0: fácil acesso.
1: Política Nacional de Biometria para aeroportos, portos e hidrovias.
0: Medida padroniza procedimentos para aumentar segurança e agilizar embarques. Gabriela Noronha.
2: A proposta prevê a ampliação do fluxo digital de identificação de passageiros em aeroportos, portos, instalações portuárias e hidrovias.
0: E hoje, na apresentação da Voz do Brasil, Luciana Vasconcelos e Luciano Seixas.
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0: O governo federal apresentou hoje ao Congresso a proposta de orçamento para 2027.
1: A previsão para 2027 é de saldo positivo de mais de 18 bilhões de reais nas contas públicas.
0: A proposta também estima o salário mínimo em R$ 1.741 no ano que vem.
1: Quem acompanhou e está ao vivo conosco é a repórter Graziele Bezerra. Olá, Graziele, boa noite.
3: Oi, Luciano. Boa noite para você, boa noite para a Luciana e para o ouvinte da Voz do Brasil. Pois é, o projeto de lei orçamentária piloa que prevê as receitas e fixa também as despesas do governo para o ano seguinte foi enviado hoje ao Congresso Nacional. É ele que detalha onde e também quanto, né, o governo vai poder gastar os recursos públicos. O documento aponta que o orçamento total previsto para 2027 é de R$ 7,4 trilhões. E prevê um superávit de 18 bilhões de reais nas contas públicas para o ano que vem, o que indicaria arrecadação superior aos gastos do governo. O ministro do Planejamento e Orçamento, Bruno Moretti, explica os motivos que apontam para um cumprimento deste valor.
4: Primeiro, um peso um pouco menor das despesas obrigatórias, que nos dá mais instrumentos de manejo do orçamento público. Segundo, nós não estamos prevendo nenhum tipo de receita que dependa de aprovação do Congresso, porque, né, em outros exercícios nós encaminhamos o PELOA e junto a ele outras medidas de arrecadação, e aqui nós não contamos com nenhuma medida nova, ao contrário.
3: Estão previstos no documento R$ 272 bilhões para a saúde, R$ 141 bilhões para a educação e R$ 133 bilhões para investimentos. O projeto de lei orçamentária prevê ajuste de R$ 1.741 no valor do salário mínimo para 2026, o que representa aí uma alta de R$ 120 ou 7,4% em relação aos R$ 1.621 atuais. E um ganho real aí de 2,3% em relação à inflação. O documento também projetou alta de 2,46% para o Produto Interno Bruto, o PIB, do ano que vem, que é a soma de todas as riquezas produzidas no país. Eu volto com vocês aí no estúdio.
0: Obrigada, Graziele Bezerra, pelas informações ao vivo aqui na Voz do Brasil.
1: Um novo passo nas negociações entre Brasil e Estados Unidos sobre as novas tarifas aplicadas ao nosso país.
0: Na tarde de hoje, os ministros Mauro Vieira, das Relações Exteriores, e Márcio Elias Rosa, do Desenvolvimento, Indústria, Comércio e Serviços, se reuniram de modo virtual com o representante de comércio dos Estados Unidos, Jameson Greer.
5: De acordo com nota divulgada após o encontro, o Brasil reafirmou que está aberto ao diálogo, mas voltou a criticar as tarifas impostas pelos Estados Unidos. Segundo o governo brasileiro, as medidas são unilaterais e não estão de acordo com as regras do comércio internacional. As taxas adicionais estão em vigor desde o dia 22 de julho. O ministro do Desenvolvimento, Indústria, Comércio e Serviços, Márcio Elias Rosa, destacou a importância da negociação.
6: Nada do que possa causar dano aos interesses econômicos do país ou ao interesse do Brasil, nós vamos negociar, vamos colocar na mesa.
5: Os dois países concordaram em realizar novas reuniões técnicas nas próximas semanas e depois um novo encontro em nível ministerial para avaliar os avanços das negociações. O governo brasileiro afirma que continuará buscando um acordo equilibrado e mutuamente benéfico com os Estados Unidos, com respeito ao diálogo e à soberania nacional. Reportagem Raquel Mariano.
1: A venda de ingressos para shows e eventos vai passar por mudanças. Um novo decreto protege o consumidor do chamado cambismo digital.
0: E um outro decreto define regras para a distribuição de água em eventos culturais.
7: O novo decreto sobre a comercialização de ingressos para eventos foi resultado de denúncias de consumidores sobre a dificuldade de acesso a ingressos nas plataformas de venda oficiais. Isso porque uma prática chamada cambismo digital costuma fazer compras em massa dos ingressos disponibilizados e revender a preços mais caros, o que, de acordo com a Secretaria Nacional de Defesa do Consumidor, é uma prática abusiva. Agora, os vendedores e revendedores devem obedecer a regras que garantam a transparência. É o que explica o secretário da Senacom, Ricardo Morishita.
8: A primeira coisa, aquele que vende, que é aquele comercializador primário, ele tem que tomar cuidado. Ele tem que evitar que esses robôs, que esses programas, tirem a oportunidade dos consumidores. A outra coisa, quando a gente olha para aquele que está revendendo, que a gente chama do intermediador secundário, é aquele que compra de quem não vai no show, ele precisa dizer que ele não é a bilheteria oficial, que às vezes o consumidor se confunde e ele precisa fazer um alerta.
7: Outra regra prevista no decreto de comercialização de ingressos determina que haja clareza da destinação das taxas cobradas pelas plataformas. Os preços e taxas adicionais devem ser informados de forma visível em todas as etapas da compra no site. E uma novidade é o direito de arrependimento pela compra e de transferência do ingresso comprado para outro titular de forma gratuita. A advogada e representante dos consumidores em Minas Gerais, Luciana Ateniense, espera que as mudanças melhorem o acesso aos eventos.
9: Este decreto em relação ao evento realmente busca ajudar e ter acesso a todos vocês, fãs e nós consumidores que queremos apenas usufruir uma bela diversão, uma merecida diversão, que infelizmente o computador deixa a gente longe deste acesso. Nós temos direito também a transferir aquele meu ingresso para quem eu quiser.
7: Outro decreto assinado nesta segunda-feira amplia e torna permanente a obrigatoriedade de oferecer água potável aos participantes de shows e eventos. A morte da jovem Ana Clara Benevides Machado, num show da cantora Taylor Swift no Brasil em 2023, por desidratação, trouxe à tona a necessidade de uma legislação específica, que virou portaria naquele ano e agora vira lei. Eventos com mais de 1.000 pessoas, sejam festivais, congressos, feiras ou shows, por exemplo, em locais abertos ou fechados, devem permitir a entrada de garrafas de água próprias dos participantes ou oferecer água de fácil acesso. O secretário Ricardo Morishita detalha a medida.
8: Todas as pessoas têm direito a entrar com a sua garrafinha de água. E para eventos acima de 1.000 pessoas, duas possibilidades. Coloca bebedor para as pessoas beberem água ou distribua água. E se o preço for abusivo, a gente vai atrás.
7: As multas para empresas que descumprirem a lei podem chegar a 14 milhões de reais, de acordo com a Senacom. Reportagem Ana Gabriela Salles.
1: O Brasil vai adotar a biometria como sistema padrão de identificação em aeroportos, portos e hidrovias.
0: A utilização do modelo é voltada para o aumento da segurança e maior fluidez nos terminais.
1: A atual identificação manual será substituída em etapas.
2: Uma nova política estabelece diretrizes nacionais para a expansão do uso de biometria nos processos de embarque em terminais brasileiros. Segundo o ministro de Portos e Aeroportos, Tomé Franca, a proposta prevê a ampliação do fluxo digital de identificação de passageiros em aeroportos, portos, instalações portuárias e hidrovias.
10: A pessoa passa a ser a sua própria identificação. A partir de uma validação segura de identidade, a biometria poderá permitir que diferentes etapas da jornada sejam realizadas de maneira integrada. Uma viagem com menos necessidade de contato físico com documentos, equipamentos ou atendentes.
2: A implementação será realizada por etapas e terá acompanhamento de um comitê técnico interinstitucional de identificação biométrica. O grupo reúne representantes do Ministério de Portos e Aeroportos, da Agência Nacional de Aviação Civil, da Agência Nacional de Transportes Aquaviários e de entidades dos setores aéreo, portuário e aquaviário. Entre as atribuições do comitê estão acompanhar a execução da política, propor aperfeiçoamentos e elaborar um plano de implementação para cada modal, com o cronograma das ações. O plano deverá ser publicado em até 90 dias. De acordo com Thiago Feierstein, presidente da ANAC, as novas diretrizes levam a experiência a padrões internacionais.
11: O primeiro passo para que o Brasil entre numa tendência internacional. O embarque biométrico, o embarque facial é uma coisa que

0: sobre a nossa alçada o controle migratório, o policiamento aeroportuário e marítimo, além do gerenciamento de estratégicas bases biométricas nacionais voltadas à identificação humana, à emissão de documentos de viagem e à proteção de nossas fronteiras.
1: Nos voos internacionais, a biometria é utilizada atualmente no controle migratório. Já nos voos domésticos, o passageiro pode utilizar a identificação facial ou o procedimento tradicional. Com a nova portaria, a biometria passa a integrar o fluxo padrão de embarque, conforme as condições estabelecidas no ato. Reportagem Gabriela Noronha.
2: Acompanhar os primeiros dias de um recém-nascido, o aleitamento, as primeiras vacinas.
3: Passando pelos marcos da primeira infância e monitoramento da estatura e peso ao longo dos anos.
2: Um acompanhamento que é feito pelo SUS.
3: E a caderneta da criança é uma importante aliada neste processo.
4: A caderneta da criança, entregue ainda na maternidade, acompanha meninos e meninas até os 9 anos. Ela reúne informações sobre vacinação, alimentação e saúde bucal, além de permitir o acompanhamento do peso, da altura e do desenvolvimento da criança. E cuidar de cada etapa desse crescimento faz parte da rotina de muitas famílias. A Bianca Povoa, moradora de Brasília, por exemplo, faz questão de acompanhar a evolução do filho Gustavo, de 9 meses. Todos os meses procura a unidade de saúde para manter os cuidados com o bebê em dia.
5: Primeiro é a prevenção. Quando o bebê nasce, a gente não sabe ao certo como lidar, o que fazer. Então, esse acompanhamento é importante. Desde o primeiro atendimento, no geral, a saúde deles é o que mais importa para a gente, né?
4: No Sistema Único de Saúde, esse acompanhamento começa nos primeiros dias de vida, com atenção ao recém-nascido, apoio ao aleitamento materno e às vacinas. A médica de família e comunidade, doutora Camila Damasceno, orienta as famílias a procurarem a unidade de saúde de referência para manter o acompanhamento em dia.
6: A gente avalia, primeiro, alimentação. Então, se a criança está amamentando ou se por algum motivo ela não pôde ser amamentada, se ela está usando uma fórmula adequada. A gente observa também peso, altura, tamanho do perímetro cefálico, né, que é o tamanho da cabeça da criança.
4: E os cuidados continuam durante toda a primeira infância. Além da alimentação adequada e da vacinação, brincar, conversar, ler e estimular a criança também são importantes para o desenvolvimento saudável. A técnica da Coordenação Geral de Atenção à Saúde das Crianças, Adolescentes e Jovens do Ministério da Saúde, Tatiana Selbman, explica que todos esses marcos de desenvolvimento são monitorados com a ajuda da caderneta.
7: E para o profissional de saúde, ela vai ser importante não só para acompanhar o crescimento, né, mas também para a vigilância do desenvolvimento infantil. Então, com a ajuda do cuidador, o profissional de saúde ele tem a possibilidade de avaliar os marcos de desenvolvimento, como aquela criança está se desenvolvendo, né, em cada momento da sua vida.
4: Para garantir esse acompanhamento e manter os registros atualizados, é importante que as famílias levem a caderneta da criança em todas as consultas. Reportagem Pablo Mundim.
2: O estudante que não recebeu parcela do programa Pé de Meia pode verificar a situação do pagamento e checar se há pendências ativas em seu cadastro.
3: Antes de qualquer coisa, é importante verificar o motivo pelos canais oficiais e gratuitos de consulta.
8: O pagamento da quinta parcela do Pé de Meia já está caindo na conta dos estudantes de todo o Brasil e os depósitos vão até 31 de agosto. Mas o que fazer se você ainda não recebeu o dinheiro na data prevista pelo calendário? Em primeiro lugar, calma. A ausência do depósito não significa que o benefício foi perdido. Fatores como dados de presença ainda não enviados pela escola, pendências no CPF ou atualização do CAD único podem adiar a liberação. Como as redes de ensino possuem prazos para corrigir as informações, o valor retido pode ser pago de forma retroativa, como explica a Coordenadora Geral de Articulação com Redes e Beneficiários do Pé de Meia no MEC, Ana Cecília Vera.
9: Então, se o estudante ele não recebeu uma parcela naquele momento, isso não significa necessariamente que ele perdeu o incentivo. Por quê? A Secretaria e os institutos federais eles têm períodos para corrigir, para complementar as informações. E quando isso acontece dentro das regras e dos prazos do programa, e o estudante cumpre todos os critérios, a parcela pode ser enviada para pagamento em um ciclo posterior. Por isso, né, inclusive, tem os estudantes que podem receber mais de uma parcela em um determinado período de pagamento.
8: Antes de tomar qualquer providência, emergência, comece consultando os canais oficiais para identificar o motivo da retenção, como o extrato e a autorização de movimentação no aplicativo Caixa

0: Tem. Ana Cecília Vera complementa a sugestão.
1: Principal orientação que eu dou é, antes de concluir que você perdeu uma parcela, né? Primeiro espere o término da período de pagamento, olhe sempre a sua data de nascimento. E mais importante, consulta a sua situação no consulta PEDMEIA, tá? estudante.pedmeia.mec.gov.br, porque lá você vai conseguir acompanhar sua situação detalhada no programa e se existe, né, alguma pendência ou informação que ainda está sendo, né, enviada pela Secretaria de Educação, pela sua escola, tá bom? Para entender os próximos passos.
0: Então, vamos reforçar as dicas. Se identificar inconsistência de frequência, procure a secretaria da sua escola. Acompanhe seu benefício no aplicativo Caixa Tem e consulte sempre o portal estudante.pedmeia.mec.gov.br. Reportagem Gilberto Evangelista.
2: E celebramos em agosto o folclore brasileiro, uma época para lembrar das lendas e personagens que fazem parte da nossa cultura.
3: Quem gosta de histórias de Saci, Curupira e outras lendas brasileiras tem agora um espaço para conhecer mais sobre esses personagens.
2: Para ajudar a ter mais acesso a esse universo, a plataforma MEC Livros criou uma seção especial com 15 obras gratuitas.
4: O MEC Livros passou a reunir em uma sessão especial obras sobre lendas e histórias da cultura popular brasileira. A sessão Lendas do Brasil entrou no ar no dia 3 de agosto e reúne 15 livros que já faziam parte do acervo gratuito da plataforma do Ministério da Educação. A novidade está na organização dos títulos em um espaço específico, o que facilita o acesso dos leitores às obras. Segundo a coordenadora geral de materiais didáticos do MEC, Jaqueline Mello, a iniciativa ampliou a procura pelos livros.
5: O espaço organiza 15 obras que já faziam parte do acervo da plataforma e passaram a ser reunidas em uma mesma sessão. Desde então, os títulos somam mais de 2 mil aberturas realizadas por quase 2 mil leitores. O livro mais acessado é o Livro de Ouro do Folclore Brasileiro, com 682 aberturas. A iniciativa ganha destaque em agosto, o mês em que é celebrado o Dia do Folclore, na data de 22 de agosto.
4: A sessão Lendas do Brasil reúne títulos como Bestiário Brasileiro, de Luiz Antônio Simas, Lendas Brasileiras para Jovens, de Luiz da Câmara Cascudo, e Histórias da Brasileira, de Ana Maria Machado. Também estão disponíveis obras de Roger Melo, como Curupira e Corre Cotia. O MEC Livros é uma plataforma gratuita do Ministério da Educação e está disponível para download nas principais lojas de aplicativos. A Biblioteca Digital do Brasil também pode ser acessada por meio de um navegador de internet, como Google Chrome ou Firefox. Para mais informações, acesse as redes sociais do Ministério da Educação ou portalgov.br/MEC. Reportagem Júlio César de Oliveira.
3: E estão abertas as inscrições para bolsas de doutorado e pós-doutorado no exterior, voltadas a mulheres negras, quilombolas, indígenas e ciganas.
2: O objetivo é ampliar a participação de pesquisadoras brasileiras em redes internacionais de cooperação acadêmica.
3: E fortalecer políticas públicas voltadas a essas mulheres.
2: As inscrições vão até 30 de setembro. E a previsão é de que as bolsas sejam implementadas entre março de 2027 e dezembro de 2028.
3: As informações sobre a chamada pública podem ser encontradas no endereço www.gov.br/CNPq.
2: Centenas de pessoas morrem diariamente em decorrência de doenças relacionadas ao tabagismo, segundo o INCA, Instituto Nacional do Câncer.
3: Uma campanha do Instituto reforça os riscos do cigarro e dos dispositivos eletrônicos, como os vapes, e destaca a importância da atividade física e do apoio profissional para quem quer abandonar o vício.
6: O cigarro contém, entre outras substâncias químicas, nicotina, monóxido de carbono e diversos compostos tóxicos e cancerígenos. Foi pensando nos malefícios provocados pelo tabagismo que o lutador de jiu-jitsu, Maicon Passos, decidiu procurar ajuda para parar de fumar pela segunda vez.
7: Eu botei na minha cabeça que não quero morrer de uma doença pulmonar. Eu acredito que com um acompanhamento psicológico, né, vai ser bem mais fácil.
6: A ajuda que Maico buscou foi na Unidade Básica de Saúde de Vicente Pires, onde uma equipe multidisciplinar acompanha o fumante por um ano para que ele possa abandonar o vício. A coordenadora do grupo, a farmacêutica Larissa Dutra, fala sobre os desafios para evitar uma recaída.
8: A gente insiste para que o paciente não desista, porque a dependência à nicotina, ela é muito difícil de ser vencida. Então a gente sempre fala para o paciente, não é uma questão de força de vontade, é dependência física e precisa ser tratada como uma doença.
6: Segundo o Instituto Nacional do Câncer, o INCA, por dia, cerca de 440 pessoas morrem em decorrência de doenças relacionadas ao tabagismo. O cigarro também aumenta o risco de desenvolvimento de diversos tipos de câncer. Para o médico Fernando Barros, da Gerência de Vigilância de Doenças e Agravos, uma das preocupações é o aumento do consumo de cigarros eletrônicos.
9: A experimentação do vape, que é uma quantidade muito grande de nicotina que tem nesses aparelhos, que leva o indivíduo a se viciar rapidamente. Esse é hoje o nosso grande desafio.
6: Em alusão ao Dia Nacional de Combate ao Fumo, celebrado no sábado, o Instituto Nacional de Câncer realiza a campanha anual de combate ao tabagismo. E o tema deste ano é atividade física e saúde. Treinar não combina com fumar. A coordenadora de prevenção e vigilância do Instituto Nacional de Câncer, Márcia Sarpa, fala sobre a campanha.
10: O uso de produtos de tabaco e nicotina compromete a capacidade respiratória, cardiovascular e o desempenho físico. Já a atividade física contribui para a saúde e é uma importante aliada para quem deseja parar de fumar, ajudando no enfrentamento da fissura e da abstinência.
6: A Organização Mundial da Saúde ressalta os riscos da exposição ao tabaco, em especial durante o período reprodutivo. Segundo a OMS, não existe nível seguro de exposição ao tabaco, seja pelo consumo ativo ou pela exposição à fumaça ambiental. Reportagem Cleide Lopes.
2: Hoje o IBGE disponibilizou os microdados do Censo 2022. Na prática, isso significa acesso ampliado a um conjunto mais detalhado de informações sobre a população brasileira.
3: Os dados permitem aprofundar estudos sobre temas como educação, trabalho, renda, condições de moradia, migração e as características da população.
2: Com essas informações, também é possível conhecer melhor as diferentes realidades do país e identificar necessidades específicas de cada região e grupo da população.
3: E essas foram as notícias do Governo Federal.
2: Uma realização da Secretaria de Comunicação Social da Presidência da República.
3: Com produção da empresa Brasil de Comunicação.
2: Fique agora com as notícias do Poder Judiciário do Congresso Nacional. Uma boa noite.
3: Boa noite para você e até amanhã.
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13: CNJ inaugura ponto de inclusão digital em reserva indígena.
14: Discussões sobre gratificações pagas a bancárias vão ganhar análise mais ampla na Justiça do Trabalho.
13: STJ decide que vítima pode atuar como terceira interessada em processo administrativo disciplinar que apura assédio sexual.
14: Boa noite, eu sou o Arthur Filho.
13: E eu sou Walter Lima.
14: Conselho Nacional de Justiça inaugura ponto de inclusão digital em reserva indígena de Dourados, Mato Grosso do Sul.
13: A estrutura foi instalada no último sábado, dia 29, no terreno de uma escola estadual, na aldeia Jaguapiru. Rony Cruz.
15: A inauguração dos equipamentos da Justiça contou com a presença do presidente do Supremo Tribunal Federal e do Conselho Nacional de Justiça, ministro Edson Fachin. Em seu discurso, o ministro destacou a importância de aproximar o poder judiciário dos povos originários dentro de seus territórios.
16: O ponto de inclusão digital indígena é mais do que tecnologia. É o Estado que inclui, é o Estado que abriga e, portanto, não exclui e não trata os povos indígenas com violência.
15: O espaço permite, por exemplo, o acesso ao balcão virtual de diferentes ramos da justiça. Na prática, A comunidade indígena pode receber orientação para consultar processos, participar de audiências virtuais e buscar informações ou atendimento jurídico, inclusive na língua materna.
14: Vítima de assédio sexual supostamente cometido por servidor público pode atuar como terceira interessada em processo administrativo disciplinar, ou PAD.
13: Essa conclusão é do Superior Tribunal de Justiça, o STJ. Fátima Uchoa.
2: Após manifestação favorável da Advocacia Geral da União e do Ministério Público Federal, a Corte Especial do STJ negou o mandado de segurança no qual a defesa de um servidor público alegava que a participação das denunciantes resultaria em indevida concessão de poderes semelhantes aos das partes ou do assistente de acusação, que não tem previsão no PAD. Mas, para o relator, ministro Antônio Carlos Ferreira, a atuação da vítima nesses casos, inclusive para fazer pedidos e se manifestar no processo, não viola as garantias da defesa nem o sigilo dos autos.
14: Duas discussões sobre gratificações pagas a bancárias vão ganhar uma análise mais ampla no Tribunal Superior do Trabalho.
13: A decisão foi tomada pelo Tribunal Pleno e envolve processos da Caixa Econômica Federal e do Banco do Estado do Pará. Samanta Flor.
17: Os ministros ainda não decidiram se as trabalhadoras têm direito a continuar recebendo gratificações. O que o Pleno definiu, por enquanto, é que essas discussões merecem uma análise mais ampla do TST. Um caso envolve uma empregada da Caixa, o outro uma trabalhadora do Banco do Estado do Pará. Agora os processos vão ser distribuídos para os relatores. Mais adiante, o TST vai julgar essas questões e poderá definir um entendimento para orientar outros casos parecidos.
14: Tribunal Superior Eleitoral, TSE, inicia a preparação dos sistemas que serão usados nas eleições 2026.
13: Assinatura digital e lacração dos sistemas eleitorais serão realizadas no dia 4 de setembro. Estevam Furtado.
18: De hoje até quinta-feira será feita a compilação dos programas eleitorais que reúnem os códigos e componentes necessários para gerar as versões finais dos sistemas. Já na sexta-feira será realizada a cerimônia de assinatura digital e lacração dos sistemas eleitorais. A assinatura digital permite verificar se o sistema usado nas eleições é o mesmo que foi testado e aprovado, sem alterações. A lacração garante a proteção dos sistemas contra modificações. As mídias com os programas ficam sob guarda do TSE e depois cópias são enviadas aos tribunais regionais eleitorais, que preparam as urnas com base nesse material oficial. Todo o processo é acompanhado por instituições fiscalizadoras, que podem verificar a integridade dos sistemas e participar das etapas de auditoria e fiscalização. Após a assinatura digital e a lacração, os resumos digitais dos sistemas são gerados, entregues às entidades presentes e publicados na internet.
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13: A você uma boa noite e até amanhã.
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20: Eu sou Paula Groba.
21: E eu sou Ricardo Nakaoka.
20: E estes são os destaques de hoje do Jornal do Senado, que começa agora.
21: Taxa das blusinhas e MP do mototáxi estão na pauta do plenário nesta terça-feira.
20: Comissão vota PEC da Segurança Pública na quarta-feira.
21: E já está em vigor lei que prevê redução de impostos dos combustíveis e apoio ao etanol.
20: Boa noite.
21: Boa noite.
20: Senadores e deputados retornam de suas bases eleitorais nesta semana para o esforço concentrado de votações no Congresso. E a chamada MP da taxa das blusinhas volta ao centro das discussões do Senado nesta terça-feira. A medida zera a tributação de compras internacionais de até $50.
21: Outras medidas provisórias que também estão na pauta tratam da simplificação de exigências para a atividade dos mototaxistas, motoboys e profissionais do motofrete, da criação de uma nova nova linha de financiamento destinada a motociclistas que atuam no transporte de passageiros e em serviços de entrega por aplicativos. Repórter Pedro Pincer.
0: Os senadores podem votar nesta terça-feira uma lista de pelo menos 9 itens, dos quais 5 são medidas provisórias. Considerada prioridade, uma delas é a MP que altera regras do regime de tributação simplificada para zerar a cobrança do imposto de importação para compras internacionais de até $50. Desde junho de 2024, é aplicada uma taxa de 20% de imposto de importação sobre essas mercadorias. Com a medida provisória em votação, a cobrança está suspensa, mas com validade até 8 de setembro. Caso se torne lei, o fim da chamada taxa das blusinhas será definitivo. O presidente do Senado, Davi Alcolumbre, ressaltou na semana passada a urgência da aprovação da medida.
1: Nós vamos deliberar e tornar ela virar lei para proteger milhões de brasileiros que usam desse instrumento para adquirir produtos muito baratos e terem qualidade de vida melhor.
0: Outras medidas provisórias dizem respeito à simplificação de exigências para a atividade dos mototaxistas, motoboys e profissionais de motofrete, a criação de uma nova linha de financiamento destinada a motociclistas que atuam no transporte de passageiros e em serviços de entrega por aplicativos, a modificação de procedimentos para reduzir as filas do INSS e a concessão de um adicional de fronteira de R$ 91,00 por dia para alguns servidores que atuam em localidades estratégicas. Quanto aos projetos de lei, um dos destaques é o que incentiva empresas a instalarem ou ampliarem os centros de processamento de dados no Brasil por meio de benefícios tributários sobre peças eletrônicas e produtos de tecnologia da informação. Davi Alcolumbre ressaltou a importância da proposta para a segurança nacional.
1: Nós sabemos da importância da matéria, nós compreendemos a importância da matéria para os investimentos no Brasil, nós entendemos que isso dará segurança aos dados do Brasil estarem no Brasil.
0: Três propostas fecham a pauta de terça-feira. A que estabelece um prazo de 5 anos para que ações administrativas sejam iniciadas contra notários e registradores, a que unifica os orçamentos de 4 órgãos da estrutura institucional do Mercosul e a que autoriza um acordo para a reestruturação da dívida do Senegal com o Brasil.
20: E mulheres com medida protetiva de urgência poderão ter direito a porte de arma de fogo caso um projeto em análise no Senado seja aprovado. A proposta, que pode ser votada nesta terça-feira pela Comissão de Segurança Pública, reduz de 25 para 18 anos a idade mínima para aquisição e porte de arma nesses casos.
21: Pelo texto, mulheres interessadas ainda terão que cumprir exigências como comprovação de capacidade técnica e aptidão psicológica. Se aprovado, o texto segue para a Câmara.
20: E uma vaga de ministro será aberta no Tribunal de Contas da União após renúncia do ministro Bruno Dantas. Ele deixou o cargo nesta segunda-feira, depois de 12 anos no TCU.
21: Agora caberá ao Senado indicar o nome que vai ocupar a vaga. Repórter Rodrigo Rezende.
22: O consultor legislativo Bruno Dantas foi escolhido em 2014 pelo Senado Federal para ser um dos integrantes do Tribunal de Contas da União. Durante os 12 anos que ocupou o cargo, Bruno foi presidente do TCU de julho de 2022 a dezembro de 2024. Ao apresentar seu pedido de renúncia ao cargo de ministro, ele agradeceu a confiança do Senado Federal e afirmou que continuará atuando em outros projetos.
23: Aos 48 anos, sigo intelectualmente inquieto. Encontrei nos projetos que quero abraçar agora o feixe de motivação de que precisava. Aos colegas ministros, aos auditores, à minha equipe, ao Senado Federal e, mais importante, à minha família. Levo cada um de vocês comigo para sempre.
22: A vaga aberta pela renúncia de Bruno Dantas será ocupada por uma nova indicação do Senado Federal. O indicado pelos senadores passa por votação do plenário, onde precisa de pelo menos 41 votos favoráveis. O TCU é composto por 9 ministros, 3 indicados pelo Senado, 3 pela Câmara dos Deputados e 3 pelo Presidente da República.
20: E a segurança pública pode ganhar novas regras com a PEC que muda a atuação do governo federal e dos estados no combate à criminalidade.
21: A chamada PEC da Segurança Pública é uma das prioridades do esforço concentrado do Senado e pode avançar nesta quarta-feira na Comissão de Constituição e Justiça. O repórter Márcio Maturana tem mais detalhes.
24: Punições mais severas para chefes do crime organizado, criações de polícias municipais e do Sistema Único de Segurança Pública, ampliação das atribuições da Polícia Rodoviária Federal. Tudo isso está na PEC da Segurança Pública, que está na pauta desta quarta-feira na Comissão de Constituição e Justiça e é uma das prioridades do Senado nesta semana de esforço concentrado, conforme anunciou o presidente do Congresso, Davi Alcolumbre.
1: A iniciativa de propor uma PEC da segurança que possa definitivamente esclarecer as atribuições dos entes subnacionais, municípios, estados e a União, naturalmente, era necessária para que o Estado brasileiro pudesse propor a criação de um Ministério da Segurança.
24: O relator, senador Rogério Carvalho, do PT de Sergipe, disse que pretende manter o texto aprovado em março pela Câmara dos Deputados para agilizar a tramitação.
20: Alertas de desaparecimento de crianças, idosos e pessoas com deficiência poderão ser enviados obrigatoriamente para celulares em todo o país. É o que prevê um projeto que pode ser votado pela Comissão de Segurança Pública do Senado.
21: O texto obriga operadoras de telefonia e internet a dispararem os alertas. Repórter César Mendes.
4: O projeto torna obrigatória a veiculação de avisos por todas as operadoras de telefonia e provedores de internet, como explicou a senadora Damaris Alves, do Republicanos do Distrito Federal, relatora nas comissões de Direitos Humanos e de Ciência e Tecnologia.
5: Desapareceu uma criança aqui. Imediatamente, todos nós, no nosso celular, vamos receber um alerta que aqui na região uma criança desapareceu para que a gente já comece a ajudar a procurar.
4: O nome de alerta PRI, dado ao dispositivo, segundo Damaris, é uma referência a Priscila Belfort, desaparecida em 2004, no Rio de Janeiro, caso que permanece até hoje sem respostas definitivas da polícia. Depois de votado na Comissão de Segurança Pública, o texto será analisado pelo plenário.
20: O preço dos combustíveis pode cair ainda este ano com a possibilidade de redução de impostos federais.
21: Uma nova lei aprovada pelo Senado autoriza o governo a diminuir tributos sobre combustíveis para tentar conter os efeitos da alta internacional do petróleo. Repórter Patrícia Oliveira.
7: Já está em vigor a lei que permite ao governo federal reduzir impostos sobre a importação, produção e comercialização de óleo diesel rodoviário, biodiesel, gasolina, etanol e querosene de aviação. O objetivo é tentar reduzir os impactos do aumento internacional do preço do petróleo. A nova lei prevê que se os impostos sobre combustíveis fósseis, como a gasolina, forem reduzidos, a vantagem competitiva dos biocombustíveis terá que ser mantida. Assim, caso o imposto federal sobre a gasolina caia 30% ou mais em relação ao período anterior ao conflito no Oriente Médio, a cobrança sobre o etanol será zerada. Além disso, estão previstos até R$1,2 bilhão em auxílio para produtores e cooperativas de etanol hidratado. O projeto aprovado no Senado, que deu origem à lei, foi relatado pela senadora Tereza Leitão, do PT de Pernambuco, que apontou outros setores beneficiados.
8: Benefícios tributários relacionados à Política Nacional de Minerais Críticos e Estratégicos, ao Programa de Desenvolvimento da Indústria de Fertilizantes e à realização da Copa Feminina.
7: A lei ainda facilita a compra com suspensão de impostos de produtos agropecuários destinados à industrialização e à exportação.
21: Com edição de Paula Groba e trabalhos técnicos de Eliseu Caires, o Jornal do Senado fica por aqui. Acompanhe agora as notícias da Câmara dos Deputados. Boa noite.
20: Boa noite e até amanhã.
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25: Plenário da Câmara pode votar aposentadoria especial de várias categorias. Avança projeto de lei que prevê punição maior para agressor de advogadas.
26: Deputados defendem melhorias na infraestrutura rodoviária e ferroviária.
27: Boa noite. Retomamos hoje o projeto de gravação de edições do jornal Câmara dos Deputados em emissoras da rede Câmara de Rádio. Este programa está sendo produzido diretamente da cidade de Salvador, com a participação do colega Samuel Barbosa, da Rádio Câmara Salvador. Eu sou Márcio Aquilissardi, bem-vindo, Samuel.
28: Boa noite, obrigado, Márcio. É uma honra profissional participar da apresentação desta edição do jornal Câmara dos Deputados, dentro da Voz do Brasil. Vamos agora às notícias da Câmara dos Deputados. Coronel Crisóstomo, do PL de Rondônia, cobra a revisão dos valores de pedágio cobrados na BR-364 e a realização de obras na rodovia. Ele afirma que a situação precária da estrada prejudica o transporte de cargas, comprometendo a logística e repassando custos para a população.
2: Hoje, não se pensa em tirar a concessão, mas que seja uma concessão adequada. É caro do jeito que está. Portanto, é uma luta dos parlamentares, é uma luta do povo, porque a rodovia, que nenhuma obra foi executada, a empresa entrou, já entrou cobrando, sem fazer nenhuma obra estruturante. O que queremos? Que haja obras imediatamente, obras de duplicação, obras que sejam estruturantes, que possa facilitar o acesso das cidades para a BR ou da BR para a cidade. Então, isso é necessário.
27: Coronel Crisóstomo ressalta que a BR-364 é a principal rota de escoamento da produção agrícola de Rondônia e de estados vizinhos. O deputado destaca também a importância das obras para a segurança das famílias que passam pela estrada.
28: Beto Preto, do PSD do Paraná, sugere a criação de uma subcomissão para avaliar a concessão da Malha Ferroviária Sul, já que o contrato atual vence no início de 2027. Ele defende uma parceria entre órgãos de controle, trabalhadores e concessionárias para definir o novo modelo de operação.
3: Nós temos diversos pontos para serem debatidos e estamos já no final da concessão e não temos ainda um modelo que foi colocado às claras para o entendimento de todos. Veja, eu fui prefeito de um município ferroviário, que é o município de Apucarana, no norte do Paraná. Lá nós temos 12 quilômetros do perímetro urbano cortado por linhas férreas. Isso nós podemos transferir para outros municípios. Curitiba, por exemplo, tem várias linhas passando pelo perímetro urbano. Ponta Grossa, também no Paraná. Isso tudo tem que ser discutido, porque nós temos que entender qual é o projeto, modelo de concessão para os próximos anos.
27: Beto Preto alerta para os riscos diários da passagem de composições de carga dentro de grandes centros urbanos. O parlamentar acredita que a subcomissão vai colaborar para garantir transparência nos prazos contratuais e propor contornos ferroviários que reduzam acidentes nas cidades.
6: Justiça.
28: Projeto que prevê punição maior para agressor de advogadas avança na Câmara. A repórter Maria Neves tem os detalhes.
10: A Comissão de Defesa dos Direitos da Mulher da Câmara dos Deputados aprovou o projeto que aumenta as penas para crimes cometidos contra advogadas. Pelo texto da deputada Dandara, do PT Mineiro, a punição será maior quando o motivo da agressão envolver a condição de mulher da vítima ou a atuação dela na defesa de outra mulher. A proposta aprovada aumenta de um terço até a metade a punição prevista no Código Penal para o crime de coação no curso do processo. Hoje, a pena para o delito é de 1 a 4 anos de reclusão e multa. Com a mudança, quando houver agressão ou ameaça a advogadas, poderá variar de 1 ano e 4 meses a 6 anos mais a multa. De acordo com a relatora na comissão, deputada Jaque Rocha, do PT do Espírito Santo, é comum que advogadas também recebam ameaças dos agressores como forma de intimidação, principalmente quando defendem vítimas de violência doméstica.
11: Quando uma profissional é ameaçada por defender uma mulher, a mensagem que o agressor tenta passar é de que ninguém está seguro para enfrentar a violência. Dificultar o trabalho da defesa ou até mesmo desestimular outras mulheres a denunciar os seus agressores. É isso que a gente visa coibir nesse projeto. Por isso, combater a intimidação, garantir que as vítimas tenham acesso à justiça e à proteção dos seus direitos, estendendo também às advogadas.
10: Ainda de acordo com Jaque Rocha, pesquisa da Universidade Federal de Alagoas aponta que 80% das advogadas já foram ameaçadas ao defenderem vítimas do sexo feminino, sobretudo em casos de violência doméstica e direito de família. O projeto aprovado também aumenta a pena para os crimes de feminicídio cometidos contra uma advogada pelo fato de estar defendendo outra mulher. Hoje, a condenação para feminicídio é de 20 a 40 anos de prisão. O texto prevê que a reclusão poderá variar entre 26 anos e meio e 60 anos. A proposta altera ainda a Lei Maria da Penha para garantir a concessão de medidas protetivas de urgência à advogada que sofrer violência ou ameaças ao defender outra mulher. Caso seja intimidada pelo agressor de sua cliente ou por representante dele, a profissional poderá solicitar à justiça o distanciamento físico obrigatório e a proibição imediata de qualquer contato por parte do acusado. O projeto, que aumenta penas para agressores de advogadas, ainda será analisado pela Comissão de Constituição e Justiça. Se aprovado, terá de ser votado também pelo plenário da Câmara, antes de seguir para análise do Senado. Da Rádio Câmara de Brasília, Maria Neves.
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12: Educação.
27: Maurício Neves, do PP de São Paulo, apresentou o projeto que reserva uma parcela dos recursos da educação para fortalecer a inclusão escolar de alunos com deficiência e autismo. Ele explica que a ideia é investir em profissionais de apoio, acessibilidade e salas de atendimento especializado.
28: Para Maurício Neves, a proposta também reforça a transparência na aplicação dos recursos e prevê formação continuada para professores da rede pública. O deputado acrescenta que a medida busca garantir que a inclusão escolar tenha estrutura adequada e acompanhamento permanente.
12: Agricultura.
27: Fabricantes de produtos derivados de cacau terão até 8 de maio de 2027 para se adaptar às novas regras para produção e comercialização de chocolates e derivados no país. Daniel Almeida, do PCdoB da Bahia, destaca a importância da matéria aprovada na Câmara e no Senado este ano.
13: Hoje nós temos no mercado muito produto que se apresenta como chocolate e que não tem cacau. Então, a regulamentação busca exatamente corrigir isso. Então, quais são os principais beneficiários disso? Primeiro, o produtor de cacau, que está vivendo uma situação de preço baixo, exatamente porque estão substituindo o cacau com outras coisas, né, na formulação desses produtos. Esses produtores vão se beneficiar. Na Bahia, nós temos muitos produtores de cacau. E o consumidor, que terá, a lei também estabeleceu, no rótulo de cada produto, um espaço de pelo menos 15% daquele rótulo, com as informações precisas sobre a composição desse produto.
28: Daniel Almeida explica que para ser denominado chocolate, o produto deve ter pelo menos 35% de cacau em sua formulação e 25% para a versão ao leite. Ainda segundo o parlamentar, a nova lei prevê sanções para quem descumprir o padrão exigido.
12: Meio ambiente.
27: Padre João, do PT de Minas Gerais, alerta para os impactos das mudanças climáticas sobre populações vulneráveis. O deputado apresentou o projeto que insere na Política Nacional de Recursos Hídricos o programa Barraginhas e outras ecotécnicas para a recuperação hídrica.
14: O mundo passa por uma mudança e as pessoas não estão percebendo. E quem é mais prejudicado são os mais pobres, os vulneráveis, que às vezes estão em área de risco. Então, a iniciativa nossa tem sido um pouco na contenção de enchentes. Tem um projeto de lei nosso que cria o programa de barraginhas e as ecotécnicas. Ou seja, tanto evita as enchentes, porque segura a água de chuva, e ao mesmo tempo ela vai infiltrar durante dias ou até meses, e perenizando as nascentes e recuperando nascentes. Então, é uma ação de duplo efeito e que tramita e que já é reconhecida da sua importância.
28: Padre João também é autor de projeto que proíbe a pulverização foliar de agrotóxico que contenha o ingrediente ativo fipronil, para evitar a morte de abelhas. Ele explica que a medida busca proteger os polinizadores, preservar a produção de alimentos e fortalecer a agricultura familiar.
0: Economia.
27: O Congresso Nacional aprovou em 2025 a ampliação da faixa de isenção do imposto de renda para trabalhadores que recebem até R$5.000 por mês. Para Reginaldo Lopes, do PT de Minas Gerais, a medida representa mais justiça tributária e redução das desigualdades.
28: Reginaldo Lopes reitera que a mudança vai reforçar o orçamento das famílias. O deputado acrescenta que o aumento da renda disponível pode se traduzir em mais qualidade de vida e em estímulo à economia com fortalecimento do consumo doméstico.
1: Tive a alegria de participar ativamente do projeto de reforma tributária sobre a renda, do imposto de renda. O que que significa na prática? É como se nós tivéssemos criado o 14º salário, essa renda disponível, que não será pago para o governo, vai transformar em qualidade de vida para as pessoas e para as famílias brasileiras. Portanto, um grande avanço na luta, no combate à desigualdade e na luta pela justiça social e justiça tributária.
27: Rodrigo Hollenberg, do PSB do Distrito Federal, defende a atualização do limite de faturamento anual do microempreendedor individual, que hoje é de R$ 81 mil. Autor de proposta que eleva o teto para R$ 120 mil, ele afirma que a medida traz mais segurança jurídica aos pequenos empreendedores.
28: Rodrigo Hollenberg comemora o anúncio da criação de uma comissão na Câmara para discutir o tema e diz que está confiante na aprovação da mudança. Na avaliação do deputado, a atualização do limite é necessária após anos sem reajuste no valor permitido para o MEI.
15: Isso será extremamente importante para dar segurança jurídica e para garantir que aquelas pessoas que batalham e batalham muito, utilizando de toda a sua capacidade de empreender, mas que são pequenos, que possam ali estar numa faixa de pagamento de imposto que seja correta, que não seja abusiva. Nós já estamos há muitos anos com esse limite de R$ 81 mil por ano e, portanto, nós precisamos atualizar esse limite.
27: Dal Barreto, do União da Bahia, apoia a lei complementar que ajusta as regras fiscais para viabilizar despesas com a ampliação da licença paternidade. A norma permite que os gastos com o benefício fiquem fora de uma das limitações previstas no arcabouço fiscal.
28: Dal Barreto avalia que a medida amplia a proteção aos pais, permitindo a licença paternidade de até 20 dias, com pagamento durante o afastamento. O benefício dá maior participação nos cuidados com os filhos nos primeiros dias após o nascimento ou a adoção.
0: Votação.
27: A Câmara pode votar um projeto que reduz tempo de contribuição para a aposentadoria especial de diversas categorias. O repórter Antônio Vital tem os detalhes.
16: O plenário da Câmara pode votar projeto que reduz o tempo de contribuição para aposentadoria especial de diversas categorias de trabalhadores expostos a riscos. A proposta já recebeu parecer favorável da Comissão de Previdência, Assistência Social, Infância, Adolescência e Família da Câmara. Nessa comissão, o texto apresentado pelo relator, deputado Pastor Eurico, do PSDB de Pernambuco, definiu o tempo de exposição a agentes nocivos que dá direito à aposentadoria especial de acordo com a profissão. Para trabalhadores que operam no interior de Minas, esse tempo de serviço passa a ser de 15 anos. Já para aeronautas, técnicos radiológicos e fiscais agropecuários expostos a agentes biológicos, o tempo é de 25 anos. Também ganham direito à aposentadoria especial depois de 25 anos de serviço, vigilantes patrimoniais, encarregados de transporte de valores, guardas municipais, fiscais do trânsito, trabalhadores que operam geradores e linhas de transmissão elétricas, bem como aqueles que transportam pacientes, órgãos e insumos hospitalares. O projeto ganhou regime de urgência, o que permite que seja votado diretamente no plenário, sem passar pela análise das comissões permanentes da Câmara. O autor da proposta, deputado Alberto Fraga, do PL do Distrito Federal, explicou que diversas categorias perderam direito à aposentadoria especial com a reforma da Previdência em 2019. Ele pediu apoio do governo para aprovação da proposta.
17: O governo vai ter que entrar nessa negociação porque é um projeto que visa tirar algumas injustiças que foram cometidas. Não se admite que alguém que exerce a sua profissão com risco de vida, ele não tenha uma aposentadoria especial. Não se admite que aquele que exerce a sua profissão sofrendo os riscos de uma grave doença, ele não tenha o amparo do governo federal ou da nossa legislação.
16: O regime de urgência foi aprovado de maneira simbólica pelo plenário, com voto contrário apenas do Novo. Deputados da base do governo também defenderam urgência para análise da proposta, mesmo sem se comprometer em manter o texto original. Foi o que disse a deputada Jandira Fegali, do PCdoB do Rio de Janeiro.
4: Ele trata dos trabalhadores de transporte de valores, cujo risco é a vida, a integridade física, para além de outros agentes nocivos à vida e à saúde. Portanto, é muito importante que a gente consiga recuperar essa dificuldade desses trabalhadores que perderam a sua aposentadoria especial, que já tinham, e que perderam por conta da reforma da Previdência do ano de 2019. Com a reforma da Previdência, a situação deles piorou muito.
16: Ainda não há data para votação no plenário da Câmara do projeto que reduz o tempo de contribuição para a aposentadoria especial de diversas categorias de trabalhadores expostos a riscos. Da Rádio Câmara de Brasília, Antônio Vital.
5: Previdência.
28: Hilton Rocha, do MDB do Maranhão, apoia projeto que estabelece reajuste anual das aposentadorias acima de um salário mínimo, com base no Índice Nacional de Preços ao Consumidor. Ele argumenta que a medida preserva o poder de compra dos aposentados ao longo dos anos.
7: Para que você tenha uma ideia, hoje o teto da aposentadoria é R$ 8.475,55. Daqui a 5 anos, esse aposentado ele vai estar recebendo 60% só do que ele recebe hoje. Ou seja, ele vai ter uma diminuição de quase 40%, ou mais de 40% do que ele recebe hoje. Então, para que não haja tanta perda do poder de compra, que nós estamos estabelecendo em lei que o Índice Nacional de Preço ao Consumidor, o INPC, seja adotado anualmente para o reajuste das aposentadorias.
27: E o do Rocha garante que a proposta não compromete o equilíbrio da Previdência, uma vez que há mais contribuintes do que beneficiários. Ele acredita que o combate às fraudes e às aposentadorias irregulares também é fundamental para evitar prejuízos ao sistema previdenciário.
28: Eunício Oliveira, do MDB do Ceará, apoia a votação do projeto que regulamenta a aposentadoria especial para os agentes comunitários de saúde e de combate às endemias. Pelo texto, mulheres poderão se aposentar aos 50 anos e homens aos 52, desde que comprovem no mínimo 20 anos de atuação.
27: Eunício Oliveira explica que a votação é necessária para dar efetividade a um direito já previsto na Constituição, mas que ainda depende de lei complementar para valer. De acordo com o parlamentar, a medida faz justiça a profissionais que atuam na linha de frente da saúde pública.
28: Termina agora esta edição especial do Jornal Câmara dos Deputados, produzida e apresentada pela Rádio Câmara de Brasília, em parceria com a Rádio Câmara Salvador, integrante da Rede Câmara de Rádio.
27: Eu agradeço ao Samuel e a toda a equipe da Câmara de Vereadores de Salvador pelo excelente trabalho conjunto.
28: Obrigado à Câmara dos Deputados por esta oportunidade. Este programa teve trabalhos técnicos de Wellington Teles e apresentação de Samuel Barbosa e Márcio Aquiles Sardi. Boa noite.
27: Muito boa noite. O Jornal Câmara dos Deputados volta amanhã. Você fica agora com o Minuto do TCU.
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1: 10 horas mais 2 minutos, é isso aí, Resumo TMC tá no ar, seja muito bem-vindo, muito bem-vinda. Eu sou a Alexia Marília e te acompanho aqui em mais uma edição. Seguimos juntos e Shallow Now até a meia-noite. Resumo TMC nessa segunda-feira, dia 31 de agosto, semana está só começando. A partir de agora você confere as principais notícias do dia, de tudo que aconteceu no Brasil e no mundo da política também. Mas é claro, com os nossos quadros aqui falando sobre cultura, música, curiosidade, ciência. E é claro, portas abertas para você participar aqui da nossa programação. Já vai salvando aí no seu WhatsApp o número da TMC, é o DDD 11 97221 1001. Repetindo, DDD 11 97221 1001. Tem também a nossa transmissão que acontece no YouTube, youtube.com/TMCNewsBR. Assim você consegue participar também no chat, mande a sua mensagem de áudio, de texto, fique à vontade. Eu vou adorar ter a sua companhia aqui comigo. E você já sabe, Transamérica agora é TMC, quem escuta sabe.
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1: Bora para as manchetes, vem você também ficar informado aqui no Resumo TMC, porque a votação da medida provisória que acaba com a chamada taxa das blusinhas foi adiada nesta segunda-feira no Congresso. A comissão responsável pelo texto deve retomar a análise na terça-feira, às 10 horas da manhã. A medida prevê o fim do imposto de importação de 20% sobre compras internacionais de até 50 dólares, feitas ali em sites como Shein e Shopee, que provavelmente você utiliza aí, né, no seu celular. Se não for aprovada até o dia 8 de setembro, a taxa pode, no caso, volta a ser cobrada. E a defesa de Renan Santos vai recorrer ao Tribunal Superior Eleitoral contra a decisão do ministro Dias Toffoli, que suspendeu a campanha do candidato. Os advogados consideram a decisão ilegal e esperam que o caso seja levado à análise do plenário do TCE já nesta terça-feira. O ministro Márcio Elias Rosa afirmou que a reunião entre Brasil e Estados Unidos serviu para retomar o diálogo sobre as tarifas americanas. Segundo ele, ainda não houve avanço na redução das sobretaxas ou na ampliação da lista de produtos isentos. Novas reuniões técnicas devem acontecer nas próximas semanas. E o presidente Lula assinou decretos para combater a revenda abusiva de ingressos e garantir água gratuita em eventos, grandes eventos. As novas regras limitam a compra de ingressos por CPF e dificultam o uso dos robôs. Eventos também deverão oferecer pontos de água potável ao público. E o candidato à presidência, Romeu Zema, criticou o fim da Operação Lava Jato e chamou a investigação de, abre aspas, maior luto do Brasil contra a corrupção, fecha aspas. Em Curitiba, Zema afirmou que a operação foi desmontada por intocáveis de Brasília e prometeu manter o combate à corrupção como prioridade em sua campanha. Ainda falando de Romeu Zema, ele defendeu Renan Santos depois do Tribunal Superior Eleitoral suspender a campanha do candidato do Missão à presidência. Zema chamou a decisão do ministro Dias Toffoli de absurda e criticou o Supremo, dizendo que a medida representa uma ameaça à democracia. E a Aliança Brasil Pronto para Mais acusou o PL de usar de forma irregular verbas públicas destinadas à formação política. A ação apresentada ao Tribunal Superior Eleitoral pede bloqueio de até 134 milhões de reais, que, segundo a aliança, teriam sido devolvidos pela Fundação Álvaro Valle ao partido e poderiam ser usadas nas eleições deste ano. Ainda falando de eleições, o candidato à presidência, Augusto Cury, negou usar robôs para aumentar o número de seguidores nas redes sociais. Partidos como o PT e Missão levantaram suspeitas depois do perfil de Cury ganhar cerca de 2 milhões de seguidores em uma semana. O candidato disse que o crescimento veio da repercussão de suas propostas. E o vice-presidente Geraldo Alckmin disse que a proposta que acaba com a escala 6x1 pode ser votada no Senado ainda nesta semana. Segundo Alckmin, o texto precisa passar pela Comissão de Constituição e Justiça antes de chegar ao plenário. Ele também defendeu a redução da jornada sem corte de salários. Agora bora falar de economia. O governo federal apresentou o orçamento para 2027 com previsão de 2,83 trilhões de reais em despesas e superávit nas contas públicas. A proposta prevê salário mínimo de R$ 1.741, além de 6 bilhões de reais para os Correios e 44,8 bilhões de reais para emendas parlamentares. O texto agora será analisado pelo Congresso. Ainda falando de números de economia, o dólar fechou essa segunda-feira em queda de 0,31%, cotado então a R$ 5,18. Já o Ibovespa subiu 1% aos 177.418 pontos, impulsionado ali pela alta do petróleo e das ações da Petrobras. Agora vamos para o noticiário internacional, porque Xi Jinping e Vladimir Putin se encontraram durante a cúpula da Organização de Cooperação de Xangai, no Quirguistão. Os dois líderes discutiram a guerra na Ucrânia e reforçaram ali a parceria entre China e Rússia, que defendem, né, no caso, uma ordem global alternativa à liderada pelos Estados Unidos. Agora, 10 horas mais 8 minutos.
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1: E agora vamos à previsão do tempo. Assim você já termina aí o seu dia informado de como que vai estar o tempo amanhã, na terça-feira. Bora lá então, começando pela região sudeste. Para você que sintoniza aí em São Paulo, o dia é nublado, chove no fim da manhã e tem ali tarde e noites chuvosas. Vale a pena então você separar seu guarda-chuva, tipo aí da nossa Terra da Garoa. Mínima de 15 graus com máxima de 21 graus. Bora pro Rio de Janeiro, alô pro Carioca, porque a terça é de sol com nuvens. E tem pancadas de chuva previstas tanto à tarde quanto à noite também, viu? Mínima de 21 graus com máxima de 31 graus. Em Belo Horizonte, o sol aparece entre nuvens. Tem aí previstas, então, pancadas de chuva à tarde e à noite também. Mínima de 19 graus com máxima de 32 graus. Bora para o centro-oeste. Em Brasília, o sol aparece entre nuvens, mas não tem previsão de chuva, viu? Mínima de 21 graus com máxima de 34 graus. E para fechar aqui com chave de ouro, bora para o nordeste. Em Recife, a terça-feira começa ali com um dia de sol, com chuva chegando na manhãzinha e diminuição de nuvens à tarde. Mínima de 23 graus com máxima de 30 graus. 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

uma espécie de prótese molecular. Então funciona assim, basicamente, para nós leigos em ciência. Pequenas moléculas ativadas ali pela luz ajudam as células que ainda estão funcionando na retina a mandar sinais visuais de novo para o cérebro. Então, ou seja, o tratamento não recupera as células que a doença destruiu, mas acaba recuperando aquelas que estão ainda ali presentes, né? Então a ideia é aproveitar as que sobraram e fazer com que elas voltem a trabalhar. E teve resultado, viu? Porque os ratos que tinham perdido a capacidade de evitar lugares muito iluminados voltaram a preferir ambientes escuros depois do tratamento. Então, dois dos compostos testados tiveram resultados especialmente promissores, inclusive quando usados em forma de colírio. Tem um detalhe interessante também, viu? Porque o efeito apareceu com níveis de luz parecidos com os de dentro de casa e também de ambientes externos em dias nublados, né? Mas ainda é cedo, viu? Porque os testes foram só feitos em animais. Agora os pesquisadores precisam descobrir se a técnica é segura, quanto tempo o efeito e, principalmente, se funciona em pessoas. Imagina só, né? Agora, convenhamos, um colírio que ajuda o olho a voltar a enxergar. É uma ideia e tanto, hein? Ainda não trago muitas curiosidades. Olha só esse achado, que curioso. Pesquisadores encontraram pedaços de tecido de cerca de 1.300 anos num túmulo de uma menina que viveu na época dos vikings, na Dinamarca. Então, só para você se situar, o que são vikings, afinal, né? Bom, eram povos do norte da Europa, conhecidos pelas grandes viagens em barcos, pelo comércio e pelas guerras também que travavam ali. Então, eles viveram principalmente ali entre os anos 800 e 1000 e ficaram famosos também pelas roupas de lã e linho, né? Aquelas túnicas, vestidos, calças, capas, né? Muitas vezes presas ali com broches e outros acessórios. E o mais interessante desse achado é justamente isso, porque o tecido estava preso a dois broches, aqueles enfeites usados lá para segurar a roupa, né? Então, os sais presentes nesses objetos ajudaram a conservar o material durante todos esses séculos. Então, o túmulo faz parte de um cemitério escavado ali em 2024 e é considerado raro porque sepultamentos desse período são pouco comuns naquela região. Então, agora os pesquisadores vão analisar o tecido para descobrir como que ele foi produzido, as cores usadas na época e até entender como que as roupas eram vestidas, né? Um teste também vai tentar descobrir a idade exata do material. Então tudo isso pode ajudar a entender melhor como que os vikings se vestiam, né? Afinal, tecidos preservados desse período são extremamente raros. Muita coisa que sabemos então sobre as roupas deles vem de desenhos, esculturas e tapeçarias, né? E tem uma coisa muito curiosa nessa história toda, porque quando a gente começa a pensar em viking, provavelmente vem aquela imagem ali de um sujeito enorme, né? Barbudo, com cara de poucos amigos, digamos assim, né? E claro, ali com aquele capacete com dois chifres, né? Pelo menos essa imagem que nós temos ao pensar no viking, a imagem que os desenhos, né? Que nós vemos aí, então, sendo veiculada. Só que essa imagem de chifres é muito mais coisa de filme, de fantasia, do que realidade, né? Porque esse achado ainda ajuda justamente a lembrar que os vikings também tinham uma vida bem mais cotidiana, né? Então escolhiam roupas, acessórios, tinham ali diferentes tecidos, cores e jeitos de se vestir, né? Então, ou seja, no meio de tanta história de guerra e de barco, um pedacinho de tecido pode contar uma história bem mais íntima sobre como que era a vida dessas pessoas, né? Então agora os pesquisadores vão tentar descobrir justamente o que essa roupa pode revelar. Agora imagina essa cena. Uma barata entrando no meio de um prédio destruído, passando por lugares onde um robô ou até uma pessoa teria muita dificuldade de chegar. Aí fala barata, já me dá uma agonia, não sei você que tá ouvindo, mas eu tenho uma afliçãozinha, confesso. Mas aqui é por um motivo muito bom, né? Porque cientistas australianos estão transformando as baratas em pequenos robôs, entre aspas, assim, de resgate. Então, elas ganharam o apelido de paraborgs, paraborgs no caso, né? Então, carregam ali tipo uma mochilinha com câmera e dispositivos que no futuro poderiam até levar medicamentos para vítimas presas nos escombros. E como que alguém controla uma barata, né? Para direcionar ali onde ela está entrando exatamente nos escombros, né?
Bom, os pesquisadores colocam um pequeno eletrodo no sistema nervoso.

0: do inseto e com sinais elétricos conseguem direcionar os movimentos dele à distância. Não direcionando pra perto de mim, tá ótimo, viu, galera? Mas de boas, viu? Nesses casos aí eu tô super a favor, obviamente. Mas a espécie escolhida, no caso, para esse experimento é uma barata gigante da Austrália, né? Considerada a mais pesada do mundo. Então, para você que tá aí no youtube.com/@tmcnewsbr, consegue visualizar com seus olhos, né, a imagem aí dessa barata gigante da Austrália. De fato, ela é grande mesmo, viu? Um inseto ali é bem robusto, né? Já dá até um medo. Mas é basicamente uma barata um pouco maior que tem ali, né, tipo uma mochilinha com uma câmera, basicamente, para você que tá ouvindo a gente conseguir visualizar essa imagem. E, no caso, a barata gigante da Austrália tem um currículo e tanto aí para esse trabalho, viu? Porque consegue passar por espaços apertados, subir paredes e até andar de cabeça para baixo. É isso mesmo. A ideia é usar essas habilidades, então, em situações como desabamentos e terremotos, né? Quando cada minuto conta e chegar até uma pessoa pode ser um problemão. Então, realmente, um estudo bem interessante. Mas calma que isso tudo está em fase de testes. Os cientistas precisam resolver por isso, por exemplo, como manter o sinal funcionando dentro dos escombros e garantir que esses equipamentos sejam seguros para as vítimas, né? Ou seja, talvez no futuro a barata deixe de ser aquela criatura que a gente quer ver bem longe de casa e vire aí, no caso, parte da equipe de resgate, né? Então, como eu confessei aqui para vocês no início dessa notícia, eu já fico meio desesperada, assim, só de ver uma barata na minha frente. Então, imaginar aí uma barata com câmera, mochila e ainda obedecendo o comando de cientista, para mim é praticamente um filme de terror, né? Mas, brincadeiras à parte, tem uma lógica muito interessante aí, né? Porque justamente aquilo que faz a barata ser tão difícil de eliminar, ela, no caso, ser pequena, resistente e conseguir passar por praticamente qualquer cantinho, pode ser exatamente o que ajuda aí a equipe de resgate a encontrar alguém preso nos escombros e salvar vidas, né? Então, talvez seja esse o grande plot twist, que a barata que a gente normalmente quer mandar para bem longe pode acabar sendo uma das menores integrantes aí de uma equipe de salvamento. Ainda não trago muitas curiosidades, agora olha o tamanho dessa missão. A NASA lançou um novo telescópio espacial, um equipamento que fica no espaço observando o universo. Então, ele vai procurar planetas fora do nosso sistema solar, observar buracos negros e estudar bilhões de galáxias. O telescópio se chama Nancy Grace Roman e foi lançado nesse domingo pela SpaceX com o foguete Falcon Heavy na Flórida. Então, basicamente, esse telescópio aí foi lançado com um foguete para conseguir observar ali o sistema solar, observar buracos negros, estudar ali as diferentes galáxias. E ele ainda vai viajar bastante antes de começar a trabalhar, né? São cerca de 3 meses até chegar a um ponto no espaço chamado L2, ou seja, a 1.600.000 quilômetros da Terra. Pertinho, né? Nossa, ali na esquina. Bom, o grande diferencial do Roman, que é, no caso, esse telescópio, o nome dele, é conseguir enxergar uma área do céu muito maior que o Hubble. O que é o Hubble? O Hubble é o famoso telescópio espacial da NASA que há décadas ajuda a gente a conhecer o universo. Segundo a NASA, o Roman, que é esse novo telescópio, poderá fazer em um ano o que o Hubble, telescópio anterior utilizado aí, levaria cerca de 1.000 anos para observar, então uma evolução ali no seu modelo. Na prática, os cientistas vão conseguir estudar uma quantidade enorme de galáxias, como mencionei, e, além disso, procurar milhares de novos planetas. E tem 2 mistérios enormes nessa missão, né? Um deles é a matéria escura, que ninguém consegue ver, mas que parece estar influenciando o movimento de estrelas e galáxias. E também, nessa missão, os cientistas vão observar a energia escura, que pode estar por trás do universo, está se expandindo cada vez mais rápido. As primeiras imagens devem chegar no começo de 2027, ou seja, no começo do ano que vem, depois dos testes ali que serão feitos. E o nome é uma homenagem a Nancy Grace Roman, uma astrônoma que teve papel importante na criação do Hubble, que é, no caso, esse telescópio anterior, que era Então, a última tecnologia ali em termos de telescópio, agora o novo aí que acaba ocupando esse lugar é o Nancy Grace Roman, que leva então o nome dessa astrônoma. A missão deve durar pelo menos 5 anos, mas pode ser estendida por mais 5. Então, é quase como se a NASA estivesse falando, né? Já que a gente não consegue entender direito o universo, vamos pelo menos tirar ali um monte de fotos dele. Só que nesse caso são fotos capazes de ajudar a responder alguma das maiores perguntas de toda a ciência. 10 horas e 25 minutos, ainda não trago muitas curiosidades. Agora pensa nessa cena, milhares de rãs, voltando para casa depois de décadas desaparecidas. Então mais de 10 mil rãs de pernas amarelas das montanhas foram reintroduzidas em áreas montanhosas da Califórnia, nos Estados Unidos. Só nesse ano, mais de 3 mil rãs e girinos foram soltos nas montanhas de São Bernardino e San Jacinto. E por que, que isso é notícia, né? É porque essa espécie, que já foi muito comum por ali, praticamente desapareceu, sumiu. Então, cerca de 92% da área onde ela vivia antigamente já não tem mais essas rãs. Tem relato de uma época em que era até difícil caminhar perto desses lagos que eu mencionei sem pisar numa delas. Hoje a situação, como eu mencionei, é bem diferente, né? Não tem mais 92% ali que foram... que sumiram, basicamente. A população começou a diminuir no fim ali dos anos 60, começo dos anos 70... Entre os problemas estão doenças, né, animais que foram levados para a região, incêndios e períodos de seca. Então, por isso que aconteceu aí, houve essa diminuição. E tem mais, porque a espécie é considerada ameaçada de extinção, como eu mencionei, e restam menos de 200 rãs adultas vivendo soltas na natureza. Por isso que as equipes de conservação trabalham há 20 anos para tentar recuperar essa população. Então, a ideia dessa vez aí é simples, né? Devolver essas rãs aos lugares onde elas viviam e, aos pouquinhos, ajudar a espécie a ocupar a região, né? Então, é uma verdadeira operação de retorno. Depois de décadas longe, as rãs estão voltando para casa e, dessa vez, com direito à escolta dos cientistas. Agora, olha só essa história. Tô falando de um filme que ficou praticamente engavetado por 2 anos. Finalmente chegou aos cinemas. Tô falando do Coyote vs. Acme, que é uma comédia que mistura atores de verdade com animação e traz ali um personagem que provavelmente você conhece. Eu tô falando do Coyote, dos Looney Tunes. Então, dessa vez, ele cansou de se dar mal. Você que não lembra da história, meu Deus... O coitado só se ferra, né? Pra quem não lembra, quando o nome do filme é Coyote vs. Acme. A Acme é aquela empresa dos desenhos que vende de tudo pro Coyote, né? Então ele vende de tudo pro Coyote, a empresa, pro Coyote, no caso, tentar capturar o Papaléguas, que é aquela ave que corre rapidamente, né? Então, essa empresa chamada Acme vende pro Coyote foguete, dinamite, estilingue, armadilha, bigorna também. Você deve estar conseguindo aí visualizar mentalmente essas cenas desse desenho aí bastante icônico, né? O problema é que os produtos quase sempre dão errado, né? E aí que o Coyote se dá mal. E quem acaba levando a pior é ele. Pois agora ele decide processar a Acme. Então ele indo aí atrás dos direitos do consumidor, o tal do Coyote, a história vira uma batalha judicial entre o personagem e a empresa que há décadas... Só traz dor de cabeça pra ele, literalmente. Ele vai ali, compra o foguete pra ir conseguir ir atrás do Papaléguas e no final das contas o foguete explode nele. Só se dá mal, coitado, né? E aí que vem, né? Porque o filme tava pronto desde 2023, mas a Warner Bros. Decidiu não lançar. O estúdio chegou a considerar dar o filme como perdido pra conseguir benefícios fiscais. A decisão provocou uma baita reação nas redes sociais, até que, em 2025, a Warner vendeu os direitos para uma distribuidora independente, que finalmente colocou o filme nos cinemas. E tem mais uma curiosidade, né? O filme mistura desenho com atores de verdade, como eu mencionei. É aquele estilo em que o personagem animado aparece na mesma cena que uma pessoa de carne e osso, né? Como em Space Jam, quando Pernalonga joga basquete com o Michael Jordan. Ou, também um outro exemplo é... em uma cilada para Roger Rabbit, no caso, né, com o coelho Roger contracenando com atores reais, né? Ou seja, depois de décadas sendo vítima das próprias armadilhas, o Coyote finalmente resolveu levar a Acme para a justiça, né? E vamos combinar, se tem alguém que acumulou provas contra a Acme, é o Coyote, né? Depois de tanta bigorna na cabeça, foguete explodindo, armadilha dando errado, ele finalmente percebeu que talvez o problema não fosse azar. Era caso de advogado mesmo. Daqui a pouquinho eu volto aqui com os destaques da política, de tudo que rolou no Brasil e no mundo. Agora 10 horas mais 30 minutos.
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15: 10 horas mais 36 minutos e a votação da medida provisória das blusinhas foi adiada desta terça-feira na comissão mista que analisa a proposta. O texto mantém zerado o imposto sobre compras internacionais de até 50 dólares e prevê um monitoramento dos impactos sobre a economia brasileira. Quem explica para você diretamente de Brasília é o Murilo Hernandes.
16: A sessão da comissão mista foi suspensa pelo presidente do colegiado, o deputado Reginaldo Lopes, do PT, para que sejam feitos os últimos ajustes no relatório. A votação ficou marcada para esta terça-feira. O deputado Reginaldo Lopes explica os motivos do adiamento e fala sobre a expectativa para a votação.
17: Então nós queremos equacionar um gatilho que possa permitir o Ministério da Fazenda fazer avaliação semestral a cada 6 meses, começando a primeira em 3 meses, com autonomia do Ministério da Fazenda, porque nós estamos colocando 0 até 20, ele pode, é um imposto regulatório, ele continua com essa autonomia no Ministério da Fazenda, mas também com uma avaliação anual do Congresso Nacional.
16: A proposta enfrenta uma resistência principalmente da indústria e do varejo brasileiros, que temem perder espaço para produtos importados mais baratos sem impostos. A relatora da medida, a senadora Leila Barros, criou um mecanismo para acompanhar os efeitos da isenção sobre as empresas nacionais. Ela explica como esse monitoramento deve funcionar.
18: A gente está vendo essas questões da reavaliação, né? Da ação que nós estamos tomando hoje com relação a aprovação dessa MP e a gente colocar um dispositivo dentro do nosso texto para que a gente traga essa reavaliação, que o governo possa, periodicamente, trazer dados e também a transparência necessária para a reavaliação e a inserção ou não de alíquotas. Enfim, a Fazenda vai apresentar para nós um texto para viabilizar a questão dessa reavaliação e nós vamos fazer o nosso trabalho de casa, conversar com os dois presidentes da casa.
16: Pelo texto, o Ministério da Fazenda vai avaliar os impactos da medida 3 meses depois da aprovação. Depois disso, a análise será repetida a cada 6 meses. Esse acompanhamento não significa que a cobrança será retomada automaticamente caso algum setor seja prejudicado. A ideia é reunir dados e, se houver impactos significativos sobre determinado segmento, discutir medidas específicas para reduzir os prejuízos. Depois de passar pela comissão mista, a MP ainda precisa ser aprovada pelos plenários da Câmara e do Senado até o dia 8 de setembro. Se isso não acontecer, volta a valer automaticamente a cobrança de 20% sobre compras internacionais de até 50 dólares.
15: E olha, ainda falando sobre a taxa das blusinhas, cuja extinção definitiva pode ser encaminhada nessa semana, o TMC 360 conversou com o diretor-geral da Proteste, Henrique Lian, que comentou sobre os cenários possíveis depois do fim da taxa. Vamos ouvir.
19: A gente tem dito insistentemente nos últimos 3 anos de debate que uma isenção de pequenos valores é uma prática normal no mundo. Os Estados Unidos praticavam uma isenção de 800 dólares antes do atual governo do presidente Trump. Países vizinhos ao nosso, como Peru e Colômbia, praticam 200 dólares e 50 dólares para o Brasil era até muito pouco. Então, quando entrou em vigência o programa Remessa Conforme, em agosto de 2023, nós ouvimos esses argumentos todos da indústria. Olha, nós vamos ter que fechar lojas, nós vamos demitir pessoas. Já naquela época, esse argumento não se sustentava. Por quê? O que valia até então era um imposto de importação simplificado com alíquota de 60%. Mas aquele imposto nunca, na verdade, foi praticado. Nós fizemos várias audiências públicas no Congresso Nacional e ouvimos dos Correios, ouvimos da ABRAEC, que é a Associação Brasileira dos Couriers, que inclui grandes empresas globais como DHL, e UPS e outras, que não havia uma inspeção efetiva das mercadorias pequenas que entravam no Brasil. Ou elas entravam de pessoa física para pessoa física, que havia isenção de imposto, ou de jurídica para física, no máximo entre 3% e 6% daquelas encomendas eram de fato inspecionadas, porque a autoridade alfandegária, evidentemente, se concentra em encomendas de maior valor. Ela não consegue inspecionar tudo, ela inspeciona as de maior valor. Por isso, essa isenção é chamada de de minimis, cuja expressão completa no direito tributário, em latim, é de minimis non curat preto. O Estado não toma conta, não se ocupa de niarias, de coisas pequenas. Então, não era consistente o argumento de que haveria desemprego, que haveria fechamento de lojas, porque o imposto anterior não era aplicado. Pois bem, veio a tal isenção no programa Remessa Conforme. Nós tivemos um longo debate no Congresso Nacional, um longo debate com o Ministério da Fazenda e demonstramos por A mais B, por aspectos constitucionais, fiscais e tributários, que o imposto seria injusto e seria péssimo para o Brasil, como de fato se comprovou depois. Não só péssimo para os consumidores, mas péssimo para a arrecadação federal, porque caiu a arrecadação total federativa, subiu a de imposto de importação federal e desceu a de ICMS, e o saldo final foi negativo. Mas o argumento, o pior argumento que a gente tem ouvido da indústria e do varejo nacionais, ou ditos nacionais, porque neste conjunto de empresas há grandes conglomerados internacionais também, é que está faltando isonomia, que está faltando igualdade concorrencial. Ora, Felipe e Joana, eu quero lembrar que qualquer pessoa que estudou uma página de direito tributário sabe muito bem que isonomia só é possível entre agentes tributários da mesma natureza. Empresa com empresa, pessoa física com pessoa física. Nem entre empresas de portes muito diferentes a gente pode falar de isonomia, porque o regime tributário, a carga tributária de empresas pequenas é totalmente diferente da de empresas grandes. Então, esse setor que já conta com isenções, já conta com subsídios e já conta com desoneração, inclusive da folha de pagamento, que é para manter empregos, quer isonomia. Pois muito bem, não existe isonomia entre uma pessoa física que importa no varejo mercadorias de pequeno valor e pessoas jurídicas que fabricam no atacado ou vendem no atacado, inclusive as mesmas mercadorias que vêm importadas pelo consumidor, pessoa física. De tal forma que, se o Estado brasileiro, através do Poder Executivo ou do Poder Legislativo, entendem que, apesar de tudo que a indústria e o comércio brasileiro já tem de isenção, subsídio e desoneração, ainda é preciso proteger esses setores, então essa proteção tem que ser feita de uma outra forma e nunca nos ombros do consumidor pessoa física, que não é de forma alguma comparável tributariamente com as empresas, né? E outra coisa de grande distorção é que, depois desse discurso todo, nós vamos fechar, nós vamos demitir e etc., eles gozaram durante 21 meses da cobrança do imposto. Eles conseguiram colocar um jabuti no projeto Mover e aprovar a volta do imposto. Pois muito bem, nesses 1 ano e 9 meses, 21 meses em que o imposto vigorou, os preços do varejo brasileiro não caíram. Pelo contrário, eles subiram acima da inflação. 7% para vestuário, 9% para calçados, 17% para cosméticos. E os empregos nesse setor cresceram 1/4 da média brasileira. Cresceram menos de 1% contra 4% dos outros setores, como revela a pesquisa da Plano CDE. Ou seja, foi ruim para todo mundo, foi ruim para a administração tributária do Brasil, os estados perderam dinheiro, os consumidores pagaram a conta de um protecionismo e nada melhorou. Os preços continuaram subindo e os empregos continuaram medíocres nesse setor.
20: Tem uma outra coisa que vale a gente emendar aqui, Elian, é até uma coisa mais simplória, podemos dizer assim, na falta de uma palavra melhor, porque você está nos trazendo a teoria, e a teoria é importante, a legislação e a teoria, que são muito importantes. Mas aí você pensa, já que a taxa das blusinhas não é só das blusinhas, você pensa naquela pessoa que precisa de um dispositivo eletrônico extremamente específico, ou naquela pessoa que quer comprar uma luminária com o rosto do Felipe Bueno e da Joana Trepton, por exemplo. Não necessariamente a indústria nacional vai suprir as demandas. Isso é pouco discutido. É uma coisa que eu ouço muito entre populares. Quer dizer, ah, mas eu vou procurar onde aqui no Brasil se não tem aquilo que eu quero? Esse é um ponto importante também para a gente conversar, né?
19: Muito bem lembrado, Felipe. Então, nós fizemos uma pesquisa presencial com consumidores em 12 estados, tentando entender o que eles pensam sobre a taxa das blusinhas e também sobre o seu comportamento de consumo. E a gente vê exatamente isso que você colocou. Hoje a economia é plataformizada e os consumidores também são plataformizados. 82% dos consumidores ouvidos compraram no comércio transnacional online nos últimos 3 meses, chegando a 85% na região norte. Por que na região norte? Porque não se trata apenas de preço, como você destacou. É preço, qualidade também e disponibilidade, né? Então, aquele produto que você procura muitas vezes não está disponível no comércio brasileiro ou na sua localidade de residência, ou ele tem um preço incompatível com aquilo que você pode pagar. E, em qualquer caso, você tem o direito, né, como qualquer cidadão global, de recorrer ao comércio eletrônico. Agora, se setores brasileiros precisam ser protegidos, a proteção não é sobre o consumidor. Imagine você, atualmente os carros chineses estão vendendo muito no Brasil, as montadoras ditas brasileiras estão preocupadas. Então, imagine se elas, em vez de pedirem proteção ao governo na forma de subsídio, subvenção, desoneração da folha de pagamento, peçam ao governo que coloque uma sobretaxa no produto importado para o consumidor brasileiro. É a mesma coisa que está acontecendo com a taxa das blusinhas. E o irônico é que os setores produtivos e de varejo nacionais tentam fazer o consumidor, a opinião pública, acreditar que eles estão colocando uma taxa sobre o produto estrangeiro, sobre a empresa estrangeira, enquanto isso não é verdade. Estão colocando um imposto de importação nas costas do consumidor, pessoa física, que é o mais vulnerável das relações de consumo, exato, a quem a Constituição Federal prometeu defender.
15: 10 horas mais 48 minutos.
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15: E o ministro Dias Toffoli, do Tribunal Superior Eleitoral, suspendeu a campanha de Renan Santos à presidência da República. A decisão aponta irregularidades na divulgação de conteúdos favoráveis ao candidato em perfis que não teriam sido informados à Justiça Eleitoral. Assunto para o nosso repórter de Brasília, Murilo Hernandes.
22: Segundo a decisão, Renan Santos e o candidato a vice Haroldo Medina informaram ao TSE 18 contas nas redes sociais somente no dia 19 de agosto. No pedido de registro da candidatura, apresentado no dia 7, a chapa havia informado apenas uma conta no X e em um site. Para Toffoli, a campanha tinha conhecimento de que precisava informar previamente todos os endereços que seriam usados na propaganda eleitoral. O ministro também afirmou que os perfis não informados poderiam se beneficiar dos algoritmos das redes sociais e de escapar do controle da Justiça Eleitoral. Renan Santos contesta a decisão e afirma que ela é nula. O candidato também anunciou que vai recorrer. Ele explica os motivos e fala sobre os próximos passos da campanha.
2: uma decisão do ministro Dias Toffoli. Aquele Dias Toffoli acaba de suspender minha campanha. Eu não posso produzir conteúdo em redes, eu não posso postar conteúdo, eu não posso participar dos debates, eu não posso ir em sabatinas, eu não posso fazer praticamente nada. Eu não uso fundo eleitoral, mas se eu estivesse usando, o dinheiro também teria sido suspenso. A gente vai continuar lutando e a gente vai ir ao TSE para derrubar essa decisão absolutamente injusta e ilegal. A decisão é ilegal, a decisão é persecutória.
22: Com a decisão, a campanha fica suspensa até que o recurso seja analisado pela Justiça Eleitoral. Renan Santos ainda deve apresentar a defesa e tentar reverter a decisão do ministro Toffoli. 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
15: Ainda nos destaques da política, Rodrigo Pacheco é o favorito para ocupar a vaga deixada por Bruno Dantas no Tribunal de Contas da União. O ministro anunciou hoje a saída do TCU e a escolha do novo integrante da corte cabe ao Senado. Quem explica para você é o Bruno Tibério.
3: Bruno Dantas deixa o Tribunal de Contas da União após mais de 10 anos no cargo. Ele protocolou o pedido de renúncia e disse que vai se dedicar a novos projetos profissionais. A vaga é destinada a uma indicação do Senado. Por isso, o presidente da Casa, Davi Alcolumbre, deve articular a escolha de Rodrigo Pacheco, que já presidiu o Senado e chegou a ser cotado pelo presidente Lula para outros cargos no governo. A possível indicação acontece neste momento de reaproximação entre Alcolumbre e o governo federal. Os dois se distanciaram depois de que o Senado rejeitou a indicação de Jorge Messias para o Supremo Tribunal Federal. Nas últimas semanas, porém, o governo e também o Senado retomaram o diálogo para avançar em pautas de interesse do Planalto. Entre elas estão a mudança na escala de trabalho 6x1 e a medida provisória que altera a tributação das compras internacionais. Agora, Alcolumbre precisa formalizar a indicação e o nome escolhido ainda vai passar pela análise dos senadores.
15: E o ministro Gilmar Mendes, do Supremo Tribunal Federal, limitou a cobrança de contribuição assistencial pelo recém-criado Sindicato dos Magistrados do Brasil. Pela decisão, o pagamento só poderá ser exigido dos juízes que aderirem expressamente à entidade. Quem explica para você é o Rodrigo Vicente.
4: A decisão é provisória e foi tomada depois que entidades de magistrados questionaram no Supremo Tribunal Federal a possibilidade de juízes serem representados por um sindicato. O caso ainda vai ser analisado pelo plenário da corte. A discussão, ela ganhou urgência porque o Sindicato dos Magistrados do Brasil marcou para agora, no próximo sábado, dia 5 de setembro, uma assembleia que pode discutir a criação de uma contribuição assistencial. A cobrança poderia atingir, inclusive, magistrados não filiados. Bem, Gilmar Mendes determinou, porém, que qualquer contribuição aprovada só poderá valer para os juízes que tenham aderido expressamente ao sindicato. O ministro levantou dúvidas sobre a aplicação aos magistrados de uma regra do próprio Supremo que permite, em determinadas condições, a cobrança de contribuição assistencial de trabalhadores não sindicalizados. Para Gilmar, a situação dos juízes é diferente, porque a remuneração e direitos da magistratura são definidos por lei. A decisão não proíbe o funcionamento do sindicato, nem impede que magistrados se filiem voluntariamente. O Sindimagis recebeu o registro sindical do Ministério do Trabalho em janeiro desse ano.
15: E Brasil e Estados Unidos retomaram, nessa segunda-feira, as negociações sobre o tarifaço. O governo brasileiro voltou a criticar as taxas, mas manteve aberta a possibilidade de um acordo com os americanos. Quem explica para você é o Bruno Tibério.
3: O ministro do Desenvolvimento, Márcio Elias Rosa, afirmou que o Brasil considera as tarifas injustas e incompatíveis com as regras internacionais de comércio.
23: Foi uma... Primeiro, deixar muito claro que o Brasil não aceita as tarifas que foram impostas em julho último. Elas são indevidas, elas são injustas, elas são descabidas por todos aqueles argumentos que já foram apresentados.
3: Durante uma reunião virtual, o ministro reforçou o interesse do governo brasileiro em chegar a um acordo que retire as taxas impostas aos produtos do país. Depois dessa etapa, os representantes dos dois governos devem voltar a se reunir para avaliar os resultados das negociações e definir os próximos passos.
23: Sobretudo agora, depois do telefonema do presidente Lula com o presidente Trump, parece haver, de fato, uma orientação clara do governo americano para que haja um acordo com o Brasil. Um acordo que reequilibre a relação, reequilibre a política tarifária.
3: A retomada do diálogo acontece pouco mais de uma semana depois da conversa por telefone entre os presidentes Lula e Donald Trump. O contato abriu caminho para a reativação das negociações comerciais entre Brasil e Estados Unidos.
15: O Tribunal de Contas do Estado de Minas Gerais celebrou os 40 anos do projeto Sempre um Papo para discutir temas como soberania, eleições e democracia. O evento contou com a presença de Jamil Chad, nosso colunista aqui da TMC. O Rodolfo Simões esteve por lá e chega com todos os detalhes para você.
5: Na noite desta segunda-feira, o auditório do Tribunal de Contas do Estado de Minas Gerais recebeu o jornalista e colunista da TMC, Jamil Chad, e o cientista político Felipe Nunes, em um evento mediado pelo jornalista Afonso Borges. Felipe e Jamil participaram de uma roda de conversa que teve como tema soberania, eleições e o papel da democracia. Jamil Chad falou sobre a situação da democracia no mundo e diz que esse conceito vai muito além do voto.
6: O debate ele não acontece no vácuo, ele acontece justamente em um momento muito crítico da democracia brasileira e eu diria da democracia no mundo todo. Hoje os dados, por exemplo, apontam que existem mais regimes autoritários no mundo do que democracias. Isso é muito grave. Hoje 6 bilhões de pessoas no mundo vivem sob regimes autoritários. Então, sem dúvida nenhuma, esse é um debate que nós precisamos ter. Agora, proteger e defender e fortalecer a democracia não é só defender o dia do voto, a urna, o processo eleitoral. Claro que isso é fundamental e não há nenhuma dúvida que isso precisa ser preservado. Mas a gente precisa encontrar formas de garantir que a democracia entregue. Entregue o quê? Direitos, né? Que a pessoa que tenha necessidade de um hospital tenha esse, né, hospital. A pessoa que queira, obviamente, procurar um caminho da educação que tenha acesso a tudo isso.
5: Já Felipe Nunes explicou como a desconfiança dos brasileiros interfere na economia nacional.
8: O Brasil vive hoje um dos maiores, eu diria, uma das maiores crises que a gente tem, que é a crise da desconfiança. Só 6% dos brasileiros confiam uns nos outros. Isso produz duas consequências muito perigosas. Um é a desconfiança institucional, que acaba sendo impactada por essa desconfiança social. E dois, isso impede que o Brasil consiga alcançar os maiores níveis de desenvolvimento econômico. Por quê? Sem desenvolvimento, sem confiança interpessoal, é muito difícil que a gente consiga alcançar níveis altos de desenvolvimento econômico. O que a gente vai discutir aqui hoje é de suma importância para a gente pensar o futuro do Brasil.
5: A iniciativa faz parte das comemorações dos 40 anos do Sempre um Papo, que se dedica a promover encontros entre autores e o público para aproximá-los em conversas voltadas à promoção da literatura e do diálogo público.
15: Agora 10 horas mais 57 minutos.
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13: 11 horas mais um minuto. Já venho chegando aqui com muitas informações. Vamos para o nosso giro de notícias. A votação da medida provisória que acaba com a chamada taxa das blusinhas foi adiada nesta segunda-feira no Congresso. A comissão responsável pelo texto deve retomar a análise nesta terça-feira, às 10 horas da manhã. Lembrando que a medida prevê o fim do imposto de importação de 20% sobre compras internacionais de até 50 dólares, feitas ali em sites como Shein e Shopee. Se não for aprovada, até o dia 8 de setembro, a taxa volta a ser cobrada. E a defesa de Renan Santos vai recorrer ao Tribunal Superior Eleitoral contra a decisão do ministro Dias Toffoli, que suspendeu a campanha do candidato. Os advogados consideram a decisão ilegal e esperam que o caso seja levado à análise do plenário do TSE já nesta terça-feira. E o ministro Márcio Elias Rosa afirmou que a reunião entre Brasil e Estados Unidos serviu para retomar o diálogo sobre as tarifas americanas. Segundo ele, ainda não teve ali um avanço na redução das sobretaxas ou na ampliação da lista de produtos isentos. Novas reuniões técnicas devem acontecer nas próximas semanas. E o presidente Lula assinou decretos para combater a revenda abusiva de ingressos e garantir água gratuita em grandes eventos. As novas regras limitam a compra de ingressos por CPF e dificultam o uso de robôs. Eventos também deverão oferecer pontos de água potável ao público. E o candidato à presidência, Romeu Zema, criticou o fim da Operação Lava Jato e chamou a investigação de maior luta do Brasil contra a corrupção. Em Curitiba, Zema afirmou que a operação foi desmontada por intocáveis de Brasília e prometeu manter o combate à corrupção como prioridade em sua campanha. Ainda falando de Romeu Zema, ele defendeu Renan Santos depois do Tribunal Superior Eleitoral suspender a campanha do candidato do Missão à presidência. Zema chamou a decisão do ministro Dias Toffoli de absurda e criticou o Supremo, dizendo que a medida representa uma ameaça à democracia. E a Aliança Brasil, pronto para mais um, acusou o PL de usar de forma irregular verbas públicas destinadas à formação política. A ação apresentada ao Tribunal Superior Eleitoral pede o bloqueio de até 134 milhões de reais, que, segundo a Aliança, teriam sido devolvidos pela Fundação Álvaro Vale ao partido e poderiam ser usadas nas eleições de 2026. E o candidato à presidência, Augusto Cury, negou usar robôs para aumentar o número de seguidores nas redes sociais. Partidos como o PT e Missão levantaram ali suspeitas depois do perfil de Cury ganhar cerca de 2 milhões de seguidores em uma semana. O candidato disse que o crescimento veio da repercussão de suas propostas. E o vice-presidente Geraldo Alckmin disse que a proposta que acaba com a escala 6x1 pode ser votada no Senado ainda nessa semana. Segundo Alckmin, o texto precisa passar pela Comissão de Constituição e Justiça antes de chegar ao plenário. Ele também defendeu a redução da jornada sem corte de salários. E o governo federal apresentou o orçamento para 2027 com previsão de 2,83 trilhões de reais em despesas e superávit nas contas públicas. Então a proposta prevê salário mínimo de R$ 1.741, além de 6 bilhões de reais para os Correios e 44,8 bilhões de reais para emendas parlamentares. O texto agora será analisado pelo Congresso. Bora falar de economia? O dólar fechou essa segunda-feira em queda de 0,31%, cotado então a R$ 5,18. Já o Ibovespa subiu 1%, então ficando ali aos 177.418 pontos, impulsionado pela alta do petróleo e também pelas ações da Petrobras. Agora vamos para o noticiário internacional, porque Xi Jinping e Vladimir Putin se encontraram durante a cúpula da Organização de Cooperação de Xangai, no Kirguistão. Então, os dois líderes discutiram ali a guerra na Ucrânia e reforçaram a parceria entre China e Rússia, que defendem uma ordem global alternativa à liderada pelos Estados Unidos. 11 horas mais 6 minutos.
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13: Agora vamos falar de inadimplência no crédito bancário. A inadimplência bateu um recorde da série histórica iniciada em 2011. Segundo o Banco Central, taxa com atrasos acima de 90 dias subiu então para 4,9% no mês de julho. A professora Cristina Helena de Mello, coordenadora da pós-graduação em Economia da PUC São Paulo, durante entrevista ao TMC 360, analisou o impacto desse endividamento. Vamos ouvir.
1: A inadimplência é maior entre os mais pobres, mas ela está muito elevada também nas taxas e nos extratos maiores de renda. Então preocupa bastante porque ela não está relacionada apenas com vulnerabilidade. A gente está falando de grupos de pessoas que têm renda, mas que não estão conseguindo fazer frente e pagamento do seu endividamento. Outro dado que também assusta muito é que o endividamento vem crescendo, talvez como uma estratégia das pessoas de lidarem com a própria condição de pagamento e de honrar os seus compromissos financeiros assumidos previamente. Então é uma situação bastante delicada.
14: Agora, a gente pode dizer que um período de 3 meses significa que a pessoa já assumiu que não tem condições de pagar? É uma espécie de reincidência?
1: Olha, o que a gente pode dizer é que essa pessoa está com bastante dificuldade de pagar e a gente precisa fazer um diagnóstico do que está levando a pessoa a esse atraso, para poder entender se esse atraso é uma estratégia de gestão entre dívidas, então ela pode estar deixando de pagar uma dívida para pagar outra e está rolando a bola, tentando arrumar uma renda adicional, um outro emprego, uma forma de pagamento, ou se de fato ela está consolidada, entrou numa situação de inadimplência da qual ela não vai conseguir sair.
15: Professora, mais uma última questão, pelo menos da minha parte, até uma curiosidade que eu tenho, até ouvindo o nosso repórter, o Júlio Andrade, direto do Recife, fazendo uma geral dessa situação, que é a seguinte. Essas pessoas, elas, a partir do primeiro mês, né, a gente está falando de 3 meses aqui, a partir do primeiro mês, especialmente pessoas físicas, que são aquelas que estão nos ouvindo agora, elas sabem que elas estão entrando numa espiral? Porque vamos voltar a um tempo mais antigo, quando os juros do cartão de crédito tinham aquele giro muito maior, depois houve uma mudança na regulamentação que deu uma espécie de teto para isso. Mas aí entra talvez uma questão psicológica também. Como que é isso? Você não consegue mais fugir, aí recorre a outro empréstimo, acaba uma dívida cobrindo outra. Como é que é mais ou menos isso?
1: Nós estamos falando de uma taxa média de juros de 50% ao ano para pessoas físicas, dependendo da modalidade de crédito. Então, são taxas muito elevadas. Há dois fatores que levam as pessoas à vulnerabilidade financeira, né? Os principais. Um deles é a falta de literacia financeira, né? A falta de educação financeira. Não conseguir entender exatamente as condições do crédito que essa pessoa está assumindo. Ela acaba comprometendo hoje mais ou menos 30% da renda, essa é a média. Então, qualquer eventualidade, qualquer susto, um aumento nos preços da cesta de consumo dessa família, uma perda de emprego, a necessidade de socorrer alguém numa situação de doença, essa pessoa já fica sem condições de pagamento. Então, ela não calculou, ela não estimou. Tem um sistema de crenças também que opera no sentido de impedir a pessoa de enxergar a impossibilidade que ela tem de fato de viver aquela condição que ela busca através do empréstimo. E a gente também tem um outro fator que eu acho que não é menos importante, que é o consumismo, né? A forma como a gente se apresenta para o outro, a forma como a gente se relaciona na sociedade. Nós temos marcadores sociais que a gente gosta de apresentar. Então eu acho que esses dois vetores são os mais importantes para explicar como que essa pessoa acaba entrando numa situação de endividamento sem perceber.
13: Daqui a pouquinho eu atualizo a situação envolvendo a Justiça do Rio de Janeiro, que decretou a falência das empresas do Grupo Refit. Agora, 11 horas mais 11 minutos.
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0: 11:15 e a Justiça do Rio de Janeiro decretou a falência das empresas do Grupo Refit, depois de 9 anos de recuperação judicial. A repórter Rebeca Renzi tem as informações para você.
1: Jogadores de futebol estiveram entre os alvos de uma operação que mira um grupo suspeito de envolvimento com o tráfico interestadual de drogas e armas e lavagem de dinheiro. A ação reuniu agentes das polícias civis do Espírito Santo, do Rio de Janeiro, de Goiás e do Distrito Federal. Um dos alvos é o atacante do Vasco, David Correia, conhecido como DVD. No Rio, os policiais estiveram no apartamento do jogador, na Barra da Tijuca, e também no centro de treinamento Moacir Barbosa, o CT do Vasco, em Jacarepaguá. Segundo a Polícia Civil, 2 notebooks e 1 celular foram apreendidos no apartamento de David. Os agentes também pediram a senha dos equipamentos, mas o atacante não teria fornecido. Depois das ações, David foi até a delegacia do Leblon e já deixou a unidade. Outro jogador alvo da operação é Rainer Monjardim, que atua pelo Vila Nova, de Goiás, emprestado pelo Santos. Segundo Vila Nova, foram cumpridos mandados na residência do atleta e no centro de treinamento do clube, exclusivamente no armário pessoal dele. Os dois jogadores têm o mesmo empresário e fazem parte da mesma assessoria de imprensa. Os delegados responsáveis pela investigação no Espírito Santo e no Rio informaram que a operação está sob sigilo e que não vão conceder novas informações neste momento.
2: No momento não, só depois quando concluir as investigações. Agora está tudo sob sigilo, a gente vai respeitar o sigilo e não vai divulgar nada nesse momento.
3: Nem
2: tá
3: quantidade
2: certo?
3: De mandados de busca não, e apreensão, nem prisão do
2: corpo. Infelizmente, nesse momento a gente não pode divulgar.
1: A operação A Tropa cumpre 4 mandados de prisão temporária e 15 de busca e apreensão. As diligências acontecem em diferentes cidades com cerca de 100 policiais mobilizados. O Vasco informou em nota que colabora com as autoridades e aguarda a conclusão das investigações. Já o Vila Nova afirmou que Rainer diz não ter qualquer envolvimento com atividades ilícitas e que colaborou com as autoridades e segue normalmente exercendo suas atividades profissionais. O clube também disse que aguarda o andamento das investigações.
0: Só uma correção, você acaba de ouvir ou assistir a reportagem da Luísa Rodrigues, diretamente do Rio de Janeiro, que conta ali um pouquinho sobre uma operação de combate ao tráfico interestadual de drogas e armas e também lavagem de dinheiro, que mobilizou ali policiais civis em diferentes estados hoje, nessa segunda-feira, né? Uma ação que teve como alvo um grupo suspeito de atuar nesse esquema e também chegou ao futebol. Informações que você acaba de conferir aí na nossa reportagem do Rio de Janeiro com a Luísa Rodrigues. Daqui a pouquinho eu trago para vocês aqui detalhes sobre a situação envolvendo a falência das empresas do Grupo Refit. Bom, seguindo aqui no nosso resumo TMC, o Congresso Nacional começa a semana de votações concentradas antes da reta final da campanha eleitoral. Agora vamos para Brasília com o Rodrigo Vicente, que te atualiza com os detalhes.
4: Pois é, o tema mais urgente é a chamada taxa das blusinhas. A medida provisória, ela suspendeu o imposto federal de 20% sobre compras internacionais de até $50. A mudança, ela já está valendo, mas precisa ser confirmada pelo Senado até o dia 8 de setembro, porque se isso não acontecer, a cobrança volta a valer. Na quarta-feira, tem 2 PECs aqui que estão entre as prioridades do Senado. Uma delas é a que acaba com a escala 6x1. O texto reduz a jornada máxima para 40 horas semanais, distribuídas em 5 dias, sem redução salarial. A proposta já passou aqui pela Câmara dos Deputados e está agora na Comissão de Constituição e Justiça do Senado, com o relatório aí do senador Omar Aziz. A outra PEC é a da segurança pública. A proposta aumenta a integração entre União, estados e municípios e prevê maior compartilhamento de informações entre as forças de segurança e estabelece também novas regras para o financiamento do setor. Além das 2 PECs, o acordo de votações inclui outros 2 temas. Um é o REDATA, que cria um regime tributário especial para incentivar a instalação de data centers no Brasil e atrair aí investimentos em infraestrutura digital. O outro projeto é sobre os minerais críticos e cria uma política nacional para matérias-primas consideradas estratégicas para o setor, para setores aí como tecnologia, carros elétricos e defesa. As 5 pautas estão entre as prioridades negociadas entre o governo e o presidente da Câmara e do Senado para esse esforço concentrado que acontece essa semana e será o único antes das eleições.
0: E relatos feitos durante uma inspeção em uma unidade prisional apontam o surgimento de uma nova facção criminosa.

0: O grupo teria surgido de uma dissidência do povo de Israel. Assunto para a Beatriz Trindade, que tem as informações para você.
1: O sistema penitenciário do Rio pode estar diante do surgimento de uma nova organização criminosa dentro dos presídios do Estado. Um grupo que teria se separado do povo de Israel passou a ser identificado por presos como o primeiro comando do golpe. A informação faz parte de relatos registrados em um relatório do Conselho Penitenciário do Estado do Rio. A informação aparece em um relatório que foi produzido depois de uma inspeção no presídio Evaristo de Moraes, em São Cristóvão, na zona norte do Rio. A unidade é considerada neutra, mas durante a vistoria os conselheiros ouviram relatos de uma divisão entre integrantes do povo de Israel e o grupo identificado como PCG. Os presos também mencionaram os chamados faraós, que estariam em conflito com os integrantes da nova facção criminosa. Durante a inspeção, foram relatados espancamentos e ameaças. Um preso que estava na área do chamado seguro afirmou ter sido agredido e estar com 3 costelas quebradas. Os próprios conselheiros registraram ainda que conseguiram ouvir gritos de presos defendendo tanto o PCG quanto os faraós durante a visita. O Conselho Penitenciário afirma que a situação é preocupante e está acontecendo em uma unidade superlotada e com um número de policiais insuficiente. Segundo as informações, a unidade Evaristo de Moraes conta com mais de 3 mil presos para uma capacidade de 1.500, o equivalente a 217% da ocupação prevista. Ainda segundo o documento, a formação da nova facção não estaria atuando somente no presídio Evaristo de Moraes. O grupo já chegou ao presídio Lemos de Brito, no complexo de Jericinó, onde os criminosos incendiaram uma galeria para tentar tomar o espaço. Segundo informações obtidas pela reportagem da TMC, pelo menos 60 presos já foram identificados como integrantes do grupo em diferentes unidades prisionais. Em nota, a Secretaria de Estado de Polícia Penal afirma que identificou a movimentação no final de 2025 e tem adotado medidas de segurança, como o isolamento dos detentos identificados. Em relação ao número de detentos na unidade, o órgão afirma que está realizando transferências e adequações.
0: Continuando aqui no Rio de Janeiro, agora sim com a reportagem da Rebeca Renzi, trazendo mais detalhes sobre a Justiça do Rio, que decretou a falência das empresas do Grupo Refit. Vamos conferir.
2: O juiz ainda determinou que as empresas do Grupo Refit apresentem no máximo em 5 dias os nomes dos credores, além do bloqueio de todas as contas bancárias das falidas, solicitando à Receita Federal as últimas declarações do Imposto de Renda e as declarações sobre as operações imobiliárias. Antes da reversão, a Gás Diesel Serviços, localizada em Duque de Caxias, Baixada Fluminense, a Distribuidora S.A. em Manguinhos, a Química S.A. em Campinas e a Refinaria de Petróleos de Manguinhos, na Avenida Brasil, estavam em recuperação judicial desde 2015, sem solução. Segundo a decisão do juiz Arthur Ferreira, foram encontradas irregularidades em operações policiais contra as empresas, que comprovaram sonegação e fraude fiscal estruturada. As irregularidades foram identificadas durante as operações Cadeia de Carbono e Carbono Oculto da Receita Federal, Operação Poço de Lobato do Ministério Público de São Paulo e da Procuradoria da Fazenda Nacional, além da interdição administrativa da Agência Nacional de Petróleo. As empresas se recusaram a pagar os impostos devidos e chegaram a tentar parcelar a dívida que mantinham com o Estado do Rio, mas a medida foi cassada pelo Superior Tribunal de Justiça. O juiz responsável pelo caso destaca ainda que a falta do pagamento afeta a arrecadação tributária do Estado fluminense e compromete os cofres públicos, que correm o risco de esvaziamento patrimonial de perda, não só do pagamento, como da garantia do crédito estadual. O magistrado ainda relembra que, se não tomasse essa decisão, o Estado continuaria impedido de cobrar os 25 bilhões de reais devidos.
0: Agora, alerta para você que está localizado aí no sul do país, tem previsão de alerta vermelho. Quem explica os temporais aí que estão previstos diretamente de Curitiba é o Ângelo Sfaier.
3: Quase 400 cidades dos estados do Rio Grande do Sul e de Santa Catarina começam a semana em alerta para a possibilidade de chuvas fortes e temporais. É o alerta vermelho, mais grave na escala do INMET, que é o Instituto Nacional de Meteorologia. Segundo este aviso, há grande perigo para chuvas fortes, possibilidade de granizo e rajadas de vento de até 100 km por hora. Durante toda a segunda-feira, os moradores devem ficar atentos às mudanças no tempo e à possibilidade de eventos climáticos muito fortes. Há um grande risco também de queda de energia elétrica devido à queda de galhos sobre a rede de energia. Também existe a possibilidade de alagamentos e inundações nos casos das cidades que forem atingidas por chuvas muito fortes. O fim de semana já foi de estragos e muita chuva nos estados da região sul do país, e neste início de semana, as cidades que ficam nessa região, principalmente na divisa do Rio Grande do Sul com Santa Catarina, devem permanecer em atenção para eventos climáticos.
0: Agora vamos para São Paulo, porque a prefeitura inaugurou na semana passada a 8ª unidade do Armazém Solidário, desta vez no Grajaú, na zona sul da capital. O repórter Ricardo Sparvoli foi até lá e traz as informações para a gente.
4: A nova loja fica em uma das regiões com maior número de famílias inscritas no Cade Único, mais de 77 mil, e chega com a proposta de ampliar o acesso a alimentos e produtos essenciais com preços mais baixos. O espaço tem quase 900 metros quadrados e fica na rua Olímpio Soares de Carvalho, bem perto da estação Grajaú da linha Nova Esmeralda. O funcionamento é de segunda a sábado, das 8 da manhã às 6 da tarde. Por aqui, os moradores vão encontrar mais de 600 itens, com descontos que podem chegar até 50%. E o secretário executivo de abastecimento, Vitor Arruda, explica como a prefeitura consegue todos esses descontos.
5: Nós vamos até aos fabricantes, aos produtores rurais, adquirimos esses produtos e tudo que a gente consegue de desconto, nós oferecemos à população. Então aqui nós temos, por lei, a obrigação de ter os alimentos com 30% de desconto.
4: E de acordo com o secretário, a previsão é de expansão.
5: Em breve nós vamos inaugurar a loja do Jardim Mirna, aqui no Residencial Novo Brasil, também na Zona Sul. E o plano de metas do governo do prefeito Ricardo Nunes prevê 16 lojas até 2028 em toda a periferia, atendendo bem as pessoas com muita dignidade. É aqui no Armazém Solidário da Prefeitura de São Paulo.
4: Além dos alimentos, o espaço também conta com o atendimento de assistentes sociais, como explica a Elisama da Silva.
6: Durante o meu atendimento, eu consigo identificar as necessidades conforme os beneficiários me passam. Aí, a partir daí, a gente verifica qual serviço que consegue acompanhar esse beneficiário. Um beneficiário que chega com a pressão alterada ou passando mal, por exemplo, porque a diabetes está descompensada, algo do tipo, a gente consegue enviar, por exemplo, para a UBS mais próxima ou UBS de referência do beneficiário, fazer um encaminhamento para que isso possa ser acompanhado com um pouco mais de atenção.
4: Vale citar que o programa Armazém Solidário é voltado exclusivamente para quem tem cadastro ativo no Cade Único, para famílias de baixa renda.
0: Muito bacana essa iniciativa. E a alimentação e qualidade do sono podem estar mais relacionados do que você imagina. Você come bem? Se alimenta bem? Dorme bem? Fica aí o questionamento, né? Às vezes nem sempre. Um estudo recente fez uma associação e apontou melhor qualidade de vida, aí é uma redução dos sintomas de insônia quando essas coisas estão relacionadas. Assunto para nossa colunista Amanda Figueiredo, que explica tudo para a gente.
7: Muito sentido, né? Tudo na nossa vida, no nosso organismo, é regido por hormônio, inclusive o sono. Então, quando a gente tem uma alimentação que desregula o hormônio, por exemplo, aquela pessoa que adora comer um docinho depois do jantar e fica muito perto da hora de dormir, a insulina pode ficar muito alta no sangue e passar para a melatonina, que é o hormônio do sono, que ainda não é hora dela subir. Então a gente manda um recado errado, dependendo do que a gente come, perto da hora de dormir. Mas também tem muitos alimentos, e é o que traz esse estudo, que nos ajudam a ter uma noite de sono melhor e mais reparadora, né? E um deles, um dos nutrientes que é importante, é o triptofano. Então o triptofano nada mais é que um aminoácido que ele ajuda a sinalizar o crescimento e a produção de melatonina e de serotonina. Então quando você come triptofano ali perto da hora de dormir, você tem a chance de ter um sono mais reparador e de entrar ali nas camadas mais profundas do sono, que a gente chama. Então foi um pouco disso que esse estudo trouxe.
8: Amanda, tenho a impressão que a gente tem uma ideia errada sobre vinho. A pessoa fala assim, vou tomar um vinhozinho que vai me dar um sono. Eu, a minha experiência com vinho é, você toma um vinhozinho, dá um sono, você dorme, mas acorda daqui a 3 horas e péssima noite depois disso.
7: Excelente pergunta. Eu tenho muitos pacientes que falam exatamente a mesma coisa. Aí eu aconselho a pessoa a usar ou o relógio ou aqueles anéis que ajudam a mostrar como que está a qualidade do sono. E você vai ver que é uma impressão, sim, de que o vinho faz você dormir mais rápido, mas não quer dizer que é um sono reparador. Então você não chega nas camadas profundas ou você desperta no meio da noite, né? Então você pode ter certeza que quando exagera ali no vinho, e mesmo que durma por muitas horas, se você usar esses gadgets que acompanham a qualidade do sono, você vai ver que não foi um sono de qualidade.
9: Bem, é, eu já ia perguntar
8: se... Cheio de pergunta aqui, depois de Tomás eu vou então, porque eu tô cheio de pergunta.
9: Não, eu ia perguntar, na verdade, se fossem 4 ou 5 tacinhas de vinho, mas a Amanda já respondeu pra
8: 4
9: gente.
8: 4 ou 5, amigo? Isso aí é mais de uma garrafa?
9: É, bom, depende da tacinha, né? Se for só uma tacinha mesmo, acho que não chega numa garrafa. Mas a Amanda já respondeu pra gente, meu caro Alvarez. Se você tiver pergunta, tem que ser muito rápida a sua última pergunta, Alvarez.
8: Não, não, agora que você falou que você toma uma garrafa por noite, eu vou ficar quieto.
9: Não tomo,
8: vou ficar
9: não quieto. Tomo, não tomo, não.
8: Não, eu ia perguntar só rapidamente, Amanda, comer leve, óbvio, comer carne de noite é um outro problema, certo?
7: Outro problema, o problema de comer muito pesado perto da hora de dormir, é que o corpo, em vez de gastar toda a energia para te fazer dormir, para fazer todo o detox que o corpo precisa fazer, toda a faxina hormonal, ele está gastando energia para fazer digestão. E não tem como gastar energia com uma coisa sem tirar energia de outra. Então, por isso que é muito importante a gente ficar atento ao que a gente come à noite e ao horário do nosso jantar.
0: É, especialmente você que passou dos 40, né? Porque assim, nos meus 30, se eu tomava uma tacinha de vinho, eu dormia de boa. Se eu comia carne à noite, eu dormia de boa. Se eu tomava café depois das 6, eu dormia de boa. Agora que é duro, né? Os boletos ficam na cabeça da gente e a comida também não ajuda.
10: Ai, Mayara Bastiano, ela sempre com seus comentários maravilhosos. Fica um alerta, então, aí pra você também não comer uma feijoada, né, à noite e tirar aquele cochilo que aí é ruim pra digestão, não faz bem pro organismo. Bom, daqui a pouquinho eu tô de volta aqui com o nosso Tem Música Chegando pra falar de Anitta, Rodrigo Santos, Pussycat Dolls, João Bosco, Jota Quest e muito mais aqui no Resumo TMC.
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1: 11 horas mais 38 minutos. Vamos agora para o nosso quadro Tem Música Chegando, e agora com uma notícia que preocupa os fãs de Lionel Rich. O cantor foi internado numa UTI em St. Louis, nos Estados Unidos, depois de um show que aconteceu no último sábado. Segundo o site TMZ, ele foi levado ao hospital para fazer exames e teve um quadro leve de desidratação. A previsão é que ele receba alta amanhã, na terça-feira, né? E quem estava na plateia percebeu que ele não estava bem. Inclusive, a gente ouve agora um trechinho da música.

0: Muito boa essa pedrada, hein? Tradução aí pra... Eu chamo isso de amor. I call it love. Bom, então quem tava na plateia percebeu que ele não tava bem. Na última música, All Night Long, Richie teria perdido uma cadeira pra descansar no palco, né? E essa não foi a primeira vez que isso aconteceu com ele. Em junho, ele já tinha deixado mais cedo um show em Minnesota, depois de sentir uma tontura e também um mal-estar. Pra quem conhece a carreira do cantor, tem muito clássico pra cantar junto, né? Então tem Hello, Easy, estão ali entre os sucessos do álbum Lionel Richie, de 1982, né? Já All Night Long e Running With The Night estão ali no Can't Slow Down, de 1983, um dos discos mais importantes da carreira dele, né? Tem também o Dancing On The Ceiling, de 1986, trouxe mais daqueles hits do Lionel Richie que grudam na cabeça, né? Antes ele já fazia bastante sucesso também, ele tem ali 4 Grammys, continua firme e forte aí na estrada musical, e tem inclusive também encontro marcado com o público brasileiro, né? Dia 19 de dezembro ele está previsto para estar aqui em São Paulo no estádio Nubank Park. O show faz parte da turnê internacional e deve trazer esses grandes sucessos que eu mencionei da carreira de Lionel Richie. Então a última passagem dele foi no ano passado no Festival The Town. E agora, vamos torcer aí, né? Os fãs torcem para que ele se recupere bem e esteja de volta aos palcos em dezembro. Melhoras aí para o Lionel Richie, para que ele consiga aí cantar seus grandes sucessos nos shows aí, nos próximos shows que ele está previsto para estar presente cantando e também no Brasil, né? Aqui no estádio Nubank Park. Ainda não tem música chegando. Agora tem novidade para quem já tá pensando no carnaval. Tem gente que pensa no carnaval o ano inteiro, né? Passa fevereiro, a pessoa tá assim, já se programando a fantasia, o glitter. E essa notícia também para quem acompanha a carreira da Anitta. Então a cantora anunciou os ensaios da Anitta para janeiro do ano que vem. Mas antes de falar do carnaval, vale lembrar também o momento que a Anitta tá vivendo, né? Então a Anitta, que obviamente a gente conhece ali, começou no funk, estreou ali no Show das Poderosas, né? Quem lembra desse? E foi ampliando ali a carreira aos poucos. Então vieram ali o Bang, 2015, o Kisses, em 2019, o Versions of Me, Versões de Mim, de 2022, e o Funk Generation, que bombou bastante em 2024, quando ela voltou a colocar o funk brasileiro no centro do trabalho, mas com uma pegada bem internacional, para gringo, né, conhecer o funk. E agora ela tá vivendo uma fase bem diferente da carreira dela, porque em abril ela lançou o Equilibrium, um projeto que olha muito mais para a música brasileira, né, tem uma mistura ali de pop com ritmos, referências que fazem parte da nossa cultura. E a ideia do álbum também passa por temas como espiritualidade, identidade e ancestralidade, né? Essa história não parou no primeiro disco. Em julho ela lançou o Equilibrium 2, com participações ali, né, Maria Bethânia, Alceu Valença e Martinália também nessa segunda continuação de Equilibrium. Mas quando a gente fala do Ensaios da Anitta, a gente tá falando de uma coisa mais essa pegada que você tá ouvindo agora, né? Por exemplo, essa música Brincadeira Gostosa de Anitta ali com participação de Lexa e Pouca. Sobe o som, Jorge.
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0: É, aguenta o tamanho da cavalona. Ó, vou fazer um coradinho de 8 aqui, hein? Brincadeira. É, então, galera, é essa mistura que pode chegar aos palcos no carnaval, né? E os ensaios da Anitta vão ter ali 8 shows. A primeira apresentação será em Belém, no dia 9 de janeiro. Depois ela passa por Recife, Belo Horizonte, Brasília, Campinas, Rio de Janeiro, Curitiba, antes de encerrar a temporada em São Paulo, meu, no dia 31 de janeiro. E essa canção que você ouve agora, né, chamada ali de Brincadeira Gostosa, ela faz parte ali de uma das produções ali do Ensaios da Anitta anterior, né? Então, o tema do próximo ensaio da Anitta, no caso, é Festa no Brasil. Ela já lançou aí pra gente. Então, já dá pra imaginar, né? Carnaval, dança, funk, pop e muita música brasileira também. E atenção pra você que é Anitta, né? Pra você que se interessou, que as vendas começam amanhã, nessa terça-feira, né? Dia 1º de setembro. Para clientes com cartão do Mercado Pago. Para o público geral, os ingressos ficam disponíveis a partir do dia 2 de setembro. Ou seja, depois de mergulhar na música brasileira nos novos discos, né? Equilibrium 1 e 2. A Anitta agora prepara uma temporada de carnaval inteira para colocar essa mistura no palco. Quem sabe uma pegada aí parecida com essa música Brincadeira Gostosa da Anitta aí, participação de Lexa e Pouca e outros sucessos ali dos ensaios da Anitta, né, anteriores que tivemos aí, numa pegada mais dançante e menos profunda, diferente de O Equilibrium. E tem mais música chegando agora. Olha que encontro interessante na música brasileira. Tô falando de Rodrigo Santos, que vai lançar um disco inteiro dedicado às canções de Nelson Motta. Então, para você que não lembra, o Rodrigo Santos, ele foi baixista do Barão Vermelho por 25 anos, né? Então, ele foi baixista ali de 1992 a 2017. E, paralelamente à banda, ele também construiu uma carreira solo, né? Lançando discos desde 2007. Agora, ele volta o olhar para um dos grandes letristas da música brasileira, né? Nelson Motta, que é jornalista, produtor musical, compositor, né? Responsável por letras maravilhosas que viraram ali clássicos em parcerias com nomes como Lulu Santos, Rita Lee e Erasmo Carlos, além de outras também, né? Então, o resultado é o álbum Rodrigo Canta Nelson, que chega no dia 23 de setembro nas plataformas digitais e também em LP duplo. Então são 16 músicas ali que serão lançadas, principalmente compostas entre o fim dos anos 70 e os anos 80. O disco vem também cheio de convidados, viu? Então vai ter Paula Toller, Fernanda Abreu, Frejá, Rogério Flauzino, Sandra Sá, que também lançou aí EP novo, Paulinho Mosca, Fernanda Takai e até, olha só quem vai estar, o Andy Summers, que é guitarrista do The Police. Então a primeira amostra já saiu, já teve ali o Rodrigo e a Paula Toller regravando Como Uma Onda, né, aquela parceria de Lulu Santos e Nelson Motta, que virou sucesso nos anos 80. E tem mais música chegando, porque no dia 2 de setembro, mais conhecido aí então como quarta-feira, sai uma nova versão de Perigosa, composição de Roberto de Carvalho, Nelson Motta e Rita Lee, com Chico Chico, né, que é o filho ali da Cássia Eller, né, nos vocais, e Andy Summers, do The Police, na guitarra. Olha só esse misto de pessoas ali participando dessa versão de Perigosa, né? O repertório ainda repercute Dancing Days, De Repente Califórnia, Certas Coisas, Tudo Azul e Coisas do Brasil, entre outras canções que também estarão ali, né, neste álbum que será lançado. É um daqueles discos que fazem uma viagem pela música brasileira de várias décadas, né? Então, só que com uma turma diferente, colocando voz, guitarra, né, personalidade em músicas que muita gente já conhece, trazendo ali, né, uma nova versão para você que está cansado de ouvir a versão original, trazendo ali de uma forma repaginada. E se eu me pergunta, Alexa, quando que eu vou conseguir ouvir? Então, Rodrigo Canta Nelson chega no dia 23 de setembro às plataformas de streaming de música. Fica aí o alerta para você que se interessou. E ainda no nosso Tem Música Chegando, olha essa outra mistura aqui, hein? Tô falando de Pablo Vittar, que vai abrir o show das Pussycat Dolls em São Paulo. O encontro acontece no dia 30 de outubro, no Nubank Park, durante a PCD Forever Tour. E não vai ser exatamente um show tradicional da Pablo, não, viu? Ela vai apresentar o Clube Vittar, que é um set de DJ que mistura música eletrônica, pop, é claro, muita pista de dança também, e esse projeto já passou por cidades dos Estados Unidos e da Europa. É basicamente um tuts-tuts ali, né? Um eletrônicazinho, uma música eletrônica ali que a Pabllo Vittar acaba trazendo ali. Eu mesma já fui num show da Pabllo, onde ela trouxe ali essa set list aí do Clube Vittar, né? E essa parceria com a Pussycat Dolls não surgiu agora não, viu? Em 2020, a Pabllo gravou uma participação no remix de React, um dos sucessos do grupo, né? Uma versão ali que seria usada para promover a passagem do grupo pelo Brasil, acabou não sendo lançada oficialmente e vazou na internet. Então, a ideia era usar a música na divulgação da turnê que elas fariam no Brasil naquele ano, só que veio a pandemia, os shows foram cancelados e o remix acabou nem sendo lançado oficialmente, né? Agora, 6 anos depois, a história finalmente vai chegar ao palco, e eu espero ouvir este grande clássico que toca agora, né, o Bottoms, da The Pussycat Dolls.

0: sensualidade nesta música, não tem jeito, né? Então a Pabllo, que começou no drag e no pop brasileiro, né, se tornou aí um dos maiores nomes da música brasileira no exterior também. Já tem uma discografia cheia de fases diferentes, né? São trabalhos como Vai Passar Mal, de 2017, Não Para Não, de 2018, 111, de 2020, que ela lançou ali durante a pandemia, e teve também o Noitada, né, que ela fez ali uma pesquisa nas baladas, né, e conseguiu trazer ali um álbum com essas referências da Night, né, isso tudo em 2023. Aí depois, né, que vem, depois dela, é um dos grupos mais famosos dos anos 2000, né, tô falando do The Pussycat Dolls, que estão aí de volta aos palcos com essa turnê, a PCD Forever Tour, que começa em setembro pela Europa. A formação da turnê tem as três integrantes originais, né? Então a Nicole Scherzinger, Ashley Roberts e Kimberly Watt. Então todas ali reunidas na formação original da The Pussycat Dolls. E São Paulo ficou justamente com o último show dessa agenda. Olha só, então já dá pra imaginar, né? Primeiro vem ali o Clube Vittar, na Pabllo Vittar, fazendo aquele esquenta pro show da The Pussycat Dolls. E com isso, depois o público vai poder cantar junto clássicos como Don't Shy e Bottoms, como você acaba de ouvir aqui na nossa programação da TMC. Ainda não tem música chegando? Agora é uma daquelas histórias que misturam gerações da música brasileira. Tô falando de João Bosco e Vanessa Moreno, que se juntaram, gente, para regravar Memória da Pele, que é uma parceria de Bosco com o Ali Salomão, né? E essa música tem história. Ela foi gravada primeiro pela grande Maria Bethânia, lá em 1989, no álbum que também levou o nome de Memória da Pele. Inclusive, você ouve aí um trechinho de Memória da Pele na voz de João Bosco.
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0: E você já esqueceu aí alguém também? Meu Deus, que sofrência, né? Segunda-feira ainda, Alexa, calma lá. E olha só, né? A nova versão nasceu de um encontro no palco, porque em outubro de 2023, João Bosco se apresentou no Rio Montreux Jazz Festival, no Rio de Janeiro, e chamou a Vanessa Moreno para cantar com ele, também com o violoncelista Jacques Morlenbaum, né? Então todos ali reunidos, né, no Rio Montreux Jazz Festival. Então, o resultado daquele show virou gravação. E agora entra aí num disco especial, né? Que leva o nome Amigos Novos e Antigos. Tudo isso para comemorar os 80 anos de João Bosco. O álbum vem recheado de encontros. São 17 músicas com duetos de Bosco, com nomes como Caetano Veloso, Chico Buarque, Ivete Sangalo, JP e Bruna Black. Olha só. Só o filé aí, então, né? Então, antes do disco completo, o público já ganhou uma prévia, porque já teve ali um EP com 6 músicas lançado no fim de julho. Você, inclusive, consegue já acessar. E para quem conhece a carreira de João Bosco, sabe que ele tem ali um encontro. Esse encontro todo combina bastante com a trajetória dele, né? Porque o cantor é compositor também. Tem uma obra marcada com uma mistura ali de samba, jazz, música popular, com as letras cheias de imagem e poesia. Então, ao longo da carreira, ele lançou discos importantes como Caça Raposa, de 97, Galos de Briga, de 76, no caso, Caça Raposa, de 1975, e Linha de Passe, de 1982, né? Então, agora, aos 80 anos, João Bosco revisita essa história cercada de amigos, né? Então, alguns antigos, outros que estão chegando agora, como, por exemplo, o JP, né? Bruna Black, que estão aí dominando, né, o cenário da música popular brasileira contemporânea. Então, para você que se interessou, Amigos Novos e Antigos chega completinho, ó. Maravilhoso para você acessar aí no dia 25 de setembro com 17 faixas. Ainda aqui no nosso Tem Música Chegando, olha só. Agora, pensando numa parceria que demorou quase 30 anos para ganhar um disco inteiro. Tô falando de Jota Quest e Tim Maia juntos. Olha aí, já reconheceu, né? Você tá ouvindo? Descobridor dos Sete Mares. Jota Quest, Negra Lee e Tim Maia. Saca só. Ó. Então, olha só, o Jota Quest, que é um grupo mineiro, né? Lançou o Jota Quest e Tim Maia. Dance enquanto é tempo. Eu aqui no estúdio da TMC eu tô dançando também. Um álbum com 16 faixas que mistura ali gravações do Tim, que morreu em 1998, com instrumentos e novas vozes do Jota Quest. E tem uma curiosidade aí, viu? Porque a voz do Tim aparece em 10 das 16 músicas. É como se ele tivesse voltado ali pro estúdio, né? Décadas depois, pra gravar com a banda, né? Mas essa história começou lá atrás, viu? Porque em 1996, o Jota Quest regravou Dance Enquanto Tempo, música de Tim Maia e Paulo Ricardo, lançada originalmente em 1976. Agora a banda foi além, né? Montou um disco inteiro em cima desses encontros. Tem participação para todo lado. Tem a Negra Lee cantando ali o Descobridor dos Sete Mares, os Garotin, Carlinhos Brown também aparece em Imunização Racional, um clássico, Tiaguinho, entra em Réu Confesso, e Tony Tornado e Lincoln Tornado participam de Sossego, né? Então, no fim das contas, eu encontro ali entre duas gerações da música brasileira e um formato bem curioso de fazer Tim Maia cantar de novo, mesmo quase 3 décadas depois da morte dele. Você já consegue, inclusive, acessar este álbum aí nas plataformas. E com essa música maravilhosa, eu me despeço de vocês aqui no Resumo TMC, que teve a minha apresentação, Alexia Marília. Amanhã eu tô de volta aqui neste mesmo bate-canal com mais informações do mundo da política, da música, da cultura, do entretenimento, de tudo que rola no Brasil e no mundo. Um beijo, boa noite.
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17: Olá, semana começa e já tem campanha publicitária entrando na mídia. A novidade de hoje é que o Burger King escalou o Fiuk, ele mesmo, filho do Fábio Júnior, para a nova campanha de BK Shake. A comunicação aposta em memes e referências à vida pública do cantor e ator para divulgar a oferta dos shakes da rede por R$10. No filme criado pela agência Almap BBDO, o Fiuk aparece em tom dramático, meio que pedindo ajuda antes de revelar que o problema é escolher um sabor no balcão. O comercial também traz piadas como não precisa de herança para pegar o seu e trazer a família toda para tomar, explorando comentários recorrentes das redes sociais sobre o artista. Essa promoção contempla diversos sabores e será válida até 4 de setembro nas lojas participantes.
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20: Muito bom dia, uma ótima terça-feira para você que sintoniza a TMC. Hoje é dia 1º de setembro. Seja muito bem-vindo e muito bem-vindo ao Amanhã TMC. Eu sou o Diego Andrade, te faço companhia ao vivo até às 5 da manhã. Aqui no Amanhã TMC você fica por dentro de tudo o que aconteceu de mais importante no noticiário do Brasil e do mundo, além de saber das primeiras notícias que vão impactar aí a sua terça-feira. Se você está em Belo Horizonte, acompanhe a nossa programação em 88.7. Em Recife, 92.7. São Paulo e Brasília, 100.1. Em Curitiba, 100.3. E no Rio de Janeiro, estamos no 101.3. O meu muito obrigado a você que sintoniza a TMC. O WhatsApp está aberto para você participar. Manda a sua mensagem, comenta sobre as principais informações aqui do programa no 119-7221-1001. 119-7221-1001. Vamos às principais manchetes do programa de hoje. A votação da medida provisória que acaba com a chamada taxa das blusinhas foi adiada nesta segunda-feira no Congresso. A comissão responsável pelo texto deve retomar a análise nesta terça-feira. A medida prevê o fim do imposto de importação de 20% sobre compras internacionais de até $50 feitas em sites como Shopee e Shein. Se não for aprovada até 8 de setembro, a taxa volta a ser cobrada. A defesa de Renan Santos vai recorrer ao Tribunal Superior Eleitoral contra a decisão do ministro Dias Toffoli, que suspendeu a campanha do candidato. Os advogados consideram a decisão ilegal e esperam que o caso seja levado à análise do plenário no TSE já nesta terça-feira. O ministro Márcio Elias Rosa afirmou que a reunião entre Brasil e Estados Unidos serviu para retomar o diálogo sobre as tarifas americanas. Segundo ele, ainda não houve avanço na redução das sobretaxas ou na ampliação da lista de produtos isentos. Novas reuniões técnicas devem ocorrer nas próximas semanas. Lula assinou decreto para combater a revenda abusiva de ingressos e garantir água gratuita em grandes eventos. As novas regras limitam a compra de ingressos por CPF e dificultam o uso de robôs. Eventos também deverão oferecer pontos de água potável ao público. O candidato à presidência Romeu Zema criticou o fim da Operação Lava Jato e chamou a investigação de maior luta do Brasil contra a corrupção. Em Curitiba, Zema afirmou que a operação foi desmontada por intocáveis de Brasília e prometeu manter o combate à corrupção como prioridade em sua campanha. Romeu Zema defendeu Renan Santos após o Tribunal Superior Eleitoral suspender a campanha do candidato do Missão à presidência. Zema chamou a decisão do ministro Dias Toffoli de absurda e criticou o Supremo, dizendo que a medida representa uma ameaça à democracia. A Aliança Brasil Pronto para Mais acusou o PL de usar de forma irregular verbas públicas destinadas à formação política. A ação apresentada ao Tribunal Superior Eleitoral pede o bloqueio de até 134 milhões de reais, que, segundo a aliança, teria sido devolvidos pela Fundação Álvaro Valle ao partido e poderiam ser usados nas eleições de 2026. Já o candidato à presidência, Augusto Cury, negou usar robôs para aumentar o número de seguidores nas redes sociais. Partidos como PT e Missão levantaram suspeitas após o perfil de Cury ganhar cerca de 2 milhões de seguidores em uma semana. O candidato disse que o crescimento veio da repercussão de suas propostas. O vice-presidente Geraldo Alckmin disse que a proposta que acaba com a escala 6x1 pode ser votada no Senado ainda nesta semana. Segundo Alckmin, o texto precisa passar pela Comissão de Constituição e Justiça antes de chegar ao plenário. Ele também defendeu a redução da jornada sem cortes de salário. O governo federal apresentou o orçamento para 2027 com previsão de 2,83 trilhões de reais em despesas e superávites nas contas públicas. A proposta prevê salário mínimo de R$ 1.741, além de 6 bilhões de reais para os Correios e 44,8 bilhões de reais para emendas parlamentares. O texto agora será analisado pelo Congresso. O dólar fechou esta segunda-feira em queda de 0,31%, cotado a R$ 5,18. Já o Ibovespa subiu 1% aos 177.418 pontos, impulsionados pela alta do petróleo e das ações da Petrobras. No noticiário internacional, Xi Jinping e Vladimir Putin se encontraram durante a cúpula da Organização de Cooperação de Xangai. Os dois líderes discutiram a guerra da Ucrânia e reforçaram a parceria entre China e Rússia e defenderam uma ordem global alternativa à liderança pelos Estados Unidos. Muito bom dia a você que sintoniza a TMC. Vamos à previsão do tempo para todo o país nesta terça-feira. A gente começa por Curitiba, o dia chuvoso de manhã. Abertura de sol à tarde, pancadas de chuva que vão até a noite. Máximas de 20 graus e mínimas de 13 graus. Em São Paulo, dia nublado. Chove no fim da manhã, tarde e noite, chuvosas também, viu? Máximas de 21 e mínimas de 15 graus. Já no Rio de Janeiro, a terça é de sol com nuvens, pancadas de chuva à tarde e à noite. Máximas de 31 e mínimas de 21 graus. Em Belo Horizonte, o sol aparece entre nuvens, pancadas de chuva à tarde e à noite. Máximas de 32 e mínimas de 19 graus. Em Brasília, o sol aparece entre nuvens, mas não chove. Máximas de 34 e mínimas de 21 graus. Para fechar em Recife, o dia de sol com chuva de manhã e diminuição de nuvens à tarde, com máximas de 30 e mínimas de 23 graus. A votação da medida provisória das blusinhas foi adiada para esta terça-feira na comissão mista que analisa a proposta. O texto mantém zerado o imposto sobre compras internacionais de até 50 dólares e prevê um monitoramento dos impactos sobre a economia brasileira. Murilo Hernandes traz os detalhes.
1: A sessão da comissão mista foi suspensa pelo presidente do colegiado, o deputado Reginaldo Lopes, do PT, para que sejam feitos os últimos ajustes no relatório. A votação ficou marcada para esta terça-feira. O deputado Reginaldo Lopes explica os motivos do adiamento e fala sobre a expectativa para a votação.
21: Então nós queremos equacionar um gatilho que possa
0: permitir o Ministério da Fazenda fazer avaliação semestral a cada 6 meses, começando a primeira em 3 meses, com autonomia do Ministério da Fazenda, porque nós estamos colocando 0 até 20, ele pode, é um imposto regulatório, ele continua com essa autonomia do Ministério da Fazenda, mas também com uma avaliação anual do Congresso Nacional.
1: A proposta enfrenta uma resistência principalmente da indústria e do varejo brasileiros, que temem perder espaço para produtos importados mais baratos sem impostos. A relatora da medida, a senadora Leila Barros, criou um mecanismo para acompanhar os efeitos da isenção sobre as empresas nacionais. Ela explica como esse monitoramento deve funcionar.
21: A gente está vendo essas questões da reavaliação, né? Da ação que nós estamos tomando hoje com relação a aprovação da CNP e a gente colocar um dispositivo dentro do nosso texto para que a gente traga essa reavaliação, que o governo possa, periodicamente, trazer dados e também a transparência necessária para a reavaliação e a inserção ou não de alíquotas. A Fazenda vai apresentar para nós um texto para viabilizar a questão dessa reavaliação e nós vamos fazer o nosso trabalho de casa, conversar com os dois presidentes da casa.
1: Pelo texto, o Ministério da Fazenda vai avaliar os impactos da medida 3 meses depois da aprovação. Depois disso, a análise será repetida a cada 6 meses. Esse acompanhamento não significa que a cobrança será retomada automaticamente caso algum setor seja prejudicado. A ideia é reunir dados e, se houver impactos significativos sobre determinado segmento, discutir medidas específicas para reduzir os prejuízos. Depois de passar pela comissão mista, a MP ainda precisa ser aprovada pelos plenários da Câmara e do Senado até o dia 8 de setembro. Se isso não acontecer, volta a valer automaticamente a cobrança de 20% sobre compras internacionais de até 50 dólares.
20: Falando sobre a taxa das blusinhas, cuja extinção definitiva pode ser encaminhada nesta semana, o TMC 360 conversou com o diretor-geral da Proteste, Henrique Lian, que comentou sobre os cenários possíveis após o fim da taxa. Vamos ouvir.
22: A gente tem dito insistentemente nos últimos 3 anos de debate que uma isenção de pequenos valores é uma prática normal no mundo. Os Estados Unidos praticavam uma isenção de 800 dólares antes do atual governo do presidente Trump. Países vizinhos ao nosso, como Peru e Colômbia, praticam 200 dólares e 50 dólares para o Brasil era até muito pouco. Então, quando entrou em vigência o programa Remessa Conforme, em agosto de 2023, nós ouvimos esses argumentos todos da indústria. Olha, nós vamos ter que fechar lojas, nós vamos demitir pessoas. Já naquela época, esse argumento não se sustentava. Por quê? O que valia até então era um imposto de importação simplificado com alíquota de 60%. Mas aquele imposto nunca, na verdade, foi praticado. Nós fizemos várias audiências públicas no Congresso Nacional e ouvimos dos Correios, ouvimos da ABRAEC, que é a Associação Brasileira dos Couriers, que inclui grandes empresas globais como DHL, e UPS e outras, que não havia uma inspeção efetiva das mercadorias pequenas que entravam no Brasil. Ou elas entravam de pessoa física para pessoa física, que havia isenção de imposto, ou de jurídica para física, no máximo entre 3% e 6% daquelas encomendas eram de fato inspecionadas, porque a autoridade alfandegária, evidentemente, se concentra em encomendas de maior valor. Ela não consegue inspecionar tudo, ela inspeciona as de maior valor. Por isso, essa isenção é chamada de de minimis, cuja expressão completa no direito tributário, em latim, é de minimis non curat preto. O Estado não toma conta, não se ocupa de niarias, de coisas pequenas. Então, não era consistente o argumento de que haveria desemprego, que haveria fechamento de lojas, porque o imposto anterior não era aplicado. Pois bem, veio a tal isenção no programa Remessa Conforme, Nós tivemos um longo debate no Congresso Nacional, um longo debate com o Ministério da Fazenda e demonstramos por A mais B, por aspectos constitucionais, fiscais e tributários, que o imposto seria injusto e que seria péssimo para o Brasil, como de fato se comprovou depois. Não só péssimo para os consumidores, mas péssimo para a arrecadação federal, porque caiu a arrecadação total federativa, subiu a de imposto de importação federal e desceu a de ICMS, e o saldo final foi negativo. Mas o argumento, o pior argumento que a gente tem ouvido da indústria e do varejo nacionais, ou ditos nacionais, porque neste conjunto de empresas há grandes conglomerados internacionais também,

0: grandes. Então, esse setor, que já conta com isenções, já conta com subsídios e já conta com desoneração, inclusive da folha de pagamento, que é para manter empregos, quer isonomia. Pois muito bem, não existe isonomia entre uma pessoa física que importa no varejo mercadorias de pequeno valor e pessoas jurídicas que fabricam no atacado ou vendem no atacado, inclusive as mesmas mercadorias que vêm importadas pelo consumidor, pessoa física. De tal forma que, se o Estado brasileiro, através do Poder Executivo ou do Poder Legislativo, entendem que, apesar de tudo que a indústria e o comércio brasileiro já têm de isenção, subsídio e desoneração, ainda é preciso proteger esses setores, então essa proteção tem que ser feita de uma outra forma e nunca nos ombros do consumidor, pessoa física, que não é de forma alguma comparável tributariamente com as empresas, né? E outra coisa de grande distorção é que depois desse discurso todo, nós vamos fechar, nós vamos demitir e etc., eles gozaram durante 21 meses da cobrança do imposto. Eles conseguiram colocar um jabuti no projeto Mover e aprovar a volta do imposto. Pois muito bem, nesses 1 ano e 9 meses, 21 meses em que o imposto vigorou, os preços do varejo brasileiro não caíram. Pelo contrário, eles subiram acima da inflação. 7% para vestuário, 9% para calçados, 17% para cosméticos. E os empregos nesse setor cresceram um quarto da média brasileira, cresceram menos de 1% contra 4% dos outros setores, como revela a pesquisa da Plano CDE. Ou seja, foi ruim para todo mundo, foi ruim para a administração tributária do Brasil, os estados perderam dinheiro, os consumidores pagaram a conta de um protecionismo e nada melhorou. Os preços continuaram subindo e os empregos continuaram medíocres nesse setor.
1: Tem uma outra coisa que vale a gente emendar aqui, Lian. É até uma coisa mais simplória, podemos dizer assim, na falta de uma palavra melhor, porque você está nos trazendo a teoria, e a teoria importante, a legislação e a teoria, que são muito importantes. Mas aí você pensa, já que a taxa das blusinhas não é só das blusinhas, você pensa naquela pessoa que precisa de um dispositivo eletrônico extremamente específico, ou naquela pessoa que quer comprar uma luminária com o rosto do Felipe Bueno e da Joana Treptow, por exemplo. Não necessariamente a indústria nacional vai suprir as demandas. Isso é pouco discutido. É uma coisa que eu ouço muito entre populares. Quer dizer, ah, mas eu vou procurar onde aqui no Brasil se não tem aquilo que eu quero? Esse é um ponto importante também para a gente conversar, né?
0: Muito bem lembrado, Felipe. Então, nós fizemos uma pesquisa presencial com consumidores em 12 estados, tentando entender o que eles pensam sobre a taxa das blusinhas e também sobre o seu comportamento de consumo. E a gente vê exatamente isso que você colocou. Hoje, a economia é plataformizada e os consumidores também são plataformizados. 82% dos consumidores ouvidos compraram no comércio transnacional online nos últimos 3 meses, chegando a 85% na região norte. Por que na região norte? Porque não se trata apenas de preço, como você destacou. É preço, qualidade também e disponibilidade, né? Então, aquele produto que você procura muitas vezes não está disponível no comércio brasileiro ou na sua localidade de residência, ou ele tem um preço incompatível com aquilo que você pode pagar. E, em qualquer caso, você tem o direito, como qualquer cidadão global, de recorrer ao comércio eletrônico. Agora, se setores brasileiros precisam ser protegidos, a proteção não é sobre o consumidor. Imagine você, atualmente os carros chineses estão vendendo muito no Brasil, as montadoras ditas brasileiras estão preocupadas. Então, imagine se elas, em vez de pedirem proteção ao governo na forma de subsídio, subvenção, desoneração da folha de pagamento, peçam ao governo que coloque uma sobretaxa no produto importado para o consumidor brasileiro. É a mesma coisa que está acontecendo com a taxa das blusinhas. E o irônico é que os setores produtivos e de varejo nacionais tentam fazer o consumidor, a opinião pública, acreditar que eles estão colocando uma taxa sobre o produto estrangeiro, sobre a empresa estrangeira, enquanto isso não é verdade. Estão colocando o imposto de importação nas costas do consumidor, pessoa física, que é o mais vulnerável.

0: das relações de consumo, a quem a Constituição Federal prometeu defender. 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
1: 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Ministro Dias Toffoli do Tribunal Superior Eleitoral suspendeu a campanha de Renan Santos à presidência da República. A decisão aponta irregularidades na divulgação de conteúdos favoráveis ao candidato em perfis que não teriam sido informados à Justiça Eleitoral. O Murilo Hernandes traz os detalhes.
2: Segundo a decisão, Renan Santos e o candidato a vice Haroldo Medina informaram ao TSE 18 contas nas redes sociais somente no dia 19 de agosto. No pedido de registro da candidatura, apresentado no dia 7, a chapa havia informado apenas uma conta no X e em um site. Para Toffoli, a campanha tinha conhecimento de que precisava informar previamente todos os endereços que seriam usados na propaganda eleitoral. O ministro também afirmou que os perfis não informados poderiam se beneficiar dos algoritmos das redes sociais e de escapar do controle da Justiça Eleitoral. Renan Santos contesta a decisão e afirma que ela é nula. O candidato também anunciou que vai recorrer. Ele explica os motivos e fala sobre os próximos passos da campanha.
3: Uma decisão do ministro Dias Toffoli. Aquele Dias Toffoli acaba de suspender minha campanha. Eu não posso produzir conteúdo em redes, eu não posso postar conteúdo, eu não posso participar dos debates, eu não posso ir em sabatinas, eu não posso fazer praticamente nada. Eu não uso fundo eleitoral, mas se eu estivesse usando, o dinheiro também teria sido suspenso. A gente vai continuar lutando e a gente vai ir ao TSE para derrubar essa decisão absolutamente injusta e ilegal. A decisão é ilegal, a decisão é persecutória.
2: Com a decisão, a campanha fica suspensa até que o recurso seja analisado pela Justiça Eleitoral. Renan Santos ainda deve apresentar a defesa e tentar reverter a decisão do ministro Toffoli. Teme ser nas eleições de 2026 a informação que toda escolha merece.
1: Rodrigo Pacheco é o favorito para ocupar a vaga deixada por Bruno Dantas no Tribunal de Contas da União. O ministro anunciou hoje a saída do TCU e a escolha do novo integrante da corte cabe ao Senado. O Bruno Tibério traz as informações.
4: Bruno Dantas deixa o Tribunal de Contas da União após mais de 10 anos no cargo. Ele protocolou o pedido de renúncia e disse que vai se dedicar a novos projetos profissionais. A vaga é destinada a uma indicação do Senado. Por isso, o presidente da Casa, Davi Alcolumbre, deve articular a escolha de Rodrigo Pacheco, que já presidiu o Senado e chegou a ser cotado pelo presidente Lula para outros cargos no governo. A possível indicação acontece neste momento de reaproximação entre Alcolumbre e o governo federal. Os dois se distanciaram depois de que o Senado rejeitou a indicação de Jorge Messias para o Supremo Tribunal Federal. Nas últimas semanas, porém, o governo e também o Senado retomaram o diálogo para avançar em pautas de interesse do Planalto. Entre elas estão a mudança na escala de trabalho 6x1 e a medida provisória que altera a tributação das compras internacionais. Agora, Alcolumbre precisa formalizar a indicação e o nome escolhido ainda vai passar pela análise dos senadores. 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
1: 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O ministro Gilmar Mendes, do Supremo Tribunal Federal, limitou a cobrança de contribuição assistencial pelo recém-criado Sindicato dos Magistrados do Brasil. Pela decisão, o pagamento só poderá ser exigido dos juízes se aderirem expressamente à entidade. De Brasília, Rodrigo Vicente traz os detalhes.
5: A decisão é provisória e foi tomada depois que entidades de magistrados questionaram no Supremo Tribunal Federal a possibilidade de juízes serem representados por um sindicato. O caso ainda vai ser analisado pelo plenário da corte. A discussão ela ganhou urgência porque o Sindicato dos Magistrados do Brasil marcou para agora, no próximo sábado, dia 5 de setembro, uma assembleia que pode discutir a criação de uma contribuição assistencial. A cobrança poderia atingir, inclusive, magistrados não filiados. Bem, Gilmar Mendes determinou, porém, que qualquer contribuição aprovada só poderá valer para os juízes que tenham aderido expressamente ao sindicato. O ministro levantou dúvidas sobre a aplicação aos magistrados de uma regra do próprio Supremo que permite, em determinadas condições, a cobrança de contribuição assistencial de trabalhadores não sindicalizados. Para Gilmar, a situação dos juízes é diferente, porque a remuneração e direitos da magistratura são definidos por lei. A decisão não proíbe o funcionamento do sindicato, nem impede que magistrados se filiem voluntariamente. O Sindimagis recebeu o registro sindical do Ministério do Trabalho em janeiro desse ano. 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
1: Brasil e Estados Unidos retomaram nesta segunda-feira as negociações sobre o tarifaço. O governo brasileiro voltou a criticar as taxas, mas manteve aberta a possibilidade de um acordo com os americanos. O Bruno Tibério conta os detalhes.
4: O ministro do Desenvolvimento, Márcio Elias Rosa, afirmou que o Brasil considera as tarifas injustas e incompatíveis com as regras internacionais de comércio.
6: Primeiro, deixar muito claro que o Brasil não aceita as tarifas que foram impostas em julho último. Elas são indevidas, elas são injustas, elas são descabidas, por todos aqueles argumentos que já foram apresentados.
4: Durante uma reunião virtual, o ministro reforçou o interesse do governo brasileiro em chegar a um acordo que retire as taxas impostas aos produtos do país. Depois dessa etapa, os representantes dos dois governos devem voltar a se reunir para avaliar os resultados das negociações e definir os próximos passos.
6: Sobretudo agora, depois do telefonema do presidente Lula com o presidente Trump, parece haver, de fato, uma orientação clara do governo americano para que haja um acordo com o Brasil. Um acordo que reequilibre a relação, reequilibre a política tarifária.
4: A retomada do diálogo acontece pouco mais de uma semana depois da conversa por telefone entre os presidentes Lula e Donald Trump. O contato abriu caminho para a reativação das negociações comerciais entre Brasil e Estados Unidos.
1: A Justiça do Rio de Janeiro decretou a falência das empresas do grupo Refit após 9 anos de recuperação judicial. A repórter Rebeca Renz traz mais detalhes.
7: O juiz ainda determinou que as empresas do grupo Refit apresentem no máximo em 5 dias os nomes dos credores, além do bloqueio de todas as contas bancárias das falidas, solicitando à Receita Federal as últimas declarações do imposto de renda e as declarações sobre as operações imobiliárias. Antes da reversão, a Gás Diesel Serviços, localizada em Duque de Caxias, Baixada Fluminense, a Distribuidora S.A. em Manguinhos, a Química S.A. em Campinas e a Refinaria de Petróleo de Manguinhos, na Avenida Brasil, estavam em recuperação judicial desde 2015, sem solução. Segundo a decisão do juiz Arthur Ferreira, foram encontradas irregularidades em operações policiais contra as empresas, que comprovaram sonegação e fraude fiscal estruturada. As irregularidades foram identificadas durante as operações Cadeia de Carbono e Carbono Oculto da Receita Federal, Operação Poço de Lobato do Ministério Público de São Paulo e da Procuradoria da Fazenda Nacional, além da interdição administrativa da Agência Nacional de Petróleo. As empresas se recusaram a pagar os impostos devidos e chegaram a tentar parcelar a dívida que mantinham com o Estado do Rio, mas a medida foi cassada pelo Superior Tribunal de Justiça. O juiz responsável pelo caso destaca ainda que a falta do pagamento afeta a arrecadação tributária do Estado fluminense e compromete os cofres públicos, que correm o risco de esvaziamento patrimonial de perda, não só do pagamento, como da garantia do crédito estadual. O magistrado ainda relembra que, se não tomasse essa decisão, o Estado continuaria impedido de cobrar os 25 bilhões de reais devidos.
1: E o Tribunal de Contas do Estado de Minas celebrou os 40 anos do projeto Sempre um Papo, para discutir temas sobre soberania, eleições e democracia. O evento contou com a presença de Jamil Chad, colunista da TMC. Rodolfo Simões esteve por lá e chega com todos os detalhes.
8: Na noite desta segunda-feira, o auditório do Tribunal de Contas do Estado de Minas Gerais recebeu o jornalista e colunista da TMC, Jamil Chad, e o cientista político Felipe Nunes, em um evento mediado pelo jornalista Afonso Borges. Felipe e Jamil participaram de uma roda de conversa que teve como tema soberania, eleições e o papel da democracia. Jamil Chad falou sobre a situação da democracia no mundo e diz que esse conceito vai muito além do voto.
9: O debate não acontece no vácuo, acontece justamente em um momento muito crítico da democracia brasileira, eu diria, da democracia no mundo todo. Hoje os dados, por exemplo, apontam que existem mais regimes autoritários no mundo do que democracias. Isso é muito grave. Hoje, 6 bilhões de pessoas no mundo vivem sob regimes autoritários. Então, sem dúvida nenhuma, esse é um debate que nós precisamos ter. Agora, proteger e defender e fortalecer a democracia não é só defender o dia do voto, a urna, o processo eleitoral. Claro que isso é fundamental e não há nenhuma dúvida que isso precisa ser preservado. mas a gente precisa encontrar formas de garantir que a democracia entregue. Entregue o quê? Direitos. Né? Que a pessoa que tenha necessidade de um hospital, tenha esse hospital. A pessoa que queira, obviamente, procurar um caminho da educação, que tenha acesso a tudo isso.
8: Já Felipe Nunes explicou como a desconfiança dos brasileiros interfere na economia nacional.
10: O Brasil vive hoje um dos maiores, eu diria, uma das maiores crises que a gente tem, que é a crise da desconfiança. Só 6% dos brasileiros confiam uns nos outros. Isso produz duas consequências muito perigosas. Um é a desconfiança institucional, que acaba sendo impactada por essa desconfiança social. E dois, isso impede que o Brasil consiga alcançar os maiores níveis de desenvolvimento econômico. Por quê? Sem desenvolvimento, sem confiança interpessoal, é muito difícil que a gente consiga alcançar níveis altos de desenvolvimento econômico. O que a gente vai discutir aqui hoje é de suma importância para a gente pensar o futuro do Brasil.
8: A iniciativa faz parte das comemorações dos 40 anos do Sempre um Papo, que se dedica a promover encontros entre autores e o público para aproximá-los em conversas voltadas à promoção da literatura e do diálogo público.
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2: 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Vamos às principais manchetes do programa de hoje. O traficante Marcos Silas, apontado pela polícia como um dos maiores traficantes de cocaína do Brasil, foi encontrado morto no Presídio Federal de Brasília. Silas era responsável por enviar drogas para a Europa e estava preso desde 2021, quando tentava realizar uma cirurgia plástica para alterar o rosto. Em 2022, foi transferido para o Sistema Penitenciário Federal de Segurança Máxima. As autoridades abriram uma investigação para apurar as circunstâncias da morte. Silas já foi integrante do primeiro comando da capital, mas rompeu com a facção e criou o Cartel do Sul no Paraná. Ele lavava dinheiro do crime por meio de compras de imóveis de luxo em Santa Catarina. E a Justiça do Rio Grande do Sul tornou réus os pais do menino Oliver Grayson, de 3 anos, morto após agressões em Viamão. O pai da criança, o missionário norte-americano DeAndrey Grayson, vai responder por homicídio qualificado e tortura. A mãe, Maiana Angelina, virou ré por tortura e omissão, já que a investigação aponta que ela não impediu a violência. Oliver morreu em julho após sofrer um traumatismo craniano. Segundo o inquérito, o menino foi agredido pelo pai porque não havia lhe dado bom dia. Os dois estão presos preventivamente. O Ministério Público também pediu a perda do poder familiar em relação aos outros 4 filhos do casal que estão acolhidos em abrigos. E o universo do rock nunca esteve tão próximo do mundo do esporte quanto agora, com bandas e marcas explorando o crescimento das corridas de rua. Nesse cenário, o Iron Maiden decidiu sair na frente e criar sua primeira prova oficial do planeta. A prova passa por marcos como o Viaduto Santa Efigênia, o Teatro Municipal e a Galeria do Rock, com caminhada de 2 km, prova infantil e 3 opções de kit batizadas com nomes de clássicos da banda. Após a chegada, o público ainda garante show da banda cover The Best Experience. A corrida acontece em 10 de outubro no Vale do Anhangabaú e antecede os shows oficiais da turnê do Brasil, marcados para 25 e 27 de outubro em São Paulo e 28 de outubro em Curitiba. Agora nos destaques internacionais, pelo menos 919 pessoas morreram e mais de 4.200 continuam desaparecidas no Nepal após o deslizamento na última quarta-feira de uma área próxima à fronteira com a China. De acordo com a mídia estatal chinesa, a enchente foi causada pela instabilidade das galerias sob os efeitos de longos prazos do aquecimento global. O cantor Lionel Hitch, de 77 anos, foi internado em uma UTI de um hospital em St. Louis, nos Estados Unidos. Os médicos investigam a possibilidade de desidratação. Durante o show, Hitch apareceu estar indisposto e na última música da apresentação pediu uma cadeira para continuar cantando sentado. A expectativa é que ele receba alta nesta terça-feira. Este é o segundo episódio de mal-estar do cantor na atual turnê. Em junho, ele precisou interromper uma apresentação após sentir tontura e ser levado ao hospital. Lionel Rich é dono de sucessos como Halo, Say Me e All Night Long.
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2: E o Congresso Nacional começa a semana de votações concentradas antes da reta final da campanha eleitoral. De Brasília, o Rodrigo Vicente traz todos os detalhes.
3: Pois é, o tema mais urgente é a chamada taxa das blusinhas. A medida provisória, ela suspendeu o imposto federal de 20% sobre compras internacionais de até 50 dólares. A mudança, ela já está valendo, mas precisa ser confirmada pelo Senado até o dia 8 de setembro, porque se isso não acontecer, a cobrança volta a valer. Na quarta-feira, tem 2 PECs aqui que estão entre as prioridades do Senado. Uma delas é a que acaba com a escala 6x1. O texto reduz a jornada máxima para 40 horas semanais, distribuídas em 5 dias, sem redução salarial. A proposta já passou aqui pela Câmara dos Deputados e está agora na Comissão de Constituição e Justiça do Senado, com o relatório aí do senador Omar Aziz. A outra PEC é a da segurança pública. A proposta aumenta a integração entre União, estados e municípios e prevê maior compartilhamento de informações entre as forças de segurança e estabelece também novas regras para o financiamento do setor. Além das duas PECs, o acordo de votações inclui outros dois temas. Um é o REDATA, que cria um regime tributário especial para incentivar a instalação de data centers no Brasil e atrair aí investimentos em infraestrutura digital. O outro projeto é sobre os minerais críticos e cria uma política nacional para matérias-primas consideradas estratégicas para o setor, para setores aí como tecnologia, carros elétricos e defesa. As cinco pautas estão entre as prioridades negociadas entre o governo e o presidente da Câmara e do Senado para esse esforço concentrado que acontece essa semana e será o único antes das eleições.
2: E uma operação de combate ao tráfico interestadual de drogas e armas e a lavagem de dinheiro mobilizou policiais civis em diferentes estados nesta segunda-feira. A ação tem como alvo um grupo suspeito de atuar nesse esquema e também chegou ao futebol. A repórter Luísa Rodrigues tem todos os detalhes.
4: Jogadores de futebol estiveram entre os alvos de uma operação que mira um grupo suspeito de envolvimento com o tráfico interestadual de drogas e armas e lavagem de dinheiro. A ação reuniu agentes das polícias civis do Espírito Santo, do Rio de Janeiro, de Goiás e do Distrito Federal. Um dos alvos é o atacante do Vasco, David Correia, conhecido como DVD. No Rio, os policiais estiveram no apartamento do jogador, na Barra da Tijuca, e também no centro de treinamento Moacir Barbosa, o CT do Vasco, em Jacarepaguá. Segundo a Polícia Civil, dois notebooks e um celular foram apreendidos no apartamento de David. Os agentes também pediram a senha dos equipamentos, mas o atacante não teria fornecido. Depois das ações, David foi até a delegacia do Leblon e já deixou a unidade. Outro jogador alvo da operação é Rainer Monjardim, que atua pelo Vila Nova, de Goiás, emprestado pelo Santos. Segundo Vila Nova, foram cumpridos mandados na residência do atleta e no centro de treinamento do clube, exclusivamente no armário pessoal dele. Os dois jogadores têm o mesmo empresário e fazem parte da mesma assessoria de imprensa. Os delegados responsáveis pela investigação no Espírito Santo e no Rio informaram que a operação está sob sigilo e que não vão conceder novas informações neste momento.
5: No momento não, só depois quando concluir as investigações. Agora está tudo sob sigilo, a gente vai respeitar o sigilo e não vai divulgar nada nesse momento.
6: Nem quantidade de mandado de busca e apreensão, nem prisão.
5: Infelizmente, nesse momento a gente não pode divulgar.
4: A operação A Tropa cumpre 4 mandados de prisão temporária e 15 de busca e apreensão. As diligências acontecem em diferentes cidades com cerca de 100 policiais mobilizados. O Vasco informou em nota que colabora com as autoridades e aguarda a conclusão das investigações. Já o Vila Nova afirmou que Rainer diz não ter qualquer envolvimento com atividades ilícitas e que colaborou com as autoridades e segue normalmente exercendo suas atividades profissionais. O clube também disse que aguarda o andamento das investigações.
2: Relatos feitos durante uma inspeção em uma unidade prisional apontam o surgimento de uma nova facção criminosa. O grupo teria sido de uma dissidência do povo de Israel. A repórter Beatriz Trindade tem todos os detalhes.
7: O sistema penitenciário do Rio pode estar diante do surgimento de uma nova organização criminosa dentro dos presídios do estado. Um grupo que teria se separado do povo de Israel passou a ser identificado por presos como o primeiro comando do golpe. A informação faz parte de relatos registrados em um relatório do Conselho Penitenciário do Estado do Rio. A informação aparece em um relatório que foi produzido depois de uma inspeção no presídio Evaristo de Moraes, em São Cristóvão, na zona norte do Rio. A unidade é considerada neutra, mas durante a vistoria os conselheiros ouviram relatos de uma divisão entre integrantes do povo de Israel e o grupo identificado como PCG. Os presos também mencionaram os chamados faraós, que estariam em conflito com os integrantes da nova facção criminosa. Durante a inspeção, foram relatados espancamentos e ameaças. Um preso que estava na área do chamado seguro afirmou ter sido agredido e estar com 3 costelas quebradas. Os próprios conselheiros registraram ainda que conseguiram ouvir gritos de presos defendendo tanto o PCG quanto os faraós durante a visita. O Conselho Penitenciário afirma que a situação é preocupante e está acontecendo em uma unidade superlotada e com um número de policiais insuficiente. Segundo as informações, a unidade Evaristo de Moraes conta com mais de 3 mil presos para uma capacidade de 1.500, o equivalente a 217% da ocupação prevista. Ainda segundo o documento, a formação da nova facção não estaria atuando somente no presídio Evaristo de Moraes. O grupo já chegou ao presídio Lemos de Brito, no complexo de Jericinó, onde os criminosos incendiaram uma galeria para tentar tomar o espaço. Segundo informações obtidas pela reportagem da TMC, pelo menos 60 presos já foram identificados como integrantes do grupo em diferentes unidades prisionais. Em nota, a Secretaria de Estado de Polícia Penal afirma que identificou a movimentação no final de 2025 e tem adotado medidas de segurança, como isolamento dos detentos identificados. Em relação ao número de detentos na unidade, o órgão afirma que está realizando transferências e adequações.
2: E a semana começa com temporais no sul do Brasil. De Curitiba, o Ângelo Sfer conta pra gente.
8: Quase 400 cidades dos estados do Rio Grande do Sul e de Santa Catarina começam a semana em alerta para a possibilidade de chuvas fortes e temporais. É o alerta vermelho, mais grave na escala do INMET, que é o Instituto Nacional de Meteorologia. Segundo este aviso, há grande perigo para chuvas fortes, possibilidade de granizo e rajadas de vento de até 100 km por hora. Durante toda a segunda-feira, os moradores devem ficar atentos às mudanças no tempo e à possibilidade de eventos climáticos muito fortes. Há um grande risco também de queda de energia elétrica devido à queda de galhos sobre a rede de energia. Também existe a possibilidade de alagamentos e inundações nos casos das cidades que forem atingidas por chuvas muito fortes. O fim de semana já foi de estragos e muita chuva nos estados da região sul do país, e neste início de semana, as cidades que ficam nessa região, principalmente na divisa do Rio Grande do Sul com Santa Catarina, devem permanecer em atenção para eventos climáticos.
2: E a Prefeitura de São Paulo inaugurou na semana passada a 8ª unidade do Armazém Solidário, desta vez no Grajaú, na zona sul da capital. O repórter Ricardo Spárvoli foi até lá e conta todos os detalhes.
9: A nova loja fica em uma das regiões com maior número de famílias inscritas no Cade Único, mais de 77 mil, e chega com a proposta de ampliar o acesso a alimentos e produtos essenciais com preços mais baixos. O espaço tem quase 900 metros quadrados e fica na rua Olímpio Soares de Carvalho, bem perto da estação Grajaú da linha Nova Esmeralda. O funcionamento é de segunda a sábado, das 8 da manhã às 6 da tarde. Por aqui, os moradores vão encontrar mais de 600 itens, com descontos que podem chegar até 50%. E o secretário executivo de abastecimento, Vitor Arruda, explica como a prefeitura consegue todos esses descontos.
10: Nós vamos até aos fabricantes, aos produtores rurais, adquirimos esses produtos e tudo que a gente consegue de desconto, nós oferecemos à população. Então aqui nós temos, por lei, a obrigação de ter os alimentos com 30% de desconto.
9: E de acordo com o secretário, a previsão é de expansão.
10: Em breve nós vamos inaugurar a loja do Jardim Mirna, aqui no Residencial Novo Brasil, também na Zona Sul. E o plano de metas do governo do prefeito Ricardo Nunes prevê 16 lojas até 2028 em toda a periferia, atendendo bem as pessoas, com muita dignidade. É aqui no Armazém Solidário da Prefeitura de São Paulo.
9: Além dos alimentos, o espaço também conta com o atendimento de assistentes sociais, como explica a Elisama da Silva.
11: Durante o meu atendimento, eu consigo identificar as necessidades conforme os beneficiários me passam. Aí, a partir daí, a gente verifica qual o serviço que consegue acompanhar esse beneficiário. Um beneficiário que chega com a pressão alterada ou passando mal, por exemplo, porque a diabetes está descompensada, algo do tipo. A gente consegue enviar, por exemplo, para a UBS mais próxima ou UBS de referência do beneficiário, fazer um encaminhamento para que isso possa ser acompanhado com um pouco mais de atenção.
9: Vale citar que o programa Armazém Solidário é voltado exclusivamente para quem tem cadastro ativo no Cade Único, para famílias de baixa renda.
2: E uma mulher suspeita de espancar uma menina de 12 anos já tinha histórico de violência e ameaça. O Rodolfo Simões explica o caso.
12: Uma mulher de 20 anos foi flagrada agredindo uma menina de 12 anos na porta de uma escola em Nova Lima, na região metropolitana de Belo Horizonte. A agressora, identificada como Kailane da Silva, deu socos e chutes na menina. Funcionários da escola precisaram intervir para interromper as agressões. Segundo o registro da Polícia Militar, a confusão começou depois que a adolescente participou de uma brincadeira com o irmão de Kailane. A brincadeira envolvia tapas e pequenos socos. Depois disso, a mulher partiu para as agressões contra a menina.
13: Matou a menina!
12: A adolescente foi socorrida pela Polícia Militar e levada para um hospital. Ela teve ferimentos no rosto, na cabeça e em outras partes do corpo. A polícia abriu uma investigação sobre o caso e o Conselho Tutelar também acompanha esta ocorrência. Agora, o que as autoridades descobriram e também chamou a atenção é que Kailane já tinha sido presa em flagrante em junho do ano passado por suspeita de violência física e psicológica contra o ex-companheiro e contra a ex-sogra. Ela foi liberada no dia seguinte, depois de passar por uma audiência de custódia e nunca chegou a ser condenada por esse caso. Além disso, existe um segundo processo contra Kailane, este iniciado em 2025, por suspeita de ameaça contra duas pessoas. Esse caso foi arquivado em março deste ano, depois que uma das supostas vítimas disse à justiça que não queria continuar com o processo. A outra vítima não compareceu à audiência.
2: Um jovem de 27 anos morreu depois de cair do 14º andar de um prédio em Londrina, no Paraná. Antes da queda, ele teria sido agredido por outros quatro homens que alegaram um caso de furto para justificar a violência. O repórter Luiz Fernando conta essa história pra gente.
14: A investigação da Polícia Civil aponta que Alexandre Rodrigues Ramos, de 27 anos, foi dopado, agredido e mantido trancado em um quarto antes de cair do 14º andar de um edifício em Londrina, no norte do Paraná. A queda aconteceu quando ele tentava escapar das agressões descendo pela sacada do imóvel, de acordo com a polícia. O delegado Roberto Fernandes, da Polícia Civil do Paraná, deu mais detalhes sobre a morte do jovem. A hipótese inicial era de suicídio, mas alguns indícios mudaram os rumos da investigação.
15: Houve realmente a tortura ficou configurada, porque ele ficou em cárcere por mais de 3 horas, apanhando, teve as mãos e os pés amarrados e conseguiu se soltar e na tentativa de fuga do seu cárcere, ele acabou caindo do prédio. Em razão disso, os autores, em princípio, podem ter cometido o crime de tortura, com resultado morte, e falta agora só a verificação dos celulares apreendidos para o final efetuar o relatório.
14: Quatro homens com idades entre 22 e 24 anos estão presos preventivamente. Eles alegaram que a vítima teria furtado uma câmera fotográfica no valor de R$12 mil e um celular, acusações que não foram confirmadas pela polícia. O grupo dividiu o apartamento como um alojamento de trabalho. A Polícia Civil aguarda laudos periciais para concluir o inquérito. Se ao final ficar configurada apenas a tortura, a pena pode chegar a 2 ou até 8 anos de prisão. Agora, se for considerada a tortura com resultado morte, essa pena pode saltar para 8 ou ainda 16 anos, fator que pode ser agravado pelos critérios de cativeiro e também pela prática de sequestro.
2: E estreou nos cinemas de todo o país o novo filme de Jorge Furtado, Muito Prazer. Estrelado por Samantha Jones, Luísa Reis e Daniel de Oliveira, a comédia conta as confusões de um trio que tem uma ideia inusitada para ganhar dinheiro e pagar as dívidas de um motel. A Estela Ribeiro conversou com a protagonista Samantha Jones sobre o longa e um pouquinho sobre a sua carreira. Vamos ouvir.
16: Samantha, que legal ter você aqui na TMC. Me conta, tá estreando um filme novo essa semana, Muito Prazer, cinema. Você sempre quis fazer? Sempre foi o seu sonho fazer cinema?
17: Muito, sempre. Eu sou do interior, quer dizer, nasci na capital, nasci em Salvador e cresci no interior. Então, eu cresci fazendo muito teatro, só que longe do audiovisual. Sempre foi um desejo muito grande, sobretudo fazer cinema. No audiovisual, eu confesso que o que mais entra, né, que é entrar a TV aberta, porque é grátis, porque está lá para todo mundo ver. Mas eu era fascinada por cinema. Meu pai gostou muito de cinema. E a gente fazia, assim, cineminha de artesanal, sabe? Tudo que tinha a ver com cinema mesmo, eu era fascinada. Então, depois de vir para o Rio de Janeiro, de fazer uma faculdade de teatro, entrar no cinema nacional foi um grande passo, assim, na minha vida. Um grande sonho e fantasia de criança, quase, assim.
16: Bom, então você vem do teatro, que é aquela linguagem expansiva, aberta, grande. E agora tá no cinema, que a gente sabe que qualquer mínima reação fica gigantesca por causa da linguagem, por causa da tela, né? Você acha que a televisão, seus anos de trabalho na televisão, e você já fez personagens icônicos nas principais novelas que a gente viu, você acha que a televisão foi um caminho entre uma linguagem e outra?
17: Não. Eu acho que a televisão tem uma linguagem muito própria, muito dela. Para eu ver o resultado do que eu fiz ano passado, demora, assim, o cinema é um processo demorado. O teatro você não consegue se ver. E, então, a televisão, ela ensina cotidianamente. Todo dia eu tenho a possibilidade de ver se a ideia que eu tive deu certo, se o instinto que eu tive estava no caminho que eu estava esperando. Então a gente vai se revendo e se revisando, aprendendo à distância. É super técnico mesmo, né? Você aprende à distância, entende qual a lente, entende qual o seu tamanho na tela, entende qual o tamanho do movimento que você pode fazer para que seja o resultado esperado. Porque às vezes está muito perto da sua cara e você não precisa fazer nada mesmo, só respira. E às vezes está super longe e o movimento é necessário. Então é uma coisa técnica mesmo que você vai aprendendo.
16: E Samantha, que privilégio poder trabalhar com Jorge Furtado, né? Esse grande diretor. E, então quero saber como foi esse convite, o que, que ele te despertou, o que, que você viu de interessante para fazer a Nalva.
17: Vou trabalhar com o Jorge, acho que um dos maiores presentes que eu recebi na vida. Primeiro porque sou muito fã do trabalho dele. Outro porque só tendo contato para saber quão precioso é o jeito que ele trabalha. O jeito que ele trabalha é o jeito que eu acredito no cinema e na arte. Né? É com respeito, com segurança, com diversão, com, sabe, comprometimento e ao mesmo tempo, sabe, tem uma flexibilidade, porque não é rígido, mas ao mesmo tempo tem ali, ele sabe o que ele quer e ele e dá margem para a gente criar e agregar. Então, fora gênio, né? Gênio, roteiro, gênio, direção, é uma pessoa muito massa de conviver também. Então, eu fiquei só muito feliz mesmo, assim, a vida foi generosa comigo quando isso aconteceu. E a Nalva, é engraçado, eu nunca tinha encarado a comédia como comédia antes. Eu tinha dado microdoses de comicidade para alguns personagens que eu achava que eram muito duros. Por exemplo, quando eu fui fazer a Zinha, ela é uma figura, uma mulher nordestina, né, com o meu fenótipo, que com o tempo ia mostrar que ela era sapatão também e trabalhadora rural. Então ela era, para a novela, para o grande público, uma figura que não era a figura mais bem-vinda, né, no nosso Brasil. Não posso fazer essa figura endurecida, porque ela não vai entrar no coração das pessoas. Ela vai entrar na TV e vai ter lá uma barreira, que é a barreira do preconceito que a gente vive e né, diariamente. E aí, por causa disso, eu falei, ela tem que fazer rir, ela tem que impressionar. Impressionar no sentido de causar impressões, sabe? Contraditórias também, porque ela faz uma coisa errada, ela se julga como a gente faz. Acho que ela conquistou corações, porque eu recebi esse carinho. E aí, por causa disso, eu entrei em contato com a comédia, porque, ou humor, né? Não sei direito, eu nunca tive. Eu acho muito difícil fazer humor, fazer rir. E eu acho que foi por causa do coração, assim. Aí eu fui fazendo uma coisinha que é engraçadinha. E aí, quando vem um filme de comédia, no nome já, comédia, eu me tremi inteira. Falei, não sei fazer isso. E fiz séria. Eu tô séria, eu não dou uma risadinha, assim. Que eu falei, eu não sei como fazer isso, eu só intuí uma coisa, não sei direito, sabe? Eu não posso dizer que eu não pensei muito sobre isso. Eu pensei, eu trabalhei, mas foi muito no deixa, eu vou confiar nesse roteiro, eu vou confiar na direção do Jorge, vou confiar nos meus parceiros, e eu acho que foi isso. A Nalva foi uma confiança, uma entrega, que é quase aquela aquela brincadeira não, aquele exercício de teatro que a gente faz, né, que é entregar o nosso corpo e confiar que o parceiro vai tá atrás da gente para buscar, para pegar. E foi isso que eu fiz nesse filme, vamos ver.
16: Tá, então agora para o nosso público que vai abrir a agenda da semana, vai ver a estreia de Muito Prazer nos cinemas. O que você pode dizer para esse público? O que as pessoas podem esperar desse filme?
17: Olha, eu acho que eu posso sintetizar poucas coisas que têm a ver com o que é o gênero do filme, né? Com o que é uma comédia romântica. Que tem a ver com essas sensações de prazer, de prazer, de diversão. Esse tipo de sensação, que é o divertimento, né, a diversão, o prazer de ver um filme e ver um personagem se apaixonando pelo outro, se apaixonar junto, rir das palhaçadas, das loucuras que eles fazem, tudo isso eu acho que a gente pode prometer. Mas a coisa mais bonita que tem nesse filme, eu acho, que tem a ver com a intimidade que a gente vai tendo. A gente vai pegando intimidade, a gente vai conhecendo os personagens, e tem mistério, eu adoro que tem mistério, tem dúvida, tem o fato da gente ir se aproximando, se conhecendo, e no fim do filme tem uma catarse mesmo, tem uma música que tem tudo a ver com a imagem, que tem tudo a ver com o jeito que aquele filme finaliza, tem o amor sem, ele fala de amor sem desconsiderar o absurdo, o caos, o desprazer também, né, que tem aí no mundo, na loucura do neoliberalismo, enfim, tudo. Mas eu acho que o que eu posso dizer é isso, é um filme que gera intimidade.
2: As obras do trecho Belvedere em Belo Horizonte foram retomadas. Essa nova etapa é fundamental para a continuidade do projeto. Quem conta todos os detalhes e explica como fica o trânsito no local é o Murilo Luiz.
18: Começou uma nova etapa das obras do trecho Belvedere, um dos principais pontos de ligação entre Belo Horizonte e Nova Lima.
19: O secretário de Obras e Infraestrutura de BH, Leonardo Gomes, explicou o que será feito nessa próxima fase.
20: Agora a gente entra na fase de lançamento das vigas. É uma fase extremamente de uma operação extremamente complicada. No próximo final de semana, de sexta para sábado, a gente começa a mobilização dos equipamentos, né, dos guindastes. No sábado, durante todo o dia, a gente faz a montagem dos guindastes. Na operação de sábado para domingo, a gente começa a movimentação das vigas para colocar elas no local para a gente fazer os lançamentos. E durante todo o domingo, a gente faz o lançamento das vigas. É uma operação complicada porque tem vigas de mais de 100 toneladas aqui. Ao final do lançamento das vigas, no domingo, a gente começa a desmobilização dos equipamentos. Essa desmobilização acontece de domingo para segunda. Para segunda-feira, a gente já está finalizado, todos os lançamentos desmobilizados para a gente liberar o trânsito.
18: Quem também esteve presente foi Afonso Braga, presidente da BH Trans. Ele destacou a importância de não só essa etapa, mas de toda a obra.
21: Então, essa opção de ampliação desse viaduto é justamente para isso, para garantir um fluxo melhor de todo o transporte, não só o transporte de veículos, né, mas principalmente o transporte de coletivo. Né? Então, hoje em dia, o acesso aqui em cima a essa área é muito complicado por causa do estrangulamento da via. São só duas faixas de cada lado que passam sobre o viaduto hoje. Então, muito, muito importante é justamente isso, é a liberação do transporte público para cá.
18: E fique ligado que haverá alterações no trânsito. Afonso Braga fala sobre essas mudanças.
21: Então, a gente vai ter uma interdição inicial, igual o Léo falou, para acomodar as carretas, né? Então, uma faixa no sentido do centro vai ser interrompida a partir das 7 horas da manhã no sábado. E no decorrer do dia, ao meio-dia, a gente deve fazer a interdição total das pistas inferiores do viaduto. E aí, as alças que estão no entorno, vocês devem ter passado por aqui, e viram que nós estamos abrindo o canteiro central ali, onde vai ser instalado um semáforo para garantir não só a fluidez, mas a segurança de quem estiver transitando por aqui. E aqui na saída ali da trincheira ali da 365, também vai ser mais um semáforo instalado ali, justamente para quem está saindo de Nova Lima e quiser acessar a saída para o Rio, ele faz essa conversão num semáforo para ser implantado lá.
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2: 1:01, bom dia. Você fica agora com Cidade é Sua, direto do Rio de Janeiro.
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22: Bem-vindos ao Cidade é Sua dessa semana. Eu me chamo Rebeca Rinzi e a partir de agora a gente vai estar junto pela próxima hora para conhecer três projetos incríveis aqui para a cidade do Rio de Janeiro, que ajudam a população nas mais diversas áreas do conhecimento. O primeiro deles é o Maravale. O Maravale, na verdade, é um hub de tecnologia que fica ali na região portuária do centro da cidade. Todo mundo conhece, né, o famoso Porto Maravilha. Já imaginou se o Rio de Janeiro fosse um polo, um centro da América Latina de tecnologia, de inovação, de inteligência artificial? Pois bem, o Maravale veio para isso. Ele veio unir e criar essa rede de conexões e de contatos entre todas as pessoas que atuam na área da tecnologia aqui no Rio de Janeiro e, consequentemente, atrair também muita gente de fora. A cidade cresce junto com esse tipo de iniciativa, principalmente ali na região. As pessoas podem participar de eventos, entender como é que funcionam inovações tecnológicas desenvolvidas dentro desse hub. Então, a gente conversou com o CEO do Maravale e ele vai contar tudo pra gente como é que funciona esse projeto incrível.
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22: seja bem-vindo ao Cidade é Sua, que é esse programa que a gente fala sobre iniciativas e projetos, tanto públicos quanto privados, mas que são voltados aqui para a cidade do Rio de Janeiro e que impactam de verdade a vida de quem mora por aqui. Eu queria te desejar boas-vindas e pedir para se apresentar e para explicar o que é o Maravale.
23: Show. Bom, obrigado aí pelo convite, pela disponibilidade de vocês. Eu sou Daniel Barros, eu sou o CEO aqui do Maravale e do Instituto Rip Rio, que é a concessionária, né, do espaço. Depois a gente vai falar um pouquinho sobre ele. O Maravale, assim, para quem não conhece, ele é o hub de tecnologia e inovação na cidade do Rio de Janeiro. Ele foi lançado há cerca de 2 anos, então a gente opera 2 anos, a gente é bem recente aqui na cidade. A ideia do hub, né, é ser parte de uma política pública de desenvolvimento econômico da cidade do Rio de Janeiro, onde não só o Maravale, mas uma série de outras iniciativas hoje, como trazer grandes eventos como o Web Summit, o próprio hub do Maravale, a universidade operada pelo INPA, que é o Impatec aqui dentro, e uma série de outras iniciativas que se somam nessa narrativa, nessa visão de cidade, pensando o desenvolvimento do Rio para os próximos anos.
22: E como é que surgiu a ideia de fazer o Maravale?
23: Bom, o Maravale é uma ideia da cidade, tá? Então, a prefeitura, na terceira gestão do prefeito Eduardo Paes, ela concebe essa política pública que eu falei, de criar, na verdade, de resgatar um protagonismo da cidade. Na verdade, o Rio, né, ele, durante muito tempo, ele ficou um pouco fora dessa agenda. Então, as pessoas pensavam muito em outros fóruns, como Porto Digital em Recife, talvez seja o caso mais famoso aqui no Brasil, mas Florianópolis também tem uma agenda de tecnologia muito pulsante, isso, os dois com mais de 20 anos, né, de protagonismo. O Rio ficou um pouco para trás nessa agenda. Embora o Rio tenha vários elementos e vários ativos, o Rio forma muita gente em tecnologia, em STEM, por ter várias universidades. E vale lembrar, né, um passo atrás, né, o Rio foi capital por muitos anos, então tem uma herança de ter várias instituições de pesquisa, universidades, várias empresas públicas. Então tem uma densidade muito grande no Rio de Janeiro, mas no tempo ficou um pouco, vamos dizer assim, a reboque foi para trás, olhando outras localidades, dado o tamanho da economia. Então a cidade resolve, né, terceiro mandato do Eduardo Paes, criar essa visão, Rio capital da tecnologia e inovação na América Latina. Então essa foi a grande visão que se criou. E aí surge a ideia de ter um hub. O hub, ele nasce como ser o ponto de encontro, de conexão, de referência para todo um ecossistema de tecnologia e inovação que faltava no Rio. Na verdade, a gente olha São Paulo, as pessoas lembram muito do Cubo, do Itaú, há 10 anos ali operando. Acho que você olha para Porto Alegre, você lembra muito ali do Instituto Caldeira, há 7 anos ali operando. Então, alguns centros, né, começam a ter esses espaços de referência. Em São Paulo tem mais de um, falei do Cubo, mas São Paulo tem o Nova Brá, tem o Cubo, tem o Learning Village, o State. São Paulo tem vários elementos de conexão de ecossistema. Então o Rio cria o Maravale com o Impatec, Faculdade da Matemática, operando aqui, temos 300 alunos aqui, há 2 anos também estudando, vão chegar mais 100 ano que vem, numa narrativa dessa visão, né, ser a capital da tecnologia e inovação da América Latina. Outras iniciativas, como incentivo fiscal para essa área, então, lembrar onde está o Maravalho. O Maravalho está na região portuária, é bem famosa aqui no Rio de Janeiro, que era a região que passava a viaduta perimetral. O viaduto é derrubado, né, cerca de 10 anos, numa agenda, né, de revitalização da zona portuária, que atualmente, aí, passados 10 anos, hoje se torna uma realidade. Né? Você tem os prédios, então, em torno do Maravalho tem habitações, a gente tem cerca de 30 mil moradores novos esperados para esses novos empreendimentos que já foram lançados, alguns já disponibilizados para esses moradores, numa área de incentivo, com hub, com uma faculdade de matemática, com infraestrutura, né, que é muito central, na verdade é parte da... O Rio começa por aqui, a cidade começa por aqui, né, na verdade, então é muito próximo ao centro histórico, do lado do mar, perto da rodoviária, perto do recém-inaugurado Terminal Gentileza, com o intermodal que conecta BRTs, com o VLT, enfim, você tem uma série de... Então você tem muito acesso de infraestrutura e mobilidade numa região muito central. Então, toda essa narrativa maior, ela nasce num plano de desenvolvimento econômico, com todas essas iniciativas, com o Maravalho como parte dela, talvez como o epicentro dela, a gente está de fato no meio desse bairro novo.
22: E você vê como ele impacta também a rotina da cidade, né? Porque todo mundo percebeu essa mudança no centro, esses olhos se voltando, né, para a região portuária, e é muito legal a gente trazer uma empresa que seja voltada para o futuro, para uma região que está também se voltando cada vez mais para o amanhã, né?
23: Sim. É, aqui, historicamente, né, acho que quando começa a transformação, começa mais colado no centro histórico, né, você tem o Museu da Manhã, você tem a nova orla ali portuária, esse fruto do legado olímpico, né, das Olimpíadas, e começa a vir para essa região aqui, que é mais perto da rodoviária, e você começa a ter os residenciais, você tem o próprio Maravalho, você tem o Gentileza, a rodoviária já se transformou, né? O entorno era muito degradado, hoje já é um entorno de gente morando, hoje você já vê gente passeando com cachorro, criança, começa a ter uma dinâmica de um bairro novo. E é curioso, né? Acho que é um dos poucos bairros, se não o único bairro, que é a fiação subterrânea, então é um bairro mais moderno. Nem Zona Sul, né? Você olha assim, ainda tem a fiação aparente, Leblon e Ipanema aqui, é tudo subterrâneo, as ruas são tijolinho, então você tem ali um bairro novo nascendo quase que do zero, um plano de urbanismo diferente. E a gente está no coração desse bairro e a gente quer ser algo diferente. Né? Acho que, de certa forma, a gente nasce também para, de alguma forma, dar acesso, né, e de forma tangível à tecnologia para essas pessoas. A gente pode falar depois sobre isso. A gente tem um projeto de vitrine tecnológica, né? Como é que eu viro um grande showroom de tecnologias para que as pessoas possam vir aqui e ter contato e ver robôs e ver drones e ver tecnologia acontecendo. Então, essa é uma das coisas que a gente, em algum momento, a gente vai trabalhar mais. A gente já tem alguns casos, a gente já fez alguns exemplos sobre isso. Então, mais do que só ser um hub como universidade, esse é também um espaço onde as pessoas vão ter curiosidade, vão querer frequentar e vão ter alguma coisa diferente, alguma novidade acontecendo.
22: E me fala um pouquinho dessa iniciativa da faculdade, assim, ela vem junto ao INPA? Como é que funciona?
23: É, a faculdade. Então, a gente, acabei não falando, mas o Maravalho é um galpão de 10 mil metros quadrados, um galpão daqueles tradicionais, todo branco, ele foi retrofitado. Então, teve uma obra de investimento para retrofitar esse espaço. Então, você vê um monte de prédio em volta e você vê um galpão branco no meio. Dentro dele, a gente tem uma área destinada para o INPA, operar o INPATEC, que é a Faculdade da Matemática, com capacidade para 400 alunos, a gente já tem 300 alunos aqui operando. E no outro espaço, a gente tem o hub para as empresas, startups, são 150 empresas aqui com a gente hoje, entre os patrocinadores, apoiadores e as startups, desde uma startup early stage, recém fundada, vamos assim dizer, até startups mais maduras que já captaram, tem algumas indo para a série A já de captação, e uma área de eventos, tá? A gente foi pensado também como uma área de eventos, onde você recebe...
22: Opa, como é que funciona?
23: É a faculdade. Então, a gente, acabei não falando, mas o Maravalho é um galpão de 10 mil metros quadrados, um galpão daqueles tradicionais, todo branco, que foi retrofitado, então teve uma obra de investimento para retrofitar esse espaço. Então você vê um monte de prédio em volta e você vê um galpão branco no meio. Dentro dele, a gente tem uma área destinada para o INPA, operar o INPATEC, que é a Faculdade da Matemática, com capacidade para 400 alunos, a gente já tem 300 alunos aqui operando. E no outro espaço, a gente tem o hub para as empresas, startups, são 150 empresas aqui com a gente hoje, entre os patrocinadores, apoiadores e as startups, desde uma startup early stage, recém-fundada, vamos assim dizer, até startups mais maduras, que já captaram, tem algumas indo para a série A já de captação. E uma área de eventos, tá? A gente foi pensado também como uma área de eventos, onde você recebe e promove eventos ligados à tecnologia e inovação. A gente já fez cerca de 300, mais de 300 eventos nesses 2 anos operando. Tá? Então, 10 mil metros quadrados, 3 universidades, eventos, hub. E por que a faculdade? Acho que a tese, isso é um diferencial. Você não tem nos outros espaços uma universidade de excelência formando gente em tecnologia dentro. A ideia é que os alunos possam ter uma contribuição na sua formação ao estagiar, em se envolver em projetos, iniciativas das empresas e parceiros que aqui estão, e também poderem empreender e, quem sabe, fundar as suas startups ou as suas empresas, ou se juntar, ser co-founder, ou se juntar e participar de empresas que aqui estão, ou de startups que aqui estão. Então, nasce um pouco... Esse é um diferencial do projeto, você ter uma universidade formando... A gente brinca que são os gênios da matemática, né? Um ímpar garimpa os talentos da matemática. A maioria não é do Rio, a maioria vem de fora. Se junta aqui para estudar por 4 anos, convivendo, né, com esse ecossistema de inovação, eventos, startups, empresas de tecnologia do lado. Então, é dessa junção aí que se espera um diferencial e um grande salto de entrega do projeto, em especial contribuindo para o crescimento de empresas que aqui estão ou surgimento de novos. A gente brinca que um dia talvez nasça um unicórnio de um aluno do INPE empreendendo com a galera aqui. Então, seria talvez uma narrativa muito legal de futuro, assim, para o espaço.
4: Dá para ver que é uma visão 360 da coisa, né? Que vocês estão ali ajudando a capacitação, estão recebendo as empresas, os alunos acabam tendo esse contato também com as empresas, essa troca, né, constante. E, assim, para estudar nesse Impatec, é através do INPE? Como é que funciona? A pessoa pode se inscrever? Legal. Talvez não.
23: Esse é um ponto legal, né? A operação da... A gente opera o Hub, a gente opera a agenda de inovação, a agenda de tecnologia e os eventos. O Impatec é operado pelo INPE, então ele tem toda uma gestão acadêmica e pedagógica do INPE. O Impatec continua com a sede dele no Horto, mas eles operam a universidade aqui no nosso espaço, tem as iniciativas de integração, mas o acesso, o processo seletivo é todo operado pelo INPE. Mas compartilhando, né? Basicamente eles têm um recrutamento pela Unipira de Matemática e parte Enem, né? E tem um processo seletivo nas editais todo ano, mas isso é operado pelo INPE, tá? Acho que só para deixar claro. Estão no mesmo espaço, os parceiros, mas tem uma gestão pedagógica e acadêmica operada lá pela turma do INPE.
4: Maravilha. O senhor comentou da vitrine tecnológica que vocês estão projetando, como é que vai funcionar isso?
23: De onde nasce essa ideia, né? Acho que essa ideia nasce primeiro de, pô, a gente está num bairro novo, onde as pessoas têm muito de curiosidade de entender o que é isso aqui, o galpão branco, que não é um prédio, né? O que que existe isso aqui? Então, alguns já... A gente tem a nossa happy hour toda quinta-feira, então moradores já frequentaram, então alguns já conhecem, mas ainda é talvez um mistério ali não revelado, o que é esse bicho diferente aqui no bairro. A gente, logo que a gente abriu, a gente tinha um robô de limpeza. Era um robôzinho de limpeza, a área que é muito grande, então ele fazia a limpeza da arena, que é uma área, muito, área comum muito grande. Então ele ficou mais de um ano aqui operando. E ele era o grande atrativo do espaço. Como a gente tinha uma área muito recente, estava começando a ocupar. Todo mundo vinha aqui, tirava foto, filmava, então ele saiu muito no Instagram, saiu muito em mídia social, então a gente comentava, falava do robôzinho. Um robôzinho simpático, uma caixinha, tinha uns olhinhos. E ali nasceu a história, pô, as pessoas têm curiosidade de ver a tecnologia funcionando. E não só numa feira. Quando você vai numa feira, num festival, você vê muito humanoide, muito robô de limpeza, robô de atendimento, drone. Naquele momento da feira, isso é muito intenso. Só que as feiras, em geral, duram, sei lá, poucos dias, uma semana no máximo. Em geral, as feiras duram 3, 4 dias, não mais que isso. Então a gente botou na cabeça, cara, eu posso ser um festival permanente. Eu posso ter ao longo do ano tecnologias aplicadas ou showroom de tecnologias no espaço e ter isso de forma mais recorrente. Então começa com a ideia do robô e hoje evolui para a gente de fato ter uma vitrine tecnológica.

0: E três, até essa mais disruptiva, de fazer coisas aqui no entorno. Então, botar um humanoide para circular e gerar ordem de serviço para limpeza, corte de árvore, etc. É, a ideia é começar pelo 1 e pelo 2, no futuro evoluir para o 3. Tá? É, então, a ideia é que a gente começou a modelar isso agora, no segundo semestre. A gente quer fazer mais showrooms como o do robô já para o começo do ano que vem, mas a ideia é evoluir para ser uma vitrine tecnológica, um festival permanente, onde as empresas possam expor ou aplicar suas soluções no prédio. E isso ser uma forma de dar acesso à tecnologia para as pessoas, né, as pessoas poderem tangibilizar, e também ser uma vitrine de vendas, né, uma forma de se mostrar e vender as suas soluções. A inspiração vem muito de um espaço que tem da Oracle lá em São Paulo. A Oracle tem o Oracle Innovation Center. Então, quando a gente visitou, foi uma inspiração muito legal. A gente não faz isso no Maravalle, vai ser um primeiro hub que vai ter uma vitrine tecnológica para as pessoas terem contato. Acho que um dado importante hoje, né, fazendo 2 anos operando, a gente tem um público mensal de cerca de 2.000 pessoas, sem contar os alunos. Então, tem parte dessa galera é a galera das empresas, mas parte dessa galera vem para os eventos. Então, e a gente quer crescer esse número que a gente tem hoje, mas a ideia é que a gente cresça esse número, esse volume de público, e aí mais gente vai ter contato com essa tecnologia, com essas soluções. Essa
1: É como se fosse um museu do futuro, né?
0: é a ideia. É, não gosto da palavra museu, a vitrine, porque museu tem um negócio meio datado, mas é isso. É a tecnologia aplicada de uma forma mais conceitual, pensando o futuro.
1: E você comentou do Rio de Janeiro, né? Agora está se tornando esse polo de tecnologia aqui no Brasil, na América Latina como um todo. A gente tem acompanhado aqui na TMC muito sobre os data centers, a Rio AI City também, que vai ter. Qual você acha que é a importância de a gente trazer para o Rio, que já é assim, geograficamente, a gente tem facilidades, né, para trazer tecnologia, etc. Qual a importância para a cidade, assim? Você acha que a cidade toda vai acabar crescendo junto com essa onda de tecnologia, de inovação que está vindo para cá? Já começou a vir, né, com vocês, mas que vai continuando?
0: É bacana. Até nessa linha que eu falei, né, essa visão de capital da tecnologia, posicionamento mais recente enquanto cidade é ser a cidade da AI, dos data centers. Não tem muita fala sobre isso. O prefeito falou sobre isso no último Web Summit de 2 anos atrás, né, que é o Rio AI City, data centers de grande volume, grande capacidade na cidade. Ter todo um, se aproveitar de um legado de infraestrutura que vem da época das Olimpíadas, ali na Barra da Tijuca, enfim, tem uma série de elementos favoráveis para isso, energia abundante, disponível, limpa, enfim. Falando do ponto de vista do Maravalha, né, naturalmente, né, a gente se beneficia dessa visão de cidade, que é a cidade. A gente tem várias startups de IA aqui com a gente já, algumas dessas startups mais maduras que eu comentei, uma boa parte é de soluções de IA. Algumas em programas globais, algumas internacionalizando. E do ponto de vista de infraestrutura, acho que a narrativa de posicionamento ela é muito boa. Algumas cidades no Brasil vêm fazendo esse movimento. O Rio tem elementos muito positivos para, de fato, ser um player relevante de infraestrutura computacional, não só Brasil como mundo, a depender de como é que fica a redata, uma série de questões mais regulatórias, o Brasil vai entrar ou não nesse jogo globalmente. Mas acho que o Rio tem vários elementos de, cara, eu formo muita gente, eu sou a segunda economia do país, eu tenho uma infraestrutura e um legado de campo submarino, de energia, etc., que são favoráveis. E eu tenho um hub que opera e está crescendo e tem várias empresas de IA que já estão aqui, que poderiam ser futuros consumidores ou demandadores dessa capacidade. E grandes empresas que aqui estão, acho que vale lembrar, né, existem grandes empresas que tem suas sedes aqui, seu centro de massa aqui, e algumas indústrias como óleo, gás e energia, que historicamente tem um centro de massa, né? Tem os headquarters das empresas todas aqui no Rio de Janeiro. A gente fez, acho que é legal, assim, tem 2 semanas a gente lançou um estudo de data centers, então a gente mapeou, já aumentou o número, começou com 160 e pouco, já estão indo para quase 200, então a gente fez um inventário, a partir de bases públicas, dos data centers que existem no Brasil e no Rio também, obviamente. Está disponível no nosso site, então a gente fez ali um levantamento com várias informações de onde ele está, dos que estão operando, qual a capacidade, enfim, alguns dados de operação, e para os que são projetos, em que fase está, o que que já teve aprovação dos órgãos competentes, não foi aprovado pelo ANS, pelo Ministério, enfim, fez um inventário, está disponível no site. E a gente tem um evento nosso em novembro, a segunda vez que a gente vai fazer esse evento de AI Data Centers. Em novembro a gente faz de novo um encontro para debater esse tema.

0: contando players de data center, empresas de tecnologia, empresas de telecom, startups de IA, enfim, governo, né, para a prefeitura. Então, a gente se insere nessa agenda. E acho que tem um ponto que é legal de refletir, que acho que data center e IA são indústrias emergentes. E talvez as indústrias emergentes ainda não definiram aonde elas vão estar. As empresas estão nascendo agora, estão surgindo agora. Então, há um espaço a ser ocupado, e acho que a janela é muito positiva para a cidade, de ser o centro de massa para essas indústrias emergentes. Eu acho que o mercado financeiro historicamente se instalou em São Paulo, o óleo e gás historicamente está no Rio. Acho que naturalmente tem as suas vocações, mas todo mercado emergente ele ainda é para onde ele vai se estabelecer, onde ele vai se ter ali como sede ou como centro de massa. Então tem uma oportunidade muito legal para AI data centers nesse sentido.
1: Está no momento, né, do Rio atrair essas empresas. Vocês têm algum obstáculo para o trabalho de vocês se desenvolver aqui na cidade?
0: Obstáculos, acho que sim, são obstáculos quanto, acho que todo mundo, acho que uma coisa é o obstáculo para a gente, outra coisa é do mercado, né? Acho que quando a gente fala Brasil, juros a 15%, ele acaba sendo um fator muito inibidor para alguém, para capital de risco, né? Vai tomar risco se confortavelmente você tem um retorno de 15%, então acho que isso é para todo mundo, né? Acho que quando a gente olha o jogo, hoje não é talvez a fase mais favorável, em especial para capital de risco no Brasil. Mas independente disso, né, acho que quando a gente olha Rio, comparado com outros ecossistemas, né, com outros, que eu falei muito lá do Porto Digital, acho que Florianópolis, Caldeira lá em Porto Alegre mais recentemente, enfim, acho que o Rio, acho que ele está se unindo agora, acho que ele é muito recente esse movimento, e acho que a gente está se descobrindo ainda enquanto o ecossistema e a galera, né, que olha para essa temática. E aí tem uns desafios de, putz, a gente existe, putz, a cidade tem esse movimento, tem uma série de elementos ali que consegue juntar. Eu acho que tem os grandes eventos, né, acho que já há um tempo, eu acho que tem algumas agendas que são consolidadas, mas eu acho que tem um desafio ali de estar tá começando um movimento e outros lugares começaram há mais tempo. E aí tem elementos do tipo de características, né? Acho que o Rio tem muito, quando você vai para grandes empresas, o Rio tem muito corporation, né? Acho que quando você vai para o Sul, você tem muita empresa, mais a empresa de dono. Então, acho que você tem, acho que, sei lá, o Sul, né, especificamente, quando você olha, acho que tem uma união ali de ser, ela é mais unida. Acho que o Rio ainda tem um negócio ali de não ser tão unido. Enfim, acho que tem umas barreiras ali de características de cada região que a gente precisa superar e está meio que construindo. Mas acho que a principal é essa, assim, acho que quando você tem uma região onde você tem uma cultura de empresa, de empreendedor, de dono, ela tem uma outra cabeça de um lugar que você tem grandes empresas, mas com uma cabeça de grandes corporations, né? Que o controle é muito pulverizado, que as agendas executivas são diferentes. Então, talvez a gente tenha que conectar mais ou achar os grandes empreendedores da cidade e conectá-los. Eu acho que a gente
1: Entendi.
0: tem isso aqui pela característica histórica. A gente tem grandes players de óleo e gás, acho que não são necessariamente, em sua maioria, empresas de empreendedores que cresceram. Lá,
1: Entendi.
0: Gerdau no Sul, família Gerdau, acho que é muito associado ainda, embora seja hoje uma corporation, mas acho que o Rio ainda tem muita, ainda falta essas grandes empresas de empreendedor como referência mais unido. Embora a gente tenha o Grupo Globo, a gente tenha alguns exemplos bem legais.
1: E assim, qual é a sua visão para o futuro do Maravale, de repente daqui a 5, 10 anos, assim? Se você pudesse dizer que você tem um sonho para o Maravale, o que você diria?
0: O Maravalha em 5 anos, eu acho que ele, a gente mira muito os pares, né? Então a gente deveria ser o que o Caldeira é para Porto Alegre hoje, ou que todo o Porto Digital é para Recife como um todo, né? Pernambuco como um todo, né? Virou uma referência. Você cresceu, acho que até embora a modelagem seja diferente, a tese de Recife ela se assemelha à tese de transformar uma região. Então, a gente estava numa região degradada, criou um hub, destravou uma série de construções, e a gente espera que isso aqui esteja povoado, num bairro moderno, com gente morando, gente estudando, gente trabalhando, grandes empresas de tecnologia. Então, é até para além do Maravalha, acho que ele é o centro para, de alguma forma, viabilizar e acelerar isso. Mas eu olho muito para as referências que a gente tem no próprio, em outras cidades, assim, que a gente se inspira muito, inclusive.
1: Inclusive, deixa eu fazer uma pergunta que pode parecer meio simples, mas uma dúvida genuína. O nome é Maravale e Porto Maravale é onde vocês ficam?
0: Ah, tá, vamos lá, essa é boa. gera muita confusão. Na verdade, Mara Valley, ele é um trocadilho com Cidade Maravilhosa com Silicon Valley. E aí criou-se o Mara Valley, na hora de batizar o hub, a Mara Valley, porque a gente quer se inspirar no Silicon Valley, no Rio de Janeiro, Cidade Maravilhosa, Mara Valley. Então daí que nasce o nome do projeto, do hub, etc. O Maravilha, assim, quando essa região começou a ser transformada, criou-se o Porto Maravilha. Dá para falar muito isso, né? Porto Maravilha. Então, Porto Maravilha, na verdade, é uma região que tem vários bairros. Santo Cristo é o bairro que a gente está. Se soma Gamboa, Santo Cristo, outros bairros, faz a região do Porto Maravilha, onde tem um hub que é o Maravilha. Confusão, mas é isso. Então, Porto Maravilha não é nenhum bairro, ele é um polígono geográfico que soma vários bairros. Que é o polígono no qual tem um incentivo fiscal de ISS. Inclusive, para as empresas de tecnologia que se estabelecem nesse polígono, elas têm um benefício de ISS. Mas é isso, é o Porto Maravilha e o Maravalha dentro do Porto Maravilha, mas o bairro é Santo Cristo.
1: Entendi. Realmente, acho que deixa essa
0: esse
1: dúvida.
0: Esse levado ali de 1 de março, que, aliás, tem um projeto de ser derrubado também, se fazer subterrâneo, mas a gente está perto da pracinha de Santo Cristo.
1: Entendi. E para quem
0: e a outra confusão que rola muito é do Rio e iCity também, né? O que é o Rio e iCity também rola essa confusão.
1: Ah, mas isso é lá para a Barra Olímpica. É outra coisa.
0: É isso, mas o Rio e iCity, na verdade, ele é mais que isso, né? Ele é uma visão de se posicionar como a cidade de data center. Mas tem um projeto, e aí foi o primeiro projeto, que é lá na Barra Olímpica, da Eleia, etc. Mas isso também.
1: A gente já conversou com eles aqui também. Muito bom legal. Ver o Rio crescendo nesse sentido. E assim, para quem tem a empresa de tecnologia, para quem tem uma startup, como é que faz para fazer parte do hub de vocês? Quais são os meios de entrar? Como é que funciona essa rede de conexões?
0: Como é que faz parte? Acho que tem várias formas de fazer parte. Acho que uma é frequentar o dia a dia como espaço de trabalho, conexões, geração de lead. A gente tem os planos de membro, você vira membro, você tem acesso a uma série de benefícios e uso de espaço. Coworking, sala de reunião, sala de workshop, enfim, uso espaços comuns. No site tem todos os planos, não vou entrar aqui no detalhe, mas você tem plano de membro. Se você é uma startup ou uma grande empresa, você tem acesso a esse espaço. Outra forma, em especial para empresas mais maduras, sejam empresas de tecnologia ou startups que cresceram, ou grandes empresas, é você patrocinar o espaço. Em troca de posicionamento de marca, em troca de ter uma agenda, uma curadoria de eventos co-realizados, em troca de ter uso do espaço também, em troca de alguns serviços, mas é uma outra abordagem. Você pode também fazer parte frequentando, a gente tem muito evento próprio e muito evento aberto. Aberto sujeito à limitação na capacidade do evento. Toda quinta-feira a gente tem lá o Conexões Maravalha, que é o nosso happy hour, ficou famoso. Geralmente é um talks de 40 minutos, depois um momento de confraternização. Esse é um evento aberto, a gente abre primeiro para residente, para membros, depois a gente abre para convidados, sujeito à lotação. Então tem muita agenda também de participar, conhecer, para depois virar membro, para depois pensar outras atividades. Ou trazer um evento, promover um evento, fazer um evento, a gente também funciona como uma venue para evento de tecnologias e inovação. Então, essas são as formas diferentes de se conectar e fazer parte. Seja frequentando, seja estando, né, sendo membro, seja promovendo ou participando de um evento. Ou ter áreas privativas. A gente tem também algumas áreas privativas. São cerca de 40 espaços, né, escritórios privativos, onde algumas empresas têm parte de seu time ou seu time como um todo operando e trabalhando daqui.
1: Quanto mais conexões, melhor, né?
0: Sim.
1: Perfeito. Muito obrigada pela sua participação, pelo seu tempo aqui com a gente. Foi ótimo descobrir um pouquinho mais sobre o Mara Valley e, assim, um impacto muito positivo que ele tem aqui na cidade, né?
0: Sim, não, legal. Obrigado aí pelo espaço. Acho que fica o convite para quem não conhece se inscrever em algum desses eventos ou marcar. A gente tem lá no site também espaço para visita guiada, então a gente recebe muita gente aqui. Curiosamente, a gente recebe mais gente de fora do que do próprio Rio de Janeiro, mais gente até internacional, mais de 50 países já vieram aqui. Mas tem lá no site, acho que fica o convite para se inscrever em um evento ou numa visita para conhecer. Em especial, para quem atua com tecnologia e inovação, acho que tem que vir conhecer, acho que tem que entender o que está acontecendo para saber como se beneficiar e fazer parte. Lembrando que a gente é um atalho de conexões, né? Então eu estou aqui para. A gente está aqui, existe para. A gente fala, acabei não falando, a gente tem três pilares importantes, né? Para como é que a gente origina mais gente empreendendo no Rio de Janeiro, como é que a gente desenvolve esse ecossistema de tecnologia e inovação na cidade, e como é que a gente atrai e abre para convidados, sujeito à lotação. Então tem muita agenda também de participar, conhecer, para depois virar membro, para depois pensar outras atividades. Ou trazer um evento, promover um evento, fazer um evento, a gente também funciona como uma venue para evento de tecnologia e inovação. Então essas são as formas diferentes de se conectar e fazer parte. seja frequentando, seja estando, né, sendo membro, seja promovendo ou participando de um evento, ou ter áreas privativas. A gente tem também algumas áreas privativas, são cerca de 40 espaços, né, escritórios privativos, onde algumas empresas têm parte de seu time, ou seu time como um todo, operando e trabalhando daqui.
1: Quanto mais conexões, melhor, né?
0: Sim.
1: Perfeito. Muito obrigada pela sua participação, pelo seu tempo aqui com a gente. Foi ótimo descobrir um pouquinho mais sobre o Maravalley e, assim, um impacto muito positivo que ele tem aqui na cidade, né?
0: Sim, não, legal. Obrigado aí pelo espaço. Acho que fica o convite para quem não conhece se inscrever em algum desses eventos ou marcar. A gente tem lá no site também espaço para visita guiada, então a gente recebe muita gente aqui. Curiosamente, a gente recebe mais gente de fora do que do próprio Rio de Janeiro, mais gente até internacional, mais de 50 países já vieram aqui. Mas tem lá no site, acho que fica o convite para se inscrever em um evento ou numa visita para conhecer. Em especial, para quem atua com tecnologia e inovação, acho que tem que vir conhecer, acho que tem que entender o que está acontecendo para saber como se beneficiar e fazer parte. Lembrando que a gente é um atalho de conexões, né? Então eu estou aqui para. A gente está aqui, existe para. A gente fala, acabei não falando, a gente tem três pilares importantes, né? Para como é que a gente origina mais gente empreendendo no Rio de Janeiro, como é que a gente desenvolve esse ecossistema de tecnologia e inovação na cidade, e como é que a gente atrai e recebe empresas e soluções que nascem fora do Rio e querem fazer negócios no Rio. Então, eu sou também um soft land, um onboard para quem quer fazer negócio na cidade. Então, de forma resumida, é isso. Obrigado aí pelo tempo de vocês e pela disponibilidade.
1: Eu que agradeço.
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1: Muito legal, né? Pois é. Agora a gente vai conhecer outras duas iniciativas que também fazem a diferença para quem mora aqui na cidade. A primeira delas é o Surf Connect. Ele realmente faz a diferença para quem gosta de ir à praia, mas não só para passeio. Quem pratica esportes de maneira profissional, quem trabalha na praia, a plataforma disponibiliza câmeras voltadas para a praia ao longo de toda a orla da cidade. Assim você consegue saber onde está mais cheio, onde está mais vazio, se tem ondas, se não tem, para quem surfa, isso faz toda a diferença. Você não precisa mais ir até a praia para saber se lá o mar está para peixe ou não. Para quem trabalha, para os ambulantes também. Você já sabe, já sai de casa sabendo onde tem seu público, onde não vai ter tanto consumo. Então você consegue já ir direto para o local exato. E além disso, a gente vai falar com uma das fundadoras de um curso de inglês gratuito que está sendo disponibilizado por um curso bem famoso no mercado. Eles fizeram uma parceria com as escolas públicas aqui do Rio e eles oferecem essas aulas gratuitas de qualidade, com todo o material didático incluso, direto nas escolas que as crianças já frequentam e mais, no contraturno. Assim dá mais uma chance de aprendizado para essas crianças, dá mais oportunidades. Saber línguas realmente a gente sabe que faz a diferença e quando um curso garante a qualidade também para alunos de escolas municipais aqui na cidade, isso faz toda a diferença na vida dessas crianças. Vamos ouvir agora essas duas entrevistas.
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1: bem-vindo, Lauro, ao Cidade é Sua, esse programa que a gente fala de iniciativas, tanto públicas quanto privadas, mas que são sempre voltados aí para a cidade do Rio de Janeiro. Eu queria te dar as boas-vindas, te pedir para se apresentar e para contar um pouquinho para a gente o que é o Surf Connect.
3: Obrigado, Rebeca. Obrigado pela oportunidade de vir contar essa história aqui. Obrigado aí a todo mundo que estiver escutando. O Surf Connect ele é uma plataforma que conecta as pessoas às praias, né? Ele tem câmeras ao vivo de altíssima definição, tem informações do tempo, do clima, como marés, temperaturas da água, temperatura do tempo, e as pessoas podem acessar a plataforma na hora de decidir se vão à praia ou não. E aí a pessoa que não mora, né, em frente à praia consegue saber se está perigoso, se está seguro, se está muito cheio, se está vazio, consegue decidir qual é a melhor praia para ir, se tem o pessoal praticando esporte dela, jogando frescobol, jogando altinha. Então é uma plataforma que ajuda as pessoas a se informarem sobre as praias em tempo real.
1: E de onde surgiu a ideia de fazer essa plataforma?
3: Surgiu comigo, porque eu pego onda e às vezes eu saía da barra para tentar achar onda lá na prainha, E aí via que ela estava pior do que na Barra e voltava de carro para Barra. Então, assim, era uma viagem perdida. E eu falava, cara, né, eu acho que tem 10 anos a empresa, né? Mas há 10 anos atrás já tinha a câmera de rede, né? A câmera de monitoramento conectada à internet e tal. E eu me perguntava como que no Rio de Janeiro, uma cidade que respira praia, tem uma cultura de praia tão forte, não tem ainda um serviço desse. E foi a partir daí que eu comecei toda a empreitada.
1: E o que que mudou nesses 10 anos, assim? Como é que você viu a plataforma se expandindo, melhorando? Como é que funciona? É por demanda, talvez?
3: Olha, esse ano a gente deu um grande salto de mudança, porque esse ano a gente incluiu a inteligência artificial nas câmeras. E as câmeras passaram de ser, digamos assim, uma câmera que não entendia nada, só transmitia a imagem, para uma câmera agora que entende e detecta os surfistas. Então, a gente chama de smart cams. São câmeras inteligentes que passam agora a. Um surfista pegou uma onda. Ela começa a gravar um clipe, o surfista caiu da onda, ela para de gravar o clipe. Então, é uma inovação carioca, não tem lugar nenhum do mundo assim, e acredito que seja assim, um grande salto, né, de produtividade em termos de entender as condições do mar, né? No início você tinha que parar e ficar olhando ali as ondas, a praia e tudo mais, né? Agora já tem uma inteligência artificial que faz isso para você e te entrega pronto. É uma informação muito mais precisa ali para você decidir.
1: E dá para dizer que o Surf Connect é voltado mais para os surfistas ou assim, vocês expandem para todo mundo que frequenta a praia, enfim, que seja para jogar bola, porque às vezes tem ressaca, não tem, a pessoa consegue ficar ali tranquila, como é que funciona isso?
3: Começou para surfista, né, como uma dor própria minha. Mas logo chegou nos banhistas, né? A gente tem parceria com emissoras de TV que levam nos jornais, assim, né? Tipo, cotidianos, no dia a dia, as condições da praia, né? As condições da praia, elas implicam para todo mundo, né? Desde o banhista até um praticante de algum esporte, né? Para saber se vai levar a família, as crianças. Às vezes o tempo muda muito. Então, assim, você entra um pouquinho para o Rio de Janeiro, tá nublado, mas na praia tá sol. Ou ao contrário, né? Então, todos esses praticantes de esporte de areia, né? Futevôlei, frescobol, beach tênis, até ambulantes. A gente tem até usuários que são ambulantes que usam as câmeras para escolher a praia onde vai trabalhar. Então, assim, nós começou com banhista e foi cada vez crescendo mais para todo mundo que quer ir para praia.
1: E vocês recebem demanda, assim? Eu já vi um ambulante, um caso desse, que o ambulante ia para a praia, mas via as câmeras antes para saber onde que tinha mais clientela, se as redes estavam cheias. E vocês recebem esse retorno, assim? Como é que funciona esse alcance das pessoas, né? Porque eu imagino que a plataforma, ao longo dos 10 anos, foi expandindo o alcance e a
3: Sim.
1: variedade de pessoas que aproveitam os trabalhos de vocês. E como é que funciona isso?
3: A gente começou com três câmeras, né? Nos três principais picos de surf do Rio de Janeiro, né? E hoje em dia são 40. Então a gente foi expandindo, entendendo aonde estavam mais a demanda das pessoas, né? Às vezes chegavam e-mails aleatórios. Olha, tem como colocar uma câmera na praia tal? E aí você vai recebendo esse feedback, esse retorno, comentário em rede social também, pedindo demanda em tal lugar, né? A gente sabe também os principais pontos ali em Copacabana, ali você tem uma área de frescobol enorme. Então, assim, você tem várias redes de frescobol e tal. Então, também vem uma demanda forte ali. Na Praia do Diabo também tem uma galera boa do frescobol. Ipanema, Leblon, muita galera do futevôlei. E a galera vai interagindo ou rede social ou por e-mail pedindo. E a gente foi expandindo à medida que foi sentindo onde tinha mais essa procura.
1: E essas 40 câmeras estão em todas as praias do Rio, capital?
3: Todas as praias do Rio, do Leme ao Pontal.
1: E me fala um
3: Vamos dizer
1: pouquinho
3: de
1: mais sobre
3: praia,
1: essa
3: do Leme ao Pontal.
1: inteligência artificial. Me fala um pouquinho mais sobre ela. Ela é voltada para os surfistas ou ela fica em todas as câmeras? Como é que é isso?
3: Vamos lá, a gente tem dois níveis de inteligência artificial. Uma é mais voltada para os surfistas, que é ela que detecta o surfista pegando a onda. Né? Então, assim, o surfista ele tem dois sonhos. Um é pegar onda boa e a outra é ter a imagem gravada. Ele poder se ver como que ele foi e tal. Guarda quase como se fosse um tesouro, né? E a gente tem muita demanda do tipo, pô, levar alguém para filmar, alguma coisa do tipo assim. Então, a inteligência artificial no campo da visão, que é chamada visão computacional, ela resolve mais essa dor de tipo assim, agora eu tenho uma pessoa que me filma, né? Que não é uma pessoa, que é a inteligência ali o tempo todo, né? E a gente tem uma outra que aí já expande mais para todo mundo que gosta da praia, que cruza uma série de dados e faz recomendações. Faz recomendações, por exemplo, se você quer fazer natação, tem as praias tais que são indicadas de hoje. Se você quer espaço na areia, tem as praias tais com mais espaço na areia. Altura de onda, praias mais seguras e mais perigosas. Então, tudo isso, né? Você vê nas plataformas de streaming, as categorias de classificação ali, né? Você tem, sei lá, no streaming, fazendo um paralelo. Você tem drama, comédia e tal. No Surf Connect, você entra, você tem recomendados para banhistas, recomendados para quem quer nadar, recomendados para velejadores, para quem pratica esporte na areia. Isso tudo vem de um cruzamento de dados que a inteligência artificial faz a decisão final para indicar.
1: Nossa, que legal. Muito legal trazer a tecnologia para essa área, né? Que as pessoas nem imaginam como é que vai influenciar. Eu queria te perguntar também sobre a Live Ocean Data. Vocês são integrados a eles, né? Qual que é a importância de vocês estarem integrados a uma rede tão grande assim? Como é que funciona essa integração, na verdade? E qual é a importância dela?
3: Essa integração é com uma série de sistemas. São sistemas meteorológicos distribuídos pelo mundo. Boias marítimas também distribuídas, que capta dados tanto quanto o clima quanto o mar, né? E a gente consegue fazer um filtro e afunilar isso diretamente para a nossa plataforma. Então isso é muito importante, porque você vê a câmera, mas também você quer saber a temperatura da água. A câmera você não consegue saber a temperatura da água, então essa informação vem através de boias. Ah, você quer saber a velocidade do tempo. Então, você precisa, na verdade, de uma estação de vento naquele lugar para saber a medição exata do vento ali, a direção também. Então, são uma série de sistemas, né, que alimentam o Surf Connect, sempre voltando para ajudar a pessoa a tomar a melhor decisão de em qual praia ir, qual horário ir. Né? Tem praia que é muito influenciada pela maré. Por exemplo, a Joatinga, às vezes, na maré cheia, você não consegue ter areia para sentar. Aí você pega o seu carro, dirige até lá, pô, é um difícil acesso, você tem que descer umas pedras, você chega lá e tá sem espaço. Né? Então, essas informações, elas vêm nessa contribuição de informar melhor para a decisão ser tomada.
1: Muito legal. E você vê algum obstáculo para o trabalho de vocês hoje em dia aqui no Rio?
3: Olha, manter essa operação, a logística das câmeras, né, 24 horas do tempo, em frente às praias, sofrendo com maresia, com vento, com chuva. A gente teve até a ventania agora do Rio de Janeiro, né? Poxa, foi vários cabos foram cortados e tudo mais, né? Então a gente tem assim um time que fica o tempo todo consertando, botando câmera de volta no ar. Assim, são condições difícil para você ter quase que um computador ali em frente à praia, né? Não é fácil, assim. Então, esse é o grande desafio ali.
1: Eu acho que é o tipo de coisa que as pessoas não imaginam também, né? Tipo, deixa uma câmera lá parada, ela vai resolver. Mas não, tem maresia, tem vento, tem onda, tem um monte de coisa, né? Tem bicho, às vezes.
3: Pois é, às vezes, né, aconteceu esse temporal, a gente ficou com uma câmera fora do ar. Aí, já, né... Aí o pessoal já manda e-mail, já comenta e tudo mais, já reclamando, né? Mas, assim, às vezes não depende só da gente. Então, assim, teve praia que a rede elétrica ficou cortada até longe da câmera. Mas você precisa que outras instituições façam também, né? Os fornecedores, digamos assim, façam sua parte até essa imagem chegar no computador da pessoa e ela abrir deitada da cama de manhã quando acorda. Então, às vezes, a gente acha assim, não, pô, é só ligar na internet, né? Mas mas tem bem mais um por trás, assim, para isso estar operando ali o máximo. A gente quer maximizar o tempo online, né? Então, tem toda uma logística por trás aí para manter isso aí, é bem desafiador.
1: Eu imagino. E assim, o que que você imagina para o Surf Connect daqui a 10 anos, daqui a 5 anos, assim, qual é o seu sonho para ele a partir de agora?
3: Eu acho que o litoral brasileiro ele tem 50 milhões de pessoas, assim, fora todos os turistas que vêm. Eu acho que é um grande ativo do nosso país. Eu acho que a praia acontece muitas coisas, né? Então, agora a gente começou a incluir no aplicativo e no site também a parte de serviços. Então, assim, se você quer encontrar uma escolinha de futebol, se você quer encontrar um beach tennis, uma assessoria, né? E você quer encontrar numa praia tal. Antes você não tinha essa informação. No Google você não conseguia achar. Ah, eu quero encontrar uma escolinha no posto 10 de Ipanema. Você não conseguia chegar nela, né? Então a nossa ideia é ir adicionando cada vez mais serviço das coisas que as pessoas fazem na praia, né? A gente já leva elas até lá e a gente quer servir com mais coisas, né? O que mais que a gente pode ajudar para as pessoas terem uma boa experiência na praia?
1: Às vezes é isso, né? A pessoa tá até achou a escolinha, mas aí acorda, fica sem saber se vai, se não vai, e fala, ah, será que tá chovendo? Será que tá um tempo meio ruim? Deve estar tá vazio. Aí vê na câmera, já viu que não tá, já vai, né? Já une tudo.
3: Exatamente, já se resolve ali.
1: E como é que as pessoas encontram o serviço de vocês? Conta pra gente.
3: Ah, a gente está surfconnect.com.br, né? Esse é o nosso site. E a gente está tanto na App Store da Apple quanto no Google Play. O nosso aplicativo está lá. Então você pode acessar todas as câmeras, todas as informações de meteorologia e nessas três plataformas.
1: Perfeito, Lauro. Muito obrigada por participar aqui com a gente, dar esse tempinho aqui para o Cidade é Sua, que é muito legal, né? Trazer essa abrangência dos projetos também para a Praia do Rio, que, como você falou, é uma das partes mais importantes da cidade, né?
3: Com certeza, com certeza. Eu que agradeço a oportunidade de contar essa história. E, enfim, só para finalizar também, a UFRJ, por exemplo, a parte de oceanografia lá também usa muito as câmeras, né? Vários doutorandos e mestrandos usam as câmeras para entender diversos fatores de engenharia costeira, de refração de onda. Então, assim, ela tem um corpo de bombeiros também que usa as câmeras para segurança. Assim, ela tem diversas finalidades
1: E isso se
3: que
1: tornou
3: ajudam.
1: mesmo uma parceria entre vocês?
3: Sim. É uma parceria que a gente tem, né, que faz super sentido, né? A gente já faz o monitoramento das praias, eles podem ver as praias sem precisar estar em todos os postos, né, nas centrais.
1: Deve fazer uma super diferença, né, para quem estuda e até para os bombeiros também.
3: Sim, nós temos a parceria com o COR também da prefeitura, né, que usa as câmeras também para poder fazer limpeza, segurança, gerenciamento de equipe, onde a praia está mais cheia, está menos cheia.
1: Então,
3: É
1: as
3: um
1: câmeras que
3: serviço que.
1: vocês instalaram são também utilizadas pela prefeitura, é isso?
3: Sim, estão lá no COR, no Centro de Operações do Rio de Janeiro, ajudando eles nesses pontos, clima. É um serviço que atinge muitas camadas da sociedade carioca, né?
1: É, com certeza. Muito obrigada, Lauro, de verdade. O projeto de vocês é incrível. Parabéns pela iniciativa.
3: Obrigado, Rebeca. Obrigado a todo mundo aí que assistiu.
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1: Bem-vinda, Vânia, ao Cidade é Sua, que é esse projeto que a gente fala semanalmente de iniciativas, projetos voltados para a cidade do Rio, tanto públicos quanto privados, mas que de fato façam diferença na vida das pessoas aqui do Rio. Eu queria te pedir para se apresentar e explicar para a gente o que que é esse projeto do IBEU que traz aí aulas gratuitas, né, de inglês para a população do Rio.
4: Boa tarde, Rebeca. Primeiramente, muito obrigada pelo convite e parabéns pela iniciativa, né? A gente vê falar tantas coisas ruins, mas as coisas boas são pouco faladas. O IBEU tem muito orgulho desse programa que a gente tem. É um programa com parceria com a Prefeitura do Rio de Janeiro, com a Secretaria Municipal de Educação, onde a gente oferece, no contraturno das aulas das crianças, nas escolas municipais, aulas de inglês gratuitas. São aulas de inglês do mesmo nível que a gente oferece no IBEU, com professores do IBEU, treinados e desenvolvidos por nós, para essas crianças que têm um destaque, né, na sua carreira, na sua vida estudantil, e são recomendadas pela direção da escola.
1: E assim, como é que funciona? De onde surgiu a ideia de fazer o IBEU Faz Bem?
4: Olha, o IBEU Faz Bem já é uma coisa do nosso DNA. A gente sempre entendeu que o Instituto de Inglês não podia ser simplesmente um curso de inglês, né? Eu até fico bem danada quando falam que é um curso de inglês, é muito mais do que isso. Então, a gente, por exemplo, a gente sempre apoiou jovens artistas, né? A gente tem uma galeria de arte, então a gente sempre entendeu que a arte faz parte da cultura, que é preciso ter isso. Se você olhar lá atrás, aqui na nossa sede em Copacabana, a gente tinha regularmente peças de teatro com atores que vieram a ficar famosos depois. Então, é uma coisa que sempre foi natural para a gente. E aí, em determinado momento, a gente começou a ver como o inglês fazia uma diferença na vida das pessoas. Como era realmente mudava o jogo da tua vida se você soubesse inglês. Naquela época que inglês ainda era um diferencial, né? Hoje em dia já é uma obrigação, né? É uma necessidade. E aí surgiu essa ideia, por que não levar esse ensino de qualidade que nós temos aos alunos da rede pública também? Mas sem causar maiores problemas para eles de terem que se deslocar, nada disso. Vamos nas escolas e lá a gente pode ensinar o inglês para essas crianças.
1: Ah, as aulas são dentro das escolas municipais e estaduais aqui do Rio.
4: Exatamente, exatamente. São dentro das escolas municipais. Esse projeto é um projeto com a Secretaria Municipal de Educação. E a gente vai até as escolas. Então, as escolas se candidatam para ter esse programa lá. A gente busca um professor que possa atender a escola, um professor nosso, e a criança ela só fica depois da aula. Então, ela não tem aquela preocupação, a gente não deixa a preocupação para os pais, mas como é que eu vou levar, quem vai buscar, nada disso. Elas já ficam na própria escola, que já é um local que eles conhecem e já estão ali para aula normal, né?
1: Já são mais de 25 mil estudantes, né, ao longo de todo o tempo, mas atualmente são mais de 1.000. Como é que vocês administram, sim, assim, espalhado pelo Rio de Janeiro inteiro? Como é que funciona?
4: Espalhado pelo Rio de Janeiro inteiro, a gente atende em diversas CREs, né, da prefeitura. Nós temos aulas em Rocha Miranda, temos aulas em Tijuca, em qualquer lugar. Isso não é problema para a gente, né? Desde que a escola esteja dentro do que a gente espera, tenha o interesse, e aí é fundamental o envolvimento do diretor da escola, né? Para poder levar esse projeto para frente. Então, a localização geográfica para a gente não é um problema.
1: E como é que os alunos fazem para se inscrever? Tem idade, tem nível de inglês? Porque às vezes alguém já conhece um pouquinho ou sai do zero. Como é que é?
4: A gente se compromete de dar o nível básico do aluno, para o aluno, né? Então a gente começa com nível zero de inglês. Claro que se por algum o aluno já tiver algum inglês, ele vai fazer um nivelamento rápido com a gente. Mas os alunos, eles são... essa seleção, vamos dizer assim, é feita pela direção da escola. Tá? E aí eles enviam para a gente. São 3 anos que a gente oferece de curso, completando assim um ciclo básico, né, desses alunos.
1: E qual é assim o maior obstáculo que vocês enfrentam? Tem algum?
4: Tem vários. Já como tudo na vida, mesmo as coisas boas, tem vários. Né? A gente, eu não diria que é um obstáculo, mas um motivo assim, de preocupação nossa é o engajamento da escola, né? do diretor da escola principalmente. Então, assim, eu não tenho o que reclamar. Todas as escolas que a gente trabalha, os diretores abraçam esse projeto com muita alegria. Né? E os nossos professores, a gente sempre busca os professores que não têm dificuldade de estar ali, então eles vão felizes da vida, são professores que são... Bom, professor, de uma forma geral, já é muito especial, né? Esses, então, são muito bacanas, eles trabalham junto, e a gente tem, assim, se eu te disser que a gente já teve e tem até hoje professores que saíram dali, né? E se interessaram, eram alunos, na verdade, que foram estudando por conta própria, depois fizeram o ERJ e hoje são professores da casa, eu acho que é um motivo mais do que suficiente para ver que é um projeto que dá super certo e que a gente tem muito orgulho dele, né?
1: É isso que eu ia perguntar, assim, o impacto na vida das pessoas. A gente sabe que o inglês é essencial, mas, como você falou, né, tem várias pessoas que acabam levando isso para outros níveis, né? Acaba abrindo uma nova oportunidade para a pessoa, assim, vocês enxergam isso muito?
4: 100%, né? Não só de quem se torna professor de inglês, quem se tornou professor de inglês a gente acompanha, né? Você vê alguém que volta, mas assim, na própria, por outras opções também. Outro dia eu estava visitando uma empresa e a menina, quando eu me identifiquei do IBIL, a recepcionista falou assim para mim: vocês me ensinaram inglês quando eu estava na escola. Aí eu fico conversando com ela. Então, você tem sempre essas surpresas muito agradáveis, né? Que você vê que você muda realmente a vida da pessoa na hora que você leva essa possibilidade que nem ela sabia que teria, né?
1: E, assim, todo intermédio é feito pela escola. De repente, se um pai ou uma mãe gostaria de colocar o filho, tem que falar com o diretor... Se alguma escola esteja interessada, é tudo através da diretoria da escola?
4: É através da diretoria da escola, porque esse programa, ele conversa muito com a escola no sentido de que a gente quer excelência acadêmica, né? Então, os alunos que são indicados pela escola são alunos que, além de ter estarem ainda numa faixa econômica mais difícil... eles também têm um interesse acadêmico muito grande, eles gostam de estudar, né? Então, por isso que é importante ser via diretor e ser aluno da escola onde a gente está.
1: E como você vê esse projeto daqui a 5, 10 anos, assim, qual o seu maior sonho para ele?
4: O meu maior sonho é que ele aumente bastante, que eu tenha sempre muitos alunos. Eu não vou te enganar dizendo que é uma coisa fácil, porque a gente gerencia... vários professores que estão em diversas escolas, né? Diferente quando você gerencia um professor que está na unidade que você trabalha e tudo, são professores que a gente tem que gerenciar de longe, mas a gente é muito cuidadoso com a escola, com a escolha desses professores, e a gente também dá, vamos dizer assim, tem uma sorte, porque são pessoas muito especiais que adoram o que fazem, têm o maior prazer de estar ali, e eu espero que cresça bastante, né? Acho importante falar também que a gente fornece também o material didático, né? Então, o aluno, ele não só tem a aula, como ele também tem o material didático.
1: Perfeito, Vânia. Muito obrigada, viu, por conversar com a gente. Muito legal saber sobre esse projeto, inclusive.
4: Ah, ótimo. Eu fico muito feliz que vocês tenham se interessado. É um projeto... que está aí há mais de 25 anos, né? Então a gente já mudou a vida aí de pelo menos quase 30 mil pessoas, adolescentes, crianças que estão numa fase aí de resolver o que vão fazer da vida, e de repente eles veem, né, que é possível, eles têm o exemplo ali dos professores que muitas vezes estavam ali onde eles estavam, né? E uma coisa muito bacana também é professor que vem trabalhar com a gente e fala: eu quero trabalhar no projeto da prefeitura, porque no IBIL faz bem, porque eu quero dar minha contribuição também. Né? Então, isso é bem bacana.
1: Muito legal mesmo. Obrigada, viu?
4: Obrigada a você.
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1: e esse foi o Cidade é Sua dessa semana. Eu espero que você tenha gostado. Manda sua mensagem pra gente lá no @TMC Rio de Janeiro. Curte, comenta, compartilha os cortes. E até semana que vem.
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7: 2:01, bom dia. Vamos às principais manchetes do programa de hoje. A votação da medida provisória que acaba com a chamada taxa das blusinhas foi adiada nesta segunda-feira no Congresso. A comissão responsável pelo texto deve retomar a análise nesta terça-feira. A medida prevê o fim do imposto de importação de 20% sobre compras internacionais de até $50, feitas em sites como Shein e Shopee. Se não for aprovada até 8 de setembro, a taxa volta a ser cobrada. E a defesa de Renan Santos vai recorrer ao Tribunal Superior Eleitoral contra a decisão do ministro Dias Toffoli, que suspendeu a campanha do candidato. Os advogados consideram a decisão ilegal e esperam que o caso seja levado à análise do plenário do TSE já nesta terça-feira. E o ministro Márcio Elias Rosa afirmou que a reunião entre Brasil e Estados Unidos serviu para retomar o diálogo sobre as tarifas americanas. Segundo ele, ainda não houve avanço na redução das sobretaxas ou na ampliação da lista de produtos isentos. Novas reuniões técnicas devem ocorrer nas próximas semanas. Lula assinou decretos para combater a revenda abusiva de ingressos e garantir água gratuita em grandes eventos. As novas regras limitam a compra de ingressos por CPF e dificultam o uso de robôs. Eventos também deverão oferecer pontos de água potável ao público. O candidato à presidência, Romeu Zema, criticou o fim da Operação Lava Jato e chamou a investigação de maior luta do Brasil contra a corrupção. Em Curitiba, Zema afirmou que a operação foi desmontada por intocáveis de Brasília e que prometeu manter o combate à corrupção como prioridade em sua campanha. Romeu Zema defendeu Renan Santos após o Tribunal Superior Eleitoral suspender a campanha do candidato do Missão à presidência. Zema chamou a decisão do ministro Dias Toffoli de absurda e criticou o Supremo, dizendo que a medida representa uma ameaça à democracia. A Aliança Brasil Pronto para Mais acusou o PL de usar de forma irregular verbas públicas destinadas à formação política. A ação apresentada ao Tribunal Superior Eleitoral pede o bloqueio de até R$ 134 milhões de reais que, segundo a Aliança, teriam sido devolvidos pela Fundação Álvaro Valle ao partido e poderiam ser usados nas eleições de 2026. O candidato à presidência, Augusto Cury, negou usar robôs para aumentar o número de seguidores nas redes sociais. Partidos como o PT e Missão levantaram suspeitas após o perfil de Cury ganhar cerca de 2 milhões de seguidores em uma semana. O candidato disse que o crescimento veio da repercussão das suas propostas. O vice-presidente Geraldo Alckmin disse que a proposta que acaba com a escala 6x1 pode ser votada no Senado ainda nesta semana. Segundo Alckmin, o texto precisa passar pela Comissão de Constituição e Justiça antes da chegada ao plenário. Ele também defendeu a redução da jornada sem cortes no salário. O governo federal apresentou o orçamento para 2027 com previsão de 2,83 trilhões de reais em despesas e superávites nas contas públicas. A proposta prevê salário mínimo de R$ 1.741, além dos 6 bilhões de reais para os Correios e 44,8 bilhões de reais para emendas parlamentares. O texto agora vai ser analisado pelo Congresso. E o dólar fechou esta segunda-feira em queda de 0,31%, cotado a R$ 5,18. Já o Ibovespa subiu um ponto aos 177.418 pontos, impulsionado pela alta do petróleo e das ações da Petrobras. 2:05 pelo horário de Brasília. Muito bom dia a você que sintoniza a TMC. 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Você fica com a primeira parte do Corre TMC agora.
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8: Olá, olá! Sejam muito bem-vindos ao Corre TMC. Que bom que você tá aqui comigo. Eu sou Mirelle Muschella. Quem cedo madruga já correu 2 quilômetros e eu já quero saber de você. Já tirou o popô do sofá e praticou uma atividade física? Não importa, é uma caminhada, é uma corridinha leve ou se você está se preparando para desafios muito maiores, eu acho que você já pode ir lá e comentar, porque nós estamos, claro, além aqui do dial do Corre TMC, quem escuta sabe, a gente também está no YouTube. Então comenta lá se você está indo, se você tem algum desafio pela frente, qual é esse grande desafio? São 5 quilômetros, seus primeiros 5 quilômetros, são 10, são 15, são 20, vai correr uma maratona ou várias outras, gente? Então corre lá e acaba aí trocando essa ideia com a gente, tá certo? Vambora, porque o nosso... Olha, eu acho que 50 minutos de programa hoje não será o suficiente para contar a história do meu convidado de hoje, que, por sinal, a gente sempre estava se encontrando em alguns eventos, certo? Daí eu fui lá e falei, gente, eu preciso levá-lo pro Corre TMC, preciso contar a história dele, porque história no mundo do atletismo não lhe falta. Então olha só, gente, o nosso bate-papo é com um cara que ele, assim, dedicou praticamente, tem se dedicado, né, a vida inteira ao atletismo, atleta, treinador, esteve em muitas Olimpíadas, Jogos Olímpicos, passou por grandes clubes, trabalhou na gestão esportiva e hoje sim ele está na direção executiva da Confederação Brasileira de Atletismo. E tem um detalhe aqui que eu acho muito especial, tá? Porque o ano que vem, a Saúde e Performance, que é a assessoria dele, vai completar 30 anos, é isso mesmo? Seja muito bem-vindo, Cláudio Castilho. Cadê o Galvão aqui para bater palmas pro Cláudio Castilho, hein, Galvão? Bem-vindo, Cláudio.
9: Mirelle, bom dia, boa tarde, boa noite a todos que estão nos escutando, estão nos acompanhando. Um prazer. Que bom que deu certo, né?
8: É verdade.
9: Uma agenda sempre corrida, mas eu procuro sempre abrir um espaço para contar de atletismo, contar um pouco da minha história, que se confunde com a história do atletismo também. E eu tenho muito orgulho disso, viu? Quero te agradecer, então, pelo convite e vamos embora. Vamos falar de atletismo, vamos falar um pouco de história.
8: É isso, vamos falar. Inclusive, nessa semana, Cláudio está... eu e Cláudio, claro, estávamos ali no lançamento do tênis da ASICS, que é o Nova Blast 6. Um tênis, assim, gente, muito bacana. Quem já corre, já conhece o Nova Blast, ele vem agora com mais performance, amortecimento, mais levinho, responsivo. E que legal, né, que a gente tem tantas marcas pensando no corredor, para todo tipo de corredor, eu diria, né, Cláudio? E falando já nesse detalhe do tênis, cara, que quais são as mudanças dos tênis que você vem acompanhando ao longo dessa jornada? Porque daqui a pouquinho um tênis, ele vai pesar, gente, tô com uma caneta na mão, tá? Pra quem tá me acompanhando. De repente vai pesar, assim, a um tamanho da caneta, né? Do peso, de tão levinho que eles têm sido hoje, né? Têm sido construídos, aí, produzidos.
9: Exato. Bom, primeiro falar de ASICS, eu sou suspeito, né? Eu tenho um relacionamento com a marca há 18 anos.
8: Uau!
9: Então... Você estava falando da Saúde e Performance, que o ano que vem completa 30, ASICS 18.
8: É.
9: Eu estou no atletismo desde 1981, então eu tenho relacionamentos longevos, né? Sou casado há 28, então eu gosto de engajamento. Falando especificamente sobre os tênis, eu comecei na década de 80, então de lá para cá outro cenário, né? Uma outra realidade. A indústria dos calçados, a indústria esportiva, ela não para de se reinventar, né? Eles investem muito recurso financeiro. Eu já tive o prazer de estar em clube no laboratório da ASICS também, acompanhar muitas ações de desenvolvimento de tecnologia, conversar com engenheiros que têm a responsabilidade exatamente de desenvolver essas novas tecnologias. E é impressionante, né? Porque tudo para o desempenho. Nós pegamos agora, mais recente, talvez nos últimos 10, 12 anos, a grande mudança que ocorreu, né, nessas últimas duas décadas, que foi a entrada da placa de carbono.
8: Perfeito.
9: Então a Adriana, que é a atual ainda recordista brasileira da maratona, ela em 2012, ela estabeleceu o recorde na maratona de Tóquio sem o tênis de placa de carbono.
8: Olha aí!
9: Então, de lá para cá, os tempos femininos desabaram. Você tem hoje mulheres correndo na casa de 2 horas e 10 a maratona e homens já sub 2 horas. E isso traz consigo uma evolução de tudo que envolve esse segmento do esporte, né? Então, os calçados, as pistas, os suplementos, as roupas e por aí vai, né? Então, não tem limite. O peso da caneta, isso não é uma falácia, isso pode acontecer de fato.
8: É verdade. E que legal, né, que a gente vem acompanhando de pertinho essa evolução para você que é apaixonado, né, pela corrida. Mas mais apaixonado pela corrida, eu quero entender como é que o atletismo entrou na sua história. A gente vai falar muito também da sua história atual, do que você tem feito hoje, né, em prol aí da Confederação Brasileira de Atletismo. Mas como é que o atletismo entrou na sua vida? Você foi um jovem, um adolescente, né, na infância, que sempre praticou esportes, família também esportista ou não? Como é que foi essa veia e essa entrada na atividade física, Cláudio?
9: Eu sou de uma família de 5 irmãos, eu sou o segundo deles. Não temos um histórico de atletas na família, eu fui o primeiro. Comecei com 11 anos. Eu sou lapiano, aqui do ladinho, nascido no Sorocabana, estudei aqui no Alto da Lapa
8: aqui
9: também.
8: Aqui do ladinho, só pra gente, né, situar, nós estamos aqui na Lapa, em São Paulo, então para quem está escutando a gente em outros lugares, em outras cidades, então é aqui bem pertinho aqui da rádio,
9: Zona,
8: né?
9: Zona Oeste de São Paulo, isso.
8: Fechou.
9: Então eu comecei aqui no Centro Esportivo da Lapa, no Pelezão, né, aos 11 anos, brincando de atletismo, e dali eu me apaixonei pela modalidade, simultaneamente também jogava futebol, como toda criança nessa idade também divide, então era sempre muito ativo. E dali eu tracei toda essa minha trajetória pelo atletismo. Em 1991, eu comecei a minha graduação em educação física. Eu, até então, eu estudava, trabalhava e treinava, eu compartilhava o meu tempo com todas essas atividades. E em 91 eu graduei em educação física e dali eu absorvi como profissão e como tudo que eu fosse fazer tivesse ligado ao atletismo e ao alto rendimento. Também me apaixonei porque eu tive uma passagem numa empresa multinacional enquanto eu trabalhava e treinava, que foi a Poli Brasil, que me ajudou a entender a importância da gestão, né? E eu me apaixonei também, por isso é que hoje eu me dedico à gestão, porque sempre eu entendi que treinamento e gestão tem tudo a ver.
8: Se complementam.
9: Se complementam, porque o treinamento é um projeto, o atleta é um projeto, e você tem gestão de pessoas, você tem relacionamento com patrocinadores, então você tem que conhecer um pouco sobre isso para ter um pouco mais de sucesso. E eu me dediquei a estudar isso também. E aí, naturalmente, eu transitei da carreira de treinador para gestão e isso aconteceu de uma forma bastante natural.
8: E, Cláudio, quando é que você decide abrir a sua assessoria? Porque a gente está falando de vai completar 30 anos, isso, né, a Saúde e Performance em 2027. E, assim, é muito tempo. E a gente vê também, a gente acompanha vários outros treinadores, como Marcos Paulo Reis, que é meu coach. Um beijo, Marcão, para você lá da MPR. Então, assim, vocês vieram construindo, vocês foram visionários, eu diria. Sim. Porque ninguém naquela época imaginava que alguém poderia te dar esse suporte, te dar esse apoio para a corrida. A corrida, a gente sempre fala que ela é muito democrática, é só você colocar o tênis e sair correndo. Mas aí a gente percebeu que alguns atletas, algumas pessoas procuravam sim a performance. Uhum. Ou não tinham noção nenhuma. Eu mesma, quando comecei agora, em 2022, pós-pandemia, falei, gente, como é que eu dou o meu primeiro passo? E aí sim eu cheguei até o Marcos Paulo Reis. Uhum. Então, como é que vocês ali, vocês sentiram esse feeling, aquele momento de realmente ter uma assessoria?
9: Logo que eu me graduei, eu percebi que trabalhar com alto rendimento sempre foi um nicho muito fechado, né? Mesmo eu sendo da modalidade, eram poucas oportunidades, não são tantos clubes assim. E exatamente essa demanda reprimida, porque aí o esporte, a corrida, começou a se popularizar, né? Começaram a aparecer muitas provas, tinha uma organizadora de eventos em São Paulo, que era a Corpore, Corredores Paulistas Reunidos.
8: Corpore.
9: Foi uma iniciativa extremamente importante porque impulsionou a corrida em São Paulo e no Brasil. Então nós pegamos esse aumento exponencial ali no início da década de 90. E como a demanda aumentou e não havia tempo para você ficar dando personal, chegou uma época que eu tinha 15 alunos de personal. Então eu trabalhava, começava às 5 da manhã e até 11 horas da noite, meia-noite. E essa era a realidade desse grupo que começou ali, né? Então, o Marcos Paulo, Mário Sérgio, Mário Branca, Sérgio, claro. O Ricardo Arap, né? O Sevêncio, Zeca, entre tantos outros. Nós éramos um grupo, talvez,

0: livro.
1: Exatamente. E aí você tem que reaprender e absorver a corrida para a sua vida, para o seu dia a dia, para a sua saúde, né, para o seu bem-estar. E é muito diferente. Porque quando atleta, você é testado a todo momento. É. Você está muito próximo do seu limite o tempo todo. Você tem uma meta sempre muito arrojada, um índice, uma conquistar uma medalha e por aí vai. E a saúde performance, o nome nasce disso. Primeiro a saúde, porque eu trabalhava com pessoas normais, queria atender essas pessoas normais. E a performance ela vem no seu bem-estar para que você esteja pleno, para que você esteja equilibrado, para que você possa performar em todos os aspectos da sua vida. Então o conceito saúde e performance nasceu daí. Então, final de 96, eu comecei a fazer um movimento para criar o meu CNPJ. Em 97, eu crio a empresa, né? Legal. E daí não parou mais.
0: Tchau, CPF, né? Welcome, CNPJ. Olha só, para quem tá acompanhando agora no YouTube, a gente tá vendo ali algumas fotos suas. Olha essa foto, que legal. Relembra, fala pra gente de onde é aquela primeira lá que nós passamos. É, aí, ó, essa daí, ó.
1: Essa primeira é o sonho realizado.
0: Tá.
1: Né? Foi primeiros Jogos Olímpicos, Tóquio, 2008, Estádio Olímpico, Ninho de Pássaro. Foi assim...
0: Pequim, né?
1: Pequim.
0: Pequim 2008.
1: Eu tinha um atleta na maratona, o José Teles de Souza. Nessa maratona, o Brasil estava representado pelo Marilson Gomes dos Santos, pelo Frank Caldeira.
0: Só isso, né?
1: E José
0: meu
1: Teles.
0: Meu Deus.
1: Então, eu estava... Foi meu primeiro Jogos Olímpicos.
0: Como está? Já é... como na confederação?
1: Não,
0: não.
1: Não? Não. Nessa época, eu estava no Pinheiros, eu era treinador, supervisor de atletismo do Pinheiros, e eu integrava o conselho técnico da confederação.
0: Perfeito.
1: A sede ainda era em Manaus, então, eventualmente, eu tinha que ir a Manaus, eu e um grupo de treinadores, a gente ficava discutindo sobre critérios, sobre detalhes técnicos e o futuro do atletismo.
0: Nossa, 2008. Eu lembro muito bem, eu já estava cobrindo também os Jogos Olímpicos, né? Não em loco, infelizmente, mas...
1: Se o nome nasce disso. Primeiro, a saúde, porque eu trabalhava com pessoas normais, queria atender essas pessoas ali, né? Então, o Marcos Paulo, o Mário Sérgio, o Branca, claro. O Ricardo Arap, né? O Cevêncio, o Zeca, entre tantos outros. Nós éramos um grupo, talvez, de 10, 12 treinadores que padeciam do mesmo problema. E aí, nós começamos a encontrar um modelo de negócio, o treinamento em grupo, né? E aí, você, dentro dessa coletividade, você procurava sempre individualizar o treinamento. A saúde e performance nasceu exatamente dessa demanda e também do meu momento de transição de carreira. Porque quando você para de ser atleta, é como se você morresse a primeira vez.
0: É, tipo assim, um episódio foi virado, né? Um capítulo foi fechado ali no livro.
1: Exatamente. E aí você tem que reaprender e absorver a corrida para a sua vida, para o seu dia a dia, para a sua saúde, né? Para o seu bem-estar. E é muito diferente. Porque quando atleta, você é testado a todo momento. É. Você está muito próximo do seu limite o tempo todo. Você tem uma meta sempre muito arrojada, um índice, conquistar uma medalha e por aí vai. E a saúde performance, o nome nasce disso. Primeiro a saúde, porque eu trabalhava com pessoas normais, queria atender essas pessoas normais. E a performance ela vem no seu bem-estar para que você esteja pleno, para que você esteja equilibrado, para que você possa performar em todos os aspectos da sua vida. Então, o conceito saúde e performance nasceu daí. Então, final de 96, eu comecei a fazer um movimento para criar o meu CNPJ. Em 97, eu crio a empresa. Né?
0: Legal.
1: E daí não parou mais.
0: Tchau, CPF, né? Welcome, CNPJ. Olha só, para quem tá acompanhando agora no YouTube, a gente tá vendo ali algumas fotos suas. Olha essa foto, que legal. Relembra, fala pra gente de onde é aquela primeira lá que nós passamos. Aí, ó, essa daí, ó.
1: Essa primeira é o sonho realizado.
0: Tá.
1: Né? Foi primeiros Jogos Olímpicos, Tóquio, 2008, Estádio Olímpico, Ninho de Pássaro. Foi assim...
0: Pequim, né?
1: Pequim.
0: Pequim 2008.
1: Eu tinha um atleta na maratona, o José Teles de Souza. Né? Primeiro, a saúde, porque eu trabalhava com pessoas normais, queria atender essas pessoas normais. E a performance, ela vem no seu bem-estar para que você esteja pleno, para que você esteja equilibrado, para que você possa performar em todos os aspectos da sua vida. Então, o conceito saúde e performance nasceu daí. Então, final de

0: 96. Eu comecei a fazer um movimento para criar o meu CNPJ em 97. Eu crio a empresa, né?
1: Legal.
0: E daí não parou mais.
1: Tchau, CPF, né? Welcome, CNPJ. Olha só, para quem tá acompanhando agora no YouTube, a gente tá vendo ali algumas fotos suas. Olha essa foto, que legal. Relembra, fala pra gente de onde é aquela primeira lá que nós passamos. Aí, ó, essa daí, ó.
0: Essa primeira é o sonho realizado.
1: Tá.
0: Né? Foi primeiros Jogos Olímpicos, Tóquio, 2008, Estádio Olímpico, Ninho de Pássaro. Foi assim...
1: Pequim, né?
0: Pequim.
1: Pequim 2008.
0: Eu tinha um atleta na maratona, o José Teles de Souza. Nessa maratona, o Brasil estava representado pelo Marilson Gomes dos Santos, pelo Frank Caldeira.
1: Só isso, né?
0: E José
1: meu
0: Teles.
1: Deus.
0: Então, eu estava... Foi meu primeiro Jogos Olímpicos.
1: Como está? Como na confederação?
0: Não,
1: não.
0: Não? Não. Nessa época, eu estava no Pinheiros. Eu era treinador, supervisor de atletismo do Pinheiros. E eu integrava o conselho técnico da confederação.
1: Perfeito.
0: A sede ainda era em Manaus. Então, eventualmente, eu tinha que ir a Manaus, eu e um grupo de treinadores. A gente ficava discutindo sobre critérios, sobre detalhes técnicos e o futuro do atletismo.
1: Nossa, 2008. Eu lembro muito bem, eu já estava cobrindo também os Jogos Olímpicos, né? Não em loco, infelizmente, mas, enfim, já estava trabalhando bastante. Já que falamos da Adriana, para quem está acompanhando a gente também na telinha, já corre lá no YouTube. Olha aí, a Adriana junto contigo, mas essa foto é super recente.
0: Essa é Jogos 2016 no Rio.
1: No Rio de Janeiro.
0: Isso,
1: aí
0: Sambódromo.
1: Sim, eu estava lá acompanhando de pertinho. Maravilhosa.
0: A Adriana é uma das minhas principais atletas, né? Eu tive o prazer, ao longo de 5 ciclos olímpicos, trabalhar com excelentes atletas. Eu já mencionei José Teles de Souza. Minha primeira atleta de alto rendimento foi a Rosângela Faria. É uma mineira do sul de Minas, ali da região de Itajubá, Varginha. E dela abriu-se o caminho para muitos outros, né? Gladson Barbosa, Sérgio Celestino, Sirlene, Maria Zeferina Baldaia, Adriana de Souza e por aí vai. Tatiane Raquel, Simone Aparecida Ferraz, Ederson foi medalha de ouro no PAN de 2019.
1: Que celeiro bom o Brasil tem, né? E poderia ser muito melhor, né? Se a gente realmente tivesse, acho que um pouco mais de apoio de empresas que estivessem ali o tempo inteiro, não só nos Jogos Olímpicos, né, em quatro anos, mas que gente que desse mais apoio, até mesmo a mídia, eu acredito, nós, mídia, imprensa, como jornalista, eu reconheço esse nosso ato falho, o nosso ato falho de que às vezes a gente só fala de futebol, né, e deixa para falar dos Jogos Olímpicos, desses atletas, somente em quatro anos, né?
0: Você tocou num ponto muito interessante, Mirelle, que é assim, de lá para cá, desde a década de 80 para cá, muita coisa mudou. Hoje nós temos muitos programas de bolsa de auxílio municipal, estadual e federal. Nós temos um programa super importante das Forças Armadas. A própria Confederação tem programas de apoio para o alto rendimento e para o desenvolvimento. Clubes oferecem apoio também para muitos atletas, mas é óbvio que a gente está falando de uma defasagem de muito tempo. Então, esse recurso, além de bem aplicado, ele tem que ser conectado. O Comitê Olímpico do Brasil, né, tem usado na gestão do presidente Marco Laporta um posicionamento que é uma nação olímpica, né? Então, todo mundo tinha que dar algo mais para a gente poder fazer com que esse caminho fosse um pouco encurtado. Não há que se comparar, lógico, que o modelo americano, modelo chinês, tem as suas diferenças, tem as suas peculiaridades, mas nós temos o nosso. O sistema clubístico, o sistema esportivo nacional, ele está fundamentado exatamente no modelo clubístico. Então você tem o atleta, que é ligado a um clube, que é denominado entidade prática do desporto. O clube, ele está ligado a uma federação estadual, que congrega os clubes do seu estado, e as federações estão ligadas a uma confederação. Esse é um modelo nosso. Então a gente tem que olhar para o nosso modelo, aprimorar o nosso modelo, obviamente à luz da legislação, à luz da lei geral do esporte, e a gente tem como avançar e fazer com que esses recursos, as informações, as coberturas que vão acontecer pelos veículos esportivos estejam no lugar certo, colocando luz aonde tem que acontecer. O que, enquanto confederação, e agora eu estou trazendo para o tempo presente e olhando um pouco para o futuro, é o que a gente está buscando fazer na confederação. A gente tem sempre tentado desenvolver os nossos projetos olhando para as 5 regiões do Brasil, que são muito diversas entre elas. Quando você fala de uma competição, e agora a gente está realizando um campeonato brasileiro da categoria sub-18, aqui no novo estádio Ícaro de Castro Melo, no Ibirapuera, com 1.300 crianças ou adolescentes, né? Não pode ser mais considerado criança, mas adolescentes, de 150 clubes do Brasil inteiro, de 25 estados do Brasil, quase todo o Brasil representado. Essa é uma boa cobertura. Ali nós vamos ter muitas histórias para contar e que muito provavelmente boa parte desses atletas estarão no próximo Campeonato Mundial Sub-20, e eu falo do Campeonato Mundial Sub-20, porque nós acabamos, há uma semana atrás, uma participação do Brasil no Campeonato Mundial Sub-20 em Eugene, nos Estados Unidos. E foi a nossa melhor campanha da história, em praticamente 40 edições do evento. Nós tivemos uma medalha de ouro no arremesso de peso com o Alessandro, 6 finais e 6 semifinais. É a nova geração. É. Se me perguntarem quem você apostaria para os jogos de 2032 em Brisbane? Está ali. Eles estiveram agora nos Estados Unidos. Então a gente vai sempre olhando quem está performando no momento, um Caio Bonfim, um Alisson dos Santos, um Matheus Lima, mas eu tenho que olhar essa geração do Sub-20, essa geração do Sub-16. E aí, só para fechar essa reflexão, em outubro, entre os dias 9 e 11, aqui em São Paulo, no mesmo lugar, nós teremos um Campeonato Brasileiro Sub-16, que é a primeira categoria de entrada do atletismo. Então, são jovens que têm o sonho de se tornarem olímpico. Provavelmente, nós teremos recorde de inscritos de novo.
1: Era essa a pergunta que eu ia te falar. Porque, assim, como é que esse atleta, ele procura, né, ter essa visibilidade? Porque, de repente, ele sabe do potencial dele, ele sabe que ele é capaz, mas qual o caminho? Então, esse é um dos caminhos.
0: Exato. Ele tem que estar ligado, isso tem que estar registrado numa entidade prática, clube. Hoje o atletismo tem 540 clubes, salvo engano, se a memória não me falhar, registrados no sistema confederativo, espalhados pelo Brasil inteiro. Óbvio que a região sudeste concentra o maior número deles. Mas em todos os estados do Brasil hoje você tem clubes. Então o atleta, ele tem que ser registrado num clube. O clube tem que estar formalizado dentro da sua federação. E a federação, hoje nós temos as 27 federações representadas dentro do nosso sistema. Esse é o primeiro passo. O atleta, para ele aparecer no sistema, ele tem que estar assim.
1: Quais são os caminhos das pedras aí, tá? No Corre TMC.
0: Eu tenho uma outra dica para quem está procurando um local para iniciar que já esteja regulamentado.
1: Olha!
0: A confederação tem um programa de desenvolvimento chamado CFAs, que são Centros de Formação de Atletismo. São projetos que alguns já estão estruturados há bastante tempo. E eles estão espalhados pelo Brasil inteiro, nós estamos em 23 estados, e através de um edital, nós selecionamos esses 82 centrinhos que recebem um apoio da confederação no seu funcionamento. Então, a gente tem um repasse financeiro mensal para eles, a gente ajuda na capacitação e metodologia, mas muitos deles já são tocados por professores com um amplo conhecimento do atletismo. Então, vai na sua região, pelo nosso site, o www.cbat.org.br, você vai ter todos os 82 centrinhos, as suas localidades e os contatos. Vai lá e procura saber se na sua região, se no seu estado, se na sua cidade, tem um pertinho de você.
1: Anotaram, gente? Anotaram? Compartilhem, tá? Olha aqui. Dicas de ouro, tá certo? Agora eu quero falar um pouco de você, do lado pessoal. Vamos falar do CPF agora, tá? Sem CNPJ. Que tipo de atleta você era, Cláudia? É um cara maratonista? É um cara que disputava provas mais curtas, mais longas? Que tipo de atleta você era?
0: Eu comecei aqui no Pelezão, no salto em altura, professor Rabassa, e depois fui para o meio fundo e fundo, comecei com 800 e 1500 e fui subindo. Normalmente o atleta, quando começa a subir muito rapidamente, é porque ele é esforçado, mas ele não tem, diríamos assim, a genética necessária para chegar nesse nível olímpico. Então, eu me considero um atleta sempre muito esforçado, sempre fui muito esforçado, era o primeiro a chegar e o último a sair, sabia das minhas limitações e tentava romper essas barreiras, sempre treinando muito. Então, eu disputei os campeonatos regionais, os estaduais, nacionais, não cheguei a ser um atleta internacional e, através do esporte, eu consegui os meus estudos, eu consegui bolsa de estudo através
1: é muito
0: do
1: bom.
0: Esporte. Né? E isso abriu muitas portas e a gente tem que ter um pouco da clareza, né? E aproveitar as oportunidades que o esporte pode nos trazer.
1: Não, excelente, olha que bom. E é o que a gente estava comentando agora, né? Só fazendo aqui um contraponto, porque nos Estados Unidos, isso acontece, assim, para mim é muito forte, né? Onde o atleta, ali mesmo na faculdade, no college e tal, ele já tem um alinhamento, já tem ali um cruzamento de um esporte que ele queira fazer, que ele queira fazer, e já tá na confederação e tudo mais. E aqui no Brasil a gente ainda... Isso não é comum, né? Como nos Estados Unidos, são coisas completamente diferentes.
0: Não, o sistema, nós temos uma parceria, né, voltando para o CNPJ, mas já cruzando com a sua informação, a Confederação tem uma parceria com a CBDE e com a CBDU. CBDE, Confederação Brasileira de Esportes Escolares, e a CBDU de Universitários. A gente sempre procura apoiar, estar presente, quando eles pedem, solicitam qualquer coisa, a gente procura se aproximar. Quem forma os atletas, na verdade, são os clubes, são esses projetos que a gente, que eu mencionei anteriormente. E esses mesmos atletas acabam representando escolas, universidades, as forças militares. Então a gente está falando do mesmo material
1: perfeito,
0: humano, né?
1: Perfeito.
0: O que nós fizemos, porque é uma inquietação. Muitos atletas brasileiros foram para os Estados Unidos e aproveitaram exatamente esse modelo que você acabou de mencionar. Talvez o atleta que mais se destacou nesse cenário foi Joaquim Cruz. Ele foi para lá ainda no início da década de 80, então quando ele foi medalhista em 84, ele estava inserido nesse mundo, né? Ele treinava e competia ali em Eugene. O que nós estamos fazendo para tentar testar e fazer com que o atletismo seja experimentado logo nas primeiras idades? Nós acabamos de assinar com o governo do estado de São Paulo, com a Secretaria de Educação, com o secretário Renato Feder, uma parceria de capacitação de professores da rede escolar pública aqui do estado de São Paulo, onde nós iremos capacitar os profissionais de educação física para trabalhar com o que a gente chama de mini atletismo, ou Kids Athletics, que é um programa internacional da World Athletics. O que a gente pretende com isso? Fazer com que, a partir dos 6 anos, 7 anos, as crianças comecem a ter a experimentação dos elementos básicos do atletismo, que é correr, saltar e lançar. E ele vai servir para qualquer modalidade.
1: Incrível.
0: Não importa se a criança vai ser um atleta de atletismo, mas ao experimentar os pilares do atletismo, ela certamente vai se preparar fisicamente e a sua parte motora, que é o mais importante. Esse programa, ele começa a ser executado agora, entre final de agosto e início de setembro. A gente, esse ano, capacita 400 professores. Até o final do ano que vem, serão 1.600 professores.
1: Uau.
0: E a gente vai implantar, junto com a secretaria, em 100 escolas de período integral, para fazer um contraturno ali.
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4: Agora vamos falar de maratonas. Eu tenho uma pergunta aqui muito boa. Mandaram assim, ó. É melhor correr uma maratona em 4 horas e 30 bem treinado e inteiro ou fazer 3... Ah, para. Ou fazer 3 horas e 59 e passar uma semana destruído. Qual o seu ponto de vista, coach?
5: Olha, pergunta capciosa essa, mas vamos lá. A gente tem que olhar o corredor. Se ele está preparado para correr uma maratona... O tempo, ele é um reflexo da sua preparação. Então, ao longo da preparação, a gente consegue estimar qual é o tempo que ele vai fazer, considerando a sua integridade física, né? Tudo pode acontecer numa maratona. Maratona, a gente fala que é quase que, né, é a história da nossa vida. Né? Você começa muito bem, você acha que está pleno, aí quando chega ali na metade da prova, você começa a sentir algumas dificuldades e começa a encontrar os percalços que você vai ter que passar. E a sua trajetória de treinamento define o seu sucesso dentro da maratona. Porque o começo não é exatamente aquilo que você vai entregar no final.
4: Isso.
5: Então, se você treinou bem e conseguiu completar em 4 horas e meia, era para aquilo que você estava preparado. Respeite aquilo que você estava preparado, né? Às vezes, a dificuldade do amador em relação a um atleta profissional...
4: Ah, isso é legal. Eu quero saber.
5: É exatamente a percepção... daquilo que ele de fato é capaz de entregar, né? Um atleta profissional, ele sabe muito bem o que ele pode entregar. Então, quando ele assume um risco dentro da prova, esse risco também é calculado. Entre correr sub 2 horas e 10, correr 2 e 8. Ele sabe, por exemplo, que o melhor tempo dele é 2 e 11. E para baixar esse 1 minuto, ele sabe o esforço que é para poder baixar isso. E se ele estiver executando a maratona, no meio da maratona ali, ele consegue ter uma leitura muito mais realista se ele é capaz naquele dia de bater, né? O amador, ele via de regra...
4: Ele é mais emocionado, né, o amador?
5: E ele não tem essa trajetória. O que eu percebo hoje, e, gente, não é uma crítica, certo e errado, é muito relativo, tá? Eu, particularmente, não gosto de fazer a preparação de um corredor que almeja uma maratona, começar pela maratona sem um histórico. Você acabou de mencionar no início da nossa conversa que você começou em 2022. 2022 para 2026, se você falasse assim, eu quero correr uma maratona, você pode? Pode. Você tem a bagagem necessária para entender tudo aquilo que você vai viver no dentro do planejamento da maratona? Não, você não tem.
4: Olha aí, eu peraí. Será que eu tenho? Mas eu acho que ele tem mais bagagem do que eu, então com certeza.
5: Você não tem.
4: O
5: indicado seria assim: que os corredores dedicassem a sua trajetória de preparação primeiro nas distâncias mais curtas, no 5 mil, no 10 mil, fizessem não só participação em provas, mas que treinasse para aquelas distâncias. Cada distância tem uma peculiaridade na sua estrutura do treino, na intensidade, no seu volume, no número de sessões, no tipo de trabalho de força que você vai fazer. Tem uma série de peculiaridades. E aí você avança, vai para o 15, dedica mais um tempo, meia maratona, dedica mais tempo. E aí você vai entrar nos ciclos da maratona. Se você conseguir desenhar essa trajetória, você vai ver que você chega no ciclo da maratona muito mais maduro.
4: Mais forte, mais preparada.
5: Fisicamente e mentalmente, né? Então, quando você abrevia isso, quando você pula etapas desse processo, E o Levinho tem uma frase muito boa, que ele diz assim: respeita o processo. É exatamente isso. Não tenha pressa, porque a corrida, eu comecei em 1981, eu parei em 93, eu nunca parei de correr na minha vida. Correr para mim, assim, independe de eu competir.
4: É como acordar e escovar os dentes.
5: Exato. Então, eu corro. A pessoa fala assim: ah, mas você corre por quê? Você não vai competir? Você está se preparando para alguma coisa? Não, eu corro porque eu corro. Ah, mas você faz treino intervalado? Porque existem capacidades físicas que precisam ser trabalhadas. Eu tenho 57 anos. Eu preciso desenvolver mais capacidade de força. Eu preciso fazer estímulos mais intensos de velocidade. Por uma questão de saúde, né? É isso.
4: Por conta de saúde e... performance. Muito bom, Cláudio. E falando um pouquinho então sobre maratona, se alguém chegar, por exemplo, vamos lá, na sua assessoria e é amador, você treina esta pessoa ou você passa para um outro professor que hoje... né, a assessoria ela é muito grande, uhum. Tem vários outros professores, né, uhum. Competentes, profissionais. Uhum. Você acaba acolhendo essa pessoa amadora ou o seu caminho ali dentro da assessoria é você pegar assim, atletas que estão um pouco mais evoluídos, um pouco mais experientes na corrida?
5: Não, eu tenho de todos os níveis, eu tenho desde o iniciante, aquela pessoa que chega caminhando.
4: Olha! Né,
5: e não tem o objetivo de correr maratona, ela quer correr.
4: E existe, hein?
5: Existe.
4: Já veio aqui dois atletas dizendo, olha, eu corro 21, eu corro 10, eu corro 15, eu corro 18, mas eu não tenho vontade de correr maratona.
5: É isso.
4: E eu achei o máximo, porque hoje, por conta até das redes sociais, né, sendo bombardeados por tantos influencers e jornalistas e tanta gente ali vivendo e respirando e acordando 5 da manhã e mostrando toda a sua rotina nas redes sociais e aí se preparando para uma maratona. Você fala, gente, mas eu também quero fazer. Se a pessoa faz, eu também faço. Então, mais uma vez, o Levinho aí, a gente trazendo a frase dele, né? Respeite o processo. É importante. E é legal saber que tem gente que não quer correr a maratona.
5: A primeira coisa que eu faço quando eu recebo alguém que me procura para treinar, eu faço uma anamnese médico esportiva, procuro saber do histórico médico e de atividade física da pessoa e da família.
4: Então,
5: é uma investigação. Porque a partir dali é um diagnóstico que eu vou traçar o planejamento. Normalmente, né, tem um grupo relevante que chega e fala assim: eu estou inscrito para tal prova.
4: É assim que chega?
5: Tem. E aí eu faço o mesmo processo. Se a pessoa está preparada, né, ou tem condições de se preparar para aquilo dentro do espaço de tempo que a gente tem, desde o momento que ela me procura até o dia do evento, não tem problema. E eu vou dizer para ela o que ela tem que fazer sobre a minha ótica. O planejamento vai ser esse. Você consegue absorver? Porque quanto mais difícil, né, desafiador for o objetivo da pessoa, maior é a dedicação dela. Ela vai ter que abnegar de uma série de coisas. Ela tem que fazer os combinados, né, com a família. Às vezes a pessoa casada tem filho, trabalha, estuda e tal. Fala pra pessoa assim: cara, pra que que você quer esse peso na sua vida agora? Você quer, de repente, isso como uma fuga, como se testar? Eu acho que não é o caminho. Vai ser mais um peso pra você. Se a vida da pessoa tá equilibrada e ela é organizada e se organizou para aquilo, beleza. Então, tiveram casos que eu não... recomendei que ele procurasse outra pessoa, falou assim: olha, eu não acredito que isso vai dar certo, o risco que você vai assumir vai te expor a uma lesão, e eu acho que não vale a pena isso. Então, não sou eu que vou te treinar, você pode procurar outra pessoa. Já assumi o risco junto com a pessoa, vários, inclusive, e deu certo, ou eu fiz uma conversa para que eu... tirasse aquele pensamento da pessoa e ela pudesse rever e reestruturar aquilo dentro da vida dela numa cronologia mais longa. Então, eu estou inscrito para a maratona de Berlim esse ano. Tá bom. cara, a gente tem 10 semanas, 12 semanas, você não tem condições de se preparar adequadamente para a prova. A sua experiência numa primeira maratona, por mais que seja seu sonho, não vai ser boa. Você quer ter esse tipo de experiência e ainda correndo o risco? Cara, joga para o outro ano, faz, a prova permite, apresenta o atestado médico, faz o movimento e joga para o outro ano, se prepara com mais tranquilidade. Então, eu consegui mudar a ideia de muita gente também. Então, cada um é um.
4: Olha, gente, vocês perceberam, né? Além da parte executiva, de direção, de coach, ele também tem a parte do psicólogo, né? Porque precisa trabalhar isso com as pessoas. Porque eu acredito que tenha muito atleta, corredor e tal, às vezes sem noção mesmo, né? Do que ele tá fazendo, do que ele vê. E ele não coloca na ponta do lápis, porque uma coisa é você falar, ah, eu vou fazer 2 maratonas no ano. E outra coisa é um ciclo de uma maratona. Gente, um ciclo de uma maratona é muito difícil. É complicado, principalmente se você tem filho, se você trabalha o dia inteiro, se você tem que cuidar de alguém, se você... Gente, você tem que deixar um monte de coisa de lado. Tem que seguir ali uma dieta, tem que ter uma alimentação, tem que ir pra academia, porque tem que ter condicionamento físico.
5: Tem que ter descanso.
4: Tem que ter descanso, perfeito, excelente, tem que ter descanso. E agora, já falando um pouco mais dessa parte que eu brinquei aqui com você, né, da parte de psicologia. Quando você acompanha os atletas, os profissionais nesses Jogos Olímpicos, já teve alguma história que você pode contar pra gente? Não precisa dizer o atleta, mas de alguma pessoa que passou ali um certo sufoco, de repente não consegui, olha, não tô preparado, tá me dando uma ansiedade enorme aqui, né? Porque a gente tá falando de um jogo olímpico, né? Uhum. Onde o mundo para ali pra olhar. Como é que você conversa com essa pessoa? Já acontece isso?
5: É, assim, isso é normal, né? Nos atletas que vão para uma edição de Jogos Olímpicos, ou um campeonato mundial, ou nos Jogos Pan-Americanos. Ele almeja aquilo. Ele treina para obter a qualificação, para se tornar elegível para aquilo.
4: Ele sonha, né?
5: Mas quando ele chega lá, né, é uma outra emoção. O impacto de estar lá, como você bem disse, ele é muito difícil de você mensurar. E eu já fui a 5 Jogos Olímpicos, 5 Jogos Pan-Americanos, eu fui, sei lá, mais de 10 campeonatos do mundo. E isso é normal. Ansiedade, pré-participação, você vê no olhar do atleta. E dos treinadores também, de quem vive isso, né? Porque você dedica todo dia, horas, semanas, anos da sua vida para chegar naquele momento. Então, quando chega naquele momento, é natural que haja uma carga maior de ansiedade e de autocobrança. Como é que a gente procura lidar com isso? Tentando fazer com que o atleta entenda o papel dele ali, né? Quando ele aumenta muito a carga de cobrança dele, além daquilo que ele pode oferecer, é mais complicado. Ele normalmente endurece, ele não vai bem.
4: Olha
5: e
4: só.
5: Aquilo cai como uma bomba para ter continuidade da carreira dele. Tem atleta que lida melhor com isso.
4: Com a pressão, né?
5: Tem atleta que todos sentem a pressão. Dizer que não sentem a pressão, o frio na barriga, a noite anterior que não dorme.
4: Mas tem uns mais doidões, né? Que gosta da faca na caveira, sangue nos olhos. Tipo, mano, vamos, já começa, vambora, essas coisas assim, né?
5: E a gente tem que lembrar, Mineiro, que todos eles, quando chegam ali, trazem consigo a sua história de vida. É o filme que passa na cabeça. E os acontecimentos mais recentes também. Além do filme da vida, os acontecimentos mais recentes. Então, o filho que nasceu, um parente muito próximo que está doente, uma perda importante na família.
4: Lesão que foi curada.
5: Uma lesão que foi curada. Cada um deles tem um ponto. Então, o que, que a gente procura fazer enquanto equipe técnica e multidisciplinar? É ver aqueles que estão meio fora do equilíbrio, se aproxima para tentar conversar, para tentar... Nos Jogos Olímpicos, o Comitê Olímpico do Brasil, ele leva um grupo de profissionais para poder também amparar nesse apoio aos atletas.
4: Aquela equipe multidisciplinar que estará lá 360 graus junto com esses atletas.
5: Isso, então tem atletas que já são acompanhados ao longo da preparação. E chegam lá e eles já estão com esse amparo, né? Os profissionais já o conhecem, já tem... a gente chama de ferramentas que são treinadas para poder utilizar no momento de estresse. É, tem atletas que não têm essa preparação. E aí é o famoso apagar incêndio, né?
4: Eu imagino. É. Até porque, olha que doideira, né, Cláudio? Você também está nessa pressão, por você, né? Você está ali, você também tem todos os seus motivos, suas ansiedades, suas emoções. Só que você tem que estar muito bom também para dar esse apoio para esse atleta. É. Então, a sua cabeça, você tem que estar com uma mente muito blindada naquele momento também. Porque eu imagino que seja, né? É. Poxa, ali, cruzamento ali de informações é emocionante, como você disse, para você, para o atleta, para o time, para todo mundo que está ali. Que doideira!
5: E é interessante, né? Naquela foto que foi ali, apareceu a primeira foto em Pequim, foi minha primeira edição de Jogos Olímpicos, né? Então, quando eu entrei...
4: Quantos anos você tinha ali?
5: Ali foi 2008, eu tava com 29, né?
4: Novo. Ainda continua muito novo, mas muito jovem. Essa aí a gente tá acompanhando
5: agora. Na
4: verdade,
5: 39.
4: 39?
5: 39.
4: Novo também, gente. Quase minha idade, novo.
5: Então, nessa foto, eu me recordo muito bem que eu tava ansioso para entrar na Vila Olímpica, tava ansioso para entrar no Ninho de Pássaro, para ir poder... começar a trazer para um ponto de equilíbrio aquela ansiedade que foi sair do Brasil e falar, eu estou indo para lá, está sendo realizado um sonho, né? E a partir do momento que você começa a viver o sonho lá, você também não tem muito tempo para ficar viajando, não. Mas é importante que o atleta perceba aquilo para você, como treinador, que você é ser humano, né? Eu me lembro que quando o Teres foi largar na maratona masculina, eu estava do lado ali na linha de partida, e antes de sair da linha de partida, que foi na Praça Celestial, a gente entrou no ônibus, eu fui pro ônibus para ir pro estádio. E eu deixei ele lá na largada, e minutos antes da largada, eu tive que entrar no ônibus, que é um ônibus oferecido pela organização, para voltar pro estádio onde era a chegada. Eu falei, amigão, é o seguinte, a gente trabalhou 4 anos para você estar aqui. Agora é sua hora de brilhar, né? Eu te deixo aqui, vou entrar no ônibus não tinha televisão, eu não consegui acompanhar, eu só vou saber notícias suas quando eu chegar no estádio, né? E na China tem bloqueios de acesso à internet, sim, aquela coisa toda. E quando eu cheguei no estádio, eu fui ficando ansioso, aflito, né? Vi as parciais, cadê, como é que ele tá, não sei o quê. Aí eu me lembro que o Marilson parou a prova, o Frank acabou também interrompendo a prova, e ele foi um dos únicos três que chegou dentro do estádio. Pô, a emoção de ver o seu atleta entrando.
4: Nossa,
5: no
4: pelo amor, eu fico emocionada só de falar. Eu fico arrepiada, eu adoro os Jogos Olímpicos acompanhar.
5: E é muito legal, porque você vê aquilo sendo realizado, e quando você passa por aquilo, é o momento de digerir. É. Então, com ele, foi meses depois a gente conversando sobre a experiência dos Jogos Olímpicos. É muito legal.
4: Gente, olha só, essa semana eu também estive num lançamento de um tênis da Fila, isso mesmo, que é o Speed Zone 2. 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Bora conferir? 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Cá estamos, bora acompanhar.
6: Obrigada.
4: 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Todo mundo aqui dando uma olhadinha no super tênis, dando aquela conferida de pertinho.
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7: 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É isso! Volto pro estúdio.
4: É isso, já estamos de volta aqui pro estúdio, então mais uma vez, é o que a gente tá falando desde o começo aqui do programa, né, aqui no Corre TMC. Muito obrigada pelo convite, fila, e acompanhando essas modernidades dos tênis. Falando em modernidades, em notícias e tudo mais, pra gente finalizar o nosso Corre TMC, Cláudio, qual foi a maior fake news no mundo da corrida que você já escutou?
5: Nossa... São tantas?
4: São muitas, né?
5: São muitas.
4: Ai, tênis com placa de carbono. Uma amiga minha chegou e falou assim, Mi, vou comprar um tênis com placa de carbono, porque disseram, e é verdade, tá? Não é mentira esse bilhete, é verdade esse bilhete. É, dizendo que eu vou melhorar a performance. Primeiros tênis na vida ela ia comprar. E olha só o que chega pra ela, né? Eu falo, amiga, não. É. Não. Ele é bom, mas... Não necessariamente para você que vai começar agora a corrida, não.
5: É, eu penso talvez que se a gente pudesse eleger na atualidade uma fake news das boas, eu acho que é o uso de equipamentos ou substâncias que vão abreviar o seu desempenho. Existem? Existem. São corretas? Não, não são. O caminho ainda é treinamento. Então, tudo que você vá acoplar à sua rotina, ela tem que estar adequada com o seu momento e aquilo que você é capaz de absorver. O tênis de placa é legal? É. Para todos? Não, não é para todos. Não é para todos. É para todos os treinos? Também não é para todos os treinos.
4: É isso. Né?
5: É para um perfil de pessoa que tem um pace específico, que já está num nível de treinamento bastante adequado, porque senão... A gente chama de efeito placebo, né? É aquela aguinha que é com açúcar que engana a mente, mas não engana o corpo. É isso. Assim como as próprias canetas, ou o uso de ergogênicos, enfim. Num fake news nessa área, eu acho que a gente poderia...
4: E escutaram o coach, né? Treinamento, foco, disposição, motivação... E é isso. Cláudio, muito obrigada por ter participado aqui do Corre TMC. Muito boa sorte. Que venha uma geração muito boa para o atletismo. E é claro que a gente está aqui. O Corre TMC abre portas para vocês, né? Da Confederação do Atletismo, também da Confederação Brasileira e também para esses atletas. Muito obrigada. Adorei o nosso bate-papo.
5: Eu que agradeço. Passou rápido, né?
4: Muito. Ai, que bom que você gostou.
5: Papo bom é assim. Obrigado pela oportunidade, pela abertura para falar de mim, para falar da assessoria, para falar do atletismo brasileiro, dos projetos, da minha experiência. É muita coisa junto e misturada, né? Então, espero que o pessoal goste. Estou à disposição. Voltarei outras vezes para a gente falar de pautas específicas e você está convidada também a participar dos nossos eventos em loco. Vamos fazer um programa lá.
4: Olha aí, Corre TMC já recebendo o convite e eu já aceitei, porque eu sou facinha. Gente, é isso, muito obrigada, valeu, obrigada e fui, porque a gente está sempre no Corre. Beijo, tchau.
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2: 3 e 1, bom dia. Fique agora com o Sobremesa, o seu programa favorito. A apresentação fica por conta deles, Lucas Salles, Marcelo Batista e a Mini Ruth. Desta vez, recebemos o jornalista que sabe tudo dos famosos, Bruno Di Simone. Bora dar umas risadas com o Sobremesa?
13: Para você que está sintonizado na TMC, começa agora o Sobremesa. E no programa de hoje vai ser muito legal. A gente vai conversar com Bruno Di Simone, um jornalista que tem especialidade em celebridades e também é carimbado pela Marlene Matos. O cara é bom. Vai trazer fofoca de Ney Matogrosso, Xuxa, tem fofoca de ministro do STF. Tudo isso e muito mais aqui no nosso programinha, né, Batista?
14: É o nosso boca de sacola, Bruno Di Simone. Você vai responder também a nossa pesquisa, a nossa pergunta, se a sua vida fosse uma eleição, que problema você jogaria pro segundo turno, hein, menino?
15: Olha, eu sei que o maluco taputaço Zé Felipe talvez jogaria as encrencas de gays para um segundo turno, viu? É, e é claro isso. Que a gente vai dar muita notícia e informação para você também.
13: Começa agora o seu programa favorito, Sobremesa. Solta a vinheta, Cuca!
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13: Para o vídeo que nos ouve com seu ouvido, começa agora o Sobremesa, o seu programa favorito aqui na TMC. O programinha de meu Deus de hoje tá muito especial. A gente vai ouvir fofocas com Bruno Di Simone. Daqui a pouquinho, qual vai ser o quadro aí que vai repercutir na rede social? O Boca de Sacola. Ele é bom, hein? Vai trazer, inclusive, notícias exclusivas.
15: Ah, é? A gente gosta dessas, Brasil.
13: Exclusivas, hein? Eu falei na chamada, tem fofoca de ministro do STF, meu amigo.
14: É mesmo?
13: Que tem até fofoca de jornalista da Globo.
14: É mesmo? Eu ouvi dizer que vai ter... Eu ouvi dizer que na Globo vai ter um troca-troca
13: vai
14: na
13: ter,
14: Globo.
13: Vai ter troca-troca na Globo.
14: Vai ter troca-troca. Mas... e não é lá em Noronha, não, hein?
13: É, daqui a pouquinho no quadro Boca de Sacola. Daqui a pouquinho, mas antes, vamos convidar você que nos ouve com o seu ouvido para participar da enquete do dia. Batista, é com você.
14: Olha, o número para você responder é o 11972211001. Você pode responder também pelo YouTube, porque estamos em imagem. TMC News BR, se inscreve no canal. Perguntinha de hoje: se a sua vida fosse uma eleição, meu amigo, minha amiga, que problema você jogaria para o segundo turno? Hein?
15: Ai, eu preciso comprar um gás novo. Eu acho que eu quero deixar para o segundo turno.
13: Aproveita que tem campanha eleitoral agora. Tem vários candidatos aí que ficam dando vale gás.
15: Eu já falei que eu voto quem pagar no meu silicone.
14: Você é baixar renda. Radialista é baixar renda.
15: É verdade.
14: Tem direito ao gás.
13: Essa foi genial. Radialista baixar renda.
15: Que horror.
14: Pode pedir. Tem aquela conta de luz que não paga também.
13: Da cidade onde você mora, Mini Ruth, que é um outro município.
15: É, eu moro no município de Guarulhos, de São Paulo.
13: É,
15: muito... Que tem o aeroporto, é por isso que eu moro lá, porque eu sou um avião.
14: É um B-52.
13: Ô, Mini Ruth, você já foi abordada por algum político pra fazer campanha, pra votar? Ah, eu te dou um vale gás aqui, já.
15: Não, nunca. Sua vida. Se eles quiserem, na verdade, eu voto.
14: Não, e já começou aquele negócio daqueles negócios na rua?
13: Já.
14: Que os caras põem aquele negócio no chão com água dentro, aí?
15: É.
14: Até você passa na avenida aquele monte de propaganda.
13: Cara, tá aí, Batista.
17: O problema da minha vida que eu levaria para um possível segundo turno é a eleição. Eu não gosto de ficar pensando. Ah,
4: poder ter que votar.
17: Aí tem que salvar os números lá, tem que pegar os dias. É muito chato. Essa festa da democracia, que festa é essa onde você é obrigado a comparecer essa festa?
4: Festa estranha com gente esquisita.
17: Mas aí, ó, mas a gente vai falar sobre política também daqui a pouquinho no nosso novo quadro. Mas enquanto isso, manda pra gente aí qual o problema da tua vida. Você quer mandar pro segundo turno? Manda pra gente no WhatsApp 011 972211001. Agora, amigos, vamos começar o nosso programinha de meu Deus trazendo informação. Vamos trazer aquele quadro que é o favorito de todos. É o quadro onde nós damos as notícias, mas de um jeito que só a gente sabe. É hora de explicar tudinho, mesma coisa que a Joana Trepton, TMC 360, disse, mas agora fazendo sentido pra você e gastando bem menos do orçamento da TMC. Começa agora o quadro Girinho de Notícias, boy!
18: Mas olha só, é o maior problema esse menino.
4: Você, Patrícia, que quer ouvir notícia, vem pra cá.
17: Primeira notícia do dia, traga você, Mini Ruth, quer entender.
4: Só. Tá? Já comi, daqui a pouco tem mais fofoquinhas com o nosso Boca de Sacola, mas eu já trago alguns spoilers, né? Afinal, tava rolando aí o Super Festival de Barretos, né? Rodeio, muitos famosos, inclusive teve até encontro de ex lá, né? Que é Ana Castela, Gustavo Mioto, enfim, coisas do tipo. Só que aí o Zé Felipe estava por lá também, né? E aí, o que que aconteceu? É. Ele acabou xingando um fã, vocês acreditam?
17: É mesmo? Ele xingou um fã?
4: Xingou.
17: Por quê?
4: Porque o fã pegou uma fotinho de Vini Júnior e Virgínia e mostrou pra ele. Aí o maluco ficou putaço, né? Aí o Zé Felipe...
17: Como é que ele ficou?
4: O maluco ficou putaço. Aí o Zé Felipe falou, ó... Vai lá tomar um suco de caju e vai se futa. E aí foi isso, entendeu?
17: Vai se futebol.
4: Vai se futebol.
18: Sentiu, hein?
17: Sentiu. Chega lá, Batista.
18: Sentiu.
17: Não liga, pô, deixa pra lá.
18: Pelo amor de Deus, né?
17: Agora, posso trazer uma informação de que eu vi? Não tem fonte confiável nenhuma no que eu vou dizer agora, minha opinião. Mas eu vi nos corredores dessa coisa chamada vida aí, de que os dois estão pra voltar, Zé Felipe e Virgínia.
18: Ah, é?
4: Não tem como, a Virgínia tá namorando o Vini Júnior, gente.
17: É, mas estamos pra voltar. Eu vi nos corredores da vida, informação zero, tá? Isso aqui é uma coisa
4: difícil.
17: Chamada suposição. Isso aqui é coisa, mente de gente que inventa coisa. Mas eu ouvi isso, tô trazendo pra vocês.
18: Sentiu. Se alguém me aparece com a foto de uma ex minha, eu falo, joga fora que você não sabe o mal que isso vai te fazer.
4: Ah, deixa eu mandar um beijo pro meu ex, aniversário dele hoje. Um beijo pra você, parabéns.
17: O presente da vida dele é ser teu ex. Vai!
18: Vai, a melhor coisa que ele fez na vida.
17: Parabéns! Melhor coisa que tu fez na tua vida.
4: Se deu bem, hein, querido?
17: Se deu bem, irmão.
18: Vai lá. Ó, você viu que a Forbes, atenção, hein? Eu tô muito triste porque eu não tô nessa lista. A Forbes divulgou a lista dos 255 bilionários brasileiros.
4: Mentira. É. Brasileiro.
18: 255 bilionários tem no Brasil.
17: É muita coisa.
18: É.
4: Você tem o nome de quem tá solteiro?
18: É. Olha só. E os três primeiros colocados são... O Eduardo Saverin, que é o primeiro, que é aquele que o Zuckerberg tentou dar um golpe dele, roubou a ideia do Facebook, né?
17: Esse Eduardo Saverin, ele criou o Facebook, americano.
18: E aí ele falou que ia carcar no Zuckerberg, e o Zuckerberg meteu umas ações lá pra ele, e ele tem uma fortuna de 162,9 bilhão de reais.
17: Isso é muito dinheiro, cara.
18: Quase 163 bilhões de reais. Em segundo, Vick Safra, né, que é do Banco Safra.
17: Sim.
18: 130,6 bilhões de reais, né?
17: Incrível.
18: E aí, em terceiro, o Jorge Paulo Lehmann, que é um dos acionistas, um dos donos da Ambev.
17: Sim.
18: Que tem a bagatela de 103,5 bilhões de reais.
4: Isso resumiu o Brasil, né, também.
18: É. Ó, mas
4: porque
18: aí...
4: a gente tomando um negócio, mexendo em rede social e pedindo empréstimo em banco.
18: Mas aí, eu como jornalista que sou,
17: diga,
18: eu fui buscar informações.
17: Boa, Batista.
18: Eu fui atrás da notícia, eu falei, deixa eu fazer um negócio aqui.
17: Boa, Batista. Né?
18: Aí eu falei, eu quero saber quanto esses 255 bilionários, juntando todos eles, quanto eles têm de grana.
4: E aí?
18: E aí, todos eles, os 255, têm o equivalente a 1,86 trilhões de reais.
19: É muito
18: não,
19: grande.
18: Então, calma, mas aí eu fiz um negócio. Um 255 caras têm 1,86 trilhões.
19: Tá.
18: O Elon Musk, sozinho, tem 4,5 trilhões de reais. Ou seja, o Elon Musk ele tem quase 3 vezes sozinho o que 255
19: brasileiros têm. Caramba, que bom, hein?
4: Que tristeza.
19: Elon Musk queria muito ser ter o teu melhor amigo.
18: Você vê? Nossa, a Apple vale 5 trilhões de dólares, a Apple.
19: É, primeira empresa a se tornar trilionária no mundo.
18: Tá vendo? Se o Elon juntar mais 500 aí, ele compra a Apple.
19: Caramba,
18: ele compra a Apple.
19: Estamos aqui falando de dinheiro e eu adorei. Boa, Batista, muito obrigado por trazer essa notícia.
18: Sim,
19: eu porque aprendi. Ela tem tudo a ver com a notícia que eu vou trazer agora. A gente tá falando de bilhões de reais, né?
4: Sim.
19: Imagina, só o Eduardo Saverin, que é criador do Facebook, ele tem cerca de quase 163 bilhões de reais. É muita dinheiro. Se eu tivesse um bilhãozinho, eu já estaria muito feliz.
18: Um
19: bilhão é muito, né?
18: Um bi?
4: Meu tá bom. Filho, vamos você falar... não sabe como eu vivo com R$2 no final de semana.
19: Mas vocês acreditam que um bilhão é o valor total em cachês pagos por prefeituras entre 2016 e 2021? Vocês acreditam
18: onde
19: nisso?
18: Onde isso?
19: Ah, lá no nosso querido estado, no Paraná, 60 artistas foram pagos com verbas públicas durante esse período, de 2016 a 2021. E somando esses cachês de 60 artistas, dá 1 bilhão e 200 milhões de reais.
18: Caramba.
19: É muito dinheiro, né? Entre os nomes contratados estão Fernando Sorocaba, Ana Castela, Bruno Marrone e Maiara e Maraíza.
4: Nossa, só a galera do agro, né? Que sertanejo. Engraçado.
18: Haja sofrência, hein? Vá para 1 bilhão e 200, hein?
19: As informações foram divulgadas pelo Tribunal de Contas do Paraná. E olha que loucura. Todos esses artistas são do mundo do sertanejo.
4: É. E do agro, né? Porque a maioria tem fazenda também.
19: Ah, não, mas isso não tem problema. Do agro, não. Tô falando que são cantores de sertanejo, que eu vejo muito cantores de sertanejo, não vou generalizar, mas eu vejo alguns cantores aí falando assim, não, porque esse pessoal do teatro, do cinema, fica tudo mamando nas tetas do governo.
4: É, né?
19: Fica aí, vai reclamar
18: de Lei Rouanet, não sei o quê.
19: Que nem sabe como funciona a Lei Rouanet. Vai estudar, para de ser burro, para de falar besteira, que tá pegando dinheiro do governo. Mentira, Lei Rouanet não tem nada a ver com isso, vai estudar. Aí chega o cantor sertanejo e ganha dinheiro do governo.
4: Não chama eles de burro, eles sabem falar sobre fivela e bota.
18: É.
4: E chifre.
19: Bom, mas aí o cantor sertanejo tá dando uma de inteligentão e tá vendo. E eu vou te falar. Agora eu vou dar aquele caro coroa, né? Falo de uma, falo do outro. Agora, o problema não é o cantor sertanejo ganhar dinheiro pra fazer show.
18: O problema é quem paga.
19: Exatamente. Tem cidade aí, eu tenho certeza que tem município do estado do Paraná que não tá tendo leito no hospital, mas tá contratando artista pra fazer show. O problema não é o artista receber. Artistas, continue fazendo. Quanto mais dinheiro vocês ganharem, melhor. Fico muito feliz por vocês. Vocês merecem. O problema é o município ir contratar pra fazer um show e que não tem nem leito. Você viu? Ana Castela foi fazer um show numa cidade que tinha 3 mil habitantes.
18: É mesmo?
19: Pagaram um cachê quase milionário.
18: 3 mil habitantes?
19: 3 mil habitantes. Como é que a cidade vai recolher imposto de 3
18: fizeram
19: mil
18: show
19: habitantes?
18: No ginásio da escola.
4: 3 mil habitantes é...
19: Cara, como é que a pessoa recolhe dinheiro de 3 mil pessoas da cidade? Como é que o município vai lá? Como é que consegue pagar esse cachê? Bom, a gente fica aqui esperando respostas.
4: É um absurdo.
18: Ó, daqui a pouco, o nosso Boca de Sacola... Ó, eu falei lá no Papo de Craque, primeira edição, né? Agora, além do menino Ney, nós estamos o velho Ney também. Nós temos...
19: Ih, mentira.
18: O velho Ney também tá arrumando, querendo arrumar treta na internet.
4: Ah,
18: né?
4: É? Por quê?
19: Jura?
18: É, e nós vamos falar do troca-troca na Rede Globo, você fica ligado. Troca-troca na Rede Globo, hein? Qual a próxima aí, ô Lucas?
19: Ó, boa, daqui a pouquinho a gente vai falar sobre o troca-troca na Rede Globo,
18: Bruno, tá bem Simone. Bom.
19: Mas é o seguinte... Pessoas não param de nos surpreender e positivamente.
4: Ah, é?
19: Eu gostaria de dar essa próxima notícia para as pessoas que ficam achando que só porque alguém não estudou, que ela não é competente para fazer algo. Veja só, eu aqui mesmo, não sou competente, mas eu estudei. Então não ache que porque a pessoa estudou, ela é, não tem zero competência. Quem surpreende a gente foi o pedreiro, que fez uma sustentação oral e foi elogiado pelo juiz. E ainda o juiz disse, pode mudar de profissão. Uma sustentação oral é quando ele vai falar com o juiz, ele tá ali num processo, entendendo uma audiência. Ele tá sendo ou testemunha, ou ele tá sendo réu, ou ele tá sendo acusado, ou ele tá se defendendo, e ele vai fazer uma sustentação oral.
4: Então ele vai se defender.
19: Nesse caso, ele tratava de uma ação trabalhista em que um condomínio tentava cancelar a carteira assinada do pedreiro, alegando que ele trabalhava apenas como autônomo. Esse pedreiro, chamado Edson Takahara, dispensou advogado e decidiu fazer a própria defesa, Mini Ruth.
4: Que demais!
19: Que bonito isso, né? Inclusive, nós temos um trecho, um áudio. Vamos ouvir esse trecho da defesa do pedreiro Edilson. Pode soltar para mim, Cuca, por favor?
20: Primeiramente, excelência, eu gostaria de agradecer o acolhimento, né? E dizer que, para mim, não é tão fácil. Acho que todo mundo sabe disso, né? Porque eu tive que me esforçar para vencer essa barreira de criar coragem de vir até aqui, mesmo com todo mundo dizendo, olha, não adianta, você não vai saber falar. Então, eu me esforcei estudando o básico, né, em relação à CLT, em relação ao meu caso. E a primeira coisa que eu quero aqui

0: dá parabéns, mas o juiz que estava ali tomando conta do caso também parabenizou e disse pro Edilson o seguinte: pode mudar de profissão, porque a lógica de argumentos acabou sendo melhor do que muitas sustentações que essa turma tem ouvido de doutores e patronos.
1: Olha só, cara, olha, o Edilson Takahara pode mudar o nome dele.
2: Você viu?
1: De tacou na vara agora.
2: Nossa senhora. Mas juiz e pedreiro tem uma semelhança, né? Você pode ver.
0: Qual a semelhança?
2: Ah, o que eles demoram, o que eles enrolam pra entregar o trampo deles não é brincadeira.
0: Mas é disso. Cara, que demais. Um pedreiro foi lá e falou: não, eu vou estudar e eu vou fazer aqui, vou me defender. E fez muito bem. Parabéns.
2: Gostei.
0: Mostrou que quando uma pessoa quer, não há nada que possa parar.
1: É,
0: parabéns,
1: é o doutor, Argamassa.
2: Vai. Eu gostei. Ó, agora essa é pra você, Mini Ruth. A gente tava falando fora do ar aqui que a Mini Ruth tá devendo na praça.
0: É verdade.
1: Ah, eu tô devendo no Serasa, gente.
0: É. Temos que resolver isso, hein, Mini Ruth?
2: Olha só, a inadimplência bancária, né, sobe e bate recorde em julho. Olha só, hein?
0: Que
2: tá
0: isso,
2: vendo?
0: Mentira,
2: no caso das pessoas físicas, a inadimplência subiu de 5,4 para 5,8. Já para empresas, a inadimplência subiu de 3,2 para 3,3. É o maior índice de inadimplência bancária já registrado. Os dados foram divulgados pelo Banco Central. E o recorde foi atingido no mês seguinte ao lançamento do novo Desenrola Brasil, que é o programa de renegociação de dívidas lançados pelo governo. O que é inadimplência bancária? Quando o cara não paga o financiamento do carro, do empréstimo, do imóvel, o cara não pagou o cartão de crédito.
1: Eu tô devendo a faculdade até hoje.
0: Tá, a faculdade também, mas daí tem outras formas de resolver isso.
1: Não, mas eu financei a faculdade.
0: Será? Você financiou?
1: É.
0: Oxa, rapaz.
2: Manda um abraço, Serasa, manda um abraço pro pessoal da Four Hands lá.
0: Boa!
2: Da agência Four Hands, que tá todo mundo ligado. Tem uma fofoqueira lá também.
0: Aê! Quer participar do nosso programa, sabia?
2: Quer pegar o lugar do Boca de Sacola.
1: É. Olha só!
0: Falando em Boca de Sacola, é o novo quadro aqui do Sobremesa. Daqui a pouquinho, Bruno de Simone, ele que é agenciado pela Marlene Matos. O cara é bom, hein? Talentoso.
1: Chique demais.
0: Daqui a pouquinho ele vai trazer informações sobre as fofocas do mundo. Não só das celebridades, tem fofoca de ministro do STF. Daqui a pouquinho aqui no Sobremesa.
1: Mas sai daí. Para tudo.
0: Que foi?
1: Que foi? Cuquinha, solta aí.
3: Agora o mundo para. Agora o mundo para.
0: É isso mesmo. Agora o mundo para porque saiu no portal UAI. Fã-clube de Ana Castela encerra atividades após ela tirar foto com Nicolas Ferreira.
1: Após o registro, um fã-clube dedicado à cantora anunciou o encerramento das atividades e afirmou que não pretende mais acompanhar a carreira de Ana Castela.
2: Que coisa, hein?
0: Bom, essa é a notícia. Fã-clube de Ana Castela encerra atividade após ela tirar foto com Nicolas Ferreira. Bom, agora que o mundo parou, nós podemos prosseguir com notícias bem menos importantes do que essa. É com você, Batista.
2: Ela deve estar tão triste, Ana Castela, com essa notícia. Ó, você sabe que na Espanha os restaurantes estão querendo proibir a entrada de influenciadores.
1: Mentira.
2: É verdade. Essa notícia está na pauta, é tão antiga que acho que já até liberaram a entrada de novo.
0: Até liberaram de novo. Ó, só para você entender, você que nos acompanha no rádio, no YouTube.
2: Aqueles caras.
0: Nós temos aqui as nossas notícias.
2: As nossas notícias.
0: Aqui, ó, para você que está ouvindo no rádio, tô segurando aqui os papéis.
2: E às vezes o convidado é muito bom e fica até o final do programa. E a gente vai batendo papo, vai indo. Aí o povo, às vezes tem.
4: Eu tive que me esforçar para vencer essa barreira de criar coragem de vir até aqui. Mesmo com todo mundo dizendo, olha, não adianta, você não vai saber falar. Então, eu me esforcei estudando o básico, né, em relação à CLT, em relação ao meu caso. E a primeira coisa que eu quero aqui colocar diante do tribunal é que o recurso da reclamada, nesse momento, é uma inovação. Né? A reclamada ela já teve acolhida a alegação de nulidade da primeira sentença, o processo voltou, ela teve toda a oportunidade de fazer a sua apresentação de provas, não apresentou nada.
2: Oh,
5: Edilson.
2: Porra, eu não sei nem o que é esse negócio de nulidade que ele falou aí. Porra,
1: cara. Cara, ele pode mudar.

0: já até o nome, né? É.
1: Edilson, gostaria de te dar parabéns, tá? E não somente eu vou te dar parabéns, mas o juiz que estava ali tomando conta do caso também parabenizou e disse pro Edilson o seguinte: pode mudar de profissão, porque a lógica de argumentos acabou sendo melhor do que muitas sustentações que essa turma tem ouvido de doutores e patronos.
0: Olha só, cara, o Edilson Takahara pode mudar o nome dele.
2: Você viu
0: só? Ele tacou na vara agora.
2: Nossa senhora. Mas juiz e pedreiro tem uma semelhança, né? Você
3: pode ver. Qual a semelhança?
2: Ah, o que eles demoram, o que eles enrolam pra entregar o trampo deles é brincadeira.
1: Mas Edilson, cara, que demais. Um pedreiro foi lá e falou, não, eu vou estudar e eu vou fazer aqui, vou me defender. E fez muito bem, parabéns. Mostrou que quando uma pessoa quer, não há nada que possa parar.
0: É,
1: parabéns,
0: é o doutor, Edilson. Doutor Argamassa.
2: Eu gostei. Ó, agora essa é pra você, Mini Ruth. A gente tava falando fora do ar aqui que a Mini Ruth tá devendo na praça.
1: É verdade.
0: Ah, eu tô devendo no Serasa, gente.
1: Temos que resolver isso, hein, Mini Ruth?
2: Olha só, a inadimplência bancária... né? Sobe e bate recorde em julho. Olha só, hein?
1: Que
2: tá
1: isso,
2: vendo?
1: Mentira,
2: no caso das, no caso das pessoas físicas, a inadimplência subiu de 5,4 para 5,8. Já para empresas, a inadimplência subiu de 3,2 para 3,3. É o maior índice de inadimplência bancária já registrado. Os dados foram divulgados pelo Banco Central. E o recorde foi atingido no mês seguinte ao lançamento do novo Desenrola Brasil, que é o programa de renegociação de dívidas lançados pelo governo. O que é inadimplência bancária? É quando o cara não paga o financiamento do carro, do empréstimo, do imóvel, o cara não pagou o cartão de crédito.
0: Isso, eu tô devendo a faculdade até hoje.
1: A faculdade também, mas daí tem outras formas de resolver isso.
0: Não, pode... mas eu financei a faculdade.
1: Você financiou?
0: É.
1: Oxa,
2: mandou um abraço, Serasa, mandou um abraço pro pessoal da Four Hands lá.
1: Boa!
2: Da agência Four Hands, que tá todo mundo ligado. Tem uma fofoqueira lá também.
1: Aê? Você quer participar do nosso programa, sabia?
2: Quer pegar o lugar do Boca de Sacola.
0: Olha só!
1: Falando em Boca de Sacola, é o novo quadro aqui do Sobremesa. Daqui a pouquinho, Bruno de Simone, ele que é agenciado pela Marlene Matos. O cara é bom, hein? Talentoso.
0: Chique demais.
1: Daqui a pouquinho ele vai trazer informações sobre as fofocas do mundo. Não só das celebridades, tem fofoca de ministro do STF. Daqui a pouquinho aqui no Sobremesa.
0: Mas sai, né? para tudo.
1: Que foi? Que foi?
0: Cuquinha, solta aí.
4: Agora o mundo para. Agora o mundo para.
1: É isso mesmo. Agora o mundo para porque saiu no portal Uai. Fã-clube de Ana Castela encerra atividades após ela tirar foto com Nicolas Ferreira.
0: Após o registro, um fã-clube dedicado à cantora anunciou o encerramento das atividades e afirmou que não pretende mais acompanhar a carreira de Ana Castela.
2: Que coisa, hein?
1: Bom, essa é a notícia. Fã-clube de Ana Castela encerra atividades após ela tirar foto com Nicolas Ferreira. Bom, agora que o mundo parou, nós podemos prosseguir com notícias bem menos importantes do que essa. É com você, Batista.
2: Ela deve estar tão triste, Ana Castela, com essa notícia. Ó, você sabe que na Espanha os restaurantes estão querendo proibir a entrada de influenciadores.
0: Mentira!
2: É verdade. Essa notícia tá na pauta, é tão antiga que acho que já... acho que já até liberaram a entrada de novo.
1: Até liberaram de novo. Ó, só pra você entender, você que nos acompanha no rádio, no YouTube...
2: Aqueles caras...
1: Nós temos aqui as nossas notícias.
2: As nossas notícias.
1: Aqui, ó, pra você que tá ouvindo no rádio, tô segurando aqui os papéis.
2: E às vezes o convidado é muito bom e fica até o final do programa. E a gente vai batendo papo, vai indo. Aí o povo, às vezes, tem preguiça e fala, deixa essa notícia aí que ela é atemporal. É atemporal.
1: Ó, a gente tem notícias, dá pra dizer, informações sobre as fofocas do mundo, não só das celebridades, tem fofoca de ministro do STF, daqui a pouquinho aqui no Sobremesa.
0: Mas
1: sai,
0: para tudo!
1: Que foi?
2: Que foi?
0: Cuquinha, solta aí.
1: É isso mesmo. Agora o mundo para porque saiu no portal Uai. Fã-clube de Ana Castela encerra atividades após ela tirar foto com Nicolas Ferreira.
0: Após o registro... registro, um fã-clube dedicado à cantora anunciou o encerramento das atividades e afirmou que não pretende mais acompanhar a carreira de Ana Castela.
2: Que coisa, hein?
1: Bom, essa é a notícia. Fã-clube de Ana Castela encerra atividade após ela tirar foto com Nicolas Ferreira. Bom, agora que o mundo parou, nós podemos prosseguir com notícias bem menos importantes do que essa. É com você, Batista.
2: Ela deve estar tão triste, Ana Castela, com essa notícia. Ó, você sabe que na Espanha os restaurantes estão querendo proibir a entrada de influenciadores.
0: Mentira.
2: É verdade. Essa notícia está na pauta, é tão antiga que acho que já até liberaram a entrada de novo.
1: Até liberaram de novo. Ó, só para você entender, você que nos acompanha no rádio, no YouTube.
2: Aqueles caras...
1: Nós temos aqui as nossas notícias.
2: As nossas notícias.
1: Aqui, ó, para você que está ouvindo no rádio, tô segurando aqui os papéis.
2: E às vezes o convidado é muito bom e fica até o final do programa. E a gente vai batendo papo, o papo vai indo. Aí o povo, às vezes, tem preguiça e fala, deixa essa notícia aí que ela é atemporal. É atemporal.
1: Ó, a gente tem notícias da final da Copa.
2: É, depois nós vamos falar que 1-0 pra Espanha. É a próxima notícia, 1-0 pra Espanha, final da Copa.
1: Então é o seguinte, só pra explicar pras pessoas entenderem, a gente vai dando as notícias aqui. O que sobra vai ficando por último, na última folha. E aí, o que o nosso roteirista Glauber faz? Ele pega aqui que sobrou na última folha e já coloca na próxima, dia seguinte. Mas tá certo, Glaubinho, chamamos.
2: É isso, tem que otimizar.
1: Otimizar. Vai, Glaubinho.
0: Mas o que aconteceu aí lá na Espanha?
2: Não, aqueles restaurantes, às vezes você vai num restaurante e fica um influencer lá, olha, pessoal, olha, tô aqui comendo esse prato maravilhoso.
1: Atrapalhando a experiência dos outros.
2: E aí cai um negócio, aí fica incomodando. Aí
0: eu não incomodo quando eu vou, mas eu gosto de tirar foto do pratinho. Falar, olá meninas, tudo bom? Estou aqui, ó, com meu prato de aligô. Não sei o que é um aligô, mas tá tão gostoso.
2: Mas incomoda os clientes.
1: Incomoda, menino.
0: Incomoda o quê? Você tá indo lá pra comer, meu filho?
1: Não, exatamente, menino. Você tá indo para comer, não para atrapalhar quem está do lado na mesa.
0: Você quer comer em silêncio? Fica na tua casa, pede uma licença.
1: Não, eu vou ao restaurante.
0: Deixa eu falar uma
1: coisa. A coisa mais vergonhosa de um povo brasileiro é quando você vai no restaurante fora do Brasil. Você pode ir aqui no país, vai no Peru, vai no Paraguai, vai aqui na Argentina. Você vê as pessoas fazendo barulho. Você já sabe que aquela pessoa que tá fazendo barulho é brasileira. Você não precisa nem saber a língua que ela tá falando.
0: Sabe o que você faz? Você compra um fone de ouvido, bota na tua cabeça ou fica dentro da tua casa. Aí você não escuta barulho, você não vê pessoas.
2: Gosto. Eu não gosto. Igual o restaurante que a gente falou aquele dia, chato. Que veio o JB aqui. É JB?
1: É o JB.
2: É música, restaurante com música ao vivo. Chato. Odeio.
0: Ai, gente, é tão legal. Odeio. Você tá num barzinho, o cara lá tocando.
1: Vai você nos teus barzinhos Guarulhos. Vai você lá.
0: É uma delícia. Vocês que são chatos demais.
1: O restaurante é pra comer, não é pra ficar gritando, não. Pelo amor de Deus.
2: Isso aí.
1: Inclusive, falando em música, em reclamação, tem um novo estudo aí dizendo que um tipo de música pode te ajudar. É um tipo de música que, se você ouvir, você vai ser mais tolerante à dor. Você consegue adivinhar qual tipo de música, Mini Ruth?
0: Ah, eu acho que forró, né? Forró, ele anima. Ele dá uma... Quando você tá no risca-faca, você não sente mais nenhuma dor. É bom demais.
1: Não, você tá indo pra um sentido figurado. Eu tô sentindo pra um sentido literal,
2: científico.
1: Entendeu? Científico. Assim, não estudo, sente dor muscular. Se você ouvir esse tipo de música, você vai ser mais tolerante à dor. É um estudo científico que foi feito no Working Open Air, festival de metal realizado na Alemanha. E o tipo de música é o heavy metal. 122 fãs de heavy metal participaram do teste. Eles colocaram a mão e o antebraço em uma água gelada enquanto ouviam e tinham a frequência cardíaca monitorada por eletrocardiograma. Entendeu? Eles ouviam heavy metal e estavam ali sendo operados, estavam vendo o coraçãozinho deles e colocaram o braço e a mão num balde de água gelada. Porque dó gelada dói muito. Você quer tirar. E aí ficaram monitorando o coraçãozinho, falando, não é que os fãs de heavy metal conseguem suportar mais a dor?
0: Esse povo não tem o que fazer também pra ficar investigando essas coisas, né?
1: A pesquisa sugere que músicas do gênero podem ajudar pacientes a lidar melhor com a dor e até prevenir o desenvolvimento de dor crônica. Interessante.
2: Viu só, Mini Ruth? Tá vendo? Aí, o sertanejo deve aumentar a tolerância à dor de corno. Tem outro sertanejo. O axé, por exemplo. O axé deve diminuir a vergonha de você dançar em público.
0: Sim.
2: Né? E o rap, você transforma qualquer problema em rima. Né?
0: E tem o essa habilidade. Você e o reggae fica numa nice.
1: Exatamente. É. Solta o reggae, Cuca.
0: Sabe? É isso aí. Ó.
2: Foi rápido agora, você viu?
1: O Cuca já tem um botãozinho ali, ó. Só pro reggae.
0: Você fica nessa vibe aí. É. Até porque depois, às vezes, você precisa se hidratar, comer um negocinho, porque vem aquela larica, né?
1: Que isso, já já.
0: É o que o Snoop Dogg falaria.
2: Já já tem o nosso Boca de Sacola, né? Que vai falar aqui do Ney Mato Grosso. Do Ney Mato Grosso. Eu falei que tem um menino Ney. E o velho Ney agora. E lembrei do negócio que eu falei do menino Ney, né? O menino Ney é um dos grandes astros do futebol. E ele vai pra Copa em 2030, hein? Anota aí.
1: Ixi,
2: anota
1: não.
2: aí. Mas o Messi não vai mais.
1: Opa,
2: o Messi anunciou. Opa. Lionel Messi anunciou a sua aposentadoria da seleção argentina.
0: Eu vi.
2: Que ele isso? Ele disse que é com muita dor no coração. Mas ele disse, ele já tinha parado em 2016, depois que a Argentina perdeu a Copa América pro Chile. Ele falou, não quero mais saber, porque o povo argentino não gostava dele na seleção. Que falava que ele dava zica, que o povo gostava do Maradona, os argentinos. Eles falavam, ah, o Messi, porque ele jogou muito tempo fora na Espanha. Falaram, ah, ele não tem a raça, ele não tem aquela pega.
1: Mas isso, né, mudou.
2: Ele não tem aquela pega, eles não gostavam dele na Argentina. E por isso que em 2016 ele falou, quer saber, você pega a seleção argentina e enfia, né? Aí depois ele repensou. Aí foi campeão do mundo.
1: Hoje os argentinos amam o Messi. Hoje, para os argentinos, o Messi é muito mais importante do que o Maradona.
2: Acho que não,
1: te
2: hein?
1: Juro por Deus. O Messi trouxe duas copas.
2: O Maradona tem igreja.
1: O Maradona tem igreja?
2: Tem até igreja na Argentina.
1: Não, até lá da Santa Rosa, né?
2: É a igreja do
1: Não, mas eu acho que é
2: não.
1: Santa Rosa.
2: Sei lá.
1: Santa Rosa Guadalupe, que ele fez o trajeto lá, se não me
2: engano. Tem igreja maradoniana, tem.
1: Ah, tá. É. Achei que fosse a igreja da seleção.
2: Não, tem igreja maradoniana, tem. Tá
0: bom. Maradoniana?
2: Não, o Messi é uma copa só que ele trouxe.
1: O Messi foi não, mas ele jogou...
2: Sim, sim, mas só ganhou em 2022.
1: Deixou na final duas vezes, né?
2: Sim.
1: Foi maravilhoso.
2: Sim, graças a ele.
1: Pô, o cara é maravilhoso. Eu acho que hoje o Messi é mais importante. Mas...
2: Chupa, Argentina.
1: Falando em chupar a Argentina, qual é a próxima notícia, Mini Ruth?
0: Olha lá, gente, falando falando nisso, o senhor Snoop Dogg, ele abriu vagas, porque ele tem uma empresa, né, pra quem não sabe, ele tem uma marca de sorvetes, e ele abriu vagas de degustador de sorvete com um salário muito bom. É. Pra você que tá precisando de dinheiro, ó, você pode ganhar R$50 mil por mês chupando sorvete.
1: Que é isso?
0: É.
1: Você tem que ficar experimentando sorvete?
0: Exato.
1: Pode ganhar R$50 mil?
0: Aham.
1: Onde é que a gente manda a vaga?
0: Ó, a oportunidade é remota e aberta para interessados de fora dos Estados Unidos. Não precisa ser só de lá, não, viu? A lista de pré-requisitos exige grande interesse em gastronomia, cultura, fluência em inglês e um perfil bem tranquilão pra trabalhar com o Snoop Dogg.
1: Cara, deve ser $50 por mês?
2: É. $10 mil, mais ou menos.
1: Tá bom. O valor
0: desse vai chupar sorvete?
1: Nossa. Pô, maravilhoso, né? Já faço isso de graça aqui. Eu pago pra tomar sorvete? Ó, daqui a pouquinho, Bruno de Simone, o nosso Sônio Abrão. Ele que é um jornalista totalmente focado no mundo das celebridades. Ele vai trazer informações no novo quadro do Sobremesa, Boca de Sacola. Daqui a pouquinho, Bruno de Simone, o nosso Boca de Sacola, tá bom? E eu gostaria de mandar um recado aqui para o nosso pessoal do YouTube, @TMCNewsBR, que o Bruno de Simone, na real, ele já, inclusive, já comentou. Nosso convidado entrou na nossa live do Instagram para comentar.
2: Ah, é?
1: Ele disseram, amarraram o leão com barbante, a fera tá solta. E, então, daqui a pouquinho, ele vai trazer alguma coisa. Será que é sobre o Gilberto Barros, o leão?
2: É mesmo.
1: Será boa noite, Brasil!
0: Cassino!
1: Ou também, outra pessoa aqui, um outro comentário que eu achei incrível. William Caporino, 6371. Salve todos. Principalmente Java Lucas. Esse é fera.
0: Salve, Java Lucas.
1: Cara, eu vou falar uma coisa. Eu tô bem chateado. Eu recebi a mensagem aqui. Eu vou mostrar pra vocês. Eu recebi a mensagem de um cara.
0: Você tá chateado?
1: Eu tô, juro por Deus. Eu recebi aqui no Instagram. Não estou zoando. Eu tô cansado. Javali.
2: Intervalo.
1: É a porra da tua mãe, Javali. Tá bom? É a porcaria da tua mãe, Javali. O nosso programinha de meu Deus de hoje tá muito especial. Hoje a gente já deu o nosso girinho de notícias. E agora a gente vai pro nosso novo quadro. Mas antes, eu quero dar uma olhadinha na nossa enquete do dia. Batista, é com você.
2: Opa! Enquete que você responde pelo YouTube TMC News BR ou pelo nosso Zap da Alegria, 11 97221.
0: Mil e um!
2: Se a sua vida fosse uma eleição, que problema você deixaria para o segundo turno? Por exemplo, aqui, ó, o Robério Lira diz o seguinte: a dívida do cartão, todo mês eu falo que agora eu resolvo, mas ela já está no terceiro mandato. Já.
0: A Robertinha Silva, eu entendo. Ela falou o seguinte: resolver minha vida amorosa, mas nessa eleição ninguém se candidatou.
2: Júlio César, começar na academia, hein? Já joguei pro segundo turno há uns 5 anos, olha aí, ó.
1: Então manda aí pra gente qual é o problema da sua vida que você tá querendo mandar pro segundo turno ou pro quinto mandato. Manda pra gente que a gente quer saber. 011 97221 1001. Agora sim, amigos, eu vi aqui no nosso chat do YouTube, o pessoal tá perguntando assim: cadê entrevistado? Cadê entrevistado? Eu só gosto quando vem entrevistado aqui no nosso programa.
0: Eles adoram.
1: Adoraram. Então, vamos com o nosso entrevistado de hoje, o nosso colaborador, que é um convidado mega especial. Ele veio aqui e agora tem um quadro. Vou te explicar quem é. Ele é jornalista, entrevistador, colunista de famosos. Passou pela Band, pela MTV e também pela Rede TV. Ele é testado e aprovado pela grande Marlene Matos. O Sobremesa agora tem o seu linguarudo oficial. O cara é indicação dela. Marlene Matos, a diretora fantástica. Será que ele é tipo uma nova Xuxa?
0: Eu acho que é.
1: Então começa agora o quadro de fofocas do mundo inteiro, hein? Não só de celebridade, vai ter fofoca até de ministro do STF. Começa agora o Boca de Sacola.
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1: Olha aí! Olha, seja bem-vindo, chique. Bruno de Simone, o nosso Boca de Sacola. Você chegou a ouvir aqui a vinheta?
6: Ouvi. Podia ser. Tô emocionado aqui, gente. Coisa linda demais. TMC, obrigado.
2: Já podia ser Bruno de Sacola.
6: A sacola hoje está bem aberta.
1: Bruno de
6: Ninguém
1: Simone
6: fecha a sacola hoje.
1: E boca de sacola é quando a pessoa tem uma boca muito grande, ela fala tudo.
6: Fala tudo.
1: E você
6: fala
1: vai fazer tudo. Isso aqui no nosso programa?
6: Eu falo tudo, amor. Eu sou aquele cara que fala tudo, me posiciono quando tem que me posicionar sempre. Eu não fujo da raia, eu não corro.
1: E quem
6: tiro,
1: fala
6: porrada e bomba e é papo reto, sem curva, porque quem fala a verdade
1: não tem medo do castigo.
6: É isso.
1: Olha, eu decorei já a frase.
2: Não merece castigo, é isso, né?
6: É isso.
1: Não merece castigo e não tem medo, porque não vai ter castigo algum. Então vamos lá para a primeira notícia de hoje, que eu quero entender, porque, Bruno, você veio aqui pela primeira vez, aí falou dela. Aí na segunda vez, falou de novo. E na terceira vez que você está aqui no quadro Boca de Sacola, você vai falar de novo da Rainha Xuxa. Mas dessa vez é uma treta diferente. Quando você esteve aqui antes, você falou da treta entre a Xuxa e a Mara Maravilha.
6: É,
1: a
6: dona Elia Mari Silva da Silveira.
1: Ah, vamos falar o nome dela.
6: É, porque Maravilha pra mim foi só Elke Maravilha, gente. Vamos ser franco. Elke Maravilha, entendi. A lenda.
1: Entendi. Batista, você tem feito caras e bocas muito boas. Então eu vou convidar quem tá ouvindo a gente no rádio.
2: Sei não.
1: Acompanhe também pelo YouTube só pra ver a reação do Batista. Mas vamos lá. Vamos falar da nova treta entre Xuxa e o velho Ney, que história é essa? Que tem o menino Ney, que é o Neymar. Mas tem o velho Ney, que é quem? É o Ney Mato Grosso, é isso?
6: É o menino Ney. Esse é o meu menino Ney, Ney Mato Grosso. Um clássico do Brasil, mas que parece que ele entendeu errado o que a Xuxa disse. Foi o seguinte: a Xuxa participou da Dança dos Famosos, no Domingão com o Hulk, e falou sobre os ataques que ela vinha sofrendo na internet, das pessoas atacando nas redes sociais, falando sobre as roupas que ela estava usando, da virilha, a famosa virilha cheirosa da Xuxa, né? E aí ela falou o seguinte: eu, uma mulher de 63 anos, né, uma artista de 63 anos, já tô idosa, né, estou sendo atacada por ser mulher. Porque a gente vê, no caso, o Ney Mato Grosso, que é um grande artista, que ela falou, eu admiro muito, é um grande artista, com 85 anos, que usa as mesmas roupas que ele sempre usou durante toda a sua carreira, e não é atacado assim. Mas por que ele é atacado? Por ser mulher. E é verdade, ela falou uma grande verdade. Só que o Ney não gostou muito desse posicionamento, do que ela falou.
0: Não gostou de ser citado.
6: É, ele achou que a Xuxa quis jogar um pouco o foco nele. E não, na verdade, ela só quis comparar, dizendo que a mulher é sempre apontada, e é uma grande verdade. A mulher é sempre apontada, a mulher é sempre criticada, a mulher é sempre o alvo. Essa é a verdade. O homem, quando envelhece, quando fica com o cabelo grisalho, é charmoso, é um charme lindo. A mulher já tá velha. É assim, infelizmente, essa é a sociedade hipócrita que a gente vive.
1: Bom, mas nesse caso, o que eu entendi também dessa treta, Mini Ruth, você me fale comigo, se eu estiver errado, hein?
0: Tá bom.
1: É que eu acho assim, o Ney Matogrosso, ele sempre fez isso. Ele surgiu assim.
6: Sim.
1: Provocativo, no momento onde, imagina, um homem se vestir daquele jeito era quase um crime. Bom,
6: sim.
1: Talvez fosse
6: maquiado, né?
2: Mas as roupas da Xuxa, quando ela começou, também.
0: É, gente, a Xuxa não mudou nada. Ela continua usando as mesmas roupas
1: que ela usava. Pois é, eu acho que é isso. É. Acho que o Ney Matogrosso achou que ela estivesse usando ele como exemplo e eu acho que realmente ele não compreendeu que é, talvez ele seja até uma inspiração para os outros artistas, tal qual a Xuxa, e se posicionar como ele se posiciona. Ele recebeu sim críticas, isso é uma coisa que eu queria falar para a Xuxa. Ele recebeu muitas críticas, ele recebeu muita porrada.
6: Sim,
1: inclusive, ainda mais literalmente falou falando. Da virilha
0: dele.
6: Não, então, ainda mais em anos de ditadura, né, exatamente, gente? Que começou em plena ditadura.
1: Ele sofreu sim, tá? Eu acho que essa reflexão que a Xuxa quis trazer é interessante, mas no caso, nem apanhou. Nem realmente
6: sim.
1: Tomou porrada da crítica, literalmente, de pessoas. Já subiram, pô, militares em cima do palco pra tirar o cara do palco, que ele tava vestido com roupas provocativas, roupas de performance, né? Porque ele é um artista. Então, eu entendo os dois lados. Eu entendo a Xuxa querer fazer essa comparação. Tipo, eu sou uma senhora, me respeita, Debbie. Deixa eu fazer o que eu quero.
6: Sim.
1: Por que, que o Ney faz o que ele quer e ninguém critica? Mas aí parece coisa até um argumento até um pouco infantil, né?
0: São tempos diferentes também, né? Eu acho que ela quis dizer mais sobre o tempo atual. Então, de ninguém falar nada como não, ele se veste hoje.
1: Não, entendeu? Mas sim. É que quando ele começou, ele apanhou. Só que ele manteve. Ele falou, não vou arredar. E manteve até... ele faz isso até hoje. Ele com 80... Não sei, perdão.
6: 85 anos.
1: Ele tem 85 anos, ele sobe no palco vestido com as mesmas roupas. Com a mesma performance, ele faz isso até hoje. Que eu acho que é o que a Xuxa pode ganhar nisso. Eu tenho 63 anos de idade, eu tenho 40 anos de carreira e eu vou subir no palco, eu vou fazer isso até o fim. Que é o que Ney Matogrosso faz.
6: Exatamente.
1: E aí vira até uma belíssima homenagem, né?
6: E é maravilhoso, mas na verdade a Xuxa não fez uma crítica ao Ney. Ela só comparou sim. pelo fato dela ser mulher, por isso que ela estava sendo muito atacada. E o pior de tudo, gente, é ver que a maioria das pessoas, a manada que vem atacar... são mulheres. Isso é que é triste ver.
0: É mulher odeia mulher, né? É o que eu sempre falo, gente.
1: Pera, calma, não
0: é verdade isso.
1: Mulher odeia mulher, que isso,
0: meu? Mulher odeia mulher.
6: Eu conheço mulheres que amam mulheres.
0: Não, conheço também. Você me entende. Conheço várias também. Mas eu acho que existe uma rivalidade feminina, não sei de onde surgiu isso, que a mulher acaba se comparando sempre com outra mulher. Talvez algo instintivo, selvagem mesmo, do fato de ser mulher. Mas, por exemplo... eu e você somos mulheres, Lucas. Tô te dando um exemplo. Estamos na baladinha.
1: Sou javali,
0: lá.
1: Sou moleque, mas eu sou uma javali fêmea.
2: Vai, onde você quer chegar?
0: Estamos numa baladinha.
1: Somos mulheres, eu e você estamos na balada.
0: Vimos,
1: balada.
0: Vimos o Bruno, que é um gatinho.
1: Nossa, o Bruno é muito gato.
0: É natural uma tentar concorrer com a outra pra ver se o Bruno vai olhar pra quem, entendeu?
1: Nossa.
0: Então, as mulheres, é algo instintivo.
1: Então, deixa eu ver aqui. Batista, já batalharam na balada por você?
2: Nunca.
1: Pode fazer
2: nem a minha pergunta pra mim. Em lugar nenhum.
1: Faz a minha pergunta pra mim, vai.
2: E pra você?
1: Nunca.
2: Nunca.
1: É que mulheres são essas?
6: Mas eu tenho que falar que nesse caso, nessa batalha, eu ia pegar o Lucas.
1: Tá vendo aí?
6: Falei.
0: Aí, ó.
6: Eu ia escolher o Lucas.
1: Muito obrigado.
6: Falei.
1: Muito obrigado.
2: Eu acho que a grande solução pra resolver todas essas tretas, sabe qual é?
0: Qual?
2: É alguém mergulhar lá no fundo do oceano e cortar a porra do cabo que liga a internet pro Brasil.
6: Boa.
2: Cortou o cabo de internet, caiu tudo, acabou as tretas.
1: Ou acabar o programa Altas Horas também. É. Sempre que eu rio vai lá, dá uma treta. Porra. Acaba o programa Altas Horas e tá ótimo.
2: Ô, Bruno. Bruno Simone, nosso boca de sacola, nosso é fofoqueiro, mas fala que é jornalismo.
6: Eu sou mas
2: entretenimento.
6: Fofoca também é notícia, Leandro.
0: É verdade.
6: Gente, respeita a minha história. Fofoca também é notícia.
1: Bruno, uma coisa que eu aprendi na faculdade, acho genial. Você pode falar que tudo é fofoca. Qual é a diferença entre você e o William Bonner? Nenhuma. O William Bonner, quando tava lá no Jornal Nacional, ele falava: você viu o que tá acontecendo no Iraque? Tá acontecendo nossa, de babado. Vou te contar o que tá acontecendo no Iraque. Mesma coisa.
2: Podia falar assim o Jornal Nacional. Falando, já que você tocou nesse assunto.
1: Falando do Jornal Nacional.
2: Vai ter troca-troca na Globo, né? Negócio do César. Vão arrancar o César Tralli lá e a Vasconcelos?
6: Tá babado, hein?
2: Que história é essa?
6: Tá babado.
0: O que rolou?
2: O que que tá pegando, hein?
6: Tá babado.
1: Vou te explicar pra você que tá ouvindo a gente. Na semana passada, de segunda a sábado, rolou a sabatina com os candidatos à presidência. Então todos os candidatos foram lá, né, no Jornal Nacional, e foram sabatinados, ou seja, foram questionados, foram entrevistados, todos os candidatos. Lula, Flávio Bolsonaro, Augusto Cury, Renan Santos, Caiado, todo mundo. Teve mais um também, agora eu esqueci, porque são seis, foram seis dias, de segunda a sábado. Bom, eu vou lembrar aqui.
6: Flávio, Augusto, Flávio,
1: isso.
6: Caiado.
1: Exatamente.
6: E o
1: Renan Santos.
6: Renan.
1: E o Lula.
6: Lula.
1: Foi todos. Foram todos. Então foi cinco?
6: É,
1: deviam ser seis. Eu achei que fosse seis. Porque o Augusto Cury foi sábado.
6: Vou. Sim.
1: Bom, todos foram lá entrevistados pela dupla Renata Vasconcelos e César Tralli. Jornalistas muito bons, muito Sim. profissionais. Com um histórico incrível.
2: Gabaritados.
1: Porém, há um caso diferente. Que aconteceu o seguinte, parece que eles foram criticados nas redes sociais.
0: Por quê?
1: E também por outros jornalistas, porque não foram tão incisivos. Pegaram leve com um, pegaram pesado com o outro. Entendeu, Mini Ruth? Parece que não foram imparciais.
0: Ah, eles estavam então levantando pra um e abaixando pra outro.
1: Parece. São críticas que fizeram na internet e também outros jornalistas teceram esses comentários sobre a dupla Renata Vasconcelos e César Tralli. Foi isso que aconteceu.
2: O Tralli muito, muito passivão ali, não interrompia. E a Renata parecia um Faustão, não deixava ninguém falar.
1: Mas ali, né? A Renata tem que interromper mesmo, tem que perguntar. Tá certo, né? Tá certíssimo. Agora, o que aconteceu? Depois dessa sabatina, depois dessa semana de entrevista com os candidatos, parece que a Globo vai fazer um troca-troca. Vai tirar o César Tralli e a Renata Vasconcelos e no lugar vai colocar a Renata Loprete.
2: Que é aquela que faz o Jornal da Noite lá.
1: Jornal da Globo, exatamente. É. Aquela jornalista que apresenta o programa Jornal da Globo. Aquele jornal que vem logo depois do BBB, sabe? Quando acaba o BBB, começa o jornal. Ela, aquela apresentadora, parece que vai ficar no lugar. Eu queria saber mais informações. O pessoal da Globo deu ouvidos a essas críticas? Ou realmente lá dentro a avaliação não foi tão boa? Ou era uma coisa já esperada, já iam trocar esse jornal? O que que você sabe, Bruno? Se você me permitir, eu quero ouvir a sua opinião. O que que você acha que aconteceu?
6: O clima esquentou realmente. Ficou um clima bem pesado. O Tralli parecia que ele estava fazendo um jejum de uma semana, né? Porque ele de cara feio o tempo todo, no, sabe? E ficou um clima bem pesado nos bastidores na Globo e pode ser que haja uma mudança aí.
1: Entendi. Agora,
0: eu adoro o César Tralli. Ele é ótimo. Acho que ele é maravilhoso.
1: Renata Vasconcelos também é boa.
0: A Renatinha também. Só que, às vezes, eles estão fazendo de propósito pra preservar a imagem deles também um pouquinho, né?
1: Não sei, não. Eu
0: então,
1: gostaria
0: eu acho
1: de
0: que seria muito bom.
1: É bom a gente entender pra saber o que está acontecendo. Afinal de contas, isso pode ser uma coisa já combinada, gente. A gente está aqui imaginando, né? Já podia ter sido combinado. Vamos a uma pequena parte, uma interrupção. São 2 horas e 49 minutos e agora a gente vai entrar com informações do Break News. Por favor, a vinheta, Cuca. Mayara Bachanello traz mais informações agora sobre o Break News. Por favor, Mayara.
7: Informação que acaba de chegar, meninos. O Tribunal Superior Eleitoral suspendeu a candidatura de Renan Santos, candidato do Missão, à presidência da República por supostas irregularidades. Com isso, Renan Santos fica proibido de fazer campanha na internet, de repassar recursos do Fundo Especial de Financiamento de Campanha, também de participar de debates. As redes sociais de Renan Santos, neste momento, substituíram a foto do candidato, né, do até então candidato, por um logo de censura. Então, por enquanto, suspensa, ou melhor, ainda vai ser analisada com mais calma essa candidatura de Renan Santos, mas, por enquanto, ela segue suspensa por suspeitas de irregularidades, decisão do Dias Toffoli.
1: Às 2h50 da tarde, nós estamos agora recebendo informação, break news, últimas notícias sobre a candidatura de Renan Santos, que parece até então ter sido interrompida pelo TSE. Obrigado pela participação, Mayara Bachanello. E agora a gente volta, 2 horas e 50 minutos, é o Break News aqui na TMC. Aqui no...

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1: E você pode ficar ligado aqui na programação da TMC para saber mais e melhor sobre essa notícia de última hora que acabamos de dar. A gente acabou de ter o Break News. E se você quiser saber mais e melhor, continue ligado na programação da TMC. O programa que vem logo, logo, daqui a pouquinho, é o Link TMC. E eles vão falar sobre isso, sobre essa notícia surpreendente. Parece que Renan Santos talvez não esteja mais concorrendo à presidência. Renan Santos, do partido Missão. Bom, vamos voltar com o Bruno de Simone pra gente entender, já que estamos falando de política.
2: Gente, aqui, que tumulto é esse?
1: É o Break News, aqui a informação é o que importa. É. A gente para, a gente cede sempre o nosso, todo momento pro jornalismo, pra trazer essa informação. Quem ouve a TMC sabe que aqui a informação é na hora, é dada e é na hora que chega pra gente. Mas continua, vamos falar sobre esse caso aí da Renata Vasconcelos e também do César Prado. O que, que vai acontecer? A Globo vai trocar mesmo?
2: Então, parece que sim. Eles estão, ficou um clima bem pesado, foi uma semana bem pesada na Globo e parece que sim. Parece que vai ter mudança na Globo.
1: Mas aí você acha que já, já tinha sido programado ou, sei lá, acabaram?
2: Não, eu acho que foi, foi devido a essa pressão toda que houve. Algumas pessoas acharam que eles favoreceram alguns candidatos, outros não. Foram muito para cima de alguns e outros não.
3: Mas você acha que é para preservar também a imagem deles? Porque o César Tralli e a Renatinha, eles são super bem vistos lá, né? Talvez tirar um pouquinho pra dar uma baixada.
1: É, pra não criar uma certa...
2: Pode ser, pra dar uma, né?
1: Não atrapalhar a imagem deles, né? Pra não atrapalhar, né?
2: Um chazinho de camomila.
3: Mas sabe o que não dá respiro também, menino? Te falar, viu? O relacionamento é uma coisa complicada. Tem casal que só se chifra, né?
2: É, menina.
3: É difícil demais.
2: Traição é traição, lance é um lance, amor é amor. E romance
3: é um romance. Né? E às vezes a gente tá lá, né, de casal, cantando uma música bonita como Secretária.
1: Princesa.
3: Essa é bonita também.
1: A dona da minha.
3: Que história é essa de que senhor Amado Batista acabou provando do mesmo veneno e acabou tomando uma gainha daí?
2: Foi, menina. Então, eu participei do programa Super Pop essa semana e aí tive a oportunidade de conhecer a Liza, que foi casada com o Amado Batista. A Liza tem 25 anos, né? 50 anos mais jovem que o Amado Batista, uma mulher lindíssima, para vocês verem que para atrair não tem nada a ver com idade, não tem nada a ver com corpo, nem com beleza, porque beleza, ela tem simpatia. Uma mulher super educada, super gentil e foi traída. Foi muito traída pelo Amado Batista. É o fim.
3: Que virou até meme da
2: Cariúcha. Ser traída pelo Amado Batista, Brasil, é o fim. Como disse minha amiga Cariúcha. Mas eu descobri também, e ela falou e me deu mais detalhes, que mulher não trai, meu amor. Mulher se vinga. E ela se vingou.
1: Não, Bruno.
2: Ela se vingou.
1: Se você mulher não trai.
2: Mulher se vinga.
4: Eu posso falar porque eu tenho lugar de fala.
1: Eu também.
4: Eu tenho lugar de fala até pela idade e pela feiura. Eu senti um preconceito de sua parte contra o Amado Batista, porque ele é feio.
1: Não, o Amado Batista
4: é feio. E porque tem o mesmo sobrenome que eu. Tá?
2: Não, mas ele é feio mesmo.
1: Não,
2: o Amado é feio.
3: Não,
2: o Amado é feio, gente. Desculpa.
3: Se ele quiser uma nova novinha, eu acho ele bonitinho.
2: E não tem nada a ver com a idade, não. O Tarcísio Meira, eu sempre achei o Tarcísio Meira lindo.
1: Ele é bem bonito,
2: né?
1: Mesmo.
2: É, tem muitos galãs, assim, enfim, cantores mais velhos que são muito bonitos. Tem nada a ver com a idade. Eu sempre achei ele feio e aí, traiu muito.
1: Conversou com
2: a Liza, conversei com a Liza.
1: Deu detalhes?
2: Falou sobre o relacionamento tóxico que ela viveu, inclusive ela pode vir aqui na rádio pra dar mais detalhes pra gente. Eu convidei.
3: Né,
2: pra falar.
3: Ela falei,
2: Liza, eu tô sentindo que você tá com muita coisa entalada pra falar. Eu acho que você tem que botar pra fora, porque o Brasil quer saber. Né?
1: O nosso programa vai virar o Caso de Família.
2: Quase isso.
1: Caso de Família Batista. Agora, já que a gente tá falando de fofoca, que é uma coisa muito gostosa de se ouvir, aqui com Bruno de Simone, nosso fofoqueiro oficial, o Boca de Sacola, vamos falar sobre aquela amiga de sempre.
2: Amiga do Ney.
1: Eu quero, vou fazer uma pergunta e você me responde. Pode ser? Vamos lá. Bruno de Simone, eu quero saber, por que é que os portugueses não suportam a Luana Piovani? Vai, Bruno Simone, responda!
2: Olha, a Luana, gente, eu vou falar uma coisa pra vocês. Eu gosto da Luana, eu acho que tem muitas coisas que ela fala, e fala com razão, e fala que muita gente não tem coragem nem peito pra falar. Mas às vezes ela erra a mão, né? Perde a mão. É ser humano, né, gente? É ser humano.
1: Tá, mas o que foi que ela errou? O que tá acontecendo? Que treta é essa, Bruno?
2: Teve uma confusão lá com a vizinhança, né? Entendi. Com a vizinha dela.
4: Do cachorro.
2: Do cachorro.
4: A Luana do cachorro que tava sem focinheira, ela foi encher o saco da velha portuguesa. Pois é,
2: mas nesse caso, ela não tava errada. Ela não tava errada. Porque, por exemplo, é lei, né? Você tem que andar, você tem que...
1: É lei no Brasil.
4: Será que em Portugal é lei?
2: Não, em Portugal é verdade.
1: Calma lá. Vou te explicar o contexto. Lá no Piovani tem uma vizinha. E essa vizinha tem um pitbull, um cachorro. E esse cachorro tava sem focinheira. E a Luana Piovani falou, ô, vizinha, tem que botar focinheira nele. Então ela começou a brigar com a vizinha. Com aquele jeito bem gostosinho, bem bonitinho.
3: Bem tranquilo, né?
1: Bem fofo. E aí, um caso, meus amigos, foi parar na TV portuguesa. Os nossos amigos lá de Portugal comentaram num programa de fofocas. E aí gerou uma discussão entre os próprios portugueses. E essa Luana Piovani brasileira que tá querendo vir aqui pra dar lição de moral, ela é bem-vinda ou não? E parece que os portugueses não estão mais suportando a Luana
3: Piovani. Me poupe, né? Ela é bem-vinda ou não? Quando Pedro Álvares Cabral, ele foi bem...
4: Que cachorro que é?
2: E rola o recalque também das portuguesas brasileiras, gente. Isso aí rola.
1: Vocês querem botar a culpa em Portugal?
2: É verdade.
1: Vou te falar, você só tá aqui porque um maluco saiu lá de Portugal e veio pra cá.
3: Na verdade, meu avô é português.
1: Não,
3: eu sou português também.
1: Tá vendo? Então tá fazendo o quê aqui? Vai pra Portugal, então. E você, Bruno, o que você achou disso? Quem você acha que tá com a razão? Luana?
2: Eu vi, mas eu acho que a Luana... Eu tô com Luana. Gente, eu já vi um caso de um Rottweiler atacar uma mulher, uma vizinha, num condomínio, e ela perdeu um braço. Então, isso é muito sério. Isso é muito sério. Então, eu tô fechado contigo.
3: Olha lá, no YouTube,
2: Bruno de Simone na Real TV. Vem novidades com a nova temporada. Aguardem.
1: Muito obrigado pela sua audiência e os próprios portugueses. Vai pra Portugal, então. E você?
2: Se me cancelarem, tá tudo certo. Somos dois cancelados. Pronto, falei.
1: Nesse caso, então, Bruno está falando que está com a Luana. E a Luana, pelo que o Batista viu, tá
4: acabei
1: certo.
4: De ver aqui no chat... É. No chat aqui que é lei, cães perigosos tem que estar com focinho.
3: Olha lá.
1: Viu? Muito obrigado pela sua participação. Obrigado aqui por mais uma vez no quadro Boca de Sacola. Tem um recadinho final de 30 segundos, ele é teu. Vai, olha pra câmera, é teu.
2: Gente, me sigam no Instagram, YouTube, Bruno de Simone na Real TV. Vem novidades. Foi rápido. YouTube, Bruno de Simone na Real TV. Vem novidades com a nova temporada. Aguardem.
1: Muito obrigado pela sua audiência. Um beijo, um queijo e até amanhã, né, Minuto?
3: Tchau,
1: Brasil.
3: Beijo.
1: Tchau, valeu. Tchau, tchau, pessoal.
2: Foi rápido hoje. 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
1: Muito bom dia, uma ótima terça-feira para você que sintoniza a TMC. Hoje é dia 1º de setembro. Seja muito bem-vindo e muito bem-vindo ao Amanhã TMC. Eu sou o Diego Andrade, te faço companhia ao vivo até às 5 da manhã. Aqui no Amanhã TMC você fica por dentro de tudo o que aconteceu de mais importante no noticiário do Brasil e do mundo, além de saber das primeiras notícias que vão impactar aí a sua terça-feira. 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Em Recife, 92.7. São Paulo e Brasília, 100.1. Em Curitiba, 100.3. E no Rio de Janeiro, estamos no 101.3. O meu muito obrigado a você que sintoniza a TMC. O WhatsApp está aberto para você participar. Manda a sua mensagem, comenta sobre as principais informações aqui do programa no 119-7221-1001. 119-7221-1001. Vamos às principais manchetes do programa de hoje. A votação da medida provisória que acaba com a chamada taxa das blusinhas foi adiada nesta segunda-feira no Congresso. A comissão responsável pelo texto deve retomar a análise nesta terça-feira. A medida prevê o fim do imposto de importação de 20% sobre compras internacionais de até 50 dólares, feitas em sites como Shopee e Shein. Se não for aprovada até 8 de setembro, a taxa volta a ser cobrada. A defesa de Renan Santos vai recorrer ao Tribunal Superior Eleitoral contra a decisão do ministro Dias Toffoli, que suspendeu a campanha do candidato. Os advogados consideram a decisão ilegal e esperam que o caso seja levado à análise do plenário no TSE já nesta terça-feira. O ministro Márcio Elias Rosa afirmou que a reunião entre Brasil e Estados Unidos serviu para retomar o diálogo sobre as tarifas americanas. Segundo ele, ainda não houve avanço na redução das sobretaxas ou na ampliação da lista de produtos isentos. Novas reuniões técnicas devem ocorrer nas próximas semanas. Lula assinou decreto para combater a revenda abusiva de ingressos e garantir água gratuita em grandes eventos. As novas regras limitam a compra de ingressos por CPF e dificultam o uso de robôs. Eventos também deverão oferecer pontos de água potável ao público. O candidato à presidência Romeu Zema criticou o fim da Operação Lava Jato e chamou a investigação de maior luta do Brasil contra a corrupção. Em Curitiba, Zema afirmou que a operação foi desmontada por intocáveis de Brasília e prometeu manter o combate à corrupção como prioridade em sua campanha. Romeu Zema defendeu Renan Santos após o Tribunal Superior Eleitoral suspender a campanha do candidato do Missão à presidência. Zema chamou a decisão do ministro Dias Toffoli de absurda e criticou o Supremo, dizendo que a medida representa uma ameaça à democracia. A Aliança Brasil Pronto para Mais acusou o PL de usar de forma irregular verbas públicas destinadas à formação política. A ação apresentada ao Tribunal Superior Eleitoral pede o bloqueio de até 134 milhões de reais, que, segundo a aliança, teria sido devolvidos pela Fundação Álvaro Valle ao partido e poderiam ser usados nas eleições de 2026. Já o candidato à presidência Augusto Cury negou usar robôs para aumentar o número de seguidores nas redes sociais. Partidos como PT e Missão levantaram suspeitas após o perfil de Cury ganhar cerca de 2 milhões de seguidores em uma semana. O candidato disse que o crescimento veio da repercussão de suas propostas. O vice-presidente Geraldo Alckmin disse que a proposta que acaba com a escala 6x1 pode ser votada no Senado ainda nesta semana. Segundo Alckmin, o texto precisa passar pela Comissão de Constituição e Justiça antes de chegar ao plenário. Ele também defendeu a redução da jornada sem cortes de salário. O governo federal apresentou o orçamento para 2027 com previsão de 2,83 trilhões de reais em despesas e superávites nas contas públicas. A proposta prevê salário mínimo de R$ 1.741, além de 6 bilhões de reais para os Correios e 44,8 bilhões de reais para emendas parlamentares. O texto agora será analisado pelo Congresso. O dólar fechou esta segunda-feira em queda de 0,31%, cotado a R$ 5,18. Já o Ibovespa subiu 1% aos 177.418 pontos, impulsionados pela alta do petróleo e das ações da Petrobras. No noticiário internacional, Xi Jinping e Vladimir Putin se encontraram durante a cúpula da Organização de Cooperação de Xangai. Os dois líderes discutiram a guerra da Ucrânia e reforçaram a parceria entre China e Rússia e defenderam uma ordem global alternativa à liderança pelos Estados Unidos. Muito bom dia a você que sintoniza a TMC. Vamos à previsão do tempo para todo o país nesta terça-feira. A gente começa por Curitiba, o dia chuvoso de manhã. Abertura de sol à tarde, pancadas de chuva que vão até a noite. Máximas de 20 graus e mínimas de 13 graus. Em São Paulo, dia nublado. Chove no fim da manhã, tarde e noite chuvosas também, viu? Máximas de 21 e mínimas de 15 graus. Já no Rio de Janeiro, a terça é de sol com nuvens, pancadas de chuva à tarde e à noite. Máximas de 31 e mínimas de 21 graus. Em Belo Horizonte, o sol aparece entre nuvens, pancadas de chuva à tarde e à noite. Máximas de 32 e mínimas de 19 graus. Em Brasília, o sol aparece entre nuvens, mas não chove. Máximas de 34 e mínimas de 21 graus. Para fechar em Recife, o dia de sol com chuva de manhã e diminuição de nuvens à tarde, com máximas de 30 e mínimas de 23 graus. A votação da medida provisória das blusinhas foi adiada para esta terça-feira na comissão mista que analisa a proposta. O texto mantém zerado o imposto sobre compras internacionais de até 50 dólares e prevê um monitoramento dos impactos sobre a economia brasileira. Murilo Hernandes traz os detalhes.
2: A sessão da comissão mista foi suspensa pelo presidente do colegiado, deputado Reginaldo Lopes, do PT, para que sejam feitos os últimos ajustes no relatório. A votação ficou marcada para esta terça-feira. O deputado Reginaldo Lopes explica os motivos do adiamento e fala sobre a expectativa para a votação.
3: Então nós queremos equacionar um gatilho que possa permitir o Ministério da Fazenda fazer avaliação semestral a cada 6 meses, começando a primeira em 3 meses, com autonomia do Ministério da Fazenda, porque nós estamos colocando 0 até 20, ele pode, é um imposto regulatório, ele continua com essa autonomia do Ministério da Fazenda, mas também com uma avaliação anual do Congresso Nacional.
2: A proposta enfrenta uma resistência principalmente da indústria e do varejo brasileiros, que temem perder espaço para produtos importados mais baratos sem impostos. A relatora da medida, a senadora Leila Barros, criou um mecanismo para acompanhar os efeitos da isenção sobre as empresas nacionais. Ela explica como esse monitoramento deve funcionar.
4: A gente está vendo essas questões da reavaliação, né? Da ação que nós estamos tomando hoje com relação a aprovação da CMP e a gente colocar um dispositivo dentro do nosso texto para que a gente traga essa reavaliação, que o governo possa, periodicamente, trazer dados e também a transparência necessária para a reavaliação e a inserção ou não de alíquotas. A Fazenda vai apresentar para nós um texto, né, para viabilizar a questão dessa reavaliação e nós vamos fazer o nosso trabalho de casa, conversar com os dois presidentes da casa.
2: Pelo texto, o Ministério da Fazenda vai avaliar os impactos da medida 3 meses depois da aprovação. Depois disso, a análise será repetida a cada 6 meses. Esse acompanhamento não significa que a cobrança será retomada automaticamente caso algum setor seja prejudicado. A ideia é reunir dados e, se houver impactos significativos sobre determinado segmento, discutir medidas específicas para reduzir os prejuízos. Depois de passar pela comissão mista, a MP ainda precisa ser aprovada pelos plenários da Câmara e do Senado até o dia 8 de setembro. Se isso não acontecer, volta a valer automaticamente a cobrança de 20% sobre compras internacionais de até 50 dólares. 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
1: falando sobre a taxa das blusinhas, cuja extinção definitiva pode ser encaminhada nesta semana, o TMC 360 conversou com o diretor-geral da Proteste, Henrique Lian, que comentou sobre os cenários possíveis após o fim da taxa. Vamos ouvir.
5: A gente tem dito insistentemente nos últimos 3 anos de debate que uma isenção de pequenos valores é uma prática normal no mundo. Os Estados Unidos praticavam uma isenção de $800 antes do atual governo do presidente Trump. Países vizinhos ao nosso, como Peru e Colômbia, praticam $200. E $50 para o Brasil era até muito pouco. Então, quando entrou em vigência o programa Remessa Conforme, em agosto de 2023, nós ouvimos esses argumentos todos da indústria. Olha, nós vamos ter que fechar lojas, nós vamos demitir pessoas. Já naquela época, esse argumento não se sustentava. Por quê? O que valia até então era um imposto de importação simplificado com alíquota de 60%. Mas aquele imposto nunca, na verdade, foi praticado. Nós fizemos várias audiências públicas no Congresso Nacional e ouvimos dos Correios, ouvimos da ABRAEC, que é a Associação Brasileira dos Couriers, que inclui grandes empresas globais como DHL, UPS e outras, que não havia uma inspeção efetiva das mercadorias pequenas que entravam no Brasil. Ou elas entravam de pessoa física para pessoa física, que havia isenção de imposto, ou de jurídica para física, no máximo entre 3% e 6% daquelas encomendas eram de fato inspecionadas, porque a autoridade alfandegária, evidentemente, se concentra em encomendas de maior valor. Ela não consegue inspecionar tudo, ela inspeciona as de maior valor. Por isso, essa isenção é chamada de de minimis, cuja expressão completa no direito tributário, em latim, é de minimis non curat preto. O Estado não toma conta, não se ocupa de niarias, de coisas pequenas. Então, não era consistente o argumento de que haveria desemprego, que haveria fechamento de lojas, porque o imposto anterior não era aplicado. Pois bem, veio a tal isenção no programa Remessa Conforme. Nós tivemos um longo debate no Congresso Nacional, um longo debate com o Ministério da Fazenda e demonstramos por A mais B, por aspectos constitucionais, fiscais e tributários, que o imposto seria injusto e seria péssimo para o Brasil, como de fato se comprovou depois. Não só péssimo para os consumidores, mas péssimo para a arrecadação federal, porque caiu a arrecadação total federativa, subiu a de imposto de importação federal e desceu a de ICMS e o saldo final foi negativo. Mas o argumento, o pior argumento que a gente tem ouvido da indústria e do varejo nacionais, ou ditos nacionais, porque neste conjunto de empresas há grandes conglomerados internacionais também, é que está faltando isonomia, que está faltando igualdade concorrencial. Ora, Felipe e Joana, eu quero lembrar que qualquer pessoa que estudou uma página de direito tributário sabe muito bem que isonomia só é possível entre agentes tributários da mesma natureza. Empresa com empresa, pessoa física com pessoa física. Nem entre empresas de portes muito diferentes a gente pode falar de isonomia, porque o regime tributário, a carga tributária de empresas pequenas é totalmente diferente da de empresas grandes. Então, esse setor que já conta com isenções, já conta com subsídios e já conta com desoneração, inclusive da folha de pagamento, que é para manter empregos, quer isonomia. Pois muito bem, não existe isonomia entre uma pessoa física que importa no varejo mercadorias de pequeno valor e pessoas jurídicas que fabricam no atacado ou vendem no atacado, inclusive as mesmas mercadorias que vêm importadas pelo consumidor pessoa física. De tal forma que, se o Estado brasileiro, através do Poder Executivo ou do Poder Legislativo, entendem que, apesar de tudo que a indústria e o comércio brasileiro já tem de isenção, subsídio e desoneração, ainda é preciso proteger esses setores, Então, essa proteção tem que ser feita de uma outra forma e nunca nos ombros do consumidor, pessoa física, que não é de forma alguma comparável tributariamente com as empresas, né? E outra coisa de grande distorção é que, depois desse discurso todo, nós vamos fechar, nós vamos demitir e etc., eles gozaram durante 21 meses da cobrança do imposto. Eles conseguiram colocar um jabuti no projeto Mover e aprovar a volta do imposto. Pois muito bem, nesses 1 ano e 9 meses, 21 meses em que o imposto vigorou, os preços do varejo brasileiro não caíram. Pelo contrário, eles subiram acima da inflação. 7% para vestuário, 9% para calçados, 17% para cosméticos. E os empregos nesse setor cresceram 1/4 da média brasileira. Cresceram menos de 1% contra 4% dos outros setores, como revela a pesquisa da Plano CDE. Ou seja, foi ruim para todo mundo. Foi ruim para a administração tributária do Brasil. Os estados perderam dinheiro. Os consumidores pagaram a conta de um protecionismo e nada melhorou. Os preços continuaram subindo e os empregos continuaram medíocres nesse setor.
6: Tem uma outra coisa que vale a gente emendar aqui, Lian. É até uma coisa mais simplória, podemos dizer assim, na falta de uma palavra melhor, porque você está nos trazendo a teoria, e a teoria é importante. A legislação e a teoria, que são muito importantes. Mas aí você pensa, já que a taxa das blusinhas não é só das blusinhas, você pensa naquela pessoa que precisa de um dispositivo eletrônico extremamente específico, ou naquela pessoa que quer comprar uma luminária com o rosto do Felipe Bueno e da Joana Treptow, por exemplo. Não necessariamente a indústria nacional vai suprir as demandas. Isso é pouco discutido.

0: online nos últimos 3 meses, chegando a 85% na região norte. Por que na região norte? Porque não se trata apenas de preço, como você destacou. É preço, qualidade também e disponibilidade, né? Então, aquele produto que você procura muitas vezes não está disponível no comércio brasileiro ou na sua localidade de residência, ou ele tem um preço incompatível com aquilo que você pode pagar. E, em qualquer caso, você tem o direito, né, como qualquer cidadão global, de recorrer ao comércio eletrônico. Agora, se setores brasileiros precisam ser protegidos, a proteção não é sobre o consumidor. Imagine você, atualmente os carros chineses estão vendendo muito no Brasil, as montadoras ditas brasileiras estão preocupadas. Então, imagine se elas, em vez de pedirem proteção ao governo na forma de subsídio, subvenção, desoneração da folha de pagamento, peçam ao governo que coloque uma sobretaxa no produto importado para o consumidor brasileiro. É a mesma coisa que está acontecendo com a taxa das blusinhas. E o irônico é que os setores produtivos e de varejo nacionais tentam fazer o consumidor, a opinião pública, acreditar que eles estão colocando uma taxa sobre o produto estrangeiro, sobre a empresa estrangeira, enquanto isso não é verdade. Estão colocando o imposto de importação nas costas do consumidor, pessoa física, que é o mais vulnerável das relações de consumo, a quem a Constituição Federal prometeu defender.
1: Ministro Dias Toffoli do Tribunal Superior Eleitoral suspendeu a campanha de Renan Santos à presidência da República. A decisão aponta irregularidades na divulgação de conteúdos favoráveis ao candidato em perfis que não teriam sido informados à Justiça Eleitoral. O Murilo Hernandes traz os detalhes.
2: Segundo a decisão, Renan Santos e o candidato a vice Haroldo Medina informaram ao TSE 18 contas nas redes sociais somente no dia 19 de agosto. No pedido de registro da candidatura, apresentado no dia 7, a chapa havia informado apenas uma conta no X e em um site. Para Toffoli, a campanha tinha conhecimento de que precisava informar previamente todos os endereços que seriam usados na propaganda eleitoral. O ministro também afirmou que os perfis não informados poderiam se beneficiar dos algoritmos das redes sociais e de escapar do controle da Justiça Eleitoral. Renan Santos contesta a decisão e afirma que ela é nula. O candidato também anunciou que vai recorrer. Ele explica os motivos e fala sobre os próximos passos da campanha.
3: Uma decisão do ministro Dias Toffoli. Aquele Dias Toffoli acaba de suspender minha campanha. Eu não posso produzir conteúdo em redes, eu não posso postar conteúdo, eu não posso participar dos debates, eu não posso ir em sabatinas, eu não posso fazer praticamente nada. Eu não uso fundo eleitoral, mas se eu estivesse usando, o dinheiro também teria sido suspenso. A gente vai continuar lutando e a gente vai ir ao TSE para derrubar essa decisão absolutamente injusta e ilegal. A decisão é ilegal, a decisão é persecutória.
2: Com a decisão, a campanha fica suspensa até que o recurso seja analisado pela Justiça Eleitoral. Renan Santos ainda deve apresentar a defesa e tentar reverter a decisão do ministro Toffoli. 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
1: Rodrigo Pacheco é o favorito para ocupar a vaga deixada por Bruno Dantas no Tribunal de Contas da União. O ministro anunciou hoje a saída do TCU e a escolha do novo integrante da corte cabe ao Senado. O Bruno Tibério que traz as informações.
4: Bruno Dantas deixa o Tribunal de Contas da União após mais de 10 anos no cargo. Ele protocolou o pedido de renúncia e disse que vai se dedicar a novos projetos profissionais. A vaga é destinada a uma indicação do Senado. Por isso, o presidente da Casa, Davi Alcolumbre, deve articular a escolha de Rodrigo Pacheco, que já presidiu o Senado e chegou a ser cotado pelo presidente Lula para outros cargos no governo. A possível indicação acontece neste momento de reaproximação entre Alcolumbre e o governo federal. Os dois se distanciaram depois de que o Senado rejeitou a indicação de Jorge Messias para o Supremo Tribunal Federal. Nas últimas semanas, porém, o governo e também o Senado retomaram o diálogo para avançar em pautas de interesse do Planalto. Entre elas estão a mudança na escala de trabalho 6x1 e a medida provisória que altera a tributação das compras internacionais. Agora, Alcolumbre precisa formalizar a indicação e o nome escolhido ainda vai passar pela análise dos senadores.
1: O ministro Gilmar Mendes, do Supremo Tribunal Federal, limitou

0: ou a cobrança de contribuição assistencial pelo recém-criado Sindicato dos Magistrados do Brasil. Pela decisão, o pagamento só poderá ser exigido dos juízes se aderirem expressamente à entidade. De Brasília, Rodrigo Vicente traz os detalhes.
1: A decisão é provisória e foi tomada depois que entidades de magistrados questionaram no Supremo Tribunal Federal a possibilidade de juízes serem representados por um sindicato. O caso ainda vai ser analisado pelo plenário da corte. A discussão, ela ganhou urgência porque o Sindicato dos Magistrados do Brasil marcou para agora, no próximo sábado, dia 5 de setembro, uma assembleia que pode discutir a criação de uma contribuição assistencial. A cobrança poderia atingir, inclusive, magistrados não filiados. Bem, Gilmar Mendes determinou, porém, que qualquer contribuição aprovada só poderá valer para os juízes que tenham aderido expressamente ao sindicato. O ministro levantou dúvidas sobre a aplicação aos magistrados de uma regra do próprio Supremo que permite, em determinadas condições, a cobrança de contribuição assistencial de trabalhadores não sindicalizados. Para Gilmar, a situação dos juízes é diferente, porque a remuneração e direitos da magistratura são definidos por lei. A decisão não proíbe o funcionamento do sindicato, nem impede que magistrados se filiem voluntariamente. O Sindimagis recebeu o registro sindical do Ministério do Trabalho em janeiro desse ano.
0: Brasil e Estados Unidos retomaram nesta segunda-feira as negociações sobre o tarifaço. O governo brasileiro voltou a criticar as taxas, mas manteve aberta a possibilidade de um acordo com os americanos. O Bruno Tibério conta os detalhes.
2: O ministro do Desenvolvimento, Márcio Elias Rosa, afirmou que o Brasil considera as tarifas injustas e incompatíveis com as regras internacionais de comércio.
3: Primeiro, deixar muito claro que o Brasil não aceita as tarifas que foram impostas em julho último. Elas são indevidas, elas são injustas, elas são descabidas, por todos aqueles argumentos que já foram apresentados.
2: Durante uma reunião virtual, o ministro reforçou o interesse do governo brasileiro em chegar a um acordo que retire as taxas impostas aos produtos do país. Depois dessa etapa, os representantes dos dois governos devem voltar a se reunir para avaliar os resultados das negociações e definir os próximos passos.
3: Sobretudo agora, depois do telefonema do presidente Lula com o presidente Trump, parece haver, de fato, uma orientação clara do governo americano para que haja um acordo com o Brasil. Um acordo que reequilibre a relação, reequilibre a política tarifária.
2: A retomada do diálogo acontece pouco mais de uma semana depois da conversa por telefone entre os presidentes Lula e Donald Trump. O contato abriu caminho para a reativação das negociações comerciais entre Brasil e Estados Unidos.
0: A Justiça do Rio de Janeiro decretou a falência das empresas do grupo Refit após 9 anos de recuperação judicial. A repórter Rebeca Reis traz mais detalhes.
4: O juiz ainda determinou que as empresas do grupo Refit apresentem no máximo em 5 dias os nomes dos credores, além do bloqueio de todas as contas bancárias das falidas, solicitando à Receita Federal as últimas declarações do imposto de renda e as declarações sobre as operações imobiliárias. Antes da reversão, a Gás Diesel Serviços, localizada em Duque de Caxias, Baixada Fluminense, a Distribuidora S.A. em Manguinhos, a Química S.A. em Campinas e a Refinaria de Petróleo de Manguinhos, na Avenida Brasil, estavam em recuperação judicial desde 2015, sem solução. Segundo a decisão do juiz Arthur Ferreira, foram encontradas irregularidades em operações policiais contra as empresas, que comprovaram sonegação e fraude fiscal estruturada. As irregularidades foram identificadas durante as operações Cadeia de Carbono e Carbono Oculto da Receita Federal, Operação Poço de Lobato do Ministério Público de São Paulo e da Procuradoria da Fazenda Nacional, além da interdição administrativa da Agência Nacional de Petróleo. As empresas se recusaram a pagar os impostos devidos e chegaram a tentar parcelar a dívida que mantinham com o Estado do Rio, mas a medida foi cassada pelo Superior Tribunal de Justiça. O juiz responsável pelo caso destaca ainda que a falta do pagamento afeta a arrecadação tributária do Estado fluminense e compromete os cofres públicos, que correm o risco de esvaziamento patrimonial de perda, não só do pagamento, como da garantia do crédito estadual. O magistrado ainda relembra que, se não tomasse essa decisão, o Estado continuaria impedido de cobrar os 25 bilhões de reais devidos.
0: E o Tribunal de Contas do Estado de Minas celebrou os 40 anos do projeto Sempre um Papo, para discutir temas sobre soberania, eleições e democracia. O evento contou com a presença de Jamil Chad, colunista da TMC. Rodolfo Simões esteve por lá e chega com todos os detalhes.
5: Na noite desta segunda-feira, o auditório do Tribunal de Contas do Estado de Minas Gerais recebeu o jornalista e colunista da TMC, Jamil Chad, e o cientista político Felipe Nunes, em um evento mediado pelo jornalista Afonso Borges. Felipe e Jamil participaram de uma roda de conversa que teve como tema soberania, eleições e o papel da democracia. Jamil Chad falou sobre a situação da democracia no mundo e diz que esse conceito vai muito além do voto.
6: O debate não acontece no vácuo, acontece justamente num momento muito crítico da democracia brasileira, eu diria, da democracia no mundo todo. Hoje os dados, por exemplo, apontam que existem mais regimes autoritários no mundo do que democracias. Isso é muito grave. Hoje, 6 bilhões de pessoas no mundo vivem sob regimes autoritários. Então, sem dúvida nenhuma, esse é um debate que nós precisamos ter. Agora, proteger e defender e fortalecer a democracia não é só defender o dia do voto, a urna, o processo eleitoral. Claro que isso é fundamental e não há nenhuma dúvida que isso precisa ser preservado. Mas a gente precisa encontrar formas de garantir que a democracia entregue. Entregue o quê? Direitos. Né? Que a pessoa que tenha necessidade de um hospital, tenha esse hospital. A pessoa que queira, obviamente, procurar um caminho da educação, que tenha acesso a tudo isso.
5: Já Felipe Nunes explicou como a desconfiança dos brasileiros interfere na economia nacional.
7: O Brasil vive hoje um dos maiores, eu diria, uma das maiores crises que a gente tem, que é a crise da desconfiança. Só 6% dos brasileiros confiam uns nos outros. Isso produz duas consequências muito perigosas. Um é a desconfiança institucional, que acaba sendo impactada por essa desconfiança social. E dois, isso impede que o Brasil consiga alcançar os maiores níveis de desenvolvimento econômico. Por quê? Sem desenvolvimento, sem confiança interpessoal, é muito difícil que a gente consiga alcançar níveis altos de desenvolvimento econômico. O que a gente vai discutir aqui hoje é de suma importância para a gente pensar o futuro do Brasil.
5: A iniciativa faz parte das comemorações dos 40 anos do Sempre um Papo, que se dedica a promover encontros entre autores e o público para aproximá-los em conversas voltadas à promoção da literatura e do diálogo público. 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
0: 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Vamos às principais manchetes do programa de hoje. O traficante Marcos Silas, apontado pela polícia como um dos maiores traficantes de cocaína do Brasil, foi encontrado morto no Presídio Federal de Brasília. Silas era responsável por enviar drogas para a Europa e estava preso desde 2021, quando tentava realizar uma cirurgia plástica para alterar o rosto. Em 2022, foi transferido para o Sistema Penitenciário Federal de Segurança Máxima. As autoridades abriram uma investigação para apurar as circunstâncias da morte. Silas já foi integrante do primeiro comando da capital, mas rompeu com a facção e criou o Cartel do Sul no Paraná. Ele lavava dinheiro do crime por meio de compras de imóveis de luxo em Santa Catarina. E a Justiça do Rio Grande do Sul tornou réus os pais do menino Oliver Grayson, de 3 anos, morto após agressões em Viamão. O pai da criança, o missionário norte-americano DeAndrei Grayson, vai responder por homicídio qualificado e tortura. A mãe, Maiana Angelina, virou ré por tortura e omissão, já que a investigação aponta que ela não impediu a violência. Oliver morreu em julho após sofrer um traumatismo craniano. Segundo o inquérito, o menino foi agredido pelo pai porque não havia lhe dado bom dia. Os dois estão presos preventivamente. O Ministério Público também pediu a perda do poder familiar em relação aos outros 4 filhos do casal que estão acolhidos em abrigos. E o universo do rock nunca esteve tão próximo do mundo do esporte quanto agora, com bandas e marcas explorando o crescimento das corridas de rua. Nesse cenário, o Iron Maiden decidiu sair na frente e criar sua primeira prova oficial do planeta. A prova passa por marcos como o Viaduto Santa Efigênia, o Teatro Municipal e a Galeria do Rock, com caminhada de 2 km, prova infantil e 3 opções de kit batizadas com nomes de clássicos da banda. Após a chegada, o público ainda garante show da banda cover The Best Experience. A corrida acontece em 10 de outubro no Vale do Anhangabaú e antecede os shows oficiais da turnê do Brasil, marcados para 25 e 27 de outubro em São Paulo e 28 de outubro em Curitiba. Agora nos destaques internacionais, pelo menos 919 pessoas morreram e mais de 4.200 continuam desaparecidas no Nepal após o deslizamento na última quarta-feira de uma área próxima à fronteira com a China. De acordo com a mídia estatal chinesa, a enchente foi causada pela instabilidade das galerias sob os efeitos de longos prazos do aquecimento global. O cantor Lionel Hitch, de 77 anos, foi internado em uma UTI de um hospital em São Luís, nos Estados Unidos. Os médicos investigam a possibilidade de desidratação. Durante o show, Hitch apareceu estar indisposto e na última música da apresentação pediu uma cadeira para continuar cantando sentado. A expectativa é que ele receba alta nesta terça-feira. Este é o segundo episódio de mal-estar do cantor na atual turnê. Em junho, ele precisou interromper uma apresentação após sentir tontura e ser levado ao hospital. Lionel Richie é dono de sucessos como Halo, Say Me e All Night Long.
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0: 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E o Congresso Nacional começa a semana de votações concentradas antes da reta final da campanha eleitoral. De Brasília, o Rodrigo Vicente traz todos os detalhes.
9: Pois é, o tema mais urgente é a chamada taxa das blusinhas. A medida provisória, ela suspendeu o imposto federal de 20% sobre compras internacionais de até 50 dólares. A mudança, ela já está valendo, mas precisa ser confirmada pelo Senado até o dia 8 de setembro, porque se isso não acontecer, a cobrança volta a valer. Na quarta-feira, tem duas PECs aqui que estão entre as prioridades do Senado. Uma delas é a que acaba com a escala 6x1. O texto reduz a jornada máxima para 40 horas semanais, distribuídas em 5 dias, sem redução salarial. A proposta já passou aqui pela Câmara dos Deputados e está agora na Comissão de Constituição e Justiça do Senado, com o relatório aí do senador Omar Aziz. A outra PEC é a da segurança pública. A proposta aumenta a integração entre União, estados e municípios e prevê maior compartilhamento de informações entre as forças de segurança e estabelece também novas regras para o financiamento do setor. Além das duas PECs, o acordo de votações inclui outros dois temas. Um é o REDATA, que cria um regime tributário especial para incentivar a instalação de data centers no Brasil e atrair aí investimentos em infraestrutura digital. O outro projeto é sobre os minerais críticos e cria uma política nacional para matérias-primas consideradas estratégicas para o setor, para setores aí como tecnologia, carros elétricos e defesa. As cinco pautas estão entre as prioridades negociadas entre o governo e o presidente da Câmara e do Senado para esse esforço concentrado que acontece essa semana e será o único antes das eleições.
0: E uma operação de combate ao tráfico interestadual de drogas e armas e a lavagem de dinheiro mobilizou policiais civis em diferentes estados nesta segunda-feira. A ação tem como alvo um grupo suspeito de atuar nesse esquema e também chegou ao futebol. A repórter Luísa Rodrigues tem todos os detalhes.
10: Jogadores de futebol estiveram entre os alvos de uma operação que mira um grupo suspeito de envolvimento com o tráfico interestadual de drogas e armas e lavagem de dinheiro. A ação reuniu agentes das polícias civis do Espírito Santo, do Rio de Janeiro, de Goiás e do Distrito Federal. Um dos alvos é o atacante do Vasco, David Correia, conhecido como DVD. No Rio, os policiais estiveram no apartamento do jogador, na Barra da Tijuca, e também no centro de treinamento Moacir Barbosa, o CT do Vasco, em Jacarepaguá. Segundo a Polícia Civil, dois notebooks e um celular foram apreendidos no apartamento de David. Os agentes também pediram a senha dos equipamentos, mas o atacante não teria fornecido. Depois das ações, David foi até a delegacia do Leblon e já deixou a unidade. Outro jogador alvo da operação é Rainer Monjardim, que atua pelo Vila Nova, de Goiás, emprestado pelo Santos. Segundo Vila Nova, foram cumpridos mandados na residência do atleta e no centro de treinamento do clube, exclusivamente no armário pessoal dele. Os dois jogadores têm o mesmo empresário e fazem parte da mesma assessoria de imprensa. Os delegados responsáveis pela investigação no Espírito Santo e no Rio informaram que a operação está sob sigilo e que não vão conceder novas informações neste momento.
11: No momento não, só depois quando concluir as investigações. Agora está tudo sob sigilo, a gente vai respeitar o sigilo e não vai divulgar nada nesse momento.
12: Nem quantidade de mandados de busca e apreensão, nem prisão.
11: Infelizmente, nesse momento a gente não pode divulgar.
10: A operação A Tropa cumpre 4 mandados de prisão temporária e 15 de busca e apreensão. As diligências acontecem em diferentes cidades com cerca de 100 policiais mobilizados. O Vasco informou em nota que colabora com as autoridades e aguarda a conclusão das investigações. Já o Vila Nova afirmou que Rainer diz não ter qualquer envolvimento com atividades ilícitas e que colaborou com as autoridades e segue normalmente exercendo suas atividades profissionais. O clube também disse que aguarda o andamento das investigações.
0: Relatos feitos durante uma inspeção em uma unidade prisional apontam o surgimento de uma nova facção criminosa. O grupo teria sido de uma dissidência do povo de Israel. A repórter Beatriz Trindade tem todos os detalhes.
13: O sistema penitenciário do Rio pode estar diante do surgimento de uma nova organização criminosa dentro dos presídios do Estado. Um grupo que teria se separado do povo de Israel passou a ser identificado por presos como o primeiro comando do golpe. A informação faz parte de relatos registrados em um relatório do Conselho Penitenciário do Estado do Rio. A informação aparece em um relatório que foi produzido depois de uma inspeção no presídio Evaristo de Moraes, em São Cristóvão, na zona norte do Rio. A unidade é considerada neutra, mas durante a vistoria os conselheiros ouviram relatos de uma divisão entre integrantes do povo de Israel e o grupo identificado como PCG. Os presos também mencionaram os chamados faraós, que estariam em conflito com os integrantes da nova facção criminosa. Durante a inspeção foram relatados espancamentos e ameaças. Um preso que estava na área do chamado seguro afirmou ter sido agredido e estar com 3 costelas quebradas. Os próprios conselheiros registraram ainda que conseguiram ouvir gritos de presos defendendo tanto o PCG quanto os faraós durante a visita. O Conselho Penitenciário afirma que a situação é preocupante e está acontecendo em uma unidade superlotada e com um número de policiais insuficiente. Segundo as informações, a unidade Evaristo de Moraes conta com mais de 3 mil presos para uma capacidade de 1.500, o equivalente a 217% da ocupação prevista. Ainda segundo o documento, a formação da nova facção não estaria atuando somente no presídio Evaristo de Moraes. O grupo já chegou ao presídio Lemos de Brito, no complexo de Jericinó, onde os criminosos incendiaram uma galeria para tentar tomar o espaço. Segundo informações obtidas pela reportagem da TMC, pelo menos 60 presos já foram identificados como integrantes do grupo em diferentes unidades prisionais. Em nota, a Secretaria de Estado de Polícia Penal afirma que identificou a movimentação no final de 2025 e tem adotado medidas de segurança, como isolamento dos detentos identificados. Em relação ao número de detentos na unidade, o órgão afirma que está realizando transferências e adequações.
0: A semana começa com temporais no sul do Brasil. De Curitiba, Ângelo Sfaire conta tudo pra gente.
14: Quase 400 cidades dos estados do Rio Grande do Sul e de Santa Catarina começam a semana em alerta para a possibilidade de chuvas fortes e temporais. É o alerta vermelho, mais grave na escala do INMET, que é o Instituto Nacional de Meteorologia. Segundo este aviso, há grande perigo para chuvas fortes, possibilidade de granizo e rajadas de vento de até 100 km por hora. Durante toda a segunda-feira, os moradores devem ficar atentos às mudanças no tempo e à possibilidade de eventos climáticos muito fortes. Há um grande risco também de queda de energia elétrica devido à queda de galhos sobre a rede de energia. Também existe a possibilidade de alagamentos e inundações nos casos das cidades que forem atingidas por chuvas muito fortes. O fim de semana já foi de estragos e muita chuva nos estados da região sul do país, e neste início de semana, as cidades que ficam nessa região, principalmente na divisa do Rio Grande do Sul com Santa Catarina, devem permanecer em atenção para eventos climáticos.
0: E a Prefeitura de São Paulo inaugurou na semana passada a 8ª unidade do Armazém Solidário, desta vez no Grajaú, na zona sul da capital. O repórter Ricardo Spárvoli foi até lá e conta todos os detalhes.
15: A nova loja fica em uma das regiões com maior número de famílias inscritas no CAD Único, mais de 77 mil, e chega com a proposta de ampliar o acesso a alimentos e produtos essenciais com preços mais baixos. O espaço tem quase 900 metros quadrados e fica na rua Olímpio Soares de Carvalho, bem perto da estação Grajaú da linha Nova Esmeralda. O funcionamento é de segunda a sábado, das 8 da manhã às 6 da tarde. Por aqui, os moradores vão encontrar mais de 600 itens, com descontos que podem chegar até 50%. E o secretário executivo de abastecimento, Vitor Arruda, explica como a prefeitura consegue todos esses descontos.
16: Nós vamos até aos fabricantes, aos produtores rurais, adquirimos esses produtos. E tudo que a gente consegue de desconto, nós oferecemos à população. Então aqui nós temos, por lei, a obrigação de ter os alimentos com 30% de desconto.
15: E de acordo com o secretário, a previsão é de expansão.
16: Em breve nós vamos inaugurar a loja do Jardim Mirna, aqui no Residencial Novo Brasil, também na Zona Sul. E o plano de metas do governo do prefeito Ricardo Nunes prevê 16 lojas até 2028 em toda a periferia, atendendo bem as pessoas, com muita dignidade, é aqui no Armazém Solidário da Prefeitura de São Paulo.
15: Além dos alimentos, o espaço também conta com o atendimento de assistentes sociais, como explica a Elisama da Silva.
17: Durante o meu atendimento, eu consigo identificar as necessidades conforme os beneficiários me passam. Aí, a partir daí, a gente verifica qual o serviço que consegue acompanhar esse beneficiário. Um beneficiário que chega com a pressão alterada ou passando mal, por exemplo, porque a diabetes está descompensada, algo do tipo, a gente consegue enviar, por exemplo, para a UBS mais próxima ou UBS de referência do beneficiário, fazer um encaminhamento para que isso possa ser acompanhado com um pouco mais de atenção.
15: Vale citar que o programa Armazém Solidário é voltado exclusivamente para quem tem cadastro ativo no CAD Único, para famílias de baixa renda.
0: E uma mulher suspeita de espancar uma menina de 12 anos já tinha histórico de violência e ameaça. O Rodolfo Simões explica o caso.
18: Uma mulher de 20 anos foi flagrada agredindo uma menina de 12 anos na porta de uma escola em Nova Lima, na região metropolitana de Belo Horizonte. A agressora, identificada como Kailane da Silva, deu socos e chutes na menina. Funcionários da escola precisaram intervir para interromper as agressões. Segundo o registro da Polícia Militar, a confusão começou depois que a adolescente participou de uma brincadeira com o irmão de Kailane. A brincadeira envolvia tapas e pequenos socos. Depois disso, a mulher partiu para as agressões contra a menina.
19: Matou a menina!
18: A adolescente foi socorrida pela Polícia Militar e levada para um hospital. Ela teve ferimentos no rosto, na cabeça e em outras partes do corpo. A polícia abriu uma investigação sobre o caso e o Conselho Tutelar também acompanha esta ocorrência. Agora, o que as autoridades descobriram e também chamou a atenção é que Kailane já tinha sido presa em flagrante em junho do ano passado por suspeita de violência física e psicológica contra o ex-companheiro e contra a ex-sogra. Ela foi liberada no dia seguinte, depois de passar por uma audiência de custódia e nunca chegou a ser condenada por esse caso. Além disso, existe um segundo processo contra Kailane, este iniciado em 2025. Por suspeita de ameaça contra duas pessoas. Esse caso foi arquivado em março deste ano, depois que uma das supostas vítimas disse à justiça que não queria continuar com o processo. A outra vítima não compareceu à audiência.
0: Um jovem de 27 anos morreu depois de cair do 14º andar de um prédio em Londrina, no Paraná. Antes da queda, ele teria sido agredido por outros 4 homens que alegaram um caso de furto para justificar a violência. O repórter Luiz Fernando conta essa história pra gente.
15: A investigação da Polícia Civil aponta que Alexandre Rodrigues Ramos, de 27 anos, foi dopado, agredido e mantido trancado em um quarto antes de cair do 14º andar de um edifício em Londrina, no norte do Paraná. A queda aconteceu quando ele tentava escapar das agressões descendo pela sacada do imóvel, de acordo com a polícia. O delegado Roberto Fernandes, da Polícia Civil do Paraná, deu mais detalhes sobre a morte do jovem. A hipótese inicial era de suicídio, mas alguns indícios mudaram os rumos da investigação.
20: Houve realmente a tortura ficou configurada, porque ele ficou em cárcere por mais de 3 horas apanhando, teve as mãos e os pés amarrados e conseguiu se soltar e na tentativa de fuga do seu cárcere, ele acabou caindo do prédio. Em razão disso, os autores, em princípio, podem ter cometido o crime de tortura, com resultado morte, e falta agora só a verificação dos celulares apreendidos para, ao final, efetuar o relatório.
15: 4 homens com idades entre 22 e 24 anos estão presos preventivamente. Eles alegaram que a vítima teria furtado uma câmera fotográfica no valor de R$12 mil e um celular, acusações que não foram confirmadas pela polícia. O grupo dividiu o apartamento como um alojamento de trabalho. A Polícia Civil aguarda laudos periciais para concluir o inquérito. Se ao final ficar configurada apenas a tortura, a pena pode chegar a 2 ou até 8 anos de prisão. Agora, se for considerada a tortura com resultado morte, essa pena pode saltar para 8 ou ainda 16 anos, fator que pode ser agravado pelos critérios de cativeiro e também pela prática de sequestro.
0: E estreou nos cinemas de todo o país o novo filme de Jorge Furtado, Muito Prazer. Estrelado por Samantha Jones, Luísa Reis e Daniel de Oliveira, a comédia conta as confusões de um trio que tem uma ideia inusitada para ganhar dinheiro e pagar as dívidas de um motel. A Estela Ribeiro conversou com a protagonista Samantha Jones sobre o longa e um pouquinho sobre a sua carreira. Vamos ouvir.
21: Samantha, que legal ter você aqui na TMC. Me conta, tá estreando um filme novo essa semana, Muito Prazer, cinema. Você sempre quis fazer? Sempre foi o seu sonho fazer cinema?
22: Muito, sempre. Eu sou do interior, quer dizer, nasci na capital, nasci em Salvador e cresci no interior. Então, eu cresci fazendo muito teatro, só que longe do audiovisual. É, sempre foi um desejo muito grande, sobretudo fazer cinema. No audiovisual, eu confesso que o que mais entra, né, que é entrar TV aberta, porque é grátis, porque tá lá para todo mundo ver. Mas eu era fascinada por cinema. Meu pai gosta muito de cinema. E a gente fazia, assim, cineminha de artesanal, sabe? Tudo que tinha a ver com cinema mesmo, eu era fascinada. Então, depois de vir para o Rio de Janeiro, de fazer uma faculdade de teatro, entrar no cinema nacional foi um grande passo, assim, na minha vida. Um grande sonho e fantasia de criança, quase, assim.
21: Bom, então você vem do teatro, que é aquela linguagem expansiva, aberta, grande. E agora tá no cinema, que a gente sabe que qualquer mínima reação fica gigantesca por causa da linguagem, por causa da tela, né? Você acha que a televisão, seus anos de trabalho na televisão, e você já fez personagens icônicos nas principais novelas que a gente viu, você acha que a televisão foi um caminho entre uma linguagem e outra?
22: Não. Eu acho que a televisão tem uma linguagem muito própria, muito dela. Pra eu ver o resultado do que eu fiz ano passado, demora, assim, o cinema é um processo demorado. É, o teatro você não consegue se ver. E então a televisão ela ensina cotidianamente. Todo dia eu tenho uma possibilidade de ver se a ideia que eu tive deu certo, se o instinto que eu tive estava no caminho que eu estava esperando. Então a gente vai se revendo e se revisando, aprendendo à distância. É super técnico mesmo, né? Você aprende à distância, entende qual a lente, entende qual o seu tamanho na tela, entende qual o tamanho do movimento que você pode fazer para que seja... o resultado esperado, porque às vezes está muito perto da sua cara e você não precisa fazer nada mesmo, só respira. E às vezes está super longe e o movimento é necessário. Então é uma coisa técnica mesmo que você vai aprender.
21: E Samantha, que privilégio poder trabalhar com Jorge Furtado, né? Esse grande diretor. E, então quero saber como foi esse convite, o que, que ele te despertou, o que, que você viu de interessante para fazer a Nalva.
22: Vou trabalhar com o Jorge... Acho que um dos maiores presentes que eu recebi na vida. Primeiro porque sou muito fã do trabalho dele. Outro porque só tendo contato para saber quão precioso é o jeito que ele trabalha. O jeito que ele trabalha é o jeito que eu acredito no cinema e na arte. Né? É com respeito, com segurança, com diversão, com, sabe, comprometimento. E ao mesmo tempo, sabe, tem uma flexibilidade. Porque não é rígido, mas ao mesmo tempo tem ali... Ele sabe o que ele quer... E ele dá margem para a gente criar e agregar. Então, fora gênio, né? Gênio, roteiro, gênio, direção. É uma pessoa muito massa de conviver também. Então eu fiquei só muito feliz mesmo. Assim, a vida foi generosa comigo quando isso aconteceu. E a Nalva, é engraçado, eu nunca tinha encarado a comédia como comédia antes. Eu tinha dado microdoses de comicidade para alguns personagens que eu achava que eram muito duros. Por exemplo, quando eu fui fazer a Zinha, ela é uma figura, uma mulher nordestina, né, com meu fenótipo, que com o tempo ia mostrar que ela era sapatão também e trabalhadora rural. Então ela era, para a novela, para o grande público, uma figura que não era a figura mais bem-vinda, né, no nosso Brasil. Não posso fazer essa figura endurecida, porque ela não vai entrar no coração das pessoas. Ela vai entrar na TV e vai ter lá uma barreira, que é a barreira do preconceito que a gente vive e né, diariamente. E aí, por causa disso, eu falei, ela tem que fazer rir, ela tem que impressionar. Impressionar no sentido de causar impressões, sabe? Contraditórias também, porque ela faz uma coisa errada, ela se julga como a gente faz. Acho que ela conquistou corações, porque eu recebi esse carinho. E aí, por causa disso, eu entrei em contato com a comédia, porque, ou humor, né? Não sei direito, eu nunca tive. Eu acho muito difícil fazer humor, fazer rir. E eu acho que foi por causa do coração, assim. Aí eu fui fazendo uma coisinha que é engraçadinha. E aí, quando vem um filme de comédia, no nome já, comédia, eu me tremi inteira. Falei, não sei fazer isso. E fiz séria. Eu tô séria, eu não dou uma risadinha, assim. Porque eu falei, eu não sei como fazer isso, eu só intuí uma coisa, não sei direito, sabe? Eu não posso dizer que eu não pensei muito sobre isso. Eu pensei, eu trabalhei, mas foi muito no deixa, eu vou confiar nesse roteiro, eu vou confiar na direção do Jorge, vou confiar nos meus parceiros. E eu acho que foi isso, a Nalva foi uma confiança, uma entrega, que é quase aquele exercício de teatro que a gente faz, né, que é entregar o nosso corpo e confiar que o parceiro vai estar atrás da gente para pegar. E foi isso que eu fiz nesse filme, vamos ver.
1: Tá, então agora para o nosso público, que vai abrir a agenda da semana, vai ver a estreia de Muito Prazer nos cinemas, o que você pode dizer para esse público? O que as pessoas podem esperar desse filme?
22: Olha, eu acho que eu posso sintetizar poucas coisas que têm a ver com o que é o gênero do filme, né? Com o que é uma comédia romântica, que tem a ver com essas sensações de prazer, de prazer, de diversão. Esse tipo de sensação, que é o divertimento, né, a diversão, o prazer de ver um filme e ver um personagem se apaixonando pelo outro, se apaixonar junto, rir das palhaçadas, das loucuras que eles fazem, tudo isso eu acho que a gente pode prometer. Mas a coisa mais bonita que tem nesse filme, eu acho, que tem a ver com a intimidade que a gente vai tendo. A gente vai pegando intimidade, a gente vai conhecendo os personagens. E tem mistério, eu adoro que tem mistério, tem dúvida. Tem o fato da gente ir se aproximando, se conhecendo. E no fim do filme tem uma catarse mesmo. Tem uma música que tem tudo a ver com a imagem, que tem tudo a ver com o jeito que aquele filme finaliza. Tem o amor sem... Ele fala de amor sem desconsiderar o absurdo, o caos, o desprazer também, né? Que tem aí no mundo, na loucura do neoliberalismo, enfim, tudo. Mas eu acho que o que eu posso dizer é isso. É um filme que gera intimidade.
0: E as obras do trecho Belvedere em Belo Horizonte foram retomadas. Essa nova etapa é fundamental para a continuidade do projeto. Quem conta todos os detalhes e explica como fica o trânsito local é o Murilo Luiz.
2: Começou uma nova etapa das obras do trecho Belvedere, um dos principais pontos de ligação entre Belo Horizonte e Nova Lima.
3: O secretário de Obras e Infraestrutura de BH, Leonardo Gomes, explicou o que será feito nessa próxima fase.
23: Agora a gente entra na fase de lançamento das vigas. É uma fase extremamente de uma operação extremamente complicada. No próximo final de semana, de sexta para sábado, a gente começa a mobilização dos equipamentos, né, dos guindastes. No sábado, durante todo o dia, a gente faz a montagem dos guindastes. Na operação de sábado para domingo, a gente começa a movimentação das vigas para colocar elas no local para a gente fazer os lançamentos. E durante todo o domingo, a gente faz o lançamento das vigas. É uma operação complicada porque tem vigas de mais de 100 toneladas aqui. Ao final do lançamento das vigas, no domingo, a gente começa a desmobilização dos equipamentos. Essa desmobilização acontece de domingo para segunda. Para segunda-feira, a gente já está finalizado, todos os lançamentos desmobilizados para a gente liberar o trânsito.
2: Quem também esteve presente foi Afonso Braga, presidente da BH Trans. Ele destacou a importância de não só essa etapa, mas de toda a obra.
4: Então, essa opção de ampliação desse viaduto é justamente para isso, para garantir um fluxo melhor de todo o transporte, não só o transporte de veículos, né, mas principalmente o transporte de coletivo. Né? Então, hoje em dia, o acesso aqui em cima a essa área é muito complicado por causa do estrangulamento da via. São só duas faixas de cada lado que passam sobre o viaduto hoje. Então, muito, muito importante é justamente isso, é a liberação do transporte público para cá.
2: E fique ligado que haverá alterações no trânsito. Afonso Braga fala sobre essas mudanças.
4: Então, a gente vai ter uma interdição inicial, igual o Léo falou, para acomodar as carretas, né? Então, uma faixa no sentido do centro vai ser interrompida a partir das 7 horas da manhã no sábado. E no decorrer do dia, ao meio-dia, a gente deve fazer a interdição total das pistas inferiores do viaduto. E aí, as alças que estão no entorno, vocês devem ter passado por aqui, e viram que nós estamos abrindo o canteiro central ali, onde vai ser instalado um semáforo para garantir não só a fluidez, mas mais a segurança de quem estiver transitando por aqui. E aqui na saída ali da trincheira ali da 35, também vai ser mais um semáforo instalado ali, justamente para quem está saindo de Nova Lima e quiser acessar a saída para o Rio, ele faz essa conversão num semáforo que vai ser implantado lá.
0: E assim encerramos o Amanhã TMC desta terça-feira. O programa teve a minha apresentação, Diego Andrade. Muito obrigado pela sua companhia, que seu dia seja leve, produtivo e cheio de boas notícias. Você fica agora com o Start TMC com a Fernanda Câmara e o Rafael Tebas. Uma ótima terça e até amanhã.
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1: Cinco horas em ponto, muito bom dia para você, Start TMC no ar tão cedinho, você conosco, você está comigo, Fernanda Câmara, e também com Rafael Tebas, bom dia.
2: Muito bom dia, Fernanda, bom dia para você que nos acompanha aqui na TMC, o Start TMC no ar, então, com muita informação. Aliás, a gente vai trazer informações também sobre o mundo político, claro, as eleições. O processo eleitoral em andamento aqui no Brasil. Você nos acompanha em Brasília, em BH, no Rio de Janeiro, também no Recife, em Curitiba e em São Paulo. Só para lembrar que você também participa com a gente no nosso WhatsApp 11972211001.
1: E também no arroba TMC NewsBR. São muitas notícias do Brasil e do mundo que você acompanha daqui a pouquinho. A gente já volta.
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1: 5:07, você está no Start TMC, comigo, Fernanda Câmara, e também com Rafael Tebas, e também com as principais notícias do Brasil e do mundo. Agora, 5:07, bora nessa então.
2: O TSE deve definir hoje as regras para o uso de inteligência artificial nas eleições.
1: Esse é um dos destaques que o Start TMC traz nesta terça-feira, 1º de setembro, e tem mais.
2: A expectativa é que a corte mantenha a proibição de deepfakes com alto grau de realismo.
1: Quem descumprir as regras pode levar multa e, em casos mais graves, pode até perder o registro da candidatura.
2: O julgamento envolve um vídeo de inteligência artificial usado pelo PL que recria a imagem e a voz de Jair Bolsonaro no lançamento da candidatura de Flávio Bolsonaro à presidência.
1: A defesa diz que o público foi avisado sobre o uso da inteligência artificial.
2: Agora o TSE vai definir se o vídeo é ou não é um deepfake.
1: E ainda sobre eleições, o TSE restringiu parte da campanha digital do candidato à presidência, Renan Santos, do Missão.
2: A decisão suspende perfis nas redes sociais, recurso do fundo eleitoral e a participação do candidato em debates.
1: A defesa vai recorrer e chama uma decisão de autoritária.
2: Zema e Flávio Bolsonaro criticaram a decisão e saíram em defesa de Renan.
1: O presidente Lula reuniu na noite de ontem ministros, banqueiros e grandes empresários para um jantar no Palácio da Alvorada.
2: O jantar foi uma tentativa de Lula de se aproximar do empresariado antes das eleições.
1: Entre as demandas do setor estavam juros altos, equilíbrio das contas públicas e mais investimentos privados.
2: No cenário internacional, 4 adolescentes morreram em bombardeios ordenados pelo novo governo da Colômbia contra grupos guerrilheiros.
1: Os jovens tinham entre 15 e 16 anos.
2: Desde que assumiu, o governo já deixou pelo menos 26 mortos em operações militares.
1: E um júri de Las Vegas, nos Estados Unidos, condenou ontem Duane Keith D. Davis pelo assassinato de Tupac Shakur, morto a tiros em 1996.
2: Davis, de 63 anos, pode pegar prisão perpétua.
1: Ele foi condenado por organizar o ataque, mas não por efetuar os disparos.
2: E no esporte, pelo Campeonato Brasileiro, Coritiba venceu o Remo por 3-2 ontem. O jogo teve 2 viradas e 5 gols no segundo tempo.
1: E hoje tem clássico mineiro pela Copa do Brasil. Atlético Mineiro e Cruzeiro decidem uma vaga na semifinal.
2: Após um empate em 1-1 no primeiro jogo, quem avançar, né? Enfim, vai chegar já à próxima fase e um novo empate leva aos pênaltis. Você que está aí no 88.7 em BH, em Belo Horizonte, transmissão, cobertura completa aqui da TMC. Agora são 5:10.
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1: Previsão para esta segunda-feira. Se o Paco tiver o som do trovão aí, pode soltar, viu? É, a gente que está aqui em São Paulo, está chovendo muito. Nós vamos falar de outras regiões, claro, de todas as regiões. Inclusive, você já manda aí o que está acontecendo na sua região, aqui para o 11972211001 e no @TMCNewsBR, assim como fez o Alex Fava. Bom dia, Fernandinha e Tebas. Vocês já sabem, sou de São Paulo, Capão Redondo, e está chovendo muito aqui pela região, vários pontos de alagamento. Vamos começar então por São Paulo? A segunda é de sol com nuvens, pancadas de chuva à tarde, máxima 32 e mínima 19.
2: Inclusive o CGE, o Centro de Gerenciamento de Emergências, coloca São Paulo e também a Grande São Paulo em estado de atenção, tá? O mapa tá todo amarelo aqui, justamente porque tá chovendo e chovendo muito em vários pontos da capital paulista. Eu, por exemplo, moro na região do centro de São Paulo. Desde as 2:30 da manhã, muita chuva na região, mas muita chuva mesmo, tá? Então você participa com a gente, você que é de São Paulo no 100.1, manda a sua mensagem aí se você tiver qualquer problema ou se tiver chovendo aí na sua região. 11972211001. Curitiba agora, região sul, chove o dia todo, máxima de 23 e mínima de 16 graus.
1: No Rio de Janeiro, o sol divide espaço com as nuvens, pancadas de chuva à tarde, máxima de 32 e mínima de 20 graus.
2: O Leonardo aqui participando com a gente. Hoje o urso vai dormir bem, tá chovendo muito por aqui, ele escreve no
1: O tempo no tá bem WhatsApp. Propício,
2: tá bom,
1: né?
2: Pra dormir realmente é
1: Mas
2: bom.
1: A gente tem que acordar com o galo, porque tem o dia inteiro pela frente, né?
2: Exatamente.
1: Aí a briga hoje, urso, edredom e galo,
2: e o galo do
1: bora
2: outro,
1: trabalhar.
2: Né? Daqui a pouco o Paco, olha lá, olha o galo.
1: É, o galo muito já cantou bom. Logo cedinho já.
2: O Paco é esperto demais. Ó, no Rio de Janeiro, sol divide espaço com as nuvens, pancadas de chuva à tarde, máxima de 32 e mínima de 20 graus.
1: Belo Horizonte, o sol aparece entre nuvens, mas não chove, máxima de 32 e mínima de 19.
2: Centro-Oeste, agora Brasília, o sol aparece entre nuvens, não vai chover, máxima de 33 e mínima de 21.
1: Nordeste, pra gente fechar então, em Recife, o dia começa nublado, com chuva de manhã. Aí à tarde o sol aparece aí com algumas nuvens, máxima de 30 e mínima de 23. Então é isso, gente. Você que está em São Paulo, manda sua mensagem para a gente para falar pontos de alagamento e o que está acontecendo. E nas outras regiões também. A gente quer saber, você que está em Brasília, Rio de Janeiro, Curitiba, Belo Horizonte, Recife, manda para a gente o que está acontecendo aí na sua região. 5 horas e 13 minutos.
2: A gente gira a nossa reportagem no Start TMC dia 1º de setembro, hein? 1º de setembro, gente, é uma loucura.
1: Mês que vem, eleições.
2: Exatamente, no dia 4, né? Passa muito rápido. Olha só, o governo retoma hoje uma semana aí de esforço concentrado com uma série de propostas consideradas prioritárias pelo governo, né? O Congresso Nacional, portanto, retomando. Entre os principais assuntos estão a chamada taxa das blusinhas, o fim da escala 6x1 e a PEC da Segurança Pública. Conta pra gente, Murilo Hernandes.
3: Ótimo dia a todos do estúdio. Esse movimento é uma tentativa de acelerar as votações antes do avanço do calendário eleitoral, que deve reduzir o ritmo dos trabalhos aqui em Brasília. E nesta terça-feira, hoje, um dos principais assuntos é a chamada MP das blusinhas, a taxa das blusinhas. A comissão mista que analisa a medida adiou a votação do relatório que estava prevista para ontem, segunda-feira, e marcou a retomada da análise para hoje, nesta terça. A relatora, a senadora Leila Barros, mantém zerado o imposto para compras internacionais de até $50 e criou um mecanismo para acompanhar os impactos da medida sobre a indústria e o varejo brasileiros. Depois da comissão, o texto ainda precisa passar pela Câmara e pelo Senado até o dia 8 de setembro. Se isso não acontecer, a gente lembra que a cobrança de 20% volta automaticamente. Também estão no radar do Congresso outras pautas, pessoal, definidas pelo governo, como o fim da escala 6x1, a PEC da Segurança Pública e o marco de minerais críticos e estratégicos e o chamado REDATA, que trata de um regime tributário para data centers. Mas, no caso das duas PECs, a expectativa aqui em Brasília é de um avanço na Comissão de Constituição e Justiça ao longo dessa semana de esforço concentrado. O relatório da PEC, que acaba com a escala 6x1, deve ser apresentado pelo senador Omar Aziz nesta quarta-feira. Já a PEC da Segurança Pública também está em análise na Comissão de Constituição e Justiça. Ou seja, a expectativa é de uma semana de muita articulação entre o governo, Câmara e Senado para tentar garantir o avanço das propostas que são consideradas prioritárias antes da campanha eleitoral ganhar força e engolir todo o cenário. E o resultado dessas negociações deve definir quais matérias de fato conseguirão chegar aos plenários ainda durante o esforço concentrado. E é claro, a gente segue acompanhando tudo daqui da Capital Federal. Volto com vocês.
1: Combinado, Murilo Hernandes. Agora às 5 horas e 16 minutos. São Paulo agora. O caso envolvendo o motorista da campanha de Fernando Haddad ganhou um novo capítulo. Quem atualiza isso pra gente é Alexia Marília.
4: O Ministério Público Eleitoral arquivou a investigação sobre uma possível abordagem policial irregular ao motorista da campanha de Fernando Haddad. Vale lembrar que o episódio aconteceu no dia 11 de agosto, depois que Haddad saiu de um evento. O MP não encontrou elementos de crime eleitoral, mas considerou pouco provável que os encontros de diferentes viaturas com o carro tenham sido apenas coincidência. Segundo o procurador eleitoral, duas equipes da Força Tática de batalhões diferentes tiveram contato com o veículo em 44 minutos. Paralelamente, a própria Polícia Militar concluiu uma investigação interna e arquivou o caso sem encontrar indícios de perseguição. O arquivamento determinado pela Procuradoria Regional Eleitoral, porém, não encerra a apuração criminal. O caso continua sendo investigado pela Polícia Civil.
2: Obrigado pelas informações, Alexia Marília, de São Paulo, então, com as informações. Eu vou aqui reforçar o recado, você que é de São Paulo, que nos acompanha no 100.1, aproveitando aí o recado da Alexia Marília, trazendo informações sobre Fernando Haddad, né? Mas lembrando que está chovendo muito forte em São Paulo, em várias regiões da cidade nesse instante, né? Agora são 5 horas e 17 minutos da manhã. Desde muito cedo, desde as 2 horas da manhã, 2 e meia da manhã, começou a chover em São Paulo e até agora muitos pontos da capital paulista com chuva forte. É o caso, por exemplo, da região do centro de São Paulo e também alguns bairros que compõem a zona leste da capital paulista. Então, se você tem informações, se você está aí, enfim, acordando, indo para o trabalho e está chovendo, manda mensagem para a gente aqui no 119-7221-1001. 5 horas e 18 minutos, a gente sai de São Paulo e vai para Recife agora. Vamos para o Recife. Olha, um estudo mostra como a capital pernambucana é a mais competitiva do

0: posições nesta edição, sendo este o terceiro ano seguido de queda, desde o pico histórico, em 2023. Pela primeira vez, Recife deixou de ser o município mais bem colocado do Nordeste. Quem assumiu o posto foi Eusébio, no Ceará, que alcançou a posição de número 58 no país. Nos indicadores avaliados, a cidade cearense se destaca pelo desempenho em acesso à educação e pelos avanços na infraestrutura tecnológica e em qualidade da saúde. O levantamento avaliou 423 municípios brasileiros, com mais de 60 mil habitantes, a partir de indicadores divididos em pilares temáticos.
1: Muito obrigada por todas as informações, Kennedy Lacerda. A gente sempre movimentando a nossa reportagem com os principais assuntos do Brasil e do mundo. Você também fica à vontade para mandar o que está acontecendo aí na sua região, Brasília, Rio de Janeiro, Curitiba, Belo Horizonte, Recife e também São Paulo. São Paulo, como a gente está falando, está chovendo muito e muita gente já aqui movimentando as redes sociais. A Maria Aparecida Ferreira da Vila Prudente dizendo que já está preocupada porque ela vai precisar sair para trabalhar e onde ela mora alaga bastante. Agora são 5 horas e 20 minutos.
2: Oh, rapidinho aqui, Fernanda, muito rapidamente, o Júlio também participando no WhatsApp, ele manda: bom dia, Tebas, bom dia, Fernanda e equipe TMC. Como está o urso com essa chuva, hein? Bom trabalho para vocês, o Júlio Ribeiro aqui.
1: Aí, ó. Bernardo.
2: Uma delícia, né?
1: Enquanto com chuva, o urso hiberna, exato, o galo canta.
2: 5 horas e 20 minutos, a gente já volta aqui no Start TMC. É bem rápido, fique ligado.
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1: Cinco horas e 26 minutos, tão rapidinho, né? Já estamos de volta com os principais assuntos que você acompanha aí da sua região, de São Paulo, Brasília, Rio de Janeiro, Curitiba, Belo Horizonte e Recife. Então nós vamos agora com os principais destaques nacionais.
2: Olha só, rapidinho aqui, Fernanda, antes dos destaques, é que tem muita gente participando no nosso WhatsApp, né? Realmente impressionante a audiência, muita gente indo para o trabalho, enfim. Eu vou citar aqui o Aristeu Galvão, lá no Rio de Janeiro, participando com a gente aqui no nosso WhatsApp, mandando um bom dia pra gente. O Ibrahim Nascimento, de Brasília, também escrevendo aqui. Terça-feira, aqui não tem chuva, ele escreve lá de Brasília. O Hélio Sampaio, também do Rio de Janeiro. Enfim, tem muita gente participando. O Ademar aqui, ele é de São Paulo, ele escreve: sou do centro e tá chovendo até agora. Eu também sou do centro de São Paulo, viu, Ademar? Realmente, desde as 2 da manhã chove e muito forte na região do centro histórico da capital paulista. Realmente impressionante.
1: É por isso que o urso dá as caras, né? Só que aqui, de acordo com a Maria Aparecida, da Vila Prudente de São Paulo, tem que acordar, então é o galo. O urso vai ficar de lado e o galo vai mostrar as caras, porque é o pessoal acordando cedo, ainda mais cedo, para poder driblar os alagamentos, no caso de São Paulo, né? Daqui Exatamente. A pouco a gente vai detalhar isso, para poder ir trabalhar. E você também, na sua região, manda mensagem para a gente saber como está a situação aí. Mas então vamos agora,
2: vamos nessa,
1: né?
2: Vamos nessa para os das capas dos portais brasileiros, né? A gente vai começar pelo nosso portal do tmc.com.br. tmc.com.br. Governo prevê despesas de 2,8 trilhões e superávit de em 2027, tá? Então esse é o nosso destaque, a principal manchete no tmc.com.br.
1: E na capa da Folha de São Paulo é o mesmo conteúdo. Governo Lula reserva 44 bilhões e 800 milhões de reais para emendas no orçamento de 2027. A proposta prevê salário mínimo de R$ 1.741 e superávit de 18 bilhões de reais.
2: E agora a gente vai aqui para o jornal O Globo. Flávio pausa a campanha e fica em Brasília para se contrapor ao fim da escala 6x1. Bandeira de Lula. E uma outra manchete também aqui no jornal O Globo sobre a decisão de Toffoli contra Renan Santos, que está despertando aí temor de caça às bruxas nas eleições. Dois destaques do jornal O Globo.
1: E a capa do UOL também traz cenário político. O governo Lula reserva 98 bilhões de reais para crédito subsidiado em 2027. Custo para a dívida pública pode chegar a 20 bilhões de reais, caso valor seja totalmente utilizado.
2: 5 horas e 29 minutos. Sobre Renan Santos, inclusive, uma atualização importante, afinal de contas, muita gente, né, tá acordando agora, indo para o trabalho, enfim. Uma atualização, então. O YouTube e também o Instagram já derrubaram as contas de Renan Santos Domição, né, candidato à presidência da República. Então, quando você tenta acessar ali, enfim, as páginas oficiais do Renan Santos, aparece uma mensagem: o canal não está disponível no Brasil, tá? Então, é claro que isso é um desdobramento, né, uma consequência da decisão do ministro Dias Toffoli, do STF, também do TSE, o Tribunal Superior Eleitoral, uma decisão que está gerando muita polêmica. A maioria dos especialistas até agora se contraporam, né? Não estão concordando com a decisão do ministro Dias Toffoli, mas claro que aqui na TMC a gente vai abordar esse assunto com ponto, com contraponto, ouvindo várias opiniões também.
1: Dias Toffoli, então, suspendeu a campanha de Renan Santos à presidência da República. Então, o candidato está impedido de realizar campanha digital, receber recurso do fundo eleitoral, participar de debates em TVs, rádios, podcasts, e a decisão recorre da suposta omissão de perfis de redes sociais que deveriam ter sido informados à Justiça Eleitoral. Como o Tebas falou, a gente vai discorrer ainda sobre esse assunto, inclusive na coluna do Tebas no tmc.com.br, ele fala sobre isso, mas daqui a pouquinho a gente detalha mais esse assunto então. Mas só um start aí para o pessoal saber que esse é um dos nossos assuntos aqui no Start TMC.
2: Exatamente. Vamos gerar nossa reportagem, então. Você nos acompanha 5h30 já, hein? Tá voando o tempo, dia 1º de setembro. Olha, O Tribunal de Contas do Estado de Minas Gerais celebrou os 40 anos do projeto Sempre um Papo para discutir temas como soberania, eleições e democracia. O evento contou com a presença do Jamil Chad, colunista aqui da TMC, e o Rodolfo Simões acompanhou. Vamos lá.
3: Na noite desta segunda-feira, o auditório do Tribunal de Contas do Estado de Minas Gerais recebeu o jornalista e colunista da TMC, Jamil Chad, e o cientista político Felipe Nunes, em um evento mediado pelo jornalista Afonso Borges. Felipe e Jamil participaram de uma roda de conversa que teve como tema soberania, eleições e o papel da democracia. Jamil Chad falou sobre a situação da democracia no mundo e diz que esse conceito vai muito além do voto.
4: O debate ele não acontece no vácuo, ele acontece justamente em um momento muito crítico da democracia brasileira, eu diria da democracia no mundo todo. Hoje os dados, por exemplo, apontam que existem mais regimes autoritários no mundo do que democracias. Isso é muito grave. Hoje, 6 bilhões de pessoas no mundo vivem sob regimes autoritários. Então, sem dúvida nenhuma, esse é um debate que nós precisamos ter. Agora, proteger e defender e fortalecer a democracia não é só defender o dia do voto, a urna, o processo eleitoral. Claro que isso é fundamental e não há nenhuma dúvida que isso precisa ser preservado. Mas a gente precisa encontrar formas de garantir que a democracia entregue. Entregue o quê? Direitos. Né? Que a pessoa que tenha necessidade de um hospital, tenha esse hospital. A pessoa que queira, obviamente, procurar um caminho da educação, que tenha acesso a tudo isso.
3: Já Felipe Nunes explicou como a desconfiança dos brasileiros interfere na economia nacional.
5: O Brasil vive hoje um dos maiores, eu diria, uma das maiores crises que a gente tem, que é a crise da desconfiança. Só 6% dos brasileiros confiam uns nos outros. Isso produz duas consequências muito perigosas. Um é a desconfiança institucional, que acaba sendo impactada por essa desconfiança social. E dois, isso impede que o Brasil consiga alcançar os maiores níveis de desenvolvimento econômico. Por quê? Sem desenvolvimento, sem confiança interpessoal, é muito difícil que a gente consiga alcançar níveis altos de desenvolvimento econômico. O que a gente vai discutir aqui hoje é de suma importância para a gente pensar o futuro do Brasil.
3: A iniciativa faz parte das comemorações dos 40 anos do Sempre um Papo, que se dedica a promover encontros entre autores e o público para aproximá-los em conversas voltadas à promoção da literatura e do diálogo público.
1: Muito obrigada pelas informações, acompanhou aí o evento e agora a gente vai com Murilo Hernandes, porque a gente vai voltar a falar de eleições. A gente já tinha adiantado esse assunto, mas agora a gente vai destrinchar. O ministro Dias Toffoli do Tribunal Superior Eleitoral suspendeu a campanha de Renan Santos, então à presidência da República. A decisão aponta irregularidades na divulgação de conteúdos favoráveis ao candidato em perfis que não teriam sido informados à Justiça Eleitoral. Então nós vamos com os detalhes agora com Murilo Hernandes.
6: Segundo a decisão, Renan Santos e o candidato a vice Haroldo Medina informaram ao TSE 18 contas nas redes sociais somente no dia 19 de agosto. No pedido de registro da candidatura, apresentado no dia 7, a chapa havia informado apenas uma conta no X e em um site. Para Toffoli, a campanha tinha conhecimento de que precisava informar previamente todos os endereços que seriam usados na propaganda eleitoral. O ministro também afirmou que os perfis não informados poderiam se beneficiar dos algoritmos das redes sociais e de escapar do controle da Justiça Eleitoral. Renan Santos contesta a decisão e afirma que ela é nula. O candidato também anunciou que vai recorrer. Ele explica os motivos e fala sobre os próximos passos da campanha.
7: Uma decisão do ministro Dias Toffoli, aquele Dias Toffoli, acaba de suspender minha campanha. Eu não posso produzir conteúdo em redes, eu não posso postar conteúdo, eu não posso participar dos debates, eu não posso ir em sabatinas, eu não posso fazer praticamente nada. Eu não uso fundo eleitoral, mas se eu estivesse usando, o dinheiro também teria sido suspenso. A gente vai continuar lutando e a gente vai ir ao TSE para derrubar essa decisão absolutamente injusta e ilegal. A decisão é ilegal, a decisão é persecutória.
6: Com a decisão, a campanha fica suspensa até que o recurso seja analisado pela Justiça Eleitoral. Renan Santos ainda deve apresentar a defesa e tentar reverter a decisão do ministro Toffoli. 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
1: E agora a gente vai saber como foi a agenda dos candidatos à presidência nesta segunda-feira. O presidente Lula do PT não teve agenda oficial de campanha. O candidato Flávio Bolsonaro do PL passou o dia em gravações de material de campanha. Ronaldo Caiado, do PSD, esteve em São Paulo, onde participou de uma sabatina e fez reuniões com a direção da Anfávia e com o Sindicato da Construção Civil. E durante uma entrevista coletiva, Caiado falou na importância do investimento em pesquisas para transformar o Brasil em exportador de tecnologia.
8: Nós somos exportadores de matéria-prima e importadores de tecnologia. É esta virada que vai dar o nosso governo. Ou seja, nós vamos investir na pesquisa, na inovação, na inteligência artificial e nós vamos fazer com que, já que nós temos a matéria bruta, que chama commodity, nós vamos fazer isso aqui, transformar em produtos, aí sim, agregado de valor e poder ganhar mercado.
2: Romeu Zema, do Partido Novo, foi a Curitiba, visitou a sede da Polícia Federal no Paraná, que foi responsável, a gente lembra aqui, pela coordenação da Operação Lava Jato. E depois, em entrevista coletiva, ele atacou os adversários e falou em combate à corrupção.
9: Nós estamos hoje assistindo estarrecidos tudo isso que está acontecendo aí. Banco Master, desconto indevido dos velhinhos, agora um esquema envolvendo uma lobista, o filho do presidente. E será que vamos continuar da mesma forma que antes? Fica tudo por isso mesmo?
2: Não, ia falar para a gente destacar que a gente escutou então o Romeu Zema do Partido Novo.
1: E agora, o candidato do Avante, Augusto Cury, também esteve em Curitiba para agendas oficiais de campanha e depois seguiu para Florianópolis. Durante uma entrevista coletiva, Cury negou o uso de robôs para inflar artificialmente sua contagem de seguidores na internet, que teve um crescimento aí de 2 milhões de seguidores em uma semana.
10: Não tem história de robô. Na verdade, são milhares, milhões de pessoas que acreditam na pacificação, estão cansadas com essa polarização insana. Pessoas que nunca plantaram uma horta lá em Brasília, querem definir o futuro da agricultura. Pessoas que quase não investem o dinheiro numa empresa e querem definir o futuro do comércio. O que aconteceu foi uma revolução totalmente silenciosa a partir do primeiro debate. Então não tem robô, tem o quê? Tem milhões de pessoas que estão entendendo que o Brasil tem que ser pacificado.
2: E hoje, terça-feira, a maioria dos candidatos segue com compromissos oficiais de campanha. Lula não tem agenda pública como candidato. Flávio Bolsonaro está em Brasília, participa de uma reunião no Senado Federal. E Ronaldo Caiado visita a Santa Casa em São Paulo e vai, claro, conversar também com a imprensa.
1: Já Romeu Zema cumpre agenda em Santa Catarina com foco na educação. Renan Santos está sem agenda após decisão do TSE, a gente vai falar mais sobre isso aqui no Start. E Augusto Cury participa de encontros com empresários e visita a Expo Inter no Rio Grande do Sul. 5 horas e 39 minutos, tem uma mensagem aqui no YouTube, o Tebas.
2: Boa.
1: Teresina, o John Elton Rodrigues. Teresina quer café. Bom dia, Fernando e Tebas, com muitas notícias imparciais.
2: Bom dia. Aliás, tô com um cafezinho aqui. Você tá com seu cafezinho aí?
1: Tô com um cafezinho aqui. Boa. Não, essa é a latinha, Paco, de água tônica. Agora é o cafezinho. O John Elton falou aqui de notícias imparciais e é isso mesmo, né? A gente sempre traz aqui ponto, contraponto e todas as visões. Uma visão a favor, uma visão contra, para você que acompanha o Start TMC fazer a sua escolha. 5 horas e 40 minutos, daqui a pouquinho a gente está de volta.
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1: Horas e 45 minutos. Daqui a pouquinho vai fazer a virada, 5 horas e 46 minutos. A gente aqui no Start TMC com os principais destaques desta terça-feira, 1º de setembro. Agora sim, 5 horas e 46 minutos. Vamos então com os nossos destaques. A Câmara aprovou ontem uma medida que libera até 30 bilhões de reais em crédito para motoristas.
2: O dinheiro poderá ser usado por motoristas de aplicativo, taxistas e transporte escolar na compra de veículos novos.
1: Os financiamentos terão juros subsidiados e serão oferecidos por bancos públicos.
2: Agora a proposta segue para uma análise do Senado Federal.
1: Ainda em Brasília, a votação do fim da chamada taxa das blusinhas foi adiada para hoje. A proposta pretende acabar com um imposto de 20% sobre compras internacionais de até 50 dólares. Mas o texto ainda pode mudar.
2: Entre as mudanças está a exigência de que as entregas sejam feitas pelos Correios. Também está em discussão a avaliação periódica dos impactos da medida sobre o comércio e a indústria nacional.
1: A MP precisa ser aprovada até o dia 8. Caso contrário, o imposto volta a ser cobrado.
2: A vacina Qdenga teve 88% da efetividade contra hospitalizações por dengue em adolescentes. O estudo foi feito em São Paulo durante as epidemias de 2024 e também de 2025.
1: Com duas doses, a vacina também teve 73% de proteção contra casos sintomáticos. A pesquisa analisou mais de 166 mil testes de dengue em adolescentes de 10 a 15 anos.
2: A União Europeia suspende a partir de quinta-feira a importação de carne do Brasil. A medida vale para carne bovina e de aves.
1: Segundo bloco, o Brasil não apresentou garantias suficientes sobre as regras sanitárias. A suspensão ocorre em meio à pressão do setor europeu após o acordo Mercosul-União Europeia. 5 horas e 48 minutos. 5 horas e 48 minutos. As farmácias ampliaram a oferta de produtos e serviços e, com isso, também mudaram a forma de se comunicar com o consumidor. Esse é o assunto da coluna de João Faria.
3: Olá, na pauta dos boletins diários da coluna Marcas e Consumidores desta semana, estamos contando para você sobre as estratégias de marketing das marcas que estão lá dentro do varejo farmacêutico. As redes de farmácia se tornaram verdadeiros ecossistemas de saúde, oferecendo muito mais do que medicamento. Basta entrar numa drogaria, numa farmácia que tem ali um monte de opções para o consumidor final, serviços, experiências, e isso, claro, impacta também na comunicação. E se ontem foi a vez da Pague Menos, nesta terça-feira quem conta suas iniciativas de marketing é a RD Saúde, que detém as marcas Raia e Drogazil. O Daniel Campos, diretor executivo de marketing e clientes da RD Saúde, conta que o desafio é atender diferentes necessidades do consumidor final diante de tanta variedade e perfis de consumidor.
4: Falando sobre marketing no varejo farmacêutico, a gente tem um grande desafio que é atender necessidades muito, muito diferentes pegando as mesmas filas. Desde alguém que está com muita pressa para resolver um problema até alguém que precisa de uma jornada mais assistida, lenta, com muita conversa. A gente trata desde quem não está bem até quem quer se manter bem. Então, entender as diferentes necessidades e conversar sobre elas no ritmo dos clientes é o grande desafio que a gente enfrenta. Todos os dias a gente atende mais de 1,5 milhão de pessoas, e 1,5 milhão de pessoas com diversas condições e necessidades que precisam ser tratadas individualmente. Nosso grande desafio é conseguir fazer uma comunicação personalizada e assertiva para o que aquela pessoa espera de nós. E eu acho que é isso que a gente vem tentando fazer nos últimos anos, tanto via CRM, uma comunicação mais relacional, quanto na nossa agenda promocional.
3: O Daniel citou ainda a importância de um diálogo constante com os clientes. Essa conexão faz a diferença nesses desafios de comunicação e isso torna ainda mais importante agora, já que essa jornada de cuidados, quando a gente entra ali, tem dermocosméticos, vacinas, é toda uma jornada e a comunicação, de fato, tem que ser efetiva. E amanhã seguimos falando sobre o marketing no varejo farmacêutico com a participação do grupo Panvel. Até lá!
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1: Cinco horas e 51 minutos. Desenvolver mecanismos que impeçam a compra massiva de ingressos pela internet feita por robôs e deixar claro e visível o preço original do ingresso são algumas medidas previstas em lei federal assinada pelo presidente Lula para combater o cambismo digital. De Belo Horizonte, o repórter Bruno Marum tem mais detalhes.
5: Agora é lei. O presidente Luiz Inácio Lula da Silva assinou nesta segunda-feira um decreto que estabelece novas regras para a venda de ingressos pela internet e combate o chamado cambismo digital. A medida obriga as empresas organizadoras de eventos a adotarem sistemas de segurança que impeçam a compra massiva por robôs ou programas automatizados. Além disso, as plataformas de revenda serão obrigadas a deixar claro que não são canais oficiais e também informar o preço original do ingresso. O decreto ainda garante a transparência total sobre taxas desde o início da compra, a transferência gratuita da titularidade dos bilhetes e o reembolso integral em caso de cancelamento do evento. Na mesma cerimônia, o governo também formalizou um decreto que obriga a distribuição gratuita de água potável e a permissão para que o público leve garrafas de água em shows e grandes eventos. Para eventos maiores, com mais de 1.000 pessoas, o produtor do evento, além de permitir a entrada dessas garrafas, deverá também disponibilizar bebedouros ou distribuir gratuitamente recipientes com água potável.
2: 5 horas e 52 minutos, a gente continua movimentando e girando a nossa reportagem. Agora a gente vai para o Rio de Janeiro, as informações, os destaques do Rio com Rebeca Renzi.
6: O juiz ainda determinou que as empresas do grupo Refit apresentem no máximo em 5 dias os nomes dos credores, além do bloqueio de todas as contas bancárias das falidas, solicitando à Receita Federal as últimas declarações do imposto de renda e as declarações sobre as operações imobiliárias. Antes da reversão, a Gás Diesel Serviços, localizada em Duque de Caxias, Baixada Fluminense, a Distribuidora S.A. em Manguinhos, a Química S.A. em Campinas e a Refinaria de Petróleos de Manguinhos, na Avenida Brasil, estavam em recuperação judicial desde 2015, sem solução. Segundo a decisão do juiz Arthur Ferreira, foram encontradas irregularidades em operações policiais contra as empresas, que comprovaram sonegação e fraude fiscal estruturada. As irregularidades foram identificadas durante as operações Cadeia de Carbono e Carbono Oculto da Receita Federal, Operação Poço de Lobato do Ministério Público de São Paulo e da Procuradoria da Fazenda Nacional, além da interdição administrativa da Agência Nacional de Petróleo. As empresas se recusaram a pagar os impostos devidos e chegaram a tentar parcelar a dívida que mantinham com o Estado do Rio, mas a medida foi cassada pelo Superior Tribunal de Justiça. O juiz responsável pelo caso destaca ainda que a falta do pagamento afeta a arrecadação tributária do Estado fluminense e compromete os cofres públicos, que correm o risco de esvaziamento patrimonial de perda, não só do pagamento, como da garantia do crédito estadual. O magistrado ainda relembra que, se não tomasse essa decisão, o Estado continuaria impedido de cobrar os 25 bilhões de reais devidos.
1: Obrigada, Rebeca Renzi. Agora, 5 horas e 54 minutos. Brasil e Estados Unidos retomaram nesta segunda-feira as negociações sobre o tarifaço. O governo brasileiro voltou a criticar as taxas, mas manteve aberta a possibilidade de um acordo com os americanos. Nós vamos com todos os detalhes com o Bruno Tibério. Bom, daqui a pouquinho, então, a gente vai com o Bruno Tibério. Enquanto isso, a gente vai lendo as mensagens aqui no YouTube.
2: Tem um monte
1: aqui. Está movimentado, muita gente dando bom dia pra gente, o Marcelo, a Micaela e gente de várias regiões, tá? Nós estamos aí para São Paulo, Brasília, Rio de Janeiro, Curitiba, Belo Horizonte, Recife. Escreva aí o que está acontecendo na sua região. Aqui em São Paulo, pessoal falando que está um caos por conta de chuva, alagamento e também tem acidente, né? Por conta desse caos todo. Enfim, muitas notícias movimentando aqui. E você sempre fazendo parte aqui do Start TMC, falando o que está acontecendo aí na sua região. Lembrando que nós temos os canais, né? O 11972211001 e o arroba TMC News BR.
2: Aqui, inclusive, no nosso WhatsApp, no 11972211001, o Jackson, que é de Pirituba, em São Paulo, manda aqui um bom dia pra gente. Diz que tá garoando de forma moderada por lá nesse instante, mas há outras mensagens também em outro sentido, ó. O Jones de Cotia escreve que saiu de lá às 4h50 no sentido Interlagos, pegou a Raposo, né? Enfim, sempre escutando aqui o Start TMC, falou que não tem trânsito nesse horário. No entanto, ele escreve: gostaria de deixar um alerta sobre vários pontos de alagamento no início da Raposo. Então aí, abraço e bom dia a todos. Enfim, muito obrigado pela sua mensagem também. Outras mensagens aqui, lá de Curitiba, o Osmar Trevisan participando. De Belo Horizonte também, o Ademar aqui com a gente. Em Salvador, o Ubaldo participando. E para complementar, em São Paulo também aqui, o Leonardo escrevendo sobre a chuva e chuva forte em Santana, zona norte da capital.
1: E agora sim, nós vamos com Bruno Tibério para falar então aí da retomada das negociações sobre o tarifaço.
7: O ministro do Desenvolvimento, Márcio Elias Rosa, afirmou que o Brasil considera as tarifas injustas e incompatíveis com as regras internacionais de comércio.
8: Primeiro, deixar muito claro que o Brasil não aceita as tarifas que foram impostas em julho último. Elas são indevidas, elas são injustas, elas são descabidas, por todos aqueles argumentos que já foram apresentados.
7: Durante uma reunião virtual, o ministro reforçou o interesse do governo brasileiro em chegar a um acordo que retire as taxas impostas aos produtos do país. Depois dessa etapa, os representantes dos dois governos devem voltar a se reunir para avaliar os resultados das negociações e definir os próximos passos.
8: Sobretudo agora, depois do telefonema do presidente Lula com o presidente Trump, parece haver, de fato, uma orientação clara do governo americano para que haja um acordo com o Brasil. Um acordo que reequilibre a relação, reequilibre a política tarifária.
7: A retomada do diálogo acontece pouco mais de uma semana depois da conversa por telefone entre os presidentes Lula e Donald Trump. O contato abriu caminho para a reativação das negociações comerciais entre Brasil e Estados Unidos.
2: 5h58, você acompanha aqui o Start TMC, a gente girando a nossa reportagem, enfim. A gente passa por tudo nessa primeira hora do Start TMC, inclusive pelo esporte, as informações do esporte com o Fabiano Fará. Fala, Fará!
9: Fala, gente, tudo bom? Tô aqui para falar que hoje tem decisão pela Copa do Brasil. Na Arena MRV em Belo Horizonte, tem Atlético Mineiro e Cruzeiro. No primeiro jogo, na terça passada, deu empate. Então, quem vencer, avança às semifinais da Copa do Brasil. Persistindo o empate, teremos disputa por pênaltis. O primeiro jogo foi marcado por muita polêmica. Entrada do Caio Jorge para cima do Juan Tressoldi, zagueiro do Atlético Mineiro. Caio Jorge, atacante do Cruzeiro. Ele foi julgado ontem, segunda-feira. O advogado do Atlético Mineiro até acusou ele de tentativa de homicídio, mas o tribunal não acatou isso. Caio Jorge foi advertido, mas está livre, liberado para atuar hoje, 21h. Então, Cruzeiro e Atlético Mineiro, clássico mineiro, clássico brasileiro, decide o primeiro semifinalista da Copa do Brasil. Na quarta-feira, teremos Santos e Palmeiras na Vila Belmiro, Palmeiras com a vantagem de 3-0 conquistada aqui em São Paulo. Teremos Vitória e Vasco em Salvador. Vitória perdeu o primeiro jogo no Rio de Janeiro por 1-0, e também teremos o Grenal na quinta-feira, também teve empate no primeiro jogo, enfim, só clássicos para definir os quatro melhores, os quatro semifinalistas da Copa do Brasil. Você acompanha tudo no nosso portal, tmc.com.br, também na TMC Belo Horizonte, que transmite o jogo sempre com maestria, tá bom? Grande abraço, eu volto daqui a pouco.
1: Muito bom, 6h em ponto, e a gente também volta daqui a pouquinho.
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14: 6:04, Start TMC no ar já há uma hora. E é claro que nós temos mais uma hora pela frente. Seja muito bem-vindo você que acabou de sintonizar aqui com a gente. Você de São Paulo, Brasília, Rio de Janeiro, Curitiba, Belo Horizonte, Recife. Você está comigo, Fernanda Câmara, e com Rafael Tebas.
15: Exatamente, você participa no nosso WhatsApp também no 11972211001, 1º de setembro hoje, hein? Já é dia 1º de setembro, que loucura, tá passando rápido e você acompanha tudo sobre as eleições, claro, aqui na TMC. Vamos para as manchetes, 6:05. O governo enviou ao Congresso a proposta de orçamento para 2027.
14: A previsão é fechar o ano com um superávit de 18,6 bilhões de reais.
15: Esse é um dos destaques que o Start TMC traz nesta terça-feira, dia 1º de setembro. E tem mais.
14: O texto prevê ainda 44,8 bilhões de reais para emendas parlamentares.
15: E o salário mínimo deve subir para R$ 1.741 no ano que vem.
14: Já o Bolsa Família não terá reajuste. O governo prevê 157 bilhões de reais para o programa.
15: Sobre eleições, o TSE deve definir hoje as regras para o uso de inteligência artificial nas eleições.
14: A expectativa é que a corte mantenha a proibição de deepfakes com alto grau de realismo.
15: Quem descumprir as regras pode levar multa e, em casos mais graves, pode até perder o registro da candidatura.
14: O julgamento envolve um vídeo de inteligência artificial usado pelo PL que recria a imagem e a voz de Jair Bolsonaro no lançamento da candidatura de Flávio à presidência.
15: A defesa diz que o público foi avisado sobre o uso de inteligência artificial.
14: Agora o TSE vai decidir se o vídeo é ou não deepfake.
15: O presidente do Senado, Davi Alcolumbre, indicou Rodrigo Pacheco, que também presidiu o Senado Federal, para o TCU, Tribunal de Contas da União.
14: A vaga foi aberta após saída antecipada de Bruno Dantas.
15: Pacheco ainda precisa passar pelo Senado e pela Câmara.
14: A expectativa é que o nome seja analisado pelo Senado nesta quarta-feira.
15: No cenário internacional, Brasil e Estados Unidos retomaram ontem as negociações sobre as tarifas.
14: Não houve acordo nem avanço em pontos concretos.
15: Mas os dois países consideraram que a negociação entrou em uma nova fase.
14: Segundo o governo brasileiro, Trump Trump orientou os representantes americanos a buscar um acordo com o Brasil.
15: As equipes técnicas devem voltar a se reunir nos próximos dias.
14: No esporte, destaque para o tênis.
15: Exatamente, Fernanda Câmara, os atuais campeões do US Open, vencem na estreia.
14: Arina Sabalenka venceu Camila Osório por 2-0.
15: Já Carlos Alcaraz, atual campeão, derrotou o Roman Salifilin por 3-0. Lembrando que tem Copa do Brasil, destaque muito importante, as quartas de final. Hoje tem jogaço, clássico mineiro entre Galo, Atlético Mineiro e Cruzeiro, às 21h09, no Estádio do Galo. 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E hoje é dia 1º de setembro, hein? É aniversário de uma das mais importantes instituições do Brasil, o Coringão Corinthians. Parabéns ao Corinthians. 6h08.
14: Parabéns.
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14: Transamérica, 6h08, nós já estamos aqui com o Bruno Risi, que está se preparando.
15: Saiu correndo, que deixou a luz do carro acesa, mas já voltou
14: pegante aqui. Tudo. Rafael Tebas não deixa escapar nada.
15: Vai acabar a bateria do carro aí, Risi.
14: Ó, o Risi tá se ajeitando aí, como você tá vendo no YouTube, já tá preparando aqui, ó, a escuta dele com vários assuntos. Aqui a gente tem um jogaço também, porque tem muitos destaques, muitos assuntos aqui pra gente balançar a rede, Bruno Risi.
6: Bom dia, Fernanda Câmara, Rafael Tebas. Você tá me dedurando aqui hoje. Estão me salvando. Melhor assim do que ficar parado na garagem.
15: Né? Exatamente.
6: Bom dia, pessoal. Bom, a gente, em tempos tão monotemáticos, basicamente a gente fala de polarização, de Lula e Flávio. Ontem foi um dia muito repleto de notícias e...
15: Nossa, agitadíssimo.
6: Agitadíssimo, né? E trading topics e, enfim, na própria mídia. Acabou até ofuscando algumas outras questões relevantes, início da semana, discurso concentrado, etc e tal. Mas fato é que os temas ficaram em cima de Renan Santos e Augusto Cury. Augusto Cury, por conta do desempenho nas pesquisas recentes, passou ali, alcançou os dois dígitos. Enfim, a gente vai trazer um pouco desse bastidor aqui para vocês. E também a questão de Renan Santos, que teve aí derrubada a sua campanha, não a sua candidatura, até estou ressaltando isso, porque no primeiro momento, quando saiu a notícia, muitos falavam que tinha derrubado a candidatura. Não, a campanha, o que é extremamente, enfim, preocupante para a campanha dele. Ele já até veio, fez uma live, fez um pronunciamento explicando, enfim, a gente vai trazer mais detalhes disso aqui. E também outra questão que estava ali em pauta, eu comentei ontem que estava programado aquele jantar no Alvorada de Lula com importantes empresários e membros do mercado financeiro. Vamos trazer alguns bastidores também.
15: Exatamente, a gente vê tanto a campanha do Flávio, né, como também a de Lula, também se articulando e fazendo reuniões aí ao longo dessa semana. 6h10, BH.
14: Temos Júnior de Castro. Ó, ele já está ouvindo a gente, sorrindo como sempre. E a gente vai voltar a falar sobre Rodrigo Pacheco, indicado para uma vaga no Tribunal de Contas da União, o TCU. O nome foi apresentado pelo Senado e a votação deve acontecer entre hoje e amanhã. Não é isso mesmo? Júnior de Castro ao vivo de Belo Horizonte.
9: Exatamente isso, Fernando. Ótimo dia para você, ótimo dia, Rafael, Bruno. Excelente terça-feira para o nosso ouvinte, nosso espectador ligado aqui na TMC. Essa cadeira ela ficou aberta depois que o ministro Bruno Dantas pediu para deixar o tribunal, isso depois de 12 anos de atuação. A saída dele deve ser oficializada no próximo dia 9, na quarta-feira da semana que vem. E essa indicação de Pacheco foi assinada por líderes de vários partidos, e Alcolumbre quer levar o nome agora do senador para votação no Senado, já nesta terça-feira, ou seja, hoje. E caso não haja quórum suficiente, a análise pode ficar para amanhã, quarta-feira. A gente lembra aqui que Pacheco tem 48 anos e já presidiu o Senado e o Congresso Nacional. Ele também chegou a ser cotado aí para a disputa do governo de Minas nas eleições deste ano. A gente repercutiu muito isso durante a programação da TMC, mas ele desistiu dessa candidatura ainda em maio deste ano. Depois disso, o Pacheco, inclusive, chegou a sinalizar que ele poderia deixar a vida política, mas essa vaga no TCU passou agora a ser vista como uma alternativa para o futuro político aí do senador Rodrigo Pacheco. E agora, para assumir o cargo no TCU, Pacheco ainda precisa ser aprovado pelos senadores. Depois, a indicação passa pela Câmara dos Deputados. A gente aqui da TMC, claro, vai acompanhar todos os desdobramentos e trazer aqui durante a programação. Volto com vocês.
15: Boa, valeu, Júnior de Castro. O Pacheco que presidiu o Senado Federal, então não vai ser um problema para ele ser aprovado nessa casa. Enfim, ele tem um ótimo trânsito, inclusive uma ótima relação com o Davi Alcolumbre, né? O Rizzi fez uma cara aqui que não, talvez não seja bem isso.
6: Não, não, é exatamente isso. Mas também há uma articulação ali do Alcolumbre, porque pensando já na eleição do Senado do ano que vem, querendo ou não, nesse rolo todo, o Alcolumbre tira um adversário, né?
15: É verdade,
6: É um parceiro, né? Tem uma relação boa, mas escanteia ali um possível adversário, já que ele não quer a vaga no STF, enfim.
15: É verdade, bem pontuado. 6h13, já que a gente citou, enfim, Brasília, é para lá que a gente vai agora conversar com o Rafael Felitti, já está ao vivo com a gente. A gente vai repercutir a decisão, então, né, do ministro Dias Toffoli, que é do STF, mas também é do TSE, contra Renan Santos. Impressionante, tá dando o que falar, foi a notícia desta segunda-feira, né, Rafa?
16: Oi, Rafa, bom dia para você, bom dia, Fernanda, bom dia, Bruno. Pois é, né? Como o Bruno disse, o ministro Dias Toffoli do Supremo Tribunal Federal suspendeu a campanha, né? A parte digital, sobretudo, da campanha eleitoral de Renan Santos, e não o registro de candidatura. Renan Santos segue como candidato, mas a decisão do ministro Dias Toffoli limita uma série de alternativas do candidato nessa campanha, especialmente na parte digital, né? Renan Santos também está proibido de participar de debates da mídia, e também suspende repasse e o gasto de recursos do fundo eleitoral para a campanha dele no partido Missão. Essa medida foi justificada pelo ministro Dias Toffoli, porque ele apontou irregularidades do Renan Santos, da campanha de Renan Santos, na apresentação de contas de redes sociais. No limite, quando ele apresentou o pedido de candidatura no dia 7 de agosto, Renan Santos tinha apresentado apenas dois sites, né, duas contas de rede social. Um site dele e uma conta no X, o antigo Twitter. Só que depois de cerca de 12 dias depois desse dia 7 de agosto, a campanha de Renan Santos apresentou outros 16 sites. E o ministro Dias Toffoli, que é o relator dessa ação, entendeu que houve uma omissão estratégica, né? Que essas contas ocultas continuaram sendo recomendadas pelos algoritmos das plataformas, porque o TSE tinha recomendado que essas contas apresentadas pelos candidatos não deveriam ser mas entregues aos usuários por meio desses algoritmos, o que, segundo o Toffoli, essas plataformas terem contado com perfis comuns, deu uma vantagem indevida ao candidato Renan Santos. Apesar do bloqueio digital, né, como eu disse, Renan Santos pode fazer campanha física com caminhadas e panfletagens e também está autorizado a manter postagens de um site, de um perfil na rede social X, que foram os perfis informados no prazo. Em um vídeo, né, o presidenciável Renan Santos, ele questionou a decisão do ministro Dias Toffoli, a classificou como ilegal, absurda e persecutória. E também sugeriu que a punição seria uma retaliação com manifestações que ele liderou contra o ministro Toffoli por conta do caso Master e também outras críticas que ele faz à Suprema Corte. A campanha de Renan Santos tem 24 horas para apresentar explicações sobre o risco, aí sim, de ter o registro de chapa indeferido. Também essa decisão de Toffoli não é definitiva, precisa passar por ser referendada pelos ministros do Tribunal Superior Eleitoral. Volto com vocês.
15: Valeu, Rafael Felitti, realmente, né, um caso que está repercutindo muito, vai ser tema hoje e durante a semana também. Bruno Rizzi, quero te ouvir sobre esse assunto, obviamente, né, a análise que você tem em relação à decisão do Dias Toffoli. E acrescento aqui também uma apuração que eu fiz nessas últimas horas, é tema, inclusive, da minha coluna no tmc.com.br, sobre aliados de Flávio Bolsonaro. Alguns deles estão avaliando que essa decisão do Toffoli pode produzir, digamos, um efeito contrário e pode acabar por impulsionar exatamente o Renan Santos. Eu conversei com um dos aliados próximos de Flávio Bolsonaro, estão acompanhando com atenção essa decisão, os efeitos dessa decisão do Dias Toffoli, e nos bastidores a avaliação é justamente desse possível benefício, né, como consequência de Renan Santos. O aliado, inclusive, que eu ouvi, que eu conversei, disse que o Renan Santos foi o assunto da segunda-feira e, na avaliação dele, o episódio colocou o candidato no centro das atenções. E tudo que um candidato que busca o terceiro lugar quer é justamente visibilidade. Ele conseguiu ontem todo o noticiário para ele e amanhã deve ser assim também. E hoje também, né? Até porque a gente deve ter alguma consequência ainda em relação a essa decisão do Toffoli. Também conversei com dois parlamentares de São Paulo, um da oposição, outro da base do governo, e os dois, mesmo pensando diferente aí sobre, enfim, as eleições, um vai votar no Flávio, outro vai votar no Lula, mesmo assim os dois também avaliam que a decisão foi exagerada, né, por parte do ministro Dias Toffoli.
6: Com relação a ação por si só, né, pensando aqui pro lado do missão de Renan Santos, aparentemente parece algo tranquilo, aparentemente tranquilo para ser regularizado. Ele determinou, então, suspensão de propaganda eleitoral da campanha, repasse de fundo eleitoral e participação em debate até que haja um esclarecimento, um alinhamento sobre o que está acontecendo e esses canais que não tinham sido informados. Só até trazendo um dado aqui para vocês, esse dever de informar perfis utilizados na campanha não é nenhuma novidade, apesar de envolver aí redes sociais e tudo mais. Isso aí foi... essa regulamentação que está sendo aplicada, ela já foi reforçada em 2024. Aí o TSE também passou a disciplinar algumas questões sobre cadastramento de sistemas, de recomendações das plataformas, que é um dos gatilhos ali para a decisão. A novidade relevante dessa decisão em específico está na severidade.

0: perde a necessidade. Então, acho que o grande ponto é assim, já existem alguns bate-cabeça ali dentro do tribunal, justamente por achar que a decisão foi muito rígida. Então, tem um fundamento muito teórico ali, mas a decisão prática, a ação prática, foi isso, conversando com diversos juristas especializados no assunto e que acompanham esse jurídico político, né, esse jurídico de Brasília e tribunais superiores, todos, assim, unanimidade, me falaram que realmente há um acerto no entendimento teórico, mas há um exagero na aplicação prática dessa, entre aspas, pena.
1: E acaba expondo, né, um poder que é tão importante para a democracia, que é o judiciário, né? Fica aí como vidraça, sendo alvo de críticas em meio ao processo eleitoral.
0: Já tem sido, né? Já tem sido desde o último processo eleitoral, tem virado ali uma vidraça, tem virado até um palanque para alguns candidatos. E aí entra uma decisão dessa que, enfim, no entendimento comum da grande maioria, poderia evitar mais um desgaste. Vamos ver como se desenrola e vamos ver a decisão do tribunal. A princípio, é algo simples de regularizar. Mas se a decisão foi exagerada na prática desde já, com a ação mais simples, vamos ver se a correção também vai ser interpretada com tanta dureza. Isso é nos próximos capítulos.
2: Então, puxando esse assunto aqui rapidamente, continuando nesse assunto, só que rapidamente, porque a gente tem o Rio de Janeiro, e já que o Tebas escreveu sobre esse assunto na coluna dele também, o Matias Onério, de Belo Horizonte, está falando o seguinte, perguntando: Renan Santos passou do prazo legal para indicar os perfis de internet onde faria sua propaganda eleitoral. Toffoli não estaria certo, então, já que as leis eleitorais devem ser cumpridas, se não vira bagunça?
0: Não, então vamos lá. Conforme eu falei, a decisão teórica, ela faz sentido. É que em outros casos ali, quando a gente acompanha, a aplicação prática de uma suspensão de campanha foi algo bem rígido, levou bem ao pé da letra. A gente não viu em outros casos uma decisão de imediato de suspender uma campanha.
1: Poderia ter multa, poderia aplicar outros
0: tipos de... Exatamente, poderia ter um aviso prévio com algum tipo de questão. Agora, a gente vê tantas questões que estão sendo discutidas e as campanhas seguem. Então, é nesse sentido, a aplicação prática foi ao pé da letra. Se todas as decisões fossem ao pé da letra e suspendessem campanhas, talvez teria uma uniformidade. Não é o que a gente tem visto. Então, por isso, a aplicação prática, segundo a grande maioria dos juristas, é de um certo exagero. Mas vamos acompanhar para ver como é que fica essa regularização.
1: Só para pontuar rapidinho aqui, que a gente tem que movimentar a reportagem, que realmente é o assunto do dia. O advogado do Renan Santos, da campanha, né, melhor dizendo, o Arthur Rodo, ele levantou um ponto que é importante. Numa campanha eleitoral curta, como é atualmente, um dia a mais ou um dia a menos faz muita diferença. Se eventualmente o TSE reverter a decisão e reconhecer que houve um exagero, quem devolve a campanha um dia ou dois dias perdidos, né, silenciados? Também é um ponto importante.
0: Pois é, é a questão da paridade de armas, né?
1: Exatamente.
0: Pro bem e pro mal. Então todo mundo tem que estar registrado bonitinho, paridade de armas, para ninguém se diferenciar. E até a discussão do Augusto Cury, que a gente vai trazer daqui a pouco, que as campanhas adversárias estão falando. Mas do outro lado, se isso for corrigido, e aí? E esses dias, né? Então, é a grande discussão.
2: 6 horas e 23 minutos, Rio de Janeiro. A Assembleia do Rio vota hoje a lei do devedor contumaz. A proposta cria medidas contra empresas que usam a falta de pagamento de impostos como estratégia de negócio. Ao vivo, Gustavo Sleman já está conosco. Gustavo.
3: É isso, essa proposta que vai ser analisada hoje no plenário da Assembleia Legislativa do Rio de Janeiro, no centro da capital fluminense, faz parte de um pacote de projetos que também vai ser analisado pelos deputados estaduais, isso pouco antes do início, né, da questão das eleições aqui no Rio de Janeiro. Então, os deputados estão nessa maratona, digamos assim, após o recesso eleitoral, legislativo, e antes do processo eleitoral ter início nas urnas. A gente, então, acompanha essa votação, que, como você disse, mira o devedor contumaz, que é aquele devedor, né, a empresa ou pequeno negócio, que usa como estratégia o não pagamento de impostos. E é impossível não se recordar da Refit, a antiga refinaria de Manguinhos, que é apontada como uma das maiores devedoras do país e também, segundo investigações e auditorias do próprio governo do Estado e da Assembleia Legislativa do Rio de Janeiro, se usa

0: precisava dessa estratégia para fugir do pagamento de impostos. Tanto que ela foi considerada assim uma devedora quanto mais e também teve outras derrotas na Justiça, na Alerge e dentro do próprio governo do Estado com um corte de benefícios por meio da Secretaria de Estado de Fazenda. Ainda falando da Refit, ontem a Justiça confirmou que o Poder Judiciário decretou a falência da empresa, que já estava em recuperação judicial há algum tempo e também enfrentava dificuldades, ainda mais depois de operações da Polícia Federal que miraram o Ricardo Mago, empresário, dono dessa companhia, né, que é considerado foragido e teve o nome incluído na difusão vermelha da Interpol, que é a Polícia Internacional. Operação essa que aconteceu em julho também teve como um dos alvos mais mandado de busca e apreensão o ex-governador do Rio de Janeiro, Cláudio Castro, pessoal.
1: Valeu, Gustavo Sleman, obrigado pelas informações, a gente vai continuar atento e espaço sempre aberto para você. A gente continua movimentando e girando a nossa reportagem, Brasília agora com Lívia Brás. A gente chegou a citar aqui mais cedo, né? Ontem o presidente Lula se reuniu com empresários e banqueiros num jantar no Palácio da Alvorada. E a Lívia Brás está ao vivo com a gente aqui, tem mais informações sobre esse encontro. Lívia, bom dia.
2: Oi, Rafa, bom dia para você, para Fernanda, Bruno, todo mundo que acompanha a gente. Pois é, esse encontro aconteceu ontem à noite lá no Palácio da Alvorada, né? O presidente Lula se reuniu com 16 empresários de vários setores da economia, né? Construção civil, se reuniu também com representantes do mercado financeiro, enfim, esse encontro durou cerca de 3 horas e aconteceu num momento de grande preocupação, né, do setor privado com o cenário fiscal, juros altíssimos, ritmo do crescimento que vem diminuindo e assim como o ritmo do consumo também que vem diminuindo aqui no país. A avaliação do governo é que essa relação mais próxima com os empresários ela também pode ajudar a melhorar o ambiente econômico, evitar uma piora da percepção da população justamente sobre esse ponto tão importante que é o ponto da economia, claro, de olho nas eleições que estão aí há pouco mais de um mês, né? O presidente Lula fez uma breve fala logo no comecinho desse jantar, logo depois ele deixou os empresários à vontade para apresentarem as avaliações que tem feito aí dessa questão do governo. Praticamente todos os convidados, esses 16 convidados, tiveram espaço para falar e falaram também sobre os impactos do cenário atual econômico nos negócios deles, né? E aí nas conversas entraram temas como contas públicas, nível da taxa de juros, como eu disse, desenvolvimento da indústria e também a relação comercial, política que o Brasil vem vivendo com os Estados Unidos, inclusive foi tratado também a questão do tarifaço. O governo também apresentou os dados que tem hoje sobre contas públicas, defendeu uma combinação entre equilíbrio fiscal, manutenção de todos os compromissos sociais que são firmados e também as políticas de desenvolvimento. E aí foi citada também a Nova Indústria Brasil, esse programa da Nova Indústria Brasil. Entre os participantes também estavam alguns ministros, ministro da Fazenda, Dario Durigan, ministro Márcio Elias, do Desenvolvimento e Indústria, o ministro Bruno Moretti também, do Planejamento e Orçamento, participaram também o vice-presidente da República, o presidente do BNDES. E aí, do setor privado, né? Como eu disse, estavam presentes representantes de bancos, frigoríficos, representantes também do setor de saúde, construção civil. Esse jantar, na verdade, ele foi um encontro, né? Uma tentativa do governo abrir esse canal direto com o setor produtivo, ouvir também essa reclamação dos empresários e, ao mesmo tempo, tentar resgatar a confiança para tentar conduzir aí esse ritmo final, na reta final dessa campanha eleitoral.
3: Obrigada, Lívia Brás, por todas as informações. A gente estende o assunto, claro, aqui com o Bruno Rizzi. Esse encontro buscou uma aproximação com o setor produtivo, Rizzi?
4: Sem dúvida. Inclusive, teve praticamente o mesmo modelo com o Flávio Bolsonaro na semana passada. Ah, isso vai mudar alguma coisa nas eleições? Vai mexer algum ponteiro? Não, a gente está falando ali de 0,1%, nem isso, dos votos no Brasil. A gente está falando das maiores potências financeiras ali, algumas das maiores potências financeiras em termos de, poder e caixa disponível também. São setores, claro, mais importantes ali, bem divididos, como a Lívia trouxe, indústria, construção, agronegócio, mercado financeiro, transporte, educação, saúde, combustíveis, indústria farmacêutica, varejo farmacêutico, enfim. são os grandes setores ali. E claro que cada um com a sua visão para trazer um pouco e alimentar a campanha do presidente Lula de informações a respeito do cenário e poder contribuir caso seja eleito. É interessante esse movimento ali, todos estão cedendo aos lados, claro, não eram exatamente os mesmos participantes, mas ambos cedendo ali um pouco cada um para ouvir as propostas, as ideias e também passar as preocupações e visões para esses candidatos. Pelo que eu já consegui de informação ontem à noite mesmo, foi considerado um sucesso o jantar, tanto pela cúpula ali do próprio governo Lula, que como a Lívia também bem trouxe, estava acompanhado do vice-presidente Geraldo Alckmin, os ministros Durigan da Economia, Moretti, Márcio Elias, presidente do BNDES, do Banco do Brasil, da Caixa, do próprio Partido dos Trabalhadores. Por essa cúpula governista, foi considerado bem sucedido, um sucesso, todos muito satisfeitos, e também consegui uma informação através de uma fonte que dois empresários saíram bem satisfeitos com a conversa. De novo, não é isso que vai mexer ponteiros eleitorais, mas isso traz uma questão saudável tanto para a democracia quanto para o setor produtivo de conseguir compartilhar dores, desejos e também para o governo conseguir passar a realidade sobre cada um desses pontos. Lívia trouxe também que Lula fez uma fala ali ao começo, ele fez uma fala bem breve ali, basicamente agradecendo a presença de todos, e no final, aí sim ele foi mais enfático, falou ali no momento dele, depois de todos terem falado, e aí prometeu compromisso fiscal e compromisso com desenvolvimento. Foi aí o cerne da fala do presidente Lula ao final desse jantar.
1: 6 horas e 31 minutos.
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6 horas, 35 minutos. Muito bom dia pra você que tá ligado, sintonizado com a gente em 100.1, ouvindo a gente pelo dial aqui em Brasília. Eu sou Olivia Braz, sou eu que te faço companhia durante os intervalos da programação nacional nesta terça-feira, 1º de setembro de 2026.

0: Fugindo do habitual, eu falo de tempo daqui a pouquinho, mas agora eu vou falar da situação do trânsito nas principais vias do Distrito Federal, já que hoje a gente tinha um indicativo de greve dos metroviários. Greve essa que foi suspensa depois de uma negociação que aconteceu ontem entre o Tribunal do Trabalho e o Sindicato dos Metroviários. Já eu trago mais detalhes sobre essa convenção que acabou adiando esse indicativo de greve por pelo menos 15 dias. Vamos ver se a gente tem um impacto importante no trânsito, então, da suspensão dessa paralisação que estava marcada para hoje. Temos um trânsito já congestionado, principalmente naquelas vias que vêm do entorno sul do Distrito Federal. O pessoal que está vindo lá pela 040 vai enfrentar congestionamento ali na altura de Valparaíso, antes de entrar no Parkway. Pessoal que está vindo, então, lá de Valparaíso, Lusiânia, enfrenta essa lentidão para chegar aqui à área central de Brasília. A gente vê ali na Épia Sul, na altura da 26, da quadra 26 do Parkway, um congestionamento moderado. Onde a gente também tem um trânsito moderado nesse momento, de moderado a pesado, é ali na 060, para o pessoal que está vindo ali também do entorno sul, né, mas que vai passar ali pela pista que passa em frente à fábrica da Coca-Cola. Por ali o trânsito está mais pesado, logo depois que o motorista entra na EPNB, enfrenta uma lentidão ali perto do Residencial Califórnia, no Riacho Fundo. Segue com um trânsito moderado até a altura do centro do Núcleo Bandeirante por conta do semáforo. Por ali, logo depois, o motorista que passa desse semáforo consegue pegar uma boa velocidade, mas já encontra um congestionamento ali também na Candangolândia, entrando na Épia Sul, ali na altura da Candangolândia, porque tem acidente registrado na altura dos postos de gasolina, ali entre os postos e as concessionárias, que está deixando o trânsito ali mais complicado do que o normal para o pessoal que está saindo da Candangolândia, que está vindo ali da 040 ou vindo da EPNB e vai entrar na Épia Sul, vai enfrentar esse trecho de lentidão por conta desse acidente. EPTG ali na primeira metade, na metade mais alta, né, entre o balão da Unieuro e o viaduto Israel Pinheiro, tem um trânsito mais pesado na principal e na marginal, e aí o motorista que desce para o Guará vai enfrentar já um trânsito um pouco mais suave. A estrutural nesse momento tem trânsito livre com duas faixas funcionando sentido região central de Brasília. Na porção norte do Distrito Federal, ali na 020, tem um trânsito moderado também desde o estádio Agostinho Lima até o Balão do Torto. E para o pessoal que está vindo lá dos condomínios do Jardim Botânico, São Sebastião, Mangueiral, por ali perto do condomínio Jardim dos Muricis, tem um trânsito mais congestionado na Avenida Comercial, mas o acesso à ponte JK nesse momento está bastante tranquilo. Lembra você que logo mais, às 10 horas da manhã, tem Brasília TMC trazendo todos os detalhes sobre essa paralisação do metrô, que estava prevista para hoje, mas acabou sendo adiada por 15 dias, depois de uma conciliação provisória que foi feita entre o sindicato e o Tribunal do Trabalho.
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2: 6 horas e 39 minutos, tá girando aqui. 6 horas e 40 minutos, a gente vai voltar a falar de eleições com Bruno Rizzi, que daqui a pouquinho vai nos deixar, mas não sem fazer essa última análise aqui no Start TMC. Um fato curioso, Rizzi, foi a ascensão do candidato à presidência, Augusto Cury, que ganhou projeção nacional aí depois de participação em debates e sabatinas. Ele chegou a ganhar mais de 2 milhões e meio de seguidores nas redes sociais. Mas o que, que explica esse crescimento? Muita gente falou em robô, ele rebateu dizendo que não. Então quero saber de você.
3: Acho que a questão dos robôs e tudo mais está sendo questionada. Isso vai, enfim, vai passar pela análise. A gente acabou de falar de decisões e análise do Tribunal Superior Eleitoral. Vamos ver como isso desenrola. De novo, eu falo daquela questão de paridade de armas. Não pode haver ali uma não uniformidade de possibilidades dos candidatos atuarem em suas campanhas. Enfim, por isso tem essa questão do robô sendo questionada, mas fato é que, tirando essa possibilidade, se isso não for um fato concreto e for realmente ao natural, digamos assim, Augusto Cury está roubando votos de Lula, de Flávio, de indecisos, de brancos e um pouquinho ali dos outros candidatos. Por exemplo, já não tinham muito, mas por exemplo, Zema, em uma das pesquisas ontem, foi para 1%. Né? Ele já chegou até 4% ali. Então, 1% é inédito para o Zema, que deixa claro também que Augusto Cury está pegando votos ali. E ele furou a bolha, isso é fato. A aparição dele já no debate, a semana passada a gente via ali 1000% de crescimento em buscas ali, é uma coisa meio surreal mesmo, passando de uma normalidade dentro das redes sociais, mas a gente ainda não tinha essa noção realmente se isso viraria em intenção de voto. Fato é que quando você olha aqueles Google Trends, né, que é aquele nível de pesquisas, teve um aumento significativo.
4: Assuntos, palavras mais comentadas,
3: exato,
4: mais buscadas.
3: Mais buscadas. E isso subiu no domingo pós-debate e se manteve em alta. Então, esse era um indicativo desde a semana passada, mas de novo, só as pesquisas para mostrarem. Ontem a gente viu o crescimento bem representativo em ambas as pesquisas. Hoje a gente tem mais pesquisas saindo. Vamos ver como fica a situação de Augusto Cury. A conta dos dois dígitos em pesquisas é algo importante para os candidatos. Todos aqueles menores almejam chegar aos 10%, pelo menos, porque aí você gera uma percepção de possibilidade e aí você consegue começar a crescer em cima disso. Ontem eu falava com uma pessoa de Brasília que comentou comigo que até alguns aliados das campanhas adversárias, inclusive articuladores de campanha e marqueteiros, estão trazendo informações de que, na visão deles, na experiência deles, não é nenhum absurdo que Augusto Cury possa até alcançar os 20%.
2: Por quê?
3: Por conta desse crescimento orgânico e dessa coisa. É uma progressão geométrica, né? Pra gente lembrar ali da matemática. Porque esse pequeno crescimento, passo a passo, quando alcança 10%, você começa a ter uma visão de possibilidade de poder crescer. Porque você olha ali 3, 4 e o outro tá com 30, fica uma distância muito grande. Quando você olha ali, pô, 30, 10, pô, é 3 vezes mais, mas dali a pouco ele tá com 15%, ele já chegou na metade.
4: E
3: aí aquela conta também é porque à medida que ele vai crescendo, ele vai tirando dos líderes. Então ele cresce, consegue reduzir os outros e vai chegando. Essa conta de chegada, ela é muito possível. Percepção do eleitor de possibilidade é muito grande.
4: Não, perdão, pode ir.
2: Não, ele teria crescido por conta da sabatina, porque houve críticas a todos os candidatos, mas dele
3: não.
2: Na parte do drone lá do feminicídio, por exemplo, o que, que teria
3: a sabatina, essa
2: ascensão?
3: A sabatina em relação ao discurso dele foi ruim pra ele. Mas, de novo, foi uma oportunidade dele aparecer, mesmo que de maneira confusa e até virando alguns memes. Mas a questão do debate, e mais do que isso, tem um ponto muito importante. A campanha de Augusto Cury tem 30 segundos, né? 30 segundos. Dentre ali todos os...
4: Eu ia fazer esse contraponto aqui. Tem muita coisa pra acontecer, ele não vai ter tempo de TV suficiente.
3: Exatamente. Né?
4: Comparando com outros candidatos.
3: E é aquela história, né? Quem começa a dar bastante pedrada, começa a virar vidraça também, né? Então ele começa a ser atacado. Mas a campanha dele focou num elemento estratégico que é muito barulho, muita questão ali no entorno da coisa, e aí de repente ele senta, bate a mão.
4: Você falou barulho, caiu.
3: Barulho deu bem na hora aqui,
2: gente,
3: programado.
2: É terrível.
3: E aí ele bate a mão e fica aquele silêncio, querendo dizer assim: ó, tô fora do ruído, tô fora do barulho, tô fora. Ele tem sido, qual é a resposta do eleitor na pesquisa qualitativa? Realmente enxerguei um cara que está fora do ambiente contaminado da polarização. Essa é a resposta básica em grupos foco ali de pesquisas qualitativas. Vamos ver, precisa ver muita pesquisa, tem muito tempo ainda, tem muita campanha também que vai ser feita contra ele, cenas dos próximos capítulos também. Tá tudo ficando para depois.
2: E tem muita análise ainda pela frente de Bruno Risi. Obrigada por hoje.
3: Valeu, obrigado, gente.
2: Por hoje aqui no Start, né?
4: Tem ainda o TMC 360. 6:45, a gente movimenta a nossa reportagem. Olha, em Pernambuco, a Justiça Eleitoral mandou retirar uma nova postagem sobre os panfletos espalhados pela capital contra a governadora Raquel Lira. Lá no Recife, Joeli Santos, ao vivo com a gente, vai explicar essa história. Com você, Joeli.
5: Bom dia, Rafael. Bom dia, Fernanda e a todos que acompanham o Start TMC nessa manhã. Pois é, a decisão ela determina que um vídeo publicado nas redes sociais seja retirado do ar. O conteúdo associava o candidato João Campos, do PSB, à produção e à distribuição dos panfletos apócrifos que fizeram ataques pessoais contra Raquel Lira e a família dela. A publicação foi feita pelo jornalista Manuel Medeiros, que é candidato a deputado estadual e já foi assessor do governo de Pernambuco. A ação foi apresentada pela Frente Popular, coligação de João Campos. Na avaliação da Justiça Eleitoral, o conteúdo não ficou apenas no campo da crítica política. O vídeo teria associado João e seu grupo político à produção dos panfletos sem apresentar elementos que comprovassem essa ligação. E essa é a segunda decisão recente do TRE Pernambuco envolvendo publicações sobre o caso. Anteriormente, o tribunal também determinou a retirada de conteúdos que associavam Raquel Lira a um suposto gabinete de ódio. Então, o caso sobre os panfletos agora também está sendo tratado na Justiça Eleitoral, enquanto as autoridades apuram quem produziu e distribuiu o material. É com vocês no estúdio.
2: Obrigada pelas informações, Joely. Agora, 6h47, e a disputa por uma vaga no Tribunal de Contas do Rio ganhou força nos bastidores da Alerj. A saída de Domingos Brazão abriu uma intensa disputa entre os deputados e, ao vivo, a Beatriz Trindade tem a informação para você que acompanha o Start TMC. Beatriz.
6: Exatamente, a justiça suspendeu o rito acelerado criado pela Alerj para escolher o novo conselheiro do Tribunal de Contas do Estado do Rio. A vaga está aberta desde a saída de Domingos Brazão. Essa decisão de agora é do desembargador Fernando Cabral, do Tribunal de Justiça do Rio, após uma ação popular contra a Alerj e o presidente da casa, Douglas Ruas. O pedido havia sido negado em primeira instância, mas o autor recorreu agora dessa decisão. A justiça entendeu que havia risco de a eleição, pelo novo procedimento, causar um prejuízo difícil de reverter. A liminar não anula a resolução, nem impede definitivamente agora essa escolha. O novo rito fica suspenso até a análise do caso pelo colegiado. A mudança aprovada em maio reduziu de cerca de 30 dias para 3 dias úteis, então, esse prazo de inscrição. A oposição questionou a alteração, que poderia beneficiar nomes já cotados, como Rodrigo Amorim e Marcelo Delaroli. A justiça informou que ainda não há recursos pendentes e o TJRJ não comenta processos em andamento. A gente procurou a Alerj também, que afirmou que não vai se manifestar agora sobre esse caso. Volto com vocês.
4: Muito obrigado pelas informações, Beatriz. Então, no Rio de Janeiro, a gente continua acompanhando esse caso, espaço sempre aberto para a nossa reportagem no Rio de Janeiro. 6h49, a gente vai agora para Curitiba com o Leonardo Gomes. O Paraná vai receber quase 700 milhões de reais do governo federal. São recursos que estão ligados aí ao El Niño, né? Aos efeitos do El Niño. E o Léo vai explicar para a gente aí com mais detalhes. Com você, Léo.
7: Esse planejamento financeiro leva com base a estimativa do período mais severo, dos efeitos mais severos do El Niño na região sul e, claro, também no Paraná, desde o mês de agosto até o mês de novembro, principalmente entre outubro e novembro, onde podemos, infelizmente, ter inundações, enxurradas causadas por chuvas acima da média. Uma das medidas anunciadas e mais concretas pelo governo federal trata-se de um centro de informação em saúde e clima, que deve ser construído aqui em Curitiba já nas próximas semanas, segundo o Ministério da Casa Civil. A estrutura terá a função de reunir informações, além de analisar os impactos dos eventos climáticos sobre a saúde da população. O sistema deverá acompanhar situações como chuvas intensas, inundações, ondas de calor e estiagens. E para encerrar, a gente está falando de muito dinheiro, quase 700 milhões aqui no Paraná, mas ao todo o pacote para a região sul é de quase 9 bilhões de reais. A maior parte desse recurso, 7 bilhões e 600 milhões de reais, deve ir para o Rio Grande do Sul.
2: Obrigada por todas as informações, Leonardo Gomes. A gente continua girando então aqui a nossa reportagem. E depois do Leonardo Gomes, então, nós vamos para
4: Minas Gerais com o Júnior de Castro. Bora lá. Bora, o Tribunal Regional Eleitoral suspendeu uma propaganda do Cleitinho. O que, que aconteceu, Júnior?
8: Pois é, Rafael, essa decisão é uma liminar, ou seja, ela é provisória e foi tomada pelo desembargador Paulo Calmon Nogueira da Gama, isso depois de uma ação apresentada pelo adversário, O candidato ao governo aqui de Minas também, Gabriel Azevedo, do MDB. Segundo a Justiça Eleitoral, a propaganda tinha uma janela com intérprete de Libras, mas isso não substituía a legenda. Essas duas ferramentas, a gente lembra que são obrigatórias e por isso a Coligação e Cleitinho vão ter que corrigir essa peça antes de voltar a exibi-la. A propaganda estava no ar desde o sábado, dia 29 de agosto, e as emissoras também foram notificadas justamente para não transmitir mais essa versão atual. A ação ainda foi questionada, essa ação ainda questionava o uso do Cleitinho de uma camisa do time América, com um escudo do clube e a marca de uma fornecedora. Mas esse pedido, esse foi rejeitado. Para o desembargador, a camisa faz parte, sim, do figurino do candidato e sozinha ela não caracteriza propaganda comercial. O gabinete do Cleitinho já informou que vai adequar a propaganda à decisão da Justiça Eleitoral. 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
2: Obrigada, Júnior de Castro, sempre nos trazendo aí as atualizações, as informações. Ótimo trabalho para você. 6 horas e 52 minutos, hora de esporte aqui no Start TMC com o Fabiano Fará.
9: Bom, como eu falei já da Copa do Brasil, que tem decisões esta semana, deixa eu falar um pouquinho do Campeonato Brasileiro, porque a briga na parte de cima da tabela está bem acirrada. O Palmeiras tinha aberto uma boa vantagem, mas tropeçou, empatou com o Mirassol no interior de São Paulo. O Flamengo venceu o clássico contra o Botafogo. E o Flamengo enfrenta o Mirassol no Rio de Janeiro neste meio de semana em jogo atrasado. Ou seja, o Flamengo vencendo, e o Flamengo tem atenções para o Campeonato Brasileiro, enquanto o Palmeiras pega o Santos pela Copa do Brasil. O Palmeiras vencendo diminui a diferença para um ponto apenas. Então o Palmeiras ficaria um ponto apenas do Flamengo e os dois vão se enfrentar mais para frente. O Campeonato Brasileiro continua emocionante. Para quem dizia que o Palmeiras tinha avançado, que o Palmeiras tinha já se distanciado, ganhado a tal gordura boa, não. Não, Flamengo e Palmeiras estão decidindo jogo a jogo, ponto a ponto, o título brasileiro desta temporada. Na parte de baixo é que a gente vai ter com toda certeza pelo menos dois times grandes caindo para a Série B do campeonato em 2027. O Internacional está na zona do rebaixamento, o Vasco está mal, o Grêmio está mal, o Santos está fora da zona do rebaixamento, mas também está mal. O Corinthians, que perdeu para o Santos, também está perigando. O São Paulo venceu, depois de 10 jogos sem vencer no Brasileiro com o Dorival Júnior, mas também está perigando. A disputa na parte de baixo, eu diria que está também muito emocionante. É o Campeonato Brasileiro em sua reta final, com muita coisa a ser definida, tá bom? Grande abraço e até a próxima.
4: Abraço, Fabiano Fará. E hoje a gente repete aqui, jogaço entre Atlético Mineiro e Cruzeiro às 21 horas, 9 da noite, com a transmissão da TMC. Você aí em BH no 88.7, cobertura completa da TMC. 6 horas e 53 minutos, agora os destaques do nosso portal tmc.com.br com Marina Fornazieri. Bom dia, Marina.
10: Bom dia, Tebas. Bom dia, Fernanda. Hoje eu vim trazer um destaque de política primeiro, porque o Congresso vai retomar hoje a votação da taxa das blusinhas, que é aquele imposto de 20% de importação para compras de até 50 dólares. Essa votação estava prevista para acontecer ontem, porém o presidente da comissão, Reginaldo Lopes, disse que precisava fazer ali um alinhamento com os presidentes da Câmara, dos deputados e dos senados antes de votar. Existe uma certa pressão para que essa proposta seja votada, porque essa medida provisória que elimina a taxa das blusinhas deixa de valer amanhã. Então a gente vai seguir acompanhando e atualizando no nosso site para ver se essa taxação vai ser retomada ou não.
2: Mas muito tem mais bom destaque também, né, no nosso site.
10: Temos sim. Temos um destaque também de esporte, do futebol europeu, porque as principais janelas de transferência da Europa, que são aquele período, né, que os clubes podem vender, emprestar, contratar jogadores, se encerram nessa terça, dependendo do horário ali de cada país, né, da Europa, mas aí pode ter novas movimentações aí do futebol brasileiro também. Boa. Então vamos ficar de olho, né, Tebas?
4: Exato, a janela de transferências, então, valeu, Marina Fornazieri, de repente algum clube então consegue fazer uma boa contratação e você vai saber primeiro aqui na TMC. Valeu, Marina.
10: Valeu.
2: Obrigada.
4: 6 horas e 55 minutos. Lembrando que você participa aqui no nosso WhatsApp. Mande a sua mensagem pra gente. 11972211001. 11972211001. Tem muita gente aqui. Osni Guimarães, o Cícero Valença também participando lá no Recife, em São Paulo, aqui o Ricardo também dando um alô, dizendo que tá chovendo ainda em São Paulo, tem muita gente participando.
2: Lembrando sempre, gente, para ficar bem claro, a gente sempre traz aqui que a TMC preza sempre pelos assuntos que importam para você, preza pelo combate à corrupção, pela transparência, segurança pública e preza também pelo impacto dos juros altos na vida das pessoas. A gente sempre traz informações aqui por meio dos fatos com os nossos repórteres e também com análises de especialistas, sempre com ponto e contraponto para termos visões diferentes, uma ideia e posição favorável e uma outra visão e questionamento contrário.
4: Rapidamente aqui, você vai ficar com a propaganda eleitoral até as 7 horas e 25 minutos, mas no YouTube a gente continua no @TMCNewsBR com o TMC 360, com Joana Trepto e Felipe Bueno já agora às 7 da manhã. Valeu!
2: Tchau!
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2: Olá, muito bom dia! Hoje é dia 1 de setembro de 2026, terça-feira, uma ótima terça-feira a todos.

0: deve votar hoje a medida provisória do fim da taxa das blusinhas. De Brasília, Lívia Braz.
1: Votação estava marcada para ontem, mas foi remarcada para as 10 horas da manhã de hoje para que fossem feitos os últimos ajustes no relatório.
2: Tribunal Superior Eleitoral julga ação sobre vídeo de Jair Bolsonaro com uso de inteligência artificial. Ainda da capital do país, Rafael Felitti.
3: Durante o julgamento, os ministros devem definir qual é o limite para o uso de ferramentas de inteligência artificial durante campanhas eleitorais.
0: Defesa de Renan Santos diz que Dias Toffoli promove censura. O ministro do TSE determinou a suspensão da propaganda eleitoral da chapa e proibiu a ida do candidato do Missão aos debates.
2: Pesquisa Real Time Big Data para a presidência da República traz Lula do PT na liderança do primeiro turno. O estudo destaca também a ascensão de Augusto Cury do Avante.
0: Davi Alcolumbre indica Rodrigo Pacheco para a vaga de Bruno Dantas no Tribunal de Contas da União. De BH, André Rocha.
2: Daqui a pouco, André Rocha, de Belo Horizonte. Governo federal apresenta projeto de lei orçamentária para 2027. A proposta prevê gastos de até 2 trilhões e 800 bilhões de reais com despesas primárias.
0: Inclusive, o presidente Lula se reuniu com empresários para um jantar com empresários no Alvorada. O encontro abordou a questão do tarifaço e o cenário econômico brasileiro.
2: Donald Trump se revolta ao ser questionado sobre o uso de bomba atômica no Irã. O presidente norte-americano disse que o inimigo já está derrotado e chamou a pergunta de estúpida. Até uma vez na vida, Donald Trump tem razão.
0: Número de mortos pela tragédia no Nepal e no Tibete já passa de 1.000. Segundo as autoridades, mais de 3.900 pessoas seguem desaparecidas.
2: E o velório do jornalista Carlos Monforte, que morreu ontem aos 77 anos de idade, acontece nesta tarde em Brasília. São 7 horas e 28 minutos. 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
2: Vamos lá, são 7 horas e 28 minutos, dando sequência aqui aos destaques do nosso noticiário. Vamos a Belo Horizonte, né? TMC Minas realiza hoje, às 8 horas da noite, o primeiro debate da história da emissora com os candidatos ao governo do estado. A Mariana Reis tem as informações pra gente. Da capital de Minas Gerais, repórter Mariana Reis, bom dia para você.
5: Bom dia, Felipe, Joana e a todos que nos acompanham. O debate, na verdade, é amanhã, às 8 da noite. A gente está aqui nos preparativos. Vamos receber os principais candidatos ao governo de Minas em uma parceria com a TV Sim. Foram convidados Alexandre Calil, do PDT, Ben Mendes, do Missão, Cleitinho, do Republicanos, Flávio Roscoe, do PL, Gabriel Azevedo, do MDB, o candidato à reeleição, Matheus Simões, do PSD, e Patrus Ananias, do PT. Esse debate vai ser dividido em 5 blocos, vai ser mediado pelo coordenador de jornalismo da TMC de Minas Gerais, André Rocha. Vai contar também com a participação do colunista político da emissora, Bruno Rizzi. E os candidatos vão ser perguntados sobre temas diversos, entre eles finanças, que é um tema bastante caro ao Estado, que está super endividado, devendo aí mais de 157 bilhões de reais à União, que compromete o orçamento para outras áreas, como educação, segurança pública e saúde, que também estão na pauta. Além de responderem às perguntas destes temas pré-selecionados, os candidatos participam de uma rodada de perguntas feitas por jornalistas da TMC e também vão ter oportunidade de um confronto direto para debaterem entre si. Além do Dial, esse debate vai ser transmitido ao vivo pelo YouTube aqui da TMC News BR, fazendo jus ao nosso slogan, né? 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
0: Muito bem, evento importantíssimo para o eleitor de Minas Gerais. Agora, vamos falar sobre a taxa das blusinhas, que não é só sobre blusinhas. Lembra das manifestações, não é só os 20 centavos? A taxa das blusinhas podia muito bem ter um slogan parecido. Não é só sobre blusinhas. A votação da medida provisória que acaba com a chamada taxa das blusinhas foi adiada depois do deputado Reginaldo Lopes, do PT de Minas Gerais, presidente da comissão mista que analisa o texto, suspender a sessão. A Lívia Braz traz os detalhes agora para o TMC 360. A expectativa, então, de votação hoje, Lívia.
1: É isso, Joana, como você disse, né, essa sessão ela estava marcada para acontecer ontem, acabou sendo adiada para hoje, está prevista para acontecer daqui a pouquinho lá no Congresso, às 10 horas da manhã, justamente para que fossem feitos, para que tivesse tempo de que fossem feitos alguns ajustes nesse relatório, segundo o presidente da comissão que está analisando essa medida, deputado Reginaldo Lopes. Esse adiamento ele foi necessário, ele é importante para ampliar o diálogo entre os parlamentares, também para tentar buscar um equilíbrio maior entre compras internacionais e a indústria e o comércio aqui do Brasil, né? Depois de passar por essa comissão mista, o texto da medida provisória, ele aí segue para votação no plenário da Câmara e logo em sequência ele segue para votação no plenário do Senado. E a gente lembra, tudo isso tem que ser acelerado, porque essa medida provisória, ela perde a validade, ela caduca na próxima terça-feira, dia 8 de setembro, caso não seja votada e aprovada. Lembrando também que a gente está no meio de um esforço concentrado lá no Congresso Nacional, né? O governo está defendendo essa mudança como uma forma de ajustar a tributação das remessas internacionais. Já esse debate no Congresso envolve justamente o impacto dessas compras sobre as empresas e os produtos que são vendidos aqui no Brasil, né? E agora os parlamentares estão tentando fechar esse texto, fechar esse consenso antes da votação, que, como eu disse, acontece às 10 da manhã e, claro, a gente vai acompanhar.
2: A gente vai acompanhar, sim, além de tudo que a Lívia Brás trouxe, né? A gente vai trazer entrevistas aqui ao longo do TMC 360 para esclarecer o assunto e para explicar também como que fica essa tramitação, quais vão ser os próximos passos dessa tramitação. Daqui a pouco mais sobre o assunto, mas a gente continua na capital do país, agora às 7 horas e 33 minutos, para falar sobre o quê? O TSE julga hoje a ação que questiona o uso de um vídeo feito por inteligência artificial em que o ex-presidente Jair Bolsonaro declara apoio ao filho. Lá naquela convenção do PL, você se lembra, a gente falou muito sobre isso. E quem vai recontar essa história para a gente trazer os novos passos é o repórter de Brasília, Rafael Felitti. Com você, bom dia.
3: Bom dia, Felipe. Bom dia, Joana. Bom dia aos nossos ouvintes. Olha, o Tribunal Superior Eleitoral vai julgar uma ação que foi protocolada pela Federação Brasil da Esperança, que é a federação do PT, e que para questionar o uso desse vídeo de inteligência artificial do ex-presidente Jair Bolsonaro, né, que foi usado na convenção do Flávio. Ele pede votos ao filho. O PT ele questiona duas coisas. Questiona propaganda eleitoral antecipada e questiona também o uso de deepfakes, porque a resolução vigente do Tribunal Superior Eleitoral proíbe terminantemente o uso de deepfakes, mesmo que para uso positivo. E o uso de outras ferramentas de inteligência artificial devem ser avisados. Nesse caso, esse avatar do ex-presidente Jair Bolsonaro, que a gente tem aí no Ilustre, inclusive, para quem assiste pelo YouTube, ele avisa que aquilo era um vídeo produzido por inteligência artificial, mas ainda assim o TSE vai aproveitar para não só para discutir esse tema especificamente, mas também para debater até onde vai o limite para o uso de inteligência artificial. Então, tem dois casos ali, a proposta do ministro relator, o André Mendonça, ela tem duas sugestões para o uso de inteligência artificial. Uma é de conteúdo sintético, que é quando as campanhas, as peças utilizam da inteligência artificial para produzir, por exemplo, memes, caricaturas, sátiras e outras peças de publicidade, né? Por exemplo, para ajudar a fazer uma montagem, editar um vídeo, que isso é permitido desde que seja sinalizado. Já o uso de deepfakes é terminantemente proibido, né? Com alto conteúdos com alto grau de realismo, como essa peça do ex-presidente Jair Bolsonaro, com a imagem e a voz dele. Então os ministros vão analisar os limites para isso, né? A gente vai acompanhar hoje esse julgamento, mas uma série de notícias que a gente tem aqui em Brasília nessa semana, do chamado esforço concentrado no Congresso, mas outras pautas dos outros poderes também mobilizam muito a nossa reportagem. Volto com vocês.
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0: Essa semana o nosso comentarista de política, Bruno Rizzi, vai analisar, já está analisando o cenário político nos 5 principais colégios eleitorais do país durante os 5 dias na semana. Se você quiser conferir como é que foi a análise de cada dia. Está lá no nosso TMC News.br, nosso canal do YouTube, também nas nossas redes sociais. Hoje vamos ver como está o xadrez político em Minas Gerais, que justamente tem debate da TMC, Bruno Rizzi.
7: É isso aí, amanhã debate de candidatos ao governo do estado de Minas Gerais. A gente vai estar lá acompanhando. E Minas Gerais tem aquela fama, né? Aquela velha história de que quem leva em Minas leva a eleição a nível nacional na disputa de presidente da República. E aí, nosso exercício aqui dessa semana é entender como está esse cenário em cada estado para também interpretar como é a comparação disso com 2022. Então eu separei aqui primeiramente um quadro para vocês para trazer o cenário das, começando aqui pelas pesquisas, né? A gente tem a pesquisa Quest, que a gente está usando como base, porque foi feita nos principais colégios eleitorais ao longo da última semana, e a gente pode ter uma referência base para todos esses colégios eleitorais. Ela traz ali em votos válidos, porque fora dos votos válidos tem 25%. Então a gente já transforma aqui, porque a eleição na urna ali é considerado voto válido, né? E na pesquisa você não tem essa acurácia. Então a gente já fez a continha aqui para vocês para facilitar a vida. Flávio Bolsonaro aparece com 41,33% das intenções de voto, seguido de Lula com 40% das intenções de voto. Na sequência, Romeu Zema, do Novo, que era, até começo do ano, governador de Minas Gerais, já foi reeleito, inclusive, atualmente está Matheus Simões, que é candidato à reeleição, uma vez que Zema se desincompatibilizou para concorrer. Zema vem com 9,33%. Seguido de Caiado, com 4%, Renan Santos com 4% também, e Augusto Cury, de novo, retrato da semana passada, pesquisa Quest de Minas Gerais semana passada, Augusto Cury aqui aparecia ali com 1,33%. Aí você fala, ok, 41 a 33, é bom pro Flávio, é pouco, é muito, tá ruim pro Lula, tá bom, aí a gente traz exatamente a figura de como foram essas eleições em 2022. Né? Então a gente tem aqui o resultado das urnas do primeiro turno de 2022 para presidente. Aqui essa figurinha aqui, quem está nos vendo no YouTube, aparece aqui uma bolinha de segundo turno, foram os dois candidatos que foram para o segundo turno. Tá? Então, eleição no primeiro turno, Lula teve 48%, seguido de Jair Bolsonaro com 43%, na sequência Simone Tebet com 4%, Ciro Gomes com 3% e outros somaram ali pouco mais de 1%. Bom, o que a gente vê aqui? Lula ganhou por cerca de 5 pontos percentuais o primeiro turno em 2022. No primeiro turno, pelas pesquisas agora, a gente vê Flávio na margem de erro, mas vencendo ali por cerca de 1 ponto percentual. O que é o fenômeno dessa eleição para a gente diferenciar esses dois quadros? Romeu Zema, um candidato de Minas Gerais que está embolando essa pesquisa.
8: Joga em casa, né?
7: Joga em casa, né? Por isso que ele já aparece ali em terceiro com uma votação bem expressiva, né? Assim... É, dentro do estado, até se esperava que estivesse melhor, mas está em terceiro colocado. Bom, ele é o elemento que confunde tudo, porque não existe o voto transferência direta. Teve muito voto Lula-Zema em 2022, então esse é um fenômeno para a gente acompanhar como distribui esse voto de Zema no eventual segundo turno entre Flávio e Lula. Vamos ver a figura aqui do governo do estado de Minas Gerais, para a gente trazer um pouco da visão de como está essa disputa a nível estadual. Bom, aqui eu falo para vocês sempre, né? É, a gente tem os candidatos, tem aqui os percentuais das pesquisas, mas a gente já transformou aqui para vocês também em votos válidos para facilitar a vida de vocês, até porque esses votos que tem branco, nulo, indeciso e tal, a gente consegue já transformar aqui para trazer uma visão geral. Em votos válidos, o candidato Cleitinho, do Republicanos, lidera com 42%, seguido ali, uma diferença bem expressiva, com Patrus Ananias com quase 16%, seguido de Alexandre Calil com 14,5%, Matheus Simões com 10%, Gabriel com 7,2%, Flávio Roscoe, candidato do PL, partido de Flávio Bolsonaro, aparece com 4,3%, seguido de Ben Mendes do Missão com quase 3% e outros totalizam aí 2,9%. O cenário tem um certo conforto no primeiro turno para o candidato Cleitinho, mas pelo que a gente está acompanhando aqui, a gente já vê que não é suficiente para levar no primeiro turno para Cleitinho, e o segundo turno, pelas pesquisas que a gente está também acompanhando lá em Minas Gerais, não vai ter vida fácil para ninguém. A disputa aperta ali no segundo turno, mas daí já é outro capítulo dessa novela.
0: Muito bem, obrigada, Bruno Rizzi. Amanhã, às 8 horas da noite, terá debate promovido pela TMC Minas. 8 horas da noite, hein? Com os candidatos convidados Alexandre Calil, Matheus Simões, Flávio Rosco e Gabriel Azevedo, Cleitinho Azevedo, Patrus Ananias e Ben Mendes. Não percam, Bruno Rizzi estará amanhã lá para isso. Até amanhã, Rizzi.
7: Até amanhã.
2: Boa viagem.
7: Valeu.
2: 7h41 agora. São Paulo agora, a polícia procura mais de 3 mil foragidos por crimes graves da capital paulista. Quem tem as informações é a repórter Luísa Mutoni. Bom dia para você.
8: Bom dia, Felipe. Bom dia, Joana, a todos que nos acompanham. Essa operação acontece em âmbito nacional, Operação Recaptura, que é organizada aí desde o dia 24 de agosto. Pelo Ministério da Justiça e Segurança Pública, em cooperação com todas as secretarias de segurança pública dos estados brasileiros, incluindo São Paulo. A maioria desses foragidos está foragido por crimes como homicídio e latrocínio, que é roubo seguido de morte, e a capital paulista contabiliza um terço desse total, com 1.022 criminosos com mandados de prisão em aberto.
2: Agora, 7h42.
0: Daqui a pouquinho, no TMC 360, vamos falar sobre o novo diálogo, ou tentativa de diálogo, entre Brasil e Estados Unidos para discutir as tarifas impostas sobre os produtos brasileiros. É já já.
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9: Sete horas, 46 minutos, a gente está de volta com informações aqui do nosso Distrito Federal nesta terça-feira, 1º de setembro de 2026. Será que teremos mais um recorde de temperatura aqui na nossa capital? Bom, o fato é que a gente continua com muito calor previsto aqui para Brasília nesta terça-feira, comecinho do mês de setembro, né? A gente teve o dia começando com temperatura em 20 graus, a máxima, segundo o Instituto de Meteorologia, é de 33 graus. Agora, o que chama atenção mesmo é a umidade do ar, que já começou o dia com níveis abaixo daqueles que são recomendados pela Organização Mundial da Saúde. A gente já começou o dia com umidade em 54%. Hoje vai ser mais um dia muito quente, muito seco. Continuamos com alerta laranja de perigo por conta dessa baixa umidade. A umidade pode cair hoje abaixo dos 15%. Vai ser mais um dia claro, né, com o sol aí aparecendo entre nuvens. Aqui na área central de Brasília, a gente já viu o sol brilhando fortíssimo. Tá calor, inclusive, nesse momento. E a gente tem previsão de um aumento da nebulosidade à tarde. E olha, temos, inclusive, a chance de chuva em áreas isoladas no período da noite. Nesse momento, 24 graus é a temperatura aqui na área central de Brasília. Já temos 36% de umidade relativa do ar. Com isso, a gente sabe que aumentam os riscos de queimadas, né, por conta dessa vegetação seca, e também os riscos de problemas respiratórios, principalmente em pessoas mais idosas, crianças. Então, lembrando também, se você ainda não conseguiu colocar em dia sua caderneta de vacinação, levar a criançada para vacinar, os idosos também, assim que puder, faça isso, porque nessa época do ano a gente sabe que problemas respiratórios acabam aumentando. Se você tiver vacinado, pelo menos você consegue manter a sua imunidade em alta. Agências do Trabalhador começam esta terça-feira, comecinho do mês de setembro, com 732 vagas de emprego, salários chegando a até R$ 4.500, maior remuneração para o cargo de mecânico de veículos automotores a diesel, lá no setor habitacional Vicente Pires. Precisa ter ensino fundamental completo e experiência comprovada aí para exercer essa função. Também estão entre os maiores salários do dia, vaga para acabador de mármore e granito, também lá em Vicente Pires, e operador de retroescavadeira, e esse não tem local fixo de trabalho. Nesses dois casos que eu citei agora, a remuneração chega a R$ 3.500, mas tem também benefícios. E aí, para se inscrever, para você participar desses processos seletivos, você tem que cadastrar o seu currículo no aplicativo Carteira de Trabalho Digital ou ir até uma das agências do trabalhador, que sempre funcionam de segunda a sexta-feira, das 8 da manhã até às 5 horas da tarde.

0: para ver como é que tá a situação do trânsito nesse começo de manhã. Mais cedo eu falei que a greve dos metroviários que estava prevista para acontecer no dia de hoje foi suspensa temporariamente, na verdade ela foi adiada por 15 dias. Então a gente tem um metrô funcionando normalmente nessa manhã de terça-feira. Ainda assim, temos um trânsito complicado em vários pontos do Distrito Federal. 070, a situação está caótica desde a saída lá de Águas Lindas, logo que o motorista passa pela barragem do Descoberto, mas é em Ceilândia mesmo que a situação fica mais complicada. Ao longo de toda a 070 até a entrada na estrutural, a gente tem um trânsito muito pesado, não tem registro de acidente por ali, mas tem registro de acidente ali na altura da saída da Rua 3 de Vicente Pires, já na estrutural, o que está deixando o trânsito, né, na saída da 070, entrada na estrutural, muito complicado nas duas faixas, tanto a que funciona normalmente quanto a faixa reversa, que é revertida justamente para melhorar o fluxo de veículos, facilitar o escoamento. Então, estrutural acaba não sendo uma boa opção para o motorista nessa manhã.
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2: Sete horas, 50 minutos. 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Bom dia, aliás, vamos falar hoje sobre guardar dinheiro ou sobre guardar dinheiro hoje? Você decide.
3: Pode guardar dinheiro hoje, inclusive. Só não pode guardar a gente, né, Joana? Senão a gente não consegue conversar. Bom dia para você, para o Felipe, para nossa audiência. O Joana, um dos grandes desejos dos brasileiros é conseguir guardar um dinheirinho, né? Seja lá para os mais diversos fins, desde comprar uma roupa, um eletrodoméstico, até viajar ou se aposentar. Tem uma pesquisa do Datafolha, do começo do ano, que apontou que economizar dinheiro era uma meta para 44% dos brasileiros, à frente até de passar um pouco mais de tempo com a família, que ficou em 37%. Mas sabemos, conhecemos as tentações, né? A tentação de gastar todo o recurso que entra é sempre grande. Então, hoje a gente trouxe uma novidade aqui, que pode ser um incentivo a mais na difícil tarefa de poupar, Joana.
2: 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Você precisa olhar bem para ver ali a luz ao fim do túnel. E com isso, claro, algumas pessoas acabam desanimando. Esse pensamento em longo prazo, ele é substituído pela resolução ou pela satisfação a curto prazo.
3: Exato, exatamente, Joana. 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
2: É isso, Alê. Até amanhã, entre 7h45, 7h50, um pouquinho mais tarde do que o normal, por causa do horário político nesse momento de eleição. Então, até amanhã. Um beijo para você.
3: Um beijo para vocês, até amanhã, um beijo para nossa audiência também.
1: Muito bem, são 7 horas e 54 minutos e também por causa do horário político obrigatório de segunda a sábado, pegando 25 minutinhos iniciais aqui do nosso TMC 360 no dial, o Guilherme Ravache também vem um pouquinho mais tarde, né? Agora a gente fala, na primeira participação dele, desse giro que ele faz todos os dias pelo mercado, pelos mercados financeiros internacionais. Mais uma vez, um tom de cautela nesta terça-feira, que deve ser o tom, né? Deve ser o tom de todo esse dia, enquanto agentes econômicos posicionam à espera de novos dados de onde? Da economia dos Estados Unidos. Então, vamos lá, conta tudo para a gente, Guilherme Ravache.
4: Com pressão de baixa, particularmente nos Estados Unidos, setembro historicamente já não é um mês muito bom para as bolsas americanas, o S&P 500, a média histórica é de queda de 0,8% no mês de setembro. Hoje, setembro já não começa de maneira muito diferente. Nasdaq chega a cair 1%, Dow Jones S&P 500 também, antes do mercado abrir no pré-market, operando em baixa. Mundo inteiro preocupado com pressão inflacionária. A guerra do Irã colabora para essa sensação, preços de energia subindo e 70% do mercado já aposta numa alta de juro ainda em setembro. Essa disparada da expectativa de aumento da taxa de juro é ruim para a Bolsa. Empresas endividadas, né, particularmente empresas de tecnologia, são mais afetadas por essa alta de juro. Os investidores também estão preocupados com a capacidade dos governos pagarem suas dívidas, porque tem um endividamento crescente no mundo inteiro, não só entre governos, mas também na iniciativa privada, gigantes de tecnologia, muitas empresas investindo pesado em inteligência artificial. Isso aumenta muito a conta. A gente teve ainda a IPO da Shein, dependendo do lugar do país que você mora e cada um chama de um jeito, mas essa empresa fez o IPO na bolsa e hoje está caindo 9%. A IPO que foi muito aguardado, mas demorou para acontecer e agora está perdendo muito do seu valor a empresa de e-commerce por conta da concorrência com outras empresas chinesas, taxa das blusinhas, esse contexto pressiona aí as ações da Shein. Mas hoje, até aqui, expectativa de baixa nas bolsas do mundo inteiro e títulos de dívida alcançando altas históricas, títulos de dívida de governo. Estados Unidos, Reino Unido, Alemanha, França, alguns números realmente altos de taxa de juro por conta dessa preocupação do investidor com a capacidade dos governos de pagarem suas dívidas.
1: 7 horas e 57 minutos. Vamos colocar a trilha do esporte, porque está na hora de a gente falar de esporte, futebol e tudo mais. Para falar de um momento histórico que todo mundo sabia que ia chegar em algum momento e chegou nesta segunda-feira. Lionel Messi anunciou a aposentadoria da seleção argentina em um texto publicado nas redes sociais. Bom, ele revelou que a decisão foi tomada 2 dias após a derrota na final da Copa do Mundo desse ano, 2026, dia 19 de julho, né? Aquele 1-0 na prorrogação para a Espanha. No comunicado nas redes sociais, o Messi disse que a decisão é dolorosa, mas que sente ter dado tudo pela camisa argentina ao longo de mais de 20 anos e que agora é hora de dar espaço para jovens talentos. Agradeceu a família, treinadores, companheiros, afirmou que vai seguir torcendo pela seleção. Bom, ele encerra a trajetória com 4 títulos principais pela Argentina, né? Copa do Mundo, 22, finalíssima 22, que foi uma vitória sobre a Itália. 2 Copas América, uma em 21 e uma em 24, a de 21 sobre o Brasil na final, aqui no Maracanã, né? E mais o Ouro Olímpico de 2008 e o título mundial sub-20 de 2005, que foi onde ele apareceu para o mundo, né? No Mundial de 26, ele marcou 8 gols e soma ao todo 125 gols em 207 jogos pela seleção argentina. O Messi tem o recorde de número de bolas de ouro, são 8, e ao todo, somando seleção e clubes, você que está acompanhando a gente pelo YouTube, está vendo imagens dele em vários momentos, com a camisa, com a roupa de treino da seleção argentina, mas também com o Barcelona, que foi o clube dele na maior parte da carreira, né? Então, principalmente pelo Barcelona, ele venceu ao todo 46 títulos, segue jogando pelo Inter Miami, dos Estados Unidos, na última partida, uma vitória sobre o Montreal do Canadá, O jogo foi 7-1, ele fez só 4 gols, inclusive um de falta aos 96 minutos da partida. Então, ele segue jogando com a camiseta rosa do Inter Miami, mas a Albiceleste não mais. Pelo menos, parece que dessa vez é verdade, porque ele já em 2016, né, você vai se lembrar, quando perdeu um pênalti na final da Copa América pelo Chile, ele tinha dito que não serviria mais para a seleção brasileira. O resto é história, você sabe, né? Em ponto, 8 horas.
2: Daqui a pouquinho, aqui no TMC 360, vamos atualizar o noticiário internacional com novidade da União Europeia e dos Estados Unidos.
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2: 8 horas, 1 minuto. Esse é o TMC 360. Meu nome é Joana Trepto. Estou aqui com ele, Felipe Bueno. Vamos direto às principais notícias desta manhã. Tribunal Superior Eleitoral julga hoje o uso da inteligência artificial de Jair Bolsonaro em convenção de Flávio Bolsonaro. A decisão tomada pelo colegiado pode agregar novos parâmetros sobre deepfakes nas eleições.
1: A Agência Nacional do Cinema informa que o filme Dark Horse ainda não concluiu todas as etapas para ser o quê? Lançado. Em manifestação à Polícia Federal, a agência destacou que a cinebiografia de Jair Bolsonaro não foi financiada com recursos públicos.
2: Alcolumbre indica Rodrigo Pacheco para vaga no Tribunal de Contas da União. Bruno Dantas formalizou saída do tribunal nesta segunda-feira.
1: O presidente Lula se reuniu com empresários para um jantar no Palácio da Alvorada. O encontro abordou a questão do tarifaço e o cenário econômico brasileiro.
2: Mortes em avalanche passam de 1.000 no Nepal e Tibete. Equipes de resgate correm contra o tempo nos dois países afetados para localizar quase 4 mil desaparecidos.
1: Lionel Messi anuncia a aposentadoria da seleção argentina. A camisa 10 encerra um ciclo com 4 títulos e 125 gols marcados.
2: Corinthians completa 116 anos nesta terça-feira. Parabéns a todos os corinthianos por 116 anos de história. Agora são 8 horas e 3 minutos.
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1: É, não é para falar do aniversário do Corinthians, mas, né, por que não dar os parabéns também para este que participa todos os dias do nosso TMC 360 para trazer as últimas do futebol dentro das quatro linhas. José Calil, aquele abraço para você. Seja bem-vindo, bom dia.
9: Bom dia, Felipe. Bom dia, Joana. 116 anos, né, do Corinthians. Parabéns a essa grande instituição. Mas hoje é dia de Copa do Brasil.
1: Oba.
9: Hoje nós vamos conhecer o primeiro semifinalista, 9 horas, jogo no Atlético e Cruzeiro, Clássico Mineiro, primeiro jogo 1-1. E esse jogo de hoje, viu, Joana, Felipe, ele está envolto num clima meio de guerra, porque no jogo passado, o jogador Caio Jorge teve uma dividida lá com o zagueiro Juan Tressoldi do Atlético. O Juan partiu a cabeça no chão, foi parar no hospital. E essa semana, os dirigentes do Atlético tentaram indiciar o Caio Jorge por tentativa de homicídio, porque ele teria dividido essa bola muito dura lá com o Juan Tressoli. Claro que é um exagero, né? Você falar em tentativa de homicídio num jogo de futebol, mas o clima é esse. O goleiro Everson do Atlético não joga, está machucado, e o clima realmente muito pesado lá na capital mineira. Se empatar pênaltis, hoje o bicho vai pegar lá na Arena MRV. Amanhã tem Santos e Palmeiras, Vasco e Vitória, e quinta-feira tem o Grenal. Mas lembra que ontem, Felipe e Joana, eu falei para vocês que tinha um jogo muito importante do Campeonato Brasileiro, que metade da tabela ia torcer contra o Remo? E aconteceu. Ontem, lá em Belém do Pará, deu certo para esse povo todo que estava torcendo contra o Remo, porque o jogo estava empatado 2-2. No último lance, Pedro Rocha, atacante que ajudou tanto o Remo a subir no ano passado, agora está do outro lado. E ele balançou a rede do clube paraense no último lance do jogo, Campeonato Brasileiro, ontem, Remo 2, Coritiba 3, ajudando São Paulo, Botafogo, Vitória, Santos, Grêmio, Mirassol, Vasco da Gama, Internacional, todo mundo estava torcendo ontem contra o Remo e deu certo. Bom, dá tempo de falar rapidinho daquela história de ontem, né, que a gente começou a falar, mas a gente não tinha os nomes ainda.
2: Claro, valeu.
9: Então, só para esclarecer direitinho, né, ontem a Polícia Civil do Espírito Santo colocou na rua a Operação A Tropa, e essa operação acabou fazendo busca e apreensão em locais de trabalho e de residência. Jogadores David, atacante do Vasco da Gama, em São Paulo, Cruzeiro, Vitória, Internacional, e Rainer, esse é o nome certo, ontem eles falaram o nome errado. Rainer, lateral direito, que pertence ao Santos, está emprestado ao Vila Nova de Goiás. Os jogadores não foram presos, continuam trabalhando normalmente, mas eles têm que responder aí por uma ligação que tem desde a infância com um perigoso traficante que foi preso lá no Espírito Santo e pegaram no celular mensagem deles pra ele, dele para esses jogadores. Né? Por isso que deu essa confusão. Dá tempo de mais duas do futebol internacional? Rapidinho.
1: A gente adora futebol internacional,
2: Calil. Só se for do meu Porto, Calil.
1: Solta aí. Não.
9: O Porto está muito bem lá no Estádio do Dragão, contratou Souza. Eu não sabia que você ia perguntar, mas o Porto contratou ontem Souza, lateral esquerdo revelado pelo Santos, que estava no Tottenham, da Inglaterra. Bom jogador, você vai gostar.
2: Que Joana. Bom.
9: Mas, as duas notícias rápidas são as seguintes. O Gabriel Jesus, jogador brasileiro que atuou em duas Copas do Mundo, foi contratado ontem pelo Barcelona, hein? Muita gente achava que o Gabriel Jesus estaria já na fase final da carreira, mas ele foi contratado para jogar no Barcelona, junto com o Lamine Yamal, com o Rafinha, com o Rodri, né, que agora também foi para o Barcelona. Então é notícia boa para o futebol brasileiro. E a última de hoje é a aposentadoria de Messi. Messi se aposentou mesmo da seleção argentina. Quem viu, viu.
1: Quem viu, viu.
2: Nós teve tempo para Dedéu para ver.
1: E que bom que deu tempo de, né, tudo isso acabar ficando no YouTube desde a época que ele era molequinho, na base do Barcelona, porque esse é um cara diferenciado. Agora, ô Calil, o Barcelona já contratou o Douglas também, né? Não que o Douglas possa ser comparado ao Gabriel Jesus, mas enfim, né, de vez em quando o Barcelona dá umas bolas fora também, né? Um abração para você, Calil.
9: Douglas, lateral do São Paulo,
1: exatamente,
9: né? Mas esse não deu certo. É, só lembrando para encerrar que o Messi ainda segue jogando lá nos Estados Unidos pelo Inter Miami, mas na seleção argentina, como diria meu amigo Guilherme Arantes, bye bye, so long, farewell.
1: É um poeta, né? É um
2: bye
1: poeta.
2: Bye. Beijo, Calil.
1: Valeu, Calil. 8:08.
2: Vamos para Brasília?
1: Lá. Bora.
2: Ministro Dias Toffoli do Tribunal Superior Eleitoral suspendeu as campanhas de Renan Santos do partido Missão. Campanhas por quê? Porque a campanha de Renan Santos, que é candidato à presidência, e também do vice dele. A Lívia Braz tem mais detalhes para a gente.
10: Logo depois da decisão do ministro Toffoli, Renan Santos convocou uma coletiva de imprensa e reagiu às restrições impostas à campanha dele. Renan classificou a medida como uma inflexão autoritária e chamou a decisão de absurda. Vamos ouvir.
11: Hoje é um momento histórico também para a demonstração dessa inflexão autoritária que existem nos tribunais. Não dá para justificar de maneira racional e razoável, nem do ponto de vista jurídico, nem do ponto de vista político, a decisão do ministro Dias Toffoli.
10: A defesa anunciou que vai recorrer ao próprio TSE, o advogado Arthur Rolo, que informou também que vai ser apresentado um mandado de segurança com um pedido de liminar ao presidente da corte, o ministro Nunes Marques, para suspender todas essas restrições. A decisão de Toffoli, que suspendeu a propaganda eleitoral de Renan Santos nas redes sociais, ela proibiu também a participação dele em debates, sabatinas, e suspendeu também os repasses do fundo eleitoral para a chapa. Esse caso envolve o registro dos perfis de Renan Santos nas redes sociais. Segundo a defesa, algumas contas ficaram de fora do cadastro inicial e só foram informadas à Justiça Eleitoral no dia 19 de agosto, 4 dias depois do prazo final. O advogado diz que houve uma falha no sistema do próprio TSE. A defesa também está contestando a alegação de que os perfis tiveram benefício irregular nos mecanismos de recomendação das próprias plataformas. Agora a campanha tenta reverter essa decisão e liberar de novo a participação de Renan nas atividades eleitorais.
2: Tá certo, Lívia Braz, obrigada pelas informações. Nós temos aqui o nosso Rafael Tebas, apresentador da TMC, que tem informação de bastidores sobre o cálculo e o peso dessa decisão que mina a campanha de Renan Santos. A campanha de Renan Santos é feita essencialmente na internet e tem consequências para outras campanhas. Rafael Tebas, conta pra gente o que você apurou. Bom dia pra você.
12: Olha só, Joana, muito bom dia pra você. Bom dia, Felipe. Bom estar aqui no TMC 360. Eu conversei com um aliado de Flávio Bolsonaro, com dois parlamentares também. Eles continuam acompanhando aí, né, os efeitos, né, com bastante atenção dessa decisão do ministro Dias Toffoli do TSE. Inclusive, né, um dos aliados próximos de Flávio Bolsonaro afirmou que essa decisão não impacta a candidatura do Flávio, no entanto, pode produzir um efeito reverso e, consequentemente, até pode produzir efeitos positivos para a campanha de Renan Santos nesta semana. Por quê? Eu perguntei a ele, né, qual que é a avaliação. Ele disse, olha, o Renan Santos, com essa decisão do Toffoli, acabou sendo o assunto da segunda-feira, o noticiário ficou inteiramente para ele e vai ser assim também ao longo dos próximos dias, porque esse assunto não acaba tão rapidamente assim. Além disso, né, ele afirmou o seguinte, todo candidato que está ali buscando o terceiro lugar, e a gente vê Augusto Cury crescendo bastante, mas também tem ali o Renan Santos, tem o Caiado e o Zema buscando aí a terceira colocação, eles querem visibilidade e principalmente espaço na imprensa profissional, e é exatamente isso que está acontecendo nesse momento com o Renan Santos por conta dessa decisão do Dias Toffoli. Conversei também, para fechar aqui, com dois parlamentares, um da base do governo federal, outro da oposição, e os dois tiveram basicamente a mesma avaliação. Afirmaram que observaram com exageros a decisão de Dias Toffoli, isso vale também para o parlamentar governista, e que isso pode passar uma sensação para o eleitor de injustiça e pode, consequentemente, ajudar Renan Santos nessa semana. Bom, a gente vai acompanhar, as pesquisas aqui vão dizer se essa avaliação de aliados de Flávio Bolsonaro e de parlamentares estão corretas ou não.
1: E para você que não sabe, duvido que você não saiba, mas vai que você não sabe, Rafael Tebas, como disse a Joana Treptow, é apresentador aqui da TMC e está lá no nosso tmc.com.br na aba de colunistas. Está cheio de gente grande lá. Tem a Joana Treptow, tem o Pondé, que
12: Felipe
1: mais?
12: Felipe Bueno.
1: Tem uns que são médios, não são grandes também. O Jamil Chad está lá, tem um monte de gente boa lá para você seguir as colunas, todas no tmc.com.br. Então, perdeu alguma coisa? Dá uma olhada lá, visita o nosso site na aba Colunistas, e está todo mundo, o pessoal do esporte também. Muita gente bem legal trazendo informações de bastidores, apurações exclusivas aqui da nossa TMC. 8 horas, 14 minutos agora.
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2: A União Europeia enquadrou o ChatGPT, a rede social Reddit e a plataforma de jogos Roblox na categoria de serviços digitais de grande porte. As companhias terão 4 meses para se adequar a regras que são mais severas de moderação. Guilherme Ravache está de volta, explica essa decisão para a gente. Oi, Ravache.
13: Bom dia. Pois é, tem uma lei na União Europeia. Essa lei determina que plataformas com mais de 45 milhões de usuários têm que se enquadrar em regras mais rígidas para proteger principalmente usuários menores de idade. E o ChatGPT entrou na categoria como ferramenta de busca. O Reddit e o Roblox entram na categoria de redes sociais. 4 meses para se encaixarem essas regras, vão ter que basicamente revelar, né, abrir mais dados da plataforma e a partir desses dados ou com mais informações, a própria comunidade acadêmica pode fiscalizar melhor. É a Lei de Serviços Digitais, né, da União Europeia, que inclusive é uma referência para o Brasil. Diversos países se inspiraram ou têm se inspirado nessa lei para regular gigantes de tecnologia, para garantir que o impacto em adolescentes, menores de idade, seja controlado, né? O mundo inteiro está se reavaliando a relação da sociedade, né, das pessoas com redes sociais, com plataformas. Não é diferente na União Europeia. A União Europeia, inclusive, está à frente aí de diversos países quando se trata de regulação de uso de plataformas. O que é importante dizer, não se trata de censura, não tem nada a ver com isso. É criar regras, né? Que você não tenha plataformas que sejam principalmente viciantes. Essa é a grande preocupação aí dos órgãos reguladores, né, dos governos que implementaram essa lei. Lembrando que a Meta acabou, né, de fechar um acordo, vai pagar mais de 17 bilhões de dólares, porque a justiça entendeu que o Instagram tinha elementos viciantes, como outras redes aí também tem, mas a Meta já fechou esse acordo. Agora YouTube e TikTok também devem ser forçados a fechar um acordo com os estados dos Estados Unidos na América.
1: Tá certo, então. Valeu, Ravache. A gente volta a conversar nesta quarta-feira. Sempre é bom a gente lembrar que, por causa do horário político obrigatório, a gente está com o TMC 360 com 25 minutinhos a menos. Então a gente mudou, né, os horários dos nossos colunistas. Ele está com a gente aqui, o Ravache, de segunda a sexta-feira, sempre em duas entradas, às 7h50 e também às 8h10. É isso, Joana Treptow?
2: Muito bem, Felipe Bueno. Então, você tá decora perfeitamente. Eu preciso sempre de uma ajuda, de uma colinha aqui.
1: Capaz.
2: Seguindo com o nosso noticiário, o ministro do Desenvolvimento, Márcio Elias Rosa, disse estar otimista com as negociações com os Estados Unidos sobre uma possível reversão do tarifaço imposto pelo governo americano. A declaração foi dada durante uma entrevista coletiva depois de uma reunião com Jameson Greer, representante comercial do governo dos Estados Unidos. Segundo Elias Rosa, Greer foi orientado por Donald Trump a fazer um acordo com o Brasil depois de uma ligação de Lula para o presidente americano. Vamos acompanhar.
14: Eu continuo muito otimista, como estava na semana passada, porque, sobretudo agora, depois do telefonema do presidente Lula com o presidente Trump, parece haver, de fato, uma orientação clara do governo americano para que haja um acordo com o Brasil. Um acordo que reequilibre a relação, reequilibre a política tarifária.
1: Bom, agora ouça essa aqui. O presidente Donald Trump descartou o uso de armas nucleares, vou até repetir, descartou o uso de armas nucleares, sublinhando bem o nucleares, contra o Irã e classificou como estúpida a pergunta de uma jornalista sobre o tema. A declaração foi dada durante um evento no Salão Oval da Casa Branca. Abre aspas aqui para Donald Trump. Eu nunca diria isso, mas a resposta é sim, eu descarto. Não há motivo nenhum para isso. Que pergunta estúpida, na verdade. Eles estão totalmente derrotados militarmente, então eu os derroto agora. E agora deveria usar uma arma nuclear contra eles? Que pergunta estúpida, disse o presidente dos Estados Unidos. Vale lembrar que ele deu a resposta certa, mas por uma razão errada, né? Não foi porque ele descarta a arma nuclear em si, foi porque ele considera que o Irã está derrotado. Vamos pensar sempre nisso. Bom, os Estados Unidos, um pouquinho de história aqui, são o único país a ter usado armas nucleares em uma guerra. Foi no finzinho da Segunda Guerra Mundial, agosto de 1945, duas bombas atômicas sobre as cidades japonesas de Hiroshima e Nagasaki nos últimos dias, portanto, dessa que foi uma das maiores guerras envolvendo países. Estima-se que mais de 200 mil pessoas tenham morrido em consequência desses ataques, fora sequelados e sequeladas que passaram décadas sob a influência das armas nucleares. E ainda

0: alagados. Muitos deles ainda estavam em obras quando a tragédia aconteceu. Além de escavações, os resgatistas fazem explosões controladas para abrir caminhos na rocha. Vamos lembrar que o que desceu montanha abaixo foi uma avalanche de lama. Em outras áreas, a busca já não é mais por sobreviventes, mas por corpos. Muitos deles arrastados pelos rios, enterrados, sem identificação, agora esperam por testes de DNA. Imagens de satélite mostram a destruição no distrito de Nuarot, onde o rio Trishuli subiu mais de 9 metros, isso em apenas meia hora. 9 metros. Do lado chinês, equipes tentam liberar o acesso a Girong, que é a área mais afetada no Tibete, mas o risco de novos desabamentos de geleiras e a previsão de chuvas fortes preocupam as autoridades. 8 horas 21 minutos.
1: Bom, antes da gente passar para o próximo assunto aqui, um rápido recado para você de São Paulo, e daqui a pouco no noticiário local a gente vai trazer mais informações. Uma das linhas mais importantes da região metropolitana, uma das linhas ferroviárias mais importantes, está com funcionamento parcial, a linha 12, né, com fornecimento de energia parcial, e nós recebemos informações, denúncias, inclusive de usuários e usuárias, de que desistindo, né, de esperar pelas composições, pessoas estão na via. Lembrando que na região metropolitana de São Paulo, não só, mas na região metropolitana de São Paulo, estamos desde a madrugada com fortes chuvas, grandes congestionamentos, alagamentos e tudo mais. Então daqui a pouco no noticiário local a gente traz mais informações para você sobre esse e outros temas. Agora 8h22.
0: A Agência Nacional do Cinema informou que Dark Horse, o filme que contará a biografia do ex-presidente Jair Bolsonaro, ainda não concluiu todas as etapas burocráticas exigidas para ser lançado no Brasil. Se eu não me engano, o lançamento estava previsto para setembro. O Rodrigo Vicente chega ao TMC 360 com detalhes.
2: Pois é, o que a Ancine informou é o seguinte, que o registro de Dark Horse como obra estrangeira foi aceito no dia 7 de agosto, mas esse é apenas o primeiro passo para que o filme possa ser exibido comercialmente aqui no Brasil. A distribuidora Europa Filmes ainda precisa solicitar, de acordo com a Ancine, o certificado de registro de título. Nessa etapa, ela vai ter de apresentar documentos como o contrato da distribuição, o plano de lançamento e também informações sobre a divisão das receitas e dos lucros do filme no Brasil. A agência também informou à Polícia Federal que Dark Horse não recebeu recursos públicos federais nem incentivos fiscais administrados pela Ancine. Por isso, a produção ela não é obrigada a prestar contas dos gastos ao órgão. A Polícia Federal investiga, a gente lembra, a origem e a destinação dos recursos usados na produção depois da revelação de mensagens em que Flávio Bolsonaro cobrava dinheiro do dono do Banco Master, Daniel Vorcaro, supostamente para financiar o filme. A produtora da cinebiografia, Go Up Entertainment, também responde a um processo administrativo na Ancine por ter realizado filmagens no Brasil sem comunicação prévia à agência. A multa, nesse caso, pode chegar até R$100 mil.
1: Muito bem, 8 horas e 23 minutos. O presidente do Senado, Davi Alcolumbre, indica o senador Rodrigo Pacheco para o cargo de ministro do Tribunal de Contas da União. Vamos falar mais sobre esse movimento. A vaga foi aberta com a renúncia de Bruno Dantas, né, que deixou o tribunal para se dedicar a novos projetos. De BH, de Belo Horizonte, ao vivo, com você, repórter André Rocha. Seja bem-vindo, bom dia.
3: Bom dia, Felipe. Bom dia, Joana. A indicação já foi publicada e a votação no plenário deve acontecer entre hoje e amanhã. É preciso ter um quórum qualificado, ou seja, a maioria dos senadores precisa estar no plenário do Senado. É uma obrigação legal, por isso que o Davi Alcolumbre não sabe se vai pautar essa indicação hoje ou amanhã, porque muitos congressistas estão em suas bases eleitorais por causa das eleições. De todo modo, essa indicação foi muito costurada. O MDB, que tinha a vaga, né, que inclusive indicou o Bruno Dantas, já aceitou o nome do Rodrigo Pacheco. São 81 senadores. Para que ele seja aprovado, é preciso, então, a maioria da casa. Depois, ele segue para a votação na Câmara Federal, e o presidente Hugo Mota também disse que assim que a votação ocorrer no Senado, também vai ocorrer na Câmara dos Deputados, vai ser

0: imediato. Na Câmara também já há uma costura para que Rodrigo Pacheco seja aprovado com a maioria dos deputados. O Davi Alcolumbre usou de um recurso para não precisar que Rodrigo Pacheco passe por uma sabatina. Ou seja, o Rodrigo Pacheco vai direto para a votação no Senado. Isso já foi feito com outros indicados ao Tribunal de Contas da União. E com isso, políticos relacionados a Minas Gerais passam a ter quase a metade dos ministros do TCU, porque lá também tem o Antônio Anastasia, que inclusive já foi governador de Minas Gerais, e o Odair Cunha foi deputado federal por Minas Gerais. Os dois estão lá, lembrando que o cargo no TCU é vitalício e o Rodrigo Pacheco, então, vai passar a integrar a corte. Vai ter nenhum problema do nome dele passar no Congresso Nacional. A gente acompanha tudo de perto. Eu volto com vocês.
1: Obrigada pelas informações. Agora a gente volta para o Rio de Janeiro com mais informações sobre o tempo nesta manhã. A Prefeitura se prepara para elevar o nível operacional da cidade para o estágio 2. A partir da tarde desta terça-feira, diante da previsão de temporais que devem impactar a rotina, também a mobilidade dos cariocas. Da capital fluminense, então, Luísa Rodrigues tem mais detalhes para a gente. Luísa.
2: É isso, Joana. Inclusive, a população aqui do Rio de Janeiro já acordou nesta terça-feira com um alerta da Defesa Civil bem no iniciozinho dessa manhã, por volta ali de 5h30. A mensagem, né, que foi enviada orientava, então, os moradores a procurarem um local seguro diante da previsão de ventos fortes. E aí, com isso, né, hoje no Centro de Operações da Prefeitura, o prefeito aqui do Rio, Eduardo Cavalieri, está lá presente e falou um pouco com a imprensa sobre aí essa questão dos ventos fortes que já estão atingindo aqui a região, inclusive falando também que na parte da tarde tende aí a piorar e por isso explicou, né, que agora o Rio vai passar na parte da tarde para esse estágio 2. Vamos ouvir.
3: Foram ventos que aconteceram, claro, né, teve medição em Copacabana, medição na zona sudoeste de Jacarepaguá, medição em Guaratiba, com ventos pontualmente até fortes, né, chegando a mais de 60 km por hora, mas isso não impactou a cidade, né, a cidade pôde amanhecer funcionando normalmente, serviços públicos funcionando normalmente. É claro que a gente teve ocorrências pontuais de queda de árvore, né, foram 6 ocorrências espalhadas pela cidade, mas qual é o objetivo? Né? Primeiro dizer, né, que é importante que a população, né, como a imprensa vem fazendo, né, acompanhe os níveis desses informes feitos pela Prefeitura. Desde ontem, a gente vem avisando pelos canais oficiais, seguindo rigorosamente o padrão da Defesa Civil, do Centro de Operações, a imprensa noticiou, e a gente teve ventos no início dessa manhã. Qual é a informação para a população nesse momento? A gente deve, na parte da tarde, tá, fazer a mudança do estágio para o estágio 2, porque tem previsão de chuvas mais fortes no final do dia.
2: E aí, explicando melhor, né, sobre o que é esse estágio 2 aqui, né, na cidade, é uma escala de 5, né, o estágio 2 é então uma escala de 1 a 5, que indica risco de ocorrências de alto impacto na cidade, que é a população ali já, né, ficar atenta às possíveis e, né, próximas recomendações da prefeitura. Lembrando também que hoje, na Zona Norte, a força do vento, né, que atingiu essa manhã provocou quedas de árvores ali em diversos pontos, como Penha, no Rio Comprido, e também em Vila Isabel e no Caju. Em alguns pontos, inclusive, as árvores bloquearam ali vias, atingiram carros e provocaram interrupções no fornecimento de energia. Então, aí os ventos podem continuar fortes ao longo desta terça-feira, podendo chegar aí com rajadas de até 90 km por hora. A orientação, então, é claro, é evitar deslocamentos desnecessários durante os períodos de ventos mais intenso e não permanecer também próximos aí a áreas. E em caso de emergência, é claro, a Defesa Civil orienta aí, né, para ser acionada pelo 199 e o Corpo de Bombeiros pelo 193. Joana e Felipe.
4: Tá certo, então. Luísa, trazendo as informações do Rio de Janeiro, muita atenção para você, não só no Sudeste, daqui a pouco a gente vai falar sobre São Paulo, mas no Sul também. Paraná terá quase R$700 milhões em recursos para a prevenção de desastres relacionados ao El Niño. Não é uma coisa de hoje, nem da semana passada, nem da semana que vem. É um fenômeno mais duradouro, mais extenso, né? Então vamos a mais informações com o Leonardo Gomes.
5: período mais severo, ou pelo menos que é esperar, que são esperados os efeitos mais severos do El Niño na região sul e aqui no Paraná. Começou em agosto, vai seguir agora em setembro, outubro, até pelo menos novembro. São esperados, segundo o governo federal, chuvas torrenciais acima da média, que podem sim provocar inundações e alagamentos, não só em centros urbanos, nas cidades, mas também em áreas rurais. Entre as medidas concretas com o uso de todo este dinheiro, essa verba do governo federal, está a construção de um centro de informação em saúde e clima, segundo o Ministério da Casa Civil. A estrutura terá a função de reunir informações e também analisar os impactos dos eventos climáticos sobre a saúde da população. O sistema deverá acompanhar situações como chuvas intensas, inundações e também ondas de calor, ou seja, todos os extremos possíveis, como estiagens e também incêndios florestais, que são muito comuns na primavera e também na chegada do verão, ou seja, final do ano, começo do ano. A proposta é utilizar essas informações para subsidiar, ou seja, ajudar decisões e antecipar respostas do Sistema Único de Saúde diante de emergências que podem sim ser provocadas pelo El Niño. Outra iniciativa é a expansão da Força Nacional do SUS, esta que deve ter uma base em Porto Alegre, no Rio Grande do Sul. Sim, a gente está falando de uma grande quantidade de dinheiro do governo federal que deve ser aplicada em toda a região sul. Ao todo, mais de 8 bilhões e 800 milhões de reais em toda a região sul para minimizar os efeitos do El Niño.
4: E já que estamos falando em Sul e Sudeste, muita atenção, você que está fazendo a transição entre o estado do Paraná, o estado de São Paulo, o estado de São Paulo, o estado de Minas Gerais, pelo interior, está chovendo bem em boa parte do estado de São Paulo agora. Então, se você vai fazer essa conexão entre Minas, São Paulo, São Paulo, Paraná, muito cuidado com as pistas molhadas, as pistas escorregadias. Daqui a pouco, no noticiário local, a gente vai trazer mais informações detalhadas para você que está circulando pela região metropolitana. Muito bem, agora a gente tem, mudando de página aqui, o Ministério Público Eleitoral arquivando o procedimento que apurava uma possível abordagem policial irregular ao motorista de Fernando Haddad, ex-ministro, candidato ao governo do estado de São Paulo. Quem tem mais informações é a repórter Luísa Mutoni. Pois não, Luísa?
2: Pois é, Felipe, esse caso aconteceu no dia 11 de agosto desse ano, quando Fernando Haddad voltava de um evento na Faculdade de Medicina da USP em direção à casa dele, e ele fez essa denúncia, então, de que o motorista dele teria sido abordado de forma truculenta por policiais militares que faziam uma ronda ali na região. Então, agora, esse procedimento do Ministério Público Eleitoral, que investigava uma possível prática de abuso dos poderes políticos e de autoridade, além do uso de bens de servidores públicos para intimidar Haddad ou pessoas ligadas à campanha dele, foi arquivado a pedido da Procuradoria Regional Eleitoral, mas é importante destacar também que a Polícia Civil segue investigando esse caso.
1: Obrigada, Luísa, pelas informações. Daqui a pouquinho, no TMC 360, nós vamos falar sobre a taxa das blusinhas e os futuros passos da tramitação no Congresso Nacional. É já, já.
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29: Bom dia para você que acompanha a Rádio Transamérica, que agora é TMC. Meu nome é Adriano de Almeida e, como sempre, é um prazer estar falando com vocês durante os intervalos da nossa programação local aqui na TMC. Hoje é terça-feira, finalmente, não é? Começou setembro, aquele agosto que nunca acabava, acabou. E agora a gente continua aqui a vida seguindo, né? Obviamente, normalmente, mas estamos mais perto aí do fim do ano, das férias, e eu espero que vocês consigam curtir tranquilamente esse período para vocês. Agora vamos já direto para as notícias. Olha, começa hoje o prazo para micro e pequenas empresas que ainda não estão no Simples Nacional solicitarem a adesão ao regime para 2027. O Distrito Federal possui cerca de 350 mil micro e pequenas empresas e MEIs ativas, representando aproximadamente 88% de todos os negócios locais. A mudança é por causa da reforma tributária e antecipa o período de escolha em 4 meses. O pedido poderá ser feito até 30 de setembro deste ano. O Simples Nacional é um regime simplificado de tributação para empresas com faturamento anual de até R$4.800.000. A opção feita agora passa a valer a partir do primeiro de janeiro do ano que vem. As empresas terão ainda até 30 de novembro para desistir do pedido. Outra decisão importante envolve o IBS e o CBS, os novos tributos criados pela reforma. A empresa poderá permanecer no Simples e escolher recolher esses impostos pelo regime regular. A recomendação é que empresários e contadores avaliem antecipadamente o impacto da escolha, considerando clientes, fornecedores, créditos tributários e formação de preços. Para quem já é optante pelo Simples, não é necessário solicitar novamente a permanência no regime. E uma mulher e dois homens foram presos na noite de ontem em Vicente Pires durante uma ação da Polícia Militar. Um revólver calibre 38, munições e drogas também foram apreendidos. A ação começou após denúncias de que ocupantes de um cargo preto estariam exibindo uma arma na região. Os policiais localizaram o veículo e, ao perceber a aproximação das equipes, o motorista entrou em um condomínio e tentou fugir. Uma mulher foi abordada com uma bolsa que, segundo a PM, tinha porções de cocaína, comprimidos de êxtase, dinheiro, relógios e materiais usados para preparar drogas. Dois homens que estavam no carro fugiram a pé e se esconderam em um imóvel vizinho. Eles foram localizados pelos policiais. Durante as buscas, um cão farejador ajudou a encontrar um revólver calibre 38 com quatro munições, escondido em uma caixa de papelão. Um dos homens assumiu ser o dono da arma. Os três foram levados para a delegacia do CIA. O homem que assumiu a arma foi preso em flagrante e a mulher vai responder pela posse de drogas. E tem mais basquete de elite aqui em Brasília. De 16 a 18 de outubro, a Liga Sul-Americana será aqui na capital, com partidas no ginásio Nilson Nelson. E os jogos do Grupo C serão aqui. Logo mais, passamos mais informações para vocês.
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1: 8:41. A comissão que vai decidir sobre a medida provisória que prevê o fim da famosa taxa das blusinhas continua hoje a trabalhar. Vamos a Brasília, vamos conversar com o nosso Igor Tamaceno para saber o que aconteceu ontem, ou o que não aconteceu ontem, ou o que ficou pela metade do caminho vai acontecer hoje. Não é isso, Igor? Seja bem-vindo, bom dia para você.
2: Muito obrigado, Felipe. Bom dia a você, a Juliana, bom dia que nos acompanhou.
1: Daqui a pouco a gente retoma o contato, a internet está estável, a conexão está instável, a gente conversa daqui a pouquinho com o Igor para falar sobre a evolução dessas conversas e da futura votação da taxa das blusinhas.
3: Inclusive, ela foi adiada na comissão mista que analisa a proposta. O texto, só para a gente se localizar, mantém zerado o imposto sobre as compras internacionais de até $50. E aí prevê um monitoramento dos impactos sobre a economia brasileira. É um assunto que move opiniões, move setores diferentes. Uns pedem para que se mantenha, outros para que seja zerado o imposto. A tendência é que seja zerado o imposto, mas por isso mesmo é que tem essa previsão de monitoramento dos impactos sobre a economia brasileira. Murilo Hernandes tem mais detalhes para a gente e em seguida a gente fala com o nosso Igor Damasceno.
4: A sessão da comissão mista foi suspensa pelo presidente do colegiado, deputado Reginaldo Lopes, do PT, para que sejam feitos os últimos ajustes no relatório. A votação ficou marcada para esta terça-feira. O deputado Reginaldo Lopes explica os motivos do adiamento e fala sobre a expectativa para a votação.
5: Então nós queremos equacionar um gatilho que possa permitir o Ministério da Fazenda fazer avaliação semestral a cada 6 meses, começando a primeira em 3 meses, com autonomia do Ministério da Fazenda, porque nós estamos colocando 0 até 20, ele pode, é um imposto regulatório, ele continua com essa autonomia no Ministério da Fazenda, mas também com uma avaliação anual do Congresso Nacional.
4: A proposta enfrenta uma resistência principalmente da indústria e do varejo brasileiros, que temem perder espaço para produtos importados mais baratos sem impostos. A relatora da medida, a senadora Leila Barros, criou um mecanismo para acompanhar os efeitos da isenção sobre as empresas nacionais. Ela explica como esse monitoramento deve funcionar.
6: A gente está vendo essas questões da reavaliação, né? Da ação que nós estamos tomando hoje com relação a aprovação dessa MP e a gente colocar um dispositivo dentro do nosso texto para que a gente traga essa reavaliação, que o governo possa, periodicamente, trazer dados e também a transparência necessária para a reavaliação e a inserção ou não de alíquotas. Enfim, a Fazenda vai apresentar para nós um texto, né, para viabilizar a questão dessa reavaliação e nós vamos fazer o nosso trabalho de casa, conversar com os dois presidentes da casa.
4: Pelo texto, o Ministério da Fazenda vai avaliar os impactos da medida 3 meses depois da aprovação. Depois disso, a análise será repetida a cada 6 meses. Esse acompanhamento não significa que a cobrança será retomada automaticamente caso algum setor seja prejudicado. A ideia é reunir dados e, se houver impactos significativos sobre determinado segmento, discutir medidas específicas para reduzir os prejuízos. Depois de passar pela comissão mista, a MP ainda precisa ser aprovada pelos plenários da Câmara e do Senado até o dia 8 de setembro. Se isso não acontecer, volta a valer automaticamente a cobrança de 20% sobre compras internacionais de até $50.
7: Tá certo, agora a gente continua na capital do país, mas ao vivo, retomado contato com o Igor Damasceno. Conta tudo o que a gente não sabe, só você sabe, Igor Damasceno, pois não?
2: Pois é, Felipe, daqui a pouquinho então a comissão que analisa a MP das blusinhas vai discutir o texto final, a versão da senadora Leila Barros, justamente para aprovar esse texto. Há uma expectativa de fato de aprovação, já tem ali um combinado nos bastidores para que, de fato, essa medida seja aprovada nesse esforço concentrado dessa semana. E o maior beneficiado deve ser a campanha do presidente Lula. Por mais que seja um texto que está sendo discutido com o governo, é a campanha do presidente Lula que deve ser beneficiada. Vou explicar melhor essa história para vocês. Olha só, a taxa das blusinhas, aqueles 20% para compras de até $50, foi utilizada como método de desgaste da imagem do presidente Lula pelos seus opositores. Eu lembro que na época que essa taxa foi anunciada, vieram vários memes contra o então ministro da Fazenda, Fernando Haddad. Ele era chamado nas redes sociais de Taxade. E desde então, os opositores de Lula, inimigos políticos, utilizam essa taxa para desgastar a imagem política do presidente. Agora, se de fato ela não for mais cobrada, não em caráter provisório, mas em caráter permanente, é uma estratégia que o presidente Lula vai ter para se reaproximar da classe média. Então, a classe média vai ter mais poder de compra, com isso, o presidente Lula vai ter mais capacidade de diálogo com esse eleitor e, quiçá, então, se aproximar novamente daqueles eleitores que estão hoje afastados do presidente Lula. Então, a aprovação da MP da taxa das blusinhas é crucial para a campanha do presidente Lula, para diminuir as narrativas de seus opositores e para aproximá-lo novamente de um público que foi perdido ao longo do tempo por causa de gastos, por causa de juros altos, por causa de toda essa situação econômica que o país enfrenta. Por isso, o presidente Lula está interessado nessa taxa e colocou sua equipe de frente ali, uma força-tarefa, para que esse texto seja detalhado, negociado e aprovado. A expectativa é que, de fato, isso aconteça.
3: Obrigada, Igor, pelas informações. Já que a gente está falando sobre expectativa, vamos perguntar à fonte das fontes, nesse caso, ao presidente da comissão mista que analisa a medida provisória que derrubou a taxa. Vamos conversar ao vivo com o Reginaldo Lopes, deputado federal do PT, por Minas Gerais. Deputado, obrigada por conversar com a gente aqui ao vivo sobre esse assunto tão importante e que ainda está em andamento. Vou já transformar a última frase do nosso analista em uma pergunta. O que, que se espera para a discussão de hoje? Qual é a expectativa há pouco tempo para essa votação?
8: Olha, eu espero aprovação. Nós fizemos um texto que a gente dialoga, ao mesmo tempo que garante isonomia de direitos para o consumidor, também trata de isonomia concorrencial da remessa internacional, das compras internacionais, com o mercado interno, com a economia brasileira. Qual o mecanismo nós estamos utilizando? O mecanismo de avaliação. Avaliação, uma primeira, daqui 3 meses, porque nós já temos 4 meses em curso da isenção da taxa de $50 dos importados, das compras internacionais. Então, depois, subsequencialmente, 6 meses. A ideia é que essas avaliações tenham vários critérios, levem em consideração o emprego, a renda, a arrecadação, a economia nacional, e aí sim, a Fazenda, o Ministério da Fazenda, precisa tomar medidas de compensatórias do ponto de vista econômico para a indústria nacional, ou o próprio parlamento brasileiro pode apresentar compensações. Então, é um pouco do diálogo que nós construímos com o setor da indústria nacional, ou seja, trazendo essa simetria concorrencial, mas ao mesmo tempo reafirmando também o direito das pessoas de menor poder econômico poderem acessar, ter um mercado internacional para compras até 50 dólares, isento da taxa de importação.
7: Deputado, prazer falar com o senhor. No fim de semana, a relatora recebeu sugestões do setor produtivo, né? O senhor até abordou alguns dos temas que estariam pacificados. De alguma forma, houve pressão ou o texto, né, idealizado até em linha com o que o governo federal espera, em linha com o que o consumidor, de modo geral, espera, até que ponto esse texto está mantido? Quais os destaques que o senhor traria sobre essa finalização, podemos dizer assim?
8: Então, o centro é a isenção até 50 dólares. Para o consumidor, está garantido. As preocupações dos setores econômicos, é importante virar a chave e compreender o novo sistema tributário que eu tive muito orgulho de relatar, que inicia em 2027. Algumas demandas do setor nacional, por exemplo, desonerar o longo da cadeia, isso ocorre no novo sistema tributário, porque o novo sistema tributário é débito e crédito, não há cumulatividade tributária. O Brasil não cobrará mais imposto em efeito cascata, imposto do imposto. Isso traz à indústria nacional uma competitividade. O Brasil não cobrará mais imposto na exportação. Isso traz outra competitividade. O Brasil cobrará imposto não na origem mais, o Brasil cobrará imposto no destino. Então, a partir de janeiro, o CBS, o IVA nacional, ele entra em vigor, que é a unificação do IPI, PIS, COFINS, e vai incidir, então, também em qualquer importação. Ou seja, tudo isso já faz parte do que eu chamo de simetria concorrencial da indústria nacional com as compras internacionais. Além disso, nós também vamos vivenciar um instrumento que eu acho muito moderno do ponto de vista da justiça tributária, que chama cashback, que é devolução parte dos impostos para as pessoas, nesse caso, menor poder econômico, 80 milhões de pessoas que estão no Cade Único, vão comprar, pagar e receber 20% dos impostos pagos. E se for necessário, a gente pode alterar isso até para 100%, se de fato ficar comprovado que tem uma perda de renda do mercado nacional. Estou dizendo que nós temos em curso um novo sistema tributário que amplia aí a competitividade da indústria nacional e, ao mesmo tempo, também a reforma garantiu para quem tem mais renda, reafirmou, né, a isenção de 2 mil dólares, ou seja, 1.000 no aeroporto e 1.000 no país visitado, e nós incorporamos no Brasil um instrumento que chama tax free, ou seja, o estrangeiro também pode comprar da indústria nacional e vai receber os seus impostos de volta até 1.000 dólares.
3: Deputado, e quais são os próximos passos? Os próximos passos que, inclusive, têm um tempo muito curto para acontecerem. A gente está falando de 2 dias para precisar encerrar esse assunto. Inclusive, eu agradeço muito a sua entrevista aqui, porque sei como seus dias estão atribulados por estar liderando essa questão.
8: Isso é uma obrigação nossa de estar dialogando com a imprensa e dando total transparência. Uhum. Eu não falei, mas a gente vai também dar transparência nos dados. Tem lá todo um critério de transparência que a Receita terá que publicar a cada 6 meses, o setor nacional vai poder contrapor. Também nós queremos conformidade. Se a indústria nacional tem conformidade nos seus produtos, o importar também terá que passar por uma conformidade. E o próximo passo, eu devo chamar agora, tem uma audiência, uma reunião convocada para as 10 horas, provavelmente poderá ocorrer pedido de vista, eu vou conceder para algumas horas, e nós vamos votar. Eu acredito que a votação vai ficar para parte da tarde e à noite no plenário da Câmara dos Deputados. Então, nós estamos ainda fazendo os últimos diálogos, né, dando feedback aos setores econômicos, reunir com todos os setores econômicos, eu e a nossa relatora, a Leila do Vôlei, a senadora, está fazendo um brilhante trabalho à frente dessa relatoria. Então, aí nós vamos ainda continuar alguns diálogos com os líderes, com o presidente Hugo Mota, o presidente Davi Alcolumbre, ainda na parte da manhã, até a votação do texto pela comissão especial.
7: Certo, então, nós ouvimos aqui na TMC, no TMC 360, o deputado federal Reginaldo Lopes, do PT de Minas Gerais, que preside essa comissão. Deputado, muito obrigado pela atenção e até uma próxima. Pode ter certeza que a gente vai continuar perturbando o senhor mais um tempinho aí. Um abraço.
8: Uma alegria. Obrigado.
7: Agora, 8 horas e 55 minutos.
3: A determinação do ministro Dias Toffoli para Renan Santos sobre conteúdos nas redes sociais pode ter impacto entre os eleitores da direita e da esquerda? A medida pode ser vista como uma interferência no processo eleitoral e como mais um episódio que aumenta a desconfiança em relação ao STF. É sobre isso que o filósofo e escritor Luiz Felipe Pondé fala na coluna Sem Dodge hoje.
9: E Dias Toffoli do STF proibiu o candidato Renan Santos da missão de participar de debates, mandou tirar de circulação perfis nas redes sociais. A acusação é de que ele estaria usando perfis que não foram registrados no TSE, portanto ele teria burlado as regras. Políticos do PSOL concordam com essa posição do Dias Toffoli, mesmo políticos do Novo também concordam, dizendo que a direita deveria tomar cuidado, sendo Novo de direita, a direita deveria tomar cuidado para ser aquela que dá o exemplo de funcionar dentro das regras depois do que aconteceu em 22. Já elementos à direita, outros elementos à direita pensam diferente, né? Dizendo que isso sim é uma intervenção na eleição, é tirar praticamente um candidato da disputa para presidente, impedir condições de igualdade. E é assim que vai. Há muito tempo no Brasil a gente já não sabe o que significa todas essas tecnicidades jurídicas que nesse momento agora são lançadas contra o candidato Renan Santos. Do ponto de vista político, a médio prazo, Renan Santos é um candidato muito perigoso para a esquerda, porque ele é jovem, motivado, com uma base de apoiadores muito grande, cresce nas redes sociais. É um candidato à direita que atrai muitos jovens, o que normalmente os jovens sempre foram para a esquerda. E o Renan Santos tem 2030 na frente. Ele tem fôlego e idade para continuar trabalhando, porque agora, evidentemente, é praticamente impossível ele ser eleito presidente, mas ele tem fôlego na frente. Ele é jovem. Por outro lado, justamente o Toffoli é aquele que em algum momento parecia estar enrolado com o Resort, parcerias com indivíduos próximos ao Banco Master, ao Vorcaro, e ninguém investigou coisa nenhuma, assim como não investigou a super grana que a esposa advogada do Alexandre de Moraes recebeu justamente representando o Banco Master. Mas você sabe, no Brasil existem pessoas que são intocáveis, né? E o Renan Santos argumenta agora que, como ele organizou algumas manifestações contra o Toffoli, justamente o Toffoli vai e toma essa medida. O fato é que tudo fica muito sombreado no Brasil. E fica muito difícil você, no final das contas, ter certeza de alguma coisa. Mas o que você pode ter certeza é, na imensa maioria dos casos, aqueles que apoiam a esquerda serão contra o Renan Santos e aqueles, a maioria deles que apoiam a direita, serão a favor do Renan Santos nisso que eles consideram uma perseguição. O fato é que, para além disso, a atitude do Toffoli reforça a suspeita de que quem falar mal de alguém do STF vai ser punido e de que haveria alguns elementos do STF que teriam simpatias à direita e outros à esquerda, como seria o caso do Alexandre de Moraes e o Toffoli. A democracia brasileira e suas instituições andam em processo de degradação e não precisa de golpe para isso.
7: O nosso Pondé volta na quinta-feira, você sabe, terças, quintas e sextas, às 8 horas e 50 minutos. E sobre esse tema que está bombando nas redes sociais, você considera, a nossa enquete de hoje, né? Você considera que candidatos precisam de regras, justamente onde? Em redes sociais, no período eleitoral, durante uma eleição? Três possibilidades: sim, não E lei existe para ser cumprida, seja onde for. Vamos trazer uma rápida parcial? Está no nosso TMC News BR, está também no nosso canal no WhatsApp. E a enquete está sendo vencida, por enquanto, pelo sim. Sim, 73%, uma baita de uma vitória até agora. O não, 16%, e o 11%, lei existe para ser cumprida. Então, 73, 16, 11 são esses os placares parciais da nossa enquete. Daqui a pouquinho a gente traz outra parcial. E por falar em daqui a pouquinho a gente fala sobre a desaceleração de uma coisa chamada PIB, Produto Interno Bruto. Em ponto, 9 horas agora.
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7: Agora, 9 horas e 1 minuto, terceira e última hora desse TMC 360 que abre o mês de setembro. É, terça-feira, 1º de setembro de 2026. Eu, Felipe Bueno, ela, Joana Trepto, você sendo atualizado, sendo atualizada com os destaques do noticiário, como esse aqui, ó. Defesa de Renan Santos diz que Dias Toffoli promove censura. O ministro do TSE determinou a suspensão da propaganda eleitoral da chapa e proibiu a ida do candidato do Missão aos debates. Segundo o jornal O Estado de São Paulo, a regra usada por Toffoli pode causar impacto em até 2.700 candidaturas.
3: TRE de São Paulo proíbe Tarcísio de Freitas de usar slogan de campanhas do governo. Segundo juíza, ao falar de coragem em programa eleitoral na TV, o governador de São Paulo fez referência à morte institucional.
7: Governo federal apresenta projeto da lei orçamentária para o ano que vem, 2027. A proposta prevê gastos de até 2 trilhões e 800 bilhões de reais com despesas primárias.
3: Donald Trump se revolta ao ser questionado sobre o uso de bomba atômica no Irã. O presidente norte-americano disse que o inimigo já está derrotado e chamou a pergunta de estúpida.
7: E tem futebol e tem decisão hoje no Brasil. Atlético Mineiro e Cruzeiro decidem às 9 horas da noite quem vai para a fase semifinal da Copa do Brasil. Agora 9 horas e 2 minutos.
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3: Pesquisa Real Time Big Data, divulgada nesta terça-feira, dia 1 de setembro. Para a presidência, traz Lula do PT na liderança do primeiro turno com 38% das intenções de voto, seguido por Flávio Bolsonaro do PL com 30%. Na sequência aparecem Augusto Cury do Avante com 11%, Renan Santos do Missão com 7%, Ronaldo Caiado do PSD com 4%, Romeu Zema do Novo com 2%. Em um eventual segundo turno, há empate técnico. Lula e Flávio têm 44% das intenções de voto. Aliás, isso seria um empate absoluto. Levantamento ouviu 2 mil pessoas no fim de agosto. A margem de erro é de 2 pontos percentuais.
7: Vamos falar agora dos compromissos dos candidatos à presidência da República nesta terça-feira. Ronaldo Caiado, candidato pelo PSD, cumpre a agenda nesta manhã em São Paulo e é para a capital paulista que nós vamos. Repórter Marcos de Pato, pois não.
13: É isso, Felipe. Ele tem esse compromisso daqui a pouquinho, às 11 da manhã, na Santa Casa de Misericórdia, que fica na Vila Buarque, região central da capital paulista, ou seja, ele segue em São Paulo nesta semana. Na segunda-feira, ele teve 3 compromissos de agitado aqui em São Paulo. Hoje vai ser um pouquinho mais tranquilo com essa visita à Santa Casa de Misericórdia. Um dos locais visitados por Caiado na segunda-feira foi o Sinduscon São Paulo. Ele teve uma reunião com os representantes em que criticou o presidente Luiz Inácio Lula da Silva por juros altos e também carga tributária elevada, o que estrangula a capacidade produtiva do Brasil. Caiado também criticou a falta de previsibilidade para empresários diante da proposta de mudança na jornada de trabalho, quando a gente fala aí da discussão da redução da escala 6x1. 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
7: E a gente continua falando sobre eleições e sobre os compromissos dos candidatos nesta terça-feira. Augusto Cury, candidato à presidência pelo Avante, cumpre agenda no Rio Grande do Sul. Então vamos às informações da Isabela Miranda. Bom dia para você.
14: Bom dia, Felipe. Exatamente. Augusto Cury, candidato à presidência da República pelo Avante, participa neste momento, inclusive, já de um café da manhã no Centro das Indústrias em Cachoeirinha, que fica ali, município da região metropolitana de Porto Alegre, no Rio Grande do Sul, com a expectativa ali de reunir cerca de 400 pessoas do setor empresarial e também industrial. Em seguida, a partir das 10h30, Cury vai até a 46ª Expo Inter, que fica em Esteio, também no Rio Grande do Sul. Por lá, ele deve visitar vários locais, principalmente o estande da Federação da Agricultura do Estado do Rio Grande do Sul, onde deve se encontrar com o presidente da entidade, Domingos Antônio Velho Lopes. Depois, ele também deve seguir para o Pavilhão da Agricultura Familiar e vai encerrar a sua passagem pelo sul do Brasil nesta terça-feira, pela Expo Inter, no pavilhão de Equinos, quando vai ficar à disposição da imprensa. Então, devemos ter posicionamento de Augusto Cury por lá também. Pela noite, com um horário que ainda deve ser confirmado pela equipe do candidato, ele vai até Belo Horizonte, em Minas Gerais, para a inauguração da primeira Casa Cury, que deve ser um espaço onde vai reunir apoiadores para reunir por ali mesmo seus eleitores em Minas Gerais. Volto com vocês.
7: Tá certo, então a gente traz mais informações, porque outros candidatos à presidência também cumprem agenda nesta terça-feira. Flávio Bolsonaro, do PL, participa de reunião da Comissão de Segurança Pública do Senado. No restante do dia tem encontros internos em Brasília. Romeu Zema, do Novo, visita uma escola municipal em Joinville, Santa Catarina, para conversar com pais e educadores sobre índices de ensino. Renan Santos, do Missão, tem agenda prevista para a noite em Belo Horizonte. Lula, do PT, não cumpre agenda de campanha nesta terça-feira, 9h07.
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7: Bom, e de volta a Minas Gerais para a gente continuar falando sobre eleições, mas um capítulo muito especial. A TMC realiza amanhã às 8h, primeiro debate da história da emissora com os candidatos ao governo do estado. Vamos voltar a conversar da capital de Minas Gerais, Belo Horizonte, com a Mariana Reis. Pois não, Mariana?
16: É isso mesmo, Felipe. Nós já estamos aqui na TV Sim, onde vai acontecer esse debate amanhã com os candidatos ao governo de Minas e por trás, né, de toda uma estrutura aqui de luzes, câmeras, microfones sendo posicionados. O objetivo é um só, que é levar até o eleitor a informação de forma mais clara e transparente possível para poder ajudá-lo a decidir na hora do voto. A equipe técnica aqui nesse momento faz ajustes de som, também de iluminação, né, para a gente garantir aquela qualidade que só quem escuta sabe. Daqui a pouco, os púlpitos dos convidados vão ser posicionados aqui no palco, porque diante de tantas promessas, né, o debate é o momento do tira-teima do eleitor, em que ele pode comparar as propostas e conhecer melhor o que propõe cada um dos candidatos. Nós convidamos os 5 principais candidatos ao governo de Minas: Alexandre Calil, do PDT, Ben Mendes, do Missão, Cleitinho, do Republicanos, Flávio Roscoe, do PL, Gabriel Azevedo, do MDB, o candidato à reeleição também, Matheus Simões, do PSD, e Patrus Ananias, do PT. Nós teremos 5 blocos de participação aí dos jornalistas da TMC, também a participação do nosso colunista Bruno Rizzi, comentarista político da emissora, que vai estar aqui ao lado de André Rocha, que é quem vai mediar esse debate. Além do nosso dial, a transmissão vai acontecer simultaneamente ao vivo também pelo YouTube TMC News BR. Nós temos outras emissoras também que se credenciaram para vir acompanhar o debate da TMC, que é amanhã às 8h.
3: Muito bem, obrigada pelas informações. Estaremos aqui na cola para acompanhar absolutamente tudo o que sairá desse debate. Agora vamos repercutir e entender melhor uma das principais notícias do dia no que diz respeito a eleições. O candidato à presidência, Renan Santos, do Missão, registrou as redes sociais fora do prazo. Alguns perfis, 16 perfis, fora do prazo. Por isso, ontem ele foi proibido de usar plataformas para promover a campanha de forma digital. Também tem implicações na campanha que seria em rádio, em TV, como ele não tem direito a esses minutos de campanha eleitoral obrigatória. Então, basicamente, o que aconteceu ontem foi que a campanha digital de Renan Santos foi suspensa numa decisão tomada pelo ministro do Tribunal Superior Eleitoral, Dias Toffoli, uma decisão monocrática, e vamos entendê-la melhor agora com Alberto Rolo, advogado especialista em direito eleitoral. Alberto, bom dia.
17: Bom dia, Joana. Uma alegria falar com você, falar com o Felipe também está aí, com os amigos da TMC.
3: Bom, a gente já entendeu basicamente que o que aconteceu foi que 16 perfis não foram relacionados com o registro de candidatura de Renan Santos. Por isso, houve a suspensão da campanha. Agora, de ontem para hoje, a gente viu indícios de que, inclusive, o Estado de São Paulo, o jornal, fez uma relação de cerca de 2.700 candidatos e candidaturas que também teriam tido o mesmo problema. Ou seja, é um problema, de fato, mas pelo que a gente entende, pela quantidade de candidatos que apresentam esse problema, um problema corriqueiro. Esse problema, ele estava previsto, e qual seria a consequência prevista na justiça eleitoral, doutor?
17: Joana, disse o Renan Santos ontem em entrevista que isso foi um problema do sistema da própria justiça eleitoral. E quando o Estadão traz esse número de 2.700 campanhas, a gente pode acreditar nesse problema do sistema, sim. Porque não é uma coisa que aconteceu com 10 ou com 15 campanhas, são 2.700 no Brasil inteiro. Mas uma coisa que a gente tem que entender, você colocou bem, é o problema dos 16 perfis que foram avisados ou informados de forma intempestiva. Isso é uma irregularidade? Está errado? Não devia ter acontecido? Vamos esquecer os outros 2.700 casos? Mas a consequência não poderia ter sido essa. Eu digo que essa decisão do ministro Dias Toffoli é uma decisão muito esquisita, e sob o ponto de vista jurídico, eu digo que é uma decisão ilegal, porque o artigo 16A da Lei das Eleições diz que enquanto estiver sub judice, essa expressão que a lei usa, enquanto estiver sub judice o registro daquele candidato, ele continua fazendo campanha normalmente. É o caso do Renan Santos, o registro dele não foi julgado ainda. E olha o que é esquisito, Joana, Felipe, o registro já tinha, o ministro Dias Toffoli é o relator desse registro, desse pedido de registro. Ele já tinha liberado para julgamento, já iria acontecer o julgamento em sessão virtual, em plenário virtual, se eu não me engano. E aí ele liberou na sexta ou no sábado. Aí, de repente, no domingo, ele volta com o processo para a mão dele e aí dá essa decisão monocrática. Esse assunto não tem nada a ver com registro. Se eventualmente houver abuso dos meios de comunicação social, se eventualmente houver abuso do poder econômico, como ele disse na decisão dele, isso tem que ser apurado em ação própria, em ação autônoma, que chama AIGE, e não no pedido de registro. Portanto, é uma decisão muito esquisita, eu insisto, para mim é uma decisão ilegal, e vamos ver se o TSE mantém ou não a partir das providências que ele, Renan Santos, vai tomar hoje.
7: Doutor Alberto Rolo, pelo que eu entendo, obviamente não entendo 1% que o senhor entende, mas é uma variação, assim, para ficar claro para quem está nos acompanhando, do indúbio pro réu, que é um dos fundamentos do direito, né? Agora, é interessante que a gente não chega a discutir, então, como muitas pessoas já discutiram, a questão da dosimetria. A gente está falando de conceito, né? E pelo que o senhor está explicando, não cabe interpretação. É uma decisão, o senhor colocou esquisito e depois colocou ilegal, é uma decisão que não caberia a interpretação, né? Não tem subjetividade aí.
17: Isso, esquisito é um termo genérico, ilegal é um termo específico, né? É só ler o artigo 16A, ninguém é obrigado a concordar comigo, Felipe. Abre a lei lá, lei 9.504 de 97, artigo 16A, realmente não tem muita margem para interpretação. Agora, Ele, ministro Dias Toffoli, pensou, olha, eu acho que o Renan não merece ter o registro deferido, julga, vota. Meu voto é pelo indeferimento do registro e submete ao órgão colegiado. A beleza do TSE, do STF também, mas aqui especificamente do TSE, é que é um órgão colegiado. São 7 ministros que não precisam pensar da mesma forma. Ele dá o voto dele e espera ver o que, que os outros 6 pensam. Mas não foi isso que ele fez. Ele deu uma decisão antecipada de ofício, proibiu a campanha praticamente do Renan Santos. E olha, Felipe, isso é um prejuízo irreparável. A eleição dia 4 de outubro, 1 dia menos de campanha, 2 dias menos de campanha, 3 dias menos de campanha, é um dano irreparável, não volta mais no tempo. A gente não vai adiar a eleição do dia 4 de outubro para o dia 7 ou para o dia 10. Não, a eleição é dia 4, porque assim diz a Constituição. Então, tirar do Renan 1 dia, 2 dias, 3 dias, significa que ele vai lutar pelo voto dos 158 milhões de eleitores de forma desigual. E não é isso que se espera de uma democracia, não é isso que se espera de um juiz, de um órgão colegiado feito por 7 juízes. Vamos ver se essa decisão é mudada a partir de hoje.
3: Inclusive, uma decisão que tem a palavra isonomia no despacho, na própria decisão, né? Fala de isonomia, para garantir a isonomia. Ou seja, vamos colocar como a igualdade entre os candidatos. Esse foi um dos motivos que Dias Toffoli deu para tomar essa decisão. Agora, doutor, eu queria perguntar sobre haver ou não algum caso parecido na história, porque nós estamos em um momento em que a população está descrente do judiciário. E quando acontece algo como isso, e a gente sabe que Renan Santos, na última pesquisa, a gente acabou de mostrar, 7% das intenções de voto, por exemplo, pesquisa Real Time Big Data divulgada hoje, a gente está falando de 7% dos eleitores que gostariam de votar no Renan Santos, mas isso independe da representatividade, do tamanho da candidatura, isso independe de bancada, isso independe de aliança. A gente precisa, como o senhor disse, garantir que todos os candidatos sejam tratados da mesma forma. Então, quando a gente vê isso, há uma sensação que também é esquisita para a população, usando a palavra que o senhor trouxe. Então, a gente já teve algo parecido na história? É a primeira vez?
17: Vamos lá falar primeiro da isonomia, da igualdade. O ministro Dias Toffoli colocou lá, igualdade e isonomia. Agora, por que? Ele diz que esses 16 perfis, essas 16 redes sociais, teriam sido utilizadas antes de serem avisadas de forma descontrolada, sem fiscalização, sem vigilância, porque elas não tinham sido avisadas. Então é fácil, Joana, Felipe, vai lá e decide. Olha, como você avisou essas 16 redes, esses 16 perfis fora do prazo, então você está proibido de usar esses 16 perfis. Pronto! Corta aquilo que ele acha que fere a isonomia de forma objetiva. Não pode usar. Vai lá e bloqueia. Acabou. Mas não prejudica a campanha. Aí sim eu acho que essa isonomia fica prejudicada porque uns podem fazer campanha, outros não. Vamos lá no esquisito. Eu sou operador do direito, Joana, faz bastante tempo, está aqui, cabelos brancos. Eu tenho que acreditar no STF, eu tenho que acreditar no TSE, mas você pergunta, já aconteceu isso em outros momentos? Eu nunca vi, Joana, eu estou ficando muito chateado, e aí, repito, com este tipo de decisão, nesse caso esquisita. O que, que eu vi este ano da eleição? Vi Pablo Marçal, não importa se a gente gosta do Pablo Marçal ou não gosta, mas ele se apresentou como candidato, julga o registro. Ele pode ser ou não pode ser? Julga o registro, põe para julgar o registro. Vi lá no Rio de Janeiro Antony Garotinho, o TRE também suspendeu a campanha do Antony Garotinho. Aí lá no TSE reformaram essa decisão. Então eu estou começando a achar muito esquisitas essas decisões, onde um juiz, 2 juízes, 3 juízes... querem substituir a vontade de 158 milhões de eleitores no Brasil, ou, vamos falar do estado de São Paulo, 38 milhões de eleitores. No Rio de Janeiro, eu não sei quantos são, mas não é possível. Eu acho que os candidatos têm que ir para a urna, os candidatos que têm condições, lógico, têm que disputar o voto, e é o eleitor que decide, isso é democracia. Ah, mas eu não gosto do Zezinho. Ué, você não gosta, mas o outro gosta, e ele tem o direito de gostar, e a gente tem que respeitar isso. Não é simplesmente você ir lá e ficar tirando. Ah, esse não pode, esse não pode, esse não pode. Quem sobra? Sobram só esses 3. E aí o eleitor escolhe entre esses 3? Isso não é democracia. Por isso eu disse, decisão esquisita e outras decisões esquisitas nesta eleição de 26. Antes eu nunca tinha visto.
7: Doutor Alberto Rolo, a gente já conversou esse ano algumas vezes, todas as vezes eu fiz, não uma profecia, mas uma promessa, que a gente ia conversar em outras oportunidades ainda esse ano, então eu vou reforçar essa promessa. Tenho quase certeza que a gente vai acabar se cruzando aqui na TMC, nesse ou em outros horários. Muito obrigado pelas explicações, pela aula, um grande abraço ao senhor.
17: Vamos voltar a falar sim, estou sempre à disposição. Um abraço, bom trabalho para você, Felipe, para a Joana, e um bom dia para todos os amigos que estão ouvindo a TMC.
3: Tchau, doutor.
7: Muito obrigado. Vamos aproveitar e trazer mais uma parcial da nossa enquete, que tem tudo a ver com essa conversa que a gente teve com o doutor Alberto Rolo. Você considera que candidatos precisam

0: mensagem entre o ministro do Supremo, Alexandre de Moraes, com o ex-banqueiro Daniel Vorcaro. Vamos saber quais são os detalhes com o Rodrigo Vicente, direto de Brasília.
1: Pois é, o pedido de André Mendonça é o seguinte, é por informações complementares sobre uma mensagem que aparece no material analisado pela Polícia Federal no caso do Banco Master, né? Nela, Daniel Vorcaro teria falado sobre a necessidade de ter proteção de Andrei e Paulo. Segundo o relatório da PF enviado ao Supremo, as referências seriam a Andrei Rodrigues, diretor-geral da Polícia Federal, e a Paulo Gonet, procurador-geral da República. A mensagem teria sido enviada em novembro do ano passado, pouco antes da primeira prisão de Vorcaro. A investigação já havia apontado que, naquele período, o ex-banqueiro buscou acionar os chefes da PF e da PGR diante da pressão das investigações. Bem, inicialmente, a Polícia Federal não sabia quem havia recebido a mensagem. Depois, os investigadores apontaram que o destinatário seria o ministro Alexandre de Moraes. A identificação do destinatário, justamente, é um dos pontos aí controversos do caso, né? Moraes já negou ter recebido essas mensagens atribuídas a Vorcaro no dia da prisão. O Supremo afirmou na ocasião que uma análise técnica dos dados do celular do ex-banqueiro não vinculava aquelas mensagens ao contato do ministro. Agora, com essa nova referência à suposta necessidade de proteção de André Rodrigues e de Paulo Gonet, o ministro André Mendonça decidiu pedir esclarecimentos diretamente à Procuradoria-Geral da República.
0: Mensagens sozinhas não provam crimes, mas quando um banqueiro investigado fala em proteção, a sociedade toda tem direito de saber exatamente sobre o que ele estava falando. Há quase um ano nós tivemos conhecimento das suspeitas de um esquema bilionário envolvendo Daniel Vorcaro. Dinheiro público, dinheiro nosso, agentes públicos. Mas ainda não sabemos exatamente quem participou, quem facilitou, quem poderia estar oferecendo essa tal proteção. O caso já se aproximou e logo de prima se aproximou de Dias Toffoli, Alexandre de Moraes, do Supremo Tribunal Federal. Isso não prova nada do que nós vimos até agora. Provou de fato a prática de crimes, mas quanto mais poderosos são os nomes citados, maior deve ser o rigor da investigação. Ontem, inclusive, Dias Toffoli, num evento, disse que atacar o judiciário é atacar os pobres, que não têm voz. Mas cobrar respostas, ficar no pé para entender exatamente o que aconteceu, é atacar? Quem tem dinheiro contrata os melhores advogados, chega aos tribunais superiores, circula nos mesmos ambientes de quem ocupa essas cadeiras mais poderosas da justiça. Quem não tem dinheiro, quem não tem influência, quem não tem acesso, depende do quê? Depende de uma justiça que ela tem que ser imparcial e transparente. Por isso, os abusos e também a falta de transparência do judiciário atingem primeiro quem menos consegue se defender. Então, investigar não é condenar. E questionar não é atacar. Se o judiciário quer proteger de fato quem não tem voz, se essa é a preocupação, primeiro precisa começar esclarecendo se os poderosos, os ricaços, os bilionários, que inclusive ficaram bilionários com o nosso dinheiro, tiveram acesso, tiveram influência, tiveram proteção. A confiança na justiça, ela não é imposta. A confiança na justiça, ela precisa ser construída e ela precisa ser construída com transparência, justamente também com imparcialidade e respostas. A TMC sempre estará atrás de respostas e para nós, a nossa prioridade é transparência e confiança nas instituições. Essas são bandeiras aqui da TMC e do TMC 360. Agora, 9 horas e 24 minutos.
2: Vamos falar de números? Outros números, né? O Produto Interno Bruto, PIB, crescendo 0,5% no segundo trimestre deste ano em comparação com os três primeiros meses de 2026. Então, uma comparação trimestre-trimestre, né? Os dados foram divulgados agora mesmo pelo IBGE. O principal motor desse resultado foi o setor agropecuário, avançando 2,8%, impulsionado pelo desempenho das safras de soja e café. Setores de serviços e indústria registraram variações tímidas, altas de 0,2% e 0,1%, respectivamente. O lado do consumo, gasto das famílias, caiu 0,4%. Investimentos avançaram 1,2% na comparação com o mesmo período do ano passado. A economia teve expansão de

0: 2,5%. No total, o produto interno bruto somou 3,4 trilhões de reais no segundo trimestre.
1: Vamos então nos aprofundar nesse assunto, vamos entender os motivos desse resultado. Agora conversamos ao vivo com a economista e professora da FGV, Carla Beni. Oi, professora, bom dia.
2: Bom dia, Joana, bom dia, Felipe. Um prazer estar aqui com vocês.
1: Bom, queria pedir para a professora então trazer os seus destaques. Esse resultado está alinhado com o trimestre anterior? Está alinhado com as expectativas de mercado?
2: Bom, esse é um resultado que, digamos assim, já estava sendo esperado na medida em que nós estamos com dois dígitos de taxa Selic desde 2022. Então, são muitos anos onde o Banco Central tenta diminuir a atividade econômica. Então, agora você vai começar a observar um PIB para 2026 que não vai crescer, digamos assim, grosso modo, os 3% que ele cresceu nos anos anteriores.
0: Professora, investigar por que esse resultado, que já estava esperado, aconteceu. E eu queria acrescentar também, especificamente considerando o cenário atual, se de alguma forma o contexto estrangeiro, né, essa guerra que já tem 6 meses aí, de alguma forma afetou esses números.
2: Bom, quando a gente pega, se você fizer uma comparação em relação ao segundo trimestre de 2025, a gente tem um crescimento de 1,5% no setor de petróleo e gás. Então, especificamente na sua questão, a gente tem uma indústria extrativa de petróleo e gás que sim tem apresentado um resultado positivo, porque o Brasil ele é exportador de energia. Então, esse daí é um movimento específico com relação à guerra, onde a gente acabou exportando mais. E a gente tem outros dados aqui. Eu gostaria de destacar um ponto importante, que é a formação bruta de capital fixo. O que, que é isso, traduzindo, né? São os investimentos. Se a gente fizer um comparativo em relação ao mesmo período do ano passado, ou seja, de ano a ano, nós tivemos uma queda no percentual de investimento. Nós tínhamos 16,6, passamos a 16,1. E eu, por que esse destaque é importante? Porque o investimento de hoje é o emprego de amanhã.
0: Falando, obviamente, de investimento produtivo, né? Não é qualquer investimento, né?
2: Sim, exatamente.
1: Professora, e qual é o peso desses números, desse resultado em ano eleitoral?
2: Essa questão do ano eleitoral ela é muito importante porque a gente tem, para além da questão do PIB, onde você faz muito anúncio, né? Olha, o produto interno bruto cresceu, caiu e tudo, o impacto maior ele está muito centrado no consumo das famílias por causa do investimento, ou desculpa, do endividamento e da inadimplência. Aqui a gente está falando de inadimplência. Hoje nós estamos mais ou menos com 48% da população adulta negativada. Então, esse efeito colateral dessa taxa de juros muito elevada, ela traz essa problemática para as famílias. Então, isso para ano eleitoral é muito problemático. E outra questão em ano eleitoral, que aí a gente avalia com outro índice, que é a inflação de alimentos. Isso costuma pesar muito também.
0: E aí, para terminar, professora Carla, já que a gente está no ano eleitoral, sempre tem uma preocupação dos analistas, das analistas, sobre o ano que vem depois, que não é eleitoral, mas paga muitas contas, né? Então, ainda que esteja alinhado esse segundo trimestre, de alguma forma a gente pode fechar até agora a previsão de 2026 dentro das expectativas, e óbvio, né? O que esse 2026 vai causar de impacto em 2027? Já dá para fazer algum tipo de projeção com relação a isso?
2: Bom, vamos pensar quanto que a gente vai conseguir fechar esse ano de PIB, né? Vamos imaginar que a gente feche 2,1, 2,2, algo um pouco próximo da própria previsão do FMI. É uma queda de atividade econômica. Sempre importante lembrar que o produto interno bruto, ele não é a soma das riquezas do país, ele é o quanto que a gente produziu de itens novos de um ano para o outro. Então, se eu tenho um valor menor do que o ano anterior, significa que a produção está diminuindo. O grande problema é sempre a questão dos postos de trabalho. Nós estamos com o mercado ativo, né? A desocupação nossa está muito baixa, então a gente continua, ainda bem, né, com a atividade econômica, porque não tem nada pior para uma família do que ela perder o emprego. Então, para pensar para o ano que vem, vai ser uma tentativa complexa de voltar a crescer. Por isso que o Banco Central vai precisar continuar reduzindo a taxa de juros e a gente tem que esperar que o setor externo não dê mais algumas outras guerras para complicar a vida do mundo todo, né?
0: Ah, aí é outro guichê, professora. Aí a gente não pode responder. Por enquanto, nós três não temos essa resposta. Quero agradecer a participação...
2: É outro guichê.
0: É outro guichê, exatamente. É mais complicado chegar lá. Quero agradecer a participação mais uma vez aqui na TMC da professora Carla Bene, da Fundação Getúlio Vargas. Muito obrigado e até uma próxima vez.
2: Obrigada, até a próxima.
0: 9:31.
1: A dívida pública brasileira atingiu em julho o maior patamar dos últimos 5 anos, mais alto desde abril de 2021, período em que os gastos com a pandemia de Covid dispararam. De junho para julho, o endividamento do setor público, que inclui governo federal, previdência, estados e municípios, cresceu mais de 100 bilhões de reais, chegando a quase 11 trilhões de reais, o equivalente a 82,5% do PIB do país. A trajetória de alta vem acontecendo desde 2023, já subiu mais de 11 pontos percentuais no período, mesmo com um superávit primário de 1,5 bilhão de reais em julho. O rombo acumulado no ano já passa de 78 bilhões de reais, assunto importantíssimo para os candidatos à presidência da República tratarem e apresentarem expectativas, soluções, ao que a gente tem perguntado muito, mas ainda precisamos de mais respostas e medidas em concreto.
0: É o que a gente acabou de falar, né, Joana? A gente está pensando em 2026, fechando as contas de 2026, mas tem 2027 e além. Como diria algum herói que não vou me lembrar qual é agora, né? Daqui a pouco no TMC 360 vamos falar mais sobre a suspensão da campanha digital de um dos candidatos à presidência da República, Renan Santos. Agora 9:33.
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0: Olá, muito bom dia. Eu sou Henrique Carmo, te atualizo das notícias do Distrito Federal neste dia 1º de setembro de 2026. Agora são 9 horas e 37 minutos. Logo mais, a partir das 10 da manhã, tem a primeira edição do Brasília TMC com a Lívia Brás e a Marcela Franco. Agora em novo formato, com 2 horas de jornal para te atualizar do melhor, das melhores notícias e informações do Distrito Federal e região, aqui pela sua Transamérica TMC. Logo mais, a partir das 10 da manhã, tem informação, notícia nova aí sobre essa greve dos metroviários que foi suspensa, né? Hoje, estava prevista a greve dos metroviários para hoje, foi suspensa ontem à noite. Logo mais, a gente traz mais informações sobre o que causou aí essa suspensão da greve, motivando aí que os trens funcionassem normalmente hoje pela manhã e devem funcionar até o próximo dia 15 de setembro, quando está prevista uma nova assembleia marcada pela categoria, que vão decidir se eles paralisam ou não a partir do dia 16 deste mês. Logo mais, a partir das 10 da manhã, também tem informações sobre a Companhia Energética de Brasília, a SEBRE, abriu uma licitação para renovar a iluminação da Catedral Metropolitana de Brasília. A empresa contratada será responsável por elaborar os projetos e implantar um novo sistema de iluminação de destaque do conjunto arquitetônico da Catedral. O valor estimado da obra não foi divulgado. O orçamento é mantido em sigilo, conforme prevê a lei das estatais. Logo mais, no Brasília TMC, a gente informa você com mais detalhes sobre essa licitação aberta para iluminação da Catedral de Brasília. E o Ministério Público do DF recomendou à Secretaria de Saúde a criação de planos de ação para ampliar a oferta de consultas em psiquiatria geral e psiquiatria perinatal, que é voltada para gestantes e mulheres no período próximo ao nascimento do bebê e após o parto. Segundo o MP, mais de 11 mil pessoas aguardam atendimento em psiquiatria geral e outras 800 estão na fila da psiquiatria perinatal. Há pacientes esperando por consultas desde 2019, então a recomendação também prevê uma nova triagem para atualizar e qualificar a fila de acordo com a gravidade de cada caso. A partir das 10 da manhã, como eu disse, no Brasília TMC, a gente te informa com mais detalhes sobre essa notícia também, dessa recomendação do Ministério Público do DF à Secretaria de Saúde. Nós entramos em contato com a Secretaria para saber quais são as medidas que serão adotadas, mas até o momento não obtivemos resposta. Até o jornal nós atualizamos os nossos ouvintes sobre essa informação. E tem alteração no trânsito. Hoje o Detran vai fazer uma alteração ali no trecho entre as quadras 5 e 6, na ligação da via S3 com a via S2 no setor comercial sul. O trecho vai ser bloqueado o bloqueio às 6h30 da manhã e deve seguir agora até às 11 da manhã de hoje. A intervenção é por conta de uma gravação de um longa-metragem, O Menino Que Não Existiu. Durante esse período, os agentes de trânsito estão ali fazendo o fechamento, né, das vias, e conforme acontecem essas filmagens. Então, se você quer motorista que transita ali pela região do setor comercial sul, atenção que nesta manhã está tudo fechado por lá por conta dessa gravação desse longa-metragem e tem que buscar outras opções.
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3: 9 horas e 41 minutos, hora, portanto, de atualizar o noticiário de economia e infraestrutura no Brasil com informações da agência Infra, parceira da TMC. Bom, o Tribunal de Contas da União julga amanhã uma decisão para o futuro dos leilões de ferrovias no país. A corte vai avaliar a legalidade das contas vinculadas, um mecanismo financeiro proposto pelo Ministério dos Transportes para usar recursos pagos por concessões lucrativas no financiamento de novas linhas que dão prejuízo inicial. A principal discussão é se esse dinheiro deve ser classificado como privado durante a execução das obras ou se precisa passar pelo orçamento público federal. O governo defende a natureza privada transitória dos recursos para viabilizar 9 projetos ferroviários, que somam 140 bi 140 bilhões de reais em investimentos e dependem do aval do tribunal para sair do papel. 9h42.
4: O Conselho de Controle de Atividades Financeiras, o COAF, contradiz a versão do candidato à presidência pelo PL, Flávio Bolsonaro, aponta uma nova movimentação financeira ligada à produção do filme Dark Horse, a cinebiografia de Jair Bolsonaro, ex-presidente. Segundo o documento, que foi revelado hoje pela revista Piauí, houve uma transferência de US$ 1.600.000, estamos falando mais de 8 milhões de reais, em setembro de 2025, há exato um ano. Flávio, em entrevistas recentes, disse que os repasses ligados a Vorcaro tinham terminado 4 meses antes, em maio. Essa informação ela está disponível no nosso site, uma reportagem no nosso portal tmc.com.br.
3: Mudando de página agora, no nosso 360, o governo federal envia proposta de orçamento sem reajuste para o Bolsa Família para 2027. De Brasília, Rafael Felitti.
5: Olha, isso mesmo, né? O governo federal enviou a chamada, apelou a proposta de lei orçamentária anual para 2027, sem previsão de reajuste no Bolsa Família. Isso significa que o valor do benefício continua em R$ 600 por família, sem nenhum aumento, que já vem ocorrendo desde que o programa foi relançado em março de 2023. Para 2027, a equipe econômica estimou um gasto de R$ 157 bilhões, de reais, valor menor do que o projetado para 2025 e 2026. Embora a lei permita a correção dos valores a cada 2 anos, o governo entende que o reajuste não é obrigatório e optou por manter os patamares atuais para o próximo período. Com isso, os adicionais de R$ 150 para crianças de até 6 anos, de R$ 50 para gestantes, bebês, jovens de até 18 anos seguem sem qualquer alteração nos valores. Hoje, mais de 19 milhões de famílias contam com o Bolsa Família no Brasil e precisam continuar seguindo as regras de renda até R$ 218 por pessoa, além de deixar o cadastro único sempre em dia e cumprir os compromissos de saúde e educação, principalmente para as crianças, para garantir o dinheiro na conta.
3: Muito bem, agora 9h45, está na hora de quê? Está na hora de conversar com o nosso Fernando Molica, direto para o Rio de Janeiro, comentar algum assunto interessante do dia. E o assunto interessante é esse sobre o qual a gente já falou e vai falar de novo, o caso da suspensão da campanha digital, que na prática é a campanha, né, de Renan Santos, e a regra usada pelo ministro Dias Toffoli contra o candidato, que poderia causar impacto em mais quase 3 mil campanhas. Molica, o que é que a gente já sabe dessa história? Como é que a gente pode interpretar esses movimentos, hein? Bom dia para você? Não, daqui a pouco eu dou bom dia para ele. Daqui a pouco ele estará conosco. Caiu a conexão, a gente já volta.
4: Mas é importante a gente trazer aqui que haverá desdobramentos, até porque, como a gente falou agora há pouco com o advogado especialista em direito eleitoral, doutor Alberto Rolo, mais perfis se enquadram nessa justificativa usada por Dias Toffoli para suspender a campanha de Renan Santos. Então, há perfis na ordem de quase 3 mil perfis, 2.700. Foi um levantamento feito pelo jornal Estado de São Paulo, que mostra que esses perfis também não indicaram corretamente quais são os usernames e também as plataformas digitais que estão sendo usadas para fazer campanha. Inclusive, políticos muito conhecidos que têm usado plataformas e redes sociais que não foram informadas. Esses dados, essas informações são facilmente acessadas, são informações inclusive públicas, dá para a gente saber quais foram os perfis, quais foram as redes sociais, os sites que foram relacionados para cada uma das candidaturas no momento em que a candidatura ela foi registrada. Depois do registro, ela precisa ser autorizada. Então, é esse o impasse, é sobre esse impasse que a gente está falando. Nas próximas horas, a gente vai ter desdobramentos no que diz respeito ao andamento da campanha e da candidatura de Renan Santos, que ainda vai apresentar apresentar justificativa, explicações ao Tribunal Superior Eleitoral, mas também já temos desdobramentos políticos, porque nós estamos a um mês e três dias do primeiro turno das eleições, então absolutamente tudo o que acontece é político e tudo o que acontece tem desdobramentos políticos importantes. No tmc.com.br, nosso site, nosso portal, a gente tem uma apuração do nosso apresentador Rafael Tebas, inclusive, que fala sobre o impacto dessa suspensão da campanha de Renan Santos do ponto de vista de aliados de Flávio Bolsonaro. E há especialistas que dizem que essa suspensão ela abre um caminho grande para Flávio Bolsonaro. É só vocês acessarem o nosso site. Vamos então falar com o Fernando Molica, no Rio de Janeiro. Bom dia, Molica.
6: Pois é, essa situação... Bom dia, Joana. Bom dia, Felipe. Bom dia, os ouvintes. Essa decisão do ministro Toffoli surpreende pela força, né? Ele suspendeu a campanha do Renan Santos, praticamente suspendeu a campanha inteira, que não seja pessoal, e pelo fato de ser focada apenas nele, né? Um levantamento publicado hoje pelo jornal Estado de São Paulo mostra que 2.744 candidatos, pelo menos, não fizeram isso que ele também não fez. Os sites, os perfis de campanha no Tribunal Superior Eleitoral ou no Tribunal Regional Eleitoral. Isso daria uma vantagem. Então, assim, Dias Toffoli está dentro da lei, cumpriu a lei. O que surpreende é a força da decisão e o fato de ser focada em apenas um candidato. Vamos tentar entender rapidinho essa história. Todos nós recebemos em nossas redes sociais atualizações de perfis que nós seguimos e recebemos também mensagens aleatórias de pessoas que chegam de outro lugar, pessoas que a gente não segue, mas que mandam mensagens para a gente. O que aconteceu agora é que, no caso da campanha eleitoral, é preciso que as mensagens, é possível o candidato comprar espaço nas redes sociais, comprar engajamento, mas isso tem que ficar claro para as pessoas que estão, para o Tribunal Regional Eleitoral, para a Justiça Eleitoral. E quando você omite essa informação das redes sociais, as próprias redes vão transmitindo essas mensagens sem qualquer tipo de filtro, sem qualquer tipo de controle. Então é uma forma de propaganda irregular, um tipo de propaganda, digamos, clandestina. E foi isso, por isso, essa decisão do ministro Toffoli.
7: Não é a primeira vez, né, Molica, que a gente debate aqui algumas questões ligadas à legislação eleitoral e à justiça eleitoral, mais que à legislação eleitoral, porque a legislação eleitoral ela vai atrás dos fenômenos sociais, né? E as redes sociais são fenômenos sociais. Sim. Que são, de certa forma, relativamente modernos, né? Mas o impacto já foi. Já foi causado, né? Estejamos dentro da interpretação, da subjetividade do ministro ou não, o resultado já foi dado, né? Não o resultado eleitoral, óbvio, mas o resultado dessa paralisação, dessa suspensão parcial, né, Mori?
6: Pois é, os dois resultados já ocorreram. Já houve o resultado positivo para as campanhas que fraudaram, digamos, ou que não cumpriram a regra estabelecida em lei, e houve resultado negativo para a campanha agora, especificamente do Renan Santos. Então é uma questão de adequação, né? É preciso, se a lei vale, tem que valer para todo mundo, né? E não pode valer apenas em relação a um candidato, tem que valer para todo mundo. E aí muitas vezes a justiça eleitoral, como qualquer justiça, depende de ser provocada. Agora, é uma questão, é briga de gato e rato, né? É briga de gato e rato. Quem frauda a lei é muito mais rápido do que a lei propriamente dita. Então, primeiro, usar a palavra criminoso é meio forte, mas enfim, o fraudador vai primeiro, a lei vem depois. Agora, tem que ser igual para todo mundo, né? Senão o jogo fica esquisito.
7: Tá certo, então, Molica, a gente volta a conversar nesse mesmo horário, 9h40 e pouquinho. Molica conversa com a gente no 360 de segunda a sexta-feira. Um abraço para você.
6: Abraço. Tchau, tchau.
7: E fechando aqui a última parcial da enquete de hoje, que está à sua disposição no TMC News BR, também no nosso canal no WhatsApp. Você considera que candidatos precisam de regras em redes sociais durante uma eleição? Venceu sim, 75% o não. Tem 16% e 9% optaram pela terceira possibilidade de resposta, que é a lei existe para ser cumprida. Amanhã tem mais uma enquete aqui no nosso 360.
4: Vamos falar de esporte agora? Ao vivo com Marco Belo. Hoje tem clássico na Copa do Brasil e ainda é aniversário do Corinthians. Oi, Belo. Bom dia para você.
8: Tudo bem? Bom dia, Joana. Bom dia, Felipe. Bom dia para o pessoal do TMC 360. Vou começar falando do clássico, né? Atlético Mineiro e Cruzeiro. Hoje é na Arena MRV. Hoje é na Casa do Galo. Partida de ida com o mando do Cruzeiro foi 1-1. Então hoje, empate leva a decisão para as penalidades. E é um clássico com muita rivalidade, lógico, por serem os dois times maiores da mesma cidade, mas também pelos últimos acontecimentos. Eu até anotei o nome do advogado do Atlético Mineiro, Rafael Libertucci. Ele alegou no STJD tentativa de homicídio do Caio César, atacante do Cruzeiro, em cima do jogador do Atlético Mineiro na partida de ida. Nunca tinha acontecido isso no STJD, e o Caio César, ele ganhou apenas uma advertência do tribunal e por isso vai jogar hoje. Então há um clima, eu diria, bélico. Vamos torcer para que nada aconteça, a não ser um ótimo jogo de futebol. Tem muita rivalidade, o Atlético Mineiro não perde há 11 partidas, há muito tempo... pouquíssimas vezes nos últimos anos foi eliminado em sua casa, na Arena MRV, mas a última eliminação foi justamente para o Cruzeiro na Copa do Brasil do ano passado. Então vai ter muita rivalidade, jogo hoje às 9 horas da noite na Arena MRV, pessoal.
7: Ô Belo, deram uma exagerada, mas a coisa impressionante é que isso aí gira nas redes sociais. E por mais bizarro que seja, classificar como tentativa de homicídio, né? Acaba todo mundo comentando, né? E quem não tá, chega desavisado na história, fala, mas é sério? É isso mesmo? Tal, tal, tal. Enfim, fumaça à parte, né? Hoje vai ser um jogão, né? Primeiro semifinalista a definir. E ainda tem festa. Podemos falar que festa no Corinthians pelo aniversário de 116, né? 116 anos?
8: Isso, 116 anos, dá para falar que tem festa, opa, né? Festa dos torcedores, festa pelo fato de serem corintianos, festa pelo clube, pela fundação do clube em 1910, são 116 anos de história, de muitos títulos, campeão da Libertadores, bicampeão mundial. Agora o clube precisa de uma refundação. Eu cubro Corinthians desde 2008, então eu vivo aquilo lá 24 horas por dia desde 2008, e eu creio que o clube precisa ser refundado. Se foi fundado em 1910, precisa agora ser refundado, porque é o pior momento disparado da história do Corinthians. Não tem comparação. Até a galera mais antiga, que lembra de outras crises pelas quais o Corinthians passou, não tem dúvida. É o pior momento da história do Corinthians. Então, festa pelos 116 anos, mas ao mesmo tempo preocupação e principalmente atitude. Atitude dos torcedores, dos jornalistas, dos influenciadores, dos promotores do Ministério Público, dos sócios, dos conselheiros, de todo mundo que pode mudar um pouquinho do que está lá, porque senão o Corinthians não chega a outros 116 anos, Felipe.
7: Sabia que o Belo não iria nos decepcionar e iria mandar um editorial assim de quem conhece de dentro o clube, quase 20 anos cobrindo o Corinthians, é isso aí. Ô Belo, obrigado pela participação, hein? Um grande abraço para você, boa jornada.
8: Um abraço, Felipe, um abraço, Joana, tchau.
4: Valeu. Até. Agora são 9h56.
7: Hoje tem?
4: Hoje tem sobremesa. Recebe, sabe quem?
7: Quem?
4: Colunista de famosos, Márcio Rolim. A Xuxa escolheu uma postagem dele para mandar um recadinho para Mara Maravilha. Você sabia dessa, Felipe Bueno?
7: Não.
4: E agora você sabe, então...
7: Eu vou ficar sabendo mais, então, a que horas? As duas?
4: 2 horas da tarde no Sobremesa.
7: E até lá, olha, tem o noticiário local, aqui a programação local da TMC, e nós, às 9 horas e 57 minutos, vamos nos despedindo desse TMC 360, que foi o primeiro de setembro. Amanhã eu prometo que tem mais um. Eu vou dizer, eu ia dizer que tem mais 29, mas aí tem que contar domingo, e domingo a gente não tá aqui, né? Mas, fora os domingos, estaremos juntos aqui, eu... A Joana Trepto e você que está nos acompanhando. Tchau, Joana.
4: Tchau, até amanhã, às 7 horas da manhã.
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0: 9:59, estamos já no ar com seu Brasília TMC, primeira edição deste dia, Lívia Brás, 1º de setembro de 2026, começando mais um mês juntinhos aqui no Brasília TMC, primeira edição. Eu sou Marcela Franco e, como disse, sempre aqui comigo, Lívia Brás.
1: Bom dia, Marcela. Bom dia para todos os ouvintes, todo mundo que está ligadinho com a gente em 100.1. E a gente já começa trazendo informações do trânsito nas principais vias do Distrito Federal.
0: E aí, Lívia Brás?
1: Trânsito tá complicado, Marcela, ali na Épia Sul, quase no cruzamento com a EPGU, mas não é no sentido que a gente sempre costuma ver congestionamento do pessoal que tá vindo aqui para a área central de Brasília, ou seja, vindo da Épia Sul, ali saindo da Candangolândia, indo em sentido plano piloto. É no sentido contrário, tem um acidente registrado por ali, tá deixando o trânsito complicado ali pertinho do Parque Shopping, logo depois do Parque Shopping, antes da virada daquela subida ali pro Guará. É bem nesse trecho que a gente tem um trânsito começando a ficar congestionado, indo ali do Parque Shopping até um pouquinho depois do Carrefour, tá ficando congestionado. No sentido oposto, a gente também tem um trânsito moderado, começando ali na mesma altura também, um pouquinho antes do Parque Shopping, e indo até perto da Octogonal. Por ali também, por ali a gente não tem, na verdade, nenhum registro de acidente. É um trânsito moderado, ou seja, não chega a parar a velocidade, ali não chega a parar o trânsito, mas o motorista vai enfrentar essa lentidão se estiver vindo sentido plano piloto.
0: Onde já quero aproveitar, enquanto a gente está falando de trânsito, Lívia Brás, rapidinho, para pedir a participação do nosso ouvinte. Se você está passando em alguma região aqui do Distrito Federal, em alguma via e viu algo que te chamou a atenção, aproveita que a gente está falando de trânsito agora para trazer também a sua participação. Pode mandar para a gente foto, para a gente entender exatamente como que está aí a via, por onde você passa agora. Claro, se você não estiver dirigindo no momento, se você estiver parado, ou um áudio, um vídeo, uma mensagem de texto, da forma que você preferir, que você ajuda a gente aqui a fazer esse nosso trânsito e a informar também os outros ouvintes que estão por aí. O WhatsApp é o 99381-3030. Que mais?
1: Muito bem, Marcela. A gente tem um trânsito também congestionado ali na estrutural, que normalmente nesse horário já está fluindo melhor. Trânsito começa ali logo depois que o motorista cruza o pistão norte, e aí ele já vai enfrentar essa lentidão. A gente ainda tá com duas faixas funcionando sentido plano piloto, tá com o trânsito um pouquinho congestionado ali, começando na altura, logo que o motorista entra mesmo ali na estrutural, e esse trânsito lento segue até a saída da EPVL, aquela pista do Jockey, né, que desemboca ali lá na estrutural. Por ali, ali no trecho 1 do CIA, a gente também tem um registro de acidente, mas esse acidente está registrado ali num balão, numa rotatória, ou seja, uma via interna paralela à via estrutural. Não está impactando o trânsito por ali, mas o motorista que passa por aquela região pode se deparar, então, com esse acidente. Fato é que a estrutural hoje tem esse trânsito mais congestionado. A EPTG tem um trânsito congestionado naquele ponto que já é tradicional de congestionamento mesmo, ali perto do, começando na altura do balão da Unieuro e indo até depois do viaduto Israel Pinheiro. Quando o motorista passa pelo Guará, já enfrenta um trânsito mais suave. Velocidade ali na altura do Guará já é de 40 km por hora. Seguindo pela EPTG, motorista consegue pegar um trânsito mais tranquilo ali na chegada ao Sudoeste, viu? Hoje não tem retenção por ali, nem na EPIG, que costuma ser congestionada por conta das obras. Na EPNB, a gente também tem trânsito congestionado naquele trecho que sempre é mais confuso, ali perto da fábrica da Coca-Cola, e volta a ficar um pouquinho mais congestionado ali no centro do Núcleo Bandeirante por conta daquele semáforo, e depois o motorista consegue pegar uma boa velocidade, pelo menos ali na altura da Candangolândia. Ali na parte norte do Distrito Federal, nesse momento a gente tem um trânsito fluindo bem, sem nenhum ponto de lentidão, viu? Para o motorista que está vindo de Planaltina, de Sobradinho. O pessoal que está saindo dos condomínios do Jardim Botânico, está saindo também lá do Mangueiral, saindo de São Sebastião, que vai pegar a ponte JK. Tem um pouquinho de trânsito ali perto do Condomínio Solar de Brasília. Por ali, quase a qualquer momento, a gente enfrenta um pouquinho de lentidão, né? Velocidade ali é de 21 km por hora, mas na descida mesmo para Ponte JK, o trânsito está fluindo bem, Marcela.
0: Inclusive, vamos falar sobre o trânsito no Jardim Botânico hoje. O Jardim Botânico está completando 22 anos nesse dia 1º de setembro. Vamos ter entrevista ao vivo aqui no Brasília TMC com o administrador do Jardim Botânico, e um dos assuntos que não pode faltar, sem dúvida nenhuma, é o trânsito ali naquela região.
1: Com certeza já teve obra, né? Obras estruturantes por ali, obras viárias, né? Vários viadutos foram construídos. A situação do motorista, né, que passa por ali melhorou bastante. Lembrando que é uma área que vem crescendo muito, né? Que cresce muito nos últimos 15 anos, toda aquela região ali. Aumentou muito o número de moradores, o número de condomínios e, consequentemente, aumentou o número também de veículos, né? Veículos particulares. As pessoas pegam seus carros, às vezes saem só com um morador, no máximo dois moradores, então aumenta o número de moradores, não tem jeito. O impacto é realmente nas principais vias, apesar de todos os esforços, apesar de todas as construções que foram feitas ali, obras de mobilidade urbana, né? A gente ainda tem diariamente esse problema do volume de carros, né? De veículos que passam ali por aquela região, trazendo região, impacto significativo para o trânsito.
0: É, região que cresce exponencialmente a cada ano, e só poucas saídas ali para o plano piloto, complicada a situação. Bom, pedimos participação e os nossos ouvintes já estão aqui mandando mensagem pelo WhatsApp 99381-3030. Adonis Personal mandou uma mensagem para a gente falando sobre o trânsito ali na região do Parque Shopping. Lívia Braz, olha só.
2: Diga. Bom dia, aqui é o Adonis Personal Training, também Uber. O acidente aqui saindo do Parque Shopping com acesso ao Guará, teve um capotamento. É uma caminhonete com um carro ali, aí a gente não sabe o que aconteceu. O trânsito tá desse jeito aqui somente por causa dos curiosos, tá? Então é curiosidade que atrapalha o trânsito aqui, porque o acidente tá na pista de dentro, não atrapalha o fluxo da época, tá bom? Bom dia a todos.
0: Olha, sempre só, assim, né? Galera que para pra ver.
1: O pessoal dá aquela freadinha, diminui a velocidade e aí impacta no trânsito, né? Pro motorista que às vezes tá com pressa, passando ali, tentando passar na velocidade da via, que ali é de 80 km por hora, vai enfrentar um pouco de lentidão, então, pertinho do Parque Shopping, por conta desse capotamento, então, que aconteceu. Tomara que não tenha ficado nenhuma pessoa ferida.
0: Obrigada, Adonis, pela sua participação, e você também fica super à vontade para mandar mensagem aqui pelo 99381-3030. Dez horas e sete minutos, vamos agora aos destaques desta terça-feira, dia 1º de setembro de 2026.
1: Metroviários decidem adiar a greve que estava prevista para começar hoje, e trens circulam normalmente nesta manhã.
0: Ex-presidente do Banco de Brasília tem mais de R$500 mil de reais bloqueados pelo próprio BRB.
1: Terça-feira de tempo seco, umidade baixa, muito calor, mas com previsão de pancadas de chuva no comecinho da noite.
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1: Marcela, a gente começou nosso jornal hoje falando, né, sobre a situação do trânsito nas principais vias. Tem acidente rolando na EPSul, em vários pontos ainda tem congestionamento. E olha, tá rolando uma alteração no trânsito ali no setor comercial sul, bem naquele trechinho entre as quadras 5 e 6, na viação, na ligação entre as vias S3 e S2. Só que esse trecho ele tá bloqueado desde 6h30 da manhã. Deve seguir assim até as 11 horas da manhã, mas não é por conta de obra, não é por conta de acidente. Essa intervenção no trânsito ali no setor comercial sul é por conta das gravações de um filme.
0: Vai ter muito curioso por ali também.
1: Por ali vai, mas o motivo é bom, pelo menos isso, né? Não trazendo nenhum prejuízo para quem tá passando por ali.
0: É interessante quando a gente tá no trânsito e vê a galera filmando ali, né?
1: É muito legal, né?
0: Qual que é o filme?
1: Brasília, que é cenário, né? Que é palco aí para vários longas-metragens. E dessa vez, o que tá sendo rodado por ali é o filme O Menino Que Não Existiu. E aí, durante esse período, né, até as 11 horas da manhã, já termina daqui a pouquinho essa interdição, o pessoal do trânsito, né, os agentes de trânsito, eles vão fechando aquela via conforme tem a necessidade ali das filmagens, que às vezes vão se movimentando ali pelo setor comercial. Então, se você costuma passar pelo setor comercial sul, trabalha por ali, já saiba que hoje vai ter um pouquinho mais de lentidão naquela região, justamente por conta das filmagens desse longa-metragem. Então, tenha paciência.
0: O motivo é esse, então. E olha, hoje também por volta das 6h30 da manhã rolou um incêndio em um carro. Chamou a atenção também de quem passava pela região do Colorado, ali em Sobradinho, na altura do posto Flamingo. O Corpo de Bombeiros foi acionado, enviou 3 viaturas para atender essa ocorrência, como eu disse, por volta das 6 horas da manhã. Por ali, os militares encontraram um carro tomado pelas chamas às margens da via. O dono já tinha saído do veículo e não se machucou. Durante esse atendimento, a via ali no Colorado precisou ser interditada para garantir a segurança dos bombeiros e, claro, também do pessoal que estava ali participando dessa ocorrência. Depois que o incêndio foi controlado, a faixa foi liberada. Livia Braz já trouxe aqui a situação atualizada do trânsito naquela região. E lembro você, hein, assim que você tiver alguma informação, uma foto, um vídeo, alguma informação do trânsito, é só mandar aqui pra gente pelo 993813030. 10 horas e 10 minutos.
1: Metrô funcionou normalmente hoje de manhã, depois que a categoria suspendeu a greve que estava prevista para hoje. Quem vai trazer todos os detalhes da negociação, como é que se chegou a essa decisão, é o nosso repórter Leonardo Montel, que já está aqui no estúdio com a gente. Oi, Léo, bom dia.
3: É isso, bom dia, Lívia, Marcela. Bom, depois de longo suspense, né, os metroviários do Distrito Federal decidiram adiar a greve que estava prevista para começar nessa terça-feira, 1º de setembro, e a decisão foi tomada em assembleia realizada pelo Sindmetrô, que é o sindicato, né, dos metroviários, na noite de ontem, e atende a uma recomendação do Tribunal Regional do Trabalho. Com isso, o metrô DF funciona normalmente nessa terça. Uma nova assembleia está marcada para o dia 15 de setembro, quando a categoria vai avaliar se inicia ou não a paralisação a partir do dia 16. Os trabalhadores reivindicam, entre outros pontos, a realização de concurso público para recompor o quadro de funcionários e o cumprimento de uma ação civil pública do Ministério Público para a contratação de agentes de segurança. Segundo o sindicato, não há reivindicações financeiras. A categoria aguarda uma resposta da Secretaria de Economia do DF para o avanço das negociações. E o Metrô DF afirma que o processo para autorizar o concurso público está na fase final de tramitação e que segue negociando com os trabalhadores para tentar evitar a greve. Nós continuaremos acompanhando, conversando com o pessoal que pega o metrô todo dia para trabalhar e também com as autoridades, né? Com quem decide tudo isso.
1: Léo, e por falar nisso, você é quase um setorista de metrô, né?
0: Esses dias foi bastante por ali.
1: Tem acompanhado bastante a situação. A gente vem relatando aqui, a gente sempre traz no Brasília TMC problemas que vem acontecendo aí no metrô. Ontem, inclusive, você esteve lá na estação central do metrô para trazer a expectativa dos usuários com relação a essa paralisação de hoje, que acabou sendo adiada. Ou seja, não está definida que não vai ter. A gente vai ter que esperar esses 15 dias para entender qual vai ser a real situação. O que foi que você ouviu das pessoas por lá?
3: Olha, parece que a questão do metrô é uma infelicidade geral do quadradinho. Porque quem tem metrô reclama por questões óbvias, né? O metrô
1: atrasos,
3: vive parando.
1: Superlotação.
3: Exatamente. E também esses atrasos ou até mesmo a falta do serviço se dá por questões tão simples, né? Um descarrilamento que poderia ser evitado, uma falta de energia que poderia ser prevista ou que poderia de alguma forma.
0: Muitas vezes,
3: exatamente,
0: né? A palavrinha mágica.
3: Exatamente. E é algo também que entrou para os debates agora o governo do Distrito Federal, os candidatos aí atacando a governadora Celina Leão por falta de ação na questão do metrô. E ontem estive lá, muita gente reclamando também que falta integração. Então, além dos problemas por questão técnica e de manutenção, tem também a falta
1: problemas
3: de...
1: Problemas estruturais
3: mais de base, que, exatamente, né? O metrô parece não ter planos de expansão há muito tempo, né? Então, isso é um problema também.
1: Sim, eu lembro que você fez uma entrevista recentemente sobre o dia que faltou energia, né? E que as pessoas, os passageiros tiveram que seguir pelos trilhos. Um dos passageiros, inclusive, relatando um calor insuportável, uma superlotação ali. Pessoas, inclusive, se colocando em risco, né? Então, o que você percebe toda vez que você entra em contato com esses usuários do metrô é uma insatisfação, de fato, generalizada e em vários sentidos, né?
3: É uma insatisfação em vários sentidos e, ao mesmo tempo, um carinho por um transporte público que é muito efetivo, né? A gente sabe que Sim. o metrô é um transporte essencial para muita gente, que poderia ser melhor, que poderia ter expansão, mas hoje com certeza estão aliviados porque o metrô não vai parar.
1: Certamente.
3: E que não pare, né? Que essa situação seja resolvida. A gente sabe também que a disparidade de salários de funcionários públicos do metrô é muito grande e o que os metroviários reclamam agora, a gente tem que separar, né? Quem está nos sindicatos e pedindo por melhorias no trabalho e nos salários é a base do metrô, né? Sim. São aquelas pessoas que estão ali todo dia, não são os executivos, não são os diretores.
0: É
3: não
0: quem
3: são...
0: coloca para funcionar.
3: Quem
0: né?
3: coloca para funcionar, às vezes, em situações precárias também,
0: Sim,
3: né?
0: Relatando então... aí 10 horas de trabalho seguidas.
3: Exatamente, uhum. É só para o usuário do metrô não confundir as coisas, né? Quem está ali no dia a dia, na verdade, está levando o metrô como pode nas costas e. Estão cobrando por direitos nada mais justos, né, de melhorias no salário.
0: Teremos, então, essa perspectiva, né, de novas atualizações, então, numa assembleia que está marcada para o dia 15, exatamente daqui a duas semanas, daqui a duas terças-feiras. Então, a categoria vai avaliar se começa ou não uma paralisação no dia 16.
3: Eu continuo Seguimos meu plantão por lá.
0: Muito bem.
1: Contamos
0: Obrigada, Léo. Valeu, Léo. Daqui a pouquinho você volta no Brasília TMC. Agora, 10 horas e 15 minutos. O Tribunal de Justiça do DF manteve a condenação de um bar de Ceilândia a pagar uma indenização a um cliente que foi agredido por seguranças do estabelecimento. A decisão rejeitou o recurso que foi apresentado pela empresa. Quem tem todos os detalhes sobre esse caso é o nosso repórter Rafael Felitti.
4: Bom dia, Lívia. Bom dia, Marcela. Bom dia aos ouvintes aqui do Brasília TMC. Olha, a decisão foi unânime da Justiça do Distrito Federal e manteve a condenação do bar Dom Muster Cozinha e Bar, localizado em Ceilândia. O estabelecimento terá que pagar R$8.000 por danos morais e R$2.500 por danos materiais a um cliente agredido no local por seguranças. O incidente ocorreu quando o cliente se dirigiu ao caixa para efetuar o pagamento e foi acusado de ocultar uma comanda em aberto. Ele então foi abordado pelos seguranças do bar e foi agredido com socos e golpes de estrangulamento, sofrendo lesões corporais que incluíram a quebra da parte de um dente. Inclusive, os R$ 2.500 de danos materiais são destinados justamente ao conserto da faceta dentária danificada. A empresa recorreu da sentença de primeira instância, alegando que a indenização moral era desproporcional e também contestando o orçamento odontológico. Mesmo assim, os desembargadores rejeitaram o recurso, apontando que a agressão física violou a honra e a integridade do cliente, e que, inclusive, essas agressões aconteceram diante de outros consumidores que estavam no local, e que a empresa também não apresentou provas contra o orçamento do reparo odontológico. Volto com vocês.
0: Valeu, Rafa. Muito obrigada pelas informações. Agora, 10h17.
1: Um homem com histórico de duplo homicídio e porte ilegal de arma de fogo foi preso pela Polícia Militar durante um ponto de bloqueio. Isso foi ontem à noite, ali na Avenida Elmo Cerejo, em Ceilândia. Segundo a Polícia Militar, o motorista do carro recebeu ordem de parada, mas ele desobedeceu e tentou fugir. Acabou sendo interceptado pelos policiais poucos metros à frente. Durante a fuga, o homem teria arremessado pela janela do carro várias embalagens com uma substância que é parecida com a cocaína. Na busca pelo carro, os militares encontraram dinheiro em espécie e várias embalagens plásticas vazias. Consulta ao sistema de segurança apontou que esse homem, esse suspeito, ele tinha registros por duplo homicídio e também por porte ilegal de arma de fogo. Ele também era monitorado por tornozeleira eletrônica. O homem foi preso e levado junto com o veículo e todo esse material apreendido para a delegacia de Ceilândia Norte, onde o caso foi registrado.
0: E uma mulher e dois homens foram presos ontem à noite em Vicente Pires durante uma ação da Polícia Militar. Um revólver calibre 38, munições e drogas também foram apreendidos. Essa ação começou depois de denúncias de que ocupantes de um carro preto estariam exibindo uma arma na região. Os policiais encontraram o veículo e, ao perceber a aproximação das equipes, o motorista entrou em um condomínio e tentou fugir. Uma mulher foi abordada com uma bolsa que, segundo a Polícia Militar tinha porções de cocaína, comprimidos de êxtase, dinheiro, relógios e materiais usados para preparar drogas. Dois homens que estavam no carro fugiram a pé e se esconderam em um imóvel ao lado. Eles foram encontrados pelos policiais e, durante as buscas, um cão farejador ajudou a encontrar o revólver calibre 38 com quatro munições que estava escondido em uma caixa de papelão. Um dos homens assumiu ser o dono dessa arma. Os três foram levados para a delegacia do CIA e o homem que assumiu a arma foi preso em flagrante e a mulher vai responder pela posse de drogas.
1: 10h19, antes da gente chamar o nosso primeiro intervalo comercial, vou trazer a notícia de que um homem foi preso ontem por furto ao interior de um veículo. Isso aconteceu aqui na Asa Norte. O suspeito, ele estava sendo investigado por crimes que foram registrados por câmeras de segurança. E aí, em uma das filmagens, a vítima estacionou o carro, que ficou destrancado e com a porta entreaberta. 10 minutos depois, o suspeito se aproximou e começou a revirar o interior desse carro. E aí levou vários objetos pessoais da vítima. Num outro dia, ele voltou e furtou novamente outros bens do interior de um outro carro. As imagens permitiram identificar esse suspeito, que já tinha também diversas passagens pela polícia por furto, crime ao patrimônio e também furto qualificado.
0: Agora, 10 horas e 20 minutos, a gente vai para o nosso primeiro intervalo comercial. Na volta tem muito mais notícias sobre tudo que movimenta a nossa capital, inclusive sobre o ex-presidente do BRB, Paulo Henrique Costa, que teve aí mais de R$500 milhões bloqueados pelo próprio BRB. Daqui a pouquinho você vai entender melhor tudo isso. Não sai daí.
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7: De volta com o nosso Brasília TMC, primeira edição, agora que são 10 horas 24 minutos, não perca a sua hora. Nós ficamos juntinhos até o meio-dia, temos uma hora a mais de informação pra você. Marcela Franco, roda a trilha do trânsito pra mim. Do trânsito não, do tempo.
8: Vamos falar da previsão do tempo para esse dia 1º de setembro. Como começamos o mês, hein, Lívia Brás?
7: Que temos um sol para cada um. É primavera, quase primavera, com cara de verão, porque a gente já tem, neste momento, 29 graus de temperatura. Hoje vai ser mais um dia muito quente, muito seco aqui no Distrito Federal. O dia já começou com 20 graus de temperatura, máxima à tarde pode chegar aos 33. Ainda não é o recorde, porque a gente bateu o recorde durante o fim de semana, quando os termômetros bateram os 35 graus. Só que hoje o dia já começou com a umidade mais baixa, viu? 54% foi a umidade máxima do dia de hoje. À tarde ela pode cair a 15%. Por isso a gente continua com aquele alerta, né, laranja, que indica perigo por conta dessa umidade tão baixinha assim. Mas, Marcela Franco, é chocante trazer isso em pleno 1º de setembro, mas a gente tem previsão, mais uma vez, de pancadas de chuva. Elas podem cair aí em áreas isoladas aqui do Distrito Federal, principalmente no período da noite. Vamos ver se essa chuva...
8: Setembro, mas a gente tem previsão...
7: Vai trazer realmente uma... um pouquinho mais de tranquilidade com relação à temperatura, que está muito alta, a umidade, que está muito baixa. E olha, para amanhã, já vou adiantar aqui um pouquinho da previsão. Temos, inclusive, previsão de chuva isolada ao longo de todo o dia. Segundo o Instituto de Meteorologia, umidade vai subir com essa previsão de chuva, com esse aumento da nebulosidade. Hoje a gente, como eu disse, teve uma umidade máxima de 50% e poucos. Para amanhã já sobe para 80. A mínima também sobe de 15 para 30. Então dá uma melhorada aí na qualidade do ar, que não tá fácil, né? A gente vem acompanhando e vivendo dias de muito calor, de muita seca aqui no Distrito Federal. Com essa previsão de chuva para hoje à noite e pro dia de amanhã, a gente vai sentir um refresco aí no nosso sistema respiratório.
8: E olha, como a gente sempre fala, o primeiro que vira a chuva, manda foto aqui pra

0: Gente, que a gente só acredita vendo como são, como é chuva em áreas isoladas. Então, ó, avisa aqui, choveu no Gama.
1: Choveu... Não cai de forma uniforme em todo o Distrito Federal, como costuma acontecer aqui mesmo, né? Às vezes tá chovendo aqui no comecinho da Asa Norte, ali na Torre de TV já não tá, né?
0: É, você olha pra um lado, tá caindo o mundo. No outro, tá um céu, o sol rachando. Então, se você vir chuva, já manda aqui pra gente pelo 99381-3030 o seu registro. Conta que horas essa chuva começou, porque amanhã certamente falaremos sobre isso aqui.
1: Mas fato é que, por enquanto, o que a gente tem aqui, como eu disse, é um sol para cada um, viu? É. Um céu limpíssimo, típico do inverno brasiliense, do inverno aqui no Cerrado. Não tem nenhuma nuvem no céu, por enquanto, pelo menos do lado que eu vejo, né? Tô vendo a Asa Sul, tô vendo a Torre de TV. Céu limpinho, muito sol e muito calor, 29 graus nesse momento já.
0: Às 10 horas e 27 minutos. Eita, que vai piorar, hein? O ex-presidente do Banco de Brasília, Paulo Henrique Costa, teve mais de R$500 mil de reais bloqueados pelo BRB. O motivo dessa vez não tem nada a ver com o Banco Master, não, viu? Mas sim com a Universidade de Harvard, nos Estados Unidos. Quem traz os detalhes pra gente sobre essa história é o repórter Rodrigo Vicente.
2: Oi, pessoal. Pois é, essa questão é a seguinte, né? A cobrança aí é para que Paulo Henrique Costa devolva ao BRB o dinheiro gasto em um programa de gestão avançada lá na Universidade de Harvard. O banco pagou R$565.900 pelo curso e pelo imposto da operação em julho de 2024. Segundo o BRB, Paulo Henrique adiou a participação no programa duas vezes diretamente com a universidade, sem comunicar previamente o banco, nem pedir uma prorrogação formal. Pelas regras internas do BRB, cursos acima de R$15.000 exigem que o funcionário permaneça na instituição por pelo menos um ano depois da formação. Caso contrário, o valor precisa ser devolvido. Paulo Henrique concluiu o curso em novembro do ano passado, poucos dias depois de ser afastado e destituído da presidência do banco. A justiça autorizou o bloqueio de até R$565.900 em veículos e ativos financeiros do ex-presidente para garantir esse ressarcimento do BRB. Volto com vocês aí.
1: Obrigada, Rodrigo Vicente, pelas suas informações. Agora, 10 horas, 29 minutos.
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1: Os candidatos ao governo do Distrito Federal têm hoje uma agenda movimentada e aí entre os compromissos estão panfletagens, caminhadas, reuniões sabatinas e um debate marcado para a noite em que todos eles vão participar. Celina Leão, do PP, participa agora de manhã da assinatura do consórcio de uma usina fotovoltaica e também de uma sabatina lá no Jornal de Brasília. À noite, ela participa desse debate do Correio Brasiliense com os outros candidatos ao GDF. José Roberto Arruda, do PSD, começou a agenda de manhã com uma carreata lá em Ceilândia e à noite também participa do debate. Leandro Graz, do PT, faz panfletagens pela manhã na Asa Sul e à noite também segue por lá no debate do Correio.
0: Paulo Belmonte, do PSDB, participa agora pela manhã de uma caminhada na feirinha da 110 Norte e de uma entrevista para a TV Globo. À tarde, tem compromissos na Câmara Legislativa. E à noite, participa do debate. Ricardo Capelli, do PSB, começa o dia agora pela manhã com panfletagem em Taguatinga. À tarde, participa de reuniões de campanha e de uma sabatina na Jovem Pan. À noite, participa também do debate. Kiko Caputo, do Partido Novo, participa agora pela manhã de um encontro com apoiadores e uma caminhada no setor H Norte. À tarde, tem compromissos no CIA, em Taguatinga e na Avenida Comercial Norte. E à noite, participa do debate do Correio Brasiliense.
1: Agora, atualizações do aplicativo Pardal da Justiça Eleitoral, que até agora já recebeu 398 denúncias. Isso desde o começo da campanha eleitoral aqui no DF. Segundo os dados mais recentes, foram atualizados há pouco, o tipo de irregularidade mais denunciado continua sendo as denúncias envolvendo vias públicas, 117 registros. E aí, em seguida, aparecem denúncias relacionadas à propaganda na internet, são 39 casos. E aí, entre os cargos, os deputados distritais lideram essas denúncias com 244 registros. Na sequência, aparecem deputados federais com 82 e o cargo de governador tem 30 denúncias lá no Pardal.
0: A gente lembra que o aplicativo Pardal pode ser usado para denunciar propaganda eleitoral irregular, como publicidade em locais proibidos, uso irregular de internet, além de outras práticas que desrespeitem as regras eleitorais. A Justiça Eleitoral lembra que a propaganda deve seguir as normas de tamanho, local, conteúdo e identificação. É proibido também, por exemplo, fazer propaganda em bens públicos ou de uso comum, como postes, árvores e equipamentos urbanos. Então, já sabe, se você identificar uma possível irregularidade, como essas que a gente mencionou aqui agora, você pode e deve denunciar pelo aplicativo Pardal, disponível para celular ou também pela internet. Aí no seu buscador você encontra. A pessoa deve informar o local, descrever o que aconteceu e, sempre que possível, enviar fotos ou vídeos que ajudem a comprovar essa denúncia.
1: Marcela Franco, chegamos ao dia 1º de setembro, a gente está há pouquinho mais de um mês das eleições. Então, para ajudar nosso ouvinte a entender melhor o que fazem os políticos, né? Nós vamos fazer uma série de entrevistas nessa semana para explicar tintim por tintim o que significa cada um dos cargos. Esse ano a gente vai votar, lembrando, para deputado distrital, pessoal que está nos estados vai votar para deputado estadual. Aqui a gente tem os distritais.
0: Aqui é diferente. A gente vai entender hoje por quê.
1: Exatamente. Que muito legal trazer essa curiosidade para o nosso ouvinte, né? O que significa essa diferença? E aí depois a gente vai escolher deputado federal, senador, governador e, claro, presidente também.
0: O repórter Adriano de Almeida começa trazendo pra gente uma conversa sobre as responsabilidades, como a gente falou aqui, dos deputados distritais, que, olha, a título de curiosidade, só existem aqui no DF.
4: Olha, muita gente confunde as funções de um deputado distrital com as de um deputado estadual ou até um vereador. E pra explicar direitinho pra você, ouvinte, o que esse parlamentar faz aqui no DF, eu vou conversar agora com o advogado Newton Lins, que é especialista em direito eleitoral, autor do livro Propaganda Eleitoral, Inteligência Artificial e Fake News. Ele vai simplificar para a gente esse tema e fazer, né, que a gente entenda melhor. Newton, muito obrigado por topar falar aqui com a gente. Nosso tempo é curto, mas eu tenho certeza que vai ser um excelente papo.
5: Eu te agradeço essa oportunidade tão importante agora, às vésperas das eleições, né? Principalmente para os jovens que vão votar agora pela primeira vez. Saber aí o papel de cada um desses atores políticos em Brasília, sobretudo.
4: Exatamente. Olha, Nito, você acabou de falar, né, sobre as eleições. Então, assim, para começar, né, ainda mais que está justamente nesse período aí perto do primeiro turno, para quem está ouvindo a gente agora, mas ainda não sabe o que faz um deputado distrital, conta para gente, quais são as atribuições desse cargo?
5: Olha, é importante eu lhe dizer que é bem diferente dos outros unidades da federação. Brasília não é diferente só pelo formato dela, do quadradinho, ou pela arquitetura totalmente diferente do resto do país. Ela também tem um ambiente totalmente diferente dos outros unidades da federação em termos do poder legislativo. Nós temos em Brasília uma Câmara Legislativa e os estados da federação não têm nenhuma casa com esse nome. Ou é Câmara de Vereadores ou é Assembleia Legislativa. E você veja só, a Câmara Legislativa pegou um nome de cada um desses, ou seja, pegou uma parte da Câmara de Vereadores, a palavra Câmara, e da Assembleia Legislativa pegou a palavra Legislativa. E não é só um misto só de palavras, não. O deputado distrital, aqui, ele exerce funções bem diferentes de um deputado estadual, porque ele também agrega algumas funções do vereador. Por exemplo, em Brasília, nós, os nossos deputados distritais, eles tratam de questões como IPTU, ISS, o uso e ocupação do solo, mas tratam também de questões que seriam atribuições de um deputado estadual, como o ICMS, o IPVA, que são matérias estaduais. Então, ele tem duas responsabilidades. Ele legisla para coisas mais amplas, tanto as questões que um vereador resolveria, como as questões que um deputado estadual resolve. E olhe, para chegar nesse ponto, foi uma caminhada muito longa e eu acho que a gente precisa valorizar o nosso voto nesse momento, porque Brasília passou 30 anos, né, para aguardar esse momento. Foi uma longa caminhada, né?
4: Perfeito, Newton. E olha, na criação de Brasília, o legislativo local, ele também foi criado nessa mesma época ou veio depois?
5: Olha, Brasília já tinha previsão desde o início para ter uma representação local, ou seja, eleições. Brasília, você sabe, só tem eleições de 4 em 4 anos, por causa dessa particularidade, porque nós não elegemos aqui como os estados elegem, né? Nós elegemos só, não temos vereadores nem prefeitos. As cidades que nós denominamos, alguns denominam de cidades satélites, outros são as administrações regionais, eles são indicados, eles não são eleitos como prefeitos, embora muitas dessas cidades tenham mais de 100 mil habitantes. E também não há vereadores. E por que que isso ocorre? Isso ocorre porque Brasília, ela não é uma unidade da federação igual às outras. Ela hospeda o governo federal. Ela existe para isso. Esse é o papel principal do Distrito Federal. Ela existe por esse motivo. Então, desde o início da sua fundação, Brasília previa, desde 1960, mas demorou bastante para nós termos essa representação, o poder, né, o direito de votar. Somente mais de 30 anos depois isso ocorreu, porque naquele período era o período pós, aquele período que havia o regime militar anteriormente, e aí não se queria balançar a água, queriam que Brasília voltasse, como ela ocupava, ela hospeda o poder central do país. Naquela ocasião, os políticos nacionais acharam que Brasília não era o momento de ter eleições, porque poderia prejudicar a redemocratização do país. E por isso que demorou. Até se dizia, um dos senadores da primeira eleição, chamado Pompeu de Souza, dizia: olha, eu já vi pessoas caçadas, mas eu nunca vi uma cidade inteira caçada do direito de votar. Então demorou bastante, mas desde o início que já estava previsto ter essa representação e o direito de se eleger deputados distritais.
6: Perfeito, Newton. Olha, excelente. Inclusive, você já fez até uma diferenciação aí, né, de que é a atribuição de um deputado distrital, a diferença, né, do que faz de um deputado estadual, de um vereador. Explicou também pra gente, né, essa diferença, que aqui a gente tem a Câmara Legislativa, diferente, né, da Câmara de Vereadores, da Assembleia Legislativa, que a gente pegou esses dois nomes, né, explicou pra gente também sobre isso. E olha, Newton, muito obrigado por esse papo, de verdade, a gente consegue então sair daqui entendendo melhor como é que funciona, né, o nosso Distrito Federal, que é diferente, né, de todo o país. Obrigado pelo seu tempo, por ter falado aqui com a gente, e agora só faz um encerramento mesmo aqui, falando pro nosso ouvinte, né, sobre essa importância de votar corretamente, de entender melhor sobre o processo legislativo nesse momento tão importante quanto as eleições.
5: Olha, é muito importante mesmo, porque define desde a calçada da sua casa, que esse deputado tem essa função de atento a isso, desde a calçada, o imposto que você paga e a própria criação de novos empregos no Distrito Federal. Depende da atitude e da ação legislativa. Então é muito importante que você escolha pessoas que estejam comprometidas com o Distrito Federal, que conheçam a sua história e que sejam preparados tecnicamente e comprometidos com o povo, com a população do Distrito Federal. É muito importante, e eu diria, olha, é quase tão importante você votar num bom deputado distrital quanto você votar no presidente da República, viu? Porque é na porta da sua casa que os problemas acontecem, começam a acontecer. Então você depende dele, do deputado distrital.
6: Perfeito, Newton. Muito obrigado pelo nosso papo e até uma próxima.
1: Muito bom, todas as explicações. Então demoramos 30 anos para termos direito a votar aqui no Distrito Federal, para escolher os nossos representantes aqui da nossa Casa Legislativa. Por isso temos que valorizar sim o nosso voto, temos sim que escolher com muito cuidado, com muito critério, ouvindo todas as propostas, escolhendo aquele candidato que tenha propostas que mais se alinham com os nossos interesses, porque é assim que a gente escolhe os nossos representantes, né? Então, no dia 4 de outubro, lembre disso, pense nisso e valorize seu voto. Agora são 10 horas 41 minutos, a gente faz mais um rápido intervalo comercial. E na volta teremos muito mais, né, Marcela Franco?
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0: 10 horas e 43 minutos. Estamos de volta com o seu Brasília TMC desta terça-feira, dia 1 de setembro de 2026. E a gente já volta falando sobre uma pesquisa Quest divulgada na última semana que detalha os números da corrida ao Palácio do Buriti por recortes sociais e econômicos. Levantamento mostra onde estão as principais forças de Celina Leão, José Roberto Arruda, Leandro Graz, Ricardo Capelli, Paula Belmonte, Kiko Caputo e os outros candidatos na disputa. Ao vivo, quem traz todas as informações pra gente é ele, Leonardo Montel. Bom dia de novo, Léo.
1: Bom dia, ouvintes da TMC. Bom dia, meninas. Bom, a nova pesquisa da Quest faz um sobrevoo sobre a população do DF e nos ajuda a entender a situação atual da disputa pelo governo do Distrito Federal em diferentes segmentos sociais e demográficos. Nos dados gerais, a governadora Celina Leão, candidata à reeleição, né, do Progressistas, e o ex-governador José Roberto Arruda, do PSD, aparecem na liderança em quase todos os grupos analisados. O ex-deputado Leandro Graz ocupa a terceira posição no cenário geral da disputa ao Buriti. O levantamento mostra, no entanto, que Graz ganha ritmo e cresce de forma significativa entre os eleitores mais jovens na faixa de 16 a 34 anos. O candidato do PT também ganha terreno entre os eleitores com ensino superior e nas fatias de renda mais alta. Outro avanço importante dele ocorre entre as pessoas que se identificam com a esquerda e se declaram eleitores do presidente Lula. Nesses perfis específicos da população, o candidato chega a empatar ou até superar a pontuação de Arruda. A pesquisa também mostra que Celina Leão aparece nas primeiras posições entre eleitores bolsonaristas, evangélicos e com escolaridade fundamental ou média. Entre os lulistas, Celina ainda aparece em terceiro lugar. Paula Belmonte, do PSDB, aparece empatada com Ricardo Capelli, do PSB. E logo depois vem o candidato do Novo, Kiko Caputo. Para a presidência da República, o eleitor do DF, os dois candidatos com mais forças aparecem ali quase empatados, Lula com 28% e Flávio com 27%. Logo atrás aparecem Roberto Caiado com 13% e Augusto Cury, Romeu Zema e Renan Santos com 3% cada. Muito importante dizer também que os indecisos brancos e nulos no Distrito Federal somam 22%. A margem de erro é de 3 pontos percentuais para mais ou para menos. 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
2: Isso. Seguimos. A gente tem essa pesquisa recente, né, trazendo o cenário aqui para o Distrito Federal, eleição para governador, eleição presidencial. E é muito importante a gente destacar esse número, né? 22% das pessoas ainda não sabem em quem vão votar ou decidiram que vão votar branco, anular o voto. Enfim, é um percentual muito alto numa eleição muito polarizada em que qualquer percentual, qualquer voto faz a diferença. Ainda temos um mês inteirinho pela frente. Ou seja, haja campanha, haja proposta, haja cobertura, tem muita coisa para rolar por aí ainda.
1: É, isso mostra também que o eleitor pêndulo, né, aquele que não tem problema com mudar o voto de uma eleição para outra, ele está crescendo aqui no DF, porque cada vez mais os brancos, nulos e indecisos são maiores. Agora, Celina Leão, Arruda, Graz, estão ali disputando, né, as primeiras posições, e importante a gente ver esses recortes sociais, demográficos, que não definem voto, obviamente, como a gente sabe, mas que ajudam a gente a entender como que o Distrito Federal está pensando as eleições ao governo.
2: Exatamente isso. Bom, a gente continua nesse assunto porque o Tribunal Regional Eleitoral suspendeu a propaganda com Paula Belmonte, do PSDB, por invasão de horário. A propaganda dela foi suspensa depois de uma ação que foi movida pela coligação Propósito e Ação, aliança partidária que apoia a candidatura de Celina Leão, do PP. A acusação é de que houve uma invasão do horário destinado aos candidatos a deputados distritais. E, segundo a coligação, a propaganda teria sido usada para promoção direta da candidatura de Paula Belmonte ao cargo de governadora. o juiz eleitoral Carlos Alberto Martins, ele atendeu o pedido da coligação e determinou que o PSDB removesse a propaganda eleitoral e que qualquer outro episódio da mesma natureza será penalizado sob multa de R$5.000 diária. Então temos essa decisão de agora do Tribunal Regional Eleitoral suspendendo a propaganda de Paula Belmonte.
0: 10h48. Agora terminamos o nosso bloco eleitoral TMC nas eleições 2026. 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Um homem que usava tornozeleira eletrônica foi preso ontem, depois de fugir de uma blitz e jogar porções de uma substância parecida com cocaína pela janela do carro. Isso aconteceu na Avenida Elmo Cerejo, lá na altura de Ceilândia. Quem vai trazer todos os detalhes desse caso pra gente, já tá aqui ao vivo, é o repórter Adrian de Almeida. Bom dia, Adrian. O que, que rolou por lá, hein?
3: Bom dia, Marcelinha, Lívia, todo mundo que acompanha a gente aqui no Brasília TMC. Olha, essa ação da polícia, como você já falou, né, foi na Avenida Elmo Cerejo, durante uma blitz do Grupo Tático Operacional da PM, né, que é o conhecido como GTOP. Os militares, o que, que eles fizeram? Eles deram uma ordem de parada para o carro. Porém, o motorista chegou ali, ele desobedeceu, não quis entender nada do que estava acontecendo e tentou fugir. Mas aí, né, durante toda essa fuga, o que, que aconteceu? Ele jogou os pacotes com a substância pela janela do carro. E aí, ao revistar, né, o veículo ali, os policiais encontraram dinheiro em espécie e, além disso, várias embalagens plásticas vazias. Então, eles fizeram, então, uma consulta aos sistemas de segurança que mostraram o seguinte, né, que o homem, ele tinha registros por duplo homicídio e porte ilegal de arma de fogo. E aí, o que, que aconteceu? Então, o suspeito foi levado junto com o carro e esse material apreendido para a 15ª Delegacia de Polícia em Ceilândia Centro.
2: Adrian de Almeida, então, trazendo essas informações para a gente. Qualquer momento você volta com novas informações. Agora são 10h50. Uma obra sem autorização ambiental numa área de preservação permanente que fica às margens do Lago Paranoá levou um homem a ser conduzido à delegacia. Isso aconteceu no fim de semana. Segundo a Polícia Militar, durante um patrulhamento que foi feito ali nas imediações do lago, os militares identificaram a ocorrência na QL-32, lá do Lago Sul. A obra em andamento estava sendo feita junto à margem do lago e, segundo a Polícia Militar, o dono desse imóvel ele não apresentou nenhum tipo de licença, nenhuma autorização ambiental para que essa intervenção fosse feita. A equipe fez fotos ali do local para ajudar nos trabalhos de fiscalização e de perícia. Como a área é considerada uma área de preservação permanente, o responsável por essa obra ele foi levado para a delegacia da Asa Sul, onde esse caso agora está sendo apurado para verificar se houve, de fato, algum tipo de crime ambiental.

0: 10 horas e 52 minutos na viradinha do relógio. A Polícia Militar Ambiental resgatou ontem à noite um lobo-guará em uma casa na região da Ponte Alta. Ao chegar no endereço, os militares encontraram esse animal dentro de uma casa abandonada. Os policiais fizeram uma avaliação e viram que o lobo-guará aparentemente estava saudável e em condições de voltar ao habitat natural. O animal foi solto imediatamente na Estação Ecológica Jardim Botânico, uma área que é considerada adequada para garantir a preservação e a segurança, então, desse lobo-guará que foi encontrado, lembrando, em uma casa abandonada ali na região da Ponte Alta. E olha, só chegou ao conhecimento da Polícia Militar por meio de denúncias. Então, é importantíssimo te lembrar de acionar a Polícia Militar caso veja também algum animal silvestre perambulando por aí, o que é bem comum aqui no DF, né?
1: Muito bom. Agora 10h52, para você que sintonizou agora, tá ligadinho com a gente em 100.1. Vou trazer uma atualização do tempo. Falei há pouco que a gente estava com 29 graus de temperatura, mas esse termômetro já subiu, estamos nos aproximando da hora do almoço. Já temos 31 graus de temperatura nesse momento aqui em Brasília, mas à tarde a máxima pode chegar aos 33. Eu digo...

0: Digo isso para falar das mudanças climáticas. Estava falando aí da previsão do tempo, né? Que a gente tem 33 de temperatura máxima prevista para hoje. Já chegamos à casa dos 31. Tô apostando que a máxima vai superar esses 33 previstos. Apesar disso, temos previsão hoje de pancadas de chuva à noite. Para amanhã, galera, quem tá com o guarda-chuva guardado aí há algum tempo, pode tirar do armário, porque segundo o INMET, tem previsão de chuvas isoladas ao longo de todos os períodos, de manhã, à tarde e à noite. A gente continua hoje com a umidade bem baixinha, continuamos com alerta laranja de umidade baixa, de perigo, inclusive, por conta dessa baixa umidade. Mas amanhã essa mínima sobe para 30%, ou seja, dando uma aliviada aí na nossa respiração. Agora são 10 horas e 54 minutos.
1: Vamos com aquela prestação de serviço para você que está acompanhando aqui o nosso Brasília TMC. Olha, moradores de Arniqueira e Samambaia ficam sem fornecimento de energia elétrica hoje. Segundo a Neo Energia, esse desligamento é aquele necessário para fazer aqueles serviços de manutenção hoje nas regiões ali de Arniqueira e Samambaia. Em Arniqueira, a suspensão já começou e deve seguir até 1 hora da tarde ali no setor habitacional Arniqueira mesmo. Já em Samambaia, o fornecimento vai ser interrompido até as 3 horas da tarde na QS 110. Lembrando que se você estiver em alguma outra região do Distrito Federal e faltar a energia aí também, é só acionar a companhia pelo telefone 116.
0: Trago mais uma prestação de serviço porque a campanha de vacinação contra a raiva para cães e gatos foi prorrogada, continua durante todo o mês de setembro também aqui no DF. Vacina antirrábica também está disponível de graça durante todo o ano nos pontos fixos da Vigilância Ambiental. A orientação é que para todos os tutores devem verificar a situação vacinal dos seus animais. Cães e gatos podem receber a primeira dose da vacina antirrábica já a partir dos 3 meses e precisam ser imunizados novamente todos os anos, viu? A vacinação ganhou mais importância ainda depois que foi confirmado um caso de raiva num cachorro lá no Lago Norte. O registro foi o primeiro em cães aqui no DF desde o ano 2000. Raiva é uma doença, a gente lembra para você, nosso ouvinte, causada por vírus, extremamente letal para os animais e pode atingir também os seres humanos. O vírus circula principalmente entre animais silvestres, como morcegos, e pode chegar aos cães, gatos e também às pessoas. Por isso, mesmo se seu cachorrinho, seu gato mora dentro de casa, você precisa vaciná-lo contra a raiva. Agora são 10 horas e 56 minutos. A gente vai para mais um rápido intervalo comercial. Já já estamos de volta.
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6: Horas e 59 minutos, estamos de volta com o seu Brasília TMC, primeira edição, abrindo agora a nossa segunda hora do Brasília TMC dessa terça-feira, dia 1º de setembro de 2026.
7: A gente segue falando sobre o assunto do segundo semestre eleições, porque o Tribunal Regional Eleitoral aqui do DF está reforçando uma orientação do TSE, que é o Tribunal Superior Eleitoral, sobre a propaganda eleitoral na internet. Candidatos e partidos precisam informar à Justiça Eleitoral quais endereços eletrônicos vão usar na divulgação dos conteúdos durante essa campanha. Quem vai trazer todos os detalhes disso pra gente, dessa orientação, é Rodrigo Vicente.
8: Oi, pessoal, bom dia para vocês, para todo mundo que está acompanhando a gente aqui, Liv e Marcela e no estúdio. O que acontece é o seguinte: essa regra aí, ela vale para sites, para blogs, enfim, perfis e canais como um todo nas redes sociais, serviços de mensagens instantâneas e outras plataformas aí usadas para divulgar propaganda eleitoral. Bem, e não basta informar apenas o nome do usuário. No caso das redes sociais, a orientação é apresentar o endereço eletrônico completo que permita identificar exatamente qual conta está sendo aí utilizada pela campanha. Os endereços que já existem deveriam ter sido informados no ato do registro da candidatura ou do partido. E se uma nova conta ou plataforma passa a ser utilizada durante a campanha, ela também precisa ser comunicada à Justiça Eleitoral dentro dos prazos previstos. Segundo o TRE aqui do Distrito Federal, quem utilizar um endereço eletrônico para propaganda sem fazer essa comunicação pode sofrer as sanções previstas aí na legislação, inclusive multa, e mesmo aí que a campanha informe a conta posteriormente, o TSE entende que isso não necessariamente elimina a irregularidade cometida anteriormente, portanto, essa é uma recomendação da Justiça Eleitoral, é preciso atentar para isso. A gente está atento aqui também a essas candidaturas que estão sendo aí questionadas por não colocar, enfim, esses sites, esses blogs no registro. A gente vem acompanhando a questão nacional de Renan Santos, que teve aí essa candidatura dele temporariamente bloqueada pela falta do registro dos perfis em redes sociais, mas aqui no DF, porque a Justiça Eleitoral estima que haja aí mais candidatos também em estados e no DF que tenham descumprido essa norma. A gente segue acompanhando esse assunto aqui, claro. Bom dia aí para vocês. Volto com vocês no estúdio.
6: Valeu, Rodrigo. Obrigada pelas suas informações.
7: Agora 11h02, a gente vai lá para o Congresso Nacional conversar ao vivo com o nosso repórter Rafael Felitti, que está acompanhando a votação da medida provisória que trata da taxa das blusinhas. Foi adiada ontem, começaria às 10 da manhã, já são 11h02. Teve mais adiamento por aí, Felitti? Bom dia para você.
9: Olívia, bom dia para você, bom dia para os nossos ouvintes. Olha, teve sim, não foi um atraso que acontece às vezes nas comissões. Foi porque 14h o presidente dessa comissão mista que vai tratar da taxa das blusinhas, o deputado Reginaldo Lopes, do PT de Minas Gerais, vai se reunir com o presidente da Câmara, Hugo Mota, e o presidente do Senado, Davi Alcolumbre, na residência oficial do Senado. Vão ter também ali outros integrantes do governo para discutir alguns acordos com relação a esse texto. Mas o deputado afirmou que por volta das 16h esse texto, a comissão vai ser retomada às 16h e que se tiver algum pedido de vista, que ele vai dar 1 hora, que é o mínimo regimental, e mais tardar às 17h, esse texto deve começar a ser votado na comissão mista. Apesar desses atrasos, o deputado Reginaldo Lopes afirmou que o presidente da Câmara, Hugo Mota, fez um compromisso para votar ainda hoje, por mais tarde da noite, que fique no plenário da Câmara dos Deputados, e a votação para o Senado deve ficar mesmo para amanhã. O que está pegando, né? Porque os setores produtivos, eles reivindicam que algum tipo de desoneração em impostos federais como uma forma de compensar o fim da taxa das blusinhas, né? Então, o deputado Reginaldo Lopes chegou a falar que, ao mesmo tempo que os consumidores querem uma isonomia do povo, né? Para ter essa isenção até $50, porque as pessoas que ganham mais e vão para o exterior têm uma isenção muito maior. Eles querem dar essa isonomia para a população, mas também vão discutir a isonomia para o setor industrial, que reclama de uma concorrência desleal com esses sites asiáticos, com esses produtos estrangeiros. A gente vai seguir aqui no Congresso Nacional acompanhando tudo por aqui. Volto com vocês.
7: Muito obrigada, Rafael Felitti, então, trazendo todas as atualizações. Mais um adiamento da votação da medida provisória da taxa das blusinhas lá na comissão mista, que está analisando essa medida, que a gente lembra, né, perde a validade na semana que vem, na terça-feira, dia 8. Para comentar esse assunto, ele está de volta. Ontem ele já comentou e hoje ele vai comentar de novo.
10: Já vai se acostumando, ouvinte, com essa presença.
7: Igor Damasceno, bom dia para você.
11: Bom dia, Lívia. Bom dia, Marcela. Bom dia a todos que nos acompanham. Taxa das blusinhas, então, é a bola da vez ali no Congresso Nacional, e isso tem uma medida eleitoreira. O presidente Lula negociou, na condição de presidente, a taxa das blusinhas com os parlamentares que estão à frente desse texto, que é o Reginaldo Lopes e a Leila Barros. No entanto, quem vai ser beneficiado não vai ser Lula na figura de presidente, mas Lula na figura de candidato à presidência. Por quê? Porque essa é uma medida extremamente popular. Ele vai dar mais condições para a classe média ter poder de compra. Hoje em dia, a classe média não quer tanto comprar assim pela internet, porque está caro. Hoje em dia, não, porque a taxa já não está valendo diante da medida provisória. Mas até o início deste ano, o e-commerce tinha recuado um pouquinho, porque as pessoas estavam pagando 20% de imposto. Então, Lula se afastou da classe média justamente por causa da quantidade de impostos que essas pessoas estão pagando. Então, quando ele quer definitivamente tirar esse imposto que ele mesmo colocou, é um aceno para se reaproximar da classe média há cerca de um mês das eleições.
7: Igor, eu queria que você desse uma relembrada pra gente, porque eu me lembro de ter sido muito polêmica quando essa taxa das blusinhas, ela foi criada pelo governo Lula, como você colocou agora. Foi muito polêmica, muita gente reclamando, foi motivo de meme na internet, inclusive, né? Justamente porque ia onerar, né? Todo mundo falando, eram compras que não eram muito caras assim, mais ou menos até R$250, passaram a ser taxadas em 20%. Mudou, né? Porque ali mesmo, quando você faz uma compra no e-commerce internacional, já vem discriminado ali o que é de imposto, o que era a taxa das blusinhas, e acabava aumentando bastante aí esse valor para a classe média, como você explicou. Foi isso, né? Toda essa repercussão, o governo não voltou atrás logo depois, por influência também da primeira-dama Janja. Essa taxa foi revertida, essa medida provisória foi assinada. Ou seja, é um vai e volta, né?
11: Exatamente. Em 2024, quando a taxa começou a valer, então aquelas compras de R$250 chegaram a custar R$300, R$320. E aí as pessoas falavam, não vou comprar na internet, vou comprar do comerciante local. O problema é que as pessoas se acostumaram a comprar da internet. Então, continuaram comprando, um pouco menos, mas não deixaram de comprar e não migraram para o comerciante nacional. Ou seja, o governo ficou com a fama de taxador. O ministro da Fazenda, então ministro Fernando Haddad, começou a ser chamado de taxade nas redes sociais. E o comerciante nacional sequer conseguiu vender mais, ou seja, não conseguiu agradar nem a gregos nem a troianos e ainda deu a narrativa de mão beijada para os opositores do presidente de dizer que ele só quer taxar, que ele só sabe aplicar impostos. Ou seja, se afastou da classe média e ainda conseguiu entregar munição para a oposição. É exatamente por isso que Lula quer tanto que essa medida provisória seja aprovada, que não haja mais esse imposto, para que ele volte a dialogar com a classe média e que os opositores dele não fiquem com essa narrativa. E aí, quando ele tenta se aproximar da classe média, isso faltando um pouco mais de um mês para as eleições, ele está mirando aqueles estados que hoje ele não é forte. São Paulo, Lula não está tão forte. Rio de Janeiro, Lula não está tão forte. E o nosso Distrito Federal também, Lula não é tão forte assim. Segundo pesquisas de opinião, apenas 30% do brasiliense opta pelo presidente Lula. Então ele quer dialogar com a classe média desses entes federativos, justamente para tentar ganhar essas pessoas novamente.
7: Podemos dizer que hoje o esforço concentrado está seguindo a risca o nome, seguindo a pé da letra o nome dele, já que essa votação lá na comissão promete entrar tarde adentro, noite adentro.
11: Com certeza. Se você imaginar que a taxa das blusinhas já está sendo negociada há 3 semanas e de um dia para o outro eles já conseguiram fechar o relatório, vai ler o texto daqui a pouco, vai votar hoje na Câmara e amanhã no Senado, se isso não é esforço concentrado...
7: Quando tem vontade política, o negócio vai, né, Igor? Eu sempre
11: queria
7: falo isso.
11: Queria tanto que fosse assim sempre.
10: Eu falo sempre. É o que todos queríamos.
7: Será, né, que vai dar tempo? Vai, quando tem esforço
11: com
7: político.
11: Com certeza.
7: Tem. Mas temos um outro assunto também que está repercutindo demais desde ontem, né? Porque o ministro Dias Toffoli, do Tribunal Superior Eleitoral, ele suspendeu a campanha de Renan Santos à presidência da República. Essa decisão... justamente porque aponta algumas irregularidades na divulgação dos conteúdos. Tem também alguns perfis de rede social que são atrelados a Renan Santos, que não tinham sido informados à Justiça Eleitoral no prazo correto. Quem vai trazer todos os detalhes para a gente é o Murilo Hernandes.
12: Segundo a decisão, Renan Santos e o candidato a vice Haroldo Medina informaram ao TSE 18 contas nas redes sociais somente no dia 19 de agosto. No pedido de registro da candidatura, apresentado no dia 7, a chapa havia informado apenas uma conta no X e em um site. Para Toffoli, a campanha tinha conhecimento de que precisava informar previamente todos os endereços que seriam usados na propaganda eleitoral. O ministro também afirmou que os perfis não informados poderiam se beneficiar dos algoritmos das redes sociais e de escapar do controle da Justiça Eleitoral. Renan Santos contesta a decisão e afirma que ela é nula. O candidato também anunciou que vai recorrer. Ele explica os motivos e fala sobre os próximos passos da campanha.
13: Uma decisão do ministro Dias Toffoli, aquele Dias Toffoli, acaba de suspender minha campanha. Eu não posso produzir conteúdo em redes, eu não posso postar conteúdo, eu não posso participar dos debates, eu não posso ir em sabatinas, eu não posso fazer praticamente nada. Eu não uso fundo eleitoral, mas se eu estivesse usando, o dinheiro também teria sido suspenso. A gente vai continuar lutando e a gente vai ir ao TSE para derrubar essa decisão absolutamente injusta e ilegal. A decisão é ilegal, a decisão é persecutória.
12: Com a decisão, a campanha fica suspensa até que o recurso seja analisado pela Justiça Eleitoral. Renan Santos ainda deve apresentar a defesa e tentar reverter a decisão do ministro Toffoli. 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
10: Seguimos aqui no nosso estúdio do Brasília TMC com Igor Damasceno. E aí, Igor, próximos passos, hein, em relação ao Renan Santos?
11: Pois é, a defesa de Renan Santos e do Partido Missão vão se encontrar, né, os advogados vão se encontrar com o ministro Dias Toffoli ainda hoje para tentar reverter essa decisão. De fato, houve ali uma irregularidade. Se foi por querer ou não, não sabemos. Mas houve uma irregularidade. Quando um candidato vai registrar a sua candidatura junto à Justiça Eleitoral, ele precisa avisar quais são as contas oficiais que ele vai utilizar nas redes sociais e no tempo que o TSE determinar. O que aconteceu é que ele não declarou 17 contas, essas contas foram utilizadas uma semana antes do prazo previsto antes da autorização. Então, ele conseguiu 7 dias de vantagem em relação aos demais candidatos. Agora, a punição aplicada a ele é que está sendo discutida. Toffoli exerceu a lei, tem que ser punido, mas houve um rigor um tanto exagerado, segundo os especialistas que eu conversei. Suspender a campanha como um todo tira a ele a chance de se apresentar para o eleitor, mostrar
7: justamente
11: quais são as propostas.
7: Igor, numa campanha tão curta como é a campanha que a gente está vivendo hoje, Renan Santos, ele não tem muito tempo de TV, então tudo dele é pela internet.
11: É.
7: Um dia de suspensão, você acha que já faz diferença nessa campanha curta?
11: Com certeza. Vamos, por exemplo, falar do Augusto Cury. Augusto Cury, ele tinha 9 milhões de seguidores nas redes sociais, participou de um debate por 2 horas e em menos de 24 horas ele já estava com quase 11 milhões de seguidores nas redes sociais. E isso fez com que ele saísse de 1% de intenção de votos para 11%. Ele é o terceiro candidato mais bem avaliado até o momento por causa de 2 horas de debate. Se a gente for ver o Renan, que tinha ali 2 milhões e 500 mil seguidores e apenas 30 segundos de TV, ele tinha então a internet a seu favor. E agora as contas dele estão suspensas. O canal dele no YouTube está suspenso, a conta dele no Instagram está suspenso. Então tudo isso acaba prejudicando porque ele não se apresenta para o eleitor. O que Brasília tem a ver com isso? Brasília abraçou o Renan Santos. Ele é o candidato da terceira via mais bem avaliado entre todos eles, ao lado de Ronaldo Caiado, que é ex-governador do estado de Goiás, aqui do lado da gente. Mas isso também serve de referência e serve para que um candidato do DF esteja atento, que é o José Roberto Arruda. Ele está numa situação completamente diferente. Mas essa situação do Toffoli e do Renan Santos mostra bem que a justiça não está para brincadeira. O Arruda, o MP pediu ali a impugnação da candidatura dele, quer que ele não seja um candidato oficial. Por enquanto, não há nenhuma decisão. A decisão é da própria Justiça Eleitoral. E se o Arruda não conseguir se defender adequadamente, ele vai rodar igual o Renan Santos está rodando agora. Então, isso desperta a atenção para o nosso candidato aqui no governo do Distrito Federal, porque a Justiça não está brincando e precisa dessa negociação.
7: Exatamente. Assim como a notícia que a gente trouxe há poucos minutos, de que o TRE suspendeu também a propaganda da Paula Belmonte, justamente por invasão de horário. Então, como você disse, né, Igor? Ninguém tá brincando nessa história, o tribunal tá de olho. A gente tem trazido aqui para os nossos ouvintes também todos os dias as atualizações com relação ao Pardal, né, que é aquele aplicativo da Justiça Eleitoral. Todos os dias a gente traz atualização e o número de denúncias vem crescendo muito, né, Marcela? A gente falou sobre isso hoje. Só hoje já são quase 400 denúncias. Né, com relação à propaganda eleitoral que acontece aí, seja na internet, seja nas ruas. O eleitor está de olho também, né, Igor?
14: E esse aplicativo Pardal está disponível para todo mundo, é um aplicativo da Justiça Eleitoral, você tem todo o direito e o dever, inclusive, como cidadão, de usar o aplicativo e denunciar qualquer tipo de propaganda irregular. A gente citou vários aqui ao longo do Brasília TMC, inclusive fazer propaganda em bens públicos ou de uso comum, se você vir aí.
7: Ponto de ônibus.
14: Ponto de ônibus, poste, tudo que você vir tem o direito e o dever de denunciar pelo aplicativo Pardal da Justiça Eleitoral.
11: Exatamente. Em relação a Paula Belmonte, a propaganda foi suspensa após uma ação movida pela coligação Propósito e Ação. É uma aliança partidária que apoia a candidatura da governadora Celina Leão. A acusação é que houve uma invasão do horário destinado aos candidatos a deputados distritais. Segundo a coligação, a propaganda teria sido utilizada para promoção direta da candidatura de Paula Belmonte ao cargo de governadora. O juiz eleitoral Carlos Alberto Martins Filho atendeu o pedido da coligação e determinou que o PSDB, que é a legenda da Paula Belmonte, removesse a propaganda eleitoral e qualquer outro episódio da mesma natureza será penalizada sob multa de R$5.000 diária. Agora foca nesse negócio. A multa é de R$5.000 por dia de infração. É o que a gente aplica, é o que se aplica quando comete alguma infração. Agora, suspender a campanha, como Dias Toffoli fez com Renan Santos, talvez seja exagerado demais. Candidatos do DF que hoje estão ali com algum entrave na justiça precisam ficar de olho porque os ministros não estão brincando.
14: A ver então, como diz o nosso Felipe Bueno, né? Como que vai ficar toda essa situação?
7: temos 33 dias aí à frente, muita coisa vai acontecer, né, Igor?
11: Com certeza, muita coisa vai acontecer. Ainda precisamos saber se, de fato, o Arruda vai continuar como candidato, se a Celina vai conseguir reverter esse desgaste dela, principalmente em relação ao metrô, à saúde pública e às pessoas em situação de rua, que são os grandes gargalos da gestão da Celina. E precisamos ver também se o Capelli e o Leandro Graz vão conseguir se entender. São dois candidatos da esquerda que estão brigando, e nessa briga quem está perdendo são eles mesmos, porque os candidatos da direita estão avançando.
7: Igor Damasceno trazendo então um perfil completo, não só do cenário nacional, de tudo que está acontecendo ali no Congresso Nacional, mas aqui no Distrito Federal também. Obrigada, você volta amanhã, a gente te espera.
11: Tamo junto, até amanhã.
7: Valeu, Igor.
11: Tchau, tchau.
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6: América, 11 horas e 17 minutos, seguimos aqui agora com prestação de serviço, depois desse compiladão aqui das eleições, o que acontece no nacional que impacta aqui no nosso Distrito Federal. Bom, olha, começa hoje o prazo para micro e pequenas empresas que ainda não estão no Simples Nacional pedirem a adesão ao regime para o ano que vem, viu? O DF tem cerca de 350 mil micro e pequenas empresas e MEIs ativas, representando cerca de 88% de todos os negócios locais. Essa mudança é por causa da reforma tributária e antecipa o período de escolha em 4 meses. O pedido pode ser feito até o dia 30 de setembro, 30 deste mês mesmo, e o Simples Nacional, a gente lembra, é aquele regime simplificado de tributação para empresas com faturamento anual de até R$4.800.000.
7: A opção feita agora passa a valer a partir do dia 1º de janeiro do ano que vem. As empresas terão ainda até o dia 30 de novembro para desistir desse pedido. Uma outra decisão importante envolve IBS e CBS, que são os novos tributos que foram criados aí pela reforma tributária. A empresa vai poder permanecer no Simples e escolher recolher esses impostos pelo regime regular. Recomendação é que o empresário, contador, avalie antecipadamente o impacto da escolha, considerando clientes, fornecedores, créditos tributários e formação de preços. Para quem já é optante pelo Simples, não precisa pedir de novo a permanência no regime.
6: E olha, se você tem o costume de viajar para Minas Gerais, Lívia Brás, que é lá de Juiz de Fora, de repente, nosso ouvinte Rodrigo também, que mora em Taguatinga e é de Juiz de Fora, galera que, de repente, vai de carro para Minas Gerais pela BR-040.
7: Pela 040. Ô, BR-040, essa eu conheço bem.
6: Conhece bem, né, Lívia Brás? Eu também tenho família por ali, costumo ir. Então, ó, fica atento, porque vai ter reajuste nos pedágios, no trecho ali entre Cristalina e Belo Horizonte, viu? A partir do dia 10 desse mês, já na semana que vem, as tarifas cobradas pela concessionária Via Cristais vão ter aumento médio de quase 7%, 6,99%. São 7 praças de pedágio, todas em Minas Gerais. Para automóveis, caminhonetes e furgões, os valores vão de R$12,10 em Paracatu a R$16,60 em Capim Branco. No trajeto, as praças ficam em Paracatu, Lagoa Grande, João Pinheiro, São Gonçalo do Abaeté, Felixlândia, Curvelo e Capim Branco. O pedágio continua de graça para motociclistas, ambulâncias, veículos oficiais e veículos do corpo diplomático. Esse reajuste foi aprovado pela NTT e considera a inflação medida pelo IPCA, além de outros critérios previstos no contrato de concessão.
7: Agora, 11 horas 20 minutos, a gente vai fazer mais um rápido intervalo comercial. Já já a gente está de volta.
6: Daqui a pouquinho, inclusive, você vai acompanhar uma entrevista com o administrador do Jardim Botânico sobre os 22 anos dessa região administrativa. Se você ouve a gente falar aqui, eventualmente, sobre o trânsito ali na região, ó, fica de ouvidos até. 11h21 na viradinha do relógio.
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11: Horas 24 minutos, estamos de volta para mais um bloco do seu Brasília TMC dessa terça-feira, 1º de setembro de 2026.
12: E hoje, 1º de setembro, é dia de comemorar o aniversário de uma região que cresceu bastante nos últimos anos, que tem uma característica bem particular, porque ela consegue reunir área residencial, também tem muito verde por ali, tem parque, cachoeira e uma grande, enorme extensão territorial. Quem não conhece, às vezes até se perde ali. Tô falando do Jardim Botânico, que hoje completa 22 anos como uma região administrativa RA, que foi criada oficialmente no dia 1º de setembro de 2004.
11: Mas olha, a história do Jardim Botânico começou um pouco antes, viu? Em 1999, a região foi reconhecida como setor habitacional Jardim Botânico, quando ainda fazia parte de São Sebastião. E de lá para cá, cresceu e mudou bastante. O Jardim Botânico já tem mais de 75 mil moradores e é a quarta maior região administrativa do DF em extensão territorial.
12: É, justamente por ser uma região tão grande, com características tão diferentes, que continua crescendo, a gente quer saber quais são hoje os maiores, né, os principais desafios dessa região. E é sobre isso que a gente conversa agora ao vivo com o administrador do Jardim Botânico, José Carlos Lócio. Administrador, muito bom dia. Primeiro, parabéns, né, pelo aniversário da região, que você é o gestor. Queria saber, queria começar justamente com essa pergunta, né? Depois me conta da festa, mas antes eu quero saber, como é que é administrar uma região tão peculiar, relativamente nova e que tem desafios grandes, né? Bom dia.
13: Bom dia, ouvintes. É João Carlos Lócio, administrador do Jardim Botânico. Realmente é uma cidade onde a extensão territorial é muito grande. Nós estamos aqui no Altiplano, Alto Ororó, né? É uma região onde tem áreas rurais, áreas urbanas, muitos condomínios fechados. Hoje o grande problema é a mobilidade, né? Onde o governo federal já fez um viaduto, né? Ali no antigo viaduto da ESAF, né? E hoje tem já a projeção de fazer mais 2 viadutos, que é o do Mangueiral, que já está licitado, deve iniciar as obras o mais rápido possível, e o futuro viaduto da ponte JK. Isso aí vai. Temos também uma via alternativa.

0: Silva, que vai ligar ali o viaduto da JK com a Avenida do Sol, ali na altura do condomínio Quinta do Sol, que vai também desafogar o trânsito na Estrada do Sol, que hoje está nos horários de pico colapsadas.
1: Administrador, e tem previsão de quando que os moradores devem começar a sentir todos os efeitos disso aí que o senhor exemplificou para a gente? Bom dia.
0: Bom dia. O viaduto, como eu falei, o viaduto do Mangueiral, que desce para São Sebastião, foi licitado, a empresa já começou a fazer a sondagem e, segundo o DR, deve iniciar nos próximos 30, 60 dias a obra. Vão fazer os desvios, né? E iniciar essa obra, e tem a previsão de acabar de cerca de 2 anos, né?
1: Beleza, seguimos acompanhando então, né? Pode continuar.
0: A ponte JK também precisa ser licitada, já tem um projeto pronto, né? A governadora já reuniu com a comunidade, dizendo que é prioridade do governo dela, a governadora Celina, né? Reuniu com a comunidade, mostrando o projeto, apresentou o projeto, um projeto que foi doado pelo movimento comunitário para o DR, para ser executado pelo Distrito Federal. Então é uma expectativa muito grande para todos os moradores, principalmente da Estrada do Sol, dos condomínios da Estrada do Sol.
1: Sem dúvida, que pegam bastante trânsito ali todos os dias, né? Administrador, a gente vai trazer também para essa conversa aqui quem vive no Jardim Botânico, né? Quem vive o Jardim Botânico ali todos os dias. A gente vai ouvir agora a Júlia Molina, que é veterinária, bombeira e moradora do Jardim Botânico há bastante tempo. Vamos ouvir o que ela falou.
2: Olá, me chamo Júlia, moro no Jardim Botânico há 32 anos, vim pra cá quando eu tinha apenas 3 anos de idade. Não tinha nada, não tinha comércio, não tinha asfalto, era praticamente uma grande fazenda com algumas casas por aqui. Então, de uns tempos pra cá, com a urbanização, vieram muitas melhorias, academias, escolas, shoppings. E com isso também veio o trânsito intenso, que hoje está praticamente insuportável para quem mora aqui há tanto tempo. É uma situação triste de se ver. Então a minha pergunta para o administrador é quando que vão iniciar novamente as obras de melhoria viária aqui, para que nossa região tenha mais qualidade de vida. Outra questão também importante é a construção de quartéis de bombeiro, de PM e até mesmo de hospitais para suprir a necessidade da região, já que a quantidade de habitantes está crescendo.
0: Eu não estou escutando, viu?
2: E nós não temos condições de contar com regiões próximas, vizinhas, para dar esse apoio, né, de segurança pública e de saúde. Então gostaria de saber também a respeito dessa programação em relação ao Jardim Botânico. Obrigada.
3: Bom, administrador, o senhor disse que não estava escutando, né, a pergunta da moradora, da Júlia Molina, que é veterinária, mora lá no Jardim Botânico, segundo ela, há mais tempo do que aquela região ali, virou de fato uma RA, né, ela mora lá há mais de 30 anos, e ela estava contando, né, sobre toda a questão da mobilidade, dessa dificuldade, e a última pergunta que a Júlia fez, administrador, foi com relação a batalhões, a segurança, batalhão de polícia militar, e aí ela perguntou se existe alguma previsão de que sejam criados esses batalhões para trazer mais segurança, mais sensação, né, de segurança para os moradores ali daquela região.
0: Olha, hoje o Jardim Botânico eu falo que é a RA mais segura do Distrito Federal. Hoje a gente é atendido pelo Batalhão de São Sebastião, né, e pela Delegacia do Lago Sul. Está previsto já a construção do Batalhão de Bombeiros, ali num terreno em frente ao viaduto novo, próximo ao Solar de Brasília. A Polícia Militar já nos procurou, né? Nós estamos indicando um terreno para um futuro batalhão da Polícia Militar. E também vamos destinar também um terreno para a delegacia. Então, em breve, acho que no próximo governo já deve, se Deus quiser, nós termos aí a segurança reforçada aqui no Jardim Botânico. Apesar de que aqui nós temos, assim, uma área muito segura. Aqui os condomínios, geralmente, tem ronda dentro dos condomínios, que a segurança pública, ela é dever do Estado, mas é responsabilidade de todos. Então, os próprios condomínios já têm muita segurança privada.
3: Sim,
0: de monitoramento.
3: Mas nesse caso, exatamente como o senhor disse, trata-se de uma segurança privada, contratada, né, arcada com dinheiro privado e não com dinheiro público,
0: certeza,
3: né?
0: Exatamente. Acho que no próximo governo nós deveríamos receber, se Deus quiser, um batalhão da Polícia Militar para atender nossa RA.
3: Tá. A gente vai agora ouvir o Michel Gomes, que é jornalista, também mora ali no Jardim Botânico. Vamos ouvir essa entrevista dele. Vamos ver o que, que ele perguntou.
4: Meu nome é Michel Gomes, sou morador do Jardim Botânico já há muitos anos. Adoro morar no Jardim Botânico.
0: Também não estou conseguindo ouvir, tá? Tranquilo. Não está sendo repassado para mim o áudio.
4: Está crescendo demais. Saídas por plano piloto não são muitas. Se tem algum problema, é um inferno. E está se especulando muito por aqui. Então a população tende a crescer muito com o incentivo do governo. E essas questões de trânsito são muito difíceis de solucionar. Por mais que se mexa por aqui, os gargalos para chegar no plano piloto são muito grandes. Outra coisa que eu acho que valeria muito a pena explorar é esse potencial verde que tem no entorno aqui, mas não criando condomínios privados, é criando espaços públicos, ou, por exemplo, ali no comércio que tem, que os fundos do comércio dá para o Parque do Jardim Botânico, que esses comércios tenham vista para essa mata tão linda. Uma outra coisa que eu acho importante é se criar espaços públicos agradáveis, praças com verde, com árvores, sombras, que tenha quiosques, que fomenta a economia, mas também que as pessoas possam passear com a família, crianças, espaço para cachorro, fazer esporte, mas que seja, que tenha sombra, né? Brasília é tão quente, tão seco, e os espaços públicos em Brasília são tão áridos.
3: Administrador, você conseguiu ouvir a pergunta do Michel?
0: Não consegui ouvir.
3: Eu vou repetir para o senhor. Ele fez uma consideração a respeito do trânsito, né, de ter apenas um trajeto para quem segue aí dessa região para o plano piloto, mas ele fez também uma ponderação com relação às áreas verdes, né? Ele disse que, de fato, o Jardim Botânico é um lugar muito arborizado, tem muitas árvores, tem florestas por ali, inclusive existem condomínios que têm até nome de condomínio verde, mas é tudo, como eu disse a respeito da segurança, é tudo área privada, né? Isso tudo pertence aos condomínios. Existe alguma pretensão do governo de fazer alguma área de convivência, algum parque, alguma praça em que essas pessoas possam ter aí a intervenção do poder público e não ficarem dependentes apenas dessas áreas que existem dentro das áreas privadas, que são esses condomínios?
0: Olha, no Jardim Botânico nós temos, que atende a gente, nós temos o parque, a unidade de conservação, né? O próprio Jardim Botânico de Brasília, que é uma maravilha, fica no Lago Sul, mas fica na divisa com a gente. Nós temos o Parque Bernardo Saião, que fica ali atrás da 27 e 29 do Lago Sul, e tem entrada aqui também pela DF-001, que atende o nosso condomínio. Aqui no Altiplano Leste nós temos também o Parque das Esculturas, que será implementado em breve. Também temos abaixo do Mangueiral, Parque Caminho das Águas. Temos também quatro parques distritais, um dentro do Jardim Botânico 3, né, o Parque Vivencial, onde já está todo implementado, né, com quadra de esporte, área de parques para criança. E temos previsão de mais três parques também distritais, ali na Estrada do Sol, em frente ao condomínio Jardim Botânico 6, tem um parque atrás do condomínio, ao lado também do condomínio Quinta do Sol, tem um parque também próximo ali, e também é no Quião 16, onde vai ser instituído dois parques, além de RPPM que nós temos na cidade. Então a nossa cidade é uma cidade que tem muito parques também, ali depois da unidade de conservação do Jardim Botânico, do Parque Jardim Botânico, nós temos também a reserva do IBGE. É uma cidade que tem bastante verde, bastante parque, além dos próprios condomínios que se preocuparam em plantar muitas árvores, né?
1: Administrador, a gente falou aqui da história do Jardim Botânico, falamos dos desafios, da infraestrutura. Quero, inclusive, agradecer aqui a participação dos nossos ouvintes, Júlia Molina e Michel Gomes, que moram ali. Então, perguntas respondidas aí, né? A gente tem uma pergunta que não pode faltar quando se trata de aniversário. Queremos saber se vai ter bolo, tem alguma programação aí para comemorar esses 22 anos do Jardim Botânico? Tem algo preparado aí para os moradores nos próximos dias?
0: A programação é muito extensa, né? Dia 1º, que é hoje, né? Tem a missa solene na paróquia Santa Clara, no próprio Jardim Botânico, ali próximo ao Jardim Botânico 3, né? Sábado nós vamos ter uma festa solidária no bairro João Cândido e São Gabriel. Quarta-feira nós vamos ter dia 9, um culto evangélico na Igreja Ministério Semeando a Verdade, no Jardins Mangueiral. E dia 10, 11 e 12 é o início do JB Fest, que vai acontecer lá no Mangueiral, no CPS, no Centro de Práticas Sustentáveis. Quinta-feira inicia às 18 horas até às 23. Na sexta-feira, de 16 às 23. E no sábado, de 12 às 23, com um grande encerramento, aniversário do Jardim Botânico. Teremos almoço, samba, parabéns, né? Com a velha guarda da Escola de Samba Unidos do Jardim Botânico. E um grande encerramento com comemorações. Será uma programação muito especial para celebrarmos o 22º aniversário do nosso Jardim Botânico.
3: Coisa boa, então. Festa então, de hoje até o fim de semana.
0: Todos convidados para essa grande festa.
3: Maravilha. João Carlos Lócio, administrador do Jardim Botânico, participando aqui ao vivo com a gente nesse dia de homenagem, de comemoração dos 22 anos da região administrativa do Jardim Botânico. Obrigada, administrador. Sucesso aí à frente dessa gestão, desse bairro que cresce tanto. A gente volta a se falar em breve. Obrigada e parabéns mais uma vez.
0: Obrigado e bom dia para todos os ouvintes.
1: Bom dia, tudo de bom. Parabéns para todo mundo que mora ali também no Jardim Botânico. Agora 11 horas e 38 minutos. E olha, o DF pode enfrentar nas próximas décadas mais calor, períodos de seca mais intensos e chuvas fortes ainda mais frequentes. Um levantamento do Tribunal de Contas da União mostra que o DF, ó, tá pouco preparado para enfrentar esses efeitos. O painel Clima Brasil avaliou 15 pilares relacionados às políticas de enfrentamento das mudanças climáticas e o DF cumpriu apenas 3.
3: Pois é, entre os principais problemas está a falta de um mapeamento das populações mais vulneráveis aos efeitos do clima. E isso pode aumentar ainda mais a diferença entre as regiões aqui do DF. Quem explica é o coordenador do Laboratório de Climatologia Geográfica da UNB, professor Rafael Rodrigues Franca.
5: Menos vegetação, menos cobertura vegetal representa mais calor dentro da cidade, né, dos microclimas urbanos. Quem vive nessas áreas sentirá muito mais. Além disso, as pessoas que vivem nessas regiões, elas costumam ter menor poder aquisitivo, né, menor renda, e isso dificulta o acesso a bens e serviços que ajudam a vencer esse calor, né? Então, ar-condicionado, por exemplo. Ar-condicionado tem um custo elevado de energia. Além disso, muitas dessas pessoas trabalham ao ar livre. A gente sabe que quem trabalha ao ar livre vai lidar com muito mais desafios do que quem trabalha no escritório, por exemplo, num ambiente climatizado. A gente pode falar também da característica das habitações, das construções, das casas. A gente sabe que as construções ficam mais apinhadas, né? As casas estão aglomeradas, então a dissipação desse calor que o concreto e tudo mais absorveu é difícil ser dissipado num ambiente assim.
1: E olha, não é só uma questão de temperatura não, viu? Com menos áreas verdes e com problemas de drenagem, algumas regiões ficam mais suscetíveis a alagamentos e às chamadas ilhas de calor. Rafael Franca conta quais são os principais impactos que a população do DF pode sentir nos próximos anos.
5: Ondas de calor, isso é um problema de saúde, né? Onda de calor gera uma série de impactos. Essas chuvas extremas também causam impactos no dia a dia das pessoas, nos deslocamentos, até mesmo na transmissão de doenças. Então, se você tem enxurradas, enchentes, alagamentos, isso facilita aí a transmissão de doenças como leptospirose, por exemplo, se essas pessoas acabam entrando em contato com essas águas durante esses episódios de chuva extrema, que serão mais frequentes. Temos também as arboviroses, por exemplo, a dengue. Então até a limpeza urbana também é um fator que a gente tem que levar em consideração, e nessas regiões mais vulneráveis, geralmente, por uma questão de racismo ambiental, né, injustiça climática, o poder público dá menos atenção, e isso acaba facilitando a proliferação do vetor da dengue. Tem mais lixo espalhado, com esse calor todo que vai aumentar, essas ondas de calor, o ciclo reprodutivo do mosquito, do vetor, se acelera, né? E aí essas pessoas também estão mais vulneráveis às infecções por dengue e outras arboviroses, não somente a dengue. Aí temos a zika, chikungunya.
3: Bom, apesar de ter uma legislação considerada avançada nessa área climática, o DF ainda tem dificuldade para transformar as medidas previstas em ações de fato concretas, né? Esse relatório, ele aponta, por exemplo, que falta orçamento específico para políticas de enfrentamento às mudanças climáticas. Também identifica que existem falhas no mapeamento dos riscos e das áreas mais vulneráveis. Para o coordenador do Laboratório de Climatologia Geográfica da UNB, é necessário criar planos de mitigação e adaptação para lidar com o que a gente vai enfrentar pela frente.
5: Os próximos gestores do Distrito Federal precisam ter políticas e diretrizes muito claras na direção de criar planos de mitigação e adaptação atualizados, porque realmente o futuro, segundo todos os dados que a gente tem, será bem mais sombrio do ponto de vista climático. Então a gente tem dados aí que mostram que até no cenário mais otimista de todos, a temperatura já irá aumentar. Agora você imagina no cenário mais pessimista, que é um cenário mais realista, vai aumentar muito mais. Então a gente teve aí esse exemplo agora em Nepal, teve como causa derretimento de gelo por conta já do aumento da temperatura do planeta. Então é desse tipo de coisa que a gente está falando, né? Será esse tipo de eventos que se tornarão mais frequentes aí no futuro. Então a gente precisa ter política mesmo séria voltada para mitigação, redução nas emissões, plantar mais árvores, substituir fontes de energia não renováveis por renováveis e adaptação. É inexorável, assim, não tem como evitar o aquecimento. Então, como a gente tem que planejar e adaptar nossas cidades? A gente está falando de quê? Plantar mais árvores, renaturalizar cursos d'água, criar cidades mais inteligentes, né, integradas à natureza, cidades mais esponja, que a gente fala, né, mais porosas, que permitam tanto a circulação de ar quanto a percolação da água de forma mais natural.
1: Alerta claríssimo, então, né, pessoal? Quanto mais o DF demora para se adaptar, maiores podem ser os impactos para a população, principalmente como explicou. Então, a gente quer agradecer aqui a participação do coordenador de Laboratório de Climatologia Geográfica da UNB, professor Rafael Rodrigues Franca. Como muito bem ele explicou, então, as áreas mais afastadas aqui da região central podem acabar sofrendo mais os efeitos das mudanças climáticas, exatamente por serem menos arborizadas e todas aquelas outras características que ele mencionou.
3: Bom, a gente continua nesse assunto, Marcela, porque esse calorão, né, a gente sabe, pode trazer muitos prejuízos para o meio ambiente, a gente está vivendo aí mudanças climáticas, mas ele pode ajudar a recuperar as vendas de sorvetes aqui no Distrito Federal, principalmente agora nesse segundo semestre. Isso são dados de um levantamento do Sindi Atacadista, que o segmento ainda está acumulando uma queda de aproximadamente 4% nas vendas esse ano, na comparação com o mesmo período do ano passado. Só que os números mais recentes, eles estão mostrando uma reação desse setor, viu? Em agosto, as vendas de sorvetes, elas cresceram 17% em relação à média que foi registrada entre janeiro e julho. Expectativa do setor é ainda mais otimista para os próximos meses. Agora, setembro e outubro, a projeção é de crescimento de até 40% nas vendas, também na comparação com a média dos primeiros 7 meses do ano. O presidente do Sindi Atacadista, o Alaor Gomes, ele explica que, além do clima mais quente, teve também uma mudança no comportamento do consumidor.
6: Se existe um produto que tem o consumo alterado quando a temperatura muda, é o consumo de sorvete. Com relação ao ano passado, o consumo de sorvete está 4% abaixo, mas nós já sentimos uma recuperação em agosto com aumento no consumo de 17%. A previsão é que para os meses de setembro e outubro, o consumo aumente em 40% se comparado com os mesmos meses do ano passado. Uma coisa importante que a gente tem percebido é que os consumidores têm buscado marcas mais premium e potes com menor tamanho, né? Está havendo uma gourmetização do mercado.
1: E olha, não é só o sorvete que está se beneficiando dessa mudança, não. O setor também registra um crescimento nas vendas de açaí. Historicamente, agosto, setembro e outubro já são meses de maior procura por produtos gelados aqui no DF. Com a previsão de temperaturas mais elevadas, o setor espera que o consumo continue crescendo e ajude a compensar parte da queda que foi registrada no primeiro semestre desse ano. A expectativa, então, é de que o movimento aqueça. Não não apenas as sorveterias, mas toda a cadeia de comercialização de sorvetes, picolés, açaí e outras sobremesas geladas. Eu quero saber qual é a sua sobremesa gelada favorita, Lívia Brás.
3: Olha, eu fiquei desejosa agora de um açaí, viu, Marcela?
1: Eu gosto muito, viu? Na minha família, a gente tem uma tradição, pelo menos uma vez na semana a gente toma açaí, todo mundo junto.
3: É, a gente adora também. Você sabe que às vezes eu compro e como lá em casa, naqueles potinhos, aí a gente monta do nosso jeito.
1: É, é bom também.
3: Funciona,
1: né?
3: Também.
1: A gente quer saber a sua também, viu, ouvinte? Manda sua participação aqui pelo 993813030. É cada um dando um jeitinho aí pra conseguir lidar com esse calorão que, como a gente ouviu agorinha, só vai piorar.
3: 11 horas 47 minutos, a gente vai agora pro nosso último intervalo comercial. Já já a gente tá de volta.
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3: 11 horas 51 minutos, estamos de volta com o nosso último bloco do Brasília TMC desse dia 1º de setembro de 2026. Terçou, galera. Terça é quase quinta e quinta é quase sexta, hein? Será? Agora são 11 horas e 51 minutos. A temperatura, olha, fica atento, já está em 31 graus e a umidade relativa do ar já na casa dos 20%. Hora de chamar ele, Henrique Carmo. Vamos começar a falar de esporte? Bem-vindo.
4: Oi, Marcela, bom dia aos nossos ouvintes que nos acompanham aqui na Transamérica TMC, esse momento tão esperado pelos nossos ouvintes. Bom dia, Lívia Braz, tá aqui reclamando que não dei bom dia pra ela.
3: É,
4: bom dia, claro. Lívia Braz, tudo bem com você?
3: Tudo ótimo, e você?
4: Então tá bom. Vamos falar de esporte, essa hora tão esperada no finzinho do nosso jornal, né, pra falar um pouquinho sobre os eventos no Distrito Federal sobre o esporte. Tem mais basquete de elite aqui em Brasília, viu, gente? Fica ligado, viu, Lívia?
3: Você, Henrique, tá virando a capital, né?
4: Tá virando, tem basquete de elite jogando aqui, porque a gente tem um excelente representante, né, que inclusive vai representar agora o Brasil na Liga Sul-Americana, nos dias 16 e 18 de outubro, tá um pouquinho longe, mas é porque foi anunciado por agora que a Liga Sul-Americana vai passar aqui também pela capital, com partidas aqui no ginásio Nilson Nelson. Os jogos que acontecem aqui vão ser pelo Grupo C da Liga Sul-Americana, né? O representante brasileiro aqui em Brasília, o anfitrião, claro, é o nosso Caixa Brasília Basquete, né? Estarão por aqui o Boca Juniors da Argentina, o CDC Leones do Chile e o San José do Paraguai. Os dois melhores times do grupo avançam para as quartas de final. A venda de ingresso ainda não foi divulgada. A gente vai falar para os ouvintes assim que estiver disponível, né? E o campeão da edição de 2026 vai substituir o Ferro da Argentina, que conquistou o título da Liga Sul-Americana em 2025. Lembrando que o Caixa Brasília Basquete já venceu essa competição nas edições de 2010, 2013 e 2015. A gente tem histórico para vencer também essa etapa que vai passar aqui no Brasília, né?
3: Que bacana! 16 a 18 de outubro, então. Isso. Liga Sul-Americana aqui na nossa capital, ali no Nilson Nelson.
5: E a arena é a de sempre, né? A casa é a mesma.
4: É a nossa casa, e aqui, meu amigo, em casa a gente dá conta. E olha, apesar disso, a gente falou aqui sobre o jogo do Brasil e República Dominicana, que eu tive a oportunidade de assistir aqui no Nilson Nelson. Ontem, o Brasil jogou contra o México pelas eliminatórias da Copa do Mundo, da Federação de Basquete, né, de 2027, e jogando lá em Zacatecas, da seleção brasileira, perdeu para o México por 79 a 74, também um placar apertado. Puxa. Perdeu mais uma vez, foi a segunda derrota aí, né, uma derrota consecutiva. Mas após um primeiro tempo bem abaixo do esperado, foi prejudicado pelo desgaste da viagem. O Brasil teve que sair daqui no fim de semana e já colar no México rapidão para fazer esse jogo. Então aí, isso pode ter influenciado aí no desenvolvimento dos jogadores, né? Então, o Brasil reagiu no segundo tempo, mas não conseguiu a virada. O grande destaque da seleção foi o Léo Mendil. Ele que é o Mendil. Parece Mendes,
3: mas Mendel.
4: É Mendel. Mendel. Ele foi o cestinha brasileiro com 21 pontos, apesar do tropeço, o revés anterior, né, também com a República Dominicana. O Brasil segue com boa campanha, 6 vitórias e 2 derrotas. A seleção volta às quadras só em novembro e agora ao lado da torcida. Vai ser aqui no Brasil o jogo dia 27. O desafio é contra os Estados Unidos. Aí, minha amiga, é pancada, viu? Segura que é pancada. E no dia 30... Exatamente. No dia 30 tem um reencontro marcado com a seleção do México, né? Outro jogo com a seleção do México, mas porque esses times fazem parte do grupo do Brasil nessas eliminatórias. Então o próximo desafio é contra os Estados Unidos no fim do ano.
5: 11 horas e 55 minutos. Dá tempo agora da gente falar de um outro esporte. É tudo ali naquela região, né? É Nilson Nelson, é Mané Garrincha. Ali atrás tem o quê? Autódromo.
4: Autódromo de Brasília.
5: E é sobre o autódromo que eu quero a notícia agora, Henrique.
3: Peraí, que vai ter trilha, hein, galera?
4: Tem trilha. Marcelinha preparou uma trilha especial ali.
3: Tô ouvindo ronco.
4: Esse aí é um V6.
3: os motores. Precede
4: consigo
3: o quê?
4: Consigo identificar aqui que é um... Não consigo identificar.
3: Se o ouvinte identificou, já conta aqui pra gente qual é.
4: Brasília recebe agora neste fim de semana a grande final do Mega Drift 2026. Essa competição será realizada nos dias 5 e 6 de setembro, aqui no Autódromo de Brasília. Vai definir os campeões da temporada do Mega Drift, que é uma super competição aí dos carros que fazem aquelas manobras super radicais ali na pista, né? Essa etapa promete ser o maior do ano e terá uma novidade. Pela primeira vez, o Mega Drift terá batalhas noturnas. As disputas serão realizadas na noite de sábado, no dia 5, sobre as luzes do autódromo, algo que é muito bacana de assistir, que é o autódromo de noite, que ele é super
5: iluminado. É,
4: depois da reforma, ficou super bacana, né? Então, é muito
3: bacana.
4: Ainda
3: não fui, tô curiosa.
5: E tem uma vantagem também, que dá uma amenizada no calorão, né?
3: Nessa
4: época tá difícil.
5: A noite é melhor.
4: Porque lembrando que a nossa arquibancada do nosso autódromo, boa parte é descoberta. Então, no sol, meu amigo, ou você leva uma sombrinha ou uma bastante protetor solar.
3: Eu senti, viu? Fim de semana eu fui colher morango, uma plantação lá em Brasilândia, às 10 horas da manhã.
5: Olha.
3: Sol rachando na cuca.
4: Solzinho rachando.
3: Então, e à noite no autódromo é uma ótima oportunidade.
4: E a gente vai receber aqui pilotos de diferentes regiões do país, que vão estar na pista, incluindo nomes experientes e representantes da nova geração do Drift. As disputas, como eu disse, combinam velocidade, precisão e técnica com os carros andando lado a lado e muita fumaça durante as manobras, fumaça saindo dos pneus.
5: Inclusive, eu sei o nome de uma manobra.
4: Qual que é?
5: Burnout.
4: Ah, essa aí você aprendeu, né? Mas essa aí foi com o pessoal que teve no evento anterior, né?
5: Sim.
4: Que eles fizeram essa manobra, que é uma manobra que o carro fica parado, dando volta, né?
5: E aí solta aquela fumaça do atrito do pneu com asfalto, e aí chama-se burnout.
4: Tem uma diferença, porque o Drift, ele faz o percurso inteiro. Essa que você tá falando, ele fica parado no local fazendo.
5: Ah, entendi. Então não faz parte desse...
4: Não, é diferente.
5: Essa manobra
4: não
5: é.
4: O Drift, ele roda todo o percurso, fazendo as curvas ali de forma lateralizada do carro.
5: Henrique Carlos esclarecendo tudo.
3: Não é à toa que ele está aqui.
4: Assisti Velozes e Furiosos, por isso que eu sei. A programação também foi pensada para o público que quiser acompanhar o evento em família. Os ingressos na arquibancada custam a partir de R$ 45,00. Crianças de até 10 anos têm entrada de graça, desde que esteja acompanhado de responsável. Ingresso disponível no aplicativo do Mega Drift.
5: Bom demais, Henrique Carlos, trazendo aquele apanhadão dos esportes. Trouxe basquete, trouxe Mega Drift. Um beijo, Brasília. A gente termina a nossa edição de hoje por aqui. Amanhã a gente está de volta às 10 da manhã.
3: Vamos terminar, inclusive, com uma mensagem do nosso ouvinte Alex Vasconcelos. Opa,
4: Alex.
3: Que a gente não tinha visto aqui. Ele falou que a gente está sustentando o ritmo de 2 horas de jornal. Diz que não consegue ouvir o tempo todo, infelizmente, mas que o horário ficou muito bom. Valeu, Alex. Obrigada.
4: Alex.
3: Agora às 11 horas e 58 minutos. Um beijo, muito obrigada pela sua companhia. Amanhã tem mais Brasília TMC, primeira edição, porque hoje às 5 tem Brasília TMC, segunda edição, com Ellen Gomes e Francisco Neto. A gente se vê.

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2: Agora sim, estamos no Dial também, 101,3 em 100,1. E pra galera do YouTube que já estava conosco desde meio-dia, mais uma vez, muito boa tarde pra vocês e boa tarde pra quem está chegando agora conosco. Nosso WhatsApp é o 21 99557 1013, 21 99557 1013, tanto para Brasília quanto para o Rio de Janeiro e o mundo inteiro. Se quiser mandar mensagem pra gente, vai pelo WhatsApp ou pelo nosso chat, né? Galera já participando, eu quero 100 likes do chat, a banda, o perfil Banda Anônimos Oficial, o Cássio PS3, o Marcelo Rodrigues, obrigado a quem está conosco no chat, a Beatriz Rodrigues também. Não vou voltar no assunto anterior, porque quem esteve com a gente no YouTube tem exclusividade de conteúdo. Eu não vou voltar nos assuntos, sejam eles agradáveis ou não, que tivemos nos primeiros 24 minutos de programa. E mais uma vez parabenizando a todos que tiveram essa consciência de seguir na mesma pelo YouTube, Lidton, Chefia, porque a gente continua, né, ali alimentando uma galera que poderia fugir. Caraca, a galera tá lá meio-dia, daqui a pouco não tá mais, aí a gente pede essa audiência assídua que a gente tem e tem que reconstruir, né, com o novo TMC, o canal TMC Esporte, que antigamente era outro nome. Ô Brenda, hoje temos que falar do Flamengo, que tem os reforços chegando, o Botafogo, que tem a questão do treinador, dos nomes para treinar, e do Vasco e do Fluminense. Muito boa tarde para você mais uma vez.
3: Fala, Torelli, boa tarde para você, para quem tá acompanhando a gente, pros meninos aqui também, Léo, Johnny, boa tarde para geral. Vamos falar muito aí dos quatro grandes.

0: Isso aí. Boa tarde pra você de novo, Léopi.
1: Boa tarde, doutor. Tudo bem?
0: Tudo bem.
1: Vamos lá, é semana importante, né? Vasco da Gama. Eu acredito no Vasco da Gama. Eu acredito também no drama. E por isso eu torço por um 0-0.
0: Existe classificação negro-drama?
1: Não, acho
0: que... Tem negro doce, né?
1: Tem, ó, tem vários negros. Negro doce, negro drama, negro amargo.
0: Tem que falar nego?
1: Nego.
0: Tá, perdão.
1: Negro doce, negro amargo, negro drama. Aí isso é negro drama.
0: Existe negro drama, então?
1: Não, na classificação não sei, mas assim, as pessoas sim. Tem o nego místico.
2: Ah, tá.
0: Místico é o que ele se encaixa.
2: Tá, perfeito.
1: Sou eu. Sou nego místico. E tem vários outros, pô.
0: É verdade. Então, uhum. Só perguntei porque eu sei que tem vários.
1: Sim, a gente tava falando, o nego cria.
0: É verdade.
1: A gente tava falando aqui na redação e então. Tal.
0: Tem que explicar depois certinho.
1: Sim, eu cada como um. Homem preto fico muito à vontade de poder falar que existem essas categorias.
2: Fala um pouquinho
1: tá?
2: Do nego místico, por favor, fiquei curioso.
1: Então, é um nego que é Cuidado. Mais místico, entendeu? Cuidado. É o cara da astrologia.
3: Cara, ele é esse cara.
1: É, tá? Eu mandei pra ele. Eu falei, irmão, tá tendo um eclipse é aí, cara, ó, chegando com
3: desde
1: tudo.
3: Desde os primeiros dias a gente batendo papo, falando sobre essa nova fase. Ele falou, cara, então, esse momento pede um alinhamento do cosmo. Não,
1: eu tive a conversa com ele.
3: Hoje tá alinhamento dizendo de chakra. Que vai ter mudanças.
1: Não, eu tive a conversa com ele, a gente foi tomar um café ali. Eu falei, cara, tu acredita que os astros falaram que essa conversa aconteceria? E aí expliquei pra ele, pô, que é isso?
3: Não isso foi, é real, foi? Isso é real.
1: E depois eu mandei pra ele o link, ó, essa semana não é semana propícia pra ter algumas conversas mais complicadas, falou, algumas tomadas de decisão.
3: Vamos conversar essa semana.
1: Sobre
2: semana
1: isso.
2: Que vem.
1: Não, não, isso não aconteceu não. Né? Mas aí eu falei que seria... assim, semana passada teve eclipse, você sabe, né? O eclipse que...
3: Tava bonito, isso. Inclusive, o eclipse.
2: Foram
1: dois eclipses.
3: Viram?
1: Teve duas janelas de eclipse. Uma só para o hemisfério norte e outra que apareceu aqui, a lua de sangue.
3: Místico,
1: sim.
2: Tá.
1: E aí durante esses últimos três dias, vamos lá, quinta, sexta, sábado e parte do domingo, não era um momento pra você tomar decisões porque você tava carregado ou carregada de emoções. Tava pesado aquilo e poderiam ser decisões precipitadas. Então isso talvez ilustre pra você o que é ser um nego místico.
3: Você deixa de fazer alguma coisa em função da lua, ou, Léo?
1: Eu prefiro evitar. Assim, você vai falar assim, caraca, acontece. Mas, pô, se você puder evitar, não é não?
3: Mas também se acontece, pô, não você, é bom, né, Torelli?
1: Você tem uma...
3: Ele bota a culpa na lua.
0: A minha sogra pediu, a minha sogra.
1: Você tem a premonição,
0: claramente.
1: Assim, você sonhou, pô, se eu fizer isso, vai dar M no sonho. Aí tu, pô,
2: não vou fazer.
1: Não vou morrer se eu não fizer, né? Então
0: a minha sogra pediu, barra ordenou, e depois voltou a pedir, porque ela é gentil, pra eu não assistir terror na casa dela.
3: Pra não assistir.
2: Tá.
0: Série de terror, filme
3: você
0: de terror.
3: Você gosta?
0: Adoro.
2: Ah, mas tá. De coisa de espírito, assombração?
0: É isso que ela não quer,
2: não,
0: em geral.
2: Pra mim não dá também.
0: É, tudo bem, pipoco, mas ok.
1: Pipoco.
0: Mas eu gosto de ver filmes de terror e tal. E ela pede encarecidamente.
1: Qual é o teu filme de terror favorito?
0: Da religião dela, né? Do que ela acredita, né? Da
3: mas ela acha que ver na TV dela vai trazer alguma coisa ruim para
0: ela. Traz uma energia ruim. Tem muita gente que acredita nisso.
3: Ah, entendi.
2: Eu acho que traz.
0: Aí a Brenda acredita.
1: Ih, eu não vejo nada.
0: E aí eu fui ver a nova série do Widow, lá da Apple TV, que é meio que terror.
1: Tá
0: meio engraçadinha.
1: Aqui?
0: E não funcionou.
3: Não funcionou a série?
0: Ela ficou turva. Tipo um poltergeist. Não funcionou. Eu desliguei e fui dormir.
2: Correto.
0: Aí dia seguinte, a minha sogra, a TV não tá funcionando.
3: Ih.
0: Aí eu falei, como assim? Achei que era a série que começava.
1: Como é que é o nome da sua sogra?
0: Não tá funcionando.
3: Que Widows, série que Widows você estava vendo? Ela não falou
0: Widows
3: isso.
0: Widows Bay. Não, não, ela nem desconfiava.
3: Ela nem sonhou.
0: Aí eu fui insistente, eu falei, pô, vou tentar ver de novo, já que ela ajeitou a TV durante o dia. Vai dar certo. Botei. Não é que não funcionou de novo. Até
1: o nome
0: ficou
1: da sua
0: verde.
1: Sogra? Fala o nome dela pra gente.
0: Paulette. Um nome muito.
1: Dona Paulette.
3: É. Dona Paulette tá Fonete. Sabendo agora Fonete. O motivo Fonete. Da
1: tá
3: TV
1: sempre, tá
3: ter dado ruim.
0: Um nome
3: né?
0: Que rima com coisas desagradáveis.
1: Ah.
0: Ou agradáveis, enfim.
3: Peraí.
0: Chiclete.
1: Chevette.
3: Por favor.
0: É. Mas é francês.
1: Basquete.
0: É, basquete. É. O
1: Patinete.
0: Chega, também, cara, chega. Obrigado.
3: Acho melhor.
1: 67, que é o
3: 67. Acho
0: seven.
3: Melhor.
0: 67, né? Tem uma música que fala disso, né? De patinete também.
1: 67,
0: né?
1: Patinete.
0: É, verdade. Então é isso. Eu desisti. Não vou ver mais.
2: Eu acho que foi um sinal claro pra você não assistir essa série.
3: Não, você recebeu duas vezes o sinal.
0: É.
3: Sim, primeiro, sim. A sua sogra. Primeiro tem um sinal muito claro, independente de qualquer religião, que é a sua sogra falar uma parada.
0: É o respeito pela casa dela, né? Já tá errado.
3: Você já quebrou.
0: Já tá errado.
3: Escondido.
0: Duas vezes. Aí eu botei no YouTube assim outro dia, botei. Outro dia agora. Eu tava pesquisando.
1: Cadê o controle?
0: Meu filme favorito de terror, eu acho que é Exorcista, eu acho.
3: É?
0: Não, prima.
1: Exorcista 1, 2, 3.
0: Aí eu fui ver o Exorcista 3, né? E nem é um filme. Não era pra ser um filme de exorcismo, mas eles queriam
3: não,
0: vender.
3: Com
0: não,
3: com esse nome, não.
0: Não era esse nome. Eles queriam vender.
3: Ah, sim.
0: Pegaram o mesmo autor e botaram o nome, inventaram uma cena de exorcismo no filme, que nem era pra ter. E eu fui assistir porque o filme é policial.
1: O inimigo agora.
0: Aí ela, você Você está pesquisando Exorcista aqui, que tava no YouTube assim.
3: Ah, você não apagou a busca.
1: É, no YouTube?
3: Eu, YouTube
1: não tem nenhum streaming pra ver, né?
0: Esse pô, não tá em streaming, né,
3: cara, na televisão.
0: Aí tem a versão do diretor no YouTube inglês.
3: Ele tinha que ter apagado a busca.
0: É. Então, desculpa, sogra, eu tô errado, eu vou parar de fazer isso. Eu tô muito tempo lá.
3: Não vai, né, irmão?
1: É mesmo, né? É.
3: Venhamos
1: tá
3: aqui.
1: Tá chegando com alguma conta, não?
0: Tô, não, tô.
1: Sei lá, pô.
3: tá só sei jantando. Lá, tá só jantando.
0: Cara, tem outro apelido aí pra... pra justificar algo do tipo, né? É. Mas tudo bem. Um abraço, né, pra ele que eu estou chamando aqui no WhatsApp, nosso Jota. Boa tarde pra você também, Lidton.
3: Boa tarde, Torelli, Léo Piero, Brenda, sim, todos os nossos ouvintes da TMC. É um prazer estar aqui mais uma vez no Papo 1, é um privilégio. E nessa espécie de prezinha que a gente faz no YouTube, né? Bacana demais que a gente já faz, sim, esse primeiro contato com a galera, quebra o gelo. E já projetando uma quarta-feira de decisões. Sim, porque tem o Vasco decidindo com Vitória e o Flamengo, o tal do jogo atrasado, enfim, chegou, que é o Flamengo e Mirassol, pra gente entender o real cenário matemático agora, sem ter que ficar olhando jogo a menos, jogo a mais, na luta entre Flamengo e Palmeiras pelo título brasileiro.
0: Eu tô em qual jogo? Você tá com a escala aí, coordenador?
3: Vou olhar, de cabeça eu nunca, por vou favor, lembrar, mas eu...
0: Passa a escala aí pra gente?
3: Pra você eu passo,
0: não, pode não, deixar. Pra toda audiência saber, né, que amanhã tem rodada dupla.
3: Claro.
0: Se eu pedir,
3: com
0: a nossa equipe
3: falar.
0: On.
3: Claro.
0: Por favor, coordenador.
1: Chama um WhatsApp antes.
0: O 21995571013, fala
4: obrigado
0: aí.
4: Fala, rapaziada do Papo de Craco, Fofo Henrique falando aqui, fui jardineiro lá do Jardim das Princesas, lá da Quinta da Boa Vista, durante 5 anos.
3: Fala,
4: quando
3: legal.
4: Eu vi o museu pegar fogo lá, deu uma tristeza no coração, cara.
3: É mesmo,
4: cara. Fiz muitos amigos ali, amigos que eu carrego até hoje na vida. E outra coisa, Torelli, e Léo aí, a nossa amiga aí.
3: Brenda.
4: Rapaz, Brandola. John Lidton, rapaz.
3: Pô, querido.
4: Ele contar essa história aí da outra rádio aí que ele trabalhava, que tinha um programa de manhã, ele GV aí, as mulheres caíam pra dentro desse homem aí.
3: Não,
4: rapaz,
3: é verdade.
4: Tamo junto, rapaziada.
3: Não é verdade.
0: Isso é resenha viva ou resenha morta?
3: Não, morte, isso não existe mais.
1: É verdade ou mentira?
3: Isso é um.
0: Denúncia.
3: Passado.
0: Hoje querem.
1: Cadê a vinheta
0: hoje,
1: de denúncia?
0: É, hoje é querem que você. A galera tá querendo que você durma no sofá hoje.
3: Exatamente.
0: Né? Impressionante. Né?
3: Sabe que eu tô dormindo na casa dos meus pais também?
0: Ah, legal.
3: Tá dando tudo. Não, não chega a ser. Eu amo meus pais, mas...
0: Não é legal.
3: É não, não é que não é legal, não. Eu amo de verdade, mas é porque eu tô com obra nos dois banheiros, irmão. Caos. Pensa num caos na terra.
0: É horrível.
3: Foi uma maneira de desviar do assunto, entendeu?
0: É, eu amo minha sogra também, mas
2: já
0: realmente...
2: podia não ter falado. Porque só ia seguir, você não ia chamar o bagulho.
0: Cara, eu queria muito ter uma sogra, Torelli. Não, é ruim disso, só ia seguir, o Léo não ia deixar. Você queria ter uma sogra? Mais ou menos, né, Léo? A gente sabe. O Cássio PS3. A vista do mirante do Grumari pra Prainha. Era isso que eu queria falar mais cedo. Esse foi o assunto de mais cedo que eu não ia falar, mas falei rapidinho não por alto, procure saber. Não. Vai lá, você que tá no YouTube, vê do início, então a live depois, ou você que tá no On Demand, tá na reprise, veja.
3: Tem os lances no YouTube?
0: E veja depois.
1: Não tem
0: passado o primeiro jogo, Brenda, que o Vasco venceu, Vitória fez o dever de casa, a gente colocou como favorito pra essa partida, o Vitória um mau visitante. E agora, pra resolver lá, a situação tá melhor pro Vasco?
2: Cara, vai ser pedreira, porque apesar da vantagem, o Vitória é muito bom em casa, é muito forte. E já reverteu placares aí na própria Copa do Brasil, dentro de casa, né? Placares até um pouco mais altos do que esse 1-0 fraquinho do Vasco, né? Fraquinho entre aspas, tá, gente? Porque de fato foi um resultado muito positivo pro Vasco, já que teve um jogador a menos durante quase toda a partida, né? Então o Vasco chega pra esse duelo com uma equipe, acho que com uma moral um pouco mais elevada, por ter vencido o Vitória, por ter vencido o Cruzeiro também no Campeonato Brasileiro. Eu acho que é um Vasco que sabe jogar Copa do Brasil, pelo menos tem conseguido jogar Copa do Brasil, não à toa aí, nos últimos anos também fez campanhas muito melhores do que se esperava. Inclusive, eu acho que o torcedor também não imaginava ter o Vasco na final da Copa do Brasil ano passado, agora, né, buscando aí novamente avançar na Copa. Então, eu acho que a Copa do Brasil pro Vasco é meio que uma realidade paralela. Tudo pode acontecer, né? Inclusive chegar numa final e conquistar um título aí depois de tantos anos. Então,
3: inclusive nada, né? Como
2: inclusive
3: diria o jogo.
2: Inclusive nada, exatamente. Mas acho que não vai ser um duelo fácil pro Vasco, não. Tem a vantagem, tem que saber jogar com essa vantagem e ir pra cima do Vitória no Barradão. Eu acho que esse é o ponto principal. Não pode sentar nessa vantagem de 1-0, porque pro Vitória isso não é tão difícil de ser revertido lá dentro de casa.
0: Ele já fez isso antes, né, Léo?
1: Fez contra o Flamengo, né?
0: Sim.
1: Ganhou por 2-0 o Flamengo. Fez contra o Atlético Paranaense. Foi. Venceu por 4-0, né?
0: Foi.
1: 4-0.
0: Você é perdido de quanto?
1: 2-0 na Arena da Baixada.
0: Mais do que o placar mínimo revertido. Isso.
1: E, pô, é que a zaga do Vasco, ela não passa tanta confiança, né? Mas eu acredito, vai ser 0-0.
0: O extra melhorou muito, tá?
3: Eu não acredito muito no 0-0, não. Mas acredito na classificação. Eu acho que vai ser um jogo com gols. O Vasco deixa muito espaço atrás. E também joga muito bem sendo reativo, né? A prova disso, o jogo contra o Olímpia no Defensores. Eu levo fé num jogo com gols, mas e classificação do Vasco. E volto a dizer, fiz couro pra isso ontem e vou continuar fazendo. Que seja um resultado traumático para o Vitória, com todo o respeito à torcida do Vitória, para o Jair Ventura ser demitido e ele vir pro Botafogo. Esse é o clima perfeito. O Vasco,
2: cenário ideal.
3: O cenário ideal. Resolve o problema do Vasco, resolve o problema do Botafogo. Aí o do Vitória. Aí
1: cada um, né? Cada cachorro com a sua, né?
3: Exatamente, né?
0: Quero ver se fosse contra o Santa Cruz.
3: Aí eu não diria jamais isso.
1: É, né? Acho que você ia falar isso contra o Flamengo?
0: Eu não.
1: Então, cada um com seus problemas. Diria a legião com a má vontade.
0: O plano mestre. Acontece que ninguém duvida que eu sou Flamengo, né? Sobre o...
1: Você acompanha as redes sociais dele? Ele tá sempre postando sobre Santa Cruz.
3: Não. Inclusive, hoje tem live com o técnico do Santa Cruz. Estaremos juntos falando sobre o possível acesso para a Série B.
1: Tá vendo aí? Ele é mais influenciador do Santa Cruz do que você do Flamengo.
0: Tem uma torcida
3: gigantesca, irmão.
0: Gigantesca. Pô, as imagens, né? Então, assim.
3: Gigantesca.
0: Acontece que, né, devido ao nosso trabalho, a gente lidar com os quatro grandes do Rio, devido à trajetória do João no esporte do Rio de Janeiro.
1: Esporte
0: no futebol,
1: não, é Santa Cruz.
0: Né?
1: É,
3: por favor. Confunda as coisas.
0: É, você nasceu aqui no Rio, João?
3: Nasci no Rio de Janeiro. Só que vovô recifense, pernambucano, passou isso pra mim.
0: É, mas devido a isso há uma desconfiança, né?
3: Tá tudo bem.
0: E tudo bem, né?
3: Tudo bem.
0: Segue a vida. Ó, vamos aos nossos falantes. 21 99 557 1013, para Brasília em 100,1 e para o Rio de Janeiro em 101,3. Fala aí.
5: Fala, rapaziada, TMC, JP Vascaíno.
3: Fala, JP.
5: Tem tudo parado na ponte, Rio Niterói, não sei se caiu alguma árvore.
3: Caiu.
5: Mas
3: na ponte?
5: Tem que falar aí que o Vitória da Bahia vem de 3 derrotas seguidas. Duas no Brasileiro e uma na Copa do Brasil com o Vasco. Então, tô confiante na classificação do Vasco aí. Na Copa do Brasil.
1: Caiu uma árvore, sim. Caiu uma árvore na ponte.
0: Eu reparei. Mas o JP tem estado inspirado nos caras.
3: Se a Rebeca, que tá entrando agora pra fazer jornalismo, confirmar.
2: Falar que foi uma
3: árvore. Caiu uma árvore.
0: Não sei se ela entra. Tem informação, caiu uma árvore.
3: Caiu, Rebeca.
0: Não, mas é sobre uma queda de árvore na ponte?
3: Caiu uma árvore na ponte em Niterói.
0: Não.
1: Mas assim, eu tenho a informação que
0: segue normal. Então.
3: Tem informação que de repente o cara tá levando uma muda de árvore.
2: Perfeito.
1: Uma muda, né?
3: Várias mudas de árvore. Por exemplo, numa caçamba daquela Towner, um pouco mais cansada, e aí ela virou. Caiu na ponte.
1: Assim, mas eu tenho informação que o tempo virou e assim, embaixo da ponte tá tudo alagado.
0: Tá. O 21 99 557 1013, o nosso WhatsApp para Brasília. Falantes, participe aí que nem o JP. Participem com a gente. Aqui você tem voz. O ouvinte tem voz, o ouvinte é falante. Então, 100,1 em Brasília, 101,3 no Rio de Janeiro, agradecendo ao chat. Um abraço também pro Marco Aurélio da Toca da Traíra. O Marco Aurélio Toca. Grande rubro-negro, um grande abraço pra ele, conhecer essa figura ontem.
3: Grande almoço ontem.
0: É, grande é almoço ontem de pontuagem. 100k de seguidores no nosso TMC Rio de Janeiro, o Instagram, né? Então, parabéns aí pra equipe de cidade, parabéns pra equipe de esporte, todos ali unidos
3: juntos
0: no almoço de cidade e esporte de comemoração dos 100k. Deixa eu chamar o WhatsApp, então. 21 99 557 1013.
6: Pelo amor de Deus, avisa pra Brenda que no jogo do primeiro turno o Vasco amassou o Vitória lá. Se não fosse o Barros fazer aquela asneira, entendeu?
3: Calma.
6: Fazer aquela asneira, o Vasco tava amassando o Vitória. Na melhor das hipóteses pro Vitória seria o empate ali, eles estavam tentando segurar o empate na casa deles. O Vasco estava amassando o Vitória. Pô, pelo amor de Deus, um pouquinho de noção, né? Um pouquinho de noção seria bom. Boa tarde a todos da bancada, um ótimo programa.
3: Obrigado, querido.
0: Obrigado, é um cacete, mensagem. Mas,
2: assim, parece
0: babaca.
2: Que ele não viu os retrospectos recentes do Vitória jogando no Barradão.
0: É.
2: Né? Não viu?
0: Desinformada, fera.
2: E outra coisa, Copa do Brasil é Copa do Brasil, brasileiro é brasileiro.
1: Esse é o ponto. Assim como romance é romance, amor é amor, um lance é lance. É?
0: Agora, o JP pontuou bem.
1: É, tem nada a ver.
0: Que o Vitória vem em má fase, né? Vem de três resultados negativos.
3: Perdeu o Bavi.
0: Ele fez uma ótima participação, inclusive falando da árvore. E um abraço pra toda a audiência qualificada da TMC. E também, cara, esse negócio. A gente jogou muito, mas o Barros entregou e foi só isso, aí por isso a gente perdeu. Sim, o mesmo Barros que entregou.
1: Isso.
0: Aqui, né? E o mesmo Barros que, felizmente, não pode entregar lá, porque tá suspenso.
1: E assim,
0: foi expulso.
1: É jogo de Copa.
3: O Vasco é bom.
1: É, aí o cara, aí o torcedor do Vitória tá lá assim. Pô, lógico que a gente vai ganhar o Vasco. Pô, o Vasco é uma porcaria, tá na zona do rebaixamento do campeonato todo. Não dá pra comparar o Brasileirão com a Copa do Brasil.
0: Arrogância, né? Que hoje o torcedor vascaíno pode ter nesse sentido, não pode, é pezinho no chão, que nem a Brenda falou enquanto comentarista ali, e a gente também apoia, porque se vai jogar na moral e fizer que nem fez contra o Olímpia, por exemplo, se não tiver erro, né, como foi o primeiro tempo contra o Palmeiras, o Vasco pode passar, pô.
1: Tu acha que vale o corte, não? Bruno Torelli recomenda Vasco jogar na moral.
0: Teria bem transada nos anos 90, né? Mas
1: joga na moral.
0: É, joga na moral.
1: Rogério Flauzino.
2: É. Mas, e na moral. Outra coisa, o Vasco é um time que, ok, cria muitas oportunidades, mas o número de conversão em gols.
0: Não adianta nada.
2: Exatamente. Balança pouquíssimo.
3: Cara, isso é um problema que a gente pode dizer que os clubes nossos aqui do Rio de Janeiro estão passando, né?
2: Total.
3: O Botafogo tá passando, o Flamengo tá passando por esse problema de conversão. Aí você fala, João, meteu 3-0. Beleza, mas quantas oportunidades, chances, né? Quantas chances foram criadas pelo Flamengo? Se você pegar 3 gols convertidos em 20 chances criadas, o 3 fica pouco, pô. O Flamengo demora demais pra matar o jogo. O próprio Leonardo Jardim falou isso em coletiva, gente. Não é a gente que tá batendo aqui no Flamengo, não. O treinador, ele reconheceu que o Flamengo demora a matar jogo e dá brecha. O Flamengo perdeu pro Cruzeiro no Campeonato Brasileiro em Belo Horizonte porque brechou. Ele deu mole aqui no Maracanã pro mesmo Cruzeiro na Libertadores, quase deu ruim. E para o Botafogo, o Flamengo também brechou. O início do segundo tempo, o Botafogo equilibrou ações, cara.
2: Cara, e um primeiro tempo que o Flamengo fez ali quase de almanac, com mais de 70% de posse de bola, só fez um gol.
3: Isso aí.
0: E repito, né? Não é ser resultadista. Eles cobram tanto da gente não ser resultadista, a gente tá trazendo uma análise num todo. E o Flamengo, com a força que tem que ser cobrado nesse sentido. E o Vasco, a história que tem, com a possibilidade, tem que ser cobrado de concentração lá também.
3: E
0: de
3: Botafogo também, mesmo.
0: E Botafogo,
3: coisa.
0: E Fluminense, por aí vai. 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
1: De volta na TMC, agradecendo a galera do chat que está com a gente. Mais uma vez comparecendo, obrigado. Vamos chegar aí aos likes ideais, 150 para agora, tá bom? Já passamos de 100, estamos com 125. Só com o like aí, Marcelo Rodrigues e galera que tá com a gente no chat. Informação da cidade do Rio de Janeiro com Rebeca Reis. Boa tarde, Rebeca.
2: Boa tarde, meninos. Boa tarde, ouvintes. A notícia de hoje é que a cidade do Rio deve entrar em estágio 2 durante essa terça-feira. A informação foi do prefeito Eduardo Cavalieri durante uma entrevista mais cedo. E é um nível ali de 1 a 5, indica que há ocorrências que podem impactar a rotina da população. A medida vai ser tomada pela previsão de chuva durante a tarde, já que pela manhã a capital registrou quedas de árvores por muitas rajadas de vento. Então, só avisando pra galera tomar cuidado, que mais tarde vai chover e deve ventar bastante.
1: Podendo ficar em casa, né? Vai chover, bom, né? Vai ventar, um tempo que nenhum carioca gosta.
2: É verdade.
1: Bom pra ficar em casa, ok?
2: Bom demais.
1: Obrigado, Rebeca. Daniel Silva falou TMJ no chat, TMJ sim. O Glauber Pereira chegou, legal, chegou e deu. Deu o quê? O like. Obrigado, Glauber. O Jorge da família Butman também deu o like. O Sniper Caolha chegou dando o quê? O like. Like do Mengão, segundo ele. Você consegue divulgar que o Nuno também precisa ser investigado junto com o DVD?
3: Joel Silva vem com informações sobre quem pode ser investigado ou não.
1: É, o Joel que faz essa parte, mas eu acho que não. Obrigado, Marcelo Rodrigues. Flamengo precisa realmente resolver o jogo mais rápido. Passa o foco sem a menor necessidade por perder várias oportunidades de gols. Vamos falar primeiro então do Mengão, aproveitando a presença aqui do Léo Pinheiro.
4: Uma vez Flamengo, sempre Flamengo.
1: Tem reforços, Léo?
3: Capricha no hino aí, tem sim, tem reforços, né? A gente vai ouvi-los, né, Sayão? Daqui a pouquinho, vamos ouvi-los? Tá ok pra gente ouvir um dos reforços, porque o Flamengo hoje, Torelli, anunciou os jogadores que a gente trouxe aqui, que já estavam na cidade do Rio de Janeiro desde ontem. O Valência chegou no domingo à noite, logo após a vitória do Flamengo sobre o Botafogo. Depois, o Freitas chegou também e o rubro-negro agora tem mais dois jogadores para a linha ofensiva. Antony Valência, 23 anos de idade, para o lado direito do ataque rubro-negro. Ele que, naquele cenário que a gente conversou na segunda edição do Papo de Craque, passou há alguns meses por uma LCA, voltou a disputar partidas. Nessa temporada tem 3 gols em 3 jogos com a equipe do Royal Antwerp, da Bélgica, e agora assinou contrato com o Flamengo. Logo em seguida, ainda hoje de manhã, o Flamengo também anunciou o Freitas, jogador argentino, 19 anos de idade. Esse é um jogador de referência de ataque, vinha sendo utilizado como um ponta pelo lado direito na equipe do River Plate, mas segundo ele disse nas últimas entrevistas lá em Buenos Aires, ele está indo para o Flamengo porque deseja atuar no rubro-negro e que foi prometido que ele jogaria na posição dele, que é de atacante, ou seja, é uma alternativa ao Pedro no ataque rubro-negro. E a gente já escuta as primeiras palavras do Valência, como atleta do Flamengo, ainda no espanhol carregado, mas ele fala lentamente, a gente consegue ou vai conseguir entender. Quem não entender, a gente explica o que ele disse, mas assim, até pra gente trazer já, no momento do anúncio, a primeira palavra do Valência, mesmo com um pouquinho de dificuldade no idioma, ele fala sobre como foi receber a notícia de que o Flamengo, o Mengão, o malvado, estava interessado no futebol dele.
5: Minha gente, ele me disse que José Otto me havia visto e, ou seja, que tinha interesse em mim, e quando mi agente me dijo que me quería Flamengo. No lo pensé 2 veces y le dije que sí, al instante. Porque Flamengo es un club para mí muy grande, que siempre está peleando por competiciones y siempre quiere ganar. Y eso a mí me gusta competir y por eso vine acá, para ganar títulos y aportar mi granito de arena con Flamengo.
3: Aí a palavra do Valência, a gente ouviu ele agora, quando ele melhorar no português a gente vai ouvi-lo em mais oportunidades, mas ele falando sobre como o José Boto observou ele, como o agente dele deu essa informação de que ele estava sendo observado pelo Flamengo e que quando o Flamengo demonstrou interesse, ele rapidamente aceitou, porque o Flamengo é uma equipe que está sempre brigando por títulos. Equatoriano, revelado pelo Independente Del Valle, e agora pode estrear amanhã. O Flamengo tem aí a possibilidade de regularizá-lo, ele aparecer no BID e ele ter condições de jogo para a partida contra a equipe do Mirassol. Mais importante, que nesse anúncio ele já se colocou à disposição de estar amanhã entre os relacionados do Rubro Negro no Maracanã contra o Mirassol nesse jogo adiado ainda da quarta rodada do Campeonato Brasileiro. E sobre o Freitas, 19 anos de idade,
1: é o Freitas.
3: Perdão, Freitas é do Fluminense. Sobre o Freitas, 19 anos de idade, ele quer jogar como atacante. Ele tem as características do Pedro? Não. É um jogador de mais mobilidade. É um jogador jovem. Existe uma discussão se ele seria para o sub-20. Não, para o elenco profissional do Flamengo, mas ele quer jogar como camisa 9 e seria uma alternativa para o Pedro. Então, os dois jogadores fizeram os exames médicos aprovados e anunciados. Sobre o Valência, vai jogar com a 14, tá, Torelli? O Freitas com a 30 e ele utilizará a 14 nessa trajetória do Rubro Negro, ambos com contrato até 2030. Torelli?
1: Obrigado, Léo. E aí, o Flamengo nada, precisava irmão. Mais de um atacante que nem o Freitas, que aliás a torcida do Freitas lamentou a saída dele pra caramba, o que é um bom sinal, ou de um extremo com a saída do Plata, a chegada do Valência aí. Opinião, Liston?
6: Vamos lá, Freitas eu acho que pode ser uma boa tentativa, é um menino, é jovem, tem esse histórico aí do River Plate de querer jogar por dentro e não pelo lado de campo, isso motivou, incentivou ele a vir pro Flamengo. A gente viu no clássico contra o Botafogo já uma necessidade dessa peça, porque o Bruno Henrique, que é o reserva direto como centroavante do Pedro, não estava em condições e aí o Flamengo teve que recorrer à base, um menino de 17 anos, o Josmar, para poder fazer justamente essa composição de banco de reserva, porque a utilização a gente imaginou que seria muito difícil, tanto é que o Leonardo Jardim prefere botar o Samuel Lino jogando de 9 nos minutos finais do que arriscar com o menino. Só que a gente precisa entender o quanto vai ser colocado de expectativa em cima do Freitas. Eu acho que tem que ser baixa a expectativa para que não se cobre dele e pule etapas nesse processo de adaptação ao Flamengo, que não é simples. A gente pode pegar o próprio Samuel Lino como exemplo. Olha quanto tempo o Lino levou para estar nesse auge que ele está agora. O Lino foi muito criticado pela torcida do Flamengo há meses, né? Ele vinha sofrendo bastante críticas.
1: Você quer que eu fale a verdade?
6: Injustas na época, porque ele não estava jogando bem. Quando ele foi convocado, Torelli, pelo Ancelotti, ele foi muito convocado pelo nome dele, pelo que ele jogava no Atlético de Madrid, do que pelo Flamengo.
1: Isso, você perguntou, eu vou responder claro. Só o que você perguntou.
6: Por favor.
1: No começo, ele foi bem pra caramba. Impressionou. Sim,
6: aquele start
1: ali. Aquele jogo do Vitória lá, que ele até foi zoado, depois só jogava contra o Vitória, né?
6: Sim.
1: Virou meme. Assim, no início, impressionou. Até um jogo que ele entra durante a partida e o Flamengo é eliminado pelo Galo, estava no Maracanã.
6: Uhum.
1: Estreia dele, ele entra muito bem no jogo, mas depois realmente caiu muito e agora voltou ao rendimento.
6: Essa queda muito condicionada ao baixo poder de finalização dele, de conversão e finalização em gol. E você vê que agora ele é um cara que faz gol quase todo jogo pro Flamengo. Então, muita calma com o Freitas, um jogador que eu acho que é importante o Flamengo pensar sim em trazer, porque o Bruno Henrique não é eterno. Essa é a grande realidade.
1: Pro torcedor, no coração do torcedor, ele é eterno.
6: Será pra sempre, mas em campo, infelizmente, não é.
1: No coração do Torelli, será.
6: E tem que ter realmente esse espaço no coração do torcedor rubro-negro, é um fato. Agora, em relação ao Anthony, é Anthony Valência, né?
1: Isso.
6: Ele prefere chamar Anthony ou Valência?
1: Valência, eu acho que ficou então, no beleza. Valência.
6: Então,
1: porque Anthony é aquele outro.
6: Lembra
1: tem um monte de Valência também, né?
6: Também tem muito. Eu vou chamar de Anthony Valência, então.
1: É melhor.
3: Já é bom que não é Caicedo, né? Porque poderia ser Caicedo.
6: Poderia
1: é
6: ser.
1: É um raro caso que a gente precisa dos dois nomes.
6: Então vamos lá, de Anthony Valência. Esse aí eu não contrataria. Primeiro pelo histórico das lesões. Existem algumas lesões já na carreira. A referência é muito baixa de campeonato belga, eu não tenho, eu estaria sendo leviano.
1: Tu não viu o belgão?
6: Não vi o belgão, a última temporada.
1: Ah,
6: e nem a anterior.
1: Ah, tá. As anteriores você
6: e ele, acompanha com uma profundidade. E se a gente for falar de belgão, o Antuérpia também não é o Bruges. Não é o principal
1: Clube
6: time
1: Bruges.
6: Da Bélgica.
1: Não, tem dois Bruges. Tem Bruges e Clube Bruges.
6: E tem o
1: Clube Bruges, que é o time grande.
6: Circle Bruges também.
1: Circle Bruges e Clube Bruges.
6: Sim.
1: Durante aquele meu período que você sabe que eu trabalhei com assessoria de comunicação, com alguns atletas,
6: sim.
1: Teve um jogador que mudou do Circle Bruges para o Clube Bruges.
6: Aí não.
1: E eu me perdi.
6: Que é ser, a abreviação é ser Bruges, né?
1: Isso. É pra esse Bruges que 2. É o time maior da Bélgica.
6: Qual?
1: O Clube Bruges.
6: E ele não joga nenhum desses dois, né? Nenhum dos Bruges. Ele joga, jogava no Antwerp.
3: É o Mirassol da Bélgica?
1: Segundo Hugo Pereira, o Fluminense da Bélgica.
6: É, será? Não sei. Sei.
3: Ele pode estar de sacanagem.
6: Pode. Então, mas as diferenças não são muito grandes. É, o histórico de lesão e a frustração de vir, que aí não é culpa dele, depois de ter levado o não do Luiz Henrique, da negociação com o Luiz Henrique. É muito ruim você criar uma expectativa na cabeça do torcedor de que vinha Almada, Luiz Henrique e vinha Antony Valencia. Ele pode calar a minha boca aqui, chegar, arrebentar e jogar muita bola. Mas o pior cenário para ele é vir depois de um não de Luiz Henrique, depois da não conclusão da negociação.
1: Aí aconteceu contigo.
3: Eu vou ouvir a Brenda já.
6: Já.
3: E também o Léo Pinheiro.
6: Você viu que outra pessoa.
3: A outra pessoa recebeu um não de uma outra pessoa e você foi a alternativa.
6: É, a pessoa tava imaginando um Luiz Henrique e eu fui o Antony Valencia da pessoa.
1: Vamos à prioridade do Léo. Vamos faturar.
6: É futebol,
1: então. 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
17: Você ia comentar sobre os reforços do Flamengo, né, o Brenda, por favor. O João tava falando que é triste, pode ser triste ou frustrante ali pro jogador vir no lugar de um cara muito mais consolidado no mercado. Eu acho o contrário, Johnny. Eu acho que ele pode vir sem peso, sem responsabilidade. Porque é isso, assim, eu acho que são dois garotos que vêm pra realmente serem... comporem o elenco do Flamengo e, consequentemente, pegar experiência com um time que já é extremamente experiente, competitivo, não só no Brasil, mas a gente tá vendo, né, o Flamengo um time competitivo a nível mundial hoje, né? Então, são dois garotos que chegam pra aprender muito com esse elenco. O equatoriano, o Anthony, ele chega pra, entre aspas, ocupar o lugar do Plata, que, inclusive... O Anthony também era reserva do Plata na seleção equatoriana. Então ele chega, né, pra ser, de fato, cumprir, ocupar esse espaço deixado pelo Plata. Mas eu não vejo esses moleques com essa responsabilidade toda. Muito pelo contrário. Eu acho que eles chegam pra, enfim, ter rodagem, pegar experiência. E não vejo, assim, se o torcedor enxergá-los de maneira, com uma expectativa muito alta, cara, o problema é do torcedor. Porque eu, honestamente, não vejo esses moleques chegando num Flamengo hoje pra serem protagonistas. Pelo contrário.
18: A tendência, inclusive, é que eles estejam no final da fila, né? Vai ter um Carrascal na frente, vai ter um Luiz Araújo na frente, até o Cebolinha, cara, se bobear. E, assim, a gente sabe que não quer mais jogar no Flamengo, mas, por exemplo, participou daquele golaço, terceiro gol.
16: Todos têm importância, todos estão na história do clube, é uma geração vitoriosa. Eu digo do grupo num todo, mas tem gente que não dá pra você contar mais nessa etapa que o Flamengo está. Por exemplo, Cebolinha não dá mais, já não vai mais ficar, é
18: ele
16: certo.
18: Não quer, cara, ele já verbalizou que não quer, pô.
16: Mas não sei nem se ele teria nível pra ser titular absoluto do Flamengo hoje, não, tá?
18: Não,
16: a pressão
18: concordo.
16: Tem.
18: Titular não.
16: Luiz Araújo, titular do Flamengo, hoje, já foi muito útil, foi muito importante, titular absoluto do Flamengo. Também acho que não.
18: Eu também não, mas o Leonardo Jardim acha que sim, né? Botou ele titular contra o Botafogo.
16: Porque saiu o Plata, né?
18: Mas ele tinha o Carrascal e o Paquetá no banco, ele botou o Luiz Araújo.
16: Mas o Carrascal também não é. O Paquetá é?
18: O Carrascal não pode ser o...
16: titular absoluto, não.
18: Pelo lado direito?
16: Na minha opinião, já provou que não. O torcedor não espera um jogador, ou jogadores, que tenham um nível que pra chegar, que ele decore o 11, né? Como foi o caso de 2019, como é o caso de 2022, jogadores que sejam ali confiáveis, né? Eu não acho o Carrascal confiável, ele oscila muito e inclusive oscilou no próprio jogo contra o Botafogo.
18: Eu acho que o decorado do Flamengo só tá faltando essa posição aí.
16: E seria o Paquetá. O Paquetá foi contratado pra isso que a Brenda tava colocando.
18: É evidente,
16: Paquetá,
18: mas o
16: Paquetá inclusive, ele tá bem, né? Ele entra sempre acima tecnicamente. Eu não sei se só o homem não vê, mas ele também tava voltando de lesão depois da Copa. Isso foi justificado, foi uma justificativa, né? Mas é realmente um jogador para ser o destaque, inclusive, do futebol brasileiro.
18: Eu achei que depois da semana cheia, ele ia ser titular contra o Botafogo.
17: Mas aqui, um outro ponto de vista é, o Flamengo, ele tem tido problema de, no segundo tempo, baixar um pouco o nível, né? Baixar um pouco a rotação. De repente, o Paquetá pode ser esse jogador pra entrar no jogo e manter o nível alto, ou retomar o nível alto do primeiro tempo, vocês não acham?
16: Pode ser, mas não tá funcionando.
18: Pode ser, e eu acho que também você abdicar de tê-lo no primeiro tempo pra pensar em melhorar o nível do segundo tempo, é assim, você deixar de fora 45 minutos um jogador do quilate dele, da qualidade
16: e
18: dele.
16: E outra coisa, se fosse pra fazer isso, ele já tinha que colocar o Paquetá no intervalo, porque o Flamengo já volta, sempre volta do intervalo abaixo.
18: Mas por que treinador sempre. Acabou essa cultura do treinador de futebol mexendo no intervalo, cara, tá cada vez mais raro. Eles esperam 15, 18
16: vezes, esperam muito
18: segundo, né, tempo. Acabou esse negócio, não sei se virou um código de ética velado de que isso prejudica o atleta, mas repara só, tem diminuído muito as substituições de intervalo mesmo, sabe?
17: Cara, e assim, o Flamengo pra mim, isso aqui eu sempre vou falar, porque o Flamengo pra mim é um dos melhores elencos do futebol brasileiro, na verdade. Sim. Flamengo e Palmeiras, os dois melhores elencos do futebol brasileiro. Se você tem um elenco como o Flamengo, eu não hesitaria em mexer em momento nenhum. Se o Flamengo, sei lá, exemplo, tá? Hipotético aqui. O Flamengo começou o jogo contra o Palmeiras, perdendo, tá perdendo de 1-0, 30 minutos, uma peça tal não tá funcionando. Meu irmão, tchau. Beijo. 30 minutos do primeiro tempo, não tá funcionando, troca o sistema.
16: Todos
17: troca.
16: Já foram... todos já foram decisivos, tá? Luiz Araújo já foi decisivo com a camisa do Flamengo.
18: Já.
16: Cebolinha já foi decisivo com a camisa do Flamengo. Todos eles já, que estão ali na rota, Carrascal,
19: ajudou numa fase mata-mata de Libertadores. Acho
20: que o gol contra o Racing, né?
19: Dois duelos contra o Racing.
20: É.
19: Muito bem.
20: Então, assim, todos eles já foram decisivos.
19: Inclusive, ele foi seleção da Libertadores, não sei porquê. Mas muito por conta dessa reta final, né? A final também ele vai muito bem. Os três últimos jogos. E aí ele entra na seleção, no time ideal da Comebol.
20: O Bruno Boldrino pergunta se o BH foi suspenso.
19: Teve suspenso no final de semana.
20: Domingo.
19: E agora ele volta à lista de relacionados.
20: O HD Fotodrone acha que o Jardim espera demais.
19: O HD Fotodrone, que eu tive a oportunidade de conhecê-lo no Maracanã, fazendo imagens ali, fotógrafo ali na área dos fotógrafos. Ele também perguntou quanto custou o Valência, 30 milhões de reais.
20: Eu fiquei com a sensação no clássico que o Leonardo Jardim tava esperando o Flamengo tomar o gol pra mexer, pô. É, me passou essa sensação, cara, só vai mexer. O jogo tava gritando que o Luiz Araújo não tinha condições mais de atuar. E o próprio Pedro, cara, não tava na sua melhor tarde. Não gosto de dizer que ele jogou mal, tá? Até porque ele participou muito fazendo parede, essa pisada ali de pivô. Agora, pro nível Pedro, porque é muito o que a Brenda falou, eu concordo plenamente com o que ela disse. Num time do nível do Flamengo, você não pode se dar o luxo de ter 60 minutos um jogador jogando mal.
17: É isso.
20: Não pode, cara. Não pode, porque no banco tem uma galera muito boa que pode fazer o jogo mudar.
17: E outra coisa, eu vou levantar uma bola aqui, tá? E aí eu quero mesmo a opinião de vocês. Mas eu acho que no futebol masculino, a gente tem um corporativismo muito grande nesse sentido. E a gente tem treinadores cada vez mais frouxos. Frouxos de não sustentar troca, substituição, quem coloca de titular. É tudo sempre pensando na repercussão que aquilo vai ter. Eu trago, por exemplo, o feminino. Cara, no feminino é isso. O Palmeiras no futebol feminino hoje é um dos grandes elencos da modalidade. Ontem, na primeira quarta de final contra o Bahia. Cara, primeiro tempo, fulana não tava jogando bem. A Benítez, né? Uma meio campista, barra zagueira. Enfim, uma jogadora que pode fazer várias funções ali dentro de campo. Não tava bem. Ela tava destoando muito da equipe. E tudo bem que foi um primeiro tempo muito franco, de duelo lá e cá. Mas assim que deu o intervalo, a Rosana Augusta, treinadora do Palmeiras, já voltou com a substituição. Ela tava mal, cara. Ela tava destoando da equipe. Então, assim, por que demorar pra mexer? E eu tenho certeza que se a Rosana precisasse mexer com 20 minutos de jogo, ela mexeria. É o caso também do nosso treinador da seleção feminina. Cara, o Arthur Elias, ele tem peito pra substituir com 15 minutos do primeiro tempo, se for preciso. E eu acho que falta isso no masculino. Os caras não têm mais coragem de sustentar a substituição.
20: Tem.
17: Ou bancar, né? Tipo, ah, não, esse aqui vai ser o meu...
20: É um código velado.
19: É um código, mas o Jardim pode não ser peitudo para fazer as substituições, eu concordo, ele até demora para mexer muitas vezes, mas o Ricardo Talentoso lembra bem. Ele tem um histórico de barrar medalhão, isso ele não tem medo.
20: Ele fez isso no Cruzeiro com o Gabigol.
19: No Cruzeiro, né? Ele fez isso não só com o Gabigol, com o Dudu também.
20: Posso trazer um detalhe que às vezes passa batido? O Flamengo não é o Cruzeiro.
19: Verdade.
20: O Flamengo não é o Cruzeiro, não é a mesma repercussão. Você viu o Vitor Pereira? Ele tava no Corinthians. Chegou no Flamengo, amigo. A água bate de forma diferente, o tapa dói mais.
19: Tem um ponto
20: aí. Repercussão é maior. E rapidamente, se lá no Corinthians ele era cheio de marra, chegou no Flamengo pianinho, de uma outra rotação. Eu acho assim que ele pipoca, pô, pra tomar várias decisões. Várias decisões. Por exemplo, eu acho que ele pipoca em não tirar o De Arrascaeta da equipe. A minha impressão é de que, nesse momento, ele confia mais no Carrascal. Mas ele não tem peito, não tem coragem, por exemplo, de botar o Arrascaeta no banco. Porque os números estão mostrando isso, o desempenho. Eu não acho que o Arrascaeta tem que ir pro banco. Mas pelo discurso dele, o Arrascaeta já seria reserva. Mas ele sabe que se tirar o Arrascaeta, ele vai tomar porrada torta direito.
19: E outra coisa.
20: Eu acho ele também... não vou falar covarde é muito forte.
19: É forte.
20: Mas ele
17: não
20: é... Pode ser frouxo e peidão.
19: Eu não concordo.
20: Ele é peidão.
19: Se o Carrascal fosse um jogador regular e tivesse regularmente, né,
20: você é o nosso Oswaldo Oliveira, você odeia todos os gringos, pô.
19: Um desempenho. Isso, cara. Um desempenho a valer.
20: Ele ama o Pet, por exemplo.
19: Eu amo o Pet.
20: Aí,
19: e eu tô defendendo o Pet, que é gringo, né?
20: Exato,
19: né?
20: Bom, é um bom ponto.
19: Então. Não, mas ele tem. Tá escutando o programa.
20: O Arrascaeta, ele ganhou moção de carioca.
19: Você achou um
20: cara?
19: Fone que funciona?
20: Não.
19: Porque parece que você não tá me ouvindo o que eu tô falando.
20: O Arrascaeta não ganhou ali o reconhecimento de carioca?
19: Ah, cidadão do horário.
20: É, cidadão do Rio de Janeiro
19: também.
20: Então pronto aí, tá vendo? Quando o Carrascal ganhar, ele vai passar a gostar.
18: Ele gringos com menção honrosa.
20: É, e o Léo tá fazendo lobby pro Carrascal também ganhar essa. Assim como ele defendeu cegamente o Plata, né? Parecia que o Plata passou pro Flamengo que nem o Lico, sei lá, que nem um jogador assim, que foi com o tempo que Plata maravilhoso, Plata isso, Plata isso, Plata aquilo.
18: Da noite, ele tinha uma identificação com a noite.
0: E o Torelli odeia quem frequenta a noite.
20: Não odeia, cara.
0: É porque os caras não te chamam.
20: Atleta que não é atleta, eu não gosto de atleta.
0: Não, mas e atleta que corresponde dentro de campo?
20: Que nem porque o Romário
0: você batia a palma.
20: Não batia palma sempre ele, não.
0: Inclusive, tem uma boa história. O Romário chegou no aniversário do Torelli.
20: Ah, de novo isso, cara. Isso de que idade,
0: ele, né? Chegou pra almoçar no restaurante.
18: Ele chegou no aniversário do Torelli?
0: Tava tendo o aniversário do Torelli. Aí tava assim, uma galera, né, mano? Tava a galera. Tipo, tava na mesa, eu tava conversando com o Álvaro José e tomando um vinho.
18: Bem branco. Nesse nível. Que também é incrível esse
0: nesse nível.
17: Quando é seu aniversário, Torelli?
20: 5 de janeiro.
0: Assim, nesse nível.
18: Espero que a gente possa ser convidado.
0: Senhor Francisco Barbosa.
20: Será?
0: Com aquela voz de terno. Comandando a mesa. E do nada entra no restaurante o Romário.
20: Romário.
0: Aí a Rebeca Orenstein. Isso. Pô, eu vou chamar o Romário pra dar parabéns pro meu namorado.
20: Péssima ideia. Falei pra ela, não faz isso.
18: Péssima ideia.
0: Aí o Torelli
20: não, não me ouve.
0: Que nada. O Torelli
20: ela foi lá
0: não
20: e
0: é
20: chamar.
0: Muito fã você do Romário.
18: Tinha que ter feito ao contrário. Falou assim, amor, chama lá o Romário pra me dar parabéns.
0: O Torelli não é muito fã do Romário. Não. Aí o Romário botou a cara assim no salão.
20: Romário. Eu não sou muito fã do Romário. Sou fã do Romário, ponto. Muito fã, não.
18: Sério, cara.
20: Não sou muito fã do Romário. Eu era muito fã do Sávio.
0: Ele é savista.
18: Mas uma coisa não atrapalha.
20: Acabei
18: a
20: de falar, eu sou fã do Romário, mas não sou muito fã do Romário.
0: Aí o Romário,
20: muito fã do
0: Romário aqui é o
20: Joel, pô.
0: Aí, Peixe, parabéns aí.
20: Muito Sayão.
0: Ele só fez isso. Aí, Peixe, parabéns aí, valeu.
20: O que tá ótimo, né?
0: Pô. Tá bom. Eu queria ter filmado.
18: Tá bom demais.
20: Eu mandei um abraço pra ele também, apesar do constrangimento.
0: Ele tava
20: mas
0: muito constrangido.
20: Queria que ele, pô, ficasse parasse. Lá, a mãe da Rebeca, ele parasse. Cara, tem mais o que fazer, foi lá pegar a comidinha
0: não,
20: dele.
0: Não, e pra... ela, não, meu namorado faz muitos vídeos sobre você.
20: Eu já fiz muitos vídeos sobre o Romário.
0: Ah, Romário, valeu, Peixe, parabéns. E ele só que ele tava com muita vergonha. Esse sujeito aqui, com vergonha, pô.
20: Eu tenho vergonha, porque eu acho mó mico, né? No caso.
0: Pô.
20: Mas tudo bem. É, Rebeca, informação da cidade mais uma vez.
0: Qual
20: traz
0: Rebeca
20: aí
0: é essa?
20: Pra gente. Heinz.
21: É, serviço pra quem mora ali na região do Maracanã. Mais cedo teve um vazamento na Avenida Repelé. Águas do Rio chegou a ser acionada. Mas já resolveu esse vazamento. Mas por causa dessa ocorrência, o abastecimento precisou ser temporariamente suspenso em algumas áreas da Zona Norte e Sul da cidade. Pois é, quem mora ali pelo Maracanã, Tijuca, Vila Isabel, Andaraí, Botafogo, Copacabana, Laranjeiras e Santa Teresa pode ter aí o abastecimento afetado ao longo das próximas 72 horas, que é o tempo que a Águas do Rio vai levar para normalizar.
20: É, só repetir as localidades, por favor.
21: Maracanã, Tijuca, Vila Isabel, Andaraí, Botafogo, Copacabana, Laranjeiras e Santa Teresa.
20: Isso aí, Zona Norte e Sul. Obrigado, Rebeca, pelas informações da cidade do Rio de Janeiro. Vamos ao WhatsApp.
0: Vamos amanhã, né, Torelli?
20: Aos nossos ouvintes falantes aqui da TMC. Quem tá aí? 21 995 57 1013. Fala.
22: Fala, galera da TMC, aqui é Ramiro do Meia. Em primeiro lugar, quero colocar minha indignação aí em relação ao horário eleitoral. Uhum. Acabaram com o meu almoço, tirando vocês aí parte, né, do programa.
18: YouTube.
22: Em segundo lugar, a questão aí do Vegeta.
20: Sim.
22: Não consegui assistir jogo, filme de terror na televisão da sogra e tal.
20: Sim,
22: cara, eu consigo assistir jogo do Vasco às vezes, né? Esse negócio de filme de terror, jogo de terror, às vezes.
18: Jogo de terror.
22: No geral, também realmente não consigo ver, não.
20: Obrigado aí pela participação. Pena que não falou o nome, sobrenome, mas a participação
18: é do Meyer. Falou que era do Meyer.
20: Aí do Meyer. O Shimazu tá com a gente, lembrando de René Simões contra o Neymar. O nosso Ricardo Talentoso tá com a gente, o Igor Vizinho do Brandão, Ronaldo Escobar, desde o início do programa também. Treinador, quando bate de frente com o jogador, leva prejuízo. Exemplo de Oswaldo Oliveira contra o Ganso. Tem vários exemplos disso acontecer. Mas tem exemplos disso não acontecer também. Depende do moral que o treinador tem ali com a diretoria, né? Tem treinador que, inclusive, é contratado para bater de frente com os caras do grupo, né? Eu acho que equilibra seria a melhor opção sempre, mas nem sempre é possível chegar a esse saldo. 21 995 57 1013, fala aí.
23: Boa tarde, amigos da TMC, eu vou defender o amigo aí, hein? Da árvore na ponte, hein?
18: Que é isso?
23: Tem na ponte de Niterói um quartel da Marinha, que é da ilha de Mocanguê, e lá tem bastante árvore.
18: Não,
23: Então pode cair uma árvore na ponte.
19: Putz, mas não
23: significa
19: não
23: que essa árvore vai interditar o trânsito. Mas você pode cair uma árvore na ponte.
18: Na ponte, irmão. Brenda, você que é da área, vai.
17: Não, na ponte.
18: É.
17: Só se vier um furacão e jogar a árvore lá na ponte.
18: Ou como falamos, uma árvore que está sendo transportada num carro de mudança, né? Uma muda de árvore, mas, meu amigo, na ponte não tem como.
19: Ele tava de sacanagem, ouvinte. Você, pô, que tem uma pureza aí no coração, que acreditou nessa história. A verdade é que é impossível de acontecer. Ele tava
18: não
19: zoando.
18: É impossível,
19: pô.
18: Tá,
19: tava
18: velho.
19: Querendo
18: não
19: botar é uma pilha. Não é JP vascaíno, é sacana.
0: A informação que você tem.
19: É que embaixo da ponte tá tudo alagado já.
0: É isso, essa coisa de sacana.
19: Tu lembra desse áudio quando viralizou? Teve uma tempestade no Rio? É.
0: Aí vários áudios, né? Falando, fulano, tal lugar tá alagado. Né? Sei o quê e tal. Aí vi esse cara, pô, embaixo da ponte tá tudo alagado.
19: Vamos à informação, já que citamos um torcedor e o outro sacaneou, vamos ao Vasco da Gama. Que tem decisão nessa semana. Fala aí, João Silva.
1: Fala, Torelli, um abraço pra você e pra toda a rapaziada ligada no Papo de Craque. O Vasco encerrou pela manhã no CT Moacir Barbosa a preparação para encarar o Vitória amanhã, 9:30 da noite, no Barradão, pelo segundo jogo das quartas de final da Copa do Brasil. O Vasco venceu a primeira partida por 1-0 e, portanto, possui a vantagem do empate. E é nessa vantagem que o técnico Pedro Emanuel pretende montar a estratégia e também a escalação para avançar a semifinal da competição. E a tendência é que ele escale novamente dois laterais pelo lado direito, assim como aconteceu

0: pelos lados do campo, com Paulo Henrique e também Andrés Gomes, que seriam ali uma espécie de pontas, mas fechando no meio campo, para tentar neutralizar o Vitória, que é muito forte dentro do Barradão. Vale destacar que ele conseguiu reverter placares adversos contra Flamengo e Atlético Paranaense, perdendo o primeiro jogo fora de casa e conseguindo a vitória em casa e a classificação. Então, um provável Vasco para encarar o Vitória amanhã tem Léo Jardim, Puma Rodrigues, Cuesta, Robert Renan e Cuiabano, meio campo com Sosa, Tchê e Thiago Mendes, com Paulo Henrique, Andrés Gomes e Colídio. Esse é um provável Vasco para encarar o Vitória amanhã pela classificação para a semifinal da Copa do Brasil. Valeu, Torelli.
1: De volta aqui no estúdio, não é ao vivo a reportagem do Joel, aqui a gente fala verdade, informação, esporte, emoção e verdade. Eu acho que é uma tendência, né? Do trabalho, não só do atual, mas de qualquer um que pega o elenco do Vasco, colocar o Puma e o PH juntos. É uma opção boa, taticamente e tecnicamente, porque são dois jogadores que poderiam ser titulares. E às vezes um é titular, às vezes o outro é titular, depende da fase. Um já chegou à seleção brasileira, outra é seleção uruguaia. A diferença é que o português tem utilizado o Paulo Henrique mais à frente do que o Pumita. E, enfim, é um jogador que é conhecido também por fazer gols, mas não ser tão bom defensivamente. Mas taticamente isso tem funcionado, uma linha de cinco ali com o próprio PH ajudando muito. Já já a gente debate mais sobre o assunto, se é a melhor opção mesmo para jogar no contra-ataque lá contra o Vitória, porque deu certo inclusive no jogo da ida quando o Vasco ficou com um a menos. 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
14: Pedro, no final de semana, um show de preciosismo e ninguém fala nada.
15: Falam bastante, inclusive.
14: Agora, só porque o cara que é um cara que veio tentar a sorte no país Brasil e sofreu.
15: Sofreu.
16: Porra, tentar a sorte jogando no Mengão. Não,
15: a biografia. Olha ali, né? Você vai chorar, Breno.
17: A biografia.
15: Emocionante,
17: cara,
15: né?
17: Que, pô, de supera... Cascal será escrita por Leonardo Pinheiro.
14: Supera, é, inclusive, vou estar no filme dele. Bruno Torelli, vai, o personagem de Bruno Torelli será interpretado por...
17: Cauã Hamilton.
14: É um arremo.
17: É.
14: O antagonista.
17: A imprensa.
14: Malvino Salvador.
17: Isso.
14: É. Malvino Salvador fazendo o seu papel.
15: E o Bruno Garcia vai interpretar o Bruno Garcia.
14: Isso. Quem vai fazer o meu papel vai ser o... Michael B. Jordan.
15: Michael B. Jordan.
16: Quem? Não, vamos valorizar a nossa cultura.
14: Tá, vamos ver. Quem
16: Lázaro Ramos.
17: Eu prefiro o Rafael Logan.
14: Porra, Rafael Logan.
15: Pode ser
14: excelente. Do... Principalmente na parte do físico, a gente tem uma semelhança assim.
15: Tem não.
14: É
15: do
14: Quem
15: Impudos.
14: Vai te interpretar?
15: Não parece não, cara.
16: Não faço ideia.
14: Aí, que isso?
15: Pensa em alguém.
16: Isso aí, gente. Pode estar aberto a interpretação.
17: É. Vamos pensar num.
15: É muito interessante esse exercício. É você pensar quem poderia te interpretar numa dramaturgia.
14: Não, se for Hollywood, é Michael B. Jordan. Tem um quezinho. E aqui no Brasil. Pô, gostei também dessa sugestão do Lázaro.
16: Pô, mas me impressiona a autoestima de vocês.
14: Ah,
16: mas
14: vocês?
15: Não é ele que tá falando.
17: Você tá tirando.
14: Não, eu não falei nada.
17: Mas você também tá tirando a gente pra nada.
14: Eu não falei nada.
17: Você também tirou a gente pra nada.
15: Você falou alguém pra te interpretar? Não, né?
17: Eu falei pra você o Cauã Hamilton.
15: Pra mim, eu não falei nada.
16: Tudo bem.
14: Isso é o pacto.
15: Não, ele falou mal.
14: Isso é o pacto da heteronormatividade, entendeu?
17: O Malvino fez transplante capilar igual a mim. Então eu me apeguei a isso, entendeu?
14: E a barba também.
17: É, o negócio da barba.
15: Do Sayão rindo, cara. Quem
14: faria
15: o Sayão?
14: Quem faria o Sayão? Stefano Essencial.
15: Excelente dessa.
17: Gostei.
15: Adorei, muito boa. Mais uma boa do Sayão.
14: Valeu,
15: Jaime. 99557-1013. Fala aí.
18: Valeu, galera do Papo de Craque. Aqui Felipe, vascaíno. Amanhã vai dar Vasco em cima da Vitória, tá? Vamos passar por cima, tá bom? Isso não é arrogância não, é confiança. Vasco tem um time muito melhor que o da Vitória. Se não acontecer o sobrenatural, como aconteceu com o Atlético Paranaense, é Vasco amanhã, tá? Nosso time é muito melhor. Então é isso aí. Abraço a galera aí.
15: Então, o time do Vasco não é muito melhor que o Vitória.
17: Mas eu gosto da confiança.
14: É. Eu acho que é isso aí. Eu acho que isso aí.
17: Acordar de peito estufado amanhã é obrigação pro vascaíno.
14: E pensar muito, o Vasco não é o Atlético Paranaense e o Vasco não é o Flamengo, porque não é.
15: É, e o Vasco é o Vitória também. O Vasco é muito maior do que o Vitória. Isso. Apesar do retrospecto do time baiano ser melhor na, em competições de mata-mata contra o Vasco, a maior Vasco, porra, não tem nem comparação. 21, com todo o respeito que merece o Vitória. 21-99-557-1013. Fala aí.
0: Fala, rapaziada, boa tarde. Igor Vizinho do Brandão. Ô, Vegeta.
15: Oi.
0: Não é contraditório, né?
15: O quê?
0: O Flamengo traz um jogo atrás de jogadores aí, falando assim, que se for analisar os números,
15: tem que ter paciência.
0: Meu Deus, a vida até evita falar muito os números, né? Do jogador, pra não ver os números ridículos que alguns têm. Mas aí, quando o Vasco traz um jogador que de repente tem uns números menores, números não bons também, números ridículos, até dizendo, tem quase uma sabatina no programa pra queimar o nome antes de chegar. É um pouco contraditório isso, né? Dois pelos, duas medidas, um abraço. Cara,
17: parece realmente.
14: Ele parece muito, claro. Edu.
15: Parece, e às vezes ele tem esse tom também.
14: E assim, eu adoro o personagem Igor Vizinho do Brandão, porque um assim, ele dá a possibilidade da gente argumentar e sustentar. Porque assim, aí o Vasco, todo dito, na zona de rebaixamento, precisando de gente pra chegar e resolver. Enquanto o Flamengo, um caminhão de craques, ele quer comparar. Quando o Flamengo aposta, quando o Vasco precisa, urgente. O Vasco precisa de um atacante pra resolver os problemas.
15: É.
14: Aí aposta num cara que tem 3 gols. Aí todo mundo fala, pô, não vai resolver o problema.
17: A prova disso é que o Colídio chegou e já é titular absoluto com o nome cantado em São Januário.
15: E outra coisa,
17: o Léo... Injusto. E o Faria chegou e... ainda vai jogar no Flamengo e é o que
15: Freitas.
17: O Freitas.
15: O Faria saiu sob do céu. Saiu.
17: O Freitas, que Freitas, chamamos Faria de Freitas, e agora Freitas. O Joaquim.
15: Isso.
17: É, o pra Rorô. Não errar, o Rorô. Ele, gente, vai ser uma opção, como disse isso. A Brenda aqui, com calma, paciência, torcida.
14: Obrigado, Igor Vizinho Brandão. Não, você é um dos melhores personagens.
16: É perfeito o que o Léo colocou, gente. São duas realidades completamente distintas. Não existe comparar também.
14: É isso. Então, por isso que é um peso e uma medida para cada um.
15: E eu vou, inclusive, novamente defender o Léo aqui.
14: É incrível.
15: Ele encheu a boca para falar dos números pífios do Plata, como se fosse uma coisa maravilhosa. 200 jogos, 13 gols, 5 assistências.
14: Não, eu deixei bem evidente que ele
15: não entregava isso. Não, tô muito
14: foi bem claro.
15: Não, mas
14: eu deixei bem claro que, assim, ele produzia pouquíssimo ofensivamente.
17: Ou ele tá aqui no Flamengo, é porque o do gol do Atlético Mineiro, gente. Essa aqui é a realidade.
15: Pelo amor de Deus.
14: Cara, é porque ele roubava a bola.
15: Olha só.
17: Rouba a bola, vai ser volante.
15: As sugestões aqui, passamos de 175 likes, eu quero 200. Sugestões para pessoas interpretarem a gente.
14: Tá, Didi Mocó para Vegeta.
15: Esse babaca desse. Isso é um grandíssimo de um babaca, esse Alex. Desde o início ele tá enchendo o saco. Babaca.
17: Tata Werneck para Brenda.
15: Botelho Pinto, que não é babaca. Tata Werneck é legal.
16: Pô, ela é muito engraçada.
17: Ela é braba, pô.
15: Eu acho que é legal.
16: Tudo
17: não,
16: bem.
17: Não agradou, Brenda.
16: Não, tudo bem. É porque tudo eu bem. Acho que eu não sou tão engraçada assim.
15: Oh, ele é tão
14: Bruna Marquezine.
17: Aí, te agrada?
16: Que isso, aí jogou minha...
15: Acho que exagerou também um pouco, não?
16: Exagerou.
15: Vai e volta também, né? Esculachou a gente também.
14: Agora ninguém fala. Essa mídia suja.
17: Ela esculachou a gente aqui.
15: Olha
16: eu
15: só.
16: Acho que o tipo físico não é parecido.
14: Ela é um pouquinho mais alta, né? Ela é um pouquinho mais alta, né?
15: E outra coisa, o Didi Mocó não é um ator. O ator é o Renato Aragão.
14: Que vai
15: respeita o seu Renato.
14: Marcelo Barreto fazendo Bruno Torelli.
15: É. O outro falou em Alexandre Nero.
17: Eu acho excelente nome pra você.
15: É.
17: Você tem uma pegada do Alexandre Nero.
15: Eu abraço pro Alexandre
17: Nero. Acho que é a barba meio grisalha, com o cabelo.
15: Estagiei isso é na novela Paraíso, a primeira novela do Alexandre Nero.
14: O estagiou?
17: Você estagiou.
14: Fez o quê?
17: Qual a função que você exercia? Produção.
15: Sim. Um grande abraço pra ele. E principalmente pra Fernandinha Paz Leme, que é muito, muito parceira. O Winter também, a galera maneira lá. O Felipe, que é produtor, que tá até hoje fazendo carreira lá.
14: Assim, ele é arrebentando.
15: Ele é muito
14: um abraço pro Felipe. Não é pouca coisa.
15: Felipe hoje é um dos maiores produtores da Globo, porque tem 2 metros de altura, inclusive, também. Além da carreira. E começou no mesmo dia que eu, lá no estágio. Um
14: e
15: grande abraço.
14: Você não foi, conseguiu na dramaturgia?
15: Porque eu não gostava.
14: Tu gostava mais de quê?
15: Tava mais do que a gente tá fazendo agora, né?
14: Porque falar besteira.
17: Futebol, futebol, né? Cara.
14: Apresentar
15: no caso. O Rafael S. Game, Renato Aragão, ia fazer o Brandão com uma peruquinha de cabelo preto. Cara, o Renato Aragão de Brandão...
14: Não, nada a ver.
15: Cara, eu vou te falar, eu acho que ele consegue, tá?
14: Consegue.
15: Aquela coisa meio carcomida, meio... Nossa, é os ovos.
14: O Jota de Vigário.
15: Ele consegue,
14: quem
15: fazer? Cara.
17: Joel.
15: Tem que ser.
17: Cara, tem que ser.
15: Sabe, como é que é o nome do menino do sobremesa, cara?
17: O Lucas.
15: Lucas.
17: Lucas.
15: O nome dele é Lucas.
17: Não, mas o nome dele é profissional, né, irmão?
15: Não sei o sobrenome.
17: Ele fez uns filmes, tem uns filmes que ele fez. Ah. Ele faz aquele adolescente mais engraçadinho. É muito pique, Joel.
15: Pode ser, eu acho que pode ser. Pode interpretar.
17: Mas eu não sei se ele segue.
15: Sabe quem é?
16: Não faço a menor ideia.
15: Fez o CQC também, tá no sobremesa. Vamos falar mais do Botafogo, aproveitando a deixa do Brand?
17: Lucas Salles.
15: Lucas Salles.
17: Aqui
15: tá
17: a carinha aí do Joel, aqui, ó.
15: Meu Deus. Irmão, obrigado.
2: Aconteceu um baita problema com esse movimento que você fez.
17: Pô, mas, cara, mas aqui. A ideia dele era derrubar, né? Uhum. Marcão!
15: Ah, oi. Oi. Tá saindo? Tá me ouvindo?
17: Será que a gente consegue virar?
15: Olha só. Acabou a graça você derrubando o programa, tá?
17: Pô, derrubei o programa.
15: Me interrompendo, aqui, me derrubando. Acabou a graça. Que Brandão, isso? Fala aí.
19: Fala, Torelli, um abraço pra você e pra galera sintonizada no Papo de Craque, primeira edição. E ontem nosso colega Manuel Thiago trouxe a informação de alguns nomes de treinadores que entraram na mira do Botafogo. Treinadores que atendem ao perfil determinado e que o Botafogo vai correr atrás. Vou trazer alguns nomes. Os portugueses Sérgio Conceição e Paulo Souza, o ítalo-brasileiro Thiago Mota e o argentino Sebastián Becasese. Em comum entre eles, o fato de estarem livres no mercado. O Botafogo já fez uma proposta a um desses treinadores e aguarda uma resposta. Ele chegaria para comandar o time nessa reta final de temporada e, claro, já começar a planejar a próxima temporada. É um projeto de médio a longo prazo. Essa busca ganhou uma certa urgência devido aos últimos resultados. O técnico Rodrigo Belão não vem conseguindo fazer a equipe vencer e a proximidade com a zona do rebaixamento acelerou essa busca. Mas não é só treinador que o Botafogo está atrás. O clube ainda busca jogadores para algumas posições, entre elas zaga e ataque. E para esse setor ofensivo, a busca é para repor a saída do Matheus Martins. E um nome que entrou em pauta nos últimos dias foi de Everton Cebolinha, jogador do Flamengo que já comunicou que não vai continuar no clube ao término do seu contrato. O Botafogo demonstrou interesse, existe até uma boa relação entre o João Paulo Magalhães e o BAP, e essa relação pode facilitar a vinda do Cebolinha. É um jogador que recebe um alto salário no Flamengo, porém, nesse momento, o Botafogo tem condições de arcar, tendo em vista que dispensou um elevado número de jogadores, abrindo espaço na folha de pagamento do clube. A janela de transferências internacional se fecha daqui a 10 dias e as negociações devem avançar e essas posições serão preenchidas. Beleza, Torelli?
15: Beleza. Estamos falando sobre animais aqui. Animais que às vezes são mais racionais do que os teoricamente que raciocinam. Quer falar mais do Botafogo?
2: Eu queria só dizer que é um baita nome o BKSS, na minha opinião.
15: É um nome grande, né?
2: Eu gosto. É, BKSS,
15: né?
2: Só letre BKSS,
15: não
2: sei. Bruno Torelli.
15: Não sei.
2: Tem C pra caramba no BKSS. São quatro letras seis no nome. BKSS é um técnico que tem um bom trabalho desde Defesa e Justiça. É o, pra quem não tá ligando o nome da pessoa, o Felipe Luiz da Shopee. É o Felipe Luiz de cabelo solto.
15: Ah, lembrei.
2: É ele. Felipe
15: Obrigado.
2: Luiz da Shopee, de cabelo solto, e não fica com o cabelo amarrado igual o Felipe Luiz ficava.
15: Uhum.
2: Fez um trabalho recente no Equador. Gosto do que ele pensa de futebol, de verdade. Ainda prefiro o Jair Ventura, mas o Jair Ventura está empregado. O BKSS não está empregado, como é a informação que trouxe o Brandão, seria uma boa alternativa, mas eu acho que o Botafogo deveria, depois de Franklin, depois de Martin Anselmi, depois de Ancelotinho, numa boa, não querendo ser um Oswald de Oliveira, mas deveria dar uma moral pro técnico brasileiro.
15: Renatão, 100 anos de perdão?
2: 92 não paga.
15: É o plano?
2: Não tem como com 92.
15: 200 anos de perdão? Quantos anos? De 92 pra cá, quanto tempo?
2: Ah, são 8 mais 26.
15: Libertão, Renato.
2: É, 8 mais 26, são 34 anos.
15: 34 anos de perdão, então, pro Renato, não, né?
2: 92, pra mim, não tem como esquecer o que aconteceu.
16: Pra mim, Lili já cantou, gente. Pelo amor de Deus.
15: Não, nem nascido em 92.
16: Não era. Aí,
15: depois não era nascido em 92.
16: Caducou já. Eu nasci em 97.
15: Aí, caducou, cara.
2: Meu Deus.
15: Caraca.
2: Meu Deus.
15: Aí, o negócio continua com o espírito aí, ramificando aí.
2: É, o negócio místico.
17: Ramificando. Cadê o Macão? Nem encostei, irmão.
2: É, foi a tua misticidade.
15: Você acha o Renato um bom nome pro.
17: Parou.
15: Pro Botafogo?
16: Cara, eu acho que o Renato, ele. ele consegue bancar algumas posições, né? E principalmente se ele assumisse o Botafogo agora, ele conseguiria bancar algumas decisões que talvez outros treinadores não conseguissem. Mas eu também não acho que o Renato seja o perfil do Botafogo. Não acho nem pela questão aí do...
15: Nem pela questão histórica. Você não acha que
16: não acho
15: é o perfil que o Botafogo precisa agora?
14: Não acho. Concordo com ela. Acho que também faz nem parte dos planos da diretoria, que é um treinador mais jovem, estudioso. Acho que vai...
17: Outro perfil, né?
14: Vai em outra linha.
15: Se fosse o Renato querendo muito de tempos atrás, eu ia apoiar totalmente. Agora, esse Renato que...
14: Boa tarde a todos.
15: Quer e não quer... Com razões pra isso. Primeiro, ele querer é porque ele sabe que ele ainda pode fazer a diferença. Inclusive, ele tá com moral agora, porque o que ele falou quanto ao Vasco, o que ele projetou, tá acontecendo, né? Então, assim, tem essa moral. Quanto ao Fluminense, ele saiu de lá escalando o time titular do Zubeldia que seguiu. Então, ele saiu criticado, mas tendo depois até o Magno vira e mexe, incorpora e traz esse...
17: Ele saiu do Fluminense porque ele cansou, né?
15: Mas taticamente entendeu o que é preciso de planejamento, ele entende, cara. Não teriam sido concretas as previsões dele.
17: O Renato
15: A motivação dele realmente, isso que você falou.
17: Renato teve um escorregão de ser técnico da seleção brasileira, né?
15: Isso desmotivou muito não ter sido chamado.
17: Total.
15: E ter sido chamado o Diniz.
17: É isso.
15: Total. Essa expectativa.
14: Boa tarde a todos.
15: Rebeca Renzi, por favor, com a informação.
20: Só para atualizar a questão do vazamento ali na Avenida Rei Pelé, que os ouvintes falaram que ainda está tendo, a gente questionou Águas do Rio, eles informaram que o fluxo de água do vazamento foi controlado e a partir de agora as equipes atuam
15: no reparo. E a partir de agora as equipes atuam no reparo da rede. No fim deu interferência no seu microfone, que está dando interferência aí nessa área. Essa área está amaldiçoada, cuidado. Chega mais pra cá, pra...
14: A Tijuca ou essa área aqui da mesa?
15: Pra falar. Essa área da mesa, na verdade.
16: Ô Léo, você botou o dedo esse perto aí tá dando ruim, do computador? Coisou de novo.
14: Faz aí, Saião. É o microfone.
15: É complicado.
14: Parabéns.
15: Mais do Fluminense enquanto a gente tenta ajeitar isso. Obrigado, Rebeca. Fala aí, Yuri Duque.
21: Fala, Torelli, um abraço pra você e pra todos que nos acompanham no Papo de Craque Primeiro Tempo. Ao longo das últimas semanas, eu trouxe a informação de que a janela de transferências tricolor estaria encerrada e que a atual diretoria só realizaria pontuais movimentações em caso de necessidade. E a tendência é que isso aconteça. O clube entende que a base do time já está consolidada e que a única lacuna em aberto é a volância. No último jogo, por exemplo, o volante Hércules, titular ao lado do Martinelli, cumpriu suspensão. Com a lesão de Alisson no quadril, apenas Otávio ficou no banco como opção para o setor. Isso trouxe um pensamento para a atual diretoria, que vai no mercado tentar a contratação de um novo nome. Só para antecipar a torcida tricolor, provavelmente não haverá um grande investimento. O Fluminense deve contratar um jogador para carregar o piano em caso de ausências, ou do Hércules ou do Martinelli. O clube entende que desde a saída de Facundo Bernal, nenhum jogador conseguiu corresponder à posição ao nível. E por conta disso, recalculou a rota para voltar atrás e buscar um novo nome dentro do mercado de transferências. Valeu, Torelli.
15: Mas que bom que nenhum jogador conseguiu jogar no nível do Bernal, né? Desde que ele saiu, porque ele nunca jogou no nível que o Fluminense merece também. Falando como se fosse sei lá, fala um grande volante da história do Fluminense.
14: Ah, tá.
15: Tem
14: o Marcão, o próprio Marcão.
15: O próprio Marcão, né? De primeiro ali, mas tô pensando, esse elenco de 2012, 2010, o maior destaque não era o volante, né? O primeiro volante, nem o segundo.
14: Não, era o Edinho, irmão.
15: Não era um destaque.
17: Assim, Jean, né? Também jogava.
15: O Jean chegou à seleção, jogou de lateral, seleção, né? Mas a característica do Bernal, do Edinho, o Edinho foi muito melhor no Fluminense do que o Bernal, né?
17: Ah, sem dúvida. Teve até mais tempo pra atuar do que o Bernal.
15: Né? E porque foi... Porque foi bem, melhor. Né? Foi melhor. O Otávio é que não dá, né? Infelizmente não tá em condição nenhuma de atuar tecnicamente na Série A, quanto mais no Fluminense. Lembra o Alan, né? Que tá no Corinthians também, apanhando da bola pra caramba.
17: Isso.
16: Pô, mas aí se a gente for fazer uma lista de jogadores que apanham da bola, a gente vai ficar até amanhã aqui.
15: Então, cada time eu acho que tem sua peça, né? O Flamengo era o Alan, não tá mais lá, felizmente.
14: Qual a peça que te agrada?
15: O Otávio. Também. Aí você teve no Vasco agora o Watson, no último jogo foi.
1: Ele jogou muito mal o Adson, né?
15: Sofrível, mas eu acho que. Mas eu acho que o Marino, né, no Vasco, que é o cara que não dá, né?
1: O Marino é aquela parada, né? Tinha ele, Marino e Valência no ataque do Atlético Nacional. O Marino, inclusive, foi desejado pelo Boca Juniors. O Vasco investiu no Marino e Nestrosa. Trouxe ele, o Atlético Paranaense levou o Valência. Quem é que tá brilhando? O Valência, é impressionante, cara.
20: Cara, é o que eu falo também, gente. O Vasco, além de tudo, ele ainda não tem sorte, pô.
1: Tá faltando um cadinho.
15: É, o gritaria do Torelli tá aqui com a gente.
14: Grande gritaria.
15: Sugestões aí da galera interpretando os personagens aqui da TMC.
14: Cadê? Vamos ver.
15: No cinema, o que eu achei melhor foi a do Bruno. PFD aqui. Lúcio Mauro Filho faz o Torelli. E o Leandro Firmino interpreta o Léope.
1: Leandro Firmino é uma lenda.
15: Aí eu achei
14: uma nada a ver, desculpa.
15: Achei total.
14: Ele é baixinho.
15: Excelente.
14: Ele tá um pouquinho acima do
15: Léope. É, xingando todo mundo. Xingando todo mundo, mal-humorado ali, mas engraçado.
14: Ele que é ouvinte da TMC.
15: O Leandro? Não, ele não gosta muito
1: de futebol. Seria uma honra.
15: Eu acho que ele é muito chegado.
14: Ele é Flamengo, mas não é tão chegado.
1: Manda um áudio pra gente, por favor.
14: Baita cara.
1: Eu gosto dele em Impuros.
14: Tá vendo, Impuros?
1: Não, maravilhoso.
14: Eu gosto dele nas cenas dele na terapia.
1: É bom demais.
14: Pô, R$50 a terapia dele, pô.
15: O Bruno Garcia de novo aqui falando. Teve gente viajando na maionese, que nem o trainer Moisés falou pro George Clooney me interpretar.
14: Ah, não.
15: E a Mel Maia interpretar a Brenda, o gritaria do Torelli falou também. Acho que não tem nada
14: a ver.
15: Apesar do ótimo nome de perfil.
14: 22 Raspadinho. O Léo Dinheiro é o debochado mais fofinho.
1: Aí, ó.
14: Obrigado, 22 Raspadinho.
15: É, o Valber, melhor volante. Mas o Valber no Fluminense não, né? Como volante, era mais lateral, né?
1: É, o Valber jogava até de
14: zagueiro.
1: Jogando de 10 na América, por exemplo. Mas jogava de zagueiro, de lateral direito. O Vasco fez história na lateral direito.
15: É verdade, mas acho que no Fluminense não é marcado como volante do Fluminense.
1: Talvez dos clubes do Rio de Janeiro foi onde ele menos jogou bola, né?
15: Não sei, ele foi muito bem ali no
1: início. Não, mas ele no Botafogo jogou muita bola.
15: Isso, também nos anos 90 ali no início.
1: Isso, e no Vasco ele jogou muita bola.
15: No Flamengo também, cara. No Vasco, engraçado, eu acho que o Vasco é mais a fama do que a bola, porque teve muito problema lá de disciplina, já começou a ter muita dificuldade.
1: A lateral ali com ele.
15: É, de peso também, infelizmente, que é um craque, né? Assim, foi um grande jogador. Adoro o Valber e, enfim, dos melhores tecnicamente.
14: Botei
15: Transamérica.
14: Joel Silva teria que ser o finado Batoré. Ó, também chega em Batoré.
15: Ótima ideia, eu tô visualizando também. Transamérica agora é TMC, olha o Sam rindo, cara.
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19: Gente no estúdio, o Jimmy fritando aí. Um abraço para ele. 21 995 57 1013.
7: Fala, rapaziada do Papo de Craque, que é Sidney Rubro Negro de Nilópolis. Léo Pinheiro, meu parceiro. Pô, concordo contigo.
19: Obrigado.
7: Pedro é muito, tem muito preciosismo. É o tempo todo fazendo firula, ele Paquetá. Inclusive, eu não queria a contratação do Paquetá, não, hein?
19: Correto, irmão.
7: Eu vou te falar que não é porque eles não jogam bola, não.
19: Sim,
7: jogam bola pra cacete.
19: Uhum.
7: Mas são firulas. Firula. O Pedro, 10 técnicos passaram lá, ele nunca foi titular com nenhum deles. Inclusive com o Jorge Jesus, um dos melhores que teve na Gávea. Grande abraço.
19: Ele passou quanto tempo com o Jorge Jesus? Ou...
0: Cara, não, foi pô, de janeiro a junho, tendo a pandemia.
1: Pandemia, pô.
0: É.
1: 2020.
19: Tá aí. Ou se quiser informação, né? Vem com a gente, não com o falante da audiência desqualificada que acabou de falar uma série de atrocidades. Ô Brenda, você também era contra a chegada aí do Paquetá? É contra o Pedro no Flamengo? Acha que, enfim,
4: cara, pirula? Eu sou zero contra o Pedro. Inclusive, acho ele um dos melhores jogadores do Brasil.
19: Sim. Tamo junto.
20: Mas também acho que ele é firulento, mas muito pela base dele, né? Um cara que veio do futsal, então ele sempre tá tentando um passe curto, sempre tá tentando desenrolar ali no menor espaço possível, e é um cara do drible. Eu acho que é uma característica importante dele. É claro que ele não vai acertar tudo, mas ele também não erra tudo, né, gente?
19: Ele acerta pra caramba, tanto que ele é o Pedro por isso.
20: Exatamente,
19: né?
20: Exatamente.
19: E o detalhe, ele não é um atacante com físico privilegiado, né? Ele é mais franzino, ele não vai chamar pro contato, ele tem que ir no talento.
20: Exato.
19: Então por isso que a característica dele de jogo é essa, né, João?
21: Aí a gente sempre reclama, né? Pô, 9 truculento, que não consegue jogar, a bola bate na canela, só sabe empurrar pro gol. Geralmente são características e adjetivos que vêm logo depois de falar de um camisa 9. Aí quando a gente tem um camisa 9 habilidoso, que sabe o que fazer com a bola no pé, já fez gol de elástico.
20: Se posiciona absurdamente bem.
21: E tem essa questão do posicionamento, não só de frente pro gol, mas especialmente também de costas para o gol. Pega o último jogo, que ele não foi tão bem.
19: Uhum.
21: Uma coisa não anula a outra. Ele ajudou muito o Flamengo jogando até mais de costas do que de frente pro gol.
19: E se dependesse dele, teria feito o gol. É que o Linda que tava dando mole impedido ali no lance. Então teria saído o gol dele lá logo no início. E ninguém fala disso. Só falam das filas, ninguém fala desse lance. Eu já tô falando pela quarta vez, ninguém fala. Ele fez bem a parede, tocou de primeira, o Lino estava mal posicionado, impedido,
21: acho que ele
19: e prejudicou a jogada.
21: Ele passou muito, é meio bizarro falar isso, mas ele passou muito rápido, ele tinha que ter...
19: Muito inteligente, né?
21: Ele tinha que ter esperado um pouquinho pra poder fazer esse arranque.
19: Sim.
21: Mas, cara, o Pedro é um jogador...
19: Sim.
21: A prova...
19: Eu tô concordando com ele, ele deveria ter atrasado a passada pra não ficar impedimento.
21: Pra não ficar impedimento. Agora, a prova é que... A gente ficou clamando por um jogador como o Pedro na seleção brasileira na última Copa.
20: Inclusive, eu acho que ele deveria ter sido levado pra Copa.
21: Com certeza.
19: Mas uma coisa não anula a outra. Ele foi muito preciosista no final de semana. E tá tudo certo, pô.
21: Eu acho que ele foi até mais no jogo contra o Cruzeiro em BH.
19: Mas é porque no Cruzeiro tava dando certo. Nesse final de semana deu errado. O Cruzeiro deu lenço.
21: Ele chamou mais atenção.
19: A cara,
21: exatamente,
19: fez tudo.
21: Exatamente.
19: Pois é. Por isso que eu não concordo. Vamos lá com o nosso giro final. Vasco com o João Silva.
22: Torelli, o mercado de transferências fecha no próximo dia 11 e o Vasco, evidentemente, ainda está em busca de reforços. Já tem um acordo encaminhado com Alan Lescano, do Argentino Júnior, e o Vasco, para fechar essa contratação, depende apenas da Justiça liberar o empréstimo de R$150 milhões, que será feito pelo empresário Marcos Lamacchia, dentro do processo de recuperação judicial. Estima-se que desse valor... Dos 150 milhões, o Vasco utilizará 50 milhões para a chegada de reforços. O restante será utilizado para pagamento de salários e pagamentos também de credores. Além de Alan Lescano, que já está bastante encaminhado, o Vasco ainda busca um zagueiro e um ponta-direita para fechar o elenco. Valeu, Torelli.
19: Valeu, Yuri Duque com o Fluminense.
23: Torelli, tô de volta para falar sobre parciais de ingressos. Vamos lá, para o clássico contra o Vasco neste sábado. 8 mil ingressos comercializados até o momento para o setor sul. Sobre o jogo da Libertadores da América contra o Platense na outra semana. 15 mil ingressos comercializados até o momento. A tendência é de casa cheia, principalmente no jogo da Libertadores da América. E muitos torcedores vão focar na partida contra o Platense e vão deixar de ir no jogo contra o Vasco. Valeu, Torelli.
19: A última com o Brandão.
24: Torelli, e o zagueiro Nathan Silva, jogador do Pumas do México, não vem mais para o Botafogo. O clube e o staff do jogador já haviam acertado as bases salariais. Botafogo também acertou a compra junto à equipe mexicana, ia pagar cerca de R$10 milhões. No entanto, o clube mexicano alegou que não conseguiu contratar um jogador para repor a saída do brasileiro. Sendo assim, ele permanece no México e o Botafogo vai ter que correr atrás do plano B para reforçar o setor defensivo. Valeu, Vegeta.
19: Valeu, abraço, galera. Valeu, equipe. Abraço, sobremesa agora.
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26: Que nos ouve com seu ouvido. Começa agora o seu programa favorito, Sobremesa. Sim, o nosso programinha de meu Deus está muito especial. Hoje a gente vai receber ele, o influenciador digital, youtuber, ele que é jornalista e que se posiciona. O cara é. Eu vou descrevê-lo daqui a pouquinho. Vocês vão ver o que ele colocou na descrição do canal do YouTube dele, que é grande o canal dele, hein? Ele é famoso. Daqui a pouquinho, Márcio Rolim vai estar com a gente, né, Batista?
27: Opa, opa, opa. Falando em YouTube, nós já estamos em imagem no TMC News BR,
2: que é o nosso canalzinho de YouTube, tá certo?
26: Muito bom, adorei.
2: Eu ia falar nosso canal de meu Deus.
26: É, bom, bom canalzinho de meu Deus.
2: Canalzinho de meu Deus, vai lá, se inscreve nele, tá bom? Você pode responder a nossa enquete pelo 11 972211001. E como eu falei, ó, em setembro, em 2023,
26: sim,
2: o Lula, quando foi lançar aquela fase nova do Desenrola, que tá pra sair de novo o Desenrola, hein?
26: Opa!
2: Tá pra sair de novo. Vou me inscrever, hein? Vou me inscrever. E aí, nessa nova fase do Desenrola, o Lula disse o seguinte: agora em setembro, eu não sei imitar o Lula.
26: Tá bom.
2: Ele falou:
26: vai.
2: Agora em setembro vai entrar o grosso. Vai entrar o grosso. Mas você vai ver o vídeo, que é melhor que minha imitação. Quer ver? Pode soltar aí, ó.
6: Sabe que tem dívida em banco, os bancos estão chamando e me parece que é um sucesso extraordinário. É. Tem gente reduzindo em 90% a sua dívida.
26: Uau!
6: E agora em setembro vai entrar o grosso. Vai entrar o grosso. E agora em setembro vai entrar o grosso.
2: Então, eu quero que você me responda o seguinte: o que que você acha que é esse grosso? Olha lá o que você vai falar, hein? O que é que você acha que é esse grosso? Ah, é esse grosso que vai entrar que o nosso presidente se refere.
26: Boa pergunta. Que você acha que é o grosso que o presidente se refere?
8: Acho que o horário não permite. Não, mas eu gostaria que o grosso que entrasse fosse uma picanha grossa.
26: É. Boa, muito,
8: né?
26: Bom.
8: É. Você
26: acha que
8: a
26: agora
8: gente
26: em
8: sempre
26: setembro
8: gosta de picanha mais grossinha, com gordura.
26: Entendi. Então,
8: leva comer.
26: Você acha que agora em setembro a gente vai conseguir comprar picanha?
8: Eu espero que sim.
26: E você, Batista?
2: Ah, eu acho que eu lembro, fiquei com uma frase na cabeça quando veio aqui o Panda Betting.
26: Sim, eu lembro.
2: Que
26: claro,
2: é filho de um dos maiores jornalistas desse país, o Joelmir Betting, o saudoso Joelmir, que ele falou: só espero que o que vem pela frente venha pela frente. Né?
26: Isso é genial. Não entre por trás, não
2: é
26: mesmo?
2: É, o que vem pela frente, eu só espero que venha pela frente.
26: Genial.
2: Então é mais ou menos isso.
26: Eu,
2: né,
26: quero saber de você que nos ouve com seu ouvido, da frase lá do Lula, o presidente Lula, o que que você acha que ele quis dizer com em setembro vai entrar o grosso? É. A gente começa hoje o mês e a gente quer saber de você. Que grosso é esse? O que que ele tá querendo dizer, o presidente? Manda pra gente no 011 97221 1001. Muito bem. Agora, amigos, vamos com o Fino. Com o nosso convidado, que é muito fino, muito educado. Ele é polêmico, mas ele sabe se portar como ninguém. Até porque ele é uma pessoa muito lúcida. Ele é jornalista, publicitário e youtuber. E olha só, no canal dele do YouTube tá escrito assim, ó: todo canal de YouTube tem uma descrição pra dizer sobre o que é o canal, né?
2: Sim.
26: No canal do nosso convidado tá escrito assim, ó: este canal dialoga com todo mundo, em especial com a população LGBTQIAPN+, sob a perspectiva de uma bicha mais velha em terras onde só novinhos prosperam: a internet. Então vamos conversar com ele, que é, na verdade, eu ia falar que ele é fofoqueiro, mas fofoqueiro não. Ele é um comentarista da vida alheia. Inclusive, ele fez um conteúdo onde a Xuxa mandou um recadinho pra Mara numa postagem dele. Vamos receber ele, o incrível Márcio Rolim.
9: E aí, galera, tudo bom com vocês?
26: Eu tô bem, Márcio.
9: Animado, estou ótimo. Então, tô muito bem. Não, já é uma noite de merda. Perdi meu óculos, quebrei o outro, fiquei sem dois óculos. Foi o terror. Aí fui rápido na ótica. Aí a mulher me vendeu óculos caríssimo, caríssimo. Valia um cu virgem esse óculos tão caro. E aí eu corri no local onde eu perdi o óculos, achei o óculos. Eu já tinha comprado outro caríssimo.
26: Muito bom. Eu vou
9: todo nesse humor.
26: Eu vou só lembrar que estamos no horário de Brasília, às 2 horas da tarde.
9: É verdade, esqueci que não é podcast, é uma rádio.
26: É podcast.
9: Ah, eu sempre esqueço. Desculpa.
26: Não, não, não há que se desculpar. Você é o nosso convidado de honra. Não há que se desculpar de nada, mas 2 horas da tarde a gente vai tentar manter o nível, porque o nosso Brasil não mantém o nível. Então a gente vai tentar ir contra o Brasil e mostrar como nós somos educados.
2: Exato.
26: Não é mesmo, Batista?
2: Se ninguém faz nada por esse país, nós aqui fazendo esse programa que tem a chancela do MEC, tá? Do Ministério da Educação e Cultura.
26: Eu achei que você fosse falar do Léo Jaime, tá?
2: Ô Márcio, começa respondendo pra nós aí. Qual a sua sobremesa preferida? Que a gente tem um ranking que a gente vai divulgar no fim do ano.
9: Minha sobremesa preferida é o tiramisu.
2: Tiramisu.
9: Tá, sei que eleva um pouquinho o nível, mas eu tenho um gosto refinado, sou um pobre com valores. Depois que eu comecei a fazer YouTube, ganhei dinheiro. Esqueci que um dia fui pobre de periferia, então eu gosto de tiramisu pra frente. Tiramisu já, mas quando eu era pobre, era pudim. Pudim já me deixava muito alegre.
26: Muito bom. Então, tá, eu vou liberar pra você, eu vou liberar 2 votos. um voto para o Tiramisu e um voto para o Pudim na nossa contagem oficial. Lembrando que dia 31 de dezembro, ao vivo, Maiara Bastianello entrará às 11h59 para ler o ranking do Sobremesa, tá bom?
2: Vai fazer a virada do ano com o nosso ranking.
9: Já saiu o Tiramisu, não?
26: Já.
9: Tiramisu. Que bom, fico feliz.
26: É. Não, foi uma pessoa, inclusive, muito elegante também, assim como
2: pessoas snobs, geralmente.
9: Eu não sou snob, sou simplíssimo, como vocês viram. Mas Tiramisu me deixa muito emocionado.
26: Bom, eu não sei se você é simples ou você é snob, eu sei que você é uma pessoa que não tem papas na língua. Então, o nosso convidado, ele produz conteúdo no Instagram dele, no canal no YouTube, e ele fala sobre tudo mesmo, todos os motivos, todas as polêmicas, todas as coisas que estão viralizando, ele vai lá e dá a sua opinião. E numa dessas, você fala também sobre política, né, Márcio?
9: Falo bastante. Porque eu acho que a gente precisa falar sobre política. Acho que a gente tem um monte de gente, ele faz 5. No meu Instagram, a gente faz 20 milhões de views por mês. É bastante view.
26: É muita coisa.
9: A gente faz muito mais, mas eu acho que é bastante view. Se a gente não falar de política, se a gente não se envolver politicamente, a gente sempre vai estar do lado errado. A gente precisa se envolver politicamente, precisa pesquisar, checar a fonte, sempre, né? Saber o que a gente fala, mas a gente precisa falar. Porque tem muita gente que basta, assim, um empurrão pra fazer merda na urna. Ai, não pode falar, esqueci. Pra fazer bobagem na urna, pra fazer uma coisa. Então a gente precisa constantemente falar com as pessoas. Porque assim como o meu letramento político foi muito tarde, tá? Muito tardio mesmo. Eu não sou pessoa política desde sempre. Imagina, só lá pelos 40 anos que eu fui me compreender como ser humano político. Fui estudar, fui me posicionar. Então tem muita gente na mesma situação que eu, principalmente homens gays, o pessoal que é LGBT, que teve outras preocupações na vida e que não se letrar politicamente. Então eu procuro constantemente dialogar com esses públicos que precisam do básico, da essência. Às vezes é só saber o que é direito, o que é esquerda. Às vezes é só saber o básico um pouquinho. A gente vai lá com uma linguagem bem simples, bem acessível. Eu não faço academicismo, eu não faço elitismo, eu não faço linguagem rebuscada. Eu raramente cito um autor. Poderia citar 30 autores num vídeo. Não cito, que é pra não deixar ninguém desconfortável por não ter lido aquele autor.
26: Muito legal.
9: Eu uso as minhas coisas exatamente pra que elas acessem um pouquinho. Sabe, no almoço de família, chega e fala lá, papapá, uma coisinha lá com a sua tia, sua, entendeu?
26: É isso. Você é um jornalista acessível que preza pra dar sua opinião de maneira muito simples. É um dom da comunicação, né? A gente tem que falar pra ser entendido. E é isso que o Márcio Rolim, nosso convidado, faz. Ele dá as suas opiniões no Instagram, no TikTok, no canal no YouTube, todas as redes sociais, ele tá lá comentando. E ele falou que ele se posiciona, né, em casos muito sérios, muito tensos. E hoje, cara, a gente só fala de um assunto. E é assim, só tem dois lados e todo mundo tem que escolher um desses dois lados. Eu quero saber qual é o teu lado. Mara Maravilha ou Xuxa?
9: Xuxa Meneghel, porque, enfim, né, não tem como. A Mara falou um monte de coisa lá pra mim uma vez.
26: O que ela falou?
9: Ah, foi umas coisas lá que eu não vou reproduzir, não, entendeu? Não...
26: Mas me diz, você ficou chateado?
9: Na verdade, assim, cara, eu só falei as verdades e tal sobre essa situação dela. Falei, mulher, segue a tua vida e tal. E o negócio engatou, Xuxa foi lá comentar, aí mandou uma DM que não sei o que, bababá, e virou uma grande confusão.
26: Vamos com calma, vamos lembrar aqui. Xuxa fez um show e aí a Mara Maravilha foi lá e falou mal do figurino da Xuxa. Perfeito, acabou. É essa a notícia. E aí, o nosso querido Márcio Rolim foi lá e fez um vídeo defendendo a Xuxa, é isso?
9: É, defendendo a Xuxa não, mas defendendo as pessoas que têm o direito de fazer o que elas quiserem na vida, em qualquer idade, em especial mulheres, porque eu até falei, né? A Xuxa até reproduziu uma fala minha no Domingão do Hulk, que foi o seguinte, eu disse lá no vídeo, se o Ney Mato Grosso tá lindo e gostoso aos 80 e tantos anos, com aquela roupa coladíssima dele brilhando no palco, se rebolando, por que não Xuxa não pode ir com o seu maiô coladinho, se rebolar aos 60 e tantos?
26: Bom, a Xuxa viu teu vídeo e falou isso no programa lá ao vivo.
9: Foi falar
26: no programa. Você ferrou com a vida da Xuxa. Porque agora...
8: Deu uma brigaiada, homem.
26: Encontramos o culpado.
2: Você que botou lenha, então.
9: É. Essa fala é minha, gente.
26: Essa fala é
9: aí o Ney ficou puto, entendeu tudo errado. Eu tava mandando uma DM pra ele, amor, tá errado, gato. Tá, você só... Ela só te elogiou no fundo do coração. Te amamos, mas é que o Ney tem um histórico de equívocos, de frases equivocadas. Não deixaremos jamais de amá-lo.
26: Como assim?
9: Jamais, já fala várias frases assim, equivocadas. Mas a gente não deixa de amar o Ney, porque o Ney é o Ney. Eu acho só que ele se enganou ali, tudo bem. Questão mesmo é a Mara. Ficou chateado com as coisas, com o vídeo, foi fazer queixa pra fulano e beltrano. Fulano e beltrano chega na minha DM e me conta, gente, tudo que vocês mandam pra ele, pessoas famosas que ficaram irritadas comigo e mandaram DM pra alguém, as pessoas vão me mandar, fiquem sabendo disso. Eu tenho tudo.
3: Bom, mas ô Márcio, agora que você explicou aí a treta, a Mara Maravilha, inclusive, comentou no seu vídeo, a Xuxa comentou no seu vídeo, mas você citou aí do Ney Matogrosso. Que frase equivocada do Ney, eu queria lembrar de verdade, porque eu gosto muito do Ney.
9: Também adoro o Ney, mas não vou cavar isso não, hein?
3: Não.
9: De maneira alguma. Jamais. De vez em quando, né, da história, nos últimos 40 anos, Ney fala umas coisas que... Sabe que tem um dos Secos e Molhados que falou, mas não sei qual foi deles, que falou uma vez em entrevista o seguinte, ele disse, o Ney, acho que a frase era essa, o Ney usa muito pouco a inteligência dele. É um deles dois, não lembro qual. Então é isso.
3: Eu discordo.
9: Eu também discordo plenamente. Eu acho que é incrível, maravilhoso.
3: Em Mato Grosso, a gente tem que lembrar que é um artista que surgiu numa época muito conturbada, claro, politicamente falando, moralmente falando. Uhum. Ele é uma pessoa homossexual. Ele sempre se identificou sendo homossexual. E a sua família não aceitava, o seu pai não aceitava. Ele foi expulso de casa, ele foi morar na rua, ele teve que se virar. E ele decidiu ser artista, que no Brasil é horrível. Artistas que vocês conhecem, que fazem sucesso, são poucos comparados aos muitos que existem por aí. Então eu acho que assim, acho que ele tem uma visão de vida real, a de quem se ferrou, sabe?
9: Eu acho que ele tá cansado dessa coisa de internet, ele quer, já vai sair numa nova turnê agora. É. Já vou me dar tapa pra arrumar ingresso, porque isso é meia hora que esgota, entendeu? E ele é maravilhoso, ele só não entendeu ali o que a Xuxa falou e tá tudo bem, gente, já avisaram pra ele.
3: Que bom, tomara a gente que as duas, os dois, briga, reis e rainhas aí.
8: Briga. Agora quem eu acho mesmo rainha da internet maravilhosa. Não só da internet, acho que agora de Portugal. Dona Luana Piovani.
9: Maravilhosa.
8: Que ela se mete em confusão toda semana. Você acha que esses posts que ela faz aí, brigando com todo mundo, pegando no pé do Neymar, você acha que isso é estratégia ou é o jeitinho dela encantador?
9: Não vejo nenhuma estratégia nas histórias da Luana Piovani, nenhuma. Eu acho que eu vejo muita vontade de falar o que ela não podia antes falar, quando tinha um contrato muito grande, quando tinha uma marca muito grande. Hoje ela se vê como uma mulher extremamente autônoma, dona de si, dona das suas verdades, que sofreu pra cacete na mão de um monte de macho lixoso, e eu acho que hoje ela simplesmente fala porque ela tem vontade de falar. Eu acho que a Luana é uma mulher que ela tem vontade de falar. Eu preciso falar, a minha maneira de externalizar é usar a minha voz, porque a gente tem muitas maneiras. Eu acho que é isso, a Luana tem uma história incrível de vida, de sucesso, mulher talentosíssima, e a maneira que ela tem de se posicionar é hablando mesmo.
3: Pô, mas não quer falar, não é melhor ir pra terapia?
9: Mas ela faz terapia uns 40 anos, tá?
3: Não, mas
9: tá
3: aí
10: adiantando
3: ela vai
10: muito, então.
3: Mas ela vai pras redes sociais pra falar muito, e eu acho, você é um influenciador digital, eu vou tentar dar minha opinião aqui. Eu acho que quando você quer falar, você tem que pelo menos parar um pouquinho, respirar, pensar, pô, como é que eu vou falar isso? Isso aqui vai sair como? Será que vão entender errado? Isso daí é o trabalho
8: de quem trabalha com comunicação. Pública, né?
3: Será que se eu disser isso, vão me entender errado? Será que se eu disser aquilo, vão entender o que eu tô querendo dizer?
9: Mas você acha que ela tem tantos erros assim, mais erros do que acerto nas falas?
3: Eu acho que a posição dela, o comportamental dela, não agrega. Então, assim, eu tô conversando com você. Eu te respeito, independente de quem você seja, eu te respeito, e principalmente que você aceitou vir ao nosso programa, tá vindo aqui, tá dando o seu ar, sua graça, e se tiver alguma ideia contrária à minha, eu não vou ser agressivo com você no meu tom, ou falar que você tá errado, eu vou tentar conversar. Eu acho que é isso que a gente precisa no mundo de hoje, a gente precisa de diálogo. Tem coisa, gente, que não dá pra conversar. Quando a gente fala de homofobia, racismo, nazismo, essas coisas, não dá pra conversar, não dá pra gente aceitar. Mas posicionamento ideológico, de política, ou até mesmo comportamental, ou até mesmo moral, pessoas que seguem preceitos da religião, a gente tem que ouvir e conversar e dialogar e falar, será que isso agrega pro mundo? Tem atitudes que não agregam, tem outras que agregam, então a gente vai conversando, vai se entendendo.
10: Quando ela falou, por exemplo, que o Neymar era um mau pai.
3: É um mau pai, não acho que assim, essa, né? Ela tem que provar.
10: Baseado em que ela
3: é um mau pai.
10: Isso.
3: Ela pode achar um mau pai, eu acho que o grande problema das pessoas é não falar eu acho, as pessoas falam, ele é. Eu digo, a pessoa diz com certeza. E se ela disser em primeira pessoa, eu acho que ele é meu pai por conta disso, aquilo, outro. Tá bom, Luana, é a sua opinião. Beleza, tá bom, a internet tá aí pra isso. Quem quer, quem concorda, vai bater palma, quem discorda, não vai bater palma.
9: Mas você acha que o Neymar é bom alguma coisa, né? Alguma coisa ele pode ser bom, eu acho que é impossível. Eu acho que Luana parte de exatamente desse lugar. É uma pessoa tão desprezível que não tem como ele ser bom alguma coisa. A saber que eu, por exemplo, não tenho acesso.
21: Mas você não tá falando
9: às vidas de Neymar. Veja bem, eu não tenho acesso às vidas de Neymar. Não tenho acesso, tá? Mas Luana tem. Eu acho que ela tem um fundamento pra dizer isso, porque ela é Luana Piovani. Ela tem esses acessos, ela tem esses caminhos. Eu acho que quando ela abre a boca, ela tem esses fundamentos. Ela conhece fulana, beltrana, ciclana, que já se reclamaram que fizeram isso e aquilo. Então eu acho que quando ela fala de um lugar que ela sabe. Eu não vou conseguir você, você, nenhum de nós, entendeu? Então eu acho que tem uma diferença. E tem mais uma questão, tá? Só a questão é se pra você tá tudo bem ter discordâncias de questões políticas e se respeitar tudo, porque eu acho que é isso mesmo.
21: Com certeza.
9: Por que que você acha que a maneira como ela se articula, se gesticula é ruim? Basicamente você tá dizendo assim, você como uma mulher, tudo, você tem que se comportar dessa forma. Não, não é um bom caminho. Mas aí eu acho que tem uma nesguinha de misoginia.
21: Entendi.
9: Entendeu? Porque você tá dizendo pra uma mulher que tá tudo bem as opiniões políticas dela pra você. Se as opiniões políticas e sociais dela estão ok, qual é o seu problema com a maneira que ela faz a coisa? Essa Entendi. É a questão. Acho que tem um pouquinho de vou te ensinar, mulher, como é que você tem que ser na internet. Acho que tem que ter um cuidadaço Entendi. Nesse discurso aí pra gente vir na rádio e meter o pau na Luana Piovani. Entendeu?
8: É que ao mesmo tempo, eu como mulher, acho que eu tenho mais direito de fala aqui do que todo mundo. Eu acho que ao mesmo tempo, eu gosto muito da Luana Piovani, porém, todavia, entretanto, acho que ela passa um pouco do limite, né? Por exemplo, ela falar sobre Neymar ser uma pessoa ruim, o Neymar, ele tem sim seus defeitos, mas eu acho que isso é do ser humano. Eu tenho defeito, você tem defeito, todo mundo tem defeito. Por exemplo, Neymar pegou a camisa dele e entregou pra criança. Isso, eu achei uma atitude muito legal.
21: Foi linda.
8: Foi muito uma bonita. Atitude muito legal, onde os corintianos, né, os torcedores do Corinthians agiram de uma maneira horrível, péssima, falo mesmo. Eu sou corintiana, achei uó, mas eu acho que o problema é esse. Nós somos seres humanos e nós temos defeitos e qualidades. Isso inclui tanto o Neymar quanto Luana Piovani, enfim, coisas do tipo.
9: Mas vocês estão com raiva da Luana Piovani porque ela falou mal do Neymar?
21: Não.
9: Porque
21: não,
9: mas
21: não,
9: porque
21: jamais,
9: veja
21: jamais,
9: bem,
21: jamais.
9: Uma coisa é dizer, ah, foi lindo ele dar uma camisa pra criança. Parece aquela Sim. frase, um sorriso muda o mundo. Não muda, tá, gente? A gente tá falando de um homem, um adulto funcional, que pagou multa de estuprador pra sair da cadeia. A gente tá falando desse local, tá? Então esse negócio de, ah, deu camisa pra criança, o outro foi lá dizer que eu queria morrer, se eu não morresse, se eu nascesse de novo, eu queria nascer o Neymar porque ele é um gênio. Gênio de quê, irmão? Que ele já joga bola tem uns 15 anos. Vamos lá, a gente tá falando desse local de um dos maiores anunciantes de bet do país, tá? Dane-se as outras crianças do mundo e os pais que tiveram suas vidas destruídas e as vidas dos filhos destruídas por causa de bet.
21: Mas
9: tá?
21: O Neymar...
9: Eu
21: o Neymar.
9: Acho que... Essa, ah, é porque ela falou mal... É isso a questão com a Luana Piovani que ela falou do Neymar?
21: Não, Márcio, mas o Neymar tem um instituto dele que ajuda um monte de criança.
8: Ah, eu acho que é sobre...
9: É que quebra um pouco dos impostos que ele paga. Não, o instituto dele é só pra que ele pague menos impostos.
21: Eu acho que o grande problema do Neymar... O grande problema do Neymar no Brasil é que ele faz muito sucesso, ele é adorado por muita gente e ele tem um posicionamento político que é contra o que vai à mídia. Então, por isso, ele é odiado do jeito que ele é.
9: Ele não tem um posicionamento político que é contra o que vai à mídia. Ele tem um posicionamento político de extrema direita, protofascista, que é contra tudo aquilo que é bom para as outras pessoas. É esse que é o posicionamento político dele. Os amigos dele é Pablo Marçal, é bolsonarista, é não sei, esse que é o posicionamento político. O posicionamento político dele não é contra o que diz a mídia.
21: Mas o pessoal de esquerda também não tem os amigos aí que foram condenados, que não sei, porque todo mundo tá errado nesse país. Se for ver, não
9: sei se todo mundo tá errado, não.
21: Se no meio da política, se for ver, não escapa ninguém.
8: Estamos aqui com ele. Até porque no final todos vão comer pizza juntos, esquerda, direita.
21: Estamos aqui com ele, o Márcio Rolinho. Márcio, eu quero só deixar claro que em momento algum, quando eu comento sobre a Luana Piovani, não é pelo fato dela ser mulher ou não. E eu não quero que ela faça de um jeito. Eu só disse que, na minha opinião, algumas falas delas beiram pra mim agressividade. Eu tô dizendo a minha opinião, que eu, como telespectador, vendo o vídeo dela, às vezes eu me perco no discurso que ela tá fazendo, até na linha de raciocínio que ela tá criando, porque ela tá muito exaltada, com muita emoção, e eu acho aquilo que beira a grosseria, um pouco agressivo os vídeos. Mas ela tem todo o direito, ela tem que fazer o que ela quiser. Eu não tô querendo ensinar ela a fazer nada, eu só dei minha opinião. E é por isso que nós estamos aqui, a gente ouve todas as opiniões. E o nosso debate aqui, nossa conversa, nossa entrevista, tá interessante, eu tô gostando disso. Márcio,
26: você se vê mais de esquerda ou mais de direita?
9: Eu não vejo mais, eu sou completamente 100% de esquerda.
26: De esquerda.
9: Nem mais, nem menos, sou 200% de esquerda.
26: E o nosso programa aqui, eu sei que pode parecer meio loucura, mas o nosso programa nós não temos lado político. Nós somos totalmente apolíticos. Você acredita... De verdade.
9: Desculpa, Tokides. Você sabe que não existe ser humano apolítico, né? Porque a existência humana é um sistema político.
26: Entendi.
9: Não, tem, não existe nada. A palavra, o verbete apolítico, ele é impossível filosoficamente. Porque ninguém pode ser apolítico. Uma vez que você pega o seu dinheiro e você vai no McDonald's comer um fast food que vem dos Estados Unidos, você acabou de fazer política.
26: Entendi.
9: Porque você é levado pra. No momento que você viu na TV um carro que nem é tão bom, mas você foi fascinado por aquilo, você foi lá e comprou aquele carro, isso é política, entendi, né? Um sistema capitalista. Não existe nada apolítico.
26: Entendi.
9: Quando a gente... Tem até uma cola muito boa que eu compartilhei essa semana. Se você é de esquerda, então você é de esquerda. Se você é neutro, você é de direita. Se você não sabe de que você é lado, tá? Você é de direita. E se você é de direita, você é de direita. Tá. É isso. Então, se você não tá de lado algum, você está do lado da direita.
26: Entendi. Márcio, você me permite, quanto tempo você trabalha com o YouTube? Desculpa, só pra você.
9: 10 anos.
26: 10 anos. Eu trabalho com o YouTube há 20.
9: Tá.
26: E trabalho na mídia, tem 23 anos de idade.
9: Legal.
26: Toda a nossa mídia, ela foi feita em cima de política. Vamos citar uma coisa interessante, a Rede Globo. Todo mundo fala que a Rede Globo, durante a ditadura, ela apoiou a ditadura. Uma questão é apoiar, outra questão é você seguir ordens que eram dadas pelo governo. Teve uma emissora que foi contra a ditadura. Sabe qual é?
9: Qual?
26: Você não conhece? A TV Excélsior.
9: Tá.
26: Uma das maiores emissoras do Brasil, uma das mais importantes, inclusive. Você que tá ouvindo a gente, lembra da Excélsior? Pois é. Ela foi contra a ditadura.
9: Uhum.
26: Ela se posicionou. A empresa fechou, acabou. Porque é isso que uma ditadura faz, né? Se você vai contra ela, ela acaba. Hoje a gente não vive nenhuma ditadura, isso é um fato. Hoje a gente vive um partido, um momento democrático da nossa seleção, chamada Brasil. E aqui na nossa rádio, em todo o nosso grupo, a gente preza por uma imparcialidade. Então eu recebo você, que é de esquerda, eu recebo uma outra figura de direita, e eu trato todos com muito respeito. Inclusive, nessa mesma cadeira que você está sentado, sentou o Monark. A gente recebeu, conversou com ele, colocamos, inclusive...
5: O Arthur Duval,
26: colocamos na parede, falamos com todos. E é uma honra receber você para mostrar também que outras pessoas de esquerda também, a gente fala com tudo. Por isso que eu digo que no nosso programa somos totalmente apolíticos. E eu não vou nunca falar que eu prefiro um lado ou outro, ou vou puxar mais sardinha para um lado ou para o outro, ou vou colocar perguntas mais...

0: 50 anos de jornalismo e tá aí falando coisas absurdas como o feminismo é uma desgraça para as mulheres, a Lei Maria da... contestando a Lei Maria da Penha, entrevistou o cara que espancou Maria da Penha, deu 2, 3 tiros nela, enfim, tornando ele ali tirando a coisa do algoz, deu lugar para esse cara, uma mulher que tem 50 anos de jornalismo.
1: Ué, mas eu não entendi muito isso. Mas tem que censurar essas pessoas, então elas não podem falar o que elas querem.
0: Não se trata de censura, se trata de colocar um ser humano que é um criminoso e questionar os que ela questionou, né? Será mesmo que ele fez tudo isso? Colocando a Maria da Penha, tirando ela pra louca. Então, assim, o que que quer dizer? Eu faço jornalismo há tantos anos, internet há 20 anos. Porque, honestamente, tem gente que faz há muito tempo e tá aí num local escabroso de pensamento crítico.
2: Isso
0: que eu queria questionar. Porque a pessoa você tá falando de respeito desde o começo da entrevista, mas você veio com essa, você soltou essa. Quantos anos você faz? 10? Eu faço há 20.
2: Não, Márcio, colocou. No... Desculpa se
0: essa comunicação não agressiva, passiva, agressiva, ela é muito mais precária do que uma comunicação como a da Luana Piovani, por exemplo. Márcio, que não mete essa com atriz nenhuma, por exemplo. Entendeu?
2: Márcio, eu acho. Só explicar. Você fez a pergunta, obrigado pela pergunta, vou te responder. O que eu quis dizer é que eu estou totalmente por dentro que existe política em tudo que se faz. E é justamente a gente chega aqui e tenta não levantar bandeira para nenhum lado. A gente dá espaço, que é importante. Só isso que eu quis dizer. Então, você também trabalha com isso há muito tempo. Você sabe como funciona. É como eu citei, eu perguntei isso e falei. Toda emissora tem lado político, todos têm. E eles fazem aquilo que eles interessam. O nosso grupo, a gente faz questão de apurar e de dar espaço para todos.
3: Inclusive, sempre. Os nossos microfones estão abertos para todos os lados.
2: A gente sempre cita isso, inclusive Luana Piovani, se você não gostou, por favor, o microfone tá aberto para você sempre. Sempre, vai ser uma honra poder te receber. Falo isso do coração. É só isso que eu quis dizer. A gente trabalha há muitos anos com isso.
0: Até
2: a gente
0: São
2: sabe.
0: Paulo, Luana, vem aqui.
2: Por favor. Tomara. Eu adoraria.
0: Vou mandar uma. Olha, amiga, vem aqui pra você ver.
2: Você é amigo dela? Você conhece ela?
0: Claro.
2: Que irado. Que legal.
0: Mandar uma DM pra ela, amiga, corre aqui, que você vai ficar muito boa aqui, bem confortável.
1: Mas você não acha que esse tipo de radicalismo seu, que é o que tá dividindo o Brasil, esse tipo de posicionamento que você tem? Esses ataques assim.
0: Qual é o meu posicionamento? Qual é o meu ataque? Na verdade, eu me senti meio atacado já aqui por não ter 20 anos de internet. Mas assim, eu queria entender qual é um posicionamento não radical que é saudável.
2: Tá bom.
0: Ou
2: eu peço desculpa.
0: O que que do meu posicionamento virou um ataque aqui? Porque eu tô só contestando questões que são importantíssimas.
2: Você não atacou nada.
0: Mas acabou de dizer que é radical e que é esses ataques. Qual que foi o ataque?
2: Então vamos fazer o seguinte. Vamos para um rápido intervalo. A gente vai para um rápido intervalo e na volta a gente vai ouvir aqui o que tem para acontecer. Ó, vamos agora. São exatamente 2:27 e temos um break news. Eu posso encerrar aqui o programa? Vamos para o break comercial agora aqui no Sobremesa na TMC. Fique sintonizado com a gente.

0: ponto de encontro anual de instituições bancárias, executivos e especialistas envolvidos no âmbito da tecnologia financeira. Assim é considerado o Febraban Tech, ou melhor, era, porque a cada ano esse grande evento ganha a participação de um público maior, composto por pequenos empresários e microempreendedores de diferentes setores, como o varejo, por exemplo. O presidente do Conselho da Febraban Tech, Maurício Minas, explica que o crescimento desta edição se deve à ampliação do debate, que está cada vez menos restrito ao setor financeiro.
1: No passado, nós focávamos o evento somente nos grandes bancos. Hoje, é fundamental, inclusive para os grandes bancos, um processo de inovação aberta. Então, nós dependemos muito de fintechs, de startups, de gente que vem inovando e que possa ser consumido por quem já está no mercado. Então, é uma simbiose positiva para os dois lados. Para nós, porque acelera a inovação, e para quem está entrando nesse mercado, porque está falando com gente muito grande, que pode viabilizar essas empresas.
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0: Olá, muito boa tarde para você que acompanha a Transamérica, agora TMC no 100.1. Agora são 14 horas e 30 minutos aqui no Distrito Federal e vamos falar aqui sobre eleições. É que o TRE suspendeu o propaganda eleitoral aí com a Paula Belmonte do PSDB por invasão de horário. A propaganda foi suspensa após uma ação movida pela coligação Propósito e Ação, a aliança aí partidária que apoia a candidatura de Celina Leão do PP. A acusação é que houve uma invasão do horário destinado aos candidatos a deputados distritais. Segundo a coligação, a propaganda teria sido utilizada para a promoção direta da candidatura de Paula Belmonte ao governo ao cargo de governadora. O juiz eleitoral Carlos Alberto Martins Filho atendeu ao pedido da coligação e determinou que o PSDB removesse aí a propaganda eleitoral e que qualquer outro episódio da mesma natureza seria penalidade sobre multa de R$5.000 diária. Então esse caso, ele envolve aí, né, a Paula Belmonte, que é candidata ao governo do Distrito Federal, e a ação, né, o pedido aí foi movido pela candidata que faz parte aí do PP, né, a Celina Leão. E motoristas que saem do Distrito Federal com destino a Minas Gerais pela BR-040 devem ficar atentos aos reajustes dos pedágios no trecho aí entre Cristalina e também Belo Horizonte. A partir do dia 10 de setembro, as tarifas cobradas pela concessionária Via Cristais terão um aumento médio de 6,99%. São 7 praças de pedágio, todas em Minas Gerais, para automóveis, caminhonetes, né, furgões e também outros tipos de veículos destinados a cargas. Os valores vão de R$ 12,10 em Paracatu, R$ 16,60, e Campim Branco vai ter aí um valor também de R$ 16,60. No trajeto, as praças ficam em Parancatu, né, Lago Grande, João Pinheiro, São Gonçalo do Abaté e outras regiões, Capim Branco. Essas finalidades, né, serão aí de R$ 16,00 em relação aos outros valores. O pedágio continua, né, de graça para motociclistas, ambulâncias, veículos oficiais e veículos do corpo diplomático. Lembrando que o reajuste foi aprovado pela ANTT e considera na inflação média de IPCA, além de outros critérios previstos no contrato de concessão. E outro, olha, um homem foi preso ontem por furto ao interior do veículo da Asa Norte. O suspeito estava sendo investigado por crimes que foram registrados por câmeras de segurança. Em uma das filmagens, a vítima estacionou o veículo que foi destravado, né, com uma porta engrenada 10 minutos depois do suspeito se aproximar e começar a revisar, né, revirar ali o carro interior do veículo e levar os vários objetos das pessoas, né, das vítimas. Lembrando que outro dia ele retornou furtando novamente outros bens do interior do mesmo veículo. As imagens permitiram a identificação do suspeito, que já tinha diversas passagens por furtos, crimes ao patrimônio e também por furto qualificado. Lembrando que os metroviários do Distrito Federal decidiram adiar a greve que estava prevista para começar nesta terça-feira, 1º de setembro. A decisão foi tomada em assembleia realizada pelo Sindimetrô na noite de ontem e atende, né, a uma recomendação do Tribunal Regional do Trabalho. Com isso, o metrô DF funciona normalmente nesta terça-feira. Uma nova assembleia, né, está marcada para o dia 15 de setembro, quando a categoria vai avaliar se inicia, né, ou não a paralisação a partir do dia 16. Os trabalhadores reivindicam, né, entre outros pontos, a realização de concursos públicos para recompor o quadro de funcionários e o cumprimento de uma ação civil pública do Ministério Público para controlar, né, na verdade, contratar agentes de segurança. Segundo o sindicato, não há reivindicações financeiras e a categoria aguarda uma resposta da Secretaria de Economia do DF para avaliar as negociações. Lembrando que nós entramos em contato com o metrô, ele afirmou que o processo para autorizar o concurso público está na fase final de tramitação e que segue a negociação com os trabalhadores para tentar evitar, né, esta greve.
1: celular de Vorcaro registros relacionados ao documento, enquanto o escritório afirma que não havia impedimento legal para a contratação. E vamos além, sobre esse contrato de 131 milhões de reais entre a Viviane Barsi de Moraes, né, esposa então do ministro, e o ex-banqueiro Daniel Vorcaro, o próprio ministro do Supremo foi editor do documento. Aliás, ele foi o último editor desse contrato. De acordo com informações, né, metadados do Office 365, eles registraram que o perfil, abre aspas, ministro Alexandre de Moraes, fecha aspas, foi o último editor desse contrato de 131 milhões de reais. A gente vai ao vivo para Brasília. O repórter Murilo Hernandes tem mais informações sobre esse caso. É um caso que está se desenvolvendo agora e a gente está trazendo aqui aos poucos para vocês. Tem muita informação ainda sobre essas revelações. Vamos com você, Murilo. Boa tarde.
2: É, Mayara, ótima tarde a você e para quem nos acompanha. Notícias chegando aqui em Brasília no momento. Bom, o ministro André Mendonça, ele retirou o sigilo do inquérito sobre essa questão, né? E tem essas mensagens trocadas entre o banqueiro Daniel Vorcaro e Alexandre de Moraes, o ministro do Supremo Tribunal Federal, né? Essa decisão, ela permite o acesso aos documentos que estavam sob sigilo, né? Essa medida corre em meio também ao avanço das investigações em relação a Vorcaro e a autoridades, né? Ali no caso do Banco Master. A Polícia Federal identificou no celular de Daniel Vorcaro mensagens nas quais ele teria recorrido ao ministro Alexandre de Moraes em proteção. Segundo essas informações divulgadas, Vorcaro teria pedido ao ministro que ele intercedesse junto ao diretor da Polícia Federal, Andrei Rodrigues, para que houvesse essa intercedência aí junto a Alexandre de Moraes para ter a proteção conjunta para Daniel Vorcaro. Mendonça, inclusive, já havia solicitado à Procuradoria-Geral da República esclarecimento sobre uma mensagem encontrada na PF, pela PF no aparelho de Vorcaro. Ministro, ele deu o Mayara para que a PGR se manifeste sobre o conteúdo antes de avançar com análise sobre o caso. Essa investigação, ela também apura mensagens trocadas entre Vorcaro e Moraes no dia da prisão do empresário. Na ocasião, Moraes negou ter conversado com o ex-banqueiro no Supremo Tribunal Federal e que os registros encontrados pelas investigações não estavam vinculados ao contrato. Esse caso envolve ainda um contrato de 131 milhões de reais entre o Banco Master e a esposa de Alexandre de Moraes, Viviane Barsi de Moraes, e que é a esposa do ministro. E a Polícia Federal, ela identificou no celular de Vorcaro registros relacionados ao documento, enquanto o escritório afirma que não havia o impedimento legal para a contratação. A gente lembra também que aqui na Câmara dos Deputados, logo mais, a oposição, ela está se articulando também para fazer o pedido de impeachment de Alexandre de Moraes, um novo pedido de impeachment, né? Segundo as informações já reveladas referente a esse caso, como o Vorcaro já teria recorrido a Alexandre de Moraes, essa movimentação começa aí com as nossas novas revelações. Em março, o líder da oposição da Câmara, o deputado Cabo Gilberto, ele já tinha anunciado que apresentaria um pedido de impeachment ao ministro do Supremo Tribunal Federal. Nessa mesma época, o Partido Novo também havia protocolado uma denúncia por crime de responsabilidade, também citando a relação entre o ministro e o Banco Master. No Senado, Eduardo Girão, do Partido Novo, e Cleitinho, senador Cleitinho, também passaram a cobrar o avanço de pedidos de impeachment e fizeram manifestações relacionadas ao caso do Banco Master e também a atuação de Moraes junto com Vorcaro. É claro, a gente segue acompanhando, está previsto para as 3 horas para que tenha essa reunião aqui na Câmara dos Deputados para debater sobre esse assunto. A gente, claro, vai seguir acompanhando tudo daqui de Brasília sobre essa questão. Mayara, volto com você.
1: Obrigada, Murilo. Inclusive, a gente tem aqui a informação que acaba de chegar também, que assim que o Alexandre de Moraes descobriu que o Mendonça mandou a Polícia Federal aprofundar as investigações, né, que revelaram essas conversas do ministro com Daniel Vorcaro, houve um bate-boca. Inclusive, o Alexandre de Moraes pediu um encontro com o Mendonça. E inclusive quase chegaram às vias de fato. Então, o ministro André Mendonça, que pediu o aprofundamento dessas investigações, Alexandre de Moraes ficou sabendo em seguida, pediu para conversar, os dois foram conversar, bateram boca e o encontro desandou, o clima esquentou, teve briga e por pouco essa discussão não descambou para agressões físicas. Vou chamar aqui para conversa Rodrigo Alvarez, ao vivo com a gente também. É absurdo em cima de absurdo, né, Alvarez? Além de todas essas revelações que a gente recebe hoje sobre envolvimento aí, vamos dizer, suposto envolvimento, por enquanto, não houve um julgamento final, entre Alexandre de Moraes e Daniel Vorcaro, ainda bate boca e por pouco dois ministros do STF não chegam às vias de fato. Boa tarde, Alvarez.
3: Boa tarde, Mayara. Boa tarde para os nossos ouvintes. Olha, eu tô entrando aqui, corri para poder chegar, né? Tava previsto a gente começar às 3 horas, mas corri para a gente poder estar aqui junto, porque a notícia é gravíssima, é algo impactante que vai ter consequências muito graves para o Brasil, não só hoje, como daqui para os próximos meses. É impactante. Você disse o suposto envolvimento, Mayara, mas eu aprecio e acho corretíssimo a sua correção jornalística. Mas nesse caso a gente já trata de um envolvimento que a gente vem percebendo e vem trazendo com alarme, com alerta há muito tempo. Viviane Barcia Moraes, a mulher do ministro do Supremo Tribunal Federal, Alexandre de Moraes, ela teve um contrato de 139 milhões de reais, se eu posso estar enganado no final do número aqui, mas acima de 130 milhões de reais com o Banco Master. Isso não é normal, isso não é um suposto envolvimento, isso já configurava o envolvimento, isso já configurava algo inaceitável em qualquer república, na nossa república, que ainda é democrática, que preza pelas instituições. A gente ainda tenta, né, apesar da dificuldade no Brasil, a gente ainda tenta combater a corrupção. Já era gritante a mulher de um ministro do Supremo ter um contrato desse tamanho com um criminoso conhecido já. E agora a gente é confrontado, a gente é impactado pela notícia de que Alexandre de Moraes teve pelo menos 6 encontros pessoais, ou seja, tinha proximidade com Daniel Vorcaro, o ex-dono do Banco Master, esse que arquitetou toda essa tramóia que lesou o Brasil de forma gritante, talvez jamais, de maneira jamais vista. Daniel Vorcaro, que se embrenhou nos poderes do executivo ao legislativo, agora cada vez mais claro, com grande força no judiciário, que era capaz de condená-lo. E aí, Mayara, a gente vai entendendo também por que foi tão difícil negociar essa delação premiada, esse acordo de delação. Daniel Vorcaro tinha um peixe muito grande na ponta da linha. Tinha um peixe imenso na ponta da linha que estava quieto, que estava guardando silêncio, esperando que tudo passasse, e não aconteceu. Agora as denúncias estão chegando. Então vamos fazer uma coisa, Mayara. Eu acabei de receber informação aqui de que o nosso Igor já está pronto lá em Brasília para trazer informações ao vivo. Então vamos a Brasília com o nosso repórter Igor para saber as últimas informações sobre essa denúncia imensa de envolvimento de Alexandre de Moraes com Daniel Vorcaro do Banco Master.
4: Oi, pessoal, boa tarde a vocês, boa tarde também.
5: Também a todos que nos acompanham. Nós estamos em break news justamente por causa dessa situação envolvendo então o ministro Alexandre de Moraes e também o banqueiro e mafioso, já podemos chamá-lo assim, Daniel Vorcaro. A gente já sabia que os dois tinham uma certa proximidade, mas não sabíamos a dimensão dessa proximidade. E agora, com acesso ao documento, o ministro André Mendonça retirou o sigilo desse documento e a gente já consegue então entender que a situação é muito mais complicada do que aquilo que a gente podia imaginar. O documento tem 218 páginas e revelam que Vorcaro trocava mensagens com o ministro Alexandre de Moraes e mensagens onde ele pedia conselhos. Eu estou aqui com um documento aberto. 2 dias antes de ser preso pela primeira vez, Vorcaro conversa com o ministro Alexandre de Moraes e fala bem assim: acha que segunda já tenho que estar fora? pedindo um conselho para o ministro Alexandre de Moraes, perguntando se havia expectativa dele ser preso e se tivesse essa expectativa, se ele já deveria estar fora do país para despistar a Polícia Federal. Em outro momento, Vorcaro fala o seguinte: você acha que existe alguma chance disso acontecer amanhã de manhã? Ou seja, Moraes, você acha que eu vou ser preso amanhã de manhã? Por que que ele pergunta isso para o ministro Alexandre de Moraes? Porque Moraes é do STF, é colega do relator, ministro André Mendonça, sabia muito bem ali do que poderia acontecer com Daniel Vorcaro. E aí, no dia 16 de novembro do ano passado, o Vorcaro sugere um encontro presencial com o ministro Alexandre de Moraes. Ele fala o seguinte: às 2 horas então, 2 horas da tarde. E aí ele pergunta: na sua casa ou na minha? Ora, Vorcaro já estava sendo investigado, o ministro sabia muito bem daquela situação a qual ele enfrentava e ainda assim conversava com ele no privado, no WhatsApp, e ainda sugeria encontros presenciais para definir o que que Vorcaro poderia fazer para despistar a Polícia Federal. E o Vorcaro, em outra mensagem, ele demonstra uma insatisfação com a expectativa dele ser preso. Ele diz assim: olha, muita sacanagem isso, estou perplexo e indignado, vão destruir todo o negócio e sem volta, de repente até melhor eu encarar de frente. Temos, olha só o que ele diz para o ministro Alexandre de Moraes: temos que dar um jeito de desarmar isso, meu. Ou seja, ele contava com o ministro Alexandre de Moraes para, primeiro, não ser preso. Segundo, driblar as investigações em torno do caso Master. Se isso não é conflito de interesses, se isso não é envolvimento, então, gente, eu não entendo mais nada de justiça. O que que o ministro Alexandre de Moraes vai dizer a partir de agora? Porque a mensagem está clara, ele estava conversando diretamente com o mafioso, e o mafioso pedia conselhos a ele: você acha que eu vou ser preso? Olha, sacanagem isso, talvez seja melhor encarar logo essa situação, o que que você me diz? Ah, bora se encontrar 2 horas da tarde, na minha casa ou na sua, pra gente discutir meu futuro. O que que um ministro do Supremo Tribunal Federal, a corte máxima desse país, estaria conversando esse tipo de situação com uma pessoa que já estava sendo investigada? Isso é, no mínimo, muito suspeito. Agora, o ministro André Mendonça, relator do caso, precisa definir se Alexandre de Moraes vai ser inserido nesse inquérito. E aí ele passa de juiz a investigado. Até o momento, o Supremo está calado. O presidente da corte, Edson Fachin, não se posicionou sobre o assunto. E o silêncio mais ensurdecedor é o do próprio ministro Alexandre de Moraes, que até o momento não falou nada sobre esse assunto. Uma última coisa que eu estou lendo aqui agora, no documento de 218 páginas, o Vorcaro entra em contato com um homem identificado como Márcio Conjur. Ele quer se encontrar com Alexandre de Moraes por esse intermediador, o Márcio, em Londres, a capital da Inglaterra, justamente para despistar o assédio da imprensa, despistar que eles fossem flagrados em uma eventual conversa. Então, é realmente um momento complicado. O Márcio diz o seguinte para o Daniel Vorcaro: o ministro Alexandre de Moraes realmente mudou de WhatsApp para os colegas. Falei com o ministro Gilmar agora. Ele confirmou ter recebido, mas disse ainda: vai olhar a possibilidade. Difícil alguém aceitar o convite, ou seja, de ir lá para Londres. O ministro Luiz Felipe Salomão, agora a gente já está falando de alguém do CNJ, por exemplo, disse que, como o Xandão nunca nega fogo, ele vai de qualquer forma. Ou seja, Moraes estava, segundo o presidente do CNJ, estava disposto a se encontrar com Daniel Vorcaro lá em Londres. Salomão perguntou se pode levar o filho. Eu disse que eu acho que sim. Gilmar mandou eu falar com o chefe de gabinete, o Granzotto. Vai dividir a tarefa. Ou seja, a gente vê que várias pessoas do Supremo estariam ali conversando com Daniel Vorcaro nos bastidores. Conflito de interesses, claro.
3: Igor, a questão é, Mayara, caro ouvinte, há poucas possibilidades aqui. Ou essa investigação está mostrando algo que não é verdade, o que parece praticamente impossível. A gente tem quase certeza que essa investigação está trazendo algo verdadeiro, não tem por que duvidar nesse momento. E aí é o seguinte: diante de tudo que o Igor trouxe, diante de toda essa denúncia, ou o ministro Alexandre de Moraes renuncia, ou ele precisa sofrer um processo de impeachment. Não há outra opção. Ou Alexandre de Moraes renuncia agora, nas próximas horas, amanhã no máximo, essa semana, ou ele precisa sofrer um processo de impeachment. A gente falou muito sobre pedidos de impeachment de ministro do Supremo, mas antes não pareciam cabíveis. Agora parece indiscutível a necessidade de que o ministro Alexandre de Moraes deixe o cargo de ministro do Supremo Tribunal Federal imediatamente. Se ele renunciar, a consequência é uma, se ele for impedido de continuar, a consequência é outra. Mas parece claro também que ele vai precisar enfrentar a própria justiça que ele hoje comanda. Precisará, se tudo que está aqui mostrado e evidenciado é verdadeiro, e parece que é, se tornará réu num processo com uma acusação gravíssima de corrupção e muitos outros crimes que surgirão aí da análise judicial que será feita a partir da denúncia que nós estamos conhecendo agora. É um choque para o Brasil, é um choque para a nossa República, que vive de choques, mas quanto mais a gente se aprofunda, mais a gente descobre que os choques são profundos. Envolve agora, pela primeira vez na nossa história, de forma tão clara e tão evidente, um ministro do Supremo Tribunal Federal. Eu volto a dizer, Mayara e ouvinte, a gente já tinha evidências de algo gravíssimo, que é um contrato de mais de 100 milhões de reais envolvendo a mulher do ministro e o banqueiro criminoso, o banqueiro mafioso, o banqueiro que seduzia os três poderes, que usava seu dinheiro para corromper de cima a baixo, de baixo a cima, com festinhas aqui, jantares acolá. E agora, esse mesmo ministro que já a gente vinha batendo na mesma tecla, parecendo chato, dizendo: olha, Viviane ganhou dinheiro demais, sem que tivesse mostrado algum trabalho que comprovasse, que justificasse tal pagamento. Estava já evidente ali que esses milhões pagos à mulher do ministro, no fim das contas, eram para comprar o ministro. E se a investigação é correta, e parece que é, o ministro foi comprado. O ministro se vendeu. Nós estamos perplexos, eu estou perplexo. O Brasil está perplexo hoje, não porque não suspeitasse, mas porque agora a gente sabe.
1: Alvarez, eu tenho aqui uma apuração exclusiva da TMC sobre como ficaria a votação de um processo de impeachment contra Alexandre de Moraes, e já adianto para vocês: não é favorável a ele. Mas antes, a gente precisa chamar o Murilo Hernandes mais uma vez. Ele está em deslocamento, nossa equipe em Brasília trabalhando mais do que sempre para poder trazer a informação exclusiva, quente, aqui para você. É com você, Murilo.
6: É, Mayara, exatamente. A informação que a gente tem é que os ministros Alexandre de Moraes e também o ministro André Mendonça quase chegaram às vias, de fato, lá no Supremo Tribunal Federal. Essa informação é uma informação da nossa colega jornalista Luísa Matais, do portal Metrópolis, em que diz o seguinte: Moraes tinha pedido uma conversa junto com André Mendonça, justamente por conta dessa questão. Esse atrito, ele começou após Moraes descobrir que Mendonça mandou a Polícia Federal aprofundar as investigações que revelaram as conversas entre ele e o empresário Daniel Vorcaro, investigado na trama do Banco Master. Na mensagem, Vorcaro pede a proteção do Procurador-Geral da República, Paulo Gonet, e também do Diretor-Geral da Polícia Federal, Andrei Rodrigues, né? Moraes, ele pediu essa conversa com Mendonça, Mayara, e que acusou o colega de direcionar as apurações contra ele. Lembra que os processos, geralmente, esse tipo de processo, ele estava correndo sob sigilo até ser retirado hoje pelo próprio ministro André Mendonça. Para que o ministro do Supremo Tribunal ele seja investigado, é necessário a concordância de todos os integrantes da corte. Aí, durante essa conversa, as conversas se tornaram mais acaloradas, houve troca de acusações e precisou chegar a ter um intermédio de seguranças para que eles não chegassem às vias de fato. Bom, a gente vai seguir acompanhando toda essa tensão entre os dois ministros daqui de Brasília, viu, Mayara? Agora as nossas reportagens seguem deslocamento lá para o Supremo Tribunal Federal para a gente apurar todos os detalhes. Voltamos com vocês.
1: Alvarez, Mayara, é só...
7: Mayara,
1: diga.
7: Sim.
1: Eu só queria dar essa informação. Não, muito rápido. Eu acho.
3: Por favor, faça.
1: Que é a seguinte: a gente tem aqui uma apuração exclusiva da TMC, Alvarez, ouvintes, quem acompanha a gente pelo YouTube também. A gente tem ali, segundo essa informação de bastidor que a gente acaba de receber, uma eventual votação de um impeachment de Alexandre de Moraes. A gente vai mostrar mais ou menos como é que fica a divisão nesse caso de julgamento. A gente tem então dos ministros ali, dos 10 ministros, 3 que votam com, né, que não votam contra o Alexandre de Moraes, que votariam a favor, seriam Gilmar Mendes, Cristiano Zanin e Flávio Dino. E a gente tem ali 5, não contando o Dias Toffoli, que está impedido, mas a gente tem 5 que votam com o Mendonça. Então, a maioria: o próprio Mendonça, o Cássio Nunes Marques, o Edson Fachin, a Carmen Lúcia e Luiz Fux. Quer dizer, se Alexandre de Moraes vira réu no próprio STF, num processo de impeachment, dificilmente ele passa dessa. Então ele tem aí essas duas saídas, como o Alvarez falou ali: ou ele pede para sair, né, na linguagem popular, ou se ele ficar ali à mercê dos seus pares, muito provavelmente ele vai ser condenado. Fala aí, Alvarez.
3: Mara, essa análise que você faz, eu acho que ela faz sentido muito, mas essa análise tem que ser modificada. Nós estamos diante de um crime manifesto, uhum, se são verdadeiras essas denúncias. De um flagrante. Nós temos um flagrante. É fato notório. Estou usando termos jurídicos aqui o tempo todo para dizer o seguinte: se o que a gente está vendo agora é verdade, e tudo indica que é verdade, que o ministro do Supremo, Alexandre de Moraes, tinha uma relação próxima, promíscua, com o Daniel Vorcado do Banco Master, é muito provável que 10 votos sejam contra ele. Não há mais defesa. Não há quem possa defender Alexandre de Moraes sem ferir a própria reputação. Então, não acho que há ministro Flávio Dino, nem deles, Gilmar Mendes, que vote com Alexandre de Moraes diante de um fato notório como esse. Vai todo mundo pular do barco. Porque não tem barco numa hora dessa. O barco é dele. Se isso aqui é verdade, e parece que é, Alexandre de Moraes entrou num barco disposto a afundar, disposto a ficar milionário ou bilionário, mas se naufragasse, era para ir lá pro fundo. E agora o que tá acontecendo é que ele tá indo lá pro fundo. E ninguém vai com ele. É 10-0. Eu posso, não vou botar minha mão no fogo, mas eu posso acreditar que vai ser muito próximo.
1: Alvarez, vou chamar de novo aqui o nosso Igor Damasceno, que tem mais informações. Hoje a gente tem muita coisa, são 2 documentos grandes, com bastante informação, que a nossa equipe aqui, eu, Igor, Alvarez, nossa equipe aqui da produção, a gente está lendo, ao mesmo tempo que a gente está passando aqui essas informações para vocês, a gente está decodificando, né, esse documento, os 2 documentos ali. Mas só um detalhe muito rápido aqui: já tem pedido de impeachment partindo de integrantes do Congresso. Por exemplo, a gente tem o do Carlos Viana, senador pelo PSD de Minas Gerais, que inclusive convocou ali uma coletiva de imprensa às 4 horas da tarde, creio eu que é para isso exatamente, para onde está indo agora o nosso Murilo. Mas ele diz o seguinte: ó, acabo de pedir o impeachment de Alexandre de Moraes. A PF encontrou um contrato de 131 milhões. Os metadados apontam o nome do ministro, como a gente falou, que ele teria sido o último a editar o documento do contrato do escritório da esposa dele com o Banco Master, com o Daniel Vorcaro. O documento previa

0: atuação perante a própria PF. E agora surgem mensagens e cotas de um jato, das quais nós vamos falar já já. E aí diz ele aqui, ó, o recado a Davi Alcolumbre é direto. Se engavetar o pedido de impeachment de Alexandre de Moraes para protegê-lo da investigação do Senado, pedirei o afastamento de Alcolumbre da presidência da casa e sua responsabilização. Quem usa a cadeira para blindar a autoridade investigada, perde a legitimidade para continuar sentado nela. Ou abre o procedimento contra Moraes ou responderá por escolher a omissão. Então tá aí, ó, coletiva hoje às 16h em frente à presidência do Senado. Igor Damasceno, é com você.
1: Bom, Mayara, eu acabo de receber aqui um documento que foi exarado pelo ministro André Mendonça, relator do caso Master. Ele pediu uma sessão pública do Supremo Tribunal Federal para analisar essa situação entre Daniel Vorcaro e Alexandre de Moraes. Aqui no documento ele diz o seguinte: uma instância soberana para analisar de modo técnico e estritamente jurídico os novos elementos trazidos pela autoridade policial. Então, certamente, aquela briga, aquele atrito entre Alexandre de Moraes e André Mendonça também acabou sendo provocado por causa dessa situação, porque o André Mendonça, ele quer mostrar publicamente o que que o Supremo Tribunal Federal vai fazer daqui para frente. Ele quer tudo às claras, que todo mundo veja o posicionamento de cada um e o que que a instituição vai defender a partir desses novos elementos. Então ele pede uma análise pública transmitida pela TV Justiça, que é o canal oficial ali do Supremo Tribunal Federal, e pede que seja técnico e jurídico, analisando essa situação. Eu também tenho aqui agora uma informação, uma nota que acaba de ser divulgada pelo senador e pré-candidato à presidência pelo PL, Flávio Bolsonaro. Ele diz o seguinte, abre aspas, Alexandre de Moraes não tem mais condições de permanecer no cargo. Esse é o título da nota que foi divulgada por Flávio Bolsonaro. A nota diz o seguinte: ao tomar conhecimento das graves denúncias publicadas hoje, Flávio defendeu que o magistrado renuncie ao cargo, caso as acusações sejam comprovadas. A declaração do candidato à presidência foi dada no Senado após presidir a sessão da Comissão de Segurança Pública. Ele disse, é uma coisa muito grave, eu acho que Alexandre de Moraes tinha que renunciar, não tem mais condições dele continuar sendo ministro do Supremo. Então, Flávio Bolsonaro, utilizando essa situação, esse avançar das investigações, pedindo então que Alexandre de Moraes renuncie ao cargo. Então, a gente vê aqui a oposição, ali no Congresso Nacional, agindo em duas frentes. Uma parte pede que o próprio ministro renuncie. A outra parte vai pedir então o impeachment do ministro Alexandre de Moraes. Ou seja, são alguns ataques, são algumas questões, algumas posturas que o Congresso Nacional estão tendo de todos os lados para não dar chances do ministro se defender, se é que exista alguma defesa. Então, Alexandre de Moraes, ele está isolado nesse momento. Isolado porque o colega André Mendonça quer tudo às claras, tudo publicado, transmitido ao vivo, mostrando a instituição e o que que ela pensa a respeito. E isolado também porque o Congresso Nacional não tem ninguém da base defendendo Alexandre de Moraes e a oposição está ou pedindo a renúncia ou pedindo o impeachment. É aquela história, se correr o bicho pega, se ficar o bicho come. Pois é, a situação está bem complicada para Alexandre de Moraes nesse momento.
0: É só deixando destacado aqui. Fala, Varese, desculpa.
2: Fale. Não, eu ia trazer um trecho aqui do documento da Polícia Federal, quando há uma referência ao contrato, que é desse que a gente vinha falando aqui, com o escritório Barci de Moraes, da mulher do Alexandre de Moraes. As trocas de mensagem de WhatsApp de Daniel Vorcaro com um de seus assessores, um parente, inclusive, elas demonstram pra gente a importância que ele dava a esse pinto que era feito. Ele dizia o seguinte, olha, o pagamento para o escritório Barci de Moraes não pode atrasar um dia. É o pagamento mais importante que temos. Aí complementa, Vorcaro diz, pode pagar sempre, sem nota, não precisa de nota, do jeito que for. E eram 3.422.000 reais naquele mês. Como assim seria também nos outros meses? Então, fica evidente, como a gente já vinha noticiando, aqui não tem novidade, tem comprovação daquilo que a gente já sabia com mais detalhes. E o detalhe é a importância que você... Caro dava ao contrato com a Viviane Bacy de Moraes, mulher do ministro Supremo. É o contrato mais importante que temos. Esse não pode atrasar. Por que que não pode atrasar? Porque quando eu for preso, se for preso, é para ele que eu vou telefonar pedindo ajuda. E os telefonemas estão aí registrados também, conforme o nosso Igor Damasceno trouxe mais cedo na reportagem. Os telefonemas mostram que Vorcaro tinha acesso direto ao Alexandre de Moraes, que perguntou a ele se já estava na hora de fugir. Já tá. Devo fugir agora, um dia antes? Quando é que vai ser minha prisão? Há uma comunicação privilegiada muito próxima de Alexandre de Moraes com o Daniel Vorcaro do Banco Master. Agora, Maiara, caro ouvinte, Flávio Bolsonaro está falando aqui, mas ele pediu 134 milhões de reais para Daniel Vorcaro. Então ele se aproveita desse evento para mais uma vez colocar debaixo do tapete a própria relação muito próxima que Flávio Bolsonaro também teve com Alexandre de Moraes, com Daniel Vorcaro.
0: E só mais um detalhe aqui, só para complementar, a gente tem 11 ministros no STF, claro, né? Os 10 que eu falei ali, o que eu mencionei, são os que estão atuando, a gente tá com uma cadeira vaga, a gente lembra que o Barroso se aposentou em 2025, houve a sabatina do Messias indicado por Lula, ele não passou em plenário, então a gente tá hoje com 10 ministros do STF, incluindo, claro, Alexandre de Moraes.
2: Então seriam 9 votos, né? Pra...
0: Exato, Alexandre não vota,
2: disponíveis,
0: né?
2: Disponíveis aí para condenar ou não.
0: Fato, e concordo com o Alvarez, o mínimo da ética seria que todos votassem a favor de um impeachment. Daqui a pouquinho eu vou trazer mais algumas informações, porque realmente essas conversas de WhatsApp demonstram muita coisa e quanto mais a gente vai lendo, não sei você, Alvarez, mais revolta vai gerando na gente. Das conversas, dos conchavos, das conversas, em teor de conversas de amigos, que essas, que era o teor dessas conversas entre eles no WhatsApp, mas a gente vai agora para Brasília mais uma vez, trazendo agora o Bruno Tibério, que tem outras informações sobre esse caso. Fala, Tibério.
3: Boa tarde a todos e a você ouvinte também. Olha, o ministro André Mendonça, que é justamente o relator do caso Banco Master no Supremo Tribunal Federal, ele vem sendo inclusive pressionado a avaliar então a inclusão do ministro Alexandre de Moraes nas investigações. A pressão, ela aumentou principalmente depois que as informações vieram à tona sobre a relação de Moraes com o contrato de 131 milhões de reais firmado entre o Banco Master e o escritório de advocacia da sua esposa Viviane Bacy de Moraes. O próprio escritório, inclusive, confirmou que Alexandre de Moraes teve acesso, então, à minuta do contrato, né? Segundo a nota divulgada pela banca, o setor de compliance havia pedido informações ao ministro sobre possíveis impedimentos legais antes da assinatura do acordo. Ainda de acordo com o escritório, Moraes verificou então a existência de possíveis conflitos e não identificou então impedimento, já que segundo a banca, ela nunca julgou uma causa envolvendo o Banco Master. Também surgiram outras informações também de que Daniel Vorcaro teria pedido a ajuda então de Moraes para deixar o Brasil antes de ser preso. O episódio inclusive ele é citado como um possível ponto, né, de conflito de interesses e ainda precisa ser esclarecido por todas as investigações. E uma outra informação também que entrou aí no radar envolve Vorcaro e também autoridades do primeiro escalão, né? O ex-banqueiro teria então levado a Londres o filho do procurador-geral da República, Paulo Gonet, né? Alexandre de Moraes ainda não se manifestou sobre essas novas informações. Nós estamos aqui de olho para poder pegar qualquer informação a propósito desse assunto. Enquanto isso, integrantes da oposição defendem que o ministro seja alvo de um pedido de impeachment e nós também estamos aqui no Congresso Nacional, porque a qualquer momento esse pedido pode acontecer aqui no Congresso Nacional ou aqui na região da Praça dos Três Poderes. A gente vai trazendo mais detalhes e mais atualizações daqui a pouco aí para vocês.
2: É renúncia ou impeachment? Não tem opção, Maiara, não tem opção, caro ouvinte, não tem o que fazer. Ou Alexandre de Moraes renuncia ou vai haver um processo de impeachment e ele vai sofrer o impeachment. Olha, a gente tem informações de que ao mesmo tempo, olha, chega ao mesmo tempo pra gente a informação com esse relatório de 218 páginas que foi... teve o sigilo levantado pelo ministro André Mendonça do Supremo. Olha só, a gente descobre que Alexandre de Moraes editou o contrato do escritório de sua mulher, Viviane Bacy, com o Banco Master. Esse contrato de mais de 100 milhões. Ele foi consultado por Vorcaro sobre a conveniência e o momento de deixar o país para não ser preso. A gente mostrou aqui mais cedo. E também que seus filhos receberam, olha que gravidade tem aqui, os filhos receberam cartões de crédito e transporte em aviões do Master ou alugados pelo Master. Então, assim, não há o que discutir. Eu acho, Mayara, eu vejo aqui e acredito que o nosso ouvinte está percebendo isso, nós estamos num daqueles momentos que vão entrar para os livros de história. Um dos momentos gravíssimos da história da nossa República, que é muito jovem, que tem pouquíssimos anos, tem menos de 200 anos, que é muito jovem, e esse episódio já está. O vice-presidente agora do Supremo Tribunal Federal, o ministro que vinha fazendo em algumas áreas um trabalho importantíssimo, se entrega e se deixa pegar, né, e se deixa ser flagrado em ato, o que parece aqui evidente já, de flagrante delito de corrupção em todos os níveis. Então, como a gente vem colocando aqui, não tem muita alternativa a não ser renúncia imediata ou impeachment. Agora eu pergunto, Mayara, Alexandre de Moraes não falou nada até agora, vai ter que falar. Edson Fachin, o ministro que é presidente do Supremo Tribunal Federal, precisa se pronunciar. Então eu acredito que ainda na nossa edição do Link, que vai até às 5 da tarde, ainda hoje a gente vai trazer aqui o pronunciamento pelo menos do Edson Fachin do Supremo Tribunal Federal, que não vai poder esperar muito tempo antes de se pronunciar sobre isso. Um acontecimento sem igual, a meu ver, a gente pode analisar até agora, sem precedentes na história do Supremo Tribunal Federal no Brasil.
0: E Rodrigo Alvarez, mais uma, cada vez que a gente vai, como eu disse, a gente vai entrando nessas investigações e lendo o que o documento traz, a gente fica mais revoltado com esses detalhes. Mais uma, olha só, ainda segundo essa revelação, né, a gente lembra que hoje André Mendonça liberou, né, tirou o sigilo dessas investigações que indicam um elo claro entre Daniel Forcaro e Alexandre de Moraes. Entre tantas coisas que o Alvarez mesmo já elencou, tem mais uma aqui, ó. O Forcaro transferiu parte da propriedade de um jato Legacy 650 para a advogada Viviane Barci de Moraes, quem é, como falamos, a esposa do ministro Alexandre de Moraes. Mais um pagamento pelos serviços dela, né? Por serviços jurídicos, é o que diz o documento, prestados pelo escritório da mulher do ministro Alvarez, no valor de 50 milhões de reais. Esse é um contrato datado de 19 de maio de 2025 e faz parte aí desse acervo das investigações sobre o caso Master em curso no STF, e justamente que tem a relatoria do ministro André Mendonça. Na peça, duas empresas, viu, concordam em pagar esses serviços jurídicos por meio de cotas em duas empresas controladas. A gente vai trazer já quais são elas, mas a gente vai trazer também para essa conversa nosso comentarista político, Wilcinho Pedroso, aqui dos nossos estúdios ao vivo.
2: Só
0: a gente está vendo.
2: De passar,
0: claro,
2: pro Wilcinho, claro. Só agregar o que você falou aqui, ó. Um Legacy 650 tem um valor de mercado aí de 15 milhões de dólares. Nós estamos falando aí de um aparelho de aproximadamente 75 milhões de reais. Não é um brinquedinho, é uma fortuna. E aí, qual é a informação, então, Mayara? Que uma parte de um Legacy foi dada de presente, é isso?
0: Exatamente. Presente? Parte da propriedade. Então, quer dizer, parte desse Legacy 650 foi dado em troca de serviços jurídicos.
2: Ou seja, além daquele contrato de 130 milhões de reais.
0: Exatamente. Então a gente tem, além desse contrato, aquele pagamento que não podia de jeito nenhum atrasar, que inclusive feito sem nota, como ali o Alvarez falou bem agora há pouco.
2: Que a gente poderia ainda ser feito sem nota,
0: Exato. A gente tem agora também essa revelação de que parte de um Legacy 650, um jato, foi transferido, né? Transferida essa parte para Viviane Barci de Moraes, na verdade, para o escritório, né? Por serviços jurídicos. Wilcinho Pedroso.
4: Bom, vamos lá. Hoje tá pegando fogo. Hoje
2: caiu
4: a República.
2: Da cama hoje, sim.
4: Não, eu saí correndo mesmo.
2: Vou aparecer no Link, mas de repente preciso ir.
4: Não,
0: por um motivo não nobre, mas nobre.
4: Deus me ligou no meio do almoço, larguei o almoço, vim correndo. Mas vamos lá. Eu tive acesso ao documento que teve o seu sigilo quebrado por André Mendonça. E eu quero trazer alguns fatos. Uma, tem a história do Legacy, mas tem as conversas. Primeiro, só para começar, eu tive informações de um amigo que trabalha no Supremo, que o Alexandre Moraes e o André Mendonça hoje já tiveram bate-boca e quase saíram na mão em vias de fato, viu? Então o clima...
2: Nós falamos disso aqui, Wilson. Ah,

0: trouxemos isso aqui mais cedo.
1: Desculpa.
2: Ele veio correndo, aí ele...
0: Não, traga mais.
2: É isso,
0: traga mais.
2: Pode trazer, né? A gente vai te falando aqui, Ursinho. Mas é realmente assustador.
1: Primeiro, documento. O contato deixa claro quem apresentou vocar o Alexandre Moraes. O ex-deputado Fábio Faria, em dezembro de 2003, encaminhou o celular do Alexandre Moraes para Vocaro e acabou fazendo uma reunião entre os dois, inclusive cuidou da segurança para o sigilo para a chegada do Alexandre de Moraes e tal. Outra coisa, o contrato de 3 milhões, que já todo mundo falou, tudo está nesse documento. Metade do arquivo, que a gente já vem falado e está nesse documento, mostra como autor da última modificação usuário. Ministro Alexandre de Moraes, que isso é uma das coisas mais graves que nós estamos discutindo aqui, porque tem algumas informações e algumas falas que é bom deixar claro, por mais que a gente existe uma torcida para derrubar do Alexandre de Moraes, que tem, pelo menos no documento, pode parecer novas informações, mas esse documento tem muitas coisas que são monólogos. É o Vocaro mandando a mensagem e não tem a resposta de Alexandre de Moraes. Ele pode ter ligado, pode ter feito outros movimentos, mas nas mensagens do WhatsApp é o Vocaro muitas vezes perguntando e não recebendo resposta. Não sou aqui advogado de defesa, mas eu acho importante relatar isso e deixar claro que a gente já viu muito picareta mandando mensagem para concretizar algo, imaginando o futuro. Acho que Alexandre Moraes está enrolado nessa história toda, mas tem muito monólogo e pouca resposta. Aí tem mais. Vocaro falando para uma pessoa: Careca não pode atrasar, pagamentos tratado com prioridade. Ou seja, o Vocaro falando com seus assessores para cuidar da Viviane e do Alexandre de forma mais clara, com mais carinho, que de alguma forma os pagamentos não poderiam atrasar. Um pagamento mais importante que temos. Não pode pagar com Pix. Ninguém deve ter acesso ao contrato. Essa é a fala dele com o assessor. Quarto elemento. Segundo contrato, pagamento do avião e helicóptero. Ele pergunta para elas se eles estão usando e tá gostando. E ela responde: sim, estamos gostando muito. Ou seja, concretiza aí sim uma resposta da advogada Viviane, né? Viviane, isso. Esposa de Alexandre Moraes, um diálogo com Alexandre, com Vocaro, confirmando essa questão do contrato do avião que a Mayara acabou de falar.
2: O problema aqui é que as respostas do ministro foram apagadas, né? Esse que é o negócio também. A gente tem essa questão de que muitas das respostas que foram dadas ali foram apagadas. E outra, pode ter ocorrido uma ligação também, o Vocaro manda uma mensagem e a pessoa liga em seguida. Deixa só, a gente já vai continuar aqui vou continuar essa análise do Wilson, mas eu vou trazer aqui pra conversa também Bruno Rizzi, nosso também comentarista, analista político do TMC 360, pra conversa. Tiramos todo mundo hoje do almoço, né? Quer dizer, Alexandre de Moraes e André Mendonça tiraram a gente do almoço. Na verdade, André Mendonça, né, que derrubou o sigilo dessas investigações. Bruno Rizzi, estamos vendo aqui, boa tarde pra você, obrigado por estar aqui com a gente pra enriquecer esse papo. A gente tá vendo também muito uso político, né, dessa... Claro, óbvio, é função de deputado, senador fiscalizar, pedir impeachment, etc. Mas a gente tá vendo muitos deputados, senadores se manifestando, fazendo esse pedido de impeachment. Agora há pouco a gente teve Cleitinho, a gente teve Carlos Viana, a gente teve também Nicolas Ferreira. Queria que você também falasse um pouco sobre isso e, claro, né, a sua análise sobre todo esse cenário. Boa tarde mais uma vez.
3: Boa tarde, Mayara, Alvarez, Wilson, prazer estar aqui com vocês. Como o Alvarez falava antes, é algo realmente sem precedentes ali. Tudo que vem acontecendo agora é algo... praticamente inédito ali, que a gente vai ir analisando ponto a ponto. Fato é que realmente o uso político e eleitoral nesse momento se torna cada vez mais proveitoso, principalmente para aqueles candidatos, principalmente de oposição. Existem até algumas teses, eu estava aqui almoçando, mas desde cedo ali, assim que eu vim para Belo Horizonte para cobrir o debate aqui da TMC de manhã, assim que eu pousei, já estava falando no telefone, vendo essas notícias. E já existem até várias teses, até do viés político que isso vai tomar, porque de um lado existe aquele desgaste natural da associação de Alexandre de Moraes com o próprio presidente Lula, mas por outro lado isso reaviva a grande história de Banco Master, e é aquela questão que realmente fica no ar de que será o efeito disso especificamente. Fato é que a gente também precisa cobrar, assim como os deputados, senadores fazem uso disso, a gente também tem que acompanhar para ver se o uso vai ser devido, ou seja, que essa pressão seja para que haja essa solução. Como o Alvarez falou, os caminhos mais naturais parecem ser ali, teoricamente, inevitavelmente, uma renúncia ou processo de impeachment. Mas será que a intenção é realmente usar isso ou postergar o processo para isso vir cada vez mais em pílulas até o dia 4 de outubro? Então, esse é um ponto interessante também da gente acompanhar. Enfim, tem várias coisas para falar aqui também do Supremo, mas vou devolver para vocês e a gente vai bater nessa bola.
0: Rizzi, queria te perguntar aí, ver tua avaliação sobre essa. Hoje a gente tem um relato de uma quase vias de fato entre Alexandre de Moraes e André Mendonça, que é quem está levantando, né, literalmente com o termo jurídico, inclusive levantando esse relatório, liberando a divulgação dessas 218 páginas da Polícia Federal. Fica, a meu ver, fica praticamente inviável um Supremo Tribunal Federal com esses dois integrantes depois do que está acontecendo. A gente tem notícia de que Alexandre de Moraes consultou e quis saber na chincha ali se Mendonça estava investigando ele sobre isso. O que você tem sobre isso? O que você avalia sobre essa possibilidade ou não de um Supremo com esses dois integrantes?
3: Alvarez, teu ponto é perfeito, é exatamente o gancho que eu queria puxar aqui, porque existe aquela velha máxima de dizer que ali o Supremo são apenas 11 ilhas, né? Atualmente 10 ilhas. E nessas horas de tensões, essas ilhas tendem a formar um bloco único ali, né? Quase que um continente, e elas se blindam. Porém, essa blindagem, ela vem geralmente formada quando a ofensiva vem de fora, como vem do Senado, por exemplo. Mas partindo internamente da casa é algo que rompe ali o alicerce do Supremo, né? Então parece que se houver mesmo um pedido de André ao Fachin para que abra-se um inquérito específico contra Alexandre de Moraes, parece que fica inevitável ali que os grupos dentro do Supremo vão ser determinantes, né? E aí é que a gente vai ter que entender exatamente como vai ser o alinhamento e a formação desses grupos, né? A corte sempre foi dividida ali e se unia em tempos extraordinários, como o caso do 8 de janeiro, que é o mais emblemático. Mas agora, nos grupos do tribunal que a gente vê hoje, e o que eu já estou entendendo, se esses blocos permanecem, a gente tem um aparente alinhamento ali entre André, Cássio e Fux, né? Aparentemente, pelo menos aqui quanto à eleição de 2026, quanto ao pleito, né? André e Cássio estão no TSE, eles votam junto para as normas e decisões das eleições. E essas sessões externas acabam não fazendo peso interno no STF. Então, o alinhamento deles três vem de votos nesse sentido no próprio STF. Então, essa questão é interessante. E André Mendonça acaba sendo um daqueles ministros sem tanto, como é que fala? Sem tanto peso do passado, digamos assim, entre aspas, né? Ele acaba trazendo aquela questão um pouco de outros que já foram mais líderes e tudo mais. Mas Mendonça também tem um peso ali dentro da autarquia. Então, enfim, esses blocos vão ser decisivos agora para a gente entender o poder de cada um. Mas, de fato, essa união vai ser difícil. Opa, diga.
0: Numa votação sobre essa denúncia contra Alexandre de Moraes, você acredita em alinhamento político, alinhamento de alas dentro do Supremo? Ou é strike, realmente unanimidade para a condenação ou rejeição, impeachment, seja lá o que vier a ser trazido para o tribunal?
3: Alvarez, em tempos normais, se fossem ataques externos, eu veria essa união. Em tempos atuais, não veria essa blindagem. Não acredito em unanimidade. Eu acho que alguma coisa ali ainda vai ser articulada, mas eu não acredito numa sustentabilidade.
2: Olha, gente, a gente hoje, vou trazer aqui para vocês agora, claro que se discute muito, né, sobre essa contratação do escritório de advocacia da Viviane, da esposa do Alexandre de Moraes, pelo Daniel Vorcaro. Pouco se falava muito disso, mas não era uma questão que era tratada como se fosse algo ilegal. E agora se levanta essa questão, né? O ministro André Mendonça, inclusive hoje, defendeu a criação de um código de conduta para juízes brasileiros, como se isso não fosse o básico. Sabe quando assim o óbvio tem que ser dito, o básico tem que ser feito? Acho que é mais ou menos essa questão aqui. Defendeu então a criação de um código de conduta para juízes brasileiros, dizendo que a medida é necessária para preservar a confiança da sociedade e de outros.

0: precisamos ter um código de conduta.
1: E a proposta também é defendida pelo presidente da corte, Edson Fachin, e prevê regras claras sobre manifestações públicas de juízes. Participação em eventos patrocinados rolou entre o Alexandre de Moraes ali em alguns desses eventos, patrocinados por empresas privadas, e situações em que o magistrado deve se declarar suspeito para poder julgar um caso. Mesmo assim, a ideia ainda enfrenta resistência entre outros ministros do STF, Rodrigo Alvarez.
2: Vamos lembrar aqui em cima do que você falou, Mayara, a declaração de Alexandre de Moraes sobre esse código de conduta, lembrando que ele foi contra.
1: Pois é.
2: E a gente sempre se perguntava por que alguém pode ser contra um código de conduta, por quê? Porque tá em má conduta? Tá fazendo algo de errado? O Alexandre de Moraes sobre o código de conduta proposto, né? Pelo Fachin e agora por outros também depois. Classifico como hipocrisia e má fé esses apelos por um novo código de conduta para o Supremo Tribunal Federal. Ora, depois ele diz, a magistratura é a carreira pública com mais vedações de conduta no Brasil. Já existem regras claras e estritas aplicáveis a todos os magistrados. Outra vez, outra declaração. Não vejo necessidade de criar um código de conduta para ministros do STF. Ora, não tem necessidade, ministro Alexandre de Moraes. O senhor tem certeza disso? O que a Polícia Federal nos apresentou e que o ministro André Mendonça nos permitiu conhecer, de fato, o eximem de um código de conduta ou o senhor é um código de conduta? É difícil responder, né?
3: Bom, código de conduta existe até em condomínios, né? E um outro absurdo que não se fala, que a gente às vezes passa muito batido, que é o caso da Viviane, que fica claro, é familiares de magistrados terem escritórios de advocacia. Mas eu não tenho nenhum processo com o Supremo. Não importa, não importa, você é filho. Você é parente, você é esposa do ministro do Supremo. As pessoas querem, de alguma forma, ter esse cartão de visita justo ao ministro do Supremo. Não é ao filho. O filho, muitas vezes, não é nenhuma sumidade como advogado. O sobrinho, muitas vezes, não é nenhuma sumidade como advogado. A esposa fez advocacia há poucos anos, ou seja, não é nenhuma sumidade como advogada. Ela quer ter o quê? A possibilidade de ter um telefonema auricular ou uma audiência, nem que for em pé, em um evento, por conta do contrato que tem com a esposa, com o filho ou com o sobrinho. Isso tem que terminar, porque se a gente for ver a maioria dos escândalos, justamente do judiciário, é porque familiares têm contrato com empresas, têm contrato com gente de fintechs, sabe, que são ligadas ao PCC. Esse tipo de conduta, no mínimo, tem que terminar. Ah, vamos fazer a conduta interna de relações entre os ministros. Tudo bem, isso aí é relação interna, não tem problema. Mas conduta fora da toga, fora da cadeira de ministro supremo, isso deveria ter um código, inclusive, volto a dizer, proibindo familiares terem escritórios de advocacia.
1: Bruno Rizzi.
4: Pois é, mesmo se fosse, né, Wilson, o mais absurdo de tudo é que mesmo se fosse uma advogada renomada, fosse ali realmente um escritório muito conhecido, nem isso justificaria o valor absurdo que a gente está falando aqui, né? Esse é o mais absurdo de tudo, mas enfim, já nem deveria começar, o problema vem da raiz. Existem até, enfim, outras discussões aqui que eu já ouvi aqui, vou passar até bastidores para vocês, na verdade, nada muito... Enfim, tudo é muito na base do que a gente está ouvindo e percebendo, porque é tudo muito novo, sem precedente nenhum. O que a gente tem visto, retomando aquele ponto inicial ali da Mayara sobre a politização do tema, eu ouvi aqui de uma pessoa em Brasília que eu conversei ali um pouco antes da hora do almoço ali, enfim, estou falando aqui de vieses políticos, tá, gente? Tô falando de teoria nossa aqui não, mas estou falando de vieses políticos. Mas até em relação à postura de André Mendonça nessa questão, nessa condução, justamente dessa reaproximação. Após a frase que eu ouvi foi a seguinte: tudo deu certo para Flávio Bolsonaro depois que a reaproximação dele com Michele Bolsonaro, que é muito próxima de André Mendonça, ocorreu. E isso acabou trazendo um ponto negativo ali para o próprio Alexandre de Moraes, que faz parte desse contexto todo. De novo, não estou falando.

0: aqui de nenhuma hipótese a ser levantada, e sim de contextos que estão trazendo para mim através das figuras de Brasília ali, muito mais que uma análise do tabuleiro político. Mas isso é um ponto interessante também da gente aprofundar essa dinâmica política eleitoral, uma vez que André Mendonça é peça-chave dos maiores telhados de vidro de Lula e de Flávio, né? É inevitável a gente incorrer nessa questão, né?
1: Eu vou trazer agora... Diga, Alvarez.
2: Notícia na frente.
1: Isso, vamos lá, porque o Murilo Hernandes tem informação que chegou agora de bastidor também. Murilo já se deslocou, tá ali na Praça dos Três Poderes e tem mais informação pra gente. Fala, Murilo.
3: Exatamente, Mayara. A gente segue aqui a partir de agora no Supremo Tribunal Federal. Isso porque a gente está trazendo mais informações. A imprensa já está mobilizada aqui na sede do Supremo. Isso porque o ministro André Mendonça, ele solicitou uma audiência pública para levar ao plenário da corte os novos elementos apresentados pela Polícia Federal no caso que envolve o ministro Alexandre de Moraes, junto com o banqueiro Daniel Vorcaro, investigado na trama do Banco Master. Segundo o ministro, a análise pelo colegiado ela ocorrerá independentemente da manifestação que vier representada pela Procuradoria-Geral da República. A gente lembra novamente que a imprensa já está mobilizada por aqui, muitos jornalistas entrando com as informações, e Fachin ainda não definiu se vai ter essa sessão exatamente para discutir isso, né? E o clima aqui dentro do Supremo Tribunal Federal é um clima de tensão, dada essas novas informações que vem chegando a todo o momento, que a gente vai seguir acompanhando para trazer tudo em primeira mão para quem nos acompanha aqui pela TMC. Mayara, volto com você.
2: Obrigado, Murilo. Queria fazer uma pergunta para o Wilson. Wilson, a gente consegue fazer hoje, e eu acho que o Rizzi pode contribuir depois, com as informações que a gente tem aqui, com essa denúncia imensa que foi feita, né, a partir de uma investigação da Polícia Federal, apresentada pelo André Mendonça.
1: Só um segundinho, Alvarez e Wilson, acabaram de me informar aqui que a gente tem uma informação quente chegando. Quem que eu devo chamar, Isabela? Igor Damasceno, vamos lá. Igor Damasceno, é com você.
2: Já tá aí.
4: Bom, pessoal, só mais alguns detalhes dessa briga que teve entre André Mendonça e Alexandre de Moraes ali no Supremo Tribunal Federal. Tudo começou quando o ministro, relator Mendonça, avisou ao presidente da corte, Edson Fachin, e ao vice-presidente, que é o próprio ministro Alexandre de Moraes, que iria derrubar o sigilo e ia dar prosseguimento, então, à análise dessa nova investigação que foi colhida ali pela Polícia Federal. O ministro Alexandre de Moraes, segundo me contou uma fonte ali no STF, se irritou com o André Mendonça. Ele falou: olha, não, você não pode fazer isso, porque o Supremo já está com a imagem desgastada. Você divulgando essas informações para todo mundo, vai ficar ainda mais exposto e ainda mais desgastado. Aí o André Mendonça pegou e falou: não, eu vou divulgar sim, são informações que as pessoas precisam saber, elas precisam ter detalhes de tudo o que está acontecendo. Então o ministro Alexandre de Moraes, inicialmente ele utilizou o argumento de que nada disso que nós estamos conversando desde as 2:30 PM poderia ser divulgado porque ia desgastar a imagem do Supremo. Agora eu pergunto, ia desgastar o Supremo ou o próprio ministro? Ele queria proteger a instituição ou queria proteger a si mesmo? O fato é que André Mendonça não aceitou essa recomendação do Alexandre de Moraes, retirou o sigilo, isso irritou o ministro e aí então aconteceu o bate-boca e por pouco eles não saíram nos tapas. Quando a gente fala vias de tapa, a gente fala que vias de fato, a gente está falando que por pouco eles não saíram no murro, não saíram no braço. Isso porque a Mendonça não aceitou a recomendação de Moraes e decidiu então colocar no ventilador tudo o que estava acontecendo.
2: O Supremo já está com a imagem desgastada, ministro André Mendonça. Não vamos divulgar que eu, Alexandre de Moraes, tenho tudo isso pesando aí contra mim esse relatório da PF. Pois é. Tá complicado para ele. Eu ia perguntando aqui ao Wilson Pedroso, nosso comentarista de política, e também já peço para o Rizzi entrar na sequência. A gente tem aqui um fato eleitoral, é indiscutível. A gente está diante de um acontecimento que vai ter consequências possivelmente drásticas nessa eleição. Esse será um acontecimento marcante para as eleições de 2026. Então, na opinião de vocês, aí começando pelo Wilson, o que muda Lula perde por sua possível proximidade com Alexandre de Moraes, pode ter a sua candidatura afetada? Flávio Bolsonaro cresce, mas e o caso Dark Horse não pesa também? Então, qual é a sua avaliação, Wilson Pedroso? Quem é que ganha, quem é que perde com esse acontecimento que a gente está trazendo hoje aqui em Break News na TMC?
5: Eu acredito que os dois perdem, mas quem mais perde agora, nesse momento, é o Lula por conta da relação de Alexandre Moraes. Porque na visão da sociedade ou na visão das pessoas, Alexandre Moraes sempre teve uma relação muito próxima com o Lula. É só lembrar que há meses atrás, no final de um evento, o Lula chamou Alexandre Moraes para tomar um café. Depois disso, aconteceu a questão junto com a polícia, a reunião junto com a Polícia Federal, aí depois abriram as portas para a relação com o Alcolumbre. Ou seja, quem perde é o Lula. E dá para destacar como a perda do Lula é muito maior do que do Flávio. Porque hoje. Também foram vazadas novas mensagens da relação do filme Vocário e Flávio Bolsonaro, de Vocário dando mais dinheiro pro filme. E ninguém está comentando isso. Ou seja, um escândalo que pro Flávio poderia ser matador ou poderia causar algum prejuízo em sua eleição, ficou para segundo plano por conta dessa relação de Alexandre Moraes e Vocário, que é muito mais perigosa e muito pior.
2: Rizzi, você acha que a gente pode ver já na próxima pesquisa eleitoral, semana que vem, algum impacto? Lula descendo, o Flávio subindo, o Augusto Cury subindo, o Renan subindo, o que é que você vê acontecendo por causa desse episódio de agora?
0: Alvarez, você parcialmente respondeu aí já a minha parte, porque eu vejo que quem mais ganha nesse momento aqui, a gente tá falando de agora, né? São aí 3:30 da tarde de hoje, quem mais ganha nesse momento é Augusto Cury. Por que Augusto Cury? Porque é o elemento ali de terceira via que tem se sobressaído e tem ganho justamente com o cansaço das pessoas em relação a isso. O Wilson trouxe muito bem que teve essa matéria da revista Piauí saindo hoje, que traz mais elementos ruins para Flávio Bolsonaro, mas que acaba totalmente ofuscado por essa questão de Alexandre de Moraes com o próprio Banco Master. Fato é que são duas visões, eu já ouvi de tudo de Brasília agora, durante a manhã e agora há pouco. Uma questão é essa subida de Augusto Cury, algumas pessoas até concordaram com essa minha tese de momento. Outros dizem que Flávio deve ganhar um pouco mais, ou melhor, Lula deve perder e Flávio vai surfar essa onda. O desgaste de Lula pode ser maior, apesar de que a gente está vendo, apesar de tudo, o piso de Lula tem sido muito concreto. Vamos ver como ocorre esse movimento. Mas a subida de Flávio também não vejo muito como algo possível. Eu vejo assim, é um cenário complexo, porque esses votos tendem a ir para alguém. Eu vejo muito mais o Cury movendo esses votos para ele do que qualquer outra coisa. Agora, fato é...
2: Então você
0: é,
2: vê Lula perdendo,
0: Lula tem a
2: dúvida.
0: Imagem mais atrelada.
2: Lula perdendo.
0: Lula perde porque ou vai para Cury, ou vai para neutro ali, que acaba indo para... Enfim, para outro candidato, ou vai para Flávio, mesmo que uma migração pequena, mas há um desgaste de Lula. E esse momento de empate, Flávio sobressai. Agora, isso vai estar replicado dia 4 de outubro nas urnas? Difícil. Acho que ainda tem muito tempo. Mas de momento, Lula sai perdendo, sem dúvida. Mas talvez Flávio não saia ganhando, é esse o ponto.
1: Eu quero trazer aqui para vocês um envolvimento, né, de Paulo Gonet nessa história toda, que basicamente o nome de Paulo Gonet aparece algumas vezes no celular do Vorcaro, né? Na verdade, não existe ali no celular uma referência como Paulo Gonet ou Gonet. Aparece como Paulo, que seria, de acordo com as conversas, né? O próprio Paulo Gonet. Mas a gente tem também registros de Pedro Gonet, né? Que é filho do Paulo. E a gente tem também menções ao diretor-geral da Polícia Federal, o Andrei Rodrigues. Seriam relações indiretas, entre elas, por exemplo, são mensagens que revelam tratativas de Vorcaro para o custeio de viagens dos dois a Londres. São diálogos interceptados, nesses diálogos da Polícia Federal, interceptados pela Polícia Federal, detalhando a organização de um fórum jurídico internacional articulado por Daniel Vorcaro e seus assessores. Então a gente tem ali, as mensagens registram que o banqueiro autorizou o pagamento de despesas da viagem do procurador-geral da República, o Paulo Gonet, e também para o filho dele. Além disso, o Vorcaro tratou de um convite formal com custos pagos pela organização ao diretor-geral da PF, Andrei Rodrigues. E novamente a gente cai naquela discussão de ética, né? O que, que é ético, o que, que não é. Mas enfim, as tratativas para participação do diretor-geral da Polícia Federal aparecem em mensagens de abril de 2024. Aí, como a gente tinha falado aqui, mas agora detalhando melhor, o ex-ministro Fábio Faria encaminhou ao Daniel Vorcaro mensagem sugerindo convidar, né, o chefe da corporação para o Fórum Jurídico Brasil de Ideias. E só para a gente terminar aqui, muitas dessas conversas têm o intermédio de um interlocutor, Alvarez e Wilsinho, identificado como Ciro Soares. É um DDD da Bahia, de um celular da Bahia. Não se sabe exatamente quem é esse Ciro Soares, mas ele está muito envolvido ali nas conversas, inclusive com a própria Marta Graeff, né? A então noiva do Daniel Vorcaro. Ele seria um advogado, Alvarez.
2: Continuo lendo o documento, né? Ele é grande. Enquanto a gente está fazendo essa transmissão ao vivo aqui, esse break news da TMC, e lembra o nosso ouvinte, né? Nós estamos trazendo aqui uma informação impactante, que parou o Brasil hoje e vai parar por muitos dias ainda, a informação de que Alexandre de Moraes mantinha uma relação muito próxima e com o Daniel Vorcaro, do Banco Master, que Daniel Vorcaro teria pedido, consultado Moraes sobre a possibilidade de fugir do Brasil, quando deveria fugir, obviamente sem nenhuma repreensão nem prisão pedida pelo ministro, porque isso não aconteceu. Diversos indícios de uma relação promíscua entre o ministro do Supremo, Alexandre de Moraes, e o dono do Banco Master, Daniel Vorcaro. Eu ia trazer aqui, Mayara, eu tô lendo documento como vocês, né? A gente tá lendo enquanto a gente conversa. Chama a atenção aqui no capítulo que trata do avião Legacy, o Legacy 650, que houve uma espécie de uma doação, um pagamento, né? Dado com esse avião, com uma cota do avião, a cota a gente já sabe agora, uma cota de 5 milhões de reais. E também oferecido uma cota de um helicóptero de um pouco mais de 1 milhão de reais. E aí chama a atenção a maneira como Daniel Vorcaro se referia à mulher do ministro do Supremo Tribunal Federal, Alexandre de Moraes. Vocês imaginam que ele a chamasse de doutora Barci? Algo assim, né? O nome dela é Viviane Barci Moraes, mas na agenda de Daniel Vorcaro o nome dela aparece como Vivi. Vivi Moraes. Em mais um indício da proximidade que existe entre eles. Isso tudo aqui a gente consegue ver nesse capítulo que relata a doação, né? O suposto pagamento de algo com esses aviões, com o pedido. A gente precisa iniciar o fluxo de pagamento do escritório Barci. Tem um erro de digitação ali, mas é isso que está lá, é o escritório Barci. Com urgência, pedido.
5: Complementando o que a Mayara falou sobre o advogado Ciro Soares, que era advogado do Banco Master, do Vorcaro, e tinha relação com Paulo Gonet, e era a ponte entre Vorcaro e Paulo Gonet. Tem uma mensagem aqui do Gonet, tem diversas mensagens lendo o documento aqui, de 28/3/2025, atribuída a Paulo Gonet, que a história só está escrito o nome Paulo, mas a Polícia Federal identifica como Paulo Gonet. Entre aspas, que bom, estou na torcida por vocês, já estou com saudades de você, estou embarcando para Roma. E aí o Ciro, o advogado Ciro, pergunta para Vorcaro: o Gonê mandou mensagem para você? Vorcaro responde: com carinho, de sentir saudade e quer marcar estar juntos. Ou seja, demonstra intimidade entre o procurador-geral da República, um advogado baiano e Vorcaro. E vale frisar, o próprio Ciro perguntou se podia levar o Pedrinho, filho de Paulo Gonet, nesse evento em Londres. E tem uma mensagem do Vorcaro para a secretária, pergunta quem eram as autoridades que o Banco Master iria pagar as estadias, as custas dessa viagem a Londres. Vorcaro riscou alguns nomes e confirmou de Pedrinho, filho de Paulo Gonet.
1: Olha, gente, eu vou trazer para conversa aqui o apresentador e colunista de política da TMC, Fernando Molica, ao vivo com a gente para trazer novos desdobramentos. Queria trazer um pouquinho para você, Molica, essa questão de bastidor do STF, né? Que o André Mendonça teria, inclusive, consultado os seus pares ali para incluir o Alexandre de Moraes nesse inquérito, apurando o escândalo do Banco Master. Qual que é o clima que você já pôde apurar entre os ministros do próprio Supremo? Boa tarde para vocês, seja bem-vindo.
6: Boa tarde, Mayara, boa tarde, Varejo, boa tarde aos ouvintes. Olha, a situação, assim, se explodiu agora à tarde. Eu consegui conversar com duas pessoas, né, ligadas, não com o ministro do Supremo, mas com pessoas que têm uma relação. É uma situação caótica. Isso está sendo definido uma maior crise jamais enfrentada pelo Supremo Tribunal Federal. Talvez isso só se iguale àquele momento em que a ditadura caçou ministros do Supremo Tribunal Federal, mas aquilo no período de ditadura, no período de exceção, no período da democracia, nunca ninguém viu algo assim. Nunca ficou tão explícita a possibilidade de, falemos a palavra correta, de corrupção de um ministro do Supremo Tribunal Federal. Ainda mais um ministro que teve um papel tão importante, né, na história recente do país. As pessoas estão chocadas, eu estou chocado. Eu estava aqui ao lado da nossa colega Maíra Gama, minha colega apresentadora do Rio TNC, eu estava lendo o documento, eu soltei três vezes a expressão Nossa Senhora. Eu que já sou, é algo muito grave. Antecipados antes, de emissão de nota fiscal, revisão de um contrato particular por parte do ministro Alexandre de Moraes, encontros, seis encontros, né, há uma suspeita de seis encontros dele com o Daniel Vorcaro, pedido de conselho sobre data de fuga do país. Assim, o que se fala neste momento é que ele não se vê nenhuma outra alternativa que não seja um pedido de licença por parte do ministro Alexandre de Moraes. É uma situação quase inacreditável. Eu também não terminei de ler o documento. Vocês podem estar ouvindo, eu estou num lugar público, a gente estava trabalhando, fazendo uma outra tarefa aqui para a TNC. E eu estou lendo aqui, é algo muito chocante. E a reação em Brasília é muito grave, ainda mais em meio a uma campanha eleitoral. A gente está praticamente um mês do primeiro turno da eleição. O Alexandre de Moraes teve um papel decisivo no processo de condenação dos golpistas, né, que estão presos. Ele foi uma figura essencial nesse processo, foi relator do processo. Ele foi citado explicitamente pelo senador Flávio Bolsonaro naquela entrevista do Jornal Nacional e em outras tantas. Isso vira um elemento da campanha eleitoral jurídica dentro do Supremo Tribunal Federal. É uma situação muito grave, assim, é quase redundante. Eu peço até perdão pela redundância, é até meio óbvio eu dizer isso, mas não se tem ideia nesse momento do que vai acontecer, né? O André Mendonça encaminhou um pedido para a Procuradoria-Geral da República, pediu a manifestação da PGR, mas já disse que, independentemente disso, ele quer uma sessão pública e transparente do Supremo Tribunal Federal para tratar do assunto. Imaginemos que seria essa, o que será essa sessão do Supremo tratando de suspeitas, pelo que a gente vê no documento, muito bem fundamentadas contra o ministro Alexandre de Moraes.
2: Mônica, e antes disso, obrigado pela participação aqui, mas antes disso, eu acredito que a gente ainda vai ter alguma manifestação do presidente Supremo, Edson Fachin. Não deve demorar muito para que ele manifeste algo, alguma forma de manifestação, porque por enquanto não temos nenhuma palavra nem da defesa de Daniel Vorcaro, nem do ministro Alexandre de Moraes, nem do presidente do Supremo Tribunal Federal, Edson Fachin, que nesse momento me parece que em algum momento ele vai ter que se pronunciar.
1: E é isso que
6: ele tem a obrigação de fazer isso, né? Ele tem a obrigação. A gente está falando da Suprema Corte. Da Corte fundamental, constitucional, da Corte que é a guardiã da Constituição. a corte que tem poder de mandar prender, de mandar soltar as maiores autoridades da República. O ministro do Supremo tem que se manifestar imediatamente sobre isso. A gente não pode ficar com isso. Essa suspeita, agora essa espada, usando também uma imagem engraçada, peço até desculpas por isso, essa espada apontada para a cabeça do Alexandre de Moraes, ela, se for o caso, é contra ele. Isso não pode contaminar a instituição. A gente tem o caso do Dias Toffoli, que também que foi relator e foi constrangido a desistir da relatoria das investigações do Banco Master por conta de uma suspeita também contra ele. Uma suspeita que ninguém está falando mais, aquela história do resort. Então, no caso, são dois ministros da Suprema Corte. Como atualmente só tem 10, tem 20% do Supremo Tribunal Federal, 20% dos integrantes são suspeitos de envolvimento de maneira grave com o maior escândalo financeiro do país. Pelo que um deles, Alexandre de Moraes, é uma suspeição muito pesada.
1: Olha, vou pedir aqui pro Fernando Molica, que é também analista político, jornalista da TMC, aqui também, para ficar com a gente nessa cobertura especial que hoje o Link TMC faz sobre a quebra de sigilo das investigações sobre o Banco Master que envolvem a relação de Alexandre de Moraes, vice-presidente do Supremo Tribunal Federal, com Daniel Vorcaro e o Banco Master. Acusações sérias. Acusações que, como o Molica falou ali, não tem como a gente fugir do óbvio de dizer que a gente acha tudo um absurdo. Um envolvimento de um ministro que sempre, né, defendeu muito abertamente a justiça e, enfim, que sempre se gabou de ter uma, segundo ele, uma reputação ilibada, agora acusado de atos tão graves como esses que a gente está revelando hoje nessa cobertura especial do Link TMC comigo, Mayara Bastianello, Rodrigo Alvarez, também com o Ilcinho Pedroso, Bruno Rizzi, nosso comentarista político, e Fernando Molica, que fica aqui com a gente. A gente rapidinho vai dar um tempinho para tomar um café e volta com muito mais informação, tem muito mais coisa acontecendo. A gente vai lembrar desse caso também do Dias Toffoli, né? Por que que ele tá impedido? Essa questão do resort, que muito se deixou de falar também, porque é tanta notícia do Banco Master que a gente acaba até trazendo sempre fatos novos. Mas a gente vai lembrar de tudo isso, trazer ainda mais novidades sobre esse caso de Alexandre de Moraes, inclusive aguardando o posicionamento do próprio STF. É já aqui nesse Link TMC edição especial.
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36: Olá, muito boa tarde para você que acompanha a Transamérica, agora TMC no 100.1. Daqui a pouquinho, às 17 horas, tem o Brasília TMC segunda edição comigo, Francisco Neto, e também com a Ellen Gomes, com as principais notícias que importam para você aqui no Distrito Federal, como essa daqui, ó. A SEB, Companhia Energética de Brasília, abriu uma licitação para renovar a iluminação da Catedral Metropolitana de Brasília. A empresa contratada será responsável por elaborar o projeto de implantação de um novo sistema, né, de iluminação de destaque do conjunto arquitetônico da catedral. O valor estimado da obra não foi divulgado, lembrando que o orçamento é mantido em sigilo conforme prevê a lei das estatais. A sessão pública para disputa do preço, né, está marcada para o dia 10 de novembro, às 10 da manhã. A catedral passou por uma revitalização em setembro do ano passado, com novas iluminações e atualização do projeto de iluminação. Em dezembro, o monumento também foi alvo, né, de vandalismo e precisou passar novamente por um reparo. Lembrando que a Catedral de Brasília é projetada, né, pelo Instituto de Patrimônio Histórico e Artístico Nacional desde 1990.
37: Horas e 58 minutos, uma excelente tarde para você. Eu sou Jade Marinho e vamos então atualizar um pouco do noticiário local também aqui do Rio de Janeiro. Acionando. América TMC, Larissa Cardoso por aqui, parece que tem bairro que está sendo tendo problemas com abastecimento de água, Larissa, é isso?
0: Exatamente, Jade. A Águas do Rio suspendeu temporariamente o abastecimento de água na Zona Sul e na Zona Norte do Rio após um vazamento de água de grande porte na Avenida Rei Pelé, no Maracanã, Zona Norte do Rio. Esse vazamento ele foi identificado na madrugada desta terça-feira. As equipes da concessionária atuam no local para realizar o reparo emergencial. Após a conclusão do serviço, o abastecimento será retomado de forma gradativa, podendo levar 72 horas ou mais em áreas elevadas. Na Zona Norte, os bairros Andaraí, Catumbi, Engenho Novo, Maracanã, Praça da Bandeira, Riachuelo, Rio Comprido, Sampaio, São Francisco Xavier, Tijuca, Vila Isabel e parte de Lins de Vasconcelos foram atingidos pelo desabastecimento temporário. Já na Zona Sul, os bairros afetados são Botafogo, Copacabana, Cosme Velho, Santa Teresa, Laranjeiras, Leme e Urca. Em nota, Águas do Rio recomenda que os clientes utilizem de forma consciente a água armazenada em caixas d'água, priorizando atividades essenciais até a completa normalização do fornecimento. Em caso

0: E olha, o Ministério, né, Público aqui do Distrito Federal recomendou à Secretaria de Saúde da criação de planos de ação para ampliar a oferta de consultas e psiquiatria geral de psiquiatria perinatal, voltada, né, para gestantes e mulheres no período próximo do nascimento dos bebês e após o parto. Segundo o Ministério Público, mais de 11 mil pessoas aguardam atendimentos em psiquiatria geral e também outras 800 estão na fila de psiquiatria perinatal. Lembrando que há pacientes esperando por consulta desde 2019. A recomendação também prevê uma nova triagem para atualizar e qualificar, né, estas ações que as pessoas aguardam na fila com a gravidez de cada caso. Lembrando que pacientes com os quadros leves e moderados deverão ser acompanhados nas unidades básicas de saúde das policlínicas. Já os casos mais graves devem ser encaminhados ao Centro de Atenção Psicossocial ou CAPS. A Secretaria de Saúde terá 60 dias para apresentar os planos de ação. E lembrando também que a Secretaria de Saúde informou por meio aí que deve atender a demanda dentro deste prazo.
1: E você acompanha hoje, nesta terça-feira, 1º de setembro de 2026, uma edição especial do Link TMC, em que a gente destrincha totalmente as novas revelações da Polícia Federal que colocam o ministro do Supremo Tribunal Federal, Alexandre de Moraes, no centro de o que podemos chamar de uma tempestade política e jurídica sem precedentes na história desse país. André Mendonça derrubou o sigilo das investigações da Polícia Federal que mostram uma suposta ligação entre ele e o ex-banqueiro Daniel Vorcaro, dono do Banco Master. Entre as conversas que foram reveladas ao público hoje, o banqueiro, que acabou preso ao tentar fugir do país, consultava frequentemente o Alexandre de Moraes, o magistrado, sobre os rumos da operação Compliance Zero, que mirava justamente ele e as operações corruptas e fraudulentas do banco dele. A gente vai analisar o impacto político, econômico dessas mensagens, inclusive as que foram apagadas, muita mensagem apagada, especialmente de resposta, que seriam de resposta de Alexandre de Moraes. Os questionamentos éticos, já também vamos tratar sobre isso, do contrato de 131 milhões de reais entre o banco e o escritório de advocacia da esposa do ministro e também como o Supremo e a Procuradoria-Geral da República têm reagido a essa crise que testa os limites, né? Os nossos limites, não é mesmo, Alvarez?
2: Mayara, para o nosso ouvinte que não estava acompanhando a TMC até agora, que está chegando aqui com a informação, que está querendo se informar mais, olha, a gente lembra, a Mayara já falou um pouco, eu vou só avançar um pouco no assunto. O ministro André Mendonça, ele suspendeu, retirou o sigilo de um relatório de 218 páginas da Polícia Federal sobre o caso que é a relação muito próxima de Alexandre de Moraes, ministro do Supremo Tribunal Federal, com o banqueiro Daniel Vorcaro, dono do Banco Master, um criminoso já condenado, já cumprindo, já em prisão, já com uma série de condenações, tentando delação premiada. Agora aparece esse relatório com 218 páginas, que é o que a gente conhece no termo jurídico, na questão jurídica, como flagrante delito, fato notório. Ou seja, se o que está no relatório da Polícia Federal é a verdade, e parece que é, a gente não tem razão para suspeitar da Polícia Federal, porque tem sido sempre precisa nas suas investigações e não temos notícia de ter fraudado ou inventado, então parece que de fato é. Isso mostra encontros próximos demais de um ministro do Supremo com o banqueiro Daniel Vorcaro. Mostra também o ministro do Supremo, Alexandre de Moraes, revisando e editando o contrato da mulher Viviane Barci Moraes, de mais de 130 milhões de reais, um pagamento mensal em torno de 3 milhões e meio de reais, revisados pelo ministro. Do que está acontecendo, ele inclusive influenciando na forma como vai ser feito. Tudo isso nos leva a algumas novidades que são um choque para o Brasil, um choque para a nossa República, sem precedentes. O nosso Molica dizia agora há pouco aqui, comparável talvez ao que tem acontecido quando a ditadura militar tirou o ministro do Supremo. mas em nível de corrupção dentro do Supremo Tribunal Federal, sem comparação, sem precedentes na história da República Brasileira, que começa em 1889, tem pouco mais de 130 anos. E aí a gente descobre hoje que não só o Moraes, Alexandre de Moraes, editou o contrato do escritório de advocacia de sua mulher Viviane Barsi com o Banco Master, como também foi consultado por Vorcaro sobre a conveniência e qual seria o momento certo para ele fugir do Brasil e evitar a prisão. Um ministro do Supremo conversando com alguém que está prestes a ser preso sobre qual seria a melhor forma de ele deixar o país. Descobrimos também que Daniel Vorcaro deu como pagamento, como parte de pagamento, algo que não se sabia, uma parte, uma cota no avião Legacy 650, para quem não sabe. O Legacy é produzido pela Embraer, é um avião de altíssimo luxo, dependendo da configuração, mas na configuração que temos aqui é um avião de luxo para transporte executivo, um avião de alto nível, que pode custar em média 75 milhões de reais. E a cota que foi então cedida aqui, segundo a investigação, para Vivi Barsi, como ela aparece no relatório, nas mensagens de Vorcaro, com uma intimidade que a gente não conhecia, Vivi, chamando a ministra, a mulher do ministro do Supremo, de Vivi, por um apelido, ela teria recebido uma cota de 5 milhões de reais de um jato e de 1 milhão de reais de um helicóptero. E ficamos sabendo também que Moraes pediu pedidos para influenciar decisões da Polícia Federal, vindos de Vorcaro, recebeu pedidos para influenciar a Procuradoria-Geral da República e não denunciou e nada fez e não prendeu imediatamente, não levantou voz de prisão contra aquele que o corrompia descaradamente, com aquele que o tentava corromper, ao menos a gente pode dizer, descaradamente. Não há nenhum registro de que tenha sido Vorcaro preso por Alexandre de Moraes por causa dessas tentativas ou desses atos de corrupção. E além disso, temos notícia por esse relatório de que os filhos receberam cartões de crédito e transportes em aviões, ou de posse, ou de propriedade, ou alugados pelo Banco Master. É uma relação promíscua. A gente sabia do contrato de 131 milhões de reais e a gente vinha falando aqui na TMC há muito tempo, e aliás, com muita frequência, falamos aqui no Link TMC o quanto esse contrato era inaceitável. Da mulher advogada do ministro do Supremo com o banqueiro criminoso, mafioso, que agora está preso. Mas já se sabia de sua conduta. Falamos várias vezes. Mas agora sabemos da gravidade de tudo isso. E aí, a pergunta que fica, que a gente vem fazendo aos nossos convidados, aos nossos comentaristas, é: Alexandre de Moraes renuncia? Alexandre de Moraes vai sofrer um processo de impeachment? O que é que vai acontecer com ele?
1: Olha, eu, se sou a gerenciadora de crise em comunicação de Alexandre de Moraes, eu sugeriria para renunciar de uma vez e não passar por todo esse processo que a gente já
2: como
1: vai trazer.
2: Como o Paulo de Mello fez lá atrás,
1: exatamente,
2: né?
1: Exatamente, porque vai ser mais feio para ele, creio eu, pelo que a gente está vendo, cada vez mais ministros do STF pulando do barco, vão acabar deixando ele sozinho. Ele naturalmente já tem minoria, naturalmente, no próprio STF. Mas a informação de bastidor que a gente tem, que vem chegando aqui pra nós, até o próprio Molica ali falando pra gente, é que o pessoal vai abandonar o barco, deve deixá-lo sozinho. Eu vou trazer já a análise do Ursinho e do Bruno Rizzi, porque tem já candidato à presidência se manifestando, Romeu Zema, Augusto Cury, também já ouvimos, falamos aqui anteriormente de Flávio Bolsonaro, que também se manifestou, mas vamos chamar rapidinho o Murilo Hernandes, que tá lá na sede do Supremo, pra falar que a oposição prepara mais um pedido de impeachment, né, contra o Alexandre de Moraes. Um deles é Nicolas Ferreira, o deputado, que anuncia que vai protocolar a denúncia no Senado ainda hoje, em meio a essa divulgação de mensagens. Fala, Murilo.
3: O deputado federal pelo PL de Minas Gerais, Nicolas Ferreira, falou que, de fato, hoje ele deve protocolar, sim, um pedido de impeachment contra o ministro Alexandre de Moraes, visto essas polêmicas agora que estão sendo descobertas do ministro, as relações que ele tinha com o banqueiro Daniel Vorcaro, investigado na trama do Banco Imei, como eu falei, essas divulgações dessas novas informações após a retirada do sigilo feito também pelo ministro André Mendonça do Supremo Tribunal, sobre o processo que envolve o ministro Alexandre de Moraes, também do Supremo. Só que essa ofensiva, ela ganhou força após justamente a Polícia Federal encontrar no celular de Vorcaro esses indícios dessa relação entre Moraes e Vorcaro. Bom, essa movimentação contra Moraes no Congresso Nacional, a gente lembra que ela já vem antes, no caso de ter esse sigilo retirado. Por exemplo, o deputado Cabo Gilberto, ele já havia protocolado no mês de março um pedido de impeachment contra o ministro do Supremo. O candidato à presidência da República, o candidato Flávio Bolsonaro do PL, também pediu a renúncia de Moraes, né? Ele simplesmente falou, ele tem um vídeo, nós temos os vídeos, inclusive, repercutindo nas nossas redes sociais da TMC, no qual o senador, ele fala, ele pede para que Moraes renuncie ao cargo e a nova iniciativa ocorre após esse pedido que vai ser protocolado pelo deputado Nicolas Ferreira. Portanto, em um momento aí de pressão maior ainda da oposição, que a gente já sabe que tem o discurso sobre impeachments de ministros do Supremo Tribunal Federal, faz parte do discurso da oposição e também de alguns partidos de Centrão, como por exemplo o partido de Romeu Zema, que também se manifestou a favor do impeachment do ministro Alexandre de Moraes, assim também como o também candidato Cury também se manifestou sobre o impeachment de Alexandre de Moraes. Volto com vocês.
1: Só um detalhezinho, gente, a manifestação foi a seguinte, ó, o Zema falou, abre aspas, esse projetinho de ditador nunca me enganou, diz, entre outras coisas, muito rapidamente. E o Augusto Cury voltou a defender o fim do cargo vitalício para os ministros do Supremo Tribunal Federal, Álvares.
2: A gente está vendo aí, você falou do Zema, o Murilo trouxe aqui o Nicolas Ferreira, que quer protocolar um pedido de impeachment, o Flávio Bolsonaro pedindo renúncia, tudo isso aí é político. Tudo isso aí é político. Isso aí a gente esperaria mesmo antes dessa denúncia. Eu queria ouvir dos nossos comentaristas aqui, o Wilson Pedroso e o Rizzi. E o PT? O PT vai pedir impeachment do Alexandre de Moraes? Vai ter algum deputado do PT fazendo esse pedido? Será que nesse momento ficar em silêncio não é admissão de culpa? Devemos esperar, na avaliação de vocês, que aliados do presidente Lula também peçam renúncia e impeachment do que é aparentemente aqui um fato notório do envolvimento de Alexandre de Moraes com Daniel Vorcaro?
1: Olha, eu vou interromper aqui um pouquinho, porque são 4:14.
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1: A gente vai para o Senado agora, ao vivo, onde começa em instantes uma coletiva para falar sobre esse pedido de impeachment, essa coletiva motivada pelo senador do PSD de Minas Gerais, Carlos Viana, que deve falar em instantes. A gente está só ali fechando o sinal, vamos ouvir então.
5: Que o próprio Supremo Tribunal Federal, diante de tudo que está sendo revelado, tome as providências para que a nossa Suprema Corte mantenha a confiança da população brasileira. Hoje o Supremo é visto, infelizmente, como parte de ministros políticos que tomam decisões e que não acompanham o que a população quer nas ruas. Nós, senadores, temos a obrigação de trazer essa investigação, como fizemos na CPMI do INSS, e independentemente de quem esteja envolvido, qualquer cargo dessa República tem que dar satisfações. Não é possível, em especial, que um ministro da Suprema Corte ou juiz de qualquer instância mantenha contratos via familiar sem uma explicação correta. Qualquer um que for pego é afastado do cargo. Por que não, então, não afastarmos o ministro Alexandre de Moraes? É uma decisão soberana que o Supremo tem que tomar em honra e responsabilidade ao povo do nosso país. E eu chamei aqui porque eu tomei essa decisão séria. Protocolei no Senado Federal uma denúncia por crime de responsabilidade com pedido de impeachment do ministro Alexandre de Moraes. O pedido está aqui para que vocês possam acompanhar e será cópia disponibilizada a todos. É um pedido de investigação por crime de responsabilidade, por suspeita de advocacia administrativa, por suspeita de uso da toga para defender um banqueiro com corrupção, usando a toga e recebendo por um escritório familiar. É uma suspeita grave que nós temos de deixar claro para toda a população brasileira. Não é possível que um ministro, usando das atribuições que tem no Supremo Tribunal Federal, possa conversar com uma pessoa pouco antes da prisão, ser questionado se essa pessoa deveria sair do Brasil, se seria possível uma suposta proteção por parte do diretor-geral da Polícia Federal e da Procuradoria da República e nós não investigarmos a fundo. A presidência do Senado tem a obrigação de colocar esse fato a limpo para que a população acompanhe como nós fizemos na CPMI. Está assinado o meu pedido e fundamentado, está na presidência do Senado Federal e não há como o senhor Davi Alcolumbre dizer que não tomou conhecimento. Eu coloquei meu nome no papel e quero explicar ao Brasil por que chegamos até aqui. Prestem bem atenção, o que aconteceu nas últimas horas não surgiu do nada. Nós estamos diante de uma sequência de informações envolvendo Daniel Vorcaro, o Banco Master, o ministro Alexandre de Moraes, que precisam, nós temos a obrigação de esclarecer. Eu quero começar lembrando uma coisa importante, não começou hoje. Meses atrás, durante os trabalhos da CPMI, nós já fomos atrás de informações sobre comunicações relacionadas a Daniel Vorcaro. Nós usamos os instrumentos oficiais da comissão. Pedimos a identificação de um número de telefone que aparecia nos dados analisados. Recebemos uma resposta oficial informando que aquele número estava vinculado ao Supremo Tribunal Federal. Prestem atenção nisso. A partir daquela resposta, eu determinei que o Supremo Tribunal Federal fosse oficialmente questionado sobre quem utilizava aquele número no período das comunicações com Daniel Vorcaro. A pergunta era simples: quem estava no outro lado? Qual gabinete? Qual autoridade? Qual servidor? Quem estava usando aquele telefone? Porque telefone institucional não fala sozinho. Alguém estava usando e o Brasil precisa saber quem. Isso aconteceu meses atrás. Nós já estávamos seguindo esse caminho e agora aparecem e confirmam novas informações. Aparecem documentos, metadados, aparecem mensagens, aparecem pagamentos e aparece uma relação que precisa ser colocada completamente às claras. Vamos começar pelo contrato. Nós estamos falando de um contrato entre o Banco Master e o escritório Bassi de Moraes Sociedade de Advogados, ligado à esposa do ministro Alexandre de Moraes. Segundo as informações que vieram a público, esse contrato poderia alcançar 131 milhões de reais. Informação que já estava na CPMI do INSS, que não pôde ser levada adiante, porque o próprio Supremo tomou todos os dados e levou e não permitiu a continuidade da quebra de sigilo. 131 milhões de reais. Depois surgiram os metadados. Segundo as informações publicadas, uma versão de passão de Alexandre de Moraes nesse contrato. O que ele analisou? O que foi alterado? Quem acessou o arquivo? De qual equipamento? Qual versão entrou? Qual versão saiu? E quais alterações foram feitas? Por isso que nós pedimos também perícia. Quero o arquivo original, o histórico de versões, os metadados. Queremos saber quem acessou. Queremos saber de onde acessou. E principalmente, o Senado tem o direito de saber o que foi alterado. Porque uma coisa é alterar.

0: adaptar uma vírgula, uma palavra, uma formatação. Outra é completamente diferente. É interferir no conteúdo de um contrato que pode chegar a 131 milhões de reais sem as devidas explicações. Então vamos fazer aquilo que precisa ser feito. Preserve-se o arquivo, preserve-se os metadados, preserve-se o histórico, identifique o equipamento, identifique a conta, que se compare as versões e diga ao Brasil exatamente o que aconteceu. Eu oficiei o ministro André Mendonça pedindo a ele a proteção de todos os dados e, naturalmente, que essas informações sejam disponibilizadas para investigação do Congresso Nacional. Foi isso que nós requeremos formalmente: preservação da prova digital, cadeia de custódia, histórico de versões, identificação de contas e dispositivos e análise técnico-pericial das alterações. Documento se responde com documento, metadado se responde com perícia e fato grave se responde com investigação. E o Senado é a casa que tem a obrigação de investigar erros de ministro do Supremo Tribunal Federal. Mas o contrato é apenas uma parte, porque depois aparecem as mensagens. E aqui eu peço atenção
1: especialmente... Bom, você acabou de acompanhar, acontece agora, essa entrevista coletiva marcada pelo Carlos Viana, senador, pelo PSD de Minas Gerais. A gente tinha anunciado aqui no início do Link TMC que ia acontecer essa coletiva. Basicamente, foi protocolado, né? Um pedido de impeachment por parte do Senado. Segundo, muito rapidamente aqui, o senador... O Supremo é visto pela sociedade como alguém que toma decisões sem acompanhar o que a população quer nas ruas e que é obrigação do Senado fazer esse pedido de impeachment. Vou passar a bola aqui pro Bruno Rizzi, nosso comentarista político. O que isso significa, né? Além, é claro, de todas essas manifestações de políticos, de candidatos à presidência, como que fica a imagem do presidente Lula nisso tudo? A gente vinha falando aqui no Link TMC, viu, Bruno? O que poderia acontecer para eventualmente derrubar a popularidade do presidente Lula, para acabar com uma possibilidade de eleição do presidente Lula, ou pelo menos manchar muito a imagem? A gente comentava aqui que poderia ser um grande escândalo, né? Que a gente ainda não saberia qual fosse, mas que poderia ter envolvimento com o Daniel Vorcaro. Isso está se desenhando agora? Como é que você avalia essa situação agora para a campanha do presidente Lula?
2: Bom, Mayara, eu acho que nesse momento é tudo muito sombrio no sentido de impactos diretos para o presidente Lula e para Flávio Bolsonaro. De novo, eu reforço que a gente está vivendo aqui um evento, alguns chamam de exógenos da política, são eventos aqui, para ser mais direto, tipo a facada, né? Eventos assim, completamente fora do script, completamente fora daquilo que a gente imagina que vai acontecer. A gente está vivendo um momento histórico, podem ter certeza. Mas o timing desse momento histórico, ele deixa a questão mais histórica ainda. Por quê? Porque a gente vê um elemento de terceira via alcançando os dois dígitos, é algo completamente atípico. Nem Simone Tebet, nem Ciro Gomes alcançaram isso ali na eleição de 2018, por exemplo. Tebet em 22, Ciro em 18. Então, são elementos que a gente não vê. Alcançar dois dígitos parece algo normal. Poderia ser, inclusive, um Augusto Cury chegando em 15, 16, 20%, como alguns já dizem. Mas a partir desses aspectos, a gente tem que lembrar, e se eu não me engano, foi até o Alvarez que comentou, a gente tem a figura de Fábio Faria sendo o intermediador da relação de Vorcaro com Alexandre de Moraes. Fábio Faria, que foi ministro de Bolsonaro. O mesmo Vorcaro que fez ligações e empréstimos para Flávio Bolsonaro. O elemento, e vou trazer aqui uma exclusividade para vocês, eu tenho um trabalho de consultor político também com a minha empresa, e a gente pegou ontem uma pesquisa qualitativa que a gente costuma fazer regularmente, é um grande parceiro nosso que fez a pesquisa, a Cenário Inteligência, que é essa empresa, pela primeira vez conseguiu capturar para nós a figura de Augusto Cury nessas qualitativas, de maneira espontânea. Ninguém citou nada e ele apareceu. Por que que eu estou citando esse exemplo específico agora? Porque o timing Augusto Cury, o timing terceira via, surge no momento do quê? Qual a palavra que a gente mais ouviu através dessas pesquisas? Cansaço. Foi essa a palavra mais dita, cansaço. O elemento cansaço atribuído a esses dois elementos que estão transbordando de elementos próximos de corrupção,

0: Bom, eu vou falar, vou correr o risco de falar primeiro aqui. Eu acredito que não. Eu acho que ainda existe espaço, tanto é que as pesquisas que apareceram hoje e ontem, hoje ele apareceu com 6%, ontem ele apareceu com 3%, ele ainda está no jogo. Quem perde toda essa movimentação, eu disse ontem, quem perde um pouco mais e quem perde muito, é o Caiado, o Zema e o Flávio, que inclusive na pesquisa de ontem, ele recuou 4 pontos. Mas o Renan vai entrar ele tem um discurso e uma postura muito parecida com o Flávio, e diferente da postura do Augusto Cury, que é o Rizzo está falando, que é uma postura antipolarização, porque eu sempre digo aqui, quando a gente faz as pesquisas na Real Time, pesquisas de grupo, até as bolhas bolsonaristas e as bolhas de esquerda, as pessoas dizem que estão cansados e que a polarização tem piorado a vida delas. Augusto Cury é o nome de mais equilíbrio, né? Ele trabalha com a mente das pessoas, ele trabalha com a alma das pessoas. Eu digo, as pessoas me perguntam qual a personalidade do Augusto Cury que você enxerga. É aquele tio, gente boa, no domingo almoçando com a família, almoçando com a família, e que as pessoas pedem conselhos e ele conforta de alguma forma.
1: Eu só vou interromper aqui porque nós temos ao vivo aqui no ar com a gente no Link TMC agora o ministro Marco Aurélio Melo. Estão recebendo uma análise de tudo isso, dessa história sem precedentes. Na nossa trajetória aqui como país. Ministro, muitíssimo obrigada por atender aqui o Link TMC. Queria começar pelo seguinte: o senhor vestiu a toga ali do Supremo por 3 décadas, inclusive presidindo. Queria saber do senhor qual foi a sua primeira reação ali como magistrado ao receber essas notícias, né? De ver, né? Mensagens trocadas ali.
2: Obrigado, entre viu?
1: Um banqueiro investigado por corrupção, né? Enfim. Consultando o ministro Alexandre de Moraes sobre os riscos da operação contra ele mesmo. Boa tarde para o senhor.
3: Em primeiro lugar, o Supremo não é órgão consultivo. Em segundo lugar, todos nós, cidadãos, estamos perplexos com os acontecimentos. Agora, precisamos marchar com temperança, não presumindo o excepcional, e apurando os fatos que a imprensa livre trouxe à balha, né? Essas mazelas todas, e buscando a correção de rumos, que atuem as instituições, que atue o Supremo, que atue o próprio Ministério Público Federal.
4: Ministro Marco Aurélio Melo, Rodrigo Alvarez aqui, muito obrigado pela sua presença no Sim,
3: Rodrigo, uma satisfação.
4: Obrigado. Nesse caso, eu sei que o senhor não vai, né, não queremos avançar aqui e colocar o carro na frente dos bois, o boi na frente dos carros, o carro na frente dos bois. Mas o fato é, em tese, um ministro do Supremo Tribunal Federal envolvido em negociações desse tipo, consultado por um banqueiro incriminado, com uma série de problemas com a justiça, e que dá atenção a esse réu, a esse criminoso. Tudo que a gente está vendo aqui configurado nessas 218 páginas levantadas pela Polícia Federal e divulgadas por ordem do ministro André Mendonça. Em tese, o que um ministro do Supremo Tribunal Federal pode sofrer? Ele pode sofrer impeachment pelos próprios colegas? Como é que seria esse rito? Ele passa depois disso a responder como
3: olha, responderia? Pra gente tudo é sim, está cortando um pouco, né? Tudo é impensável. E nós precisamos ter temperança e não inverter a ordem natural das coisas. E a ordem natural das coisas direciona a apurar-se para depois, instaurado o inquérito ou o processo crime, chegasse à condenação e, transitando em julgado a decisão, aí sim executasse o que transitou em julgado. Agora, a integrante do Supremo, nos crimes comuns, responde perante o Supremo, e nos crimes de responsabilidade perante o Senado da República. Aguardemos e não partamos aí para o abandono do princípio constitucional da não

0: culpabilidade.
1: Ministro, Wilson Pedroso por aqui. Quando o relator pede, no caso o ministro Mendonça, pede explicação para a PGR, que é comandada pelo Paulo Gonet, que de alguma forma foi citado nas mensagens hoje que nós tivemos acesso. Isso não é uma auto... Ele não vai estar se auto-examinando? Isso não deveria ser um outro caminho a ser adotado?
0: Olha, o Ministério Público é uma grande instituição e merecedora do nosso maior respeito. Agora, se tem o envolvimento daquele que coordena o Ministério Público, que é o Procurador-Geral da República, o

0: Ministro,
1: quem faria o
0: no
1: quê?
0: lugar de Paulo Gonet, quem faria, quem iria examinar?
1: O vice-procurador-geral é uma organização complexa no Ministério Público e se tem atuação. E acima de qualquer integrante está o grande todo, que é o Ministério Público.
2: Agora, ministro, esse contrato, né, de aqui é Maiara Bastianello falando, esse Sim. contrato de 131 milhões de reais, né, do Banco Master com o escritório da esposa do ministro, não é ilegal. Mas, falando agora, especialmente sobre esse caso aqui, essa linha entre a legalidade e a imoralidade não foi ultrapassada, como é que o senhor avalia esse contrato entre o escritório, né, da Viviane e o Banco Master, o Daniel Forcaro?
1: Voltamos ao campo do impensável. Qual é o grande escritório de advocacia no Brasil que tem um contrato desse valor? Eu não conheço.
0: Mas, ministro, a gente está no início da reportagem falando um pouco sobre também... Eu vou tirar o Supremo Tribunal Federal por conta porque o senhor foi um grande ministro, eu sou muito fã do senhor. Mas muitos ministros ou muitos juízes têm familiares com escritórios de advocacias que muitas vezes têm algum tipo de relação com ações dentro das suas varas, do próprio Supremo Tribunal Federal. Isso não deveria ser proibido ou ser de alguma forma regulamentado?
1: Olha, eu sou chefe de uma família de 4 filhos, né? E nunca tive qualquer problema. Meus filhos, 3 deles na área do direito, atuaram e sempre me vendo com uma certa postura e tendo um procedimento consentâneo com ela. Postura. O que eu vejo nos dias atuais, eu vejo com muita tristeza e digo que ante esses fatos, os filhos de integrantes digladiam com os demais advogados com armas diversas, o que é péssimo para a advocacia pátria.
3: Ministro, o senhor já viu algum caso na história do Supremo Tribunal Federal comparável a esse?
1: Não, recordo-me da velha guarda que eu encontrei em 1990, né? E o que se tem nos dias atuais é algo discrepante da história do próprio Supremo. Agora, aqueles que estão lá, como eu estive, estão de passagem e a instituição é perene e ela precisa ser preservada, porque é a última trincheira da cidadania. Depois que o Supremo decide, julgando quem deva ser julgado, até mesmo o presidente da República, caçando leis do Congresso, não se tem a quem recorrer. Esse fato só gera uma responsabilidade maior para os componentes do Supremo.
2: Agora, ministro, não quero te colocar numa saia justa aqui, mas a gente até comentava mais cedo que talvez uma boa postura de Alexandre de Moraes, em se tratando de um período de investigação, novamente, não houve uma condenação, são investigações, são provas ali reunidas pela Polícia Federal, que talvez a melhor solução agora era tirar um pouco, né, se retirar, pedir para sair ou pedir algum tipo de licença. Que conselho o senhor daria, nesse caso, para um ministro como Alexandre de Moraes vendo seu nome envolvido num caso escandaloso como esse?
1: Ele já teve um conselho do mandatário maior da nação. E ele, eu penso que ele está hoje com 48 anos, né? A essa altura ele não precisa de conselhos. Ele deve perceber o contexto e aí adotar a posição que se requer que ele adote.
2: Sim.
0: Ministro, a gente está num momento onde a gente vive uma polarização, e muito se fala sobre a exposição que o Supremo tem hoje junto à sociedade. Eu acredito até por conta da TV, a TV Supremo, a parte da relação do Supremo com o Congresso. O senhor não acha que nesse momento político o Supremo deveria ter se recolhido, ficado mais na esfera jurídica e se afastar da política? Porque muitas vezes julga ações que o própria Câmara, a própria Câmara acaba provocando o Supremo, e ele entra na ordem política. Nós estamos num ano de eleição e mais se fala do Supremo e menos das eleições. O Supremo não deveria, de alguma forma, se preservar e se recolher?
1: Olha, o princípio básico da administração pública qual é? É o princípio da publicidade, da transparência. A TV Justiça, e eu costumo até brincar e digo que no jargão futebolístico eu bati o corne e cabeceei a gol, o projeto da TV Justiça saiu do meu gabinete, foi apresentado pelo irmão da minha secretária-geral atual, a doutora Guiomar, e eu acabei sancionando a lei. Ela implicou transparência, ou seja, as sessões são públicas, são abertas e são transmitidas. Isso é muito sadio, né? Agora, evidentemente, o Supremo, sob a minha ótica, vem claudicando no que ele se arvorou competente para julgar os cidadãos comuns, os baderneiros, aqueles que estiveram envolvidos nos lamentáveis episódios 23 de janeiro de 2023. E também competentes para julgar ex. Ele então vai para a vitrine e o estilingue funciona. Tanto que eu estive 31 anos na bancada, jamais julgamos processo crime fora do plenário. Tiveram que promover uma modificação regimental, dando atribuição de julgamento de processo crime às turmas. Isso não é bom. Supremo é órgão único e é o plenário. Há que haver a percepção da competência, que é direito estrito, é o que está na Constituição Federal e nada mais.
3: Ministro, havia um pedido de código de ética, justamente porque a ética parece estar faltando no Supremo. O senhor acha que um código de ética resolve?
1: Mais importante do que o aspecto formal é a realidade, é o que ocorre no dia a dia. De nada adianta termos código disto ou daquilo se não observarmos o figurino legal e se não observarmos principalmente a estrutura do cargo ocupado. O que nós precisamos é de compenetração daqueles que ocupam as cadeiras e que percebam que são as 11 cadeiras mais importantes do país.
0: Ministro, o senhor já falou um pouco, mas o senhor acredita que hoje, olhando de fora, o senhor vê a corte capaz de fazer o mesmo tipo de autocrítica quando o problema é um dos seus?
1: Olha, é preciso que se resolva internamente os problemas que são do Supremo. E aí, fosse eu presidente, a esta altura, não estou sinalizando ao ministro Fachin que ele não precisa de sinalização. Ele é um douto e um homem público penetrado. Eu convocaria de imediato uma reunião colegiada para ferir esse tema e ver as providências a serem adotadas.
3: Ministro, o senhor, como presidente do Supremo, o senhor teria falado já? Teria vindo a público falar sobre esse caso? Ou ficaria em silêncio?
1: Primeiro convocaria a reunião, a sessão, como eu costumo dizer, de conselho. E depois eu prestaria contas aos contribuintes, sem dúvida alguma. E vou repetir mais uma vez, nada melhor para ter-se a correção de rumos do que a transparência. E aí eu devo cumprimentar os jornalistas em geral pelo serviço de ordem pública que os jornalistas prestam ao aflorar as mazelas que nos envergonham tanto.
2: Ministro, como é que o senhor avalia...
3: Obrigado, ministro.
2: Como fica? A gente super agradece, mas como que o senhor avalia a imagem do Supremo, né? Ainda mais desgastada agora com essa questão, uma imagem que já vinha sendo desgastada ao longo dos últimos anos, até por conta da polarização, dos atos golpistas de 8 de janeiro. Como que o senhor vê? Como é que fica a imagem do, de um Supremo que o senhor, por 30 anos, tanto defendeu?
1: Olha, eu sou um homem que sempre saiu a público, que sempre fez mercado, sempre fez, foi a drogaria. Quando eu saio, as pessoas, alguns não querem me incomodar, mas outras vêm se lastimar. É só perguntar a qualquer cidadão minimamente esclarecido se gostaria de ser julgado pelo Supremo. Não precisa perguntar nem se por este ou aquele relator atuando. O Supremo em si como colegiado. A quadra vivenciada pelo Supremo é de absoluta tristeza.
2: Olha, eu quero demais agradecer ao ministro Marco Aurélio Melo, que inclusive foi, presidiu o STF, fez parte ali por 3 décadas, trazendo aqui apontamentos muito importantes, né, sobre esse caso. Ministro, agradeço demais por o senhor ter tirado um tempinho aí para conversar com a gente aqui nessa transmissão especial do Link TMC desta terça-feira. Muito obrigado, foi um prazer conversar com o senhor.
1: Uma satisfação enorme, precisamos esclarecer e esclarecer com a verdade o grande público.
2: Mais uma vez a gente...
3: Muito obrigado, ministro.
2: Agradece. Bom, a gente continua por aqui, vamos tentando, pelo menos, entender esse caso. Queria... Fala aí, Alvarez, diga.
3: Eu ia lembrar o nosso ouvinte, né, considerando que muita gente pode estar chegando agora, muita gente está pegando aqui, acabamos de ouvir a entrevista com o ministro Marco Aurélio Melo, do Supremo Tribunal Federal, não está na ativa agora, foi ministro do Supremo, grande conhecimento sobre o Supremo, e nos ajudou a entender aqui. E disse algo importante, que num caso como esse, em tese, né, ele não está dizendo que o ministro Alexandre de Moraes é culpado, até porque não há nenhum processo contra ele por enquanto, mas em tese, se for levado adiante, se houver um crime, ele será julgado pelos próprios pares, deverá ser julgado pelos próprios pares e, em determinado caso, pelo Congresso. Assim seria o procedimento. A gente lembra você que está acompanhando a gente aqui, a gente está ao vivo na TMC aqui com o Breaking News desde 14h30, por causa da divulgação do relatório da Polícia Federal com 218 páginas, que mostra uma relação muito próxima do ministro do Supremo Tribunal Federal, Alexandre de Moraes, com Daniel Vorcaro do Banco Master, o conhecido publicamente como Xandão. Era próximo de Vorcaro, esteve com ele pelo menos 6 vezes, isso mostram as mensagens que foram capturadas no celular do próprio Vorcaro, com vários codinomes usados ali pelo Alexandre de Moraes, um deles o próprio nome, outros STF, algum nome disfarçado, mas a polícia não tem dúvida, a Polícia Federal, de que se referiam a ele e que era dele que falavam. Mostramos aqui também a urgência que existia dentro do Banco Master de fazer o pagamento a Viviane Barsi, que é mulher do ministro Alexandre de Moraes, não podia atrasar, esse era o pagamento mais importante que existia no Banco Master, e a gente se pergunta, mas por que o pagamento da mulher do ministro seria o mais importante, se era advogada de Daniel Vorcaro? Está claro, né, o que a gente já vem mostrando aqui há muito tempo, que essa relação é promíscua. Uma relação promíscua que é escancarada por essas mensagens trocadas em celular, muitas delas com a parte do ministro Alexandre de Moraes apagada, mas evidenciada pelas respostas, pelos procedimentos, pelas falas de Daniel Vorcaro e, muito importante, substanciada pela investigação da Polícia Federal do Brasil, que tem feito há muito tempo investigações precisas, concisas, importantes e profundas. E mais uma vez nos trazendo aqui algo que deixa o Brasil perplexo. Não temos notícia na nossa história do Supremo Tribunal Federal de um escândalo desse tamanho. E tem mais entrevistado na linha.
2: Tem, é isso mesmo, Alvarez. A gente agora vai conversar com o Eduardo Maurício, mestre em Direito Penal e Internacional. Eu queria começar já aqui com essa história, né, da contratação do escritório da Viviane Barsi de Moraes, a esposa do Alexandre de Moraes, que não é ilegal, mas a gente está aqui falando, como disse o Alvarez, muito apropriadamente, que é uma relação promíscua, né? Como que o senhor vê a possibilidade de um escritório de advocacia da esposa de um ministro supremo defender Daniel Vorcaro, um banqueiro preso e que estava sendo investigado, está sendo investigado, inclusive. Como é que o senhor vê isso? Devíamos baixar aí uma lei que proibisse o envolvimento de escritórios, de advocacia, de familiares, de ministros do Supremo com envolvidos em escândalos, com envolvidos em crimes notórios? Queria começar com o senhor me dando essa opinião. Boa tarde.
4: Boa tarde, é sempre uma honra estar aqui presente. Bom, sendo bem direto e objetivo na resposta, a gente vê que em Brasília hoje, infelizmente, tem tido a presença de muitos lobistas e até mesmo escritórios com proximidade, né, até mesmo familiar de ministros que fazem atuação em determinados casos penais ou de relevância. A gente vê que, de fato, isso teria que acabar, né? Até porque, muitas vezes, tem ali uma concentração, né, de contratações desses escritórios justamente pelo objetivo do cliente de conseguir uma decisão favorável justamente por essa proximidade. Então, a gente vê que, na verdade, isso devia, de fato, se acabar porque traz ali prejuízos, né, justamente para o Estado Democrático de Direito, até mesmo uma concorrência desleal, a gente pode, enfim, avaliar em determinado ponto, e traz aí, muitas vezes, o que a gente tem visto hoje, né, na verdade, uma questão histórica, sem fazer julgamento antecipado, até mesmo porque o ministro é presumido inocente, até como todos os cidadãos nas quatro linhas da Constituição, mas a gente vê que tem coisas identificadas aí pela Polícia Federal, que traz ali, sobretudo, uma dúvida, né, na cúpula do Poder Judiciário brasileiro, que é o Supremo, que é a instância mais alta da corte, no qual a sociedade necessita, né, de uma atuação imparcial e, sobretudo, enfim, no norte do que as quatro linhas da Constituição dispõem.
3: Eduardo Maurício, aqui é Rodrigo Alvarez. O senhor disse agora há pouco, né, o senhor, bom, lembrando ao nosso público, o senhor é mestre em Direito Penal Internacional. O senhor disse que é comum, ou que há uma prática de se contratar advogados querendo influência, desejar influência, né? Isso a gente sabe que acontece. Agora, a pergunta é, um contrato de 130 milhões de reais, pagamento mensal de 3 milhões e meio de reais aproximadamente, é normal no mundo jurídico? Um escritório do porte de Viviane Bassi de Moraes é passível de receber esse valor ou ele está um pouquinho exagerado, foi um pouquinho acima da média do mercado?
4: Olha, eu sou advogado no Brasil, Portugal, Hungria, Espanha e eu nunca vi um contrato dessa dimensão, seja em qual área do direito for, né? É um valor que chama atenção, não quer dizer que tenha ali um crime ou que seja ilegal cobrar valor fora do mercado, mas só que chama atenção justamente pelo valor, pela cifra, né? A gente que, enfim, atua na advocacia aí no dia a dia criminal, enfim, até mesmo processo de alta complexidade, eu nunca vi um contrato desse e chama atenção justamente essa cifra e até mesmo os serviços, né, que foram contratados, que a gente vê que, na verdade, deveria ser uma atuação pautada ali no compliance, na ética, políticas anticorrupção, e, na verdade, a gente vê que, enfim, obviamente não depende do advogado, mas a gente vê que, na verdade, o cliente contratante fugiu totalmente aí das estribeiras da lei.
2: Agora, o Supremo é conhecido, né, pelo tal espírito de corpo, que é um proteger ali ao outro, diante de crises como essa, né? O que, que o senhor acredita que pode acontecer caso um pedido de impeachment realmente vá para frente? Eles vão tentar blindar o Alexandre de Moraes ou realmente é o que a gente está pensando aqui desde o início do programa, que a gravidade dos fatos agora impedem qualquer tipo de blindagem?
4: A gente vê que o ministro André Mendonça foi assertivo, né, em retirar o sigilo dos relatórios da Polícia Federal, até mesmo porque a publicidade e a transparência são pilares básicos, né, no Estado Democrático de Direito. Então a gente vê o que pode acontecer agora, a cena dos próximos capítulos. O André Mendonça remeteu o relatório pro procurador-geral, Paulo Gonet, para que no prazo de 5 dias ele manifeste, né, a sua posição, se de fato tem, enfim, um entendimento que tem indícios suficientes para a abertura de um inquérito policial, e depois, obviamente, isso tem que ser levado, né, à decisão de plenário, ou seja, todos os ministros têm que tomar uma decisão justamente porque um dos ministros é alvo aí de supostas práticas de crime. Então, nesse caso, o que que acontece? Tem que ter o voto da maioria, tem que ter 6-5 para autorizar o inquérito, então, para que, enfim, seja ali coletado indícios de autoria e materialidade para que o procurador ofereça ou não uma denúncia ou um arquivamento, e aí a gente vai saber se isso de fato vai para frente ou não do ponto de vista processual penal. Porém, a gente tem a outra questão, que é do impeachment, né? A gente vê que, na verdade, a oposição parlamentar, os críticos, né, principalmente ao ministro Alexandre de Moraes, vão se movimentar nesse sentido, e aí a gente tem um rito diferente, né? O STF, ele não julga seus próprios membros por crime de responsabilidade. Então, essa competência é exclusiva do Senado. Então, quais são os próximos passos? Os líderes partidários da oposição vão se articular, protocolar pedidos de impeachment baseado nesses desdobramentos, e para avançar, obviamente, qualquer pedido aí precisa do aval do presidente do Senado para ser pautado e, posteriormente, do quórum qualificado de 2/3 dos senadores para resultar em uma perda de cargo, ou até mesmo uma inabilitação política. E a gente vê que também tem o terceiro cenário, que é da pressão internacional e efeitos reputacionais, né? A gente pode aí trazer a questão do cenário envolvendo o ministro Alexandre de Moraes nas ações dos Estados Unidos, nas sanções que tiveram, e sobretudo na fiabilidade da própria sociedade, até mesmo, né, enfim, de outros países, no Estado Democrático de Direito brasileiro, já que causa aí um impacto muito forte dessa dúvida se de fato a mais alta instância do Poder Judiciário brasileiro está ligado aí a práticas delitivas, o que seria muito sério, né?
3: Eduardo Maurício, última pergunta aqui, agradecendo sua participação, você que é mestre em direito penal e internacional. Diante do que está posto, diante da denúncia que nós estamos conhecendo hoje, que o Brasil está totalmente perplexo ao descobrir hoje que há contra o ministro Alexandre de Moraes, o que é uma saída menos dolorosa, menos complicada para ele? Para que ele tome uma decisão? Uma renúncia? Ou esperar por um processo dentro do Supremo Tribunal Federal? Esperar por um pedido de impeachment no Congresso? Qual seria o melhor caminho juridicamente para ele adotar agora, dada a dimensão do que a gente está vendo acontecer?
4: Olha, até puxando um gancho da pergunta anterior, a gente fica pensando se de fato a votação da maioria dos ministros vai ser favorável a uma abertura de inquérito, até porque a gente sabe que isso historicamente, até ontem, era impossível de se imaginar, né? A gente vê que a partir do momento que isso acontece, os outros ministros podem entender que, de fato, eles também estão abertos a isso. Mas, se for parar para analisar o foco do problema, a gente vê que, de fato, a postura do André Mendonça foi uma postura louvável, e esperamos que isso siga o rito, sobretudo com respeito à ampla defesa, contraditório, devido ao processo legal e busca da verdade real dos fatos, que são os pilares básicos e essenciais do direito penal. A gente espera com que isso siga o rito legal. Agora, obviamente, a gente para pensar qual seria o melhor caminho, enfim, renunciar, né, se fosse o Alexandre de Moraes. Eu acredito que a postura dele vai ser até o fim de uma postura combativa, justamente por sabermos, né, da sua personalidade e até mesmo de manifestações anteriores, porque já teve essas notícias de fato que ele estaria ligado a Daniel Vorcaro, justamente pela contratação do escritório da sua esposa. Mas hoje, né, com a publicidade dos relatórios da Polícia Federal, a gente vê que a situação mudou um pouco e é mais grave, porém, vamos ver a cena dos próximos capítulos. Acredito que esse vai ter um andamento sem um pedido de renúncia por parte do Alexandre de Moraes.
2: Muito bem, quero agradecer muito ao Eduardo Maurício, mestre em Direito Penal Internacional, nos ajudando aqui a entender até os próximos passos, né, do que se esperar, porque também é tudo muito novo, como a gente falou aqui, é um caso sem precedentes na nossa história. Então, agradeço demais aqui você ter tirado um tempinho para nos dar essa entrevista, doutor. Obrigada, viu?
4: Agradeço eu, cumprimento a todos.
2: Olha, daqui a pouquinho tem muito mais, muita coisa se revelando sobre essas mensagens, essa quebra de sigilo, inclusive mensagens interceptadas pela Polícia Federal mostrando que o Vorcaro pediu que fosse preparada uma experiência completa para Alexandre de Moraes e mais 9 convidados chamados de Ultra VIPs no Hotel de Luxo em Campos do Jordão em dezembro de 2023. A gente volta já já com muito mais sobre esse caso nessa cobertura especial do Link TMC desta terça-feira, 1º de setembro de 2026. 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
11: Érica Cocai nasceu em Fortaleza e desde muito jovem...
12: Não, essa história não aceita ser contada assim. Na ditadura, foi expulsa da universidade. Voltou e se formou. 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
43: Que o ministro teria feito essa revisão. Então vamos ver a nota. Em virtude da abrangência do pedido de contratação de prestação de serviços advocatícios pelo Banco Master ao Barsi de Moraes, o setor de compliance do escritório, como faz em outros casos semelhantes, solicitou informações ao ministro Alexandre de Moraes na condição de marido da sócia diretora do referido escritório sobre a eventual existência de impedimentos legais para a contratação nos termos da proposta, minuta contratual e assim por diante. Então, o que está se dizendo aqui é, diante da inexistência de previsão de atuação no Supremo Tribunal Federal ou de qualquer impedimento legal, uma vez que o ministro Alexandre de Moraes jamais julgou qualquer causa envolvendo o Banco Master, o contrato foi assinado e os serviços advocatícios devidamente prestados. Essa é a nota, então, do escritório de advocacia da mulher de Alexandre de Moraes, justificando por que o ministro teria revisado o contrato. Está entendido isso, mas a gente acabou de conversar aqui com um especialista em direito internacional que nos fala o que a gente já sabia, o que já tinha ouvido, mas nos reafirma que os valores pagos a Viviane Bassi de Moraes eram completamente fora do mercado. 130 milhões, R$3,5 milhões por mês, é algo que o Brasil já tinha visto e se escandalizado, e agora se torna ainda mais escandaloso diante de tudo que a gente sabe, Mayara, sobre as posturas de Alexandre de Moraes, conforme o relatório da Polícia Federal, um relatório de 218 páginas, que a gente vem acompanhando aqui, trazendo desde cedo, depois de ter sido liberada a publicação desse relatório pelo ministro do Supremo, André Mendonça. A Mayara já falou algumas questões aqui que são chocantes, mas vou trazer outras. Além de ter editado o contrato do escritório, que poderia ter uma justificativa, mas ele editar é difícil de aceitar, ele pode até opinar para a mulher, mas ele fazer edição é um pouco mais complexo. Mas além disso, Alexandre de Moraes foi consultado por Daniel Vorcaro sobre devo ou não devo fugir do Brasil? A que horas devo fugir do Brasil? A consulta de um criminoso a um ministro que deveria ser o guardião da Constituição do país sobre fugir da Constituição do país. É daí a nossa perplexidade. A aceitação de um ministro do Supremo de uma consulta, como se ele fosse o advogado de Vorcaro, como se ele estivesse no Supremo para defender o amigo Vorcaro, aquele que paga 131 milhões de reais à mulher do ministro. Além disso, recebeu pedidos para influenciar decisões da Polícia Federal. Pedidos para influenciar decisões da Procuradoria-Geral da República. Ficamos sabendo por esse relatório também que Alexandre de Moraes opinava sobre eventos organizados pelo Banco Master de Daniel Vorcaro, dizendo quem ele vetava e quem ele aprovava que estivesse no evento. E aí temos a resposta do Vorcaro dizendo: não, não coloque o Rueda, que é do União Brasil, não coloque ele, porque senão o Alexandre de Moraes morre. Não, na verdade, ele não morre, ele nos mata. Alexandre de Moraes se torna chefe de Daniel Vorcaro. É o decisor do que acontece nos eventos? É essa a relação que nós temos? Pois é assim que está configurado nesse relatório. E além de ter uma informação aqui que é também chocante, todas são chocantes, né? Alexandre de Moraes, os filhos teriam recebido cartões de crédito e transporte em aviões do Banco Master. Mayara, além de tudo, teve a história da cota do Legacy, que é esse avião de luxo da Embraer, que foi oferecida a Viviane Bassi de Moraes, a mulher do ministro, junto de um helicóptero, também a cota de um helicóptero. É muito dinheiro rolando na mesa?
0: E muito dinheiro que não podia atrasar, né, Avarez? De acordo com os diálogos ali, era um pagamento que não podia atrasar de jeito nenhum para o escritório da esposa do Alexandre de Moraes. E muito rapidamente, só uma informação que chegou aqui, a gente disse que ia falar sobre isso, mas o ex-banqueiro Daniel Vorcaro pediu que uma funcionária preparasse uma experiência completa para convidados ultra-VIPs em Campos do Jordão, no interior de São Paulo, durante uma suposta visita do Alexandre de Moraes, né, em dezembro de 2023. Então a gente vê como esse caso já é antigo, não é de agora, a gente está falando de dezembro de 2023. Nas menções ali, eles chamam Alexandre de Moraes de Alex, que seria um almoço no dia 30 de dezembro, incluindo um cantor, um famoso cantor aqui, que ninguém diz exatamente quem é, mas inclusive 4 seguranças para 9 pessoas. A gente vai trazendo cada vez mais informações, são 218 páginas, como lembrou aqui o Rodrigo Alvarez, já o Wilson Pedroso comenta, mas a gente vai ao vivo agora com o Bruno Tibério, lá no Senado, que acompanha toda a movimentação. Inclusive, né, Bruno, o Carlos Viana, o senador pelo PSD de Minas Gerais, afirmando ali em entrevista coletiva agora há pouco que foi protocolado ali um pedido de impeachment de Alexandre de Moraes por parte dos senadores, né? Ele mostrou ali o documento. Conta mais pra gente.
1: Muito bem, boa tarde a todos novamente. Olha, durante a coletiva, então, o senador Carlos Viana, do Podemos de Minas Gerais, fez um alerta aí, inclusive, ao presidente do Senado, Davi Alcolumbre, né, Viana? Afirmou que se o pedido contra Moraes for arquivado ou inclusive também impedido, né, de tramitar, a oposição então vai pedir o afastamento de alcolumbre da presidência da casa. O senador, inclusive, disse que alcolumbre não poderá, então, inclusive, alegar desconhecimento da denúncia, já que o pedido foi protocolado formalmente. Viana também defendeu a preservação de documentos, mensagens e metadados que, segundo Viana, podem ajudar nas investigações sobre as relações entre Moraes, Daniel Vorcário e também o Banco Master. Em nota, inclusive, a Ordem dos Advogados do Brasil disse que está acompanhando todos esses acontecimentos com atenção e extrema preocupação, a crise envolvendo então o Supremo e também outras instituições. A OAB, inclusive, defendeu uma apuração rigorosa e também isenta, com respeito ao devido processo legal, a ampla defesa e também a presunção de inocência. Inclusive, a entidade afirmou estar preocupada com os impactos da crise para o Brasil, especialmente por envolver instituições essenciais de democracia e ocorrer durante o período eleitoral. Aqui no Senado, então, teve, foi protocolado, então, pela oposição o pedido de impeachment. Esse é o 54º pedido de impeachment protocolado contra Alexandre de Moraes. Volto com vocês aí no estúdio.
2: Maiara, eu acho que é importante só falar um pouco dos ritos políticos. Nós vivemos um momento de eleições, né? Essas próximas 24 horas, você que está nos ouvindo, Alvarez que está me escutando, essas próximas 24 horas são cruciais para o Alexandre Moraes. Ah, não é 24, é 48. Mas essas próximas 24 horas são cruciais, porque eu conheço campanha e eu conheço política. Campanha do presidente Lula já está com as suas equipes de pesquisa avaliando e analisando o estrago dessa abertura das mensagens de Alexandre Moraes com o Vorcário. Flávio Bolsonaro, mesmo sentido, avaliando, perguntando, fazendo grupos de qualitativa, perguntando o que as pessoas pensam, o que as pessoas acham, se muda o humor eleitoral, deixa de votar no Lula por conta do Alexandre Moraes. As pesquisas estão rolando. No Supremo, vale frisar, foi uma análise em primeira mão aqui da TMC, da Maiara, do Rizzi, do Alvarez, me coloco também aqui o do Ilcinho, que o ministro Mendonça tem número suficiente para abertura de processo dentro do Supremo contra Alexandre Moraes. Se a gente colocar no papel, é 5-3 hoje, é 5-3. Porque parte das pessoas que tem até uma relação com Alexandre, pela pressão e pela quantidade de informação ruim, vão de alguma forma abrir processo para fazer apuração. Não vão se eximir de abrir processo, porque são ministros sérios e não vão ficar no... Olha, vem aqui que eu te protejo. Tem três que vão de alguma forma tratar o Alexandre de Moraes com mais proteção e cinco vão abrir o processo. Mas eu quero destacar o Senado, porque eu já trabalhei no Congresso e vivo o mundo político. Diversos senadores, registra, diversos senadores que eram contra o impeachment de um ministro do Supremo e principalmente do ministro Alexandre Moraes, estão concorrendo às eleições. E tem candidatos da direita, ou tem adversários, não vou colocar espectro político, e tem candidatos que concorrem com esses senadores, que estão com dificuldade na sua reeleição, tem como pauta impeachment dos ministros. Para esse sujeito olhar para o lado, cara, falar assim, esse cara não vai sobreviver. Alexandre de Moraes não vai sobreviver, entre aspas, né? Pensando alto. Alexandre de Moraes não sobra um mês ele aqui. Sabe o que eu vou fazer? Eu vou assinar essa história do impeachment dele, vou para plenário, vou votar a favor disso, vou fazer cálculo aqui. O Alcolumbre vai... Porque já existe o pedido de impeachment. Quem está sentado em cima, ou quem não pauta isso, é Alcolumbre. Vai existir uma pressão por cima do Alcolumbre, porque eu volto a dizer, o mundo político se protege. Mas se protege, eu digo que político vai até a cova, né? Vai até a cova, mas não mergulha na, né? Não mergulha na cova. Ele vai até, né? Chega ali no enterro, vai até a cova, mas não pula. E aí, para se autoproteger e se reeleger, muitos ministros, pode escrever, muitos ministros que eram contra impeachment de ministros supremos, em especial do ministro Alexandre Moraes, vão mudar de ideia e vão votar contra Alexandre Moraes.
0: Olha, e a gente vai falar agora um pouco sobre as reações dos candidatos à presidência. Por exemplo, Augusto Cury voltou a defender o fim da vitaliciedade para os cargos de ministro do Supremo Tribunal Federal, disse ele o seguinte: temos que romper isso. romper com isso. Eu tenho respeito de vários ministros do Supremo, mas eu sou o único que fala isso, né? Ele defende a duração de 8 anos para que o ministro do STF exerça a função. E vamos trazer outras manifestações, como por exemplo a de Flávio Bolsonaro, que disse que os relatórios vazados comprovam que o ministro Alexandre de Moraes seria o advogado de Vorcaro. Ele também falou que, se as acusações forem comprovadas, Moraes não tem mais condição de ser ministro. Vamos ouvir.
3: Ele está comprovado que o Alexandre de Moraes era o advogado de fato do Vorcaro. Se ele edita os contratos da esposa, né, que estava ali oficialmente sendo contratada, se ele parece que tem alguma forma de ajudar o Vorcaro, dar garantias de que a Polícia Federal não atua em determinado momento, ou que o Procurador-Geral da República ele se posicione a favor do Vorcaro por influência de Alexandre de Moraes. Então são muitas acusações graves e que eu espero de verdade que ele esclareça, porque caso contrário, se ele não esclarecer e se comprovar o que essas suspeitas que estão sendo reveladas agora por vocês da imprensa, vejam a importância da imprensa, da transparência a tudo, ele não tem a menor condição de continuar sendo ministro do Supremo Tribunal Federal.
0: Olha, interessante, Flávio Bolsonaro enaltecendo aí o trabalho da imprensa. Já no Zema, no seu perfil do X, afirmou o seguinte, abre aspas, esse projetinho de ditador nunca me enganou. A PF acaba de demonstrar que o Alexandre de Moraes editou o contrato do escritório da esposa com o Master às 23h04, no mesmo sistema que ele usa para despachar processo. E tem mais, Moraes teria pedido proteção para o Vorcaro diretamente à PGR e ao diretor da PF, fecha aspas. Também teve manifestação do senador e candidato ao governo do Paraná, Sérgio Moro. Falou que a quebra de sigilo entre o ministro Alexandre de Moraes e o ex-banqueiro Daniel Vorcaro é uma situação grave, não a quebra de sigilo, mas as conversas, na verdade, e defendeu um caminho institucional para que as investigações avancem. Repórter Luiz Fernando Hanisch traz os detalhes.
4: Essa fala aconteceu durante a sessão plenária do Senado Federal. Minutos atrás, a equipe da TMC já apurou e levantou também o que disse o senador. E foi isso mesmo, Maiara. Ele afirmou que há necessidade de ter um caminho institucional para que as investigações sobre esse escândalo avancem. E ainda cravou, dizendo que o Brasil pode fracassar como república caso isso não seja possível. Vamos ouvir o que disse o senador.
5: Esses graves fatos que foram divulgados hoje, revelando as relações entre Daniel Vorcaro e ministro do Supremo Tribunal Federal, precisam ser investigadas. Fracassaremos como repúblicas se não encontrarmos um caminho institucional para que essas investigações sejam realizadas. Quer para exonerar o ministro de responsabilidades em relação ao fato, quer para verificar o que aconteceu com a apuração necessária e a extração das consequências devidas em relação a esses graves fatos. O que não podemos é aceitar a paz dos cemitérios, o silêncio da República em relação a esses fatos.
4: Além de confrontar o teor das mensagens vazadas, Moro também afirmou desejar um futuro melhor para a democracia. Vamos ver.
5: Vamos desejar um futuro melhor para a República e para a democracia brasileira, mas que passa, sim, pela ideia de que ninguém pode estar acima da lei.
4: A gente segue acompanhando os desdobramentos desse pedido de impeachment no Senado e, principalmente, como se posicionam os senadores aqui do Paraná sobre esse escândalo.
0: Obrigada, Luiz Fernando. Olha, o Ibovespa subiu quase 2% nesta terça, na contramão do que aconteceu nas bolsas do exterior. Nesse momento, Zé, a gente tem uma, né, natural tendência a ver como é que ficou o Ibovespa com esse escândalo, né? Bom, fechamento em alta acontece num dia marcado pela forte repercussão política, né? Com essa divulgação que a gente está trazendo hoje. E para entender esse comportamento do mercado, a gente chama o economista Leandro Siqueira para falar um pouco mais sobre isso. A gente teve essa alta, né, de quase 2% na contramão do exterior, Leandro. Bem nesse dia, né, que Brasília está pegando fogo com as novas revelações da Polícia Federal, como é que o mercado financeiro consegue comemorar uma alta, né, em meio a uma crise institucional, uma crise política, jurídica desse tamanho? Boa tarde.
6: Boa tarde, Maiara. Boa tarde, Rodrigo. Boa tarde a todos os espectadores também. Pois é, uma ótima pergunta que você fez agora, né? Como que a gente tem uma alta da Bolsa de Valores em meio a um escândalo desse que coloca em xeque a nossa própria democracia? O que eu julgo que aconteceu foi, a gente teve uma confusão de informações hoje, que de um lado houve esse vazamento de uma troca de mensagem completamente absurda entre um ministro do STF e um banqueiro envolto nas mais horríveis polêmicas que a gente pode ter aqui. E a gente também teve a divulgação hoje de manhã do resultado do PIB do Brasil, que subiu subiu 0,5%, quando o esperado era subir 0,4%. Esse PIB ele foi não só veio acima da expectativa, como ele foi puxado também pelo agronegócio, que era algo que os investidores estavam olhando ali com mais atenção, olhando na lupa, por conta da inadimplência do agronegócio. Então, é até difícil você traçar o que causou essa alta do Bovespa. Eu julgo que seja muito mais provavelmente o dado do PIB do que necessariamente essa confusão política toda que está acontecendo hoje. Até porque, no meu ponto de vista, os investidores, pelo menos os que eu tenho conversado aqui, eles estão esperando um pouco esse posicionamento da ala do Alexandre de Moraes, até mesmo um revide do Alexandre de Moraes, que tem um histórico de demonstrar ali ficar arraigado ao poder e não querer ceder a cadeira de forma alguma. Então eles estão esperando essa próxima movimentação desse jogo de xadrez, principalmente para ver como que isso pode impactar a Brasil.
43: Leandro, Rodrigo Alvarez aqui. A impressão que eu tenho é que esse movimento positivo do mercado foi uma comemoração à expectativa já realizada do mercado de uma queda no Lula, do Lula nas pesquisas e com a possível não eleição do Lula, porque a gente sabe que o mercado não quer a reeleição do presidente Lula, porque o mercado vê o Lula como ruim para a economia, ruim para os negócios. A sua visão também, você também vê isso aí, o mercado já precificando a próxima pesquisa eleitoral?
6: Eu compartilho de parte dessa opinião, sim, de que de fato o mercado nos últimos dias, principalmente não só hoje, ele veio já reprecificando uma possível ascensão do Flávio Bolsonaro como possível presidente do Brasil na próxima, nessa candidatura. O principal motivo pelo qual o mercado vê isso é porque ele enxerga essa continuidade da política econômica do atual governo Lula como um perigo muito grande mediante esse endividamento que a gente está vivendo aqui no Brasil. E eu acredito que sim, talvez essa polêmica toda que a gente está vivendo agora reforce isso e o mercado tem achado que isso aumenta ainda mais as chances do Flávio conseguir se eleger. Só que eu ainda tenho conversado com o pessoal e eles ainda estão um pouco receosos sobre como vai ser o desenrolado esses fatos. Vai lembrar que a gente já viu algumas polêmicas envolvendo ministros do STF que não resultaram em muita coisa. Então, eu acho que eles ainda estão aguardando para ver como que isso vai, de fato, refletir na eleição.
2: Wilson Pedroso aqui. Deixa eu fazer uma pergunta, já que o Alvarez foi para a questão política. O mercado já tem precificado uma possível, não digo nem uma possível eleição, mas uma possível ida de Augusto Cury para o segundo turno?
6: Eu acredito que o mercado ainda está tentando entender qual é de fato a proposta do Augusto Cury, porque ele é um candidato muito recente, que não tem um histórico político muito vasto. Então eu vi recentemente o Augusto sendo chamado para alguns eventos de bancos de investimento, justamente para tentar conectar ele com essa ala de investidores e entender o que ele propõe em termos econômicos. É claro que você tem os planos econômicos dentro do plano de governo e tudo mais, mas é sempre legal você ouvir isso da boca dos presidenciáveis. Inclusive a gente está vivendo exatamente esse momento agora, né? Dos principais candidatos se reunindo com empresários, se reunindo com banqueiros, para que esses empresários e banqueiros consigam entender o que eles estão propondo para o futuro do Brasil. A gente está na iminência de uma crise econômica no ano que vem, a gente está na iminência também de um descontrole total da dívida, que seja talvez até difícil a gente conseguir recuperar e fazer com que ela volte a cair nos próximos anos. Então, eu estou vendo o mercado como um todo com uma preocupação muito grande com isso. E eles estão tentando entender o que o Augusto Cury quer, o que ele está propondo para a gente.
2: Só vou dar um repique aqui. O que os candidatos têm que fazer, ou qual a proposta que os candidatos têm que fazer para ganhar o coração do mercado?
6: Perfeito. Eles têm que fazer propostas pragmáticas sobre como a gente vai gerar superávit primário. Não dá mais para a gente ficar batendo nessa tecla de, olha, o juro está alto porque o Banco Central é malvado, ele quer manter os juros altos. O Banco Central é simplesmente um médico. Você vai até lá, você tem uma doença, ele te dá um remédio, esse remédio tem efeitos colaterais. Mas é simplesmente isso que ele faz. Agora, o que causa esses juros altos? O que faz com que a gente, como país, tenha que tomar esse remédio tão amargo, que faz com que a economia como um todo fique muito mais debilitada do que ela deveria estar? Essa resposta que a gente tem que endereçar. Então, eu acredito que seja exatamente isso. Quais são as propostas objetivas de tem para ser emprestado para o governo? Ela é limitada. Muita gente acha que é infinita. Não é. E quanto mais dinheiro ele pegar emprestado, mais caro ele vai pagar por esse dinheiro.

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1: Obrigado, eu que agradeço. Boa tarde a todos.
0: Boa tarde. Bom, vamos continuar por aqui, né? Vamos chamar agora o Igor Damasceno, com novas informações de bastidores sobre essa ligação entre Alexandre de Moraes e Daniel Vorcaro, né? Ligação literal, não literal, de qualquer tipo de ligação, né, Igor? Conta mais pra gente.
2: Pois é, pessoal, agora há pouco nosso repórter Bruno Tibério entrou ao vivo ali do Congresso Nacional falando a respeito das coletivas de imprensa, o resultado das falas do senador Carlos Viana. Uma nova coletiva de imprensa foi marcada por volta das 18h30, desta vez ali no Salão Verde. Eu conversei com algumas fontes que eu tenho na oposição. Essas fontes me disseram que essa nova coletiva de imprensa é resultado de uma reunião que os parlamentares da oposição fizeram na tarde de hoje, logo depois da quebra do sigilo desse inquérito, dessas conversas entre Alexandre de Moraes e Daniel Vorcaro. Eles alinharam o discurso para bater de frente com Alexandre de Moraes. Então, cada parlamentar da oposição vai falar basicamente a mesma coisa. Vão ter ali falas que caminham para a mesma direção. Direção essa que é contrária a Alexandre de Moraes. O objetivo é claro, desgastar ainda mais a imagem do ministro do Supremo e com isso, então, conseguirem discutir oficialmente o impeachment de Alexandre de Moraes no Congresso Nacional. Agora, outra conversa que teve nessa reunião, segundo uma fonte me explicou, é que os parlamentares da oposição vão intensificar a campanha agora nas eleições. Intensificar a campanha no Senado. A gente sabe que o Senado representa o Estado, é o Senado quem começa a discussão de um ministro de Alexandre de Moraes, um ministro do Supremo, né, o impeachment de um ministro. Então, eles querem eleger o maior número de senadores para ficarem fortes o suficiente e baterem de frente com Alexandre de Moraes nos próximos meses. A estratégia é o seguinte: se Alcolumbre não quiser continuar com essa discussão de impeachment, então eles vão ganhar maioria, vão isolar Alcolumbre politicamente e com isso vão conseguir força suficiente para tirar Alexandre de Moraes de uma das cadeiras ali do Supremo Tribunal Federal. Então a oposição já está começando a se alinhar o suficiente justamente para conseguir desgastar a imagem de Alexandre de Moraes. Um último bastidor que eu tenho é agora do Palácio do Planalto. Nós estamos falando agora do Poder Executivo. Uma fonte no Planalto me disse que a ordem do gabinete de crise do presidente Lula é que nem integrantes do governo, nem aliados governistas no Congresso devam comentar essa situação. O objetivo é muito claro. Eles querem se afastar de toda essa polêmica para que a situação de Moraes não respingue ainda mais no presidente Lula. A gente vem falando desde o início dessa cobertura que tanto Flávio quanto Lula perdem politicamente com essa situação do ministro, mas Lula mais. E o gabinete de crise sabe bem disso. Por isso, não devem comentar, não devem se pronunciar, nem dar entrevista em torno desse assunto para se afastarem o máximo que der dessa polêmica e evitar assim os danos.
0: Obrigada, viu, Igor Damasceno, pelas informações. A gente continua trazendo mais informação de bastidores, mais revelações que trazem essas investigações, essa quebra de sigilo determinada hoje por André Mendonça e que trouxe muitas informações de cair o queixo realmente, mas agora a gente vai para o intervalo muito rápido e voltamos já já com mais informações aqui no link.
3: É de cair especial. A careca, Mayara.
0: É boa.
3: Caiu a careca.
0: Cresceu até cabelo, viu, Alvarez?
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9: 5:33, edição especial do Link TMC nessa terça-feira, 1º de setembro, em que o André Mendonça, ministro André Mendonça, tornou público um relatório da Polícia Federal que cita o ministro Alexandre de Moraes, entre outras figuras, o Procurador-Geral da República, Paulo Gonê, no âmbito da Operação Compliance Zero, a investigação, aliás, sobre fraudes bilionárias envolvendo o Banco Master e Daniel Vorkaro. É um documento de 218 páginas e resulta da análise do celular apreendido com o banqueiro Daniel Vorkaro, que, lembrando, foi preso em novembro do ano passado, inclusive, né, trocas de mensagens dele com o Alexandre de Moraes pedindo dicas de fuga, quando ele deveria fugir, se era o momento certo para fugir. O aparelho registra o envio de anotações a um contato salvo na agenda. Inclusive, uma delas menciona informações obtidas junto a pessoas do Banco Central sobre medidas em preparação contra o banqueiro, ou seja, Daniel Vorkaro recebendo informações privilegiadas dessa operação, entre outras denúncias. Seguimos por aqui, eu, Mayara Bastianello, Rodrigo Alvarez, Wilsinho Pedroso, também por aqui. Hoje, excepcionalmente, como vocês viram, não tivemos o Paulista TMC 2ª edição. Estamos em rede e seguimos até às 6 horas da tarde, quando você vai acompanhar, então, o Papo de Craque 2ª edição. Alvarez.
10: Então, eu ia trazer aqui, a gente está cada vez mais conseguindo entender esse relatório. Todo mundo foi pego de surpresa. Eu diria que é uma surpresa importante, né? Não é boa, porque ninguém queria saber essa notícia, mas era importante porque o ministro André Mendonça nos permitiu ter acesso a um relatório fundamental da Polícia Federal e aos poucos a gente vai sabendo. A gente já viu inúmeras situações e deixar realmente a gente sem o que dizer, como impactados, bobos de viver algo que estava acontecendo e a gente não sabia, algo tão grave que compromete muito do que a gente tem visto aqui no nosso país, nos últimos anos, desde que Alexandre de Moraes entrou para o Supremo Tribunal Federal. Agora, a gente tem aqui notícias de que, pelo relatório, né, a gente vai sabendo, de que na véspera da prisão do banqueiro Daniel Vorkaro, Alexandre de Moraes se encontrou com ele, é o que sugerem as mensagens que estão nesse relatório. Então, a gente vai tendo aqui uma coleção de posso chamar de ilícito já, ou de suspeitas de ilícito, de indícios de ilícito, que vão levando a uma situação que é flagrante. É um fato que vai se tornando notório. Não há sustentação para o ministro Alexandre de Moraes com um contrato que o mundo já conhecia, que o Brasil já conhecia há mais de um ano, pelo menos um ano, contrato da mulher dele com o Alexandre Vorcaro, de 130 milhões de reais. Agora a gente já sabe, por esse relatório de hoje, que Vorcaro dizia que era prioridade o pagamento da mulher de Alexandre de Moraes, porque esse não podia atrasar, mesmo sem recibo, que fizessem o pagamento sem nenhum atraso, deixando claro o tempo todo que Daniel Vorcaro temia Alexandre de Moraes, temia também o ego de Alexandre de Moraes, que Vorcaro deixa bastante claro que era bastante elevado, que gostava de mostrar que tinha poder. Isso aparece com clareza numas festas organizadas, eventos organizados em Londres, em que Daniel Vorcaro pedia aval do ministro do Supremo para convidar esse ou aquele palestrante, essa ou aquela pessoa poderia estar no evento, o ministro do Supremo determinando quem vai estar nas festas ou nos eventos do banqueiro criminoso Daniel Vorcaro. Tudo está errado. E é por isso que a gente vem dizendo aqui desde cedo, desde 2 da tarde, a gente vem dizendo o que está acontecendo hoje e que você está ouvindo aqui ao vivo. Algo sem precedentes na história da República. Sem precedentes. Jamais tivemos uma denúncia desse pó contra um ministro do Supremo Tribunal Federal. Já tem pedido de impeachment sendo protocolado. Vimos aí o deputado, o senador Carlos Viana, PSD. Vimos alguns outros parlamentares já dizendo que pretendem fazer o mesmo. E parece que vai haver aí uma avalanche, Mayara, Wilson, de pedidos de impeachment. E a pergunta que fica é: o Supremo vai tomar a decisão sozinho, vai convocar a reunião, como disse agora há pouco o ministro Marco Aurélio Mello, com quem conversamos, o Supremo vai tomar alguma postura de enquadrar Alexandre de Moraes e pedir a renúncia dele, ou algo que leve a renúncia dele, ou a gente vai esperar o Brasil sangrar durante esse processo eleitoral todo com um pedido que vai se tornar cada vez maior, a gente sabe disso já, cada vez maior, um clamor popular pelo impeachment de Alexandre de Moraes, que eu estou dizendo aqui agora. Até então, me parecia uma questão meramente política, os pedidos de impeachment contra ele, pareciam políticos. Agora a gente vê que é difícil não pedir o impeachment de Alexandre de Moraes, é difícil não desejar a renúncia dele, pelo menos para explicar longe do Supremo.
9: É, exatamente isso que eu vou puxar aqui do Wilsinho, que... Ao que me parece agora, ser contra o impeachment do Alexandre de Moraes, senadores, enfim, qualquer político que seja, já não é uma questão de lado político. É uma questão do certo, do que é certo. Acho que nisso ninguém vai discordar.
11: É do certo e da sobrevivência política. Volto a te dizer, parte dos senadores que estavam, de alguma forma, segurando o impeachment de Alexandre de Moraes, ou segurando o impeachment dos ministros do Supremo, junto com o Alcolumbre, estão nas suas bases, tendo dificuldade de reeleição. Eles olhando para o Alexandre de Moraes agora, quase com, desculpa a expressão, quase com o pé na cova, né, na pé na cova política, podendo perder realmente o seu mandato, depois de todo esse escândalo, te garanto, Mayara, assim, olha, escreva embaixo. Parte desses senadores que eram contra o impeachment vão virar a favor, vão falar que a sociedade estava correta, que vão fazer discurso, vão fazer corte para as redes sociais a favor do impeachment do Alexandre de Moraes e o impeachment dos ministros. Isso é política real, porque até então Alexandre de Moraes era alguém com muito poder dentro do Supremo. Não que ele tenha perdido, mas... Volto a dizer, nesse momento ele está fragilizado e as próximas 24 horas são cruciais. E Alvarez, só para colaborar com o que você disse na questão do antes do Vorcaro ser preso, tem uma cronologia. Dia 14 de novembro, 3 dias antes dele ser preso, a mensagem que ele manda: estamos juntos sempre, toda a minha família, funcionários, a minha vida e dívida contigo e minha família é demais. Dia 15 de novembro, acha que segunda já tenho que estar fora? Vorcaro para Alexandre de Moraes. Ou seja, essas mensagens significa que, de alguma forma, Vorcaro estava recebendo informações privilegiadas. Um dia antes de ser preso, 16 de novembro, você acha que existe alguma chance disso acontecer amanhã de manhã? No dia da prisão, ele pegou um voo para São Paulo e mandou uma mensagem para Alexandre de Moraes: estou online. Uma hora depois, ele estava preso.
9: Ó, a gente vai trazer agora um pouquinho da posição dos presidenciáveis, né? O senador e candidato à presidência Flávio Bolsonaro reagiu às revelações dos contatos entre Daniel Vorkaro e Alexandre de Moraes, chamando o ministro de advogado de Vorkaro. Vamos ouvir.
12: Ele está comprovado que o Alexandre de Moraes era o advogado de fato do Vorkaro. Né, se ele edita os contratos da esposa, né, que estava ali oficialmente sendo contratada, né, se ele parece que tem alguma forma de ajudar o Vorkaro, dar garantias de que a Polícia Federal não atua em determinado momento, ou que o Procurador-Geral da República ele se posicione a favor do Vorkaro por influência de Alexandre de Moraes. Então são muitas acusações graves e que eu espero de verdade que ele esclareça, porque caso contrário, se ele não esclarecer e se comprovar o que essas suspeitas que estão sendo reveladas agora por vocês da imprensa, vejam a importância da imprensa, da transparência a tudo, ele não tem a menor condição de continuar sendo ministro do Supremo Tribunal Federal.
9: O candidato do PSD...
10: Esse é o famoso...
9: Continua,
10: esse é o caso do Roto falando... É o Roto falando do esfarrapado, né?
9: Pois
10: a gente
9: sabe
10: que teve pedido de 134 milhões de reais do Flávio Bolsonaro para o Daniel Vorkaro, que parte disso foi atendida. Agora tem notícia que saiu hoje, mas que não dá nem tempo da gente falar, que o valor pago foi maior. Teve mais uma parcela depois que não tinha sido divulgada, que o Flávio Bolsonaro não admitiu. Ou seja, rolou um pedido aí também nada convencional do Flávio Bolsonaro, candidato à presidência da República, e agora ele está pedindo aí como se ele fosse o dono de toda a isenção com relação ao Daniel Vorkaro. É complicado também.
9: Nossa.
10: Mas tem mais repercussão aí, né, Maiara?
9: Muito, e muito bem lembrado, Alvarez, que o próprio Flávio Bolsonaro pediu dinheiro para o filme, né, para a produção do Dark Horse. O Ronaldo Caiado, do PSD, e o Romeu Zema se pronunciaram nas redes sociais. O Zema tuitou, chamando Moraes de projetinho de ditador, pediu o impeachment e a prisão do ministro. Já Caiado disse que Daniel Vorkaro, abre aspas, contaminou todos os poderes, fecha aspas, e que quem tentou blindar o banqueiro, entre aspas, deve explicações ao país. Augusto Cury, do Avante, falou sobre o fim de ministro do STF terem cargos vitalícios e defendeu mandatos de 8 anos. E aí você me pergunta, Alvarez, Wilsinho, quem está nos acompanhando aqui, e o Lula? Segundo informações que a gente tem aqui, ele está sendo aconselhado a manter distância das mensagens sobre o Alexandre de Moraes e Daniel Vorkaro. Os aliados dele estão aconselhando o Lula a evitar comentários públicos sobre as mensagens que expõem essa relação próxima, né, entre o Alexandre de Moraes e o Daniel Vorkaro, por isso que ele ainda não se manifestou. Então, esses aliados defendem que ele não faça comentários públicos sobre o caso. Segundo aí essas pessoas, né, que estão aconselhando o presidente, o episódio diz respeito ao STF. Então, o atual presidente, no caso, né, o candidato, não deve se meter. Então, a gente não deve... Pelo menos pelo que se tem até agora, Alvarez, não deve ter nenhuma manifestação do presidente Lula.
10: Eu queria jogar para o Wilson aqui, porque assim, nesse momento, a gente viu agora recentemente uma quase que, não é verdade o que eu vou dizer no sentido literal, né? Mas uma quase que união nacional em torno de taxa das blusinhas. Ninguém tinha coragem de ser contra a essa altura. A gente viu uma quase que união nacional... depois, né, em torno da escala 5x2, por quem não pegava bem cedo. Agora, Wilson, você, nosso comentarista de política aqui, ficar calado diante disso, não pegava melhor ele dizer, olha, isso aí não está certo, isso aí não está direito, tem que ser investigado? Porque ficar calado também pode ser admissão de que tá com medo de alguma coisa, pelo menos.
9: Ou quem cala consente. Mas, meu senhor, vamos fazer o seguinte, guarda essa pergunta aí do Alvarez, que a gente vai responder já já aqui no Link TMC Edição Especial.

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7: 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Seguimos na cobertura especial do Link TMC sobre a quebra do sigilo das investigações que ligam Alexandre de Moraes, ministro Alexandre de Moraes, ao banqueiro Daniel Vorcaro. Antes do intervalo, Rodrigo Alvarez perguntou aqui para o Wilsinho, a gente falava dos presidenciáveis que se manifestaram, cada um da sua forma, sobre esse escândalo. E o Alvarez perguntou aqui para o Wilsinho por que o Lula, né, se Lula deveria se manifestar. Afinal, interlocutores estão dizendo para o Lula não se manifestar, para deixar esse escândalo de lado, para não se meter, porque é coisa do STF, né, Alvarez?
8: Não é coisa do STF,
9: o
8: é coisa
9: é
8: da...
9: que o silêncio pode ser, exato, mal interpretado.
8: É isso. É o famoso frase. É a famosa.
9: O que você imagina, Wilsinho?
8: É a famosa frase de vó, né? Quem cala, consente. O presidente Lula, até como líder do país, deveria, num momento de tanta fragilidade, porque esse processo não é só do Alexandre de Moraes, esse processo é da política. E o presidente Lula deveria se manifestar. Porque eu vou até dar um exemplo, assim, eu não quero sugerir que o erro do presidente Lula é acerto de outro. Mas o Flávio Bolsonaro, que está enrolado com essa questão do Vorcaro, hoje a revista Piauí trouxe novas transferências de dinheiro do Banco Master, que o Flávio Bolsonaro não contou para ninguém, ficou sabendo da revista, por causa do... como que é o Dark Horse? Como que é o filme?
7: Dark Horse.
8: O presidente Lula deveria também se posicionar. Não precisa condenar o Alexandre, mas tem que falar alguma coisa, porque é uma ação. Vamos falar. A Suprema Corte é a última instância desse país, do judiciário, de decisões. Não pode o presidente da República se calar nesse momento de tanta dificuldade e de tanto escândalo.
7: Bom, mais cedo...
9: Eu concordo com você, acho que é muito, muito perigoso pro Lula ficar em silêncio numa hora dessa. Vamos ver, né? A gente tá vendo, né? É comum que aconteça isso. A gente tá com uma notícia na mão, muito quente, tá acontecendo agora, tá em andamento. O Brasil tá reagindo a um escândalo sem precedentes no Supremo Tribunal Federal. Então essas reações vão como um fermento crescendo. E amanhã, certamente, a gente vai ter uma dimensão melhor de que proporção tomaram. De que reações, além dos comentários imediatos dos candidatos à presidência, que querem ter algum ganho político com isso, nós vamos entender também possíveis reações dentro do Supremo, que começa a aparecer aqui e ali. Uma reação que está muito esperada, que é muito esperada, do presidente do Supremo Tribunal Federal, Edson Fachin. Há uma expectativa para uma reunião dentro do Supremo. Então, tudo isso vai nos ajudar a entender amanhã, muito mais do que hoje, a dimensão desse fato, como esse fato vai afetar a carreira do ministro Alexandre de Moraes, se ela é incontornável, se é um fato incontornável, se vai se encontrar uma saída, ainda que a população esteja acreditando que não, que é preciso que algo seja feito, mas tudo a gente vai ter mais clareza amanhã, inclusive o impacto eleitoral de que a gente vem falando, Wilson. Se Lula realmente é o maior perdedor, tudo indica que sim, se Flávio também perde, se como defendeu o Bruno Rizzi agora há pouco, como ele disse que acredita que o Augusto Cury pode ser o grande ganhador, porque está fora de polarizações, está fora da política atual do Brasil e aí estaria imune a esse caso do Alexandre de Moraes. Tudo isso a gente vai sentir melhor nos próximos dias, o impacto vai aparecer mais nos próximos dias.
7: Estou ansiosa para ver as próximas pesquisas, né? Que vão ser feitas aí nos próximos dias. Bom, a gente fala agora com a Joana Trepto, apresentadora do TMC 360, trazendo a sua análise sobre as novas revelações, né, que a gente está trazendo hoje do caso Master, Daniel Vorcaro e Alexandre de Moraes. Boa tarde, Joana, seja bem-vinda.
10: Oi, gente, boa tarde para todo mundo que está acompanhando a TMC. Que dia, hein, meus amigos? Que dia, audiência. Eu estou aqui no processo de leitura das quase 300 páginas dessa ação que teve o sigilo quebrado e me parece que a gente está numa sinuca de bico institucional, para falar no mínimo, né? O que a gente tem até agora de prova são mensagens de Daniel Vorcaro. Nós não sabemos se vamos ter as provas do outro lado, mas pelo que a gente sabe, pelo que a gente viu no último ano, o ministro do Supremo Tribunal Federal, Alexandre de Moraes, não se esforçou para comprovar, para mostrar, para trazer com transparência a relação de fato que ele tinha com Daniel Vorcaro. Essas suspeitas, elas já existem há quase um ano, então pensem, nós estamos convivendo com essas suspeitas há quase um ano, não vamos tirar aí o ministro Dias Toffoli também dessa conta, nós já sabemos desse contrato milionário de Viviane Bastos de Moraes há quase um ano e nós não tivemos nenhum posicionamento do ministro Alexandre de Moraes. Inclusive, o presidente Lula, vamos lembrar isso, disse que para não manchar a reputação dele enquanto ministro, o ministro deveria se declarar suspeito, deveria declarar sua suspeição no processo que investiga o Daniel Vorcaro, então, na Operação Compliance Zero, para que o ministro não participasse dessas votações. Então, a gente está nessa sinuca de bico, por mais garantivistas que a gente possa eventualmente ser, não dá para a gente olhar para tudo isso apenas como relações pessoais de gente poderosa. Vocês disseram, é um grande escândalo, é um dia que fica para a história do nosso país, mas a frase que mais chamou a minha atenção foi a primeira frase que a gente teve hoje, que é quando Vorcaro diz que é preciso reforçar com Andrei Paulo para que alguém de baixo não faça uma sacanagem. Aí o que você pensa, qual é o andar de baixo? São investigadores? São pessoas poderosas? Eu sei que nós, por exemplo, temos acesso, entrevistamos gente poderosa, é muito diferente você conhecer a você ter o contato no WhatsApp, você manter relação durante 2 anos, você ter encontros nas casas, isso é bem diferente, inclusive de, em última instância, acionar essas pessoas poderosas quando o Estado começa a incomodar, a engrenagem do Estado começa a incomodar. Então isso chama muita atenção, é diferente eles se conhecerem de haver essa proximidade tão grande que mostra promiscuidade, é uma relação promíscua entre gente poderosa. Aí a gente pode voltar ao código de ética lá do início do ano, que Edson Fachin sugeriu. Onde é que caberia uma relação dessas se houvesse uma restrição nessas relações? Onde caberia? Numa relação que é minimamente ética, ou seja, que a gente não vai pelo objetivo da regra, que a gente vai pelo subjetivo.

0: já não deveria existir. Então a gente tem essa questão incontornável sobre as relações de poder, os limites éticos, a suposta aparência de imparcialidade. Eu acho que equivale a gente trazer o símbolo que é Alexandre de Moraes, que se tornou nos últimos anos, para o bolsonarismo é um símbolo de abusos, para a parte de apoiadores do presidente Lula, enfim, para outra parte, outra parcela da sociedade, é um símbolo da defesa da democracia. Então, Alexandre de Moraes já atua como um ator político, já tem esse peso. Agora, a gente... Como é que a gente garante essa força das instituições? É blindando quem ocupa cargos? São muitas perguntas que a gente tem. Haverá respingo na política? Vocês já falaram disso aí, também fico me perguntando. Quem sairá a perder? Mas eu acho que para encerrar aqui, quem sai a perder mesmo é o Brasil, porque a gente está num momento muito delicado, que não é de hoje, de descrença com instituições. Nós estamos num momento muito delicado, que sim, esse é de hoje, de eleições. A gente precisa de um ambiente pacífico, claro, transparente, a gente precisa de acesso à informação, e quando a gente vê, a gente recebe literalmente uma bomba dessas, mas nem uma bomba, é mais que uma bomba, é o maior tsunami, eu acho, que de escândalo institucional que a gente já viu. É isso, gente, amanhã no TMC 360 teremos o resto das repercussões, porque hoje eu diria que a noite ainda é uma criança.
1: Muita coisa ainda para acontecer, então aí, tá aí, pessoal, amanhã no TMC 360, claro, e além na nossa programação em geral, mas amanhã cobertura mais que especial também no TMC 360 com a Joana Trepto e o Felipe Bueno. Beijo, Joana, obrigada, viu?
0: Valeu, gente, bom programa.
1: Até mais. E vamos trazer de novo o Fernando Molica, apresentador e colunista de política da TMC, com mais detalhes novas dessas novas revelações, né, do caso Master. Molica, a gente cada vez mais de queixo caído aqui com cada novidade que aparece desse inquérito. Boa tarde para você de novo, quer dizer, né? Já te dei boa tarde, já participou, volta aqui com a gente.
2: Boa tarde de novo, Mayara, Rodrigo. É assustador, quanto mais a gente lê, mais se assusta. Agora, vamos tentando baixar um pouco a bola, né, para entender um pouco essa história. Eu conversei com um importante advogado, professor de direito constitucional, ele disse que há uma questão aí, né? Alguns jornais já falaram dessa história do Alexandre de Moraes ter reclamado com André Mendonça que ele, André Mendonça, não poderia ter autorizado uma investigação contra um outro ministro do Supremo. Esse advogado, numa leitura preliminar, ele disse que não viu que tenha havido essa ultrapassagem de fronteira. Porque ele diz o seguinte, olha, que numa primeira leitura, a Polícia Federal investigou o Daniel Vorcaro, apreendeu o telefone do Daniel Vorcaro, quebrou o sigilo do Daniel Vorcaro e lá esbarrou na mulher do Alexandre de Moraes e acabou esbarrando no Alexandre de Moraes. Mas não foi feita nenhuma investigação específica sobre Alexandre de Moraes. Não houve quebra de sigilo do Alexandre de Moraes, não houve qualquer diligência, busca e apreensão, nada que ultrapassasse esse limite. Isto numa leitura preliminar. Então, o que ele diz, até para se propor uma investigação contra um ministro do Supremo, que tem que ser autorizada pelo próprio Supremo, é preciso que haja indícios. Não se pode propor uma investigação contra ninguém se não houver indícios. Então, o que a Polícia Federal fez foi recolher indícios, esses indícios estão para lá de evidentes, e aí haverá, então, já houve essa solicitação do André Mendonça para que o Supremo decida. Se abre uma investigação específica. O André Mendonça não fala isso claramente, mas deixa ali evidente que há essa suspeita em relação a autoridades que têm o chamado foro privilegiado, né? Essa prerrogativa de foro. Então isso é um ponto fundamental dessa história toda. Agora, a gente estava falando, vocês estavam falando também sobre consequências políticas, e isso é inevitável. Estamos já praticamente um mês do primeiro turno da eleição. É fundamental agora que se abrir o sigilo também de outros inquéritos que vêm ocupando o noticiário. Né? O caso do Fábio Luiz, filho do presidente da República, né? O chamado Lulinha, e também essa relação do Flávio Bolsonaro com o filme Dark Horse e com o Banco Master. Hoje surgiu uma outra notícia que acabou atropelada, né? A revista Piauí publicou que houve um repasse adicional do Vorkaro para, supostamente, o filme Dark Horse. Então agora não tem jeito, tem que abrir as investigações. A gente não pode ir às urnas, nenhum de nós pode ir às urnas sem ter uma clareza disso. É um dever agora do Supremo, né, já que está abrindo, que bom, é bom para todos nós, estamos chocados, mas bem informados, né, estamos mais bem informados do que ontem, abrir essas investigações. A sociedade brasileira tem o direito de saber desses detalhes disponíveis até agora, antes da gente chegar nas urnas. E o Supremo agora tem obrigação de abrir uma investigação contra o Alexandre de Moraes e lembrar que tem o caso do Toffoli também, a história do Resort, que também ninguém mais está falando nisso, né?
3: É, Molica, obrigado pela sua participação aqui mais uma vez, já é a segunda participação sua hoje, obrigado, bom tê-lo aqui com a gente. Olha, a gente está encerrando aqui, Maiara, Wilson Pedroso, caro ouvinte, 3 horas e meia de cobertura, a gente entrou em breaking news aqui na TMC, não tivemos parte do sobremesa, não tivemos o Paulista, não tivemos os jornais locais hoje, para trazer toda a análise dessa cobertura fundamental que nós vamos nos lembrar, Maiara, Wilson, Molica, caro ouvinte, por muito tempo, porque é um fato sem precedentes na história da República Brasileira. Tenho certeza, Maiara e Wilson, que amanhã a gente vai voltar aqui com muito mais informações sobre isso, com uma visão ainda maior do que isso representa, né? Agora, só para encerrar minha participação, quanto ao que você disse, Molica, eu lamento pensar que os outros casos vão ficar um pouco em esquecimento por um tempo até que a poeira desse baixe. Quanto tempo vai levar para essa poeira baixar? A gente não sabe, mas vai haver um grande esforço para manter esse caso nos holofotes até outubro, Wilson.
4: É, as próximas 24 horas são cruciais. Amanhã nós vamos ter muito mais informação, porque até os desmentidos amanhã podem ser desmentidos novamente, porque o que se fala hoje não se escreve para até amanhã. Falou, valeu.
1: É isso, um dia muito triste para o Brasil, acho que é isso, acho que a gente resume dessa forma. Acho que triste para as instituições, para o STF, para o judiciário como um todo, acho que triste para a política também, né? E triste para nós brasileiros, que infelizmente a gente percebe que realmente a gente nunca é surpreendido de forma completa. Sempre tem uma surpresa nova nos aguardando no noticiário do Brasil.
4: Por isso que eu digo, a política hoje vai ser diferente amanhã.
1: É, exatamente. É o fundo do poço, como a gente fala, que não existe, né? A gente não acha um fundo do poço. Quando a gente já chegou, o fundo
3: não,
1: do poço
3: não vai. Não que a gente tenha se decepcionado, né? A gente já sabia que a coisa ia nessa direção há algum tempo. Agora só a gente está muito mais bem informado.
1: E mais decepcionado, apesar de já esperar algo do tipo. Muito obrigada a você que nos acompanhou nessa edição especial do Link TMC desta terça-feira, como disse o Alvarez, desde 14h30 a gente por aqui. Obrigada a todos que estiveram com a gente e amanhã tem muito mais repercussão aqui às 15h no Link TMC. Beijo, Alvarez, beijo, Wilsinho, até mais.
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8: Entramos no ao vivo, só pra lembrar.
9: Já comeu 7 minutinhos, cara?
8: De cara, algum programa? Já. Não, de algum programa não. Já tive que comer em 7 minutinhos. É, mano. Me alimentar mesmo.
9: Conseguiu?
8: Já, sim. Às vezes atrasado, aí você tá esperando pra pegar carona com alguém. Aí você, pum, esquenta a comida rápido, vai e tem que jogar tudo pra dentro.
9: Tu foi precoce, então.
8: Fui. Né? Tu já jogou tudo pra dentro alguma vez?
9: Já.
8: Você tem situações que não tem o que fazer.
9: Sim, cara, no quartel, por exemplo.
8: Isso.
9: Você tem tempo pra comer, né, cara? Aí tu joga tudo pra dentro.
8: Pra beber
9: tem
8: água.
9: Outros lugares também. Tem um certo tempo também pra você comer.
8: Verdade. Não tem o que, senão, não tem muito o que fazer. Sim, é, faz parte do procedimento. Foi o que a TMC teve que fazer hoje.
9: Meia hora, uma hora, duas horas. Sim,
8: depende. Teve que comer 7 minutinhos, mas já voltou, galera, já voltou. Ó, só pra lembrar o pessoal aqui.
9: Restaurante lá na quinta também que...
8: Meia hora é mais do que o suficiente. Yuri, mas o programa não começava às 5h30 da tarde? Já tá te completando uma semana que não começa às 5h30 da tarde, galera. Tivemos essa mudança. O Rio TMC, segundo tempo, ganhou mais 30 minutinhos e por isso...
9: Segunda edição.
8: Isso, segunda edição, não é segundo tempo, perdão, é segunda edição. E aí ele ganha mais 30 minutinhos, com isso uma horinha de programa de Rio TMC e aí a gente entra de 6 às 8 da noite, trazendo o melhor do futebol pra você que tá acompanhando no 101,3 FM no Radinho no Rio de Janeiro, no 100,1 pra galera de Brasília. Um abraço pra todo mundo do Distrito Federal que sempre nos acompanha. Antes da gente chamar o Léo Pinheiro, porque se tem break news na política, também tem break news no futebol, ou melhor, sim, tem break news no Flamengo. A gente vai falar sobre isso daqui a pouquinho, porque antes eu vou lembrar pra você. Quer participar por áudio? DDD 21 99 557 1013. DDD 21 99 557 1013. Vai mandando seu áudio lá no WhatsApp da TMC. Você de Brasília tem que botar o DDD 21 na frente, senão vai mandar um áudio aí pra tia Francisca, pro tio Paulo. Toma cuidado, hein? DDD 21 na frente, pelo amor de Deus. E na TMC Esporte no YouTube, procura lá TMC Esporte Rio de Janeiro, bota RJ na frente e já vai aparecer o Papo de Craque pra você poder curtir com a gente esse programinha gostoso até às 8 horas da noite, sem perder muito tempo. Tayão, break news do Mengão, solta a vinheta do Mengão. Quebrando um protocolo nesse programa, porque a gente sabe que no roteiro que eu esqueci de publicar no grupo hoje, acabei de lembrar, peço desculpa pro João Lindstrom que tá ouvindo a gente com certeza, eu esqueci de soltar o roteiro.
9: Parabéns.
8: Vou soltar agora. É, no roteiro do Papo 2 a gente sabe que no início tá assim, ó: início da jornada, mais manchetes, mais resenha morta. Então a gente prioriza nesse início sempre a resenha morta. É um assunto aleatório que vai render algum debate no programa. Mas como teve essa informação que saiu ainda há pouco, quentíssima, sobre o Gonzalo Plata, o Léo Pinheiro vai trazer atualizações, porque parece que o Plata está de volta ao Flamengo.
9: É a volta dos que não foram.
8: Tentaram tirar o Plata do Mengão, mas ele voltou, meu amigo. Ele voltou. Não vai ser tão fácil assim, não. Léo Pinheiro, com as informações do Mengão, manda.
10: Yuri Duque, informação de momento. O Flamengo divulgou que Gonzalo Plata foi reprovado nos exames médicos no Dinamo Moscou. Como ele não foi aprovado dentro dos parâmetros da equipe russa, ele voltará ao Flamengo. Ele chegará ao Rio de Janeiro nessa semana, ou seja, a operação está cancelada e o equatoriano, que jogava com a camisa 19, seguirá como atleta do Flamengo. Isso acontece justamente no dia em que o Flamengo anunciou as contratações de Antony Valencia, também equatoriano, que chegaria para substituir o Gonzalo Plata, mas agora, por enquanto, o Plata permanece no Flamengo, e também do atacante argentino Joaquim Freitas, de 19 anos de idade. Os dois foram anunciados no começo da manhã de hoje, chegaram ao Rio de Janeiro no domingo e também ontem, e hoje foram anunciados, esses aprovados nos exames médicos. Eles assinaram um contrato com o Flamengo até 2030, mas agora tem esse cenário. O Flamengo contava naturalmente também com esse dinheiro da venda do Plata, para também selar esses acordos, né? Fazer esses pagamentos. O Plata renderia 70 milhões de reais aos cofres rubro-negros e essas duas operações geravam em torno de 80 milhões de reais essas duas contratações. Ou seja, agora o Flamengo tem essa situação também para pensar. O cofre não está vazio. E lembrando, o Flamengo fez até uma proposta para o Zenit de 25 milhões de euros pelo Luiz Henrique. Tem esse dinheiro guardado, mas é uma situação que chama a atenção. O Flamengo vai resolver o futuro do Gonzalo Plata, que tem essa inclinação a deixar o rubro-negro, mas esse é o detalhe. Plata reprovado nos exames médicos no Dinamo Moscou, Yuri Duque. E ele voltará ao Flamengo nessa semana, pai da bola.
8: Valeu, Léo Pinheiro. Achei que ele ia se despedir, não se despediu, ele fez um fake. E Yuri Duque, ele respirou. Valeu, pai da bola, valeu. E assim, aquela musiquinha, né, o Brandão?
9: Qual?
8: O...
9: Não.

0: no exame médico, cara. Agora, brincadeiras à parte.
1: Não é possível.
0: Pois é. Brincadeiras à parte, é o retorno dos que não foram.
1: Exato.
0: Porque, na realidade, ele chegou aí. Mas sim, voltou.
1: Exato.
2: Olha o Bruno César.
0: Ele chegou aí e voltou. Ó.
2: Oba, oba.
0: Ah, qual é, cara? Aí não pode. Essa música não pode, mas.
1: Não, não, não, não, não. Essa aí não.
0: Essa aí não pode. Será, ó, o Gabriel Galdense perguntou aqui no chat. Joel Silva, você passa no toxicológico?
1: Sim.
0: Passa.
2: Oba, oba.
1: Todo
2: tá
1: dia.
2: Tá de volta o Platá.
0: É, essa varada é mesmo.
1: Essa aí pode.
0: Então, assim, Gonzalo Plata de volta pro Flamengo.
1: Abre a enquete.
2: Qual tá enquete? Feliz com o retorno,
0: boa,
2: do Platão?
0: Boa,
2: ó, sim ou não?
0: Muito bom, parabéns, João Silva. A enquete do dia é: está de volta com o retorno de. Está feliz, né, com o retorno de Gonzalo Plata? Quero saber a sua opinião, torcedor do Mengão também.
1: No muita DDD coisa.
0: 99557-1013. O Tadeu Fayad, vim aqui, deixei o like e fui pro meu engarrafamento na ponte. Bora pro rádio. Valeu, Tadeu. Tamo
1: bora,
0: junto.
1: Tadeu.
0: Bom engarrafamento aí pra você, irmão. Desvia não, hein? Ó, o Henrique Chaves, qual é, rapaziada? Bom programa pra todos vocês.
1: Valeu.
0: Vamos que vamos.
3: Chaves.
0: Segura aí o meu like.
1: Toma.
0: É. O Giuseppe, da família Cafina, falou que a gente tem que organizar o horário. Tá bom, obrigado,
1: parente,
0: tá, Giuseppe?
1: Educadura. Tá organizado já, irmão.
0: Eu vou passar pra.
1: 6 às 8.
0: Vou passar pra direção.
1: 6 às 8.
0: O HD Fotodrone. Oi, Johnny Milk. Tá de folga? Só dá ruim quando ele não está. Johnny Milk tá na tela, cara.
1: Tá na tela.
0: Tá aparecendo. É.
1: Fala aí, cara. Dá boa noite pra rapaziada.
0: É, dá boa noite aí, pô.
1: Boa noite, que eu tô escrevendo a enquete aqui no YouTube.
2: Não, mas você não consegue escrever e falar ao mesmo tempo?
1: Não, consigo sim. Consigo, então, sou um cara multifunções.
0: Não consegue fazer duas coisas ao mesmo tempo?
1: Até três.
0: Que isso? Caraca. Três é uma boa.
2: Tirou onda.
1: Aí tem duas mãos.
0: É,
2: gostou dessa piscadinha depois?
0: Foi boa essa piscadinha. Ele pode fazer três coisas.
1: Ele lembra muito aquele ator, né, cara? Não lembra?
2: Lembra.
1: Aquele ator que fez agora o filme, a novela, que ele era o braço direito da...
2: Da Odete.
1: Da Odete Reutemann. Da Odete, que ajudou a Odete a ressuscitar.
0: O
1: Lobianco,
0: o Lobianco,
1: né?
0: Lobianco. Fez Porta dos Fundos. Um abraço
1: Luiz
0: para...
1: Lobianco.
0: Isso, um abraço lembra para o Lobianco. Cara. É, o HD Fotodrone botou. Mandei mensagem no Insta pro Johnny e pro pai da bola. Volta pro lugar. Vamos falar do Plata? A volta dos que não foram?
2: Do nada.
1: Ele volta pro teu lugar. Qual é o teu lugar? Não é aqui?
0: Entendi.
1: É aqui, pô. Teu lugar tá todo lugar.
0: Entendi isso.
2: O meu lugar.
0: É. O negócio do Barbosa. Semana que vem o programa começa às 7h49 e vai até 9h52. Não vai não o negócio
1: não,
0: do Barbosa.
1: Cara.
0: Não vai, tem horário.
1: Começa às 6 horas e termina às 8.
0: É
1: isso.
0: Ó, o Daniel Pinho explicou aqui. Se eu não me engano, teve o plantão do Link TMC desde as 2. Aí derrubou o Sobremesa e o Rio TMC segunda edição. E um pedacinho do Papo de Crack. Aí por isso que atrasou. Parabéns, Daniel Pinho. O Daniel Pinho vai ganhar um prêmio, João Leite. Qual vai ser o prêmio que a gente vai dar pro Daniel Pinho, João Leite?
1: Mandar um beijo pra ele no ar. Um grande beijo, Daniel Pinho.
2: Ele fez continue o que o Yuri deveria ter falado no início.
0: É, parabéns. Obrigado, tá, o Daniel Pinho. Você facilitou a minha vida, só li. O Luiz Carlos Júnior, uou, falou que já deu. Obrigado, tá, com todo carinho. O repórter móvel, pai da apresentando é like. Valeu, repórter, tamo junto. O Gabriel falou que o Plata não passou no bafômetro. Não, cara, não tem bafômetro nesse teste, não. O Daniel Pinho complementou.
1: Lá é liberado beber vodka, pô.
0: É verdade, no frio. É, boa tarde, o pai da bola. Joel, João, Brandão, Saião e para toda a galera da TMC. Já dei o like e assistindo vocês na TV. Abraços a todos e vamos que vamos! Valeu, obrigado aí pela mensagem do Daniel Pinho que me ajudou, né? Junto com o roteiro que eu acabei não roteirizando. Obrigado, tá? É, o Luiz Carlos Júnior perguntou assim, eu já vou ler, O Luiz Carlos Júnior botou assim, cadê a melhor vinheta do jornalismo esportivo mundial? Yuri Duque, pai da bola, daqui a pouco vai tocar mais uma vez na volta do break. O Igor Vizinho do Brandão botou assim, pai da bola, vou de O Joel, parabenizou o Neymar por mais um jogo decidindo, mais uma vez contra um time pequeno, né? Falta partiu dos pés do homem.
1: Perfeito, e o gol foi do Oliva.
0: Foi, né? Do Oliva.
1: Ah, legal. Não, o Neymar tá jogando muito bem mesmo.
0: Mas ele jogou com a mão.
1: É o melhor.
0: Mas ele foi bem na partida.
1: É o melhor momento dele. Se a Copa do Mundo fosse mês que vem, talvez eu até concordaria com a convocação. Porque naquele momento não. Aí eu tô sendo.
0: De maneira breve,
1: hoje.
0: De maneira breve. O que você achou do caso da camisa do menino? Breve, maneira breve.
1: Sacanagem.
0: Babaquice na torcida do Corinthians.
1: Criança tem que ser blindada em qualquer tipo de situação, cara.
2: Abaquice.
1: Pô, abaquice total.
0: E com todo respeito, não tinha nada a ver, cara. O menino tava com uma faixa. Sou muito Corinthians, mas sou muito fã do Neymar.
1: Acontece.
0: Me dá a sua camisa.
2: Moleque ainda se preocupou em escrever isso.
0: Isso.
2: Nem precisava.
0: Nem precisava.
1: E outra, criança, cara. Criança nesse ambiente tem que ser blindada de qualquer maneira. Criança, quando vai pra jogo, é claro que ele tem a rivalidade, mas não tem essa questão.
0: Ele não entende
1: do ódio ao rival, que isso é uma tremenda bobagem, besteira. brasileiro e o cara é fã do Neymar, pô. Normal, pô.
0: É, ele não acaba não entendendo,
1: Neymar,
0: né?
1: Neymar é o grande ídolo da criançada.
0: E faz parte. Eu acho que tem jogadores, Joel, dentro do futebol, que eles têm esse respaldo pela carreira.
1: Sim, sim.
0: De receber esse carinho. Existe isso. E aí a gente pode falar Neymar, Messi, Cristiano Ronaldo. E aí a gente entra em outros. Zico, por exemplo, no Flamengo. Aí você tem o Romário, entre outros que... E outros que também já tiveram essa oportunidade, hoje não estão mais entre nós. Que é o caso, por exemplo, do Pelé, do Roberto Dinamite, do Garrincha. Entre outros que tem essa... O Fred, por exemplo, do Fluminense, é um cara que também fura a bolha. Jogou em vários clubes.
1: Juninho Pernambucano.
0: Também, recebe um carinho muito grande do torcedor. Então são caras que você não precisa ter ali.
1: Alex Cabeção.
0: É, também, cara. Grande nome do Curitiba. Mundo... Do Curitiba é o maior ídolo, talvez, de Curitiba, posso me arriscar a falar isso?
1: Cara, eu acho que recente, sim.
0: Peço desculpa pro torcedor do Coxa se eu não tô ciente de algum jogador que...
1: Não, mas eu acho que vale dizer sim, porque...
0: É um dois.
1: Ele representa o Curitiba mundialmente e o Curitiba teve um grande título na década de 80, né? Com o Campeonato Brasileiro em cima do Bangu em 84. Talvez algum jogador daquele time possa ter sido, possa ser o grande ídolo do Coxa, mas o Alex... O Alex é ídolo do Curitiba, o Alex é ídolo do Palmeiras, o Alex é ídolo do Cruzeiro.
0: Sim.
1: E do Fenerbahçe, evidentemente.
0: Jogou no Flamengo também.
1: Jogou, passou pelo Flamengo, mas é reconhecido por todas as torcidas como um grande jogador que foi.
0: Ó, deixa eu mandar um abraço, porque agora que eu reconheci o Gabriel Galdense, um abraço pro Galdense, trabalhou lá no Lance, cara.
1: Sim, sim.
0: Um abraço pro Gal, hoje tá trabalhando com o Mano Tilt aqui do lado. Então um abraço pro Gabriel Galdense, que está nos acompanhando.
1: O vascaíno Gabriel Galdense.
0: Você sabe que aquele quadro do Quem é o Jogador? Ele Sim. é um dos diretores do quadro.
1: Pô, que legal, gosto Gabriel muito Galdense. Do quadro. Grande abraço.
0: Um abraço para o Gal. Gabriel Galdense. Isso, vascaíno, Gabriel Galdense.
1: Isso aí.
0: Abraço, Galda. Gal, que sempre fez um trabalho muito legal lá no estádio, mas escolheu essa vida de produção, então ele sofre realmente trabalhando. Pode falar, ô.
1: Sofre, né?
2: Informação que o Alex não é o maior ídolo do Curitiba.
0: Não é, quem é?
1: Quem te falou?
0: O chat GPT.
2: Não, é matéria da ESPN.
1: Ah, perfeito. Não, porque se fosse o chat, pô, uma vez eu perguntei algo parecido com isso e deu nada a ver, assim.
2: Não, o maior ídolo do Curitiba é Dirceu Krüger, falecido em 2019, conhecido como Flecha Loira.
0: Cara, eu não sabia.
3: Perfeito. Irmão do Fred Krüger.
2: Exatamente.
0: Eles são feios nesse nível, não é possível. Coloque a caroça dele aí pra gente ver se ele realmente... Ele.
2: Conheceu?
1: Sim.
2: A foto jogo. Que tem do Dirceu, ele já tá bem idoso, então...
0: É porque você cobriu, Brandão, o primeiro crime do Fred Krüger, não foi isso?
3: Foi, e o primeiro jogo do irmão dele, jogador do Coxa.
0: Também.
1: Flecha loura.
0: Vamos a coberturas marcantes do Rodrigo Brandão? Coberturas marcantes do Brandão. Vamos de top 5.
1: Sim.
0: Vamos lá.
2: Assinatura da Lei Áurea.
0: Assinatura da Lei Áurea, você tava lá.
3: Surgimento do futebol.
0: Surgimento do futebol, você tava também?
3: De 898.
0: E bolinha.
3: Eu acho que foi isso.
1: Construção de São Januário.
0: Já tava com uns 30 e pouco.
3: Construção de São Januário já tava um pouco meio balhado ainda, com a dorzinha ali e tal. Uh-huh. Um pouquinho idoso, né?
2: Entendi. A primeira exclusiva, né? Em terras brasileiras, Pedro Alves Cabral pra Rodrigo Brandão.
0: Sim. Teve essa.
3: Cara, foi chegada. Grandes honras da minha carreira
0: profissional. Pro jornal Terra Brasília, já aconteceu essa exclusiva. Lembrei agora, o Rodrigo Brandão, que estava no 14 bis, né? No avião, não estava?
3: Não entrei, não. Por cheguei a entrar no avião.
0: Você ficou onde decolou.
3: Mas entrevistei Santos Dumont.
0: Santos Dumont.
3: Sim, teve uma coletiva de imprensa. Santos Dumont realizou.
0: A gente vai reproduzir aqui.
3: Eu fui o terceiro a perguntar.
0: A gente vai reproduzir aqui, ô Sayão, pedi só pra você abaixar a trilha que a gente vai reproduzir. Eu vou ser o assessor do Santos Dumont. Ó. Boa tarde a todos. Vamos iniciar a coletiva da pergunta sobre o primeiro avião. Rodrigo Brandão, pode começar.
3: Boa tarde, seu Santos.
0: Esse cara tá de brincadeira.
1: Fala, Santinho.
0: Valeu, Rodrigo Brandão, que esteve em momentos históricos.
3: Boa tarde,
0: hoje.
3: Dudu.
0: Ó, só pra gente voltar sobre esse assunto do Gonzalo Plata, vamos de sim ou não rapidinho aqui. Johnny Milk, sim ou não para a permanência de Gonzalo Plata no Flamengo?
2: Bom jogador, mas tem que ver as finanças do clube, né? O Flamengo não tava com uma margem muito grande pra fazer contratações nessa janela. Então, acredito que contava um pouco com a grana do Gonzalo Plata pra contratar o Joaquim Freitas e o Antônio Valência. Então, se não complicar as finanças, bom reforço pro Rubro Negro.
0: Quantos milhões que era essa transferência?
2: A transferência do Plata, se não me engano, girava em torno de 12.
3: Acho que era 10 e com bônus que podiam chegar a
0: dólares,
3: 12.
0: Dólares, né?
3: Isso.
0: E aí...
3: Dólares ou euros?
2: Não acho que é euro.
0: É euro.
2: E as transferências agora do Antônio e do Joaquim Freitas giram por volta de uns 5 milhões. O River contabiliza do Joaquim Freitas por volta de uns 17, 18, mas segundo o Flamengo é porque tem várias metas quase inalcançáveis, que aí fariam o valor chegar a 17,18. O valor atual que o Flamengo pagou agora para o River Plate são por volta de uns 5 milhões, a mesma coisa que pagou pelo Antônio Valencia.
1: E de dólares, né?
0: É de dólares ou euros, né?
1: É, é porque assim, um clube russo não vai fazer em dólar, eu acho. Vai fazer em euro.
2: É. Mas em euro tá difícil pros caras também, então.
1: Não, é. Não, é porque assim, geralmente a Argentina trabalha o mercado argentino com dólar em relação a transferência de jogadores. E Europa já é euro, por isso que tem uma variação.
2: Plata, 10 milhões de euros.
1: Aí, 10 milhões de euros é 60 milhões de reais, amigão.
0: É verdade, cara. Assim,
1: 60 milhões de
0: reais. Esse dinheiro que não vai, né, para os cofres do Flamengo. Rodrigo Brandão, sim ou não para a permanência de Gonzalo Plata?
3: Ah, não tem o que fazer, cara. Independente da minha resposta.
0: Você
3: tá
0: aprova a volta ou não?
3: Não, pô. Depois de ter contratado dois.
0: É porque tem gente que não concordou com a ida. Tirando a parte financeira, olhando pra parte futebolística. Tem gente que não concordou com a ida.
3: É, eu entendo quem não concordou. Eu entendo.
0: Óbvio, mas pelo quando valor... você olha o financeiro, você fala, tem que vender, pô. Sim. Se não vender por esse valor, esquece. Mas o valor não vai cair no caixa. Ele voltou, Joel Silva. É sim ou não para Gonzalo Plata no Flamengo?
1: Depois da chegada dos dois que chegaram, não.
0: Então você acha que ele não tem que voltar pra rotação?
1: Não, eu acho que o Flamengo provavelmente vai tentar alguma coisa, cara. Sinceramente, tem alguns mercados que estão fechando. Esse é o problema. Hoje, se eu não me engano, fecha a janela de transferências pra contratações de vários países europeus. E aí, o Flamengo vai ter que ficar com essa bomba. E o Flamengo já queria se livrar há bastante tempo, né, o pai da bola? Vamos ser sincero.
0: O Botafogo não quer o Plata, não, Brunão?
1: Ele completou já 10, não, 12
0: não.
1: jogos.
0: Não. O Vasco não quer o Plata, não?
1: O Plata... Antes do Flamengo contratar, o Vasco chegou a sondar.
0: Ué, gente, cara, o que o Flamengo
3: Botafogo
0: não bate?
3: Botafogo é o Cebolinha.
0: O que o Flamengo não bate lá na porta do Vasco, ó? Aqui, ó. Pá, tudo bem? É que o Bap e o Pedrinho nem se falam, né?
1: Pô, cara, aí não tem como.
0: Estão se processando agora que eu lembrei. Isso que é o problema,
1: mas
0: cara.
1: Ele também completou 12 jogos, acredito eu. Então ele não poderia
0: jogar... já não
1: jogar,
0: poderia mais jogar no Brasil.
1: Só poderia jogar Série B, pô. Vai jogar Série B.
0: Ele vai vender. Provavelmente o Flamengo vai tentar vender o Plata pra fora, né? Pro futebol europeu. Enfim, vamos pra um rápido break. Na volta, vou rodar o WhatsApp da galera. Vou ler o chat do pessoal participando aqui no TMC Esporte no YouTube. E muito mais. Fica aí. Até a voz falhou. E muito mais. Fica aí.
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11: Olá, boa noite para você que acompanha a Transamérica, agora TMC no 100.1. Agora são 18 horas e 28 minutos. Muitas pessoas saindo aqui de Brasília para ir, né, para as cidades administrativas e também para as cidades do entorno. Vamos falar sobre o trânsito nesse momento? Olha, ali no eixo monumental, né, desde a Câmara dos Deputados até próximo ali a Buriti, a velocidade média nesse momento é de 19 km por hora. O trânsito está intenso nesse momento. Muitas pessoas passando ali, inclusive, pelo eixo monumental. Outro trecho que está com trânsito moderado seria aí, né, a estrutural que liga a Ceilândia. Então, para você que vai passar pela estrutural, nesse momento está com trânsito moderado a 39 km por hora. Já outro trecho que muitas pessoas costumam buscar é a EPTG, com velocidade média nesse momento de 16 km por hora até a entrada ali do Pistão Sul. Então, se você vai ir, né, para Ceilândia ou se não para Taguatinga, a gente orienta você pegar a estrutural nesse momento por conta aí desse trânsito intenso que está na EPTG. Outro trânsito que está intenso é a EPNB, com velocidade média de 18 km por hora. Esse trânsito da EPNB, ele vai até a fábrica, né, da Coca-Cola, que continua aí com 16 km por hora. Daqui a pouquinho nós voltamos com mais informações. 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
15: De volta no Papo de Craque, segundo tempo. Esse foi mais curtinho, não entendi nada.
16: Foi.
15: Enfim, antes da gente voltar a falar de futebol...
16: Essa é a versão pré-kids.
15: Tem informação no Jornalismo Cidade, bota a vinheta.
16: A próxima a gente faz o kit.
15: Larissa Cardoso, com informações da cidade maravilhosa. E aí, Larissa, boa noite.
17: Boa noite, Yuri. Boa noite aos ouvintes. A gente traz atualizações sobre o Hemorrio. Isso porque algumas regras vão começar a mudar a partir do dia 2 de outubro para quem pretende doar sangue ou para quem já está acostumado a doar sangue. Agora, com as novas regras, mesmo as pessoas que atingirem 70 anos de idade, mas que já são doadores regulares, poderão continuar fazendo a doação de sangue desde que esteja em estado de saúde saudável e que seja considerada apta na avaliação clínica realizada pelo Hemorrio. Outra regra que também mudou é a questão também de pessoas que foram impedidas temporariamente de doarem. Então elas vão poder voltar a doar. Para quem passou por endoscopia ou utilizou anabolizantes sem prescrição médica, por exemplo, o prazo que anteriormente

0: Era de 6 meses para retornar à doação, agora ele reduziu para 4 meses. No caso de tatuagem, maquiagem definitiva e procedimentos estéticos, como aplicação de botox, preenchimento e microagulhamento, a doação poderá ser realizada após 7 dias, desde que seja realizada em local que cumpra as normas de segurança. Quando essa avaliação não for possível, o prazo será de 4 meses. Para as pessoas que possuem piercing na boca ou na região genital, a doação poderá ser feita 4 meses após a retirada do acessório. E aí a gente relembra, né, que o Hemorrio, ele é responsável, né, por abastecer os bancos de sangue do hospital, dos hospitais em todo o estado do Rio. E que um número ideal de doadores é de cerca de 400 por dia, né? No ano passado foram coletadas 96 mil bolsas de sangue e este ano até o momento já foram mais de 63 mil. E para quem tem o interesse de doar, mas ainda não sabe como funciona, a gente faz esse apelo também. Pessoas entre 16 e 69 anos com peso mínimo de 500 quilos em boas condições de saúde, portando o documento oficial com foto, pode realizar a doação de sangue. Para menores de idade, 16 e 17 anos, precisam apresentar uma autorização dos responsáveis. Não precisa estar em jejum e não pode ter ingerido bebidas alcoólicas ou alimentos gordurosos nas 12 horas antecedentes à doação, Yuri.
1: Perfeito, Larissa, obrigado pelas informações. Então, o Rodrigo Brandão não vai poder doar, vai ter que esperar 4 meses, né, Brandão, para poder doar.
2: Por quê?
1: Por causa do piercing, né? A verdade é essa. É, ô, Johnny Milk, tem informação, tem WhatsApp? Calma aí, antes. Rolou um pedido aqui nos bastidores, durante o Papo de Crack, ao longo do intervalo, para que a gente rodasse novamente a vinheta do Johnny Milk, já que ele está participando dessa belíssima mesa.
2: E tem muito tempo que não toca.
1: Verdade. Pra quem não sabe, o João Leite é o responsável pelo WhatsApp da rádio. Então, pra você que tá mandando
2: nosso
1: mensagem,
2: produtor, né?
1: Você tá falando com o Johnny Milk, que é o responsável pelo WhatsApp. Então você vai mandar lá, oi.
2: Ele é o responsável pelo WhatsApp?
1: Ele que tá vendo.
2: Ele que derruba o teu WhatsApp?
1: Ele que derruba. Ele que derruba o WhatsApp.
2: Então é ele que inclusive, tá botando na justiça.
1: Deixar o apelo mais uma vez aqui pra meta. Me ajudem, é a sexta vez em 2 semanas. Por favor, hein. E a gente vai soltar agora, já que ele vai chamar o WhatsApp também, a vinheta do Johnny Milk, o chefe dos estagiários. João Milk.

0: Aí como é que o cara não chega? Cheio de vontade.
1: Maneiro, olha isso.
0: É igual o Renato Gaúcho, muito cheio bom, de né? tesão que ele chega, pô.
1: Ele não gosta.
0: Ultimamente, ele não tá devagarzinho.
1: Ele tá devagarzinho ultimamente.
0: Ô, João Leite, o traz Johnny? Pra gente. É,
1: ele tá meio devagar.
0: Ele tá pianinho.
1: Tá pianinho.
2: Deixa, cara.
0: Ô, João Leite, traz pra gente sobre... Como é que tá o WhatsApp aí? A galera tá mais pro lado do Gonzalo Plata? A galera tá mais pro lado do time russo tentar fazer um milagre, mudar esse exame? Como é que tá a galera no WhatsApp?
3: Yuri, primeiro de tudo, eu queria botar um áudio aqui.
0: Ah, é?
3: Uma declaração sobre a carreira de Rodrigo Brandão.
0: Boa!
3: Pode rodar, Sam.
0: Boa, boa.
4: Yuri Duda, aqui é Alexandre Oliveira de novo, de Copacabana.
0: Fala, irmão. Tudo bem?
4: Rapaz, o Brandão é aquele cara que nasceu há 10 mil anos atrás. Ele viu Cristo ser ressuscitado, o amor nascer e ser assassinado. Viu o Yuri Duda nascer, crescer e trabalhar no rádio.
0: Jogou no colo aqui.
4: É fogo, rapaz, esse Brandão aí, 10 mil anos atrás.
1: Pode crer.
0: Não, o Brandão conheceu o Joel, ele batia aqui, ó. Mais ou menos. Parada. Aqui na região do joelho. Não, ele te conheceu. Ah, você batia aqui mais
1: você
0: ou menos.
1: Você também.
0: Não, eu você pegou no colo. Você deu uma balançada pra mim.
1: E a foto igual
0: eu te botei no colo.
1: Tu balançou. Verdade,
0: foto igual a do Messi e a Mal.
1: Ele te amamentou. É.
0: Não, não, pô. Ele é homem, pô. Por que ele não
1: amamentou?
0: Não, não, não. Não, não. Mas não fez isso, não. É, João Leite, e sobre o Gonzalo Plata? Tem áudio sobre o Gonzalo Plata?
3: Tem muito áudio sobre o Gonzalo Plata. Nenhum até agora positivo.
0: Que legal.
3: Para o ponta direita, o rubro-negro que tá de volta.
1: E a enquete? A galera tá chegando junto.
3: Pode rodar, Sam.
5: Boa noite, senhores. Aqui é o Júnior de Ricardo Albuquerque. Ó, vou ser sincero. O Plata tem um anjo da guarda forte aí. Tem um santo forte. Porque se ele fica lá e faz as sacanagens que ele faz aqui, não vai ser envenenado. Forte abraço.
0: Que isso, cara?
1: Que isso, mano? Por que, cara? De onde tu tirou isso?
0: Deixa o Plata balançar, pô. Já tem a música. Vamos, ô João.
1: Cara, na boa, assim, é engraçado que o torcedor, ele tá se baseando muito no extra-campo. Porque eu não acho o Plata um jogador.
6: Também acho que não é.
1: É tudo assim, ele vai aprontar, ele é uma bomba relógio, ele não é um cara focado. Cara, mas é um cara. Ele é bom de bola, ele jogou Copa do Mundo, cara.
0: É um bom jogador.
1: Ele jogou Copa do Mundo.
0: E foi bem na Copa.
1: Titular da seleção.
0: Meteu gol na Alemanha, pô. Meteu gol na Alemanha, Gonzalo Plata.
1: É claro que o problema dele é extra-campo, é cabeça de vento.
0: Joel.
1: Mas bom jogador ele é, gente.
0: O que eu fico da vida. Entendeu?
1: Falhou o microfone aí.
0: O que eu fico da vida. Fico chateado com isso.
1: Falhou.
0: É que o torcedor do Flamengo e a diretoria já contratou o Gonzalo Plata sabendo dos problemas que ele tinha com bastidores. Ele já não estava sendo convocado para a seleção do Equador quando foi contratado pelo Flamengo na época. Porque ele já era esse jogador problemático. Agora, futebol ele tem. Todo mundo sabe. Sim. Isso não é uma mentira. Ele tem futebol. Óbvio. O Rio de Janeiro talvez seja uma tentação para o jogador grande. Até eu que não sou jogador, a qualquer outra pessoa que não é jogador, gosta do Rio de Janeiro.
6: Você tem tentação, hein?
0: No Rio de Janeiro?
6: É.
0: Praia, futebol, pagode? Esquece, irmão.
1: Praia, sol, Maracanã, futebol.
0: Lá no bem. Rio, carnaval. Esquece, pô. Tu quer estar ali na Sapucaí, tu quer tomar um biricutico. Bateu 34 graus, tu não quer tomar uma gelada, ô Brandão?
1: Quero.
0: Então pronto, ele não pode. Porque se ele fizer, ele vai ser cobrado por isso. Aí é claro, pra ele, ir pra Rússia seria respirar novos ares. Mas eu acho que no Flamengo ele tem que ser reutilizado. Se ele tá aí, não adianta. E não é um jogador com salário tão baixo pra gente banalizar a permanência dele ou não no Flamengo. Não dá pra você simplesmente afastar o Plata do dia pra noite. Ele voltou, ele vai ter que ser utilizado nesse elenco. Ah, vai ter limitação de estrangeiro por partida?
1: Já tem.
0: Mas o Flamengo já atingiu essa casa?
1: Estourou, com esses dois que chegaram, se eu não me engano.
0: Então, alguém...
1: E o retorno do Plata estourou.
0: Pô. Alguém vai ficar na geladeira. Ficar na geladeira.
1: Nosso querido Johnny Lidington, essa informação, 14 jogos o Plata tem pelo Brasileirão, ou seja, ele não pode reforçar nenhuma outra equipe da Série A. Então é um problema, evidentemente, para o Flamengo... Se contar ou querendo contar aí com uma venda do Plata. Deixa eu só contar aqui rapidinho com o elenco.
0: Vai contar mesmo?
1: Rossi 1,
0: um,
1: Varela 2, Jorginho 3, Pulgar 4, Saúl 5, De La Cruz e Arrascaeta 7, Joaquim Freitas 8, Valência 9, Plata 10, Carrascal 11.
0: Então é isso? São 11 estrangeiros?
1: São 11
0: e o limite por jogo é?
1: Se eu não me engano, são 9 ou 8.
6: Acho que são 9.
0: Alguém
3: vai... Isso é uma questão que eu acho que o Jorginho não entra nessa conta.
1: Então cai pra 10.
3: Porque
1: então,
3: o Jorginho tem dupla nacionalidade.
0: Estourou um, é o que eu falei. Alguém vai ficar na geladeira.
1: Estourou um.
0: Alguém vai ficar na geladeira. E sabe onde vai bater, né? No canto mais fraco. E qual é o canto mais fraco hoje?
1: Hoje é o Saúl pra mim.
0: Não, é o Antônio Valencia e o Joaquim que chegaram agora.
1: Não sei não, hein, cara.
0: Eles têm que apresentar, se eles não jogarem não vai adiantar de nada.
3: O limite é de 9 atletas por partida.
1: Aí. Então, 9. Realmente o Jorginho não conta. Então são 10. Com o retorno do Plata. Vai sobrar um. Pra mim... Não vai sobrar para os moleques que acabaram de chegar, até por uma questão de ambientação.
0: O De La Cruz tá lá também, hein? E o De La Cruz não joga.
1: O Saúl também.
3: A questão do Valencia é que já vazaram alguns dados de scout do Flamengo. Em comparação com o Plata, ele é bem mais intenso, principalmente as questões de pressão. Então talvez ele consiga jogar mais por essa. Bom, o Flamengo a gente tem visto nos últimos jogos que o Flamengo perde fôlego no segundo tempo. Então talvez ele jogue por ser importante pra essa segunda etapa, ter mais fôlego, conseguir dar mais respiro pro clube.
0: Cara, eu acho que...
1: Rapidinho, o último jogo do Saúl, dia 30 de maio, ou seja, antes da Copa.
0: Cara, mas o De La Cruz não joga também, Joel?
1: Não, mas o De La Cruz chegou a jogar nesse período. O Saúl, jogou. Ele não sai do banco. Ele tá relacionado em todos os jogos.
0: Então pronto, não, já é um fator. Não, ele tá relacionado em todos, ele é uma peça utilizável pelo elenco.
1: Não, mas ele não tem sido utilizado pelo Leonardo Jardim.
0: Mas ele tá relacionado.
1: Todos os jogos. Ele tava agora na derrota pro Cruzeiro, esteve na vitória sobre o Cruzeiro na Libertadores, ele esteve na vitória por 5-1 sobre o Mirassol, tudo no banquinho. Tem viajado
0: o De La Cruz também
1: todo.
0: Tava em todos, olha aí.
1: Ó, vou olhar só o último, pra gente ter uma base. Esse jogo contra o Cruzeiro, por exemplo, o De La Cruz estava no banco.
0: Tava no banco de reservas?
1: Não, o De La Cruz não tava no banco.
0: É isso que a gente tá falando.
1: Deixa
0: é exatamente isso.
1: Deixa eu olhar
0: falando.
1: Então o De La Cruz.
0: Na realidade não é o De La Cruz.
1: Ah, não,
0: é o De La Cruz. Pô. É o De La Cruz. Ele tá dando mais cara.
6: Essa discussão pode ir por terra, porque assim, a gente tem 10 dias pra janela fechar.
0: Sim.
6: É, o Flamengo tem 10 dias pra negociar qualquer um desses estrangeiros aí, irmão.
1: Mas aí que
6: vai
1: tá.
6: Negociar.
1: Então, mas a questão é essa. A janela do Brasil tem mais 10 dias.
0: Sim.
1: Mas alguns mercados estão fechando.
0: É.
1: Por exemplo, a Argentina fecha amanhã. Eu até parei pensar
6: Estados
1: nisso.
6: Unidos também.
1: Já pensou? O Flamengo empurra o Plata pro River, que o River tá com dinheiro pra fazer esse tipo
0: mas,
1: de.
0: Mas não adianta. Porque olha só, porque aí pra mim também não tem lógica vender o Plata por um trocado.
1: Não.
0: Tem sentido. Tu vai vender um jogador que desempenha? Porque querendo ou não, ele tá ali disponível pra jogar, cara. É, um exemplo.
6: Vai vender por um trocado.
0: Existe um abismo físico entre o De La Cruz e o Plata. Se você tivesse que escolher um hoje pra permanecer no elenco do Flamengo, é o Plata. Porque o Plata joga. O De La Cruz não consegue.
1: De La Cruz foi relacionado em 2 jogos apenas após a Copa do Mundo, mas jogou 1. O Saúl não entrou em campo, mas tá sendo relacionado em todos.
0: Agora, por outro lado...
1: É um ou outro que deve sobrar.
0: Mas por outro lado, a gente também não pode se desfazer do De La Cruz, levando em consideração a idade. O Saúl já é bem mais velho. Então, exemplo, você larga o De La Cruz.
1: De La Cruz tem 29.
0: Isso. Pô, e o Saúl tem 30 e porrada, não tem? 36, sei lá.
1: Cara, eu acho que não é isso tudo, não.
0: Não é não? Eu achava que o De La Cruz já era mais velho, pô.
1: 31, filhão.
0: Ah, então não.
1: Ele tem cara de velho, jeito de velho, caminho igual um velho. É. Mas ele só tem 31.
6: Respondeu o HD Foto Drone, o Saúl não tava relacionado domingo, tá?
0: Ele não jogou. Nesse último.
1: Ele não tava relacionado?
6: Não.
1: No jogo contra o Botafogo? Ah, não, contra... Não. Perdão, é porque eu falei...
0: É, tu começou pelo Cruzeiro.
1: É porque do Cruzeiro... No Mineirão, derrota pelo Brasileirão. Até o jogo, após a Copa, ele esteve em todos os jogos.
0: É.
1: Nesse jogo, por exemplo, nem Saúl e nem De La Cruz, por exemplo.
0: Ô, João, chama mais um WhatsApp aí sobre o Gonzalo Plata se estiver engatilhado pra gente poder falar sobre isso. Mais um pouquinho e depois a gente vai passar pro Vasco, que tem uma pergunta interessante ali, ó. Perguntaram: a janela na Argentina fecha amanhã e o Lescano?
1: Não,
0: calma.
1: Mas é só pra não passar batida.
0: Vai passar.
1: Não, uma coisa é a janela pra compra, outra coisa é a janela pra venda. Um clube pode continuar vendendo, ele só não vai poder comprar. Então uma coisa não tem nada a ver com a outra. Que
0: então,
1: eu acho
0: perfeito.
1: Que é uma dúvida de outros torcedores.
3: Yuri, agora tem mais áudio criticando a diretoria do Flamengo.
0: Show.
3: Pode
0: bom.
3: Rodar.
0: Sempre bom.
2: Boa noite, galera do Papo de Craque TMC. Quem fala aqui é Marcelozinho, flamenguista de
0: Valeu.
2: Benfica.
0: Marcelozinho.
2: É, rapaz, eu acho engraçado que quando esses caras vêm pra cá, eles todos passam no exame médico do Flamengo. Plata passou no exame médico do Flamengo, De La Cruz passou no exame médico do Flamengo, até De La Cruz. Agora, quando vai lá pra fora, esses caras não passam no exame médico. Como é que pode um negócio desse?
0: Difícil é explicar.
3: E tem mais um, Yuri, falando sobre José Boto. Pode rodar, senhor.
1: Esse aí vai rodar.
7: Ah, Yuri Duque. HD de Vista Alegre na área.
0: Fala,
7: hoje,
0: HD.
7: Excepcionalmente de Nova Iguaçu. Meus alunos ainda não chegaram. O que chegou mesmo foi essa notícia do Plata, hein? Que coisa, hein? O Flamengo mandou o Plata, contratou o quebradinho lá da Bélgica, trouxe o menino do River, não aproveitou a base. Que belíssimo trabalho do senhor José Boto, hein? Pelo amor de Deus, deram a chave do clube pra ele? Manda o Boto embora, pra ontem. Abraço.
0: Caraca, hein? Calma, acabou.
1: Calma, tem que confirmar. Calma que tem que confirmar.
0: Cara, inacreditável.
1: O amigo tomou.
0: É.
1: Três estradalas de uma vez.
0: Deixa eu ler o chat aqui no YouTube, ó.
1: Rapidinho.
0: O Dínamo tá mandado, hein? Informação.
1: Tá mandado. Olha só. De acordo com um Diário Olé da Argentina, Maxi Gutierrez, do Independiente, foi vendido ao Dínamo Moscou. Eu acho.
0: Eles desistiram?
1: Que é migué, hein?
0: Break news!
1: É migué, porque comprou por 7 milhões de euros o jogador chileno Maxi Gutierrez, que atua ou atuava no Independiente da Argentina.
0: Que loucura, hein?
1: E tá indo pro Dinamo Moscou.
0: Que loucura, hein?
1: Joga na mesma posição.
0: Que loucura. Daqui a pouco o Rodrigo Brandão vai trazer uma break news que vai surpreender o torcedor do Botafogo, hein? Não,
1: eles estão de...
0: Tiroteio, irmão. Cara, eu gostei, cara. Que programa bom. Parabéns aos envolvidos nesse programa gostoso. Ó, Ulisses Tomás botou assim: boa noite, galera. Joel tá sabendo legal. Curitiba foi campeão em 85 e não em 84.
1: Pô, então me desculpa. Boa. Foi só um ano, foi um lápis.
0: Não precisa atacar, Ulisses. Não precisa atacar,
1: 84,
0: cara.
1: O grande campeão brasileiro, é verdade. Foi o Fluminense.
0: É, isso aí.
1: Ganhando do Vasco.
0: É isso aí.
1: O Vasco foi vice do Fluminense na final de 84. Desculpe aí, meu amigo, se você ficou ofendido com o meu erro, estou aqui me retratando, valeu?
0: Especialista em porta de trás, o Brandão que carregou a Júlia Gimê pro Bellini levantar no Maracanã, verdade, bem lembrado, cara.
1: Foi,
0: E acendeu
1: uma senhora ao meu lado.
0: Tinha. Sim. Como é que era o nome dela? Era Beth, né? Beth ou não?
1: Não sei, não lembro.
0: Não.
1: Mas ela fortalece?
0: Não, essa fortaleceu muito tempo lá na Inglaterra, né, eu acho. Ó, o Futsal Dois Toques botou assim: boa noite, senhores. E a cobrança da torcida do Botafogo nos jogadores é válida? Irmão, vai ter uma notícia melhor do que a Fúria Jovem ter ido no CT.
1: Vai chegar
0: essa notícia. Melhor ou pior? Apenas diferente. É isso que eu tenho pra dizer. O João Metêncio botou assim: boa noite, rapaziada. TMC, pai da bola, você é o cara. Brandão, você é relíquia. Sou seu fã.
1: Tamo junto, irmão.
0: Valeu, tamo junto. O HD Foto Drone, essa molecada da geração do pai da bola é foda. O Joel leva jeito de ser mais experiente também.
1: É foda mesmo.
0: Ué, não podia falar isso não? Eu falei errado? Eu falei rápido, não deu nem pra perceber.
1: Eu tenho 36, cara.
0: Tem quanto?
1: 36 anos.
0: De carreira. Tá bem, irmão. Parabéns.
1: De carreira, queria, mas não. De carreira, 10.
0: Ó, a Jane Ribeiro, boa tarde, meninos. O Flamengo não tinha excedido o limite de jogadores estrangeiros? Era contando com Plata ou não? Não. E agora contando com Plata?
1: Agora contando com Plata, estourou.
0: É.
1: Mas lembrando que você pode ter até 50 estrangeiros no elenco. Só que você só vai poder jogar com 9.
0: Ó, o Léochinho botou assim: De La Cruz nunca joga, irmão. Nem coloca o De La Cruz nessa conta. O Gilson Silva, De La Suiz é o mais fraco. Isso. O Venda rejeitada, De La Suiz não joga. O Maicon botou: são 9, Jorginho não conta. Então são 10 com a volta do Gonzalo Plata. É isso que a gente tá falando. O jogadinho do Paquetá, o poderio financeiro do Flamengo é o ônus dele também. Dificilmente algum time aqui vai pagar os salários que o Flamengo paga. Exemplo, é o Cebolinha e botou aqui que ele recebe uma fortuna e ninguém consegue pagar. Ô, Sayão, deixa eu só mandar aqui um abraço. O HD Foto Drone botou assim: chegaram dois alunos, coloquei pra ouvir o papo de craque. Manda um alô pra eles aí, turma. Yuri e Adson. Valeu, Yuri e Adson. Tamo junto, meu xará aí, que tá com o HD Foto Drone, provavelmente, pelas ruas de Nova Iguaçu, já que ele informou que estava por lá. Galera, vamos
1: mais
0: lá.
1: Mais uma.
0: Vocês estão preparados? Você que tá no 101,3 FM.
1: É inacreditável.
0: Você que tá no 100,1 em Brasília. Você que tá no YouTube, torcedor do Botafogo, senta na cadeira aí, tá? Presta muita atenção no que a gente vai falar agora. Vamos mudar a rota do programa. Eu ia falar do Vasco, que joga amanhã na Copa do Brasil. Mas nesse momento, hino do Botafogo, Sayão. Cara, eu vou deixar você falar, Brunão. Eu não vou dar spoiler, não.
1: Depois de Gonzalo Plata, Matheus Martins também não foi aprovado nos exames médicos no Dinamo Moscou. Mesmo clube que contratou o Gonzalo Plata também contratou o Matheus Martins. E o Matheus Martins também não foi. Isso é inacreditável, irmão.
0: Irmão, o clube curso de malandragem do Dinamo é sinistro.
1: O clube chegou a um acordo com o Botafogo há cerca de 5 dias, mais ou menos. Pagou 7 milhões de euros, 42 milhões de reais, e nos exames ele foi reprovado. O Botafogo contesta
6: esse resultado, esse exame do Dínamo.
0: Botafogo não quer. Botafogo quer. Vai pra Rússia, irmão. Não volta não, pelo amor de Deus. Vai embora.
6: Ao contrário do Flamengo, né? Que pelo menos por enquanto não deu nenhuma declaração a respeito dessa não aprovação do Gonzalo Plata. O Botafogo, ao contrário, está contestando o departamento médico do Dínamo de Moscou e colocou à disposição o departamento médico do clube, do Botafogo, discorda veementemente do diagnóstico médico apresentado pela equipe russa, já que o atleta vinha jogando com regularidade. E o Botafogo também vai estudando medidas cabíveis e pode acionar o Dínamo de Moscou por utilização indevida da imagem do atacante no aeroporto e na imprensa russa, já que ele chegou a ser
0: constrangimento,
6: não apresentado, pô, né? Mas foi anunciado, né? A chegada dele no aeroporto.
0: Teve festa.
6: Teve festa, teve.
0: É passista, pô.
6: Fascistas dançando na frente, ele com uma cara de bunda inacreditável, olhando aquela cena. Enfim, com a faixa, né? Com aquele cachecol da
0: pegou
6: equipe russa.
0: Pegou o cachecol na mão.
6: Então, assim, o Botafogo, ao contrário do Flamengo, que por enquanto não deu nenhuma declaração a respeito, o Botafogo vai recorrer e provavelmente deve rolar aí uma ação na justiça.
0: Parabéns aos envolvidos. Pela primeira vez, o brasileiro foi feito de otário para um russo. Parabéns a todos os envolvidos. Parabéns à diretoria do Flamengo. Parabéns à diretoria do Botafogo.
6: Pelo menos o Botafogo não contratou ninguém pra vaga. E detalhe, ainda.
0: Aqui no Rio, o pessoal ainda fala no Brasil todo, né? Tipo, pô, a galera, o carioca é o malandro. O carioca é o cara que sabe sair da saia justa da situação complicada. Aí vai.
6: Deixa eu emendar a informação. Que assim, eu trouxe um papo hoje que o Botafogo tá interessado no Everton Cebolinha, do Flamengo. Então, assim, é um jogador da posição. O Cebolinha chegaria para a vaga do Matheus Martins, né? Que são jogadores ali que ocupam a faixa esquerda do campo, ali, o setor de ataque, um ponta. Agora, com a chegada, com a volta do Matheus Martins, eu acho que vai ser uma negociação em vão. Não sei se o Botafogo vai vender para outro lugar, se vai acolher o pobre do Matheus Martins, ou se vai contratar o Cebolinha a si mesmo, né? Já que o contrato dele com o Flamengo, ele já disse que não vai continuar no clube, e Botafogo precisa de reforços para esse setor. Enfim, Cebolinha, que era um desejo do Botafogo, pode não vir mais.
0: Esse aí não tem essa vaga cativa como o Gonzalo Plata tem pra retornar ao elenco, não. Esse aí, na realidade, eu acho que tem grande chance de ser afastado. Eu
6: acho que dá pra sugerir uma nova enquete.
0: Dá, eu acho que dá.
6: Porque, cara, é inacreditável,
0: dá,
6: né?
0: Pra sugerir.
6: Assim, vamos ser sério, tá a cara do golpe.
0: Tá.
6: O Dinamo tá, ele pensou, pô, eu vou levar o Plata e vou levar o Matheus Martins.
0: Só o Plata?
6: Beleza. Gente,
0: né? Agora, os dois, irmão.
6: E eles acabaram de fechar com um jogador do Independente, da Argentina.
0: Cara, então, mas será que também não foi um tipo assim, ó, esse cara do Independente não vai aceitar, a gente vai estipular um teto ali com o Gonzalo e com o Matheus, que a gente vai arrebentar a boca do balão financeiramente, eu digo gastando, né? E aí esse moleque deu o aval, tipo, ó, eu vou pra Rússia. E eles falaram, agora deu. Agora fui. Porque, pô.
6: Mas eles não podem fazer isso. Cara. Isso?
0: Eles fazem o quê? Eles não fazem o quê, Rodrigo Brandão?
6: Eles não podem fazer isso, cara.
0: Tem gente que não tá fazendo isso aí mesmo. Tem gente que tá com dificuldade de fazer isso aí mesmo. Mas. É
6: inacreditável.
0: Eles não podem fazer isso na justiça, mas eles também não podem extrapolar o teto financeiro. Eu acho que isso, inclusive, é mais fiscalizado do que aqui no Brasil, lá.
6: Na Rússia?
0: Não sei, cara.
6: O Rússia tá afastado de tudo, cara, que é campeonato aí, eu acho que ninguém vai ligar pra isso, irmão.
0: Mas os times da Rússia participam, por exemplo, da Champions League?
6: Talvez os clubes
0: Zenit
6: da
0: não,
6: Rússia.
0: Mas já participou, ele participa das ligas de acesso.
3: Os times da Rússia estão banidos de todas as ligas europeias por conta das punições.
0: Das guerras, né?
6: Talvez lá no campeonato local, né, no Russão, aí talvez isso possa ter algum efeito, não, né? Mas...
0: E assim, é impressionante, né, Brandão? Porque sempre que o brasileiro tenta fazer uma negociação com o futebol russo, tem uma dificuldade do cacete. Aí liberou os caras pra poderem ir pro país e eles fazem essa vergonha. E assim, até se tiver ali uma parada de pagar uma multa ou algo do tipo, se o Botafogo conseguir na justiça, se o Flamengo conseguir na justiça, eu ainda concordo com os jogadores processando o clube, tá? Porque foi uso indevido de imagem, já que eles foram apresentados e não viraram jogadores do clube. Constrangimento, porque fizeram uma festa no aeroporto, pô, como se fosse uma... E depois cuspiram os caras como se não fossem nada. Estão voltando pro Brasil. Fora o dano psicológico, né, cara? Porque imagina, você tá indo pra um outro país, mudança, vendeu tudo aqui, fez todo um procedimento, chega lá, ó, você tá indo embora, tá? Um beijo e um abraço, pega o avião voltando aí agora, meia volta no aeroporto. Fica difícil, né? É assim... Enfim, Então a informação de momento é Gonzalo Plata e Matheus Martins reprovados, a dupla reprovada nos exames médicos lá do Dinamo Moscou da Rússia, que tentou a contratação dos dois jogadores. Complicado, cara, complicado. É, vamos para um rápido break? A gente pode chamar o break? Então vamos para um rápido break. Na volta vamos falar mais do Vasco, que amanhã tem um duelo importante, vida ou morte na Copa do Brasil, sonhando com a semifinal da competição, mais um ano consecutivo, o Vasco tentando essa vaga na semifinal, encarando a equipe do Vitória. É semi já, né?
1: Quartas. É, caminho pra semi.
0: Caminho pra semi, isso. É, caminho pra semi, tentando sonhar a vaga com a semifinal. Enfim, vamos pra um rápido break, fica aí o Matheus Toma.
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22: E olha, o TRE suspendeu a propaganda com a Paula Belmonte do PSDB por invasão de horário. A propaganda foi suspensa após uma ação movida pela coligação Propósito e Ação, aliança partidária que apoia a candidatura de Celina Leão do PP. A acusação é que houve uma invasão de horário destinado, né, aos candidatos a deputados distritais. Segundo a coligação, a propaganda teria sido utilizada para promoção direta da candidatura de Paula Belmonte ao cargo de governadora.
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0: Lá, lá, lá, lá, lá, lá, lá, de volta no Papo de Craque. Segundo tempo na TMC.
1: É a versão kids.
0: É. Versão kids. Com informação do jornalismo Cidade. Cadê?
23: Muito chique, gente.
0: Rebeca Renzi. E aí, Rebeca?
23: Boa noite pra vocês, boa noite pros ouvintes. A informação aqui é pra quem transita ali pela Baía de Guanabara. A Polícia Civil está investigando uma série de assaltos realizados para quem estava andando de jet ski por ali. As vítimas que estavam loucura. Em alto mar enquanto realizavam passeios de barcos e motos aquáticas. Os crimes aconteceram no último domingo. Teve ali no Forte Laje, que fica bem no meio da Bahia. Teve aqui perto do Rio de Janeiro, teve lá perto de Niterói. E assim, o prejuízo foi alto, viu? Perderam celular, joias, um bando de coisa. A Polícia Civil informou que o caso está a cargo da delegacia do Catete e segue as investigações para achar os culpados.
0: Sabe o que vai acontecer? Vai chegar um nível aqui no Rio de Janeiro que você vai estar pulando de paraquedas e aí vai vir um cara de paraquedas do teu lado. Vai falar, irmão, vambora, passa a carteira.
1: Passa essa parada, me dá o paraquedas. Bora.
0: Dá o paraquedas, tu vai de arrasta. É difícil, cara, tá complicado realmente. Mas obrigado, Rebeca, pelas informações do jornalismo Cidade no Rio de Janeiro. Deixa eu dar uma atenção especial pro chat antes de chamar o Vascão. A galera tá mandando mensagem por aqui, participando com a gente. Vou abraçar todo mundo, tá? Ó, o Rodinei Cristiano bota assim, Yuri Duque, o pai das bolas, é uma só. Pô, Prata de volta, tá de sacanagem. Eu não tô não, quem tá de sacanagem é os russos lá, ó, bando de alemão. Alemão não, né? Bando de russos.
1: De alemão. Cuidado, irmão.
0: Aí foi forte. Ah, por quê? É perigoso isso?
1: Não, é porque...
0: Falou cuidado, eu tô...
1: É porque você tá mexendo com russo ou com os alemães.
0: Tu mora onde, irmão?
1: Eu?
0: É.
1: Moro em Vista Alegre.
0: Vista Alegre fica onde? Vista Alegre fica onde?
1: É, Rio de Janeiro.
0: Rio de Janeiro fica onde?
1: Zona Norte do Rio, né? Aí Rio de Janeiro que fica no Brasil.
0: Pra você, o cara ser alemão, qual o significado disso?
1: Ele você mora sabe. Lá na Alemanha.
0: Então fala, explica. O cara é alemão. O cara é um traíra.
1: O cara é alemão?
0: É, fecha com errado.
1: Nasceu na Alemanha.
0: Agora esquece de fazer de pão. Parabéns, o prêmio Cachorro Quente, relembrando Breno Monsef, o prêmio Cachorro Quente vai para Joel Silva. Mas,
1: irmão, você confundiu o russo com a Alemanha, cara.
0: Cara, eu falei que, pô, que os russos foram alemães, porque eles
1: não,
0: foram. Eles
1: não foram, não, cara.
0: Eles foram incoerentes. Ó, o Gilson Rocha.
1: Estuda a Segunda Guerra aí, cara.
0: Os alemães são incoerentes. Então. Aqui eles estão unidos agora. Eles estão unidos. É isso aí.
1: Então tá bom.
0: Gilson Martins do Recreio. É só ver as estatísticas. Plata é menos um em inúmeros jogos. Fez pouquíssimos gols e poucas assistências. Perde a bola e ainda é expulso. O problema, Gilson, é que ele joga, né? Dela Cruz não joga, nem em campo ele entra. É, o Gui Concierge botou assim, o Guile, agora o Plata tem um conterrâneo para apresentar a noite carioca.
1: Que
0: dois.
1: Isso, que
0: tem
1: isso.
0: Dois conterrâneos, tem. Era dois.
1: Lá.
0: Na verdade não são dois conterrâneos,
1: não,
0: né?
1: Dois.
0: Um é conterrâneo, o outro fala a mesma língua.
1: Sim.
0: Então ele vai ter a facilidade para apresentar o Rio de Janeiro. Ó, essa boate aqui é boa, aqui esse churrasquinho aqui a gente faz toda terça-feira, tal, tal, tal. E jogar bola, que é o mais importante. O Felipe Paiva botou, Zorra, pai das bolas, já apurou o que realmente aconteceu para falar que os clubes levaram uma volta tentando ser espertos? Tem uma parada, né, que a gente pode fazer no programa, eu acho que tá autorizado, né, que é brincar. Autorizado brincar, Joel?
1: Tá.
0: Autorizado brincar, Rodrigo Brunão, ou não?
1: Tá autorizado?
0: Tá autorizado. A rádio autorizou não, a gente
1: tá,
0: brincar.
1: Tá autorizado.
0: Pode brincar, não pode, João Leite?
1: Falei aqui com o João Camargo, ele falou que tá liberado.
0: Liberado.
1: Um abraço pro seu João.
0: E Felipe Paiva, até se não fosse brincadeira, só pra te trazer uma informação, já que você tentou cortar o clima legal aqui, só pra te trazer uma informação, os dois clubes, segundo a informação do Bandeira, inclusive que é parceiro nosso, os dois clubes podem se unir para processar a equipe russa. Então, independente de ter sido de propósito ou não a atitude da equipe do Dínamo referente a Flamengo e Botafogo, os clubes podem ter se considerado, podem ter sido ali lesados de certa forma.
1: E foram.
0: E terem sentido isso. E têm todo o direito de processar. Querendo ou não, se foi ou não de propósito, o Flamengo e o Botafogo foram lesados, porque é uma transferência milionária e que agora o Dínamo vai ter que comprovar realmente o porquê que os dois jogadores foram recusados no exame médico. Até porque, vamos lá, de maneira bem clara aqui, o Plata jogava no Flamengo. Ele não estava afastado.
1: Regularmente.
0: O Matheus Martins jogava no Botafogo.
1: Também.
0: Ele não estava afastado. Nenhum dos dois tem histórico de cair em exame médico. Pra quem não sabe, tá? Os jogadores, eles são obrigados a realizar um exame médico toda virada de temporada. Foi assim, por exemplo, que o Ganso no Fluminense descobriu a miocardite. Ele foi fazer o exame no início do ano, descobriu a doença e ficou afastado no início, foi reprovado no exame médico. Esses jogadores não têm esse histórico. Não. Ou seja, o Dínamo vai precisar comprovar o porquê eles foram reprovados. Aí é aquilo. Realmente teve um motivo? Aí ok. Botafogo e Flamengo vão precisar fechar a boquinha e aceitar. Apesar que podem colocar outros pontos também, né? Pode ser que isso não foi esclarecido. E isso vai dar cauda na justiça.
1: É
0: assim,
1: porque uma coisa é um jogador não ser aprovado no exame médico e o clube em questão que tá vendendo entender. Vou colocar um exemplo aqui. O GB, quando ele foi vendido, ele iria jogar num clube da Turquia que agora me fugiu o nome. Se eu não me engano, foi o Galatasaray.
0: Isso.
1: E ele foi. Teve um problema.
0: Besiktas, não?
1: Besiktas.
0: Aí foi o Besiktas.
1: Isso. Ele teve um problema no joelho. Foi detectado um probleminha no joelho dele. E ele volta. E o Vasco entende o seguinte: não, ele realmente tinha ali o negócio, mas dava pra jogar. Tanto é que ele nunca parou de jogar. Foi pro Fortaleza e tal.
0: E ainda tem esse outro ponto: que isso pode ser um fator determinante também pra um processo. Se o Flamengo realizar um exame com plata aqui e não comprovar nada. E se o Botafogo realizar um exame com o Matheus Martins e não comprovar nada, irmão, é laudo por laudo.
1: É isso aí.
0: É laudo por laudo.
1: Não, porque assim, a notícia ainda não teve um esclarecimento sobre qual foi o exame, o que foi detectado nesse exame.
0: Não teve esclarecimento até aqui.
1: E o Botafogo, ao que parece, meio que deu mais dicas. O Flamengo só emitiu uma nota.
0: Isso.
1: E não disse o que foi. O Botafogo, pela apuração dos amigos, indica que tá tentando entender o porquê e já tá aí.
2: Discorda. O Botafogo dizendo, discordo veementemente. O Matheus Martins estava jogando aqui antes de ser contratado pela equipe russa e que vai às vias judiciais para punir a equipe russa.
1: Né? E cabe sanção sim, até porque cabe multa e tal, porque não sei se o Brandão vai lembrar, lembra quando o Felipe, em 99, foi vendido pra Roma?
2: Felipe Maestro,
1: sim. E a Roma desiste. Mesmo assim, aí ele volta pro Vasco e o Vasco recebe uma indenização da Roma pelo fato da Roma ter desistido do negócio. E não foi nem por exame médico, simplesmente desistiu. Mas e aí? Já tava ali, né? Você faz um planejamento através daquela negociação. Então, cara, com certeza vai sobrar pro Dinamo. Então, e só pra corrigir, foi o Fenerbahçe mesmo.
0: Ah, foi
1: Fenerbahçe
0: então, peço desculpas.
1: Que buscou ali a contratação do GB e na ocasião teve ali uma alteração no exame do joelho. Mas era uma situação que ele conseguiria jogar, o time preferiu não fechar.
0: Ele foi pra fora agora, não foi o GB?
1: Agora ele foi pra Portugal.
0: Ele ainda é jogador do Vasco, não, né?
1: Foi não emprestado.
0: Lembro. É emprestado? Ele foi pro Chaves, Fortaleza.
1: Chaves de Portugal.
0: É a equipe que o Hugo Neneca jogou.
1: Exato.
0: Recentemente.
1: Exatamente.
0: Né? Foi lá que ele pegou, inclusive, os pênaltis no Campeonato Português, se eu não me engano, ou foi na Champions. Foi uma parada dessa aí que ele acabou voltando pro Brasil também por esse destaque na equipe do Chaves. O Rafael Neres botou assim, like dado com sucesso diretamente de Brasília. Valeu, Rafa. O Kelvin Gomes, Matheus Martins não foi aprovado também. Acho que os russos estão de treta.
1: Eu também acho, irmão.
0: O Gustavo Nascimento, qual é, Mané? Os russos meteram 7 pra cima de 2 cariocas. Que loucura, hein? O HD Fodrone botou, Curitiba foi aquele time que sacaneou a América ou o Bangu, não lembro bem. Não lembrar dessa história, não.
1: O Curitiba vence o Bangu na final do Brasileiro de 85, uma final bem polêmica.
0: Sim.
1: Se eu não me engano, tem um lance do Cláudio Adão, que deveria ter sido pênalti, ou ele anula o gol impedido, não sei. É porque tem duas polêmicas de arbitragem com o Bangu em 85. Uma na final do Carioca contra o Fluminense, com o Wright apitando a partida. E aí, se eu não me engano, o Wright termina a partida antes, enfim, ou invalida um gol do Bangu. Agora eu confesso que não lembro direito. Mas tem polêmicas também no jogo contra o Curitiba, que o Bangu acaba perdendo o Brasileiro no Maracanã.
2: Mas eu acho que
1: o
2: Curitiba em 85, não lembro. A memória que eu tenho de ver até um documentário do Dr.
1: Castor. É o mesmo documentário.
2: É que o Curitiba perdeu muito, o Bangu perde muitos gols e acaba indo pra pênalti e acaba perdendo o pênalti.
1: Mas eu lembro de ter alguma polêmica.
2: Teve alguma, talvez um impedimento mal marcado. Mas
0: foi um pênalti não marcado. Carlão de Gianópolis botou aqui, tava esperando a galera ajudar.
1: Perfeito, aí o Carlão aí. Carlão tá ligado. Pô, Brandão, tu não lembra não? Tava cobrindo esse jogo, não?
2: Eu tava.
1: Tava do outro lado?
2: Não, da ponta? Eu tava com meu filho em algum lugar.
0: Ah, então tava.
2: Meu primeiro filho.
0: Primeiro filho? Acho que você tava ajudando
2: Está com 65 anos.
0: Você tava ajudando na construção do palácio da Quinta da Boa Vista. O museu, onde é o museu hoje?
2: Não tava não.
0: Mas tu participou dessa obra, não?
1: Também não, Yuri.
0: Não participou?
1: Também não.
0: Um cara sem graça.
1: Desculpa, mano. Te deixei sem graça.
0: Olha lá, cara sem graça. Ó, o... Cadê? O Seja Esteja botou: a violência só não resolve se for pouca coisa. Sobre o quê?
1: Que
0: o...
1: isso, cara? Que isso, irmão?
0: Os dreads do Léo Money. Você quer me abraçar, Yuri?
1: Os dreads do Léo
0: Money. É. Eu posso te abraçar se você quiser, irmão. Eu posso te abraçar. O negócio do Barbosa: nós cariocas nos achamos malandros, mas malandros são os russos. Tá bom. É... Continuando aqui, o Beto Moraes botou assim: vai depender de como volta o Plata de cabeça, jogador importante para o Flamengo. Verdade, pode ser um jogador importante. O Richard Bartender: pai da bola, é muito maneiro escutar a sua vinheta toda vez que volta do break. Manda até passinho por aqui. Mas você manda passinho no carro, não, né? Você tá em casa assistindo na televisão, né? Você consegue mandar um passinho no carro, Brandão?
1: Ah, sim, pô.
0: Só de bracinho.
1: Só de bracinho.
0: Só de bracinho.
1: Um pezinho assim.
0: E ombrinho.
1: Ombrinho,
0: pô. Abraçado
1: no volante.
0: Vamos lá, coisas que dá pra fazer dentro do carro, de maneira rápida.
1: Calma aí, cara.
0: É, João Leite, uma coisa que dá pra fazer dentro do carro, vai.
1: Comer.
0: Brandão, uma coisa que dá pra fazer dentro do carro.
1: Dirigir.
0: Joel, uma coisa que dá pra fazer dentro do carro.
1: Dormir.
0: Mais uma coisa que dá pra fazer dentro do carro, vai, ô João Leite. Rápido, João Leite.
1: Ouvir o papo de craque.
0: Boa, mais uma coisa pra gente fechar.
1: Gravar.
0: Gravar, boa. A última, Joel, vai, manda.
1: Escutar a TMC.
0: Já foi, tem que ser outra, rápido, vai. Olha o tio. Bora, bora, Joel!
1: Bebê!
0: Isso! Não,
1: não, bebê, não, não, não, não, não, não, não, não, não, não, não, não, não, não, não, não, não,
0: beleza, beleza. Ué. Tá bom, bebê pode. Mas bebê se você for carona.
1: Não, eu não sou dirige. Carona, ué.
0: Bebê não dirige. Carro, pô. É, o Joel não tem carro. Então, se beber, não dirige, pelo amor de Deus, hein? Pode beber, não. Bebe, pô. Esse cara tá maluco, cara. Esse cara tá pode maluco. Sim.
1: Onde tá escrito que pode, o carona não pode beber?
0: Pode. É verdade, pode.
1: Pode, pô.
0: É, o Carlão de Genópolis.
1: Beber água, Coca-Cola.
0: Inclusive, ó, o Carlão de Genópolis botou assim: o gol impedido foi contra o Curitiba na final de 85. Relembrou aqui. A Beatriz da Mota botou: boa noite, Yuri, equipe, likes, abraço a todos. Plata devolvida é um bom sinal pro Mengão. O Diogo Jacob botou aqui: do José Roberto Wright, foi na final do Carioca de 85, um pênalti não marcado no Cláudio Adão.
1: Sim, o Wright é na final do Carioca, mas eu não lembro qual é a polêmica. Tá aqui, qual o jogo. Lance polêmico: gol anulado aos 38 minutos do segundo tempo, o atacante Marinho marcou um gol, o auxiliar inicialmente validou o lance, mas o árbitro Romualdo Arpe Filho, que inclusive já apitou Copa, tinha apitado Copa do Mundo, final de Copa do Mundo, invalidou o gol por impedimento. Agora tu vê, né, cara? Não que queriam Deus. Dar o título pro Bangu, pô. Essa é a verdade.
0: Verdade. O comércio não fechou nesse dia. Os dreads do Léo Money: eu sou seu fã, eu te amo, pai da bola. Valeu, tamo junto.
1: Os dreads do Léo Money
0: estão demais. Sempre vencedosos, sempre bonitos, né? O dread do Léo Piero, só o dread também. Ó, oh, mentira, Léo Piero é bonito. Já, cara, dele? Ontem eu tirei uma foto. Cara? A gente tirou uma foto, né? Todo mundo da equipe lá na Toca da Traíra, inclusive. Sim. Um abraço para
1: o Marquinhos Aurélio Toca,
0: que tá sempre dando moral aqui na TMC também. Sim. Né? É, ele... A gente foi tirar a foto, né? E aí eu fui botar a mão no ombro dele assim, encostei nos dreads. São sólidos.
1: São sedosos.
0: São sedosos, são sólidos. Não tem paradinha de... O cabelo é realmente bem feito, cara. Tem, passa nenhuma parada pra ficar um cabelo arrumado.
1: Bonito.
0: Bonito. Legal. Isso é Léo Pinheiro. É, cadê? Teve uma fala aqui, tô tentando achar. Cadê? Foi o... cadê ele? Ele sumiu. Leonardo Martins. Saião, abaixa a trilha porque eu vou ter que fazer aqui essa fala. Vamos lá. Nem todo russo é otário. Porém, nem todo carioca é malandro. Parabéns para Leonardo Matias, que trouxe uma boa frase aqui pra gente.
1: É Machado de Assis isso aí?
0: É Machado de Assis. É Assis de Machado.
1: Não, e o russo é esperto pra caramba, cara.
0: Verdade. Vamos pro WhatsApp, DDD 21 99 557 1013.
1: Um abraço pro russo que tá tomando conta do meu carro.
3: Boa noite, rapaziada. Tudo tranquilo com vocês aí?
0: Tudo.
3: E aí, Duque?
0: Fala, irmão.
3: Tamo junto aí, Ed de Osasco.
0: É o Ed aí.
3: Rapaz, como é que os caras conseguem estar jogando aqui no Brasil? Uhum. Um jogo atrás do outro. Chega lá na Rússia, vai fazer um teste físico e é reprovado. Vai entender, né? Do mesmo jeito foi com o Tioca, zagueiro do Corinthians. Saiu do Corinthians, chegou lá fora, lá fez o teste e foi reprovado também. Não dá pra entender a fisiologia europeia com a nossa brasileira aqui não,
0: viu? É. Verdade, valeu, Ed, obrigado, um abraço pra você. Ed de Osasco, que tá sempre acompanhando a gente aqui no Rio TMC, ele que acompanha pelo RádiosNet. Um abraço pra todo mundo que nos acompanha pelos aplicativos, tanto os aplicativos de extensão de rádio, também para o aplicativo oficial da TMC. Galera que tem como baixar lá e poder participar aqui com a gente também. Ó, antes da gente continuar e eu chamar o Vascão, que tem esse confronto importante pela Copa do Brasil, deixa eu mandar um recado pra galera que tá acompanhando a gente no 101,3 FM no Rio, no 100,1 em Brasília e também para todo mundo no YouTube. 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Valeu, obrigado. Daikin participando aqui com a gente também no Papo de Craque. O Gabriel 4200 botou respira pra falar, Yuri. Tá nervoso? Tô não, Gabriel. Deus te abençoe, tá, irmão? Sempre por aqui mandando mensagens carinhosas no chat. Já sei qual é a tua. Seguindo aqui com o nosso programa, chama o hino do Vascão aí, cadê? Vai rodar já já. Informações do Clube de Regatas Vasco da Gama com Joel Silva. Fala, Joel.
1: Beleza, é você, Yuri Duque, tá. sou eu, então. Não, esqueci pô. Já tô aqui, já só preparando aqui uma parada. E se liga só, o Vasco, ele já tá em Salvador para enfrentar o Vitória amanhã no Barradão, jogo 9:30 da noite. E vamos começar aqui pelos desfalques que o Vasco vai ter. O principal deles, Cuiabano, lateral esquerdo, segue de fora. O jogador que teve um problema muscular na partida contra o Palmeiras desfalcou o Vasco no primeiro jogo da Copa do Brasil, né, das quartas, contra o Vitória, e também no jogo contra o Cruzeiro. Estimava-se que ele poderia estar em campo nesse jogo, mas ele ainda sente um desconforto e a tendência, ou melhor, e a comissão técnica, junto com o departamento de saúde e performance do Vasco, preferiu prepará-lo para o jogo do próximo sábado contra o Fluminense, porque o Vasco tem uma decisão atrás da outra, porque segue na zona do rebaixamento do Campeonato Brasileiro e está vivo na Copa do Brasil e também na Copa Sul-Americana. Então, Cuiabano é desfalque, não vai jogar, mas está sendo preparado para enfrentar o Fluminense no próximo sábado no Maracanã. Jair segue em recuperação de uma lesão no adutor da coxa direita, tá fora do jogo de amanhã e também no jogo contra o Fluminense. Brenner se recupera de uma lesão ligamentar no pé esquerdo, também é desfalque por tempo ainda indeterminado. Rojas e Saldívia ficaram de fora, só que por opção da comissão técnica, então é por opção do técnico Pedro Emanuel. O restante do time tá tudo tá tudo à disposição para ir. Ah, claro, já estava esquecendo o Barros, volante que foi expulso no primeiro jogo contra o Vitória, também cumpre suspensão, então tá fora. Então o Vasco já tá em Salvador, amanhã enfrenta o Vitória no Barradão 9:30 da noite. Venceu o primeiro jogo em São Januário por 1-0. E é baseado nessa estratégia que o técnico Pedro Emanuel deve escalar a equipe para encarar o Vitória amanhã. E eu explico. O que deu certo diante do Vitória em São Januário com um jogador a menos após a expulsão do Barros? A entrada do Paulo Henrique. Uma linha de 5, dobrando na lateral direita com o Puma Rodrigues. Então a tendência é uma possibilidade de o Vasco ir no esquema 4-1-4-1. E eu explico como o Vasco deve jogar. Léo Jardim, Puma Rodrigues, Cuesta, Robert Renan e Lucas Piton. Sousa à frente da defesa. Depois outra linha com quatro jogadores. Paulo Henrique pelo lado direito, Thiago Mendes ao lado do Tietê e pelo lado esquerdo o Andrés Gomes e no comando do ataque o Colídio. Lembrando que o Pedro Emanuel ele costuma garantir a escalação apenas no dia do jogo, mas essa possibilidade foi testada. Entendendo que o Vitória é um time muito forte jogando dentro do Barradão, vale destacar que reverteu resultados adversos contra Flamengo e Atlético Paranaense, inclusive goleou o Atlético Paranaense nas oitavas de final da Copa do Brasil. Então o Vasco, evidentemente, com muito respeito para cima do Vitória, mas entendendo que é um time acessível até mesmo para uma nova vitória sobre a equipe baiana. Então, o Vasco tendo essa variação tática, uma escalação um pouco diferente da habitual, mas se olharmos para o jogo anterior, uma escalação que o torcedor já está acostumado e que deu muito certo diante do Vitória em São Januário, quarta-feira passada, Yuri.
0: Então tá aí, ó, Cuiabano que é o principal desfalque do Vasco pro jogo que acontece amanhã, jogo que é lá no Barradão, cara. Estádio Manuel Barradas, casa do Vitória, que vai estar entupido de torcedores do Vitória para empurrar essa classificação contra o Vasco que tem um resultado positivo ao seu favor, 1-0 dentro de São Januário, e que agora precisa correr com o tempo e não com a bola, né? Se o Vasco conseguir segurar um empate no Barradão, se classifica para a semifinal, e aí a tendência é que no caminho do Vasco ou do Vitória tenhamos o Palmeiras, que meteu uma sacolada para cima do Santos.
1: Exato.
0: Por 3-0, não foi isso?
1: 3-0.
0: 3-0 no jogo de ida, fora o baile. A gente sabe que o Santos vem de uma vitória importante contra o Corinthians na Neoquímica Arena. O jogo da volta é no Allianz Parque.
1: Não, o jogo é na Vila Belmiro.
0: É na Vila?
1: Na Vila. Pô, o Neymar não jogou porque era...
0: Ah, é verdade,
1: gramado no Parque. Sintético.
0: E assim, o Santos pode tentar reverter.
1: Difícil, irmão.
0: Eu sei que é difícil, mas muito vem de uma difícil vitória em outro clássico,
1: não,
0: né?
1: Não vai reverter.
0: Não vai reverter?
1: Assino aqui o recibo.
0: Não, você vai olhar pra aquela câmera ali agora.
1: O Santos não tem nenhuma chance de reverter o placar diante do Palmeiras.
0: Repete pra gente, por favor.
1: Palmeiras já está na semifinal da Copa do Brasil e aguarda o adversário, que vai ser Vasco ou Vitória.
0: Repete pra gente mais uma vez, por favor. Vai.
1: Que isso, cara?
0: Pra fazer o corte, cara, vai.
1: O Santos não tem nenhuma capacidade de passar do Palmeiras depois
0: tá, né,
1: de perder por 3-0 o primeiro jogo.
0: Agora, cara, ele usou capacidade.
1: Eu juro que eu vou torcer pro Santos.
0: Eu, cara, também. Ele usou capacidade. Capacidade é complicado.
1: Vai ser maneiro, esse corte vai ser polêmico.
0: Vai.
1: Tudo bem.
0: Entendeu? Vai ser bom.
1: Posso torcer pro Santos?
0: Pode. Ainda mais se o pessoal aceitar
1: assim,
0: a collab na São Paulo.
1: Eu acho, inclusive, que o torcedor vascaíno, projetando uma semifinal, ele gostaria mais de pegar o Santos do que de pegar o Palmeiras.
2: É pra se vingar também, né? Da derrota em São Januário.
1: Exatamente. É, também teria que se vingar da derrota do Palmeiras.
2: Também.
1: Tem que vingar muita gente. Mas assim, agora, apesar das brincadeiras, assim, tá muito encaminhado o Palmeiras. E até falando um pouco sobre a Copa do Brasil, hoje temos Atlético Mineiro e Cruzeiro.
0: Isso.
1: O primeiro jogo foi 1-1. Eu vi esse jogo. O Atlético Mineiro jogou aqui uma partida bem redondinha.
0: Foi.
1: Eu achava antes do confronto que daria Cruzeiro. Tô começando a achar que vai dar Atlético.
0: Tá.
1: Aí amanhã tem Vasco e Vitória e Palmeiras e Santos. E quinta-feira, Internacional e Grêmio na Arena do Grêmio. Então vai ser confrontos interessantes, cara.
0: Vai.
1: Confrontos.
2: Mas o Vasco passa, tá?
0: É isso que eu queria saber.
1: Aqui, olha também.
0: Não, mas isso aí não. Isso aí é um palpite, pô. Você cravou.
1: Ele também tá gravando.
0: Ai, calma. Aí, calma, respira. Tá cravando que o Vasco passa amanhã?
1: Sim. Então, Vitória com
0: olha pra câmera também e fala, vai.
2: Eu ia falar Vitória.
0: Não, Vitória não, triunfo.
1: É, ah, Vitória. Quem não fala triunfo é Bahia. Quem não fala triunfo é Bahia.
0: Aí se falar Vitória, Vitória do Vitória?
1: Vitória do Vitória, porque não.
0: Não, é feio. Vai.
1: Do rubro-negro baiano.
2: O Vasco passa amanhã. Independente se for Vitória, se for os pênaltis. Vasco da Gama passa amanhã.
0: João Leite, você que é um cara que tá...
2: Apareceu até o Fábio, né?
1: O Fábio falou.
0: É. Você que é um cara que tá...
2: Um abraço, Fábio Azevedo.
0: Tá parecendo um dos mais sensatos quanto a isso aqui na mesa, né? Porque os caras estão cravando classificação.
1: Pô, mas calma aí.
0: Eu queria saber a sua opinião sobre esse jogo do Vasco. Você tá com essa expectativa lá em cima pro Vasco classificar amanhã?
1: Eu acho que se o Vasco jogar como jogou contra o Vitória em São Januário, como jogou contra o Cruzeiro também em São Januário, o Vasco tem total capacidade de passar e grande chance.
0: O problema é que não é em São Januário, né?
1: É o favorito. O problema é que não é em São Januário. E o Vitória é um bom mandante, prova isso bastante no tanto na Copa do Brasil quanto no Campeonato Brasileiro. Reverteu um bom resultado na rodada anterior contra o Atlético Paranaense, lá no Barradão.
0: Na Copa do Brasil, pelas oitavas.
1: Pela Copa do Brasil. Perdeu o primeiro jogo por 2-0 e reverteu para 4-0.
0: Sim.
1: E o Flamengo perdeu no Maracanã por 2-1, Vitória, né? E ganhou no Barradão por 2-0.
6: Então, foi assim, isso. Eu acho que cravar que o Vasco passa talvez seja um pouco complicado, mas hoje, olhando pro retrospecto dos times, como vem jogando, acredito que o Vasco passe.
0: Eu vou seguir um caminho diferente de vocês. Eu acho que o Vasco vai ter o jogo mais difícil da temporada pela frente. Eu acho que esse jogo, se o Vasco não entrar ligado, pode acontecer a mesma coisa que aconteceu com o Atlético Paranaense quando foi jogar lá. O Atlético, ele tem um fator determinante muito forte, que é a presença do seu torcedor em casa. E o Atlético conseguiu um bom resultado.
1: E o gramado sintético também.
0: O Atlético consegue um bom resultado na ida. E aí entra pro Barradão desligado. E a mesma pressão que o time do Vitória teve em São Januário. E por isso que eu falo aqui, beleza, o Vasco foi afetado ali, teve o cartão vermelho numa infantilidade do Barros, ok. Não vamos entrar em mérito se foi merecido ou não, enfim. Mas a questão é, o Vasco teve chance de aumentar o saldo.
1: Sim.
0: E não aumentou. O Vasco desperdiçou 1 milhão de oportunidades naquele jogo. E aí chega com uma gordura muito baixa pra essa partida lá no Barradão. vai ter que ter uma defesa muito sólida nessa partida, o que não vem apresentando nos últimos jogos. E um ataque que vai ter que ter o poder de definir em uma bola. Porque o Vasco não vai ficar criando tanto no Barradão. Acredito que, inclusive, vai vir uma postura um pouco mais defensiva. Agora, é aquilo que a gente fala. Futebol é imprevisível. Dito isso, o Vitória é favorito no jogo pra mim. Talvez não pra classificação, mas no jogo, o Vitória é favorito.
1: Vai jogar em casa, é um time muito forte dentro de casa. Não, eu tenho uma visão que vai ser um jogo extremamente difícil. Até pelo histórico, até pela essa fama de bicho papão que o Vitória tem dentro de casa, cara. Porque, vamos lá, você pega o Flamengo na 16avos de final. E você toma um 2-1 no Maracanã. Aí tu pensa, não, vou chegar lá vivo. Tu mete um 2-0, cara. Pô, tu sai grandão. Aí tu pega o Atlético Paranaense. Toma um 2-0 e fala, pô, não, agora já era. Tu mete um 4-0, cara. Então, se a gente for parar pra pensar, em todo o cenário, é o cenário que o Vitória chega mais vivo. Porque, em tese, o Flamengo... Em tese, não. O Flamengo é melhor que o Vasco. O Atlético Paranaense tinha uma vantagem de 2 gols, enquanto o Vasco só tem uma vantagem de 1 gol. Então, assim, o Vitória chega nas quartas de final, em casa, numa situação menos desfavorável do que vivia quando perdeu para o Flamengo no Maracanã e quando perdeu para o Atlético Paranaense por 2-0. Dito isso, evidentemente, jogo dificílimo, mas ao mesmo tempo é um Vasco que é copeiro e tá acostumado a esse tipo de jogo, porque nas últimas 2 edições de Copa do Brasil, o Vasco chegou até a semifinal do da Copa do Brasil e tá vivo na Sul-Americana.
0: Gente, só pra compreender aqui o cenário que o Vitória vive hoje, o Vitória não participa de uma final de Copa do Brasil desde 2010. Então, assim,
1: quando o Santos venceu.
0: Tem mais de 10 anos que o Vitória não pisa em uma final nacional. Querendo ou não, o Vasco é uma equipe que esteve na semi no ano retrasado e na final do ano passado. Sim. Não ganhou, ok. Mas o Vitória está sedento na presença por uma final. E pro Jair Ventura é muito importante, porque ele sabe que ele não vai ganhar o Brasileirão.
1: E ele já chegou numa final de Copa do Brasil também.
0: Exatamente. Então, assim, pra ele é muito importante e pelo cenário que ele está vivendo hoje. Porque o Jair Ventura está sendo muito pressionado no cargo. Muito. Ele vem de 3 jogos sem perder. É, vinheta do Jornalismo Cidade, tá aí, ó. Isso, sem vencer. Leonardo Resenha, ou Léo Rezende, tá aqui com a gente para trazer informações sobre a cidade maravilhosa. Fala, Léo.
7: É isso, Yuri. Atualização que a gente acabou de receber aqui do Tribunal Regional Eleitoral, que rejeitou o pedido de candidatura de Val Ceasa, deputado estadual, candidato à reeleição pelo PRD. Ele foi alvo de uma operação da Polícia Civil em junho

0: Tribunal Regional Eleitoral, rejeitando, portanto, a candidatura de Valseasa, candidato à reeleição aqui na Alerj do Rio de Janeiro. Yuri.
1: Então, se a eleição fosse hoje, o Valseasa não poderia participar?
0: Não poderia, exatamente. Cabe recurso ainda, pode-se eventualmente subir para a instância superior, Tribunal Superior Eleitoral. Esse é um primeiro julgamento. Mas, por enquanto, a candidatura dele é rejeitada pela Justiça Eleitoral.
1: Só uma última dúvida, Léo. Com isso, ele não pode fazer campanha na rua nem nada, né? Se acontecer, ele pode sofrer consequências por isso. Qualquer um, na realidade.
0: Sim, sim, exatamente.
1: Entendi. Então, beleza. Informações aí sobre o período eleitoral com o Léo Rezende no Jornalismo Cidade. Vamos para um rápido break. Na volta, muito mais no Papo de Craque.
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12: Olá, boa noite para você que acompanha a Transamérica, agora TMC no 100.1. São 19 horas e 30 minutos. Vamos olhar como que está as regiões administrativas e também as principais vias que liga, né, para essas regiões. Lembrando que agora na IPTG o trânsito está intenso ainda, desde a Nova Cap até a entrada ali de Vicente Pires. A velocidade média é de 22 km por hora. Um pouquinho mais à frente o trânsito já fica moderado, com velocidade média de 26 km por hora até a entrada de Águas Claras. Já outra região que está com trânsito intenso nesse momento é o Pistão Norte, lá em Taguatinga, na DF-001, né? A velocidade média é de 17 km por hora. Se você vai sentido, né, ao Pistão Sul, ficar aí atento, porque a região realmente está com trânsito intenso. Já no Pistão Sul, né, que fica sentido ao Pistão Norte, a velocidade média nesse momento é de 34 km por hora, um trânsito considerado leve. Já na EPNB, o trânsito ainda continua intenso, desde ali do Núcleo Bandeirantes até próximo à fábrica da Coca-Cola, com velocidade média de 23 km por hora. Vamos aqui para a região administrativa, na verdade, Águas Claras, que nesse momento, né, na entrada ali de Águas Claras, que é na Avenida Castanheiras, o trânsito está intenso, né, desde a entrada ali próximo da IPTG até a saída da EPVP. Ele está com trânsito intenso, com velocidade média de 10 km por hora. A gente sabe aí que esse momento Águas Claras realmente

0: fica com esse trânsito intenso. E se você vai seguir pela EPVP, né, sentido Águas Claras, ficar atento aí porque tá com trânsito parado.
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0: segundo tempo, essa é a versão para a bola só para baixinhos. Sim. Por conta do horário, daqui a pouco no próximo vocês vão mandar o proibidão da galera. Ó, deixa eu dar um abraçar o pessoal que tá aqui no chat mandando mensagem. O oficial pai e filho, Yuri, estou cravando Santos e Vitória na semifinal, pode me cobrar. O Ailton Oliveira, boa noite Papo 2, o jogo é muito difícil sim, mas o gigante da colina melhor bastante, vem chegando sempre na Copa do Brasil e amanhã não será diferente, 1-1 e vamos pegar o Verdão, dali Vasco. O Vitor Alves, vocês não estão mais na rádio? Estamos na rádio, no 101,3 FM para o Rio de Janeiro, no 100,1 para Brasília.
1: Inclusive, estamos falando na rádio.
0: Isso, momento. Na rádio. Deixa eu ver, tem alguém que tá ouvindo a gente na rádio? Alô? Alguém aí na rádio? Alguém tá ouvindo? Acho que sim, né? Deve ter gente ouvindo. Os Dreds do Léo Money continuam aqui dizendo que é meu fã. Tamo junto, Dreds. Obrigado. O Wellington Abreu botou camisa 10 que não joga.
1: O que ele tá falando?
0: Tá falando sobre o Rojas.
1: Rojas, ah, tá. Nem relacionado.
0: O Anderson Clayton, se o Bangu e a Portuguesa pedissem revisão histórica, muitos clubes grandes perderiam títulos. Deixou aqui a crítica. Portuguesa eu acho que é mais pelo futebol carioca. Bangu talvez a nível nacional.
1: Não, é porque a Portuguesa já foi vice-campeã brasileiro. É, e da Copa do Brasil, agora eu tô na dúvida aqui.
0: Ó,
1: contra o Grêmio, acho que foi campeão, foi vice-campeão brasileiro.
0: O Celestejo botou assim: a pureza da flor e o seu cobertor,
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0: Valeu. Estamos aqui, inclusive, com ele, né? Neguinho da Beija-Flor que tá aqui com a gente.
2: Olha o Yuri Duque aí, gente!
0: Tudo bem, Neguinho? Chora, calma. Cara, a gente veio conversando.
2: Beija-Flor, minha escola. Minha vida, meu amor.
0: A gente veio conversando sobre escola de samba. Eu e João Silva. Acredita, Rodrigo Brandão? Ele tava vindo. Eu dei uma carona pro Rodrigo Brandão, para o João Silva.
1: Ah. João Silva, é um prazer.
0: Né, que tava chovendo, né? E aí eu não queria deixar ele molhadinho, eu deixei ele vir sequinho. Né?
1: Boa.
0: Eu vim dando essa carinha. É o Neguinho, né? Falou como o Brandão agora.
1: Tô falando com o Neguinho. Chega aí, Neguinho, volta aí.
0: Volta aí, Neguinho, por favor.
2: Olha, meu parceiro Yuri Duque. Olha o Yuri Duque aí, é.
0: Show. E aí, Neguinho, a gente tava falando sobre sobre beija-flor, sobre a escola, enfim.
2: Meu cara.
0: Qual que você acha que é o seu maior trabalho profissional, Neguinho? É isso ou anunciando promoções de supermercado?
2: Não, meu maior trabalho foi com a beija-flor, né?
0: Foi?
2: Beija-flor, minha vida, meu amor. A música já diz isso, né, minha vida, meu amor. E as minhas músicas também, né? Sou compositor, fiz muitas músicas. Né, minha mão.
0: Eu gosto de uma, cara, que é muito boa.
2: É que eu cante?
0: É Mulher. Essa é a melhor que tem.
2: Essa foi, deu trabalho, tive. Foi alguns dias pra fazer essa letra aí dessa música.
0: Essa letra é forte.
2: Muito boa essa música.
0: Vamos lá, ô Neguinho, pode mandar.
2: Mulher.
1: O quê?
2: Mulher.
1: O quê?
2: Uma mulher.
1: O quê?
2: Duas mulheres.
1: Faz o quê?
2: Três mulheres. Quatro mulheres. Cinco mulheres. Seis mulheres. Sete mulheres. Oito mulheres. Nove mulheres. Dez mulheres.
0: Que a grande
2: mulher. Parabéns. Só dez mulheres.
0: Parabéns. Uma salva de palmas.
2: Aí.
0: Neguinho da Beija-Flor. Você tem total, cara, ó. Você tem total abertura pra participar aqui do programa sempre que quiser, tá?
2: Tamo junto, meu parceiro.
0: Você e o Belo estão sempre por aí. Tamo junto. Obrigado
2: Bela,
0: aí.
2: Bela parceiro.
0: Pela cara, participação. Irmão. Ó, o Miguel Oliveira botou: amanhã vai ter paz lá no bairro. Por quê?
1: Não
0: sei. Não entendi. O Eu Botelho, da família Pinto, botou: Lusa foi vice do brasileiro em 96 com Rodrigo Fabri. Jogando a beça.
1: Fabri.
0: Não tá, Rodrigo Fabri jogando a beça. Deixou
1: o
0: aqui.
1: Grêmio. Grêmio foi campeão.
0: O Grêmio foi campeão, tá aí em 96.
1: Tinha Zé Roberto, tinha Zé Maria.
0: Timaço. Joel Velozes e Furiosos. Se o Vascão se classificar, vai ter pega na Avenida Vicente de Carvalho.
1: Não pode.
0: Tem isso? Não pode?
1: Não pode.
0: Mas
1: não,
0: você é um cara que é a favor dos pegas?
1: Não, eu falei que sou a favor.
0: Você é contra os pegas?
1: Sou.
0: Tu não gosta de ver a galera se pegando por aí?
1: Não, esse tipo de pega que ele tá se referindo é pega
0: de carro? De carro. Que susto, cara. Entendi.
1: Eu sou a favor da...
0: Ah, então você é a favor do amor, pega do carro.
1: Do amor.
0: Ah, do amor. Susto. Cheguei a falar, eu sou a favor.
1: Eu também pensei.
0: Não, os carros têm que acelerar mesmo.
1: Tem carro eu tenho, cara.
0: Mas aí você pode gostar de assistir, cara.
1: Não, eu gostava de jogar. GTA, Need for Speed.
0: Tem uma história que você conta, que no final da Copa...
1: Copa de 2002, já contei
0: lá.
1: Isso.
0: Então, é 17 vezes.
1: Não, é porque por causa desse dia aí, a galera, né, não entendeu o que eu quis dizer.
0: Que você participou de um racha na Oliveira Belo.
1: Não participei de um racha, nem do pega. Não foi na Oliveira Belo, foi em Jardim América. fui pra ver a festa. A galera nas ruas.
0: Carros acelerando.
1: Depois do Penta. E aí teve um racha, um pega. E aí o cara, um chevetinho rodou e prensou a perna de um cara num
0: poste. Que legal, hein? Ó, não faça.
1: Não foi legal.
0: Não realizem pega, por gentileza,
1: mas
0: galera.
1: Aí eu tinha 12 anos, né, cara? Então isso marcou.
3: É marcante.
0: Se for pega-pega, tá autorizado.
1: Caraca, o cara se for...
0: Que isso? Se for pega-pega, tá autorizado. Agora, só pega, tá proibido.
3: Tá proibido. Não
1: pega, pode. Racha.
3: Pega-pega é legal.
0: E até no pega-pega também tem que se prevenir.
1: E outra, hein, cara? É assim.
0: Tem loucura.
1: Na verdade, prevenir? Pega e racha pode se você não estiver utilizando um carro.
0: Ah, na corrida?
1: Não.
0: Se eu sair correndo, eu e Brandão, no meio da rua, corrida.
1: Existia uma brincadeira muito saudável na escola chamada o racha.
0: Sim.
1: Que você utilizava qualquer objeto para que você tacava perto da pessoa e falava, é o racha, aí vinha jambrolhando. A pessoa, é uma brincadeira boba.
0: Boba, Joel.
1: Inocente.
0: Boba, Joel. Essa agressão.
1: Não,
3: braços
1: não.
3: Quebrados, assim.
1: Não,
3: de boa.
1: Aquilo ali ensinava o cara que era muito habilidoso a driblar.
3: Verdade.
1: Vi muito moleque. Pô, na época, pô, o cara tinha...
0: Habilidade. Ah, porque você tinha que driblar com o que você jogou no chão ali.
1: É, e aí...
0: Era tipo bola.
1: Enquanto o cara vinha tentar fazer a falta.
0: Entendi.
1: Entendeu? É
3: uma
1: isso.
3: Galera vinha. Né?
1: Uma galera.
0: Galera.
1: Não era
0: cara,
1: uma pessoa, não.
0: É. Aí você tinha que tentar driblar. Entendi,
1: e
0: parabéns.
1: E pega, tem o... Pega-pega, brincadeira, isso. Né?
0: Tem a brincadeira de adulto e a brincadeira de criança, né?
1: É.
0: Isso aí. Os dois com responsabilidade
1: brincadeira
0: sempre.
1: Brincadeira de criança.
0: Porque não pega-pega.
3: Como é bom,
0: né?
3: Como é bom.
0: Porque não pega-pega de criança também não pode empurrar. Então você pode fazer um amiguinho bater com a cabeça na parede.
1: É o pique-cola, tá falando?
0: O pique-cola. Ou então assim.
3: Pega-pega.
0: Pega-pega. E aí o pega-pega de adulto, você também tem que se prevenir.
3: Gosto de pega-pega, Yuri?
0: Gosto, acho legal. Acho que é uma brincadeira bem assim.
1: Você brincou de pega-pega?
0: Foi o Brandão que inventou.
1: Ah, tá.
0: Foi o Brandão que inventou. Ele que inventou o pega-pega. Lá em meados de...
1: Costuma brincar muito de pega-pega?
0: 1974. Tem um tempo que eu não brinco disso. Ó, o Guilherme Concierge botou assim. Boa tarde, Papo 2. Já cheguei dando like. O Dinamo de Moscou devolveu o Plata. Será que estava de ressaca? Ou existe a possibilidade dele acabar com a vodka da cidade?
1: O Dinamo de ressaca?
0: Aí é loucura.
1: Porra, a galera lá gosta de vodka, irmão.
0: Aí é loucura. Aí não dá.
1: Mas, pô, nada a ver, gente. O cara é um atleta profissional.
0: Ó. O especialista em porta de trás botou, essa é uma das maiores declarações de amor que já foi escrita na história da música popular brasileira.
1: E eu concordo.
0: Obrigado, irmão. Eu concordo. O Miguel Oliveira falou que a paz vai ser lá no nosso bairro. Eu entendi o porquê, Miguel, só não posso falar. O especialista em porta de trás falou assim, eu presenciei um racha no Oliveira Belo em 2011, depois que o Vasco foi campeão da Copa do Brasil com direito a fogos no meio da Avenida Brasileira.
3: Eu tava nessa.
1: E tu rodou nessa aí?
3: Disputando o racha?
0: Não. Foi muito maneiro.
3: Eu tava nessa comemoração.
0: Não vejo a hora do Vasco ganhar de novo. Na Oliveira Belo?
3: Sim, eu lembro dessa. Eu passei.
0: Por que você tava comemorando, ô Brandão?
3: Eu não tava comemorando.
0: Tu é Vasco,
3: eu Brandão. Estava lá. Irmão, eu sou olaria, já falei.
0: Isso aí, verdade. Você é olaria. O Leonardo Nouveri.
3: Era bom sucesso.
0: Não, é Leonardo Nouvernay.
3: Tá maluco?
0: Tá maluco, pô. Olaria, bom sucesso, é bom sucesso. Não, pera então, lá.
1: Ele é da Penha, pô.
0: Falaram que aqui em São Gonçalo.
1: Mais inclinado a ser bom sucesso.
0: Por quê, pô?
3: Olaria é mais próximo.
0: Olaria é mais perto.
1: Penha, mas tá tudo ali, mano.
0: Não, mas Olaria vem. Olaria depois da Penha. Penha, mas Olaria depois
1: mas
0: de bom
1: o Brandão é um pouco mais antigo, né?
0: É.
1: Bom sucesso.
3: Olaria também. Antigo.
1: Eu acho que bom sucesso é mais antigo que Olaria.
0: O Leonardo Nouvernay botou assim, aqui em São Gonçalo era chamado de pé na moela.
1: Pé na moela, aprendi isso com o Gabriel Farias, que lá do alto olha e
3: sorri por nós.
0: Lembrando que é proibido, hein, galera? Pelo amor de Deus, hein? É proibido.
1: Pé na moela?
0: É
1: proibido, mas.
0: É crime.
1: Não.
0: É.
3: Tá falando de quê? Do racha de carro?
1: O pé na moela é o racha de futebol.
0: Ah, pô, achei que era de carro. Isso não é proibido.
1: Não.
0: O racha de carro é proibido.
1: Não, racha é muito, sim, não é faça racha e pega em casa.
0: Ó, o David Nem Nunes rua, claro. Botou assim, o Flamengo está chegando, Alcântara São Gonçalo. Valeu, irmão, obrigado pela participação. E o Carlão de Genópolis perguntou se eu já brinquei de pique ajuda ou pique lateiro. Pique ajuda, sim. Já. E o pique ajuda, por exemplo, tá aqui nós os quatro dois. Brincando. Se eu pegar o Brandão tem que pegar junto comigo. O João e o Joel. A gente vai pegar eles juntos.
3: Isso aí.
0: E agora, o pique lateiro, eu não sei o que é.
3: Pique lateiro é uma espécie de pique esconde com lata.
0: Ah, é?
3: É.
0: Isso eu nunca joguei, não.
3: Você, a pessoa coloca lata
1: em algum lugar.
3: Quando eu brincava, era lata de óleo. Hoje em dia nem existe mais lata de óleo, né?
0: Essa época aí.
3: Plástico.
1: Botava lata. Lata de palha. Não mete essa, mano.
0: 1920.
3: Botava a lata em um determinado local, alguém dava uma bica na lata e a pessoa que teria que buscar essa lata. Enquanto ele pega a lata, os outros se escondem, ele vai, pega a lata e bota no lugar uhum. onde ela foi chutada. E aí ele começa a procurar as pessoas.
0: Entendi.
3: Mas ele tem que ficar de olho na lata, porque ninguém pode vir chutar aquela lata. Se
0: ah, é?
3: Chutar aquela lata, ele vai ter que
1: é um procurar
3: de novo.
1: Com mais dificuldade.
3: Que isso? É um pique-esconde com.
0: Mas dava pro cara ganhar? O cara conseguia ganhar?
3: Conseguia.
0: Porque se ele sair de longe e tiver malandro, alguém, né? Se tiver alguém perto da lata, o cara vai vir e vai dar um bicudão.
3: É olhar. Tem que ficar na atividade ali.
1: Aí o cara,
3: né?
1: Tem que se, aí o cara tem que
3: olho
1: se esconder
3: no peixe, de novo. Olho no gato.
0: Que loucura, cara. Esse aí era difícil de jogar, hein?
1: Maneiríssimo.
0: O Gabriel Protásio falou que tem uma foto do Brandola no Maracanã com a camisa do time dele. Aí eu não sei, irmão. Eu acho que seria mentira isso.
3: Meu time?
0: Olaria no Maracanã?
3: Ué, a Olaria já jogou no Maracanã.
1: Campeão da Taça de Prata.
0: Não, mas tu
3: taça
0: já...
3: Taça de Bronze.
0: Taça de Bronze. Taça de Bronze.
1: No Maracanã, não foi o jogo no Maracanã? Teve jogo no Maracanã.
3: É, cara, tu me pegou agora.
1: Aí, mas... não é Olaria?
3: Deveria saber.
0: Mas tu chegou aí?
3: Fui, pô.
0: Tava nessa final. Não pode ser isso?
3: Não fui.
0: Ah, não foi?
3: Tinha dois
0: então,
3: anos.
0: Então, acho só, que né? Você viu a foto errada, cara.
3: É 81.
0: O Felipe Paiva falou que tinha um em Jardim América que era o mais disputado do Rio de Janeiro.
1: É isso aí que pega, provavelmente...
0: né? Ah, tá.
1: Pique pega. É, então, foi realmente um desse aí.
0: Uhum. E a última aqui, o Leonardo Matias botou: calma, vascaínos, está chegando a hora de ver o título. Outubro está logo aí. Vamos falar do Fluminense?
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0: Informações do Flusão com o pai da bola. Iniciando com as informações do Flu, porque saiu a resposta da comissão de arbitragem sobre a reclamação do Fluminense de maneira formal do pênalti marcado para cima do Viveiros no clássico, no jogo contra o Atlético Paranaense na Arena da Baixada. E a comissão de arbitragem, em devolutiva aos árbitros nesta tarde, entendeu que o pênalti cometido pelo Fábio em Viveiros, no Viveiros, foi muito bem marcado. Se não tivesse sido marcado em campo, o VAR deveria recomendar a revisão. Então essa foi a resposta que a comissão de arbitragem deu sobre a reclamação formal do Fluminense. A comissão, enfim, eu não concordo muito, mas tá aí a resposta final. A gente sabe que não adianta muita coisa reclamar sobre arbitragem no Brasil. A resposta é devolutiva, quase sempre é a mesma. Falando sobre também o Fluminense, que contratou um zagueiro paraguaio. Só que ele não vem para o time profissional, tá? O Fluminense acertou a contratação do zagueiro paraguaio Carlos Areco, de 19 anos, junto ao Sportivo Trinidense. O defensor foi adquirido em definitivo e o clube paraguaio mantém 40% dos direitos econômicos dele. Areco chega para reforçar o time sub-20, treinado pelo ídolo Fred. Ele já vinha treinando em Xerém há algum tempo e sendo avaliado pelo departamento de captação da base tricolor. A assinatura do contrato será na próxima sexta-feira. Então, o Fluminense também tentando reforçar a base, que teve uma proposta recusada recente, né? Do Arthur Maron, joia da base do Sport. O atacante, 19 anos, soma 8 gols em 7 jogos no Brasileirão Sub-20 e despertou o interesse de clubes brasileiros. O Flu até propôs um empréstimo gratuito por 1 ano, com opção de compra de 1 milhão por 50% dos direitos do jogador, e o tricolor também teria a possibilidade de comprar mais 20% por 1,5 milhão, o que totalizaria 2,5 milhões por 70% dos direitos econômicos do jogador. Essa proposta foi recusada pelo Sport, mas já é um efeito Fred, né? Dentro desse departamento de futebol da base do Fluminense, buscando contratações e tentando garotos da base. Sobre o profissional, o Fluminense busca um volante. A equipe entende, né? A diretoria entende que a única lacuna em aberto dentro do elenco tricolor é a volância e por isso vai tentar buscar a contratação de um jogador. Vamos lá, não vai ser uma grande contratação, mas a tendência é que seja um jogador que seja mais útil do que o Otávio, que hoje está integrado ao elenco, que o Otávio, que o Alisson, jogadores que a atual diretoria compreende que pode ter sido uma decisão, que podem ter sido uma decisão errada no momento em que a diretoria tentou a contratação. E o Flu vai tentar achar um nome que carregue o piano na ausência de Hércules e Martinelli, que são os dois grandes nomes que compõem a volância do Fluminense. Muitas informações e é aquilo, né, Brandão? Não dá pra confiar no Otávio e no Alisson pro restante da temporada, e por isso o Fluminense vai tentar uma última investida no mercado antes do fechamento da janela.
3: É, vai ficar com o elenco carregado de jogadores, né, irmão? E aí, vai fazer o quê? Vai continuar com esses dois? O Otávio com o Alisson? Ou tá planejando fazer algum empréstimo dele? Seria o ideal, né? Porque pegar mais um volante pra inflacionar o elenco, inflacionar a folha salarial, é um pouco complicado, né?
0: É,
3: tá com bala na agulha.
0: A gente tem que aguardar, né? Entender qual vai ser a postura também sobre essa contratação, porque o Fluminense pode buscar um jogador desconhecido, mas que vai suprir essa posição de maneira útil, ou pode tentar achar ali um medalhão um pouco mais experiente, mas com um salário mais baixo. A gente sabe que o Fluminense gosta disso, né? O Fluminense gosta de buscar esse tipo de jogador. Sim. Assim, vamos aguardar, né, também para entender qual vai ser a postura do Flu quanto a isso, falando sobre os garotos e também sobre essa devolutiva da comissão de arbitragem. Um momento delicado, né, pro Fluminense, já que teve com a vitória nas mãos lá na Arena da Baixada em Curitiba e acabou perdendo a partida por um pênalti. O Fluminense tentou se lançar pro ataque, acabou tendo dificuldades também nesses quesitos e trouxe ali, óbvio, uma negativa do seu torcedor que não concordou com o pênalti marcado pelo árbitro da partida. Vamos fazer o seguinte, vamos para um rápido break. Na volta vamos falar mais do Flamengo, do Vasco, do Fluminense, do Botafogo e muito mais aqui no Papo de Craque. Fica aí.
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19: Ai, Yuri Duque, o pai da bola.
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15: De craque, segundo tempo, Lucas Dias com a Yuri, eu gosto de racha, amo irmão, você não gosta? Não, esse racha não, é de corrida de carro? Não gosto. O Anderson Creighton botou assim, paida, tinha muitos rapazes nesse pega-pega? Foi o Joel que tava presente, Joel.
6: Não.
15: Tinha um pouco de rapazes?
14: Não, aí ele tá falando de pega-pega.
15: Pega-pega.
14: Se fosse um pega só.
15: Tinha um monte?
14: Aí. É, porque aí foi na Copa de 2002, né? A história.
15: Tá, beleza.
14: Tá bom?
15: É, o G Marques tá por aqui também. Ah. Falou que o apelido do Carlos. É, eu acho que é Areco, cara. Botou assim, conhecido como Cacareco. Tá, tá bom. É, chegou o momento daquele quadro gostosinho, Saião. Solta aí.
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15: E começando gostosinho, vem com ele que tem o dread mais sedoso do Brasil, Léo Pinheiro.
21: Pai da bola, amanhã Flamengo e Mirassol no estádio do Maracanã, 19h30. O Rubro Negro conclui a preparação e a gente traz um provável Flamengo para esse duelo. Agostinho Rossi no gol, Varela na lateral direita, Léo Ortiz, Léo Pereira e Ayrton Lucas como dupla de zaga, Eric Pulgar, Jorginho e De Arrascaeta, Carrascal, Samuel Lino e Pedro, esse o provável Flamengo para o jogo de amanhã no Maracanã, que vale o Flamengo encurtar ainda mais a distância para o líder Palmeiras no Brasileirão, Yuri.
15: Valeu, Léo Dredd, obrigado. Seguindo com... Quem era agora? Ah, era o Rodrigo Brandão. Fala, Brandola.
22: Apanhadão de informações agora, tá? Rapidinho. Arthur Chaves, zagueiro de 25 anos, estava jogando no Hoffenheim da Alemanha, contratado pelo Botafogo. Empréstimo de uma temporada, Botafogo vai pagar 1 milhão de euros ao jogador. Outra informação, Santi Rodrigues negociado com Columbus Crew. Último dia, o Botafogo conseguiu, então, se desfazer do Santi Rodrigues. E hoje tivemos protesto da torcida do Botafogo lá no CT, no CT Lunier, lá em Vargem Pequena. Torcedores protestando contra essa campanha bizarra da equipe nesses últimos jogos. Alex Telles, Caio Pantaleão e Arthur Cabral foram conversar com esses torcedores que estavam indignados e também alguns dirigentes foram abordados por esses torcedores. Três torcidas organizadas estiveram presentes nesse protesto lá no CT Lunier.
15: Valeu então, Brandola, trazendo informações do Botafogo. Agora Vasco com João Silva.
23: Amanhã, além de ser um dia importante dentro de campo, fora dele também. Existe uma decisão judicial que cobra que amanhã tenha um parecer de todos os órgãos fiscalizadores do processo de recuperação judicial do Vasco e também da venda da SAF, que precisam se manifestar quanto ao leilão e também quanto ao empréstimo de 150 milhões de reais que o Vasco busca para pagamento de salários e de credores e também contratações de jogadores. Então amanhã é um dia importante, pode ser um dia importante também pro Vasco fora de campo, já que amanhã Vasco e Vitória 9:30 no Barradão.
15: Fluminense, Yuri Duque. Obrigado, Rodrigo Brandão. Fluminense com cargas de ingressos, né, para as duas partidas, tanto contra o Vasco nesse sábado pelo Campeonato Brasileiro, tanto na Copa Libertadores da América contra o Platense. Rapidinho, para o jogo contra o Vasco, 8 mil ingressos vendidos até o momento no setor sul. Pelo lado do jogo contra o Platense na Libertadores da América, 17 mil ingressos vendidos, então temos uma disparidade grande aí de públicos para essas duas partidas. Enfim, esse foi o
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15: Esquece, tá esquecendo direto, desculpa, gente. Tem um nome, né? É idade, geralmente. Vamos pro WhatsApp, DDD 21 99 557 1013. Vai.
24: Boa noite, TMC.
15: Boa noite, irmão.
24: Ô, Yuri Duque, pai da bola. Cara, não fala esse programinha, não. Ah, você não? Tá diminuindo o próprio programa que você está.
15: Tá, verdade.
24: Fica feio.
15: Uh-huh. Verdade.
24: Fica feio.
15: Uh-huh.
24: Programa, programão. Agora, programinha.
15: Programar.
24: Toda vez que você vai falar do programa, é programinha. Uh-huh. Não faz isso, não. Um abraço aí, Rocha da bateria.
15: Tá bom, Rocha.
14: Cobrança, irmão.
15: É. Abadaço. É. Obrigado, tá, Rocha? Obrigado, tá, irmão? DDD 21 99 557 1013. Vou responder o quê? Vai.
14: Oh, tomou de graça.
25: Fala, galera do Papo de Craque. Felipe da Ilha aqui de novo. Semana passada eu mandei um áudio que acabou dando sorte pro Vascão. Sou flamenguista, mas eu dei sorte pro Vascão.
15: Então, mano, vai.
25: O Vasco é favorito e nada nem ninguém tira essa classificação do Vascão.
14: Tá parado, irmão.
25: Dito isso, vai cair pro Palmeiras.
14: Que isso?
25: Tamo junto.
2: Tá bom então, ele
23: vai passar do Vitória e vai cair pro Palmeiras.
2: Então, beleza, ele trouxe a opinião dele.
23: Então, beleza, tá. já tá fazendo a previsão do próximo confronto.
2: Vamos pra mais um, DDD 21.
23: Um cada vez, né?
2: 99557-1013, manda.
3: Márcio do Santo Cristo.
2: Opa.
3: Eu acho que o Vasco chega mais ligado do que o Flamengo e o Atlético Paranaense. A chance do Vasco é essa. Ele chega mais ligado, mais preocupado por causa da gordura que ele chega com 1-0. Uhum. A pouca gordura. Um abraço.
2: Valeu, irmão. Obrigado pela sua participação. Vamos para mais um áudio. DDD 21 99557-1013. Manda.
4: Boa noite, Carlão Vascaíno.
2: Fala, Carlão.
4: Informação gostei, só que eu deixaria o Pumita mais avançado. Oh. Acho que ele tem mais recurso e deixaria o PH na lateral. E sinto só um pouquinho de falta de criatividade no meio de campo. Né? O Thiago Mendes é muito bom jogador, mas não é meia de armação. Mas como o Vasco tem um resultado, né? Vai jogar um pouco fechado, vamos ver. E o Sousa ali na frente dando proteção à zaga, que muitas das vezes a zaga toma gol por falta de proteção. Mas vamos ver. Um abraço a todos aí.
2: Valeu, Carlão. Show de zap. Segue.
5: Fala, pessoal. Boa noite, tudo bem?
2: Boa.
5: Peraí, uma pergunta a vocês. Como é que um time consegue ser tão efetivo num campeonato mata-mata como a Copa do Brasil, em relação ao Vasco, por exemplo, e ele consegue ser tão pífio no campeonato de pontos corridos?
2: Tá melhorando, pô.
5: Tá certo. Como é que pode isso pra competições diferentes, no mesmo time, com os mesmos jogadores? Como é que isso é possível?
2: Valeu, é isso.
23: Concentração.
2: Valeu, Joel Silva, obrigado.
23: Valeu.
2: Tamo junto, Rodrigo Brandão.
23: Tamo
2: valeu,
23: junto.
2: João Leite.
23: Beijo,
2: esse valeu. Foi o Papo de Craque. Valeu!
8: 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Acaba de chegar aqui na nossa redação da TMC uma reviravolta no caso do Banco Master. O procurador-geral da República, Paulo Gonet, pediu a anulação de um relatório da Federal que detalha mensagens do ex-banqueiro Daniel Vorcaro envolvendo o ministro do Supremo Tribunal Federal, Alexandre de Moraes. O pedido foi enviado ao ministro André Mendonça, que é o relator do caso Banco Master no Supremo. E por que Gonet quer anular esse relatório? Segundo o procurador-geral, Mendonça teria ultrapassado os limites de atuação de um juiz ao determinar que a Polícia Federal investigasse com mais detalhes as mensagens de Vorcaro que faziam referência a Alexandre de Moraes. Na avaliação de Gonet, se o ministro considerasse que havia alguma suspeita envolvendo um colega do Supremo, deveria primeiro levar a questão ao presidente da corte para que o plenário decidisse se abria então uma investigação, né? Se a investigação seria então aberta. Por isso, Gonet considera que a ordem de Mendonça é inválida. E se a ordem é inválida, o relatório produzido pela Polícia Federal a partir dela também seria inválida. O procurador-geral pede, então, que essa parte da investigação seja encerrada. As mensagens de Vorcaro entraram ali no caso porque, segundo a investigação, o ex-banqueiro fez pedidos de ajuda e mencionou autoridades às vésperas de sua prisão. Qualquer atualização, a gente volta aqui na programação da TMC.

0: Olá, boa noite, colega. Estamos aqui com mais um Sobremesa Melhores Momentos. Agora o Sobremesa também, além de aguentar a gente nas tardes da sobremesa, né, da TMC, melhor dizendo, agora você tem que aguentar a gente também à noite com os melhores momentos, se é que esse programa tem melhores momentos. Mas, já que eu estou aqui, ninguém mais faz nada, Mini Ruth e Lucas Salles não estão nem aí para esse programa, eu sempre estou por aqui. E hoje eu quero dizer para vocês que teremos no nosso programinha de meu Deus, teremos Digão, vocalista dos Raimundos. O que, que será que ele vai falar, hein? O que será que ele vai contar? Será que ele vai falar por que os Raimundos acabaram? Hã? Será que ele vai falar mal do Rodolfo? Você vai ter que ver no programa de hoje. Teremos também ele, que entende tudo de televisão, Maurício Sticer, né? E para fechar o programa, o grande humorista Rodrigo Cáceres, ele que é um dos maiores imitadores do Zacarias do planeta Terra, tá bom? Então vou parar de falar e vamos começar. É polêmico, hein? É polêmico. Digão do Raimundos, Sobremesa Melhores Momentos, começou.
1: Então, no documentário do Globoplay, muita gente te coloca como um vilão.
2: É.
1: Te colocam lá que falam que você é chato, metido, que você quer ser
2: brigava,
1: o dono de tudo,
2: brigava.
1: Nossa, que você que controlava a grana, tudo, que você era ranzinza, mão de vaca. Eu gostaria de dar o direito de resposta com você. Você concorda?
2: Dependendo do ponto de vista, isso é bom. Por quê? O mão de vaca tá aqui hoje, tá com banda, trabalhando, rodando o Brasil inteiro. E quanto outros que falaram, né? É só ver onde um tá e o outro, né? E, cara, é aquela coisa, eu posso até responder isso biblicamente, né? Quem era o cara que gritava, esbravejava dos apóstolos de Jesus? Quem era? Era Pedro, fiel, lutador, sacou? Muito melhor ser Pedro do que ser, entendeu? O cara que beijava o rosto de Jesus e, enfim, né? Então é isso, cara. O Raimundo está vivo hoje porque, cara, porque eu insisti, porque eu briguei, enfim. E se não fosse isso, cara, a banda... Pô, o Rodolfo saiu da banda, ainda ficaram mais dois. E, velho, o Raimundo só afundou. O Raimundo só voltou a levantar quando eu peguei a rede e botei pra cima. Onde eu virei músico, empresário... Fiquei 3 anos, meu irmão, dedicando a minha vida pra essa banda. Sacrifiquei a minha família, meus filhos, o convívio, porque, cara, eu vivia 24 horas isso. E hoje eu, graças a Deus, Deus me abençoou. E, porra, tô meu boi na sombra. Agora, porra, a galera que fala de mim, vai, é só olhar, né?
0: Mas tem alguma coisa que te magoa, assim, que você viu lá no...
2: Cara, é aquela coisa, né? Eu fui pra esse documentário... Eu não tinha intenção de falar mal de ninguém, cara. Eu não queria. Quando eu falei, eu fui genérico, porque, sabe, coisas que ficaram pra trás, sabe? E aí você vê a galera usando aquele documentário pra, entendeu? Sei lá, chamar atenção de alguma forma. E eu não, cara. Eu podia falar mal de todos ali. Eu podia falar muita coisa, mas eu tô noutra. Eu tô bem, cara. Eu tô feliz. Tô aqui, eu acabei de chegar. Daqui a pouco eu vou...
0: Almoçar?
2: Eu vou num patrocinador. Pô, tem um show hoje à noite. Aí tem mais 3 shows no final de semana. É nisso que eu tô focado. Então, falem bem, falem mal. Falem do velho roqueiro aqui.
1: Palavras de Digão, senhoras e senhores. Inclusive, ele tá aqui pra lançar o seu single novo dentro do álbum Dia Bonito. O álbum se chama Raimundos XXX Deluxe. A gente pode colocar de novo aí pra tocar enquanto a gente tá entrevistando?
2: Pode, insista.
1: Por favor, vou insistir.
2: Põe na programação.
1: Como é que é, Mini Ruth? Seu locutor, por favor.
3: Okay. Por favor, seu locutor.
1: Toca
3: ao menos uma vez.
1: Toca a música aí, Dia Bonito. Tá tocando pra você que tá ouvindo a gente, acompanhando o novo sucesso de Raimundos. Digão, você tem datas já pros próximos shows? Pode passar pra gente? Tem previsão de lançar um novo álbum depois de 10 anos?
2: Meu celular não tá aqui.
1: Não, fica tranquilo.
2: Não, olha só, tem uma informação errada. Esse álbum já foi lançado.
1: Esse álbum já foi lançado.
2: Esse 22 de outubro foi do ano passado.
1: Ah, você me desculpa. Então vou fazer
2: errado. Não, é porque eu mandei o... coisa, aí acho que não deve ter
1: problema. Vamos fazer rápido.
2: Aí você bate no seu roteirista.
1: Ah, não, eu vou apanhar. Vamos fazer rápido? Erramos e consertamos. Ano passado, o Raimundos lançou o álbum Raimundos XXX Deluxe. Então daqui a pouquinho tá fazendo um ano de álbum. E tem um single novo que é Dia Bonito. E você pode ouvir nas plataformas. Que bom que já tá lá.
2: Já tá
1: você
2: lá.
1: Não precisa ficar aguentando o esperar até outubro. Vai lá e ouça. Ouça Raimundos. E se quiser acompanhar a agenda de shows, como é que faz, Digão?
2: Cara, entra no nosso Instagram, Raimundos Rock, ou no meu Instagram também, Digão Raimundos, e tá lá a agenda, a gente tá sempre colocando. E o Raimundos, meu irmão, tá faltando o dia pra gente tocar.
1: Tá faltando o dia, que coisa boa, hein?
2: Pra gente tocar, sabe? Porque a banda tá muito bem. Esse mês de agosto, cara, a gente tá batendo recorde de número de shows.
1: Que bom, Digão! Que bom!
2: Então a gente tá aí, todos os grandes festivais. E, enfim, tá tudo certo, cara.
1: Amém.
2: Tá tudo as mil maravilhas, né? É, contrariando falácias, o Raimundo está bombando daquele jeito. Tô muito, cara, muito feliz.
3: Eu tenho uma dúvida pessoal, Digão. Por exemplo, se um dia eu desencalhar, arrumar um boy lindo, maravilhoso, com a Harley Davidson dele pra gente viajar, e eu quiser casar e quiser o Raimundos tocando na minha festa, vocês fazem eventos assim também?
2: Pagando bem. É, né? Pagando o cachê da gente, a gente vai.
3: Ah, que legal. Tá
2: vendo? É, hoje a gente faz um show corporativo. Hoje é corporativo e tal. É uma exposição, um negócio de comum. Não sei o que é direito. Mas a gente faz show, a gente faz. Tudo isso. A gente tocou na festa, a gente foi contratado pra uma festa de um cara muito bacana, o Marcos, lá de Brasília. Foi maravilhoso, adoro. Porque a galera, cara, primeira música já tinha um cara que tirou o paletó e a camisa. Aí já bota a gravata aí no meio lá. Eu acho maneiro, cara. É show. Bom, né? O Guns N' Roses tocou numa festa particular, assim que eles voltaram do Brasil. A gente fez a turnê com eles ano passado e esse ano.
1: Sim, bom pra caralho, inclusive.
2: Assim que eles voltaram pra lá, eles fizeram o show de uma festa. O cara pagou.
1: É isso.
3: Caramba, que legal, né?
2: Não há nada que desabone, né, a conduta da banda, pô.
1: Aqui não. Tá fazendo o show pra quem gosta de você, Digão.
2: Exatamente.
1: O que tem errado nisso?
2: Estão querendo o Raimundos.
1: É bora, velho. E tem muita gente querendo o Raimundos. Isso é muito, cara, legal de ver.
2: Muito fã.
1: Vocês têm muitos fãs, cara.
2: A gente tá impressionado com a molecada que tá nos shows.
1: Porra, que coisa boa.
2: Molecada, e molecada que conhece as músicas. Inclusive, a gente foi tocar em Tramandaí, na festa do peixe. Lotado. E de repente um moleque lá com cartaz, quero tocar. Beleza, não. Aí o moleque subiu, a gente achou que ia tocar um mulher de frase. Não, quero tocar um doce. É a música do XXX, isso.
1: Que legal!
2: E aí o moleque, e a música começa com a guitarra, o moleque. Cara, vem abaixo o lugar.
1: Que demais.
2: Então, assim, então eu tô vendo uma renovação, eu tô vendo borbulhando ali na molecada. Sim. Essa geração que tá vindo agora, eu acho que vai ser uma geração menos mimimi, sabe? Vai ser uma geração que vai fazer mais do que ficar falando.
1: Falando em mimimi, me responda. Quem é mais chato? Os fãs de esquerda ou os fãs de direita?
2: Todo fã de Raimundos é legal, sendo de direita e esquerda, eles são maravilhosos.
0: Você é fã do Raimundos, é legal. Eu fiquei com uma dúvida aqui agora, porque o Brasil é um país muito perigoso. Me veio essa pergunta idiota. Quando o artista sobe ao palco.
2: Você só vai fazer pergunta idiota pra mim?
0: É, só.
1: Você tinha que ter visto o programa pra saber que a gente só faz pergunta idiota.
0: Quando o artista sobe ao palco, você sobe com a sua carteira no bolso ou não?
1: Porra, artista.
0: Cara. Porque o cara deixa no camarim, pode roubar a carteira.
2: Não, claro, não. A gente não deixa coisas, às vezes, dependendo do festival, se é um camarim que não tem chave, coisa, a gente realmente, às vezes, vai. O Caio vai muito com a mochila dele. Eu vou pro show, só levo meu celular. Eu não deixo meu celular no camarim.
0: Aí, tá vendo?
2: Eu não uso mais carteira, usava carteira, eu não uso mais. Carteira fica na minha casa com meus documentos. Porque é tudo no celular hoje.
0: Agora
2: tudo
0: o celular, você deixa.
2: Eu vou pagar celular. Eu vou entrar no avião, o ticket. Tá aqui, identidade, celular. Pagou o celular, fodeu.
1: E pelo celular você também pode ouvir o álbum Raimundo
2: X. Aliás, de onde ele é, se ouve mais o álbum, é no celular, fonezinho, acabou.
1: Ouça e também ouça o single Dia Bonito, essa obra de arte que o Digão veio aqui. E eu estou muito feliz de recebê-lo. Digão, do fundo do meu coração, muito obrigado.
2: Acabou?
1: Infelizmente acabou. Sim. Sem antes pedir para que você mande o seu recadinho final, que você venda o seu peixe, que você faça cada vez mais shows. Então, por favor, como é que faz, Digão, pra contratar?
2: Tem a galera no Rio, né?
1: Tem a galera no Rio.
2: A gente toca sexta-feira no Doce Maravilha.
1: Coisa boa.
2: Vai ser maravilhoso e é um festival que já tinha um tempo que eu queria tocar, que é no Shocking, né? No Rio. Vai ser muito bacana, vai ser muito bonito. E a gente vai fazer junto, o Charlie Brown vai fazer uma participação com a gente. O Marcão e o Thiago. Então a gente vai tocar umas músicas do Charlie Brown junto com o Raimundo. Grandes aliados, né? Juntos. E é isso, cara. E segue o Raimundos aí nas redes sociais, Raimundos Rock, né? E tá, nossa agenda tá lá, cara, tá lotada a agenda. Até o final do ano, já tem show no ano que vem, já fechado. E é isso, cara. E ó, cara, paz, Brasil, vão se unir, porque o povo brasileiro é que tem que se unir, sabe? A gente não pode esperar nada de ninguém que tá no poder, porque é complicado. Então a gente tem que ficar muito atento, entendeu? Em quem vai votar, seja no seu candidato de X ou Y, enfim, não importa. Procura saber quem é e vamos botar gente boa lá que lute pelo nosso país de verdade e não fique essa lambança que tá rolando.
0: E, valeu, e acabei de entrar aqui no Instagram do Digão. Pinta de roqueiro, brabo, saía no braço com todo mundo, mas é pau mandado que tem até o arroba da mulher dele no Instagram.
1: Tá vendo?
0: Olha só.
1: É isso mesmo, Digão.
0: Essa pinta de mal.
2: O negócio é o seguinte, sempre quem tem a última palavra lá em casa sou eu. Sabe como é que é?
1: Sim, amor.
0: Exatamente, Digão. Digão,
1: salva de palmas.
0: É, tá vendo aí, ó, falei, o Digão contou coisas aí que nem eu sabia, mas sobremesa melhores momentos, trazendo o que o redator botou aqui, tudo que tem de bom no sobremesa. Será que tem alguma coisa boa nesse sobremesa? Nem os apresentadores são bons, porra. Não, os convidados até que salva, né? E agora nós vamos bater um papo de televisão com ele, que é crítico, colunista, Maurício Sticer, vai fazer as suas análises aqui, junto com a gente do Sobremesa. Só que esse é o Sobremesa Melhores Momentos. Pode soltar aí então, Maurício Sticer. A pergunta problemática e polêmica é a seguinte: a gente falou de nostalgia de novelas e agora a gente quer saber do Maurício Sticer, nosso convidado. O SBT trouxe o Galvão para narrar a Copa em TV aberta. O Galvão já falou que não aguentava mais, tinha largado tudo. O que é que você achou dessa aposta do SBT, Maurício Sticer? Me diga.
4: Ó, primeiro só um comentário sobre ser grisalho. Uma vez o Marcelo Taz comentando que eu era um crítico, tinha lançado um livro sobre televisão e ele me chamou de Mico Leão Grisalho, que era um dos últimos críticos de TV em atividade. Então, eu achei carinhoso da parte dele. Eu achei o seguinte, o Galvão é um personagem da história da televisão brasileira, né? Uma voz indiscutível, é a voz brasileira em Copa do Mundo, né? É um personagem, enfim, é impagável. Só que ele vinha em 2018 ele meio anunciou que estava parando no final da Copa da Rússia. Aí não parou. 2022 no Catar, acabou a Copa do Catar, encerrei aqui. E encerrou a relação dele com a Globo. A Globo também já estava querendo encerrar, entendeu? Isso acho que é uma coisa que ficou ali meio, não foi tão clara na época. A Globo já estava, deu para mim de Galvão, já tava vendo ali a necessidade de uma renovação. Aí houve aquela minissérie documental sobre o Galvão no Globoplay, que o Galvão não gostou, porque mostra ele, assim, maltratando colegas de trabalho.
0: Olha o que ele fez, né?
4: É, tem umas cenas ele forte. Num dos episódios, você fala assim, meu, que isso, né? E ele não curtiu também. Mas ali eu acho que já foi um sinal também, porque a Globo, estamos encerrando, então vamos encerrar contando tudo que a gente sabe, conhece, e acabou. Eu achava que ele, e aí ele foi, começou a fazer canal no YouTube, né? Ele foi ali com o pessoal da Play 9, narrou um amistoso da seleção pelo YouTube.
0: Acho que foi pra Amazon também,
4: fez foi pra Amazon, quer dizer, ele não queria parar, né? E eu respeito isso, acho que isso é uma decisão muito pessoal, né? Você falar quando que eu vou parar de trabalhar, e um cara com as tamanho que ele ocupa na mídia brasileira, eu acho que ele tem esse direito, né? Eu acho que de alguma maneira não tem mais aquele ímpeto que ele tinha, as narrações dele não tem mais a mesma força, a voz não tem a mesma força, mas eu assisti vários momentos do SBT, assisti o jogo contra a Noruega, um bom pedaço no SBT, e o Galvão continua firme lá, né, assim, contando a história do jeito que ele sabe contar, de um jogo, né, misturando comentários irritados, dando ideias para os jogadores que eles não vão poder cumprir, criticando o árbitro, mas eu acho que num tom realmente mais baixo, né? Porque o cara tá com 76 anos, né? E é uma profissão que você depende de voz também, né? De raciocínio, velocidade. Então, ele próprio já falou ontem que acha, não vai dar com 80 anos pra eu narrar. Agora, eu não duvido.
0: Eu também não.
4: Eu não duvido, porque ele realmente não quer parar, ele gosta demais disso, tem uma plateia que gosta, foi bom pro SBT, né? Eu acho assim, os jogos que o Galvão narrou, que eram os jogos da seleção brasileira prioritariamente, deram ótima audiência para o SBT. Os jogos que ele não narrou, a audiência foi bem menor, porque eram bem jogos menos importantes, né? Que o Thiago Leifert que narrou. Mas teve também um caráter essa cobertura do SBT. Eu disse que era o SBT é a Globo ontem, né? Em vez de olhar para frente, ela olhou para trás, de certa forma, né?
0: Thiago Leifert é ruim narrando então, também. Ele é gente boa, mas é ruim narrando.
4: Thiago Leifert, Galvão, Mauro Naves, tinha todo um ambiente ali de ex-Globo que eu achei meio uma coisa quase saudosa. Existe assim também, mas eu acho que o SBT ocupou um espaço, conseguiu publicidade, conseguiu audiência e acho que ela cumpriu a missão dela. E o Galvão acho que cumpriu também a missão dele.
3: E falando em SBT, você escreveu uma biografia, né, do Silvio. E agora a Silvia Bravanel, que é filha do Silvio Santos, né, ela vai sair como candidata. Você acha que ela merece uma biografia também?
4: Essa foi uma PPP. eu acho que ela é jovem ainda, né, pra ganhar uma biografia, né? O Rui Castro, né, que é talvez o nosso maior biógrafo, né, vivo, diz que não se deve fazer biografia de pessoa viva. Ele defende esse ponto e eu tendo a concordar com ele, tanto assim que eu quero muito fazer uma atualização do meu livro sobre o Silvio, que eu publiquei em 2018, ele estava com 88 anos, né? E depois disso aconteceu várias coisas importantes que ficaram de fora do livro. Então, quer dizer, eu acho que hoje um livro vai ser um livro melhor, se eu conseguir fazer uma segunda edição, melhor do que o livro que eu publiquei quando ele estava vivo. A Silvia é muito jovem, acredito que ela tem histórias para contar, né? Tá agora com essa ambição política, né? Que eu não sei também, eu ainda não vi ela explicar da onde que ela tirou, assim, por que que ela quer fazer isso, né? Que é uma coisa bastante arriscada. O pai dela fracassou em todas as tentativas políticas dele, né? Que já seria um alerta para ela. Mas enfim, vai que ela também encontre um nicho, consiga se eleger, enfim. Mas acho muito cedo fazer uma biografia dela.
0: Olha aí, tá vendo? Olha, Maurício Sticer, colunista da Folha, jornalista, que escreveu aqui o livro, ó, Gilberto Braga, o Balzac da Globo, ele e o Arthur Chechel pela editora Intrínseca. Isso aí encontra onde, hein, ô Maurício? Conta pra nós.
4: Ah, tem em livrarias, hein? O livro saiu em 2024, mas ainda tem, não esgotou, tá quase esgotado. Você acha em Amazon, nas virtuais e também em livrarias físicas.
0: E você é daqueles que tem que ser o papelzinho? Tem digital também,
4: tem,
0: ou não?
4: Tem.
0: É? Que tem gente que fala, eu gosto de sentir o papel, eu gosto do papel.
4: Tem e-book.
0: Você prefere o papel ou e-book?
4: Eu prefiro ainda papel.
0: Prefere o papel.
4: Mas tem disponível versão e-book também. Esse não tem audiobook. O livro anterior, que é um livro sobre o Jacinto Figueira Júnior, o Homem do Sapato Branco. Esse tem versão também audiobook. Além muito de bom. Versão impressa e versão bom. Online, tem versão em audiobook. Bom. Narrada por um cara sério, assim, bem legal.
5: É o pai da televisão policial forense.
0: Narrado pelo Gil Gomes, que pensou.
4: Agora. Ia ser demais.
0: Já pensou? Assim,
3: o Lucas tem igualzinho o cavalo do Gil Gomes.
4: Gil Gomes merece uma biografia.
5: Eu falei isso agora. Merece uma biografia. Felizmente nos deixou em 2014, se eu não me engano. Foi por aí, um grande nome, assim como o Homem do Sapato Branco revolucionou a televisão. E a televisão forense policial.
4: Eu chamo ele de o inventor do mundo cão na televisão brasileira.
0: Bom, ele dava o quê? Dava uns 70 de Ibope, né?
4: Não, era 60.
0: Dava 70 pontos de Ibope,
5: Homem do Sapato Branco. E o close no sapato branco. Sabe por que é o Homem do Sapato Branco?
3: Não.
5: Porque ele entrava em cena e bum, o close no sapato branco e vai subindo até chegar no rosto.
3: Olha só que legal.
0: Massa.
5: É um canalha. Era uma época em que sabiam fazer TV. E mais louco ainda é que este homem que fazia o mundo cão, rapaz, ele sabia fazer. É todo mundo que pega o celular e fala, ah, agora eu vou dar a notícia que eu quero, falar as palavras que eu quero. Inclusive, isso me faz lembrar o portal Léo Dias, que eu gostaria de saber a sua opinião, Maurício Steinser. Você acha que o portal Léo Dias, ele tem mais a ver com notícia ou com fofoca?
4: Cara, olha, embora várias vezes eu já tenha sido chamado de fofoqueiro pela minha atividade assim, no Twitter e como crítico de televisão, é uma atividade realmente muito diferente da minha, né? Quer dizer, o trabalho que eu acho que eu faço ou que eu tento fazer não tem a ver com fofoca. Então, assim, eu me abstenho de comentar porque realmente eu vejo muito pouco. Eu só vejo quando aparece na minha timeline algum título mais assim, chamativo. Não sou um leitor, não consumo tanto esse tipo de conteúdo. Tanto várias vezes aparecem uns nomes que eu não conheço, porque, tipo, influência. A Virgínia eu conheço, evidentemente, porque atingiu um patamar absurdo, mas muito influenciador, que é assunto desse tipo de noticiário, eu não conheço às vezes a pessoa. E não é por assim, é porque realmente eu não tenho interesse. Não é que eu seja contra, é que não é uma área que me interessa.
6: Mas você acha que esse novo jornalismo, pra você ser um novo jornalista nesse mundo de rede social, você acha que a pessoa precisa conquistar primeiro os seguidores ou não?
4: Eu acho que a pessoa tem que ter o que dizer, né? Se ela quer ser uma jornalista por ela mesma, né? Não ligada a ninguém, né? Um formador de opinião, um influenciador, precisa ter boas coisas para dizer, ter, como se diz, conteúdo interessante, né? Às vezes eu vejo que não precisa também, né? Às vezes você falando da sua rotina, da sua maquiagem, da roupa que você está usando, às vezes você faz sucesso, mas como jornalista, como uma pessoa que está produzindo conteúdo, com informação, o essencial é você ter informação para divulgar, né?
6: E dessa galera nova, tem algum nome que você fala, cara, esse daqui é novinho, mas é bom?
4: Na área de jornalismo?
6: É.
4: Eu sigo, assim, eu leio... Não, novinho não tem. Eu sigo alguns caras que eu gosto, né? Que eu respeito, que eu sei que fazem conteúdo sério, apurado, né? Que trazem os dois lados da informação, que não são sensacionalistas. E, enfim, tipo Flávio Rico, que é um cara, para mim, uma referência. O Daniel Castro também, que eu leio sempre o site dele, que eu acho muito bom. Por aí.
0: E agora, né, falando em redes sociais, internet, a gente foi no Google, viu, Maurício Steinser, e a gente colocou lá o seu nome, Maurício Steinser é. E aí o Google vai sugerindo um monte de opções, a hora que abre aquela, né, tem uma abinha que abre. Então você vai confirmar com a gente agora se é verdade ou não é. Mini Ruth.
6: Vamos lá, Maurício Steinser é jornalista?
4: Sim.
0: Maurício Steinser é conservador?
4: Não.
6: Maurício Steinser é implicante?
4: Com algumas coisas.
0: Tipo com o quê?
4: eu sou implicante, por exemplo, com coisa sensacionalista. Assim, me irrita quando eu vejo que o cara tá forçando a barra pra me emocionar, forçando a barra pra me comover. Eu não gosto disso.
0: Maurício Steinser é viciado em trabalho?
4: Eu já fui mais. Eu realmente sou menos hoje em dia.
6: Maurício Steinser é um coroa enxuto?
4: Eu tento.
0: Faz crossfit?
4: Não, eu faço
0: Pilates.
4: Faço Pilates.
0: Pilates. Maurício Steinser é baladeiro?
4: Não muito, mas saio.
6: Maurício Steinser é grisalho?
4: Sou grisalho.
0: Maurício...
4: Naturalmente grisalho.
0: Tipo eu. Maurício Steinser é de esquerda?
4: Eu acho que se pode dizer que eu sou de esquerda. Eu sou uma pessoa eu considero um humanista, tenho preocupações sociais, me preocupo com a vida dos outros, com a situação, com a vida né, de trabalho. Não com a vida, não com do ponto de vista de saber a intimidade, mas enfim. Eu acho que você pode dizer que eu sou de esquerda.
6: Maurício Steinser é influencer?
4: Não, eu acho que às vezes eu percebo que meus textos podem influenciar a opinião de outras pessoas que eu escrevo sobre televisão, mas eu não escrevo com esse objetivo. Eu escrevo para tentar esclarecer o que eu estou vendo e tentar, de alguma maneira, satisfazer a curiosidade dos leitores sobre o que eles estão vendo também, que às vezes eles não têm as mesmas ferramentas que eu tenho.
0: Maurício Steinser é noveleiro?
4: Sou, mas estou menos, já fui mais.
6: Maurício Steinser é escritor?
0: Sou escritor.
6: É isso aí.
0: Tá aí o livro dele, ó. Gilberto Braga, o Balzac da Globo, pela editora Intrínseca, junto com Arthur Chechel. Quantas páginas tem o livro? Você sabe de cor ou não?
4: Não.
0: Não sabe. 300 páginas. Haja história, hein, do Gilberto Braga, hein? É.
5: Mini Ruth, por favor, você agora tem alguma dúvida para tirar com o Maurício Stais, é nosso convidado de honra de hoje?
6: Olha, quase uma nova PPP, hein? Ai, meu Deus. Maurício, alguém já pediu sua cabeça por conta de alguma matéria que você já fez?
4: Já teve campanha, na verdade.

0: difícil de assistir para ter que avaliar depois?
1: Ah, tem muita porcaria, né? É. Às vezes você precisa ver, assim, que eu tô desatualizado, que eu parei de ver, que eu, às vezes eu quero, tenho que ver para ver como é que tá. E... é, eu vou... posso não citar nomes.
0: É melhor não citar nomes. Se bem que daria um corte, né? Se bem que daria um corte. Você quer citar nome ou não?
1: Eu prefiro não.
0: Prefere não?
2: Ah,
0: prefere...
2: eu gosto então, daquele Clube dos Mortais.
1: Eu tô numa fase... como é que se diz? Paz e amor.
0: Então eu vou perguntar o seguinte. Já que você não quer citar nomes, agora eu vou querer saber. Quem comanda melhor, no caso, comandava as tardes de sábado da Rede Globo? O Luciano Huck ou agora o Marcos Mion? Quem que é o melhor?
1: É, boa pergunta. Eu já simpatizei mais com o Mion. Eu achava ele... vou acabar respondendo a pergunta que eu não queria responder. Eu achava ele um cara mais leve, assim, como apresentador, que o Huck. Eu acho o Huck muito duro, né? Mais sério. Mas hoje eu acho que o Mion também perdeu um pouco o passo ali daquele programa dele. Acho um pouco forçado ali o jeito dele, o descontraído dele, o excesso de merchan também às vezes no programa. E eu já gostei mais. Hoje eu vou dizer que tá um empate ali.
0: Opa, e aí, cambada? E aí, cambada? Vocês estão gostando do Sobremesa Melhores Momentos aqui nas noites na TMC? Hein? E vem novidade por aí nas noites da TMC, hein? Vem novidade por aí. Se você tá gostando, você fica aí na frente do seu computador, do seu tablet, do seu celular, porque estamos também no YouTube TMC News BR. Vai lá e se inscreve e fique sintonizado aí também no dial, tá? Na sua praça, em qualquer lugar aí onde tiver TMC. Fica aí porque a gente vai para um break e volta já.

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0: 8 horas mais 36 minutos. Fique agora com o segundo bloco dos melhores momentos do Sobremesa.
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2: Olha só, meu povo, estamos de volta. Eu sei que você não queria, né? Eu sei que você não queria, mas estamos de volta com Sobremesa Melhores Momentos. Eu, Marcelo Batista, eu quero saber se eu vou ter um adicional no meu salário, porque só eu estou trabalhando às noites e não pega nem o adicional noturno ainda, que é só a partir das 22 horas, mas estou aqui. No programa de hoje, já tivemos Digão do Raimundo. Se você não ouviu, perdeu, você volta lá no YouTube. Tivemos também o Maurício Sticer, colunista, crítico de TV, e agora a gente vai dar risada porque tá chegando ele, que é um dos grandes imitadores, é um humorista, mas ó, humorista de prato cheio, Rodrigo Cáceres, ele que imita o Zacarias como ninguém. Ai, Didi, Didi, Didi. Então ó, pode soltar aí, Rodrigo Cáceres no Sobremesa Melhores Momentos.
3: Eita, galera, olha aí, meu. Que sobremesa, vim esperando a sobremesa mesmo, hein, galera.
4: Faustão, seja muito bem-vindo. Obrigado pela sua presença.
3: Obrigado,
4: você galera. Não costuma dar muitas entrevistas.
3: É verdade, rádio, né? Agora que eu tô mais de boa, né? Mais, assim, de reclusão em casa, né? A gente consegue fazer umas entrevistas.
4: Você se aposentou, né,
3: Faustão? Aposentei, não precisa. Orra, meu. Tá bem, né, meu? Tanto de coisa que eu já fiz na vida, meu.
2: Orra. Só de Globo foram o quê? 35?
3: 35 anos. Conheço o Marcelo Batista desde o Perdido da Noite. A gente aprontava várias aqui.
4: Vocês conheceram no Perdidos da Noite?
3: Isso aqui, meu, isso aqui era o terror da balada, meu.
4: Demais. Faustão, seja muito bem-vindo. É, obrigado pela sua presença.
3: Toma aqui, galera.
4: É uma honra te receber. E, Marcelo Batista, você tem a primeira pergunta para o Faustão, Fausto Silva?
2: A primeira, eu vou fazer primeiro pro Faustão. Qual seria? Eu sei que o Faustão tem problema lá de diabetes. Mas você sabe qual que é a sobremesa predileta do Faustão, Faustão?
3: Porra, é lógico, né, meu? É. Mais do que nunca, depois daquela pizzada em casa, sobremesa, uma coisa que eu odeio, eu odeio qualquer coisa de banana, não sei se você sabe.
2: Banana.
3: Qualquer coisa de banana eu odeio. Agora,
4: eu não sabia.
3: É verdade. Agora, o que eu gosto mais é pudim, galera!
4: Aê! Por favor, que conte nos altos que mais um ponto para o pudim.
3: Pudim é melhor, né, meu?
2: Olha,
3: é.
2: Banoff nem pensar.
3: Não, Banoff não gosta de banana, não dá não.
2: Rodrigo, Faustão, ele não gosta de frango também.
4: De frango também não.
3: Odeia,
4: frango.
3: Não,
4: frango é verdade. Sobre isso, frango. E o Faustão também não bebe, né, Faustão?
3: Nada, nada.
4: Você não bebe
3: só,
4: nada.
3: Só bebo água e iogurte. É. Né, iogurte lá, que me lambuzava no programa, lembra? Oh, era bom demais, galera. Eita lá.
4: Cara, ouvinte que nos ouve com seu ouvido, nós estamos recebendo ele, Rodrigo Cáceres, que é o maior imitador do Brasil, faz parte de um grupo com outros dois integrantes dos imitadores anônimos.
3: Autênticos.
4: Autênticos. Rodrigo Cáceres, seja muito bem-vindo. E eu ficaria com você imitando o Faustão o programa inteiro,
3: é bom, né,
4: Rodrigo
3: Cáceres.
4: E eu imagino que quem esteja ouvindo a gente no carro, ou em casa, ou no trabalho, depois do horário do almoço, deva pensar por um momento que, de fato, é o Faustão. Olha que incrível.
3: Cara, imitação é um negócio muito legal, né, cara? Você faz também, o Lucas faz imitação. Não, não sei se o Marcelo faz,
2: eu
3: nunca vi.
2: Eu?
3: Mas
2: o louco, meu.
4: Eu não chego.
3: Mas o Lucas faz bem, cara.
4: Não chego aos seus pés, Rodrigo Cáceres. Mini Ruth, você consegue imitar alguém?
5: Ô, louquinho, meu. O Faustinho.
3: Rodrigo. E, cara, é muito legal. A imitação junto a galera, nas rodas, assim, é muito legal, né? Então, pô, quando a galera ouve, né, e manda mensagem, caramba, tá muito parecido, porque às vezes o pessoal pega meus vídeos de imitação e eles ouvem com o olho fechado, assim, eles fecham o olho pra ver. Fala, caramba, fechei o olho aqui, parece mesmo. Então, assim, a gente vai treinando pra isso, pra deixar parecido.
2: Eu vou fechar o olho agora. Qual aquele imitador, ou melhor, aquela imitação que você não aguenta mais fazer, hein?
3: Que eu não aguento mais fazer. Não tem nenhuma, cara. Eu gosto de fazer todas, cara.
2: Não minta,
3: porque...
2: não.
3: Pior que eu gosto, cara.
4: Não, uma que você realmente você tá cansado, porque mexe com a garganta, cara, mexe com o fôlego.
3: Cara, não tem nenhuma, de verdade, meu. Eu gosto de fazer todas. Uma que não é que me cansa, mas é uma que é difícil eu manter a voz, é o Raul Gil. Ao jogo é difícil manter a voz, né? Você fala,
2: vamos aplaudir. Só que eu que lancei Marcelo Batista na rádio, né? Lancei.
4: Você não gosta de fazer. Você não gosta de fazer o
2: áudio. Eu gosto, mas que vai perdendo a voz, né? E daqui nós vira o Silas Malafaia, meu irmão. Que é isso, meu irmão? Isso é um absurdo. Pelo amor de Deus, meu irmão. Que Brasil? O que tá acontecendo nesse país, meu irmão?
6: Ô, Cássio, se é difícil pra você imagina o Raul Gil que faz assim o tempo todo.
2: Imagina 80 anos. Olha pra ele aqui, moleque.
5: Mas tem alguma imitação que, por exemplo, você já tentou fazer e não consegue? Mas
3: várias, menino, várias, assim. Quais? Cantores sertanejos, eu imito alguns cantores, mas sertanejo, depois que veio esse negócio da onda do sertanejo universitário, eu tentei imitar Lua Santana, Henrique Juliano, essa galera não vai.
5: Não vai.
3: Não consigo.
2: Eu sei imitar um cantor.
3: O timbre não chega
2: muito. Sei.
3: Agora Daniel imita.
2: Eu sei imitar um cantor.
5: Quem?
2: Marrone. Eu sei. Valeu.
7: Teve alguém que você imitou e que ficou bravo com você? Alguém que ficou, pegou pilha?
3: Ó, que pegou pilha, não. Porque, assim, graças a Deus, cara, toda a galera que eu imito hoje, assim, o pessoal que é mais acessível, me segue, curte os vídeos, cara. O Milton Cunha segue, curte os vídeos. A Aracira Top Ten, ela compartilha os vídeos nossos.
7: Que legal.
3: Quem mais? O Celton Mello já deu uma curtida, assim, mas muito sutil num vídeo que era de noite que eu participei. Mas a Aracy, por incrível que pareça, lá no comecinho, ela... Não é que ela encasquetou, foi por conta de uma palavra e não pela imitação. Eu tava escrevendo um texto sobre ela, né? Falando, stand-up era novo esse texto. E eu fui fazer lá no Comédia ao Vivo. E aí, tava filmando, gravando, e a plateia reagiu muito bem nesse texto. E aí, eu falei, em vez de falar... O texto tava ainda muito cru na minha cabeça, era a segunda vez que eu ia fazer. E aí eu falei, você não vai ficar parecendo aquela velha da... E eu falei velha, a palavra velha, né, velha. Não foi muito legal, e esse vídeo ficou, nem naquela época também, não era tão, né, hoje em dia já é mais... E aí esse vídeo foi pro ar, depois de um ano, sei lá, chegou nela, e ela colocou no comentário do vídeo. E eu li com a voz dela, claro, né?
2: Qual comentário? Chegou a hora do merchan aqui no Sobremesa TMC. Merchan!
7: Diga o comentário,
8: Isso é um absurdo! Tá chamando as pessoas de velha.
3: Aí eu mandei um inbox pra ela, falei, não, dona Aracy, pelo amor de Deus, foi. Aí expliquei pra ela, então tá bom tal, mas ó, gosto muito da sua imitação tal, você é um cara legal, que não denigra a imagem de ninguém e tal, não sei o quê. Aí hoje ela segue, curte, me elogia. Cara, é muito legal.
5: Já mandou iogurte pra tua casa, alguma
3: coisa? Ainda não, eu tô precisando,
5: né? Alô, Aracy!
3: Tô precisando de ômega 3, hein? Tichurro comigo.
2: Ômega 3. Acompanha aqui no Sobremesa a entrevista com o Rodrigo Cáceres, ele que é o maior imitador do Brasil, dublador, ator, comediante, faz tudo de maneira magnífica. Marcelo Batista, você que também trabalha com rádio há 36 anos, você já deve ter visto muitos pessoas que imitam, certo?
3: Sim, sim.
2: Qual a sua nota pro Rodrigo Cáceres?
3: 10.
2: Nota 10?
3: Nota 10.
2: Porque ele imita com perfeição as vozes, ele chega no timbre exato, ele não é que nem o Rude que imita...
3: Tô falando nada, tá falando, é o Marcelo.
2: Ele não é que nem o Rude que imita todo mundo com a mesma voz. Ele imita todo mundo com a voz dele, o Rude. Ele tá rindo que ele sabe que é verdade.
3: Não, isso é uma coisa que eu sempre falo pros imitadores, assim, quem tá começando a fazer. Eu falo, gente, nunca vicie no imitar alguém pelo imitador. Vai direto no artista. Quer dizer, você pega o vício do imitador. É, e aí você não pega nada novo. Claro que é mais fácil quando o Carioca começou a imitar o Jô, né? Boa noite! A gente já pega na hora ali. Sim. Mas o legal, que nem o Faustão, eu poderia muito bem ter seguido o que o Pedro Manso fazia. Não, eu segui o Faustão. Aí eu peguei coisas que outros não pegaram. Então, que ele fala praticamente, na verdade, aquela olhadeira, é verdade aqui.
7: É verdade. A imitação então, não é só na não voz, é
3: jeito,
7: uma atuação.
5: É o jeito.
2: Ô, Mini Ruth, você tem alguma dúvida pra tirar com o maior imitador do Brasil, Rodrigo Cáceres?
5: Não, é engraçado, porque eu acho que os imitadores também, eles têm essa coisa de virar a cara da pessoa vira o próprio personagem que ele tá imitando, né? Eu não consigo te ver de outra forma sem ser o Zacarias, que eu acho maravilhoso. É, eu queria saber, da onde começou isso?
2: Foi a primeira?
9: Foi a primeira, né?
5: Ai, meu Deus!
9: Aí entrou na sobremesa, meu Deus! Eu não quero ser a sobremesa, não. Eu quero...
3: Cara, foi a primeira. Como que surgiu essa imitação, assim, do nada? Eu imitava o Zacarias, assim, tipo, brincando. Eu fazia só risada, que eu tinha um dentinho pra frente torto. E aí, o Zacarias, eu fazia só risada. E não fazia imitação nenhuma, assim, era só risada mesmo. E aí, na escola, depois comecei a treinar um pouquinho a voz, mas também era muito ruim. Aí, só em 2005, que aí eu já tava na faculdade, aí eu fui fazer a faculdade de rádio e TV, aí um editor da faculdade trabalhava na MTV, programa Cover Nation, que lança do Mion, e aí eu fui, ele falou, cara, vai lá, mano, tá estreando o programa do Mion, que é de bandas covers, os jurados são sósias e covers, você não quer ler a Zacarias? Eu falei, mano, eu não tenho peruca, não tenho nada, eu só faço zoando. Não, vai lá, cara. Aí comprei uma peruquinha 25 de março, Chanelzinha e tal, e fui. Aí o Mion me batizou de Zaca Wilson, né? Lembra?
2: Zaca Wilson.
3: Senhoras e senhores, Zaca Wilson, mano.
10: Caraca, é o Mion mais ficou, perfeito.
3: Ficou o Jacão Wilson, mano. Tipo, tipo, mano. O Jacão Wilson, mano. Ô, Jacão, ô, Jacão. Fica pra gente aí, mano. E ficou o Jacão Wilson. E aí ficou.
5: Igualzinho, gente.
3: Aí ficou, cara. Aí o pânico começou a chamar. Show do Tom. Aí foi indo, mano. Aí que tô aqui até hoje.
2: Agora, ô Cáceres, você e o Gui Santana são muito conhecidos por imitarem o Zacarias. Eu quero saber quem é o melhor Zacarias.
3: Cara, vou te falar. O Gui, pra mim, é tipo meu top 2, assim. Top 2 é top 1.
2: Você é um.
3: Não, não, jamais. Eu acho que tem os bailarino, puta, bailarino é absurdo também, mas é top 1, assim, meus top 5 ali é Morgado, é o
2: Não, Gui. Mas tô falando de Zacarias.
3: Então, Zacarias.
2: Quem é o melhor Zacarias? É você ou Gui Santana? Não fuja da pergunta. Não
3: fuja da pergunta, vamos lá. Eu fui o primeiro a fazer, entre, né, primeiro assim que da TV. Eu claro. Gui já fazia Sim. também nos clubes, tal, onde ele morava em Penápolis e tal. Na TV eu fui o primeiro e o Gui foi logo em seguida, depois em 2008, a gente fazia o Quinta Categoria. E o Gui foi lá, né, como talento também. A gente fez o Zacapá e o Zacafilho, cantando aquela música do D2, sabe? É, eu me desenvolvi, evoluiu com meu filho. Aí eu me desenvolvi, evoluiu com o Zacapá. Ficou um absurdo. Então, assim, eu acho que os dois fazem muito bem. Acho que a fisionomia, eu acho que eu tenho mais a cara ali na hora de fazer, mas a voz que o Gui faz é absurda também. Então, assim, acho que os dois é muito, muito equivalentes, assim. Não tem negócio de melhor e.
10: Eu gostaria de propor uma coisa, pra gente descobrir quem é o melhor, porque não basta somente eu dizer que Rodrigo Cáceres, ele que é ator, dublador, imitador, ele, conhecido como o maior imitador do Brasil, não basta dizer isso, a gente tem que provar. Portanto, vamos fazer agora uma ação, um game show. Marcelo Batista, você gostaria de apresentar o quadro Quem Tá Falando? Vai!
2: Quadro Quem Tá Falando? É o seguinte, a gente vai passar algumas situações, né? E você vai responder, Rodrigo Cáceres, como personagem.
3: Tá, e é só em áudio? Vão vir em áudio, alguma coisa assim? A pergunta?
2: Você
3: faz a pergunta.
2: A gente vai fazer a pergunta.
3: Entendi, tá bom.
2: A gente vai fazer a pergunta. A primeira da dinâmica é o da Tena.
3: Tá.
2: Combinando de comprar uma cadeira com o Marçal.
3: Tá bom, vamos lá então.
5: Essa eu quero ver, hein?
3: Isso é uma barbaridade. Marçal, alô Marçal. Você pega o código aí, ô babaca. Marçal, a TV Cultura tá me cobrando uma cadeira que quebrou lá. E como você é coach, não é? E, em vez de ser só no nosso, queria que você me ajudasse aí na loja escolher. Uma, né? Até porque, você me ajudou a quebrar uma, não é, meu babaca? É uma barbaridade. É só no nosso, não é?
5: Bom demais.
3: Muito bom,
5: muito
10: bom. Menino, te traga a segunda opção, vai.
5: Ah, eu quero ver o Faustão ligando pro Ancelotti.
3: Fala, Carlinho, como é que você tá, PT? É, Rapanculo. Olha. Eita, olha aí, meu. É, agora eu tô liberalzão. Você sabe que eu gosto de você tanto no pessoal quanto no profissional. Mas você precisa chamar o menino Ney pra Copa. Pelo menos se você não chamar, a seleção vai pegar fogo, bicho. Eita, olha aí, meu. Ele que é filho do seu Neymar e da dona Nadine. E o nosso principal craque, meu. E vai trazer o Hexa. Eu acho que tem que chamar o Neizinho. Mesmo se ele só fazer um golzinho lá, às vezes tá.
10: Próximo, Marcelo Batista.
2: Aracida Top Term vendendo o celular do Vorcaro.
11: Nossa, gente. Alô. Pessoal, estou aqui vendendo o celular do banqueiro Daniel Vorcaro. A marca do aparelho não importa muito, mas sim o conteúdo, não é mesmo? Tem vídeos quentes do mundo político, conversas com o ministro do STF, o carecão. Tem até o contato do Coldplay. Mas acho que esse ninguém vai querer, não é mesmo?
10: Vamos lá, próximo Minigut, proponha para o nosso querido amigo Cáceres.
5: Ah não, Silvio Santos dando aquela bronca no Ratinho.
3: Mas olha, o Ratinho, eu tô aqui no céu, tô te vendo. Mas eu tô vendo tudo que tá acontecendo no SBT, toda semana você tá arrumando mais polêmica. Mais dor de cabeça pra minhas filhas número 1 a 69. Se você continuar assim, eu vou ter que chamar o Patati Patatá novamente. E você. e te mandar pro RH, tá certo? Desse jeito você não vem pra cá, você vai pra lá pra baixo.
10: Ai. Rodrigo Cáceres, o maior imitador do Brasil, colocando seu talento à prova, mostrando que ele é tem este título e não é à toa. Rodrigo Cáceres, de fato, um ator, dublador, comediante e o maior imitador do Brasil, que faz parte dos Imitadores Autênticos, o grupo IA, junto com Michael Salles e, perdão, o nome do outro...
3: Rafa Vélez.
10: E o Rafa Vélez.
3: O Rafa que... Vélez, ele, é um, ele fez muito tempo pra ser nosso, ele faz a, ele que começou a fazer a imitação da Marília Gabriela.
10: E da Sandra
3: Nemberg
10: atrás,
3: Sandra Nemberg, ele faz muitas mulheres legais. A Ivete Sangalo, ele perfeito. Faz...
6: E perfeito. O Maicon é a Ana Maria.
3: A Ana Maria Brisa, que faz vários. O Maicon é incrível também. Vocês ele já veio aqui, não, Maicon?
10: Ainda não.
3: Ah, é, não sei, porque ele também trabalha uma outra, não sei se pode, mas, né? Também tem isso, mas tem ele é incrível.
10: Assim. Nós recebemos todos e todos.
3: E o Rafa é maravilhoso. Muito, então muito a gente bom. Montou, sabe por que a gente montou esse grupo Imitadores Autênticos? Porque como a gente é de uma época, é, a gente é de uma geração de imitadores que a gente tinha que fazer mesmo, estudar pra fazer a parada melhor, que hoje tudo é IA, hoje a galera, né, hoje a galera tipo, fala, ah não, tá usando IA. Então o pessoal começou a falar nos nossos vídeos, que a gente sabe que a qualidade é legal ali das imitações, a gente tenta fazer o melhor possível, o pessoal mais novo acha que é IA. E aí o pessoal, ah, isso aí é IA, isso aí é IA. E aí tem um amigo nosso, o Gui Amparo, que também faz imitação, que ele colocava no, nos comentários, é IA, imitadores autênticos, IA. E aí a gente pediu pra, cara, a gente tava pensando em montar um grupo, você não cede esse nome pra gente? Aí ele falou, não, pode usar, tal. Que e legal. Aí a gente colocou, fez um carimbo, como se fosse uma autenticação, que muito não bonito. Precisa de IA.
5: Mas já, né? Que a tecnologia traz a IA, eu quero saber do passado. Que hoje em dia a gente quase não liga mais pra ninguém, né? A gente usa muito aplicativo. Total. Na época que você ligava pra pizzaria, por exemplo, você passava aqueles
3: trotes? Mas lógico, mas eu passei muito. Eu passei pro meu vizinho uma vez, eu era moleque, eu passei pelo meu vizinho um trote, é, só que não como artista. Eu passei o trote mudando uma voz, fazendo uma voz mais de adulto, pedi 10 pizzas pro vizinho.
10: Ai, que maravilhoso.
3: Do lado. E aí eu saí lá fora no portão pra ver as pizzas chegando. E aí, cara, chegou uma porrada de pizza. Não, mas eu não pedi, não, mas eu não pedi. E aí ele falou, você quer pizza? Você quer pizza? Eu falei, quero, velho. Me deu umas 3, cara. Mas já passei trote com a voz do Celton Mello, é, também passei trote pra minha prima com a voz do Celton Mello. Ela tava treinando a imitação. E aí passei um trote pra, passei trote pro Rodrigo Faro de Celton Mello no programa da Ana Hickman e ele caiu.
5: Olha, então, assim, que legal.
3: Ele caiu na hora ali, porque no telefone muda um pouquinho.
10: Será, né, que você poderia nos mostrar?
3: Sim, é, por exemplo, eu tava falando com o Rodrigo Faro, ele tava no carro, né, e aí eu tava num programa ao vivo lá, da Ana Hickman e tal, e eu tinha que passar esse trote, e aí eu falei, alô, aí tal, não sei o que, aí ele, alô, quem fala, tal, quem fala, é o Celton, aí ele, Celton, quem? É o Celton Mello que tá falando, então. Pô, Celton, como é que você tá, cara? Aí começou a falar, tá, aí eu falei, então, eu queria te chamar pra participar de um filme, né, que você é um grande ator, incrível, assim, gente, tô fazendo agora, é, o teu cheiro do ralo, e agora fazer o cheiro do rabo. Então, assim, queria convidar você e tal, e aí fui fazendo, aí a ligação caiu, e depois a Ana Hickman me ligou pra ele e tal, e falou, e aí eu falei, né, Faro, obrigado por você ter caído no trote e tal, porque eu ganhei R$500, então, né, e aí foi isso, mas pra minha prima eu passei, minha prima ela é cineasta, né, ela tava estudando cinema, e ela tava morando em Londres, e aí eu tava treinando imitação, eu tava lá na empresa lá da minha tia, e falei, ó, a Noelle ama o Celton Mello, e eu tava brincando com minha tia, falou, faz o seguinte, fala que você tá aqui na empresa, que você vai gravar um vídeo institucional aqui, e que, né, e falei de você, que aí, nossa, liguei pra ela, e aí, então, Anu, tudo bem, como é que você tá, tal, e aí fiz aquela voz mais assim, né, normal,
10: perfeito,
3: e ela chorando, ela chorou, cara,
5: uns anos, olha,
3: ela falou, sou teu fã, cara, não, então, vamos combinar, quando você estiver no Brasil, me avisa, a gente pode trabalhar junto, fazer alguma coisa assim,
10: cara, tal. Que perfeito,
6: você não vai pro céu, não vai pro céu,
3: porque o Celto, ele tem esse negócio, né,
10: tem sim,
3: ele não fala, o Celto, muita gente imita ele, tipo, então, na verdade, assim, ele tem isso na atuação.
10: Isso pra mim é mais o Dalton Mello,
3: né? Na atuação ele fala mais assim. Ou senão, não. Só sei que foi assim, né? Que tem um... Mas ele normal falando, é aqui assim, normal.
6: Parabéns. Ô, Cáceres, em algum momento inusitado, alguém já pediu pra você fazer uma imitação, encarnar um personagem?
3: Na hora H?
6: É, pode ser na hora H ou num velório.
3: Assim. Ah, não, na hora H já pediram.
6: É o quê? O Zacarias?
3: Ou já não? Pedi, então, foi o seguinte. Pediram a voz do cinema primeiro, né?
6: Mas você faz aquela voz... Isso é espetacular,
3: a voz do cinema. A voz do cinema, né? Tem
10: saudade.
3: Tem nacional e tem internacional. O internacional depende muito do eco do Mickey, mas aí a gente faz aqui também. Ela me pediu aquela voz em inglês, que é One Night.
12: One Destiny, starting Arnold Schwarzenegger, até o Meg Ryan.
3: E aí ela me pediu pra fazer essa voz no ouvido dela. Ela tremia, né? Assim.
5: Nossa!
3: Tal, né? Só que aí depois ela pediu o Zacarias. Falei, não, aí eu vou. Aí não dá, né? Aí
5: Vai, vai, vai. É bom que o olho já fica
3: miradinho. Mas eu juro que já pediram, porque ele é uma pessoa que eu tinha muita intimidade. Então a gente brincava, zoava e tal. Mas aí todo mundo broxou e já era.
10: E a voz do cinema nacional? Que
3: nacional
10: era, era o Jorge Ramos que fazia.
3: É, o Jorge Ramos.
10: Assim. Você consegue imitar?
3: O Jorge Ramos é o prepare-se.
10: Aí,
3: você não pode perder. O filme do ano. E vai dar o que falar. Ação. Aventura. Drama, comédia e suspense. No único filme. Didi, Dedé, Mussum e Zacarias. Né? Isso, no mic do show, cara, fica, fica lindo.
10: Assim. Cáceres, você acabou de falar no mic do show, no microfone que você faz, porque você é comediante.
3: Sim.
10: Mas uma dúvida que eu gostaria de tirar é, dá pra viver como imitador? Porque você é ator, dublador,
3: sim,
10: comediante. Agora, como imitador, daria pra viver?
3: Cara, eu acho que hoje eu não sei mais, mas na época da TV, que tinha muito espaço pra gente, com certeza, pô, vivi muito tempo mais no stand-up e na imitação, né? O meu forte sempre foi imitação. Então o pessoal me chamou muito, participei de muitos programas, Gugu, Domingo Legal com o Celso, aí, cara, eu fiz muitos programas como imitador, né? Chamando, o pessoal sempre chamava pra imitar. Então eu vivi muito tempo de no Faustão mesmo. Faustão, quando eu fiz o Quem Chega Lá, foi um marco, foi a virada da minha carreira, assim, na época, né? Tipo, se aparece quatro domingos num Faustão, sua vida muda, né?
10: Mas então, aí a minha avó tá perguntando aqui, agora, você hoje ganha pra aparecer? Que todo mundo quer saber disso. Ah, você vai lá e você ganha.
3: Não, em televisão nem sempre, mas os concursos, por exemplo, no Quem Chega Lá você recebia, tinha um patrocínio, ainda recebia da Globo, né? E tal. Mas tem lugar que não, você vai fazer a troca de, eu te ajudo aqui, você me ajuda aqui, né? Você tem a visibilidade. Agora, o que que dá um dinheiro hoje na imitação? O cara te contrata pra fazer uma publicidade imitando.
10: Legal.
3: O cara, né? Vários trabalhos de imitador. Evento corporativo, o cara te chama pra... Eu faço o Faustão lá, tipo, eu apresento o show do Faustones. Então eu faço Se Vira nos 30. Eu vou de Faustão pra
10: Tesado. Evento mesmo.
3: Meu, legal demais. Então assim,
10: parabéns.
3: Dá pra viver, mas acho que só disso eu não sei.
2: Bom, meu povo, tá terminando mais um Sobremesa Melhores Momentos aqui na Transamérica, que agora é TMC. Quem escuta sabe. Eu tô de volta a qualquer hora aí, qualquer noite a gente volta com esse programinha. Lembrando pra você ouvir o nosso programa ao vivo de segunda a sexta, das 14 às 15, sempre com um convidado sensacional. É coladinho no Papo de Craque, primeira edição. Não tem nem intervalo. Acabou o Papo de Craque, entra o Sobremesa pra você, sempre com aquele papo descontraído e notícias que só nós sabemos dar, tá bom? Então, ó, uma boa noite pra você, vai fazer o que você tem que fazer agora, não enche mais o saco, e Sobremesa Melhores Momentos vai ficando por aqui. Tchau, pessoal!

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1: Olá, boa noite.
2: Boa noite para você que nos acompanha em todo o país.
1: Terça-feira, 1º de setembro de 2026.
2: E vamos aos destaques do dia.
1: Economia brasileira.
2: PIB cresce 0,5% no segundo trimestre do ano.
1: Aumento foi impulsionado pela agropecuária. Márcia Fernandes.
3: O principal crescimento foi impulsionado pelo desempenho da pecuária e da produção de alimentos como café e soja.
2: Mudança no calendário. Começa hoje a escolha do Simples Nacional para o ano que vem.
1: Pequenas empresas têm até 30 de setembro para escolher novo modelo da reforma tributária. Cleide Lopes.
4: Elas poderão optar como irão recolher o imposto sobre bens e serviços e a contribuição sobre bens e serviços.
2: Campanha alerta passageiros sobre consequências de atos de indisciplina em voos e aeroportos.
1: E vamos falar.